0: vulneráveis a trabalhadores informais que estão com dívidas em dia. Luciana Vasconcelos.
1: A medida permite contratar uma nova operação de crédito para quitar integralmente a dívida anterior.
2: Hoje, na apresentação da Voz do Brasil, Mariana Jungmann e Luciano Seixas.
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2: Mais de 62 milhões de vínculos de emprego ativos.
0: E o quadro do é o quadro do mercado formal do país em junho, segundo dados divulgados hoje.
2: Os números fazem parte da RAIS, levantamento que era realizado uma vez por ano e agora está sendo divulgado mensalmente.
3: Segundo os dados divulgados nesta quinta-feira, no mês de junho foram registrados 62.891.209 vínculos de trabalho ativos no país. Cerca de 164 mil a mais do que o registrado no mês anterior, maio. No acumulado do primeiro semestre, o aumento no emprego formal foi de 3,6% em relação a dezembro de 2025, com 2.200.000 novos vínculos. Do total de empregos registrados em junho, a maior parte ficou com os trabalhadores seletistas e temporários, responsáveis por 48 milhões de vínculos. Em seguida, vem os agentes públicos, ocupando 14 milhões e 300 mil postos, e as demais categorias com cerca de 430 mil vínculos ativos. O setor de serviços foi responsável pelo maior número de oportunidades, como explica Paula Montanher, subsecretária de Estatística e Estudos do Trabalho do Ministério do Trabalho e Emprego.
4: Todos os setores cresceram. O grupo que mais cresce é o grupo que a gente chama de serviços. Uma parte grande desses empregos são na administração pública, defesa, seguridade, educação e saúde.
3: Até junho, os dados da RAIS, a Relação Anual de Informações Sociais, eram divulgados uma vez por ano. Agora, o relatório é publicado mensalmente e traz também recortes como sexo, raça, cor e escolaridade. As mulheres, por exemplo, ocuparam mais de 29 milhões dos empregos em junho, cerca de 46% do total, um crescimento de 5,7% em relação à quantidade de postos que elas ocupavam em dezembro do ano passado. A RAIS também mostra um mercado de trabalho cada vez mais jovem e diverso, com maior presença de pessoas pardas e pretas em empregos formais, e o crescimento nos vínculos de trabalhadores com até 24 anos de idade. Para o ministro do Trabalho e Emprego, Luiz Marinho, muitos jovens buscam a segurança da consolidação das leis trabalhistas.
5: Muita gente quer a segurança da CLT, quer o direito às férias, 13º, fundo de garantia, participação nos resultados. O que não quer, eventualmente, é salário baixo. Não quer um ambiente estressante. Não quer um ambiente assediador.
3: Em junho, a região sudeste liderou o emprego formal, sendo responsável por 47% dos postos de trabalho do país, com 29 milhões de empregos. Reportagem Graziele Bezerra.
0: Quem tem uma dívida e está em dia com os pagamentos também pode renegociar os valores.
2: Está disponível uma modalidade de crédito para essas pessoas, com juros de até 1,99% ao mês.
0: Saiba quem pode participar e um alerta: cuidado com os golpes que usam o nome do programa.
1: Já está funcionando modalidade de crédito voltada a trabalhadores que estão adimplentes ou com pequenos atrasos em suas dívidas junto a instituições financeiras. O crédito é voltado a trabalhadores informais, sem vínculo pela CLT. Não atende servidores públicos ou quem receba aposentadoria ou pensão do INSS. A medida permite contratar uma nova operação de crédito para quitar integralmente a dívida anterior. Quem explica é o secretário de Reformas Econômicas do Ministério da Fazenda, Regis Dudena.
6: Para pessoas que não têm acesso a essas linhas de consignado, a essas linhas baratas, que tomaram crédito, aí um crédito pessoal, sem garantias, normalmente créditos caros, e que estão pagando. Então são pessoas que, como o nome diz, né, desenrola adimplentes, são pessoas que estão adimplentes, que estão pagando essa sua conta, que estão atrasados em até no máximo 90 dias, mas já pagaram aí pelo menos 4 parcelas desse crédito e estão tendo aqui uma possibilidade de ter acesso a uma linha de crédito com taxas baixas, até no máximo 1,99 por mês, e vão poder diminuir a parcela que ela vem pagando mês a mês dessa dívida.
1: Também a possibilidade de contratação de crédito adicional de até 50%.

0: 100% do saldo devedor da operação original, desde que a nova prestação não ultrapasse 90% do valor da parcela anterior. Ao contratar a operação, o beneficiário concorda com o bloqueio do CPF para apostas em plataformas de bets por 6 meses. O secretário Regis Dudena, do Ministério da Fazenda, alerta que a contratação deve ser feita diretamente pelos canais oficiais das instituições financeiras e orienta a desconfiar de anúncios que prometem aprovação imediata, mensagens com links, cobranças de taxas antecipadas ou pessoas que se ofereçam para intermediar a negociação.
1: Primeiro passo recomendado: vá você até a sua instituição financeira, se for uma instituição financeira física que tenha lá a sua agência, vá conversar. Se for uma digital, use sempre o aplicativo daquela instituição que você já conhece, que você já tem cadastro. Cuidado para não aceitar muito ajuda de terceiros.
0: O Banco do Brasil e a Caixa Econômica já estão aptos a operacionalizar a modalidade de crédito. Outras instituições financeiras poderão aderir ao programa nos próximos dias. Os interessados devem procurar as suas instituições financeiras para se informar se estão participando do programa. Com locução de Luciana Vasconcelos, reportagem de Pablo Mundim.
2: A Polícia Federal investiga um grupo acusado de crimes financeiros em exploração de jogos de azar e apostas esportivas, as chamadas bets.
3: Foram cumpridos mandados de busca e apreensão em 5 estados e o bloqueio de até R$1 bilhão dos envolvidos no esquema.
4: A Operação Arena apura a atuação de grupo empresarial em supostos crimes de sonegação fiscal, evasão de divisas e lavagem de dinheiro. A investigação identificou indícios de utilização de uma complexa estrutura societária e financeira, mantida no Brasil e no exterior, com o objetivo de conferir aparência de legalidade a operações relacionadas à exploração de apostas de cota fixa e de jogos de azar. De acordo com o secretário especial da Receita Federal, Robson Barreirinhas, o grupo iniciou a atividade na Paraíba em 2012.
5: Foi ampliando essa atividade, utilizando-se de um sofisticado esquema para ocultação de recurso, para lavagem de dinheiro, para evasão de recursos.
4: A investigação também identificou possíveis indícios de omissão de rendimentos e de sonegação de impostos. O secretário da Receita Federal, Robson Barreirinhas, destaca os prejuízos para o país.
5: As bets, elas se tornaram uma doença social no Brasil. E quando se fala de bets ilegais, esse problema é exponencialmente aumentado, porque a bet legal não tem nem mesmo a regulação que hoje existe no Brasil. Não existe, por exemplo, impedimento para crianças joguem em bets ilegais. Não há as ferramentas de autoexclusão, de autolimitação que foram impostas para as bets legais, prejudicando ainda mais a população brasileira.
4: O ministro da Fazenda, Dário Durigan, disse que as atividades da empresa no país já foram suspensas.
6: A gente já tem uma medida cautelar que suspende a atuação dessa empresa dentro de um processo de fiscalização que já vinha acontecendo, com troca de informação entre as demais autoridades. A gente tem conseguido viabilizar esse combate criminal que envolve lavagem de dinheiro, envolve ocultação de patrimônio dessas empresas.
4: Ao todo, foram cumpridos 17 mandados de busca e apreensão em 14 localidades, nos estados da Paraíba, Sergipe, São Paulo, Rio de Janeiro e Paraná. A decisão também prevê a apreensão de bens e valores até o limite aproximado de R$1 bilhão. Reportagem Luana Karen.
2: Estão públicas mais de 2.000 páginas que autorizam 85 empresas de apostas a funcionarem no país.
3: A iniciativa faz parte da política de transparência ativa da Secretaria de Prêmios e Apostas, de acordo com o ministro da Fazenda, Dario Durigan.
6: Os principais documentos de todos esses processos já estão disponíveis, tanto documentos que embasam origem de recursos, quanto documentos da avaliação jurídica e até o documento que é o relatório final da nossa avaliação, que tem ali o contexto geral, quem são os sócios, qual é o ramo de atuação da empresa, qual é o negócio da empresa. Isso fica agora para todas as empresas que pediram autorização, isso fica público, cumprindo com esse compromisso de transparência ativa.
2: A publicação dos documentos está sendo realizada de forma gradual e sem comprometer a proteção das informações que possuem acesso restrito.
3: Ainda de acordo com o ministro Dario Durigan, cerca de 5 milhões de contas estão impedidas de fazer apostas no país.
2: Os bloqueios incluem 3 milhões de beneficiários de programas sociais.
3: Os dados podem ser encontrados na página do Ministério da Fazenda em gov.br/fazenda.
2: vendas do comércio varejista cresceram 0,5% em junho, na comparação com maio.
3: Os dados são da pesquisa mensal de comércio divulgada nesta quinta-feira pelo IBGE.
7: O volume de vendas do comércio varejista teve um aumento de 0,5% no mês de junho em relação ao mês anterior, mas a média para o trimestre encerrado em junho foi negativa em 0,3%. Entre as atividades com alta estão outros artigos de uso pessoal e doméstico, hipermercados, supermercados, produtos alimentícios, bebidas e fumo, móveis e eletrodomésticos e artigos farmacêuticos, médicos, ortopédicos e de perfumaria. Entre as atividades em queda estão livros, jornais, revistas e papelaria, tecidos, vestuário e calçados, combustíveis e lubrificantes. O gerente da pesquisa mensal de comércio, Cristiano Santos, explica os resultados.
8: Então, das 8 atividades pesquisadas, 4 ficaram no campo positivo. O principal setor que teve crescimento foi de outros artigos de uso pessoal e doméstico. Ali tem resultados de vários nichos, dentre eles de lojas de departamentos, lojas de brinquedos, que teve então um crescimento, foi o topo ali, o que mais cresceu. O que mais caiu, né, dessas 8 atividades foi a atividade de tecidos, vestuário e calçados.
7: Na comparação com junho do ano passado, o volume de vendas no varejo aumentou 2,9%. No acumulado do ano, a alta é de 1,9%. Reportagem Luciana Colares de Holanda.
2: A estimativa para a produção de grãos na safra 2025-2026 deve ultrapassar 360 milhões de toneladas.
3: Segundo o levantamento divulgado hoje pela Conab, a Companhia Nacional de Abastecimento, se confirmado, o volume representa 8 milhões e 500 mil toneladas a mais do que no ciclo passado.
2: O milho e a soja juntos devem compor 90% do total da safra, como explica Silvio Porto, presidente da Conab.
9: Nós temos aqui 180,5 milhões de toneladas de soja, 143 milhões de toneladas de milho. A primeira safra de milho, que foi a grande recuperação, fez com que nós tivéssemos um aumento bastante expressivo. Nós saímos de 24,9 milhões de toneladas na safra anterior para quase 30 milhões.
3: Dentre os produtos de inverno, o trigo deve registrar 5 milhões e 800 mil toneladas.
2: A estimativa representa redução de 26,2%, principalmente por conta das chuvas no sul do país, como detalha o presidente da Conab, Silvio Porto.
9: O que nos preocupa é a questão do trigo. Nós tivemos uma queda muito acentuada de produção, de área, no caso, além dessa queda muito significativa da área, serão as condições de chuva, né, em função do El Niño. Isso, principalmente no Rio Grande do Sul, poderá comprometer a qualidade desse trigo que será colhido nesse período.
3: Quem recebe ou utiliza Vale Alimentação e Vale Refeição deve ficar atento às regras para o uso desses benefícios.
2: A regulamentação, feita no final de julho, amplia a aceitação dos cartões, reduz custos para os estabelecimentos e reforça que os valores devem ser usados apenas na compra de alimentos e refeições.
3: Confira na reportagem como essas regras se aplicam a trabalhadores e estabelecimentos.
10: Localizado em um shopping de Brasília, o restaurante do empresário Pedro Mendonça faz parte de uma rede especializada em frutos do mar com mais de 30 anos de história. O comércio foi fundado pelo seu pai nos anos 90 e de lá para cá passou por adaptações. Entre elas, a variedade nas formas de pagamento. Segundo Pedro, oferecer o Vale Refeição como uma das alternativas ajuda a atrair novos clientes e facilita o acesso do público ao negócio da família.
11: A pessoa que usufrui desse Vale Refeição, ela ganha crédito, ela tem que usar ele, então ela dá preferência para usar, de fato, em restaurantes que ela possa aproveitar esse crédito. Então, eu vejo mais como o principal benefício é essa possibilidade de ter novos clientes.
10: Instituídos há mais de 50 anos por meio de lei, o Vale Refeição e o Vale Alimentação fazem parte do Programa de Alimentação do Trabalhador, o PAT. Os benefícios oferecidos pelas empresas aos colaboradores funcionam como um crédito para garantir uma alimentação adequada. Neste ano, um decreto estabeleceu novas regras para o programa. A principal mudança, de acordo com Rogério Araújo, coordenador do PAT do Ministério do Trabalho e Emprego, é o estabelecimento do teto de 3,6% nas taxas cobradas pelas operadoras sobre as transações. A medida acaba com as cobranças de tarifas elevadas que muitas vezes inviabilizavam a adesão de estabelecimentos às bandeiras de cartão.
12: Por isso a limitação das taxas e o prazo de liquidação é tão importante. Esses estabelecimentos comerciais menores, restaurantes pequenos, supermercados de bairro, esse estabelecimento não vai mais precisar usar o capital de giro para fazer essa movimentação. Ele vai ser pago ali dentro dos 15 dias e com a taxa muito mais baixa. Então ele não vai ter perda em aderir ao PAT.
10: O decreto determina ainda que as empresas emissoras que possuem mais de 500 mil usuários ativos devem adaptar até novembro deste ano seus sistemas para que os cartões de Vale Refeição e Vale Alimentação funcionem em qualquer maquininha de pagamento. Além disso, Rogério Araújo destaca que o texto reforça que os valores destinados aos auxílios devem ser utilizados exclusivamente para compra de alimentos e refeições.
12: Esse programa foi criado com a ideia de que a gente pudesse fazer uma alimentação segura para o trabalhador, uma nutrição adequada para que ele desenvolva as atividades, não tenha problemas nutricionais, evitando inclusive acidentes de trabalho, faltas ao trabalho. E aí, claro, a consciência do trabalhador tem que ser também nesse sentido, de consumir o seu vale alimentação e refeição para o fim que é destinado, sem tentar fazer um uso inadequado, por exemplo, aquisição de produtos eletrônicos, ou ainda com essa venda do benefício.
10: Empresas, operadoras e estabelecimentos que descumprirem as regras estão sujeitos a sanções administrativas, com multas que variam de 5 mil a 50 mil reais. Quem descumprir a regulamentação também pode perder benefícios fiscais previstos na legislação. Reportagem Gabriela Noronha.
2: Estão abertas as inscrições para cursos de detecção precoce de câncer na atenção primária.
3: São 7 cursos online e gratuitos voltados para equipes de saúde.
2: O foco das capacitações está na prevenção e no diagnóstico rápido dos tipos frequentes da doença.
13: Profissionais da atenção primária à saúde podem se inscrever para 7 cursos gratuitos e 100% online para detecção precoce do câncer. A iniciativa traz qualificações como a detecção precoce de câncer, prevenção dos fatores de risco para cânceres, rastreamento organizado, detecção precoce de câncer do colo do útero e de mama e gestão de base populacional na atenção primária. Os cursos têm matrículas abertas por prazo indeterminado. Os cursos contribuem para o fortalecimento das redes de atenção à saúde e para a qualificação do cuidado ofertado à população. Eles fazem parte de iniciativa que apoia a organização e a qualificação dos processos de trabalho das equipes que atuam na atenção primária para a detecção precoce dos cânceres e a continuidade do cuidado. Além de cursos, são ofertados materiais técnicos e educativos a profissionais e gestores. Daniele Popov para a Voz do Brasil.
2: Professores e educadores de todo o país já podem escrever projetos que usam jogos interativos em sala de aula.
3: É a primeira edição do Prêmio Desenvolvimento em Jogo do Ministério da Integração e do Desenvolvimento Regional.
14: Será realizada a primeira edição do Prêmio Melhores Práticas do Desenvolvimento em Jogo e que está com inscrições abertas até o dia 30 de agosto. A premiação é voltada a práticas de aplicação do desenvolvimento em jogo em ambientes pedagógicos por docentes e facilitadores no ensino formal e não formal. O desenvolvimento em jogo é um material elaborado para comunicar conceitos da Política Nacional de Desenvolvimento Regional através de um jogo estilo RPG. É uma maneira interativa de experiência de aprendizado. O edital contempla práticas desenvolvidas no ensino fundamental e médio, na graduação e pós-graduação em projetos de extensão universitária, instituições comunitárias, escolas legislativas, escolas de governo e atividades formativas em colegiados de políticas públicas e municípios. Serão selecionadas 30 iniciativas pedagógicas distribuídas entre 10 categorias. O resultado final está previsto para ser divulgado em 9 de novembro. Dilson Santa Fé, para a Voz do Brasil.
2: O edital da premiação está disponível em gov.br/mdir.
3: Estudantes e pesquisadores de todo o país têm até esta sexta-feira, 14 de agosto, para se inscrever no Prêmio Jovem Cientista 2026.
2: A premiação busca estimular projetos com soluções inovadoras usando inteligência artificial.
15: Foi observando a rotina dos castanheiros no Vale do Javari, no Amapá, que a estudante Manuele da Costa Pereira desenvolveu um kit portátil para a produção de energia elétrica a partir do sol.
16: Durante essas expedições,

0: expectativas para melhorar a qualidade de vida deles, né? Que eles não tinham o básico, nem para iluminar o acampamento à noite. Ou quando tinham, eram geradores movidos a óleo diesel, que são pesados e poluentes também. Esse kit, ele funciona como um mini gerador de energia elétrica a partir do sol.
1: Foram 2 anos trabalhando no projeto, no Instituto Federal do Amapá. O empenho deu resultado e Manuele ganhou o prêmio Jovem Cientista na categoria Estudante de Ensino Superior. Jovens pesquisadores interessados em seguir os passos de Manuele e concorrer ao prêmio têm até o dia 14 de agosto para inscrever projetos. O tema desta edição do Jovem Cientista é Inteligência Artificial para o Bem Comum. A ideia é que estudantes e pesquisadores apresentem projetos que explorem o potencial da IA para a solução de problemas reais, como melhoria de serviços públicos, ampliação do acesso à saúde e educação, inclusão digital e sustentabilidade ambiental. O presidente do Conselho Nacional de Desenvolvimento Científico e Tecnológico, o CNPq, vinculado ao Ministério da Ciência, Tecnologia e Inovação, Olival Freire Júnior, destacou a importância da premiação.
2: A particularidade desse prêmio, que é um prêmio para tentar fisgar um jovem promissor. Então, não é o prêmio para o pesquisador já consolidado. Então, é uma tentativa, nos mantendo na questão do futebol, de você olhar para a divisão de base e dizer, aquilo ali tem futuro.
1: Podem se inscrever para o Prêmio Jovem Cientista, estudantes do ensino médio, superior, mestrado ou doutorado. Também são aceitas inscrições de mestres e doutores já formados com idade até 39 anos. Reforçando, as inscrições vão até o dia 14 de agosto e podem ser feitas pelo site jovemcientista.cnpq.br. Com locução de Thaís de Araújo, reportagem Luana Karen.
3: Termina amanhã o prazo para que os candidatos pré-selecionados na segunda chamada do ProUni, o Programa Universidade para Todos, comprovem as informações da inscrição.
4: Os documentos devem ser apresentados diretamente na instituição de ensino para a qual o estudante foi selecionado.
3: Para saber mais, acesse acessounico.mec.gov.br.
4: E essas foram as notícias do governo federal.
3: Uma realização da Secretaria de Comunicação Social da Presidência da República.
4: Com produção da empresa Brasil de Comunicação.
3: E agora com as notícias do Poder Judiciário e do Congresso Nacional. Boa noite.
4: Boa noite para você. Até amanhã.
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7: Supremo Tribunal Federal confirma a decisão liminar do ministro Flávio Dino, que reconhece a omissão do Congresso Nacional na regulamentação da mineração em terras indígenas.
8: STJ afasta a prescrição em ação indenizatória sobre os crimes de maio. Pedidos serão analisados pela Justiça Paulista.
7: TSE condena vereador por violência política contra colega mulher.
8: Boa noite. Eu sou Arthur Filho.
7: Eu sou Walter Lima.
8: Supremo Tribunal Federal confirma a decisão liminar do ministro Flávio Dino, que reconhece a omissão do Congresso Nacional na regulamentação da mineração em terras indígenas.
7: O caso concreto envolve o território Cinta Larga, que abrange cerca de 2.700.000 hectares, localizados na divisa entre os estados de Rondônia e Mato Grosso. Marta Ferreira.
9: A Constituição não impede que haja mineração em territórios indígenas, mas condiciona isso à autorização do Congresso Nacional, à consulta às comunidades afetadas e à garantia de participação nos resultados da atividade. Até o momento, no entanto, o Legislativo não definiu as regras para a atividade. Diante dessa situação, a coordenação das organizações indígenas do povo Cinta Larga entrou com ação no Supremo. Em fevereiro, o ministro Flávio Dino, relator do caso, concedeu medida cautelar e reconheceu a existência de omissão inconstitucional do Poder Legislativo, entendimento que foi referendado pelo plenário do STF nesta quinta-feira.
8: Na abertura da sessão plenária desta quinta-feira, o presidente do Supremo Tribunal Federal, ministro Edson Fachin, anunciou apoio ao ministro Flávio Dino, que vem sofrendo ameaças. Vamos ouvir um trecho da fala do ministro.
10: A presidência do Supremo Tribunal Federal, em nome deste tribunal, manifesta solidariedade ao ministro Flávio Dino e reconhece que ameaças à segurança física dos ministros e familiares devem ser apuradas com rigor. A Secretaria de Polícia Judicial do Supremo Tribunal Federal colaborará com as autoridades públicas para a plena elucidação dos fatos e pela responsabilização, inclusive penal, de quem tiver praticado crimes.
7: O presidente do STF também defendeu a democracia, a Constituição Federal e as liberdades fundamentais, como a liberdade de imprensa.
8: STJ afasta a prescrição de 5 anos em ação civil pública de indenização sobre os chamados crimes de maio ocorridos em São Paulo em 2006.
7: O processo voltará à primeira instância, que deverá analisar os fatos e os pedidos de reparação. Fátima Uchoa.
11: Os crimes de maio foram uma série de episódios violentos marcados por ataques do primeiro comando da capital contra forças de segurança e pela reação policial, que causaram mais de 500 mortes, muitas em situações não esclarecidas. Na origem, o Ministério Público de São Paulo reuniu pedidos de reparação individual e coletiva, incluindo danos, assistência, preservação da memória e medidas de não repetição. Seguindo o voto do relator ministro Teodoro Silva Santos, a maioria da primeira sessão do STJ considerou alegações de execuções sumárias, desaparecimentos de pessoas, participação ou omissão de agentes públicos e falhas nas investigações. Também considerou os compromissos internacionais assumidos pelo Brasil na proteção dos direitos humanos.
8: TSE condena vereador por violência política contra colega mulher.
7: O caso é de Nova Friburgo, no Rio de Janeiro. Fábio Ruas.
12: A vereadora Priscila Pita, do PT, foi vítima de violência política de gênero praticada pelo vereador José Sebastião Rabelo, do Solidariedade, na Câmara Municipal de Nova Friburgo. Sebastião foi condenado a 1 ano de reclusão e teve os direitos políticos suspensos. O TSE ainda declarou José Sebastião inelegível. Para o relator do caso no TSE, ministro Dias Toffoli, o vereador submeteu a colega a constrangimentos, humilhações e ameaças, com discriminação de gênero, com o objetivo de impedir ou dificultar o pleno exercício de mandato de vereadora.
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8: A você, uma boa noite.
7: E até amanhã.

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1: Eu sou Paula Groba.
2: E eu sou Humberto Pinheiro.
1: E estes são os destaques de hoje do Jornal do Senado, que começa agora.
2: Senado aprova liberação de dinheiro para socorro a vítimas de desastres naturais.
1: Redução de tributos sobre combustíveis e isenções para a Copa Feminina de 2027 são aprovadas.
2: Senado aprova mudanças em imposto para dar mais segurança ao produtor rural.
1: Boa noite.
2: Boa noite.
1: O Senado aprovou a garantia de recursos para o socorro e a assistência a vítimas de enchentes e secas no país. Senadores aprovaram um crédito extraordinário de 305 milhões de reais.
2: O dinheiro deve beneficiar cerca de 1.600.000 pessoas. Repórter Alexandre Campos.
3: O dinheiro está sendo destinado a cobrir despesas urgentes e imprevisíveis relacionadas a ações emergenciais de socorro a vítimas, à assistência humanitária e ao restabelecimento de serviços essenciais em diversas regiões do país. O Poder Executivo justificou o pedido de gasto extra, já que o país, no início deste ano, experimentou eventos climáticos diversos, com estiagem em algumas regiões e excesso de chuvas em outras. Em comum, mortes, destruição e deslocamento forçado de pessoas, o que exigiu a liberação do dinheiro de forma emergencial. A relatora da medida provisória na Comissão Mista de Orçamento foi a senadora Tereza Cristina, do PP de Mato Grosso do Sul. Ao apresentar relatório favorável ao texto, ela chamou a atenção para a necessidade de o governo adotar uma postura preventiva, já que muitos desastres se repetem ano após ano.
4: Defesa Civil não espera. Diante de desastres que já atingiram milhões de brasileiros, socorrer as vítimas é dever do Estado, não favor de governo. O desastre é sempre uma tragédia, mas não é uma surpresa. Um país que, estação após estação, precisa correr para socorrer aquilo que poderia ter prevenido, não enfrenta um problema de imprevisibilidade, enfrenta um problema de planejamento.
3: Pelo texto da MP que segue para promulgação, 1.600.000 pessoas devem ser atendidas com os recursos liberados.
1: Senadores também autorizaram 3 operações de crédito da cidade de São Paulo com bancos internacionais. 2 delas financiam um programa de redução da emissão de gases poluentes por meio da eletrificação de frota de ônibus. Os empréstimos serão com o Banco Interamericano de Desenvolvimento e com o Banco Internacional para Reconstrução e Desenvolvimento, num total de US$ 496.600.000.
2: A terceira operação será destinada ao Avança Saúde 2, programa de reestruturação da rede hospitalar do município de São Paulo. Os projetos seguem para promulgação.
1: Avançou no Senado o projeto que amplia a transparência das informações que faculdades e universidades devem fornecer aos alunos.
2: Documentos como credenciamento e autorização dos cursos deverão ser apresentados no início de cada período letivo. Repórter Rodrigo Rezende.
5: Instituições de ensino superior deverão apresentar aos alunos, de forma simples e acessível, os atos de autorização e reconhecimento dos cursos superiores oferecidos. A medida deve ser feita no início de cada período letivo. Projeto com esse objetivo da senadora Jussara Lima, do PSD do Piauí, foi aprovado pela Comissão de Educação do Senado. O senador Espiridião Amin, do Progressistas de Santa Catarina, apresentou o relatório favorável ao projeto feito pelo senador Confúcio Moura, do MDB de Rondônia.
6: Conferindo segurança aos estudantes quanto à qualidade da instituição e segurança quanto ao curso em que estudam ou estudaram, bem como a sociedade que terá assegurada a formação adequada dos novos profissionais. A expansão quantitativa do ensino superior tem demandado esse tipo de cuidado.
5: A instituição também fica obrigada a apresentar aos estudantes no início do período letivo os programas dos cursos e demais componentes curriculares, sua duração, requisitos, qualificação dos professores, recursos disponíveis e critérios de avaliação. O projeto segue para análise da Câmara dos Deputados.
1: E a Comissão de Constituição e Justiça aprovou o projeto que cria o Estatuto dos Cães e Gatos com deveres para os tutores, como alimentação adequada, vacinação e proteção contra o abandono. O texto também regulamenta os animais comunitários e estabelece regras para garantir o bem-estar dos animais. A proposta segue para a Comissão de Meio Ambiente.
2: Também avançou no Senado um projeto que aumenta as penas para maus tratos e permite, em casos de crueldade praticada por crianças e adolescentes, a aplicação da medida socioeducativa de internação. Repórter Bruno Lourenço.
7: O projeto de lei inclui ações contra animais praticadas com crueldade extrema ou com potencial concreto de causar lesão grave ou morte, morte como nova hipótese de internação para menores de idade. A proposta também aumenta penas para maus tratos contra animais em geral. A relatora, senadora Leila Barros, do PDT do Distrito Federal, defendeu maior cuidado com os animais.
8: A vedação à crueldade, ela constitui fundamento central do direito animal brasileiro e confere proteção aos animais individualmente considerados. Essa proteção constitucional também se relaciona à dignidade da pessoa humana na medida em que a submissão de animais à crueldade degrada os próprios valores éticos que devem orientar as ações humanas e a atuação estatal.
7: O texto, que será submetido a turno suplementar de votação na CCJ, ainda aumenta a punição em casos que envolvam tortura, abuso sexual ou transmissão das agressões pela internet.
1: O Senado aprovou e seguiu para a sanção o projeto que trata da redução de tributos sobre combustíveis e isenções para a Copa do Mundo Feminina de 2027.
2: O texto também inclui isenções para a produção de fertilizantes e exploração dos chamados minerais críticos. O repórter Pedro Pincer tem mais informações.
9: O projeto prevê a redução de tributos federais sobre a importação, a produção e a venda de óleo diesel rodoviário, biodiesel, gasolina, etanol e querosene de aviação. Segundo o texto, o que o governo deixar de arrecadar será compensado pelo aumento da receita após o início do conflito entre Irã e Estados Unidos em fevereiro deste ano. A relatora, senadora Tereza Leitão, do PT de Pernambuco, destacou a importância da aprovação do texto para o setor de combustíveis em um cenário de conflito iminente entre grandes produtores.
10: Felizmente, o Brasil adotou algumas medidas, como a redução de tributos federais e a concessão de subvenções a produtores e importadores, condicionadas à redução equivalente do preço de venda, que amorteceram o choque sobre os preços domésticos. No caso da gasolina e do GLP, as diferenças entre os preços pré-guerra e os atuais são inferiores a 5%. É necessário, contudo, que essas políticas se mantenham.
9: Entre as medidas para os produtores rurais, o texto reduz de 50% para 30% o limite da receita com exportação para que a empresa possa deixar de pagar o imposto sobre bens e serviços e a contribuição sobre bens e serviços. A União poderá conceder até 5 bilhões de reais em créditos fiscais para a produção de fertilizantes, matérias-primas, remineralizadores e bioinsumos entre 2027 e 2031. A proposta também prevê medidas como regras para a destinação de recursos a hospitais inteligentes de alta complexidade e benefício fiscal para a FIFA para a realização da Copa do Mundo de Futebol Feminino em 2027. O texto segue agora para a sanção presidencial.
1: E quem produz no campo pode ter mais segurança na hora de calcular o imposto sobre sua propriedade. A Comissão de Assuntos Econômicos aprovou mudanças no ITR, o Imposto Territorial Rural, para evitar que benfeitorias e investimentos feitos pelo produtor aumentem indevidamente a cobrança.
2: A proposta agora segue para análise da Câmara dos Deputados. Repórter Marcela Cunha.
11: O texto busca dar mais segurança no cálculo do Imposto sobre a Propriedade Territorial Rural, o ITR, principalmente na definição do valor que serve de base para a cobrança, que é da terra nua, ou seja, sem construções e melhorias. Autor da proposta, o senador Jaime Campos, do União de Mato Grosso, afirma que o modelo atual gera insegurança para produtores rurais.
12: O atual modelo, cálculo do ITR, ele é incoerente e injusto, vamos ser honestos aqui. O preço de mercado, lamentavelmente, não, às vezes não é compatível. O problema prejudica muitos produtores rurais do nosso Brasil.
11: A proposta também prevê que o ITR não seja cobrado sobre imóveis rurais invadidos quando a ocupação impedir o uso econômico da propriedade e permite que o contribuinte apresente um contralaudo técnico válido por 5 anos quando discordar dos valores usados pela Receita Federal para calcular o valor da terra.
2: Com edição de Paula Groba e trabalhos técnicos de João Lira, o Jornal do Senado fica por aqui. Acompanhe agora as notícias da Câmara dos Deputados. Boa noite.
1: Boa noite e até amanhã.
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14: Câmara cria benefício fiscal para empresas de combustíveis e fertilizantes.
15: Projeto cria fundo para financiar exportador atingido por tarifas dos Estados Unidos.
16: Plenário obriga a realização de check-ups periódicos para mulheres no SUS.
17: Deputados fixam regras para reconhecimento facial em espaços públicos.
18: Boa noite. Na primeira semana de esforço concentrado antes das eleições, os deputados aprovaram várias matérias. Entre elas, a Câmara aprovou regras para o uso de reconhecimento facial em espaços públicos, como informa o repórter Antônio Vital.
19: A Câmara dos Deputados aprovou o projeto que define regras para o uso de sistemas de reconhecimento facial por órgãos do governo e nos serviços públicos essenciais, como ônibus e metrô. O projeto apresentado pelo deputado Rodrigo Gambale, do Podemos de São Paulo, permite o uso do reconhecimento facial em estações de metrô, trem e ônibus, no interior de composições e plataformas, nas ruas, edifícios públicos e repartições administrativas. Mas o texto prevê ressalvas. De acordo com a proposta, uma pessoa não poderá ser abordada, detida ou ter seus direitos restringidos apenas porque foi identificada por um sistema automático. Antes de qualquer medida, a identificação terá que ser conferida por uma pessoa. O mesmo vale para o envio de alertas a órgãos de investigação criminal. O texto também proíbe o uso do reconhecimento facial para perseguição de pessoas ou grupos por motivos discriminatórios, políticos, ideológicos ou religiosos. Fica ainda proibida a vigilância em massa sem motivo específico, bem como monitoramento de áreas sensíveis, como banheiros, vestiários e locais de culto. Já o tratamento de dados biométricos só poderá ocorrer em atividades de investigação ou segurança pública, controle de acessos a locais restritos com consentimento do titular, prevenção de fraudes, busca de pessoas desaparecidas, localização de foragidos da justiça, prevenção de atentados, apoio a ações de defesa civil ou resposta a emergências. Relator em plenário, o deputado Sinaldo Bulhões Júnior, do MDB de Alagoas, defendeu que a tecnologia pode fortalecer a segurança em locais de grande circulação e ajudar as forças policiais na localização de foragidos e de pessoas desaparecidas. Ele também argumentou que a regulamentação é necessária porque o reconhecimento facial já vem sendo usado por estados e municípios sem regras nacionais unificadas.
20: A eficácia desses sistemas é demonstrada pelos diversos casos recentes em que suspeitos e condenados por crimes bárbaros ficam identificados e presos pela polícia graças à tecnologia do reconhecimento facial. Os sistemas de reconhecimento facial e os demais meios automatizados de identificação biométrica apresentam ainda outras vantagens. Eles mostram-se dissuasórios de delitos como assédios em transportes públicos.
19: O projeto também prevê regras de governança e transparência. Os sistemas terão que manter registros de auditoria, adotar criptografia e controle de acesso às bases de dados, além de realizar testes periódicos de precisão. Obriga ainda o poder público a priorizar tecnologias certificadas em relação à neutralidade racial e à correta identificação de características físicas. A fiscalização caberá à Autoridade Nacional de Proteção de Dados, a ANPD. O projeto que estabelece regras para o uso de reconhecimento facial em espaços públicos agora será analisado pelo Senado. Rádio Câmara de Brasília, com informações de Daniela Ilessa, Antônio Vital.
13: Educação.
15: Os deputados aprovaram proposta que impede a retenção dos recursos do fundo que financia a conectividade das escolas públicas. O governo foi contra a medida, como explica a repórter Ana Raquel Macedo.
21: O plenário da Câmara aprovou o projeto que impede que o governo retenha os recursos do Fundo de Universalização dos Serviços de Telecomunicações, o FUST. O FUST é destinado a financiar a expansão da infraestrutura de comunicações, a conectividade de escolas públicas, a cobertura em áreas rurais e remotas e a conexão de pontos de interesse público. O fundo é financiado por empresas de telecomunicações que contribuem com 1% de sua receita operacional bruta. Além de tornar os recursos do FUST não sujeitos a contenções orçamentárias, a proposta também prorroga por mais 5 anos o benefício de redução de até 50% da contribuição ao FUST para empresas do setor que investirem recursos próprios em programas aprovados pelo Conselho Gestor do Fundo. O projeto foi apresentado pelo deputado Juscelino Filho, do PSDB do Maranhão, e recebeu parecer favorável da relatora, deputada Maria Rosas, do Republicanos de São Paulo. No plenário, foi aprovado com 333 votos favoráveis e 91 contrários. A bancada do governo criticou a proposta. O deputado Tarcísio Mota, do PSOL do Rio de Janeiro, defendeu o uso do FUST para levar conexão às escolas, mas questionou os critérios para a proibição de retenção dos recursos.
0: Na hora que a gente está falando em gastos sociais, contingencia, e na hora que a gente está falando de outras coisas, como esse, que embora seja para escolas, ele é definido por um conselho gestor da própria empresa, aí não pode contingenciar.
21: Já o autor da proposta, deputado Juscelino Filho, ex-ministro das Comunicações do governo Lula, disse estranhar a falta de apoio da bancada governista. Ele disse que o fundo, criado no ano 2000, ficou mais de 20 anos sem ser usado.
4: Estamos garantindo o não contingenciamento do FUSH, garantindo a sua renovação por 5 anos para que os projetos, todos os mecanismos que são aprovados no Conselho Gestor, onde tem representantes de vários ministérios, sejam executados.
21: O projeto que impede que o governo retenha os recursos do Fundo de Universalização dos Serviços de Telecomunicações, o FUSH, seguiu para a análise do Senado. Da Rádio Câmara de Brasília, com informações de Antônio Vital, Ana Raquel Macedo.
22: Justiça.
18: A Câmara aprovou o projeto que reajusta o valor das custas na Justiça Federal. Entenda a questão com o repórter Márcio Aquilissardi.
23: O plenário da Câmara aprovou o projeto que reajusta o valor das custas processuais cobradas pela Justiça Federal. As custas são os valores que as partes de um processo têm que pagar para cobrir os gastos com os serviços da justiça durante um processo. Elas funcionam como uma taxa para manter o trabalho de juízes, servidores, cartórios e atos como citações e perícias. O projeto apresentado pelo Superior Tribunal de Justiça, o STJ, também cria um fundo para financiar a modernização da Justiça Federal. E esse fundo não poderá ser usado para pagar salários. A proposta define valores para as custas relativas às diversas etapas dos atos judiciais. As custas de uma ação civil, por exemplo, correspondem a 2% do valor das causas e variam de um valor mínimo de R$ 112 até o máximo de R$ 62 mil. De acordo com o projeto, os valores serão corrigidos a cada 2 anos e ficarão isentos do pagamento pessoas que ganham menos de R$ 5 mil por mês, o governo federal, estados e municípios. Também ficam isentos o Ministério Público, a Defensoria Pública e os autores de ações populares, ações civis públicas e ações coletivas. A proposta teve como relator no plenário o deputado Rubens Pereira Júnior, do PT do Maranhão. Ele disse que o reajuste do valor e a criação do fundo vão ajudar a melhorar os serviços da Justiça Federal.
4: Esse fundo vai permitir melhor aparelhamento da Justiça Federal, vai permitir maior interiorização da Justiça Federal, vai permitir que nós ampliemos a quantidade de mutirões da Justiça Federal e que, portanto, sem dúvida alguma, vem em boa hora para melhorar a prestação do serviço jurisdicional no nosso país.
23: O projeto que reajusta o valor das custas processuais cobradas pela Justiça Federal foi enviado para sanção presidencial e pode virar lei. Da Rádio Câmara de Brasília, com informações de Antônio Vital, Márcio Aquilissardi.
22: Transportes.
15: O plenário da Câmara aprovou punição para quem usar veículo ou embarcação para abandonar animais. O repórter Marcelo Larcher nos traz as razões para a proposta.
24: A Câmara dos Deputados aprovou o projeto que altera o Código de Trânsito e a Lei de Segurança do Tráfego Aquaviário para tornar infração gravíssima o uso de veículo ou embarcação para abandonar animais. A punição será multa multiplicada por 10 e suspensão do direito de dirigir por 12 meses. No caso de abandono de cão ou gato, a suspensão do direito de dirigir será maior, de 18 meses. Se o abandono resultar em morte, atropelamento ou lesão do animal, a multa será aplicada em dobro. Em caso de reincidência no período de até 24 meses, o motorista terá a carteira nacional de habilitação cassada. As mesmas regras valerão para quem usar embarcação, como barco a motor, lancha ou moto aquática, para abandonar animais em locais como rios, lagos e represas. Relator da proposta, o deputado Fred Costa, do PRD de Minas Gerais, argumentou que o abandono de animais é uma forma grave de crueldade e que o uso de veículo torna a conduta ainda mais reprovável. Segundo ele, muitas vezes o animal é levado para um local distante, justamente para dificultar o retorno, o resgate ou a identificação do responsável. O relator também afirmou que esse tipo de abandono aumenta o sofrimento do animal e o risco de morte, atropelamento, fome, sede, doenças, exposição ao clima e ataques de outros animais. No caso das vias públicas, ele destacou ainda o risco para a segurança do trânsito. No plenário, o relatório foi lido pelo deputado Luiz Lima, do Novo do Rio de Janeiro, que defendeu a proposta.
25: Esse projeto traz a possibilidade do motorista ter a sua cassação em relação à sua habilitação, se ele for um reincidente de abandono de animais no prazo de 24 meses, e parabenizar o deputado Fred Costa.
24: O plenário aprovou ainda medida provisória que destina 305 milhões de reais ao Ministério da Integração e do Desenvolvimento Regional. O objetivo é financiar ações de proteção e defesa civil em resposta a desastres naturais como chuvas intensas e secas, que afetam diversas regiões do Brasil. A medida provisória e o projeto que pune o uso de veículo ou embarcação para abandonar animais seguiram para análise do Senado. Da Rádio Câmara de Brasília, com informações de Daniele Lessa e Antônio Vital, Marcelo Larcher.
3: Saúde.
18: A Câmara aprovou o projeto que obriga a realização de check-ups periódicos para mulheres no SUS. O texto já pode seguir para a sanção presidencial e virar lei, como nos informa Ana Raquel Macedo.
21: A Câmara dos Deputados concluiu a aprovação do projeto que obriga o Sistema Único de Saúde, o SUS, a disponibilizar check-ups anuais para as mulheres, com consultas médicas e exames. O projeto, apresentado pela deputada Nelly Aquino, do Podemos de Minas Gerais, foi aprovado pela Câmara em 2024 e, depois disso, foi alterado pelo Senado. O texto prevê que o SUS deverá oferecer o serviço com base em critérios baseados nas doenças e problemas de saúde com maior incidência, de acordo com critérios epidemiológicos. Também obriga a realização de campanhas para conscientizar as mulheres sobre a prevenção de doenças. Entre os exames previstos estão os destinados a identificar casos de hipertensão arterial, diabetes e doenças relacionadas ao colesterol. A prevenção de doenças cardíacas e de casos de câncer foi a principal justificativa da autora para a necessidade do check-up anual das mulheres na rede pública de saúde. Ao retornar para a Câmara, depois de ser modificado pelo Senado, o projeto foi defendido também pelo relator, deputado Paulo Soares, do Podemos de São Paulo.
5: Projeto fundamental no cuidado com a saúde preventiva de todas as mulheres do nosso país. É importantíssimo que a gente possa debater a situação da saúde preventiva, criando mecanismos que deem condições, inclusive, de diagnóstico precoce, por exemplo, das doenças oncológicas.
21: O projeto que propõe check-up anual para mulheres na rede pública de saúde também prevê campanhas de divulgação sobre a importância das atividades físicas, orientações sobre saúde mental e sobre o calendário de vacinas. Depois de aprovado pelo plenário, o projeto seguiu para a sanção presidencial e pode virar lei. Da Rádio Câmara de Brasília, com informações de Antônio Vital, Ana Raquel Macedo.
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3: Economia.
15: A Câmara aprovou um projeto que cria benefícios fiscais para empresas de combustíveis, terras raras e fertilizantes. O repórter Antônio Vital acompanhou a votação.
19: A Câmara dos Deputados aprovou o projeto do governo que permite que o excesso de arrecadação provocado pelo aumento do preço dos combustíveis registrado desde o início do ano se transforme em subsídio e subvenções para empresas do setor. O objetivo é reduzir o impacto da guerra entre os Estados Unidos e Irã nos preços do óleo diesel, biodiesel, gasolina, etanol e querosene de aviação. A proposta reduz a alíquota de tributos federais sobre a importação, produção e comercialização desses combustíveis. As empresas terão direito ainda ao uso de créditos tributários para descontar o pagamento de tributos, como PIS/PASEP e COFINS. A medida vale apenas para esse ano, mas a empresa que não utilizar os créditos em 2026 poderá descontar do pagamento da CBS, tributo criado pela reforma tributária que começará a ser cobrado no ano que vem. O projeto também autoriza o governo a conceder créditos fiscais a empresas produtoras de fertilizantes entre 2027 e 2031, dentro do limite total de R$1 bilhão por ano. A relatora, a deputada Marussa Boldrin, do Republicanos de Goiás, alterou o texto original do governo e acrescentou na proposta benefícios para empresas do setor de minerais críticos e estratégicos e aquelas envolvidas na realização da Copa do Mundo Feminina, Excepcionalmente, os benefícios tributários concedidos a essas empresas ficam de fora de exigências previstas na Lei de Responsabilidade Fiscal. Dessa forma, obrigações como estimativa de beneficiários, metas de desempenho e mecanismos de avaliação de resultados deixarão de ser cobradas, o que vai valer apenas para este ano. A proposta também determina que os mesmos benefícios fiscais para a cadeia dos combustíveis fósseis sejam concedidos à dos biocombustíveis, para não provocar distorções no setor. Autoriza ainda o uso de créditos tributários pelas empresas produtoras de etanol. A relatora Marussa Boldrin justificou a importância da proposta.
3: Quando o mundo entra em crise, quem não pode pagar a conta é o brasileiro. Não pode ser o caminhoneiro na hora de abastecer, não pode ser a mãe de família quando a conta chega lá no supermercado, não pode ser o produtor rural quando coloca o trator para trabalhar. E muito menos podemos cometer os erros de tirar a competitividade do biocombustível, fruto de quem produz energia limpa, dentro do nosso país.
19: O texto final aprovado contém limites para benefícios fiscais e subvenções, que na prática são uma espécie de ajuda financeira às empresas. Para os produtores de álcool, esse limite será de R$1,2 bilhão por ano. As empresas beneficiadas terão que ser aprovadas pela Receita Federal. O projeto foi aprovado por 318 votos contra 113, com críticas da oposição, como as feitas pelo deputado Luiz Lima, do Novo do Rio de Janeiro.
25: Se nós fizéssemos conta nessa casa, como a gente faz conta na nossa própria casa, a gente não votaria a favor de um projeto como esse, que à primeira vista pode ser benéfico numa redução ali do preço do combustível, mas é uma bomba num lado da sociedade que está precisando de algo muito mais importante e vital.
19: Apesar das alterações feitas no texto original, o governo defendeu a aprovação do projeto, como disse a deputada Jandira Fegali, do PCdoB do Rio de Janeiro.
7: Esse projeto, ele possibilita a manutenção do preço dos combustíveis, a diferenciação com o etanol, que também é constitucional, e possibilita investimentos nacionais na área de fertilizantes e pesquisa de terras raras e minerais críticos.
19: Projeto que permite subsídios e subvenções para empresas produtoras e importadoras de óleo diesel, biodiesel, gasolina, etanol e querosene de aviação, seguiu para análise do Senado. Rádio Câmara de Brasília, Antônio Vital.
8: Votação.
18: Os deputados aprovaram um projeto que cria um fundo para financiar exportadores atingidos por tarifas dos Estados Unidos. A reportagem é de Márcio Aquilissardi.
9: O plenário da Câmara aprovou o projeto apresentado como resposta às tarifas impostas pelos Estados Unidos aos produtos brasileiros. O projeto, já aprovado pelo Senado, autoriza a criação de um fundo para ampliar o crédito a empresas exportadoras brasileiras, diretamente atingidas pelas tarifas. O fundo de crédito à exportação servirá para financiar capital de giro, compra de máquinas e investimentos produtivos. E contará com recursos do orçamento e outras fontes, como o Fundo de Garantia à Exportação, o FGE. A proposta estabelece regras para uso dos recursos, como limites para despesas administrativas e para o pagamento dos agentes financeiros envolvidos nas operações de crédito. A gestão ficará a cargo de um comitê coordenado pelo Ministério do Desenvolvimento, Indústria, Comércio e Serviços. Já a execução das operações será de responsabilidade do BNDES. O projeto também prevê compartilhamento de riscos entre fundos garantidores. O objetivo é ampliar a oferta de crédito sem comprometer os gastos públicos. O relator, deputado Isnaldo Bulhões Júnior, do MDB de Alagoas, resumiu o objetivo da proposta.
10: A matéria vem a criar um fundo auxiliar. Hoje as operações de exportações, elas são suportadas por um fundo garantidor. Que esse fundo vem, como já fala o nome, a garantir, a afiançar as operações de crédito para exportação das empresas brasileiras. E o fundo auxiliar vem para evitar qualquer insegurança ao fundo garantidor.
9: O projeto que autoriza a criação de um fundo para ampliar o crédito a empresas exportadoras brasileiras seguiu para a sanção presidencial e pode virar lei. Da Rádio Câmara de Brasília, com informações de Antônio Vital, Márcio Aquilissardi.
15: Termina agora o Jornal Câmara dos Deputados, produzido pela Rádio Câmara, com trabalhos técnicos de Wellington Teles e a apresentação de Val Monteiro e Luciana Vieira. Uma boa noite para você.
18: A Voz do Brasil volta amanhã. Boa noite.
8: 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Boa noite.

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1: Olá, eu sou Bárbara Pereira e seja muito bem-vindo, seja muito bem-vinda. É um prazer receber você aqui no Intriga Internacional. No início de agosto, imagens de homens e mulheres, a maioria jovens, nadando do Marrocos para Ceuta, território espanhol na África, circularam nas redes sociais e chamaram a atenção do mundo. Segundo associações humanitárias, cerca de 100 mil pessoas tentaram fazer a travessia, atraídas por informações de oportunidades no enclave espanhol. O episódio trouxe à tona dois cenários. Primeiro, a fragilidade da economia marroquina, governada por uma monarquia. O segundo, a política de imigração do governo espanhol, considerada progressista e alvo de muitas críticas dentro e fora da comunidade europeia. Para entender esses dois cenários, nós teremos a participação de dois especialistas em relações internacionais. A professora Karen dos Santos Honório, da Universidade Federal da Integração Latino-Americana, a UNILA, e no segundo bloco a gente conta com a participação do professor Mohamed Nadir, da Universidade Federal do Rio Grande do Norte. Então, vem com a gente, o Intriga Internacional começa agora.
0: Destrinchando.
1: A entrevista agora é com a professora Karen dos Santos Honório, do curso de Relações Internacionais da Universidade Federal da Integração Latino-Americana. Ela também é coordenadora da Cátedra Sérgio Vieira de Mello e do Grupo de Pesquisa em Migrações na América Latina. Professora, muito obrigada por conversar com a gente aqui do Intriga Internacional.
2: Imagina, eu que agradeço a oportunidade de falar com vocês e com os ouvintes de vocês.
1: Professora, vamos entender primeiro essa história, né, que envolve Marrocos e também a Espanha. Antes da gente falar efetivamente desse episódio recente em que houve aí esse êxodo coletivo, a gente queria entender primeiro o que é Ceuta hoje e por que ela ainda pertence à Espanha.
2: Ceuta ela é uma cidade autônoma, né, espanhola, e ela tem essa especificidade, né, porque

0: territorialmente da África, que é Ceuta e Melilla. Então, apesar de estar localizado geograficamente no território africano, é dominado, né, faz parte do Estado espanhol. Então, não é nem uma cidade, digamos assim, não é nem uma colônia, né, não é um território sob ocupação, né, mas a Espanha considera parte do seu Estado. E aí tem também essa questão que é digamos assim, a única fronteira que a gente tem, né, entre a África e a Europa, a fronteira terrestre. E isso traz esse contexto todo dessa importância também geopolítica, né, de Ceuta.
1: E aí, exatamente por estar próximo ao Marrocos, ser ali, né, fazer ali, ser um território próximo e distante da Espanha, do ponto de vista geográfico, o Marrocos defende que Ceuta seja anexado ao Marrocos como parte do seu território. Como é que têm sido as relações entre Espanha e Marrocos sobre esse tema?
0: O Marrocos reivindica, né, a soberania do território de Ceuta. No entanto, essa é uma disputa que ela fica nessa dimensão mesmo, né, da disputa pela soberania, mas que não impede as relações comerciais, econômicas, inclusive migratórias também, de segurança, né, entre a Espanha e Marrocos desde a independência marroquina em 56. Então, a gente pode falar que, assim, Marrocos não desistiu do controle desse território, reivindica esse território internacionalmente, mas isso não inviabiliza as relações entre Ceuta e Marrocos. Inclusive, isso até é usado estrategicamente, tanto por Marrocos quanto pela Espanha, como forma também de barganha para outros temas que não estão necessariamente ligados à questão territorial ou de soberania, como, por exemplo, questões comerciais, questões de energia, a própria circulação de pessoas. Então, apesar dessa disputa no âmbito da soberania, do território, né, de reivindicar o território, ao longo do tempo, Marrocos e Espanha, eles desenvolveram uma interdependência em outros temas muito grande. Então, e isso é utilizado, né, de forma estratégica também por ambos os países em momentos de tensão ou de conflito nas relações diplomáticas entre ambos.
1: Agora, professora, para quem está de longe, fica se perguntando qual é o interesse. É claro que nenhum país quer perder território. Isso aí faz parte de qualquer estratégia de qualquer país. Mas para além do território em si, o que que interessa à Espanha sobre Ceuta?
0: Bom, tem essa questão que geopoliticamente é um espaço estratégico ali no norte da África. Tem toda uma questão também de recursos, né, que envolvem também ali a cidade. Então, eu diria que esses dois fatores, a questão geopolítica mesmo, de ser um ponto estratégico ali no norte da África, e essa questão também do acesso a recursos como gás, né, e outros recursos também ali no território, fazem com que a Espanha não abra mão de Ceuta.
1: Agora, vamos pensar no episódio em si, né, que é considerado aí um êxodo coletivo, e a Espanha alega que notícias falsas teriam provocado, né, as chamadas fake news teriam provocado essa corrida para saída do Marrocos, né, de uma população ali saindo do Marrocos, indo em direção a Ceuta, e que estaria aí por trás algo como uma orquestração. Essa é a alegação da Espanha contra uma orquestração que ainda não se sabe de quem, mas contra a Espanha. Quem estaria interessado em prejudicar o governo espanhol? E se for o caso, quais seriam esses motivos?
0: Sim, surgiram assim muitas especulações, né, a respeito desses atores que teriam interesse, né, nesse tipo de evento. Posso listar alguns, né? Então, por exemplo, a gente pode falar de atores políticos espanhóis internos, né, contrários e opositores ao governo do Sánchez e a própria política migratória, né, que o Sánchez tem estabelecido, né, que é uma política migratória considerada progressiva, baseada em justiça social, né, então de incorporação e regularização de pessoas que já vivem, né, de forma irregular na Espanha, né, então uma perspectiva que foge um pouco das políticas migratórias que estão sendo adotadas, né, na União Europeia nos últimos anos, que são políticas mais restritivas, que são políticas bastante securitizantes, que transformam o migrante em ameaça e tentam jogar na conta dos migrantes recessão econômica, desemprego, crimes, né, criminalização de todos os tipos. Então, esses atores internos, né, que a gente pode chamar aí de grupos de extrema direita, né, ultranacionalistas, eles poderiam ter ganhos políticos, poderia ser um desses atores interessados em criticar, por exemplo, e ter como argumento, né, essa intensificação

0: dessa migração, né, através de Ceuta, como um elemento de estabilização do governo do Sánchez. Outros atores possíveis, pessoas que lucram com a migração irregular. Então, redes de tráfico de pessoas também, né, foi aventado bastante também que eles tiveram um papel na difusão, na divulgação, né, de que o território estaria aberto, e, enfim, poderia também ser um desses atores que a gente poderia elencar. E outros atores também fora, né, digamos assim, dessa relação mais direta, né, dentro de Marrocos, esses grupos de tráfico ilegal de pessoas ou a oposição espanhola, outros governos também de direita, né, da União Europeia e outros atores políticos, partidos políticos também ultranacionalistas e de extrema direita da União Europeia também, que também poderiam usar esse evento como uma sinalização do que poderia acontecer com a Europa caso as políticas migratórias sejam flexibilizadas ou tenham um outro enquadramento que não esse enquadramento da defesa da segurança nacional e securitário mesmo. Então, é um pouco dentro desse caldo, né, que se insere esses atores que poderiam, de alguma forma, ganhar politicamente. A gente tem que lembrar que, atualmente, a pauta, né, da migração, ela é uma pauta bastante mobilizada pelas direitas internacionalmente. E isso tem ganhado cada vez mais força, né, nos países e nesse campo político, né? Então, não por acaso, a repercussão desse episódio de Ceuta foi muito grande, né, por parte de governos como a Itália, né, a própria França, o próprio governo Trump também. Então, a gente pode dizer que a migração ela tem sido utilizada como um instrumento securitizante mesmo, né, que esses partidos, esses governos de extrema direita utilizam para justificar crises de todos os tipos, né, e para acentuar controles de fronteiras, políticas migratórias e, enfim, todo esse tipo de políticas que os estados tomam para, de alguma forma, tentar controlar ou regular, né, a entrada de imigrantes.
1: A senhora comentou aí o fato da política do governo italiano ser bem contrária, né, à política de imigração da Espanha. O que está por trás desse embate aí entre Itália e Espanha, para além da questão efetivamente? Porque, para quem está aqui, para quem está vendo de longe, nos parece que não é só isso. Tem ali também, talvez, e a senhora vai me dizer sim ou se não, uma disputa de discursos também, né? Em relação ao fato da Espanha ter ali um pensamento mais progressista e a Itália neste momento não. Como é que a senhora analisa aí esses dois governos dentro desse cenário aí?
0: Exatamente. Eu acho que você pegou num ponto central, que é justamente a disputa também das narrativas políticas dentro da própria União Europeia. A gente não pode esquecer que o Sánchez, ele é um dos únicos governos de esquerda atualmente, esquerda sem esquerda, enfim, a gente pode, né, balizar, né, como a gente coloca dentro do espectro, mas em comparação, por exemplo, pegando o caso que você trouxe, né, o governo da Meloni, é um governo que está num outro espectro político. Então, há essa disputa também dentro da própria União Europeia. Qual é a capacidade, então, da Espanha ou da Itália influenciar as políticas do bloco, influenciar a disputa política no interior do bloco, né? E eu acho que essa é a principal questão, é a questão de fundo, né? Então, essa disputa mesmo política entre governos que estão no espectro político opostos. E as próprias posições também do governo do Sánchez em relação à participação da OTAN na guerra do Irã, né? Então, posições muito críticas e contrárias até, né, às posturas dos Estados Unidos em relação ao Irã. Então, tudo isso tem reflexo também dentro da própria correlação de forças entre a Espanha e os outros países da União Europeia.
1: Pois é, qual é o tamanho desse reflexo? Porque essa é uma pergunta que muita gente se faz, né? A Espanha, do ponto de vista territorial, é pequena, mas o quanto ela teria de poder de fogo numa discussão, aí vamos pegar primeiramente a comunidade europeia. Qual é o potencial, né, que a Espanha desempenha quando ela se posiciona diante de vários assuntos, e a imigração é um deles, dentro dessa comunidade europeia?
0: Eu acho que o potencial mesmo é a capacidade de mobilizar outros atores dentro da União Europeia em relação à sua posição. Então, assim, se a gente for parar para pensar até de uma perspectiva mais pragmática ou mais realista, e aí colocando outro ator importante nesse cenário aí que você traz, né, e que expande para além da União Europeia, que é, por exemplo, se a gente for pensar qual que é o poder de confrontação da Espanha com os Estados Unidos, por exemplo. Claro que não é de igual para igual, mas eu acho que o poder espanhol, ele fica muito mais, digamos assim, visível, e talvez é aí esse o ponto, a partir de uma perspectiva multilateral, diplomática, regional mesmo. Então, a capacidade da Espanha de mobilizar outros atores políticos, e aí quando eu falo atores políticos, eu não estou falando necessariamente só de presidentes ou primeiros ministros, né, ou governos, mas atores políticos mesmo, como oposições, né, nesses outros países, partidos políticos, movimentos sociais, enfim, expandindo mais o leque, essa capacidade mesmo de mobilizar esses atores e esses atores fazendo impressão frente a, por exemplo, esses governos de direita. Então, acho que reside muito mais essa capacidade diplomática, multilateral, política mesmo, né? E o Sánchez, ele está se, digamos assim, se projetando como essa nova esquerda europeia. A gente não pode esquecer que foi na Espanha que aconteceu esse último encontro da Aliança de Esquerda, né, se não me engano. Não lembro agora o nome do evento, né? O Lula foi também, foram várias lideranças de esquerda. Foi esse ano, não vou lembrar agora, Bárbara, exatamente a data. Mas justamente para pensar quais seriam a agenda, qual que é a pauta, né? Eles nem se chamam de esquerda, né? Alguma coisa progressista, assim, algo mais leve, assim, narrativamente. Mas é um encontro de líderes de esquerda para pensar a agenda internacional, né? Pautas, futuros coletivos, enfim. E o Sánchez, ele tem se destacado. Então, eu acho que é essa capacidade mesmo de mobilização no interior do bloco. Então, essa capacidade mesmo de mobilizar multilateralmente outros atores que passam a também exercer pressão sobre esses líderes, sobre esses governos de direita na região.
1: Quando a senhora fala de esquerda, e a esquerda tem vários espectros, e a gente está aí considerando todo mundo nesse bolo, não necessariamente há uma esquerda única, né? É isso que a senhora quis dizer, desse encontro deles. Exatamente. Nesse sentido, né? De que são, exatamente, diferentes espectros de esquerda que se encontraram em abril de 2026 em Barcelona. Estou aqui já checando essa data. Foi.
0: Inclusive, eu acho que eles nem utilizam esse termo de esquerda, é progressismo, progressistas, algo assim, né?
1: Uhum. Reunião de alto nível do Fórum Democracia Sempre. Essa é a sigla que eles adotam. E aí a senhora está falando, ah, tá bom, eles têm aí a capacidade de opinar, assim, entrar aí num enfrentamento, pelo menos do ponto de vista discursivo, na comunidade europeia. E para fora da comunidade também tem reflexos, né? Há aí especulações de que as posições, os posicionamentos do governo espanhol teriam incomodado aí os Estados Unidos quando a Espanha diz que não vai apoiar ações contra o Irã. Então, a senhora mesma já apontou isso. Há também aí, possivelmente, não há nada concreto, mas se houve aí nessa evento de Ceuta, uma ação orquestrada, como alega o governo espanhol, a possibilidade, sim, desse posicionamento do governo espanhol diante das questões dos Estados Unidos, esse posicionamento possa aí ter causado algum incômodo, né?
0: Sim, com certeza, porque é isso que eu estava argumentando na outra pergunta, né? A Espanha, ela participa da OTAN, né? Então, assim, inclusive ela tem, se eu não me engano, ela foi um dos países que mais contribuiu, né, com PIB de defesa, com gastos de defesa e segurança no âmbito da OTAN, dos países europeus, no último ano. E a Espanha questionou, né, a legitimidade da guerra do Irã, né? Então, questionar isso dentro da OTAN tem um peso importante. E obviamente que o governo dos Estados Unidos não gostou dessa oposição, desse questionamento. Inclusive, o governo Trump, ele escalou, né, as críticas ao Sánchez, né, a partir desse episódio. Então, eu acho que tem essa questão principal do interesse também, né, de enfraquecer o governo do Sánchez e enfraquecer as posições que ele toma, principalmente nessa pauta, que é isso que eu te falei, é uma pauta que está sendo extremamente politizada, né, a questão da migração está sendo muito politizada e utilizada como um mecanismo de, nesse caso específico, né, de traçar uma ideia de que a Espanha não teria controle sobre seu território, que a Espanha e a política migratória espanhola é uma ameaça para a União Europeia como um todo. E o governo dos Estados Unidos, ele se utilizou também desse evento, desse fato, para fazer críticas. Então, eu acho que nesse sentido, o que aconteceu teve uma repercussão bastante grande e o narrativo de fortalecer as críticas, né, assim, numa leitura mais rasa, né, que os Estados Unidos estavam fazendo ao governo espanhol. Então, acho que fica um pouco dentro desse contexto maior, digamos assim, a efetividade, né? Do porquê que isso pode ter sido bom para os Estados Unidos, né?
1: A gente não está aqui fazendo nenhuma ilação, dizendo que houve aí... Tá, não tem nenhuma evidência de que houve aí, de fato, uma ação orquestrada, mas que o benefício pode, de fato, ser acontecer diante de um cenário como esse, sim, né? Para os países que são contrários ao pensamento espanhol. Agora, professora, tem uma coisa que a senhora falou, que assim, a política de imigração espanhola é uma política mais progressista. O que que efetivamente eles fazem diante do cenário de imigração de países que discordam, que não concordam com a forma como a Espanha se posiciona?
0: Bom, o governo Sánchez, né, então ele adotou aí nos últimos anos várias medidas em relação à sua política migratória que vão na contramão mesmo do que outros países estão implementando no bloco. Então, por exemplo, esse processo de regularização de imigrantes que estão em condições irregulares na Espanha, que, bom, o governo estava estipulando ali que seriam 500 mil, mais ou menos, e mais de 1,5 milhão, se não me engano, né, foram solicitantes. Então, por exemplo, essa é uma medida que a gente pode considerar uma medida progressista em relação a outras políticas migratórias do bloco, que muitas vezes vão no sentido contrário mesmo, né, de deportar, de fazer ligações, que é o que a gente chama de crimigração no campo dos estudos da migração, que é quando você atrela a política migratória com a política penal. Então, por exemplo, se um migrante ele é pego na rua em situação com documentação irregular, ele pode cumprir penas de, sei lá, meses ou anos preso, né? Então, assim, quando há essa conexão entre política migratória, que não são dimensões que estão interligadas, a gente pode falar que há uma criminalização da migração irregular. Então, isso está acontecendo, né? Acontece em vários países, tem acontecido em vários países europeus. A Espanha tem feito, então, um processo oposto a esse, né? Que é a regularização, que é a documentação desses migrantes que são irregulares. A outra medida também que foi bastante questionada e que foi entrando no campo especulativo também, né? Que houve essa interpretação errônea, né? Por parte da população de Ceuta, de que migrantes que fossem pegos atravessando, né, em alto mar, por exemplo, que não tivessem cruzado fronteiras terrestres, né? Eles não poderiam ser deportados diretamente, eles teriam que passar pelo processo legal, então não seriam deportados. Então, todas essas medidas, elas têm um enquadramento muito mais... É claro que a gente não pode falar que é completamente progressista, né? Assim, não é nesse sentido, porque de fato também entra aí umas questões que envolvem a proteção das fronteiras, a soberania do Estado, né? Tudo isso que todas as políticas migratórias incluem, mas ela tem um enquadramento, de certa forma, assim, de uma certa justiça social, um reconhecimento humanitário dos direitos dessas pessoas. Então, isso a gente pode caracterizar que são políticas progressistas no campo migratório. E aí também tem uma questão que é interessante, é que tem também um interesse econômico espanhol nessas políticas. Que é o quê? Que é o fato que a Espanha, ela passa por um envelhecimento demográfico muito grande, precisa ampliar a sua base de contribuintes para a previdência, para a economia. Então, é interessante para a Espanha também incluir esses migrantes que já vivem há muito tempo ali no território, que contribuem economicamente também no seu sistema previdenciário, enfim, outros. Então, tem também uma necessidade econômica importante. Então, não é só também uma questão, digamos assim, simplesmente humanitária. Mas é entender também que esses migrantes ali, eles contribuem para a economia espanhola e para essas questões que a Espanha enfrenta aí de envelhecimento demográfico e outras questões do tipo, né? Então, nesse sentido que as políticas migratórias espanholas nos últimos anos, ela tem se distanciado bastante de políticas de outros países que têm cada vez mais restringido a migração.
1: A senhora falou aí que outros países que compõem ali a comunidade europeia, obviamente, são contra, não são favoráveis a esse tipo de política, né? Como é que o bloco se posiciona diante da forma como a Espanha se organiza para a imigração? Há aí a possibilidade, por exemplo, de haver um impasse maior entre Itália e Espanha e isso chegar a alguma instância que vá decidir isso, ou não necessariamente a soberania nacional é o que prevalece?
0: A União Europeia, ela tem algumas peculiaridades. Então, ela é um bloco, né, de integração, que tem alguns temas que são definidos e governados de uma forma supranacional. Então, por exemplo, a questão da moeda, né, Banco Central Europeu, e tem outras questões que elas são governadas a partir dos estados. A questão migratória é uma dessas. Então, não há uma instituição supranacional, né, para além dos estados, como é o caso do Banco Central Europeu, por exemplo, né, que vai definir as políticas migratórias para o bloco todo. Então, cada estado tem autonomia, e isso, inclusive, é um tema de bastante debate dentro do Parlamento Europeu, foi já há bastante tempo e ainda é, né? O quanto o bloco pode decidir ou não as políticas migratórias, ou o quanto ou não os próprios estados devem definir. E aí a escolha é que é os próprios estados que definem. Então, só que os países da União Europeia, eles dividem ali, né, o espaço Schengen, que é a livre circulação entre os habitantes dos membros do bloco, né? Então é nessa questão que cai aí também o quanto impacta as políticas migratórias de um estado no outro. Então a gente já viu, por exemplo, que nesse caso do evento de Ceuta, a Itália passou a cobrar visto de espanhóis ou de pessoas que provêm do estado espanhol, né, a circular dentro da Itália. Aí a Espanha foi numa medida diplomática de reciprocidade, também está pedindo a mesma coisa. Então, eu acho que é nesse sentido que esses tipos de evento, eles podem tensionar essa dimensão da livre circulação dentro do espaço Schengen, né, dentro dos países do bloco. E aí os países usarem isso também como forma de retaliação, forma de escalada diplomática. Então, por exemplo, a gente teve, como eu falei, nesse caso específico, a Itália já exigindo vistos, né, para circulação de nacionais e de pessoas que provenham do espaço espanhol dentro da Itália. Então, acho que isso pode ser, talvez, bastante frequente, caso tenha mais episódios como esse. Um dos exemplos, né, claro.
1: Professora, agora falando do Marrocos, o que que o êxodo coletivo desses marroquinos, a maioria jovens, diz sobre a política econômica do país?
0: Bom, a questão marroquina, que ela coloca pra gente aí bastante em evidência, é que essas migrações, né, elas não vão necessariamente só serem determinadas, quando a gente olha para as questões econômicas, para questões de crescimento, né, ou falta de crescimento, ou recessão econômica estricto senso, né? O caso de Marrocos é um caso que ele contradiz um pouco essa narrativa bastante comum, né, quando a gente analisa as migrações internacionais a partir da ótica econômica, né? Então, o Marrocos teve um crescimento significativo, né, em relação ao seu PIB, ao seu crescimento econômico mesmo nos últimos anos, só que esse crescimento, ele não se traduziu em oportunidades de emprego, principalmente para a juventude. Então, a gente tem uma taxa de desemprego muito grande, né, para os jovens marroquinos, principalmente depois que eles deixam a escola, uma dificuldade de trabalhos formais, né, então a formalização também é uma questão. Então, essa ausência de perspectivas futuras, né, de crescimento econômico, de trabalho, é um dos fatores que levou essa massa de imigrantes marroquinos, nesse caso específico, serem compostos principalmente de jovens. Então, essa é uma questão bastante importante, né, quando a gente olha esse êxodo, né, a partir da perspectiva econômica. Então, esse é um desafio que Marrocos e outros países também da Norte da África, que têm tido crescimentos econômicos, vão ter em relação a manter, né, essa força de trabalho jovem dentro do país, né? Então, eu acho que essa é uma questão bastante importante, né? Então, a ausência de futuros, uma taxa de desemprego muito alta, né, e de trabalhos bem remunerados, fazem com que esses jovens, então, busquem outras oportunidades, e aí, principalmente, né, através da migração para os países da União Europeia.
1: Agora, esse interesse dos jovens, principalmente dos jovens, em sair do país, lá do Marrocos, pode se repetir e impactar os países vizinhos?
0: Na medida que esse é um fenômeno que a gente pode identificar, não só em Marrocos, né, mas em outros países também, principalmente se a gente olha ali para o norte da África, né, então Tunísia, Argélia, né, esse tipo de trânsito, né, de migração de jovens, ele pode sim impactar outros países, sejam países de trânsito, então os países ali mesmo do norte da África, né, ou os países de chegada, os países da União Europeia, e pode ser um fenômeno que pode se repetir sim, porque justamente é essa questão maior. porque não é uma questão de ausência de crescimento, mas é uma questão de incapacidade desse crescimento econômico se traduzir em oportunidades, né, para essa juventude. Então, pode ter esse impacto, né, de ser um processo que a gente vai ver acontecer cada vez mais, né, na medida que essa perspectiva de futuro para esses jovens não existam, né, nesses países. Cabe lembrar também aqui, que eu acho que é uma questão importante, né, que claro que a gente está olhando essa questão da juventude e desses jovens que estão migrando, né, ou em busca, né, de melhores empregos, melhores condições de vida, que boa parte da migração, né, em termos total, de pessoas de países do sul global ou país em desenvolvimento, né, conforme aí a gente queira classificar, para países do sul global em desenvolvimento também, né? A grande massa das migrações internacionais hoje, elas se dão entre países do sul global. Então a gente pode ver um fenômeno também dessa juventude migrando mesmo intra-regionalmente também, né, em busca de melhores oportunidades. Então acho que é um pouquinho esse contexto de pensar especificamente essa questão da inserção dessa juventude, né, a partir de uma lógica mais sistêmica e não só localizada mesmo, né, no caso aí marroquino.
1: Tá certo. Professora Karen dos Santos Honório, muito obrigada pela sua participação aqui no Intriga Internacional. A professora Karen é do curso de Relações Internacionais da Universidade Federal da Integração Latino-Americana. Muito obrigada, professora.
0: Obrigada, um abraço.
1: Até a próxima, tchau, tchau.
2: Destrinchando.
1: A gente conversa sobre esse assunto com o professor Mohamed Nadir. Ele é professor da Universidade Federal do Rio Grande do Norte. Professor, muito obrigado por aceitar o nosso convite para falar aqui no Intriga Internacional.
3: Eu que agradeço, obrigado.
1: Professor, o senhor me contava que o senhor estava no Marrocos na semana em que estourou a crise em Ceuta. Como foi esse momento? O senhor vivenciou esse momento lá? Como é que a sociedade, principalmente as autoridades marroquinas, se pronunciaram naquele momento?
3: Bom, muito boa tarde. De fato, se coincidiu, digamos, minha estadia no Marrocos com este acontecimento, né, dessa, digamos, deslocação de milhares de jovens marroquinos, né, para o Ceuta, para o enclave espanhol no território do Marrocos, Ceuta, em que, de fato, foi algo, não é inédito, não é a primeira vez, mas, digamos, de fato, inédito na sua amplitude, né, pelo número de pessoas que tentaram se deslocar a nado ou tentando, digamos, ultrapassar as fronteiras, etc., que são quase 60, entre 60 e 70 mil pessoas, né, a maioria são jovens, crianças, menores, etc., etc. Eu acho que foi, de fato, uma coisa gigantesca que, de certa forma, acabou por levantar um debate no Marrocos, na sociedade marroquina. Não estou falando aqui do governo, mas dentro da sociedade, em que muitos, né, enfim, hoje, através, enfim, nas redes sociais, etc., houve realmente um debate muito intenso, né, que tem a ver com explicações, né, daquilo que aconteceu, ou seja, que a situação, né, socioeconômica, né, no Marrocos está sendo, digamos, cada vez mais insustentável, mais dura para as camadas mais vulneráveis, mais pobres, etc., e realmente toda a melhoria, digamos, apontou de fato de que era esperado algo que acontecesse como isso, na medida em que realmente o Marrocos apresenta alguns problemas, né, digamos, na área de saúde, na educação, no emprego, né, a saúde que, digamos, que cada vez mais privatizada, as pessoas não têm, digamos, um bom cuidado de saúde, não há um sistema público, digamos, que funciona de uma maneira muito, digamos, eficiente, né, para a maioria das pessoas, a educação cada vez mais privatizada, as pessoas, a escola pública perdeu, digamos, a sua eficácia, e o emprego, em que não há muitas ofertas de emprego, quando há, digamos, um emprego, digamos, os salários são muito baixos e ainda existe, de fato, digamos, alguma exploração, né, de mão de obra. Então, esse, digamos, o debate, digamos, a maioria, né, da sociedade marroquina, né, digamos, tentou apontar. E existem outros que, mas outras vozes que tentaram criticando, né, de que essa, digamos, essa, de fato, essa deslocação de milhares dos chamados, em Marrocos, que se chamam pessoas que tentam, digamos, ir para o outro lado do Mediterrâneo, os Harraga, isto é, daqueles que tentam, digamos, queimar as fronteiras, isto é, ultrapassar as fronteiras de uma forma ilegal. Então, para outros, digamos, estes Harraga, né, pessoas que tentaram, digamos, chegar a Ceuta, são pessoas falhadas, que não conseguiram tirar êxito e que Marrocos, na verdade, apresenta todas as condições, né, de bom viver e com condições de emprego, etc., e que essas pessoas não, de fato, fizeram isso porque não queriam trabalhar em Marrocos, porque existe trabalho, mas este foi uma minoria, digamos, que acabou por, de certa forma, digamos, coincidir com o discurso oficial governamental, que sempre nem tentou, digamos, fazer passar uma, digamos, um discurso, digamos, da modernização que Marrocos conheceu nos últimos 20 anos. De fato, Marrocos, ao longo dos últimos 20 anos, sobretudo com o rei Mohammed VI, conheceu, digamos, um take-off, digamos, um crescimento, um desenvolvimento notável, né, na área das infraestruturas, na área, digamos, da indústria aeronáutica, automóvel, né, agricultura, etc., e, digamos, um grande salto Marrocos deu, e quem realmente visita Marrocos hoje, digamos, constata, de fato, essa modernização. Acontece que o problema, digamos, que está aqui colocado é que essa modernização, ela não foi, digamos, ampla e global, ou seja, não atingiu, digamos, grande parte da população marroquina, e que alguma grande parte da cidade marroquina ficou à margem desse desenvolvimento, desse crescimento, etc. etc. Então, é isso que aconteceu. E veio depois, né, digamos, o discurso governamental que tentou, que não se pronunciou nos primeiros, quase primeira semana, nos dias que ocorreram o acontecimento, e isso depois que, digamos, o governo se pronunciou sobre esse fato.
1: O senhor já deu aí um encaminhamento de alguns dos motivos que teriam levado, né, esse êxodo coletivo. Agora, hoje, como é que se configura Marrocos para que o nosso ouvinte possa entender? Marrocos é comandada por uma monarquia. Como é que funciona hoje essa governança? E o senhor disse, já houve uma modernização, mas o que está havendo do ponto de vista econômico para que não haja aí, talvez, oportunidades para esses jovens que querem sair do Marrocos?
3: Digamos, Marrocos, para quem não conhece, digamos, é uma monarquia constitucional. Para além disso, digamos, Marrocos é, de fato, digamos, um Estado nacional muito secular, muito antigo, né, com um sistema monárquico através da história, que tem mais de 1.200 anos, ou seja, a monarquia em Marrocos é mais antiga do que a britânica, etc. Portanto, há uma tradição monárquica muito forte, muito consolidada no Marrocos. Através da história de Marrocos, sempre sucederam várias dinastias monárquicas, sultanatos, nos chamámos-los, e depois veio, digamos, a última dinastia, que é a dinastia Alauíta, que está no governo hoje, que está no poder, que tem 3 séculos, né, digamos, de história. Portanto, então, no geral, né, digamos, Marrocos tem, digamos, uma história monárquica, podemos dizer assim, de 1.200 anos. Então, tem esse elemento histórico, né, digamos, forte e consolidado do Marrocos. E a monarquia hoje governa, digamos, ela, digamos, um pilar da união do país, do Marrocos, né, da coesão, da legitimidade, né, no Marrocos. Nós temos também, digamos, em que o rei é o chefe de Estado, chefe de Forças Armadas, etc., ao lado, digamos, nomeia, digamos, um governo que, eleito através, digamos, as eleições legislativas, digamos, escolhidas pelo partido mais votado. Portanto, então, é um sistema, digamos, de uma monarquia constitucional com vários partidos políticos, tem mais de 30 partidos, de esquerda, de direita, partidos pró, digamos, do Islã político, né, como, digamos, partido Adala Utamia, isto é, Justiça e Desenvolvimento, que estive no poder durante 2 mandatos, com a Vila Benkirane e depois com, digamos, com Otmani, o primeiro, digamos, o chefe de governo, Otmani, e hoje nós temos, digamos, um governo de direita, né, do outro partido, que é governado por um grande magnata, que é, digamos, Aziz Ahnous. Portanto, Aziz Ahnous é um grande, um bilionário, né, portanto, que se juntou a um partido político, ganhou eleições, chegou ao governo, ele é o chefe de governo, e, portanto, digamos, isso, de fato, digamos, durante esses últimos 4 anos, muitas críticas foram feitas ao Aziz Ahnous, ao governo dele, né, pelo fato que houve, digamos, uma promiscuidade entre o economia, o econômico, entre o político, e digamos, que Aziz Ahnous trabalhou mais, digamos, os seus interesses, né, como magnata, etc., como um grande empresário de sucesso, e que não fez muita coisa, né, para, digamos, fazer, digamos, suceder, digamos, tirar êxito, né, um programa de desenvolvimento humano no Marrocos. Então, são essas as críticas que são colocadas ao governo nos últimos 4 anos. Lembra-se que o rei tinha lançado por 2 vezes uma iniciativa de desenvolvimento humano, que foi feita para, de fato, que haja, digamos, uma distribuição de riqueza, que haja, digamos, uma inclusão das camadas mais desfavorecidas, etc. Mas, na prática de iniciativa, digamos, projetada pelo rei, pelo próprio rei, e que, digamos, foram juntos nela uma grande comissão de intelectuais, políticos, empresários, para, de fato, conseguir esse objetivo de desenvolvimento humano das camadas mais desfavorecidas, parece que, digamos, pela segunda vez, esse projeto não tive êxito e ainda não alcançou o seu êxito. Hoje, quem visita Marrocos, de fato, vai reparar 2 coisas. Repara, digamos, sinais de modernidade, como falei, né, com infraestruturas, autoestradas, trem de alta velocidade, etc. E, por outro lado, digamos, camadas desfavorecidas que estão à margem, né, do crescimento que o Marrocos conhece. Né?
1: A gente pode entender, então, que houve o desenvolvimento econômico, mas que não se traduziu em desenvolvimento social, né? É por aí.
3: Exatamente. Isso, exato, perfeito. Exatamente isso. Não houve, digamos, esse desenvolvimento não, digamos, se ampliou e não atingiu, digamos, as camadas desfavorecidas, né? Tem um salário mínimo de 300, equivalente a 300 euros, né? 300 dólares ou 350 dólares. Portanto, isso é insuficiente, né, para pessoas sustentar-se, né, e ter uma vida digna, né? Então, tem esse problema que existe no Marrocos hoje. Ainda tomando em consideração que a saúde, muitas vezes, para ter, digamos, alguma coisa urgente, digamos, o cidadão tem que adiantar o dinheiro, tem que ir para uma clínica, consultar um médico privado, particular, etc. E isto não está ao alcance de todo o mundo, né? Portanto, isso é um problema. E mesma coisa, podemos falar também da área da educação, né? Digamos, a escola pública perdeu sua eficiência, digamos, antigamente, e agora há, de fato, todo o mundo se convenceu de que para, digamos, os filhos terem êxito, tem que colocá-los numa escola particular. E nem todo o mundo tem capacidade para pagar uma escola particular. Então, esse, digamos, esse desequilíbrio, podemos dizer, social, né, econômico, social, né, se, digamos, se projeta, de fato, num desequilíbrio também em áreas vitais, como a saúde, educação, né? Portanto, e depois, né, esse desequilíbrio projeta digamos, nas oportunidades, né, de trabalho, né, de êxito social, porque as pessoas que não tiveram uma boa formação acadêmica não vão conseguir, digamos, subir na escala social. Então, e é esse o cenário, né, que Marrocos vive hoje, né, de fato, e que levou milhares de jovens, né, à procura, digamos, de ir para outro lado buscando uma vida melhor. Também, e preciso também dizer que esse problema nos vemos no caso de Ceuta, também tem outro problema também cada vez, que é um pouco muito, muito preocupante, que é a saída dos cérebros, né, de Marrocos, médicos, engenheiros, muitas vezes também cada vez mais deixam o país, vão para Canadá, vão para a Europa para trabalhar, enfim, etc. E Marrocos acaba por perder também a sua capacidade, né, de inteligência, dos recursos humanos competentes e que foram formados no Marrocos. Então, nós temos não só apenas esse problema, digamos, de busca de imigração das camadas desfavorecidas, também existe outro problema, que é a fuga dos cérebros para a Europa e para a América.
1: É, vira o sonho do ingresso na comunidade europeia, né, professor? Agora, essa história tem um outro lado, que é o lado espanhol, que alega aí, está sendo taxado aí, tendo uma onda de desinformação em relação ao que a Espanha pode oferecer e também ao ingressar na Espanha para poder circular aí livremente na comunidade europeia. Há, de fato, uma ação orquestrada para desestabilizar aí o governo espanhol ou isso não tem nenhuma ainda, nem indício nem comprovação?
3: Não, eu não acho, não creio que há alguma coisa orquestrada, né, para desestabilizar a Espanha. Sabemos que a Espanha tem alguns desafetos com os Estados Unidos, com o governo Donald Trump, pelo posicionamento do Pedro Sánchez, do Partido Socialista, do governo espanhol, relativamente ao genocídio de Gaza, relativamente à guerra contra o Irã, né? Portanto, digamos, a Espanha não permitiu aos americanos, né, descolar do território, de utilizar as bases militares americanas na Espanha. Portanto, existe isso, também uma relação um pouco intensa com Israel, né, pelo posicionamento do governo espanhol em relação ao genocídio de Gaza. Isso existe de fato, mas não há comprovação de algo como, digamos, redes sociais têm utilizado, né, veiculado de que há algo orquestrado contra a Espanha para destabilizar o governo espanhol de Pedro Sánchez, etc, etc. Não, eu não creio nisso. O que há de fato e que houve, digamos, uma decisão judicial, né, do Supremo Tribunal Espanhol, de que as pessoas que chegam por mar não podem ser, divulgadas, digamos, a Marrocos, né? Então isso circulou, essa interpretação dessa decisão judicial fez com que circula nas redes sociais de que é possível chegar por mar, não vai ser repatriado, né? Portanto, isso imagino que foi além, obviamente, para além dessa interpretação, que foi, digamos, uma espécie de fósforo, né? Mas também, digamos, as outras, né, digamos, razões profundas que eu falei, que, digamos, Marrocos, a sociedade marroquina apresenta, né, dessa incapacidade, digamos, do Marrocos de absorver, digamos, a mão de obra jovem, etc, etc, e, digamos, um certo, digamos, desfavorecimento, né, das camadas mais pobres, né. Então, dito isso, digamos, tudo isso junto levou com que milhares de pessoas, no início eram, falávamos de uns centenas, mas rapidamente, né, as notícias começaram a circular, e isso levou com que milhares de pessoas venham, né, a Ceuta em busca de passar para outro lado de todo o território de Marrocos, de Casablanca, do Sul, enfim, foi um cenário muito, de fato, muito, enfim, inédito, né, e é realmente muito preocupante, de fato, né?
1: Agora, o que a gente pode entender dessa rusga, se é que a gente pode falar assim, entre o governo italiano e o governo espanhol, o governo italiano de Giorgia Meloni e o governo espanhol de Pedro Sánchez? Eles estariam ali tendo alguns problemas em relação a essa questão, porque a Itália diz, alega, que a Espanha estaria abrindo ali as suas portas para quem quisesse entrar, e isso estaria afetando outros países. O que há de fato nessa rusga entre os dois países?
3: Em primeiro lugar, preciso, né, digamos, apontar, todos sabemos, né, apontar que o governo, digamos, espanhol é um governo socialista, progressista, o governo Meloni está um pouco, digamos, mais colocado à direita, né, portanto, um pouco alheio, digamos, à imigração, à presença de estrangeiros, etc., mas não quer dizer que, digamos, a Itália também não tem, não há, digamos, entrada de milhares de pessoas à Itália. Itália tem sido, digamos, também um ponto de entrada para milhares de refugiados, de pessoas que vinham da África Subsaariana, de Norte África, etc. Eu acho que a posição do Meloni, digamos, uma liderança, digamos, de direita europeia, veio também se enquadrar, podemos enquadrá-la numa dimensão mais ampla de direita internacional que, digamos, neste momento, digamos, aproveita o momento para atacar o Pedro Sánchez, o governo espanhol, né, por suas posições políticas, né, progressistas, de fato. Então, digamos, houve uma direita internacional, e Meloni, um deles, né, que aproveitou a carona, né, desse acontecimento de migrantes, né, que tentaram chegar a Ceuta, para, de fato, questionar, né, digamos, e criticar o governo Pedro Sánchez como, digamos, um governo que é, digamos, está destabilizando a toda a Europa. Eu acho que isso é um pouco um aproveitamento político, né, feito por tanto por Meloni como pela direita internacional. Agora, outro ponto, digamos, muito importante digamos, a destacar, e de fato, digamos, a Espanha, né, nos últimos 10, 5 anos, de fato, eu estive em Espanha, conheço um pouco a Espanha, e também semana passada ainda estive lá, e estive em Barcelona, e realmente você, digamos, fica espantado, né, pela presença, né, de etnias, de pessoas de vários países, de religiões, de etnias, né, de fato um cruzamento, né, de todos os cidadãos do mundo numa cidade como Barcelona e como Espanha. E isto reflete, digamos o cenário de Espanha hoje, que é um país que aceita os imigrantes sem, digamos, politizar essa questão migratória. Entende? A Espanha vê, digamos, na questão migratória um elemento não só humano, mas também, né, digamos, um elemento de desenvolvimento para o próprio país. Realmente, Espanha tem, podemos dizer que só nos últimos 5 anos, provavelmente, tinham entrado 4 milhões, né, de estrangeiros, né, para a Espanha, e a Espanha absorve e, de fato, digamos, consegue, digamos, absorver tudo isso. Para além de um posicionamento também muito humanitário de Espanha, né, muito, muito característico da Espanha e do governo, digamos, de esquerda espanhola, relativamente, né, a questões, né, de imigração, etc., de refugiados e tudo mais.
1: Agora, a Espanha adotou recentemente a medida de controle temporário de fronteira em portos e aeroportos para voos e navios procedentes da Itália, né, numa resposta a uma medida anterior da Itália, em que suspendeu parcialmente ali o acordo de Schengen, que é um acordo aí que prevê, né, a livre circulação 29 países, o senhor me corrija se eu estiver errado. O senhor acredita que essa medida já é um impasse diplomático, mas ela pode escalonar a ponto de criar mais problemas entre os dois países, ou isso vai ser aí levado a um tribunal maior para uma decisão aí que envolva outros países? Como é que o senhor vê esse cenário?
3: Eu não creio, digamos, que isto pode, digamos, escalonar para um patamar mais tenso, né? De fato, digamos, até agora o que aconteceu entre digamos, Itália e Espanha, um pouco, enfim, preocupante, né? O posicionamento, me parece que o posicionamento da Itália foi muito injusto para a Espanha, para o governo espanhol, né? Houve uma instrumentalização política de um acontecimento humanitário de migrantes, de milhares de migrantes que se deslocaram no Marrocos para tentaram passar para a Espanha, para a Ceuta, e, de fato, digamos, também compreendo, né, o posicionamento do governo espanhol em retaliar e fazer, digamos, agir de uma forma recíproca relativamente, né, digamos, às medidas tomadas por Itália, né? Eu acho que, digamos, a Itália e o governo Meloni têm agido de uma forma um pouco muito radicalizada, né, para com a Espanha, né, e têm, digamos, como disse, digamos, um aproveitamento político, né, digamos, para efeitos eleitorais, né, etc, etc. Mas não vejo que isso pode levar, digamos, a uma maior, digamos, intensidade, digamos. Creio que à medida que o problema vai ser, digamos, enfim, resolvido, né, esquecido, provavelmente as relações vão voltar, enfim, a se normalizar, né, até porque a União Europeia, né, digamos, um bloco, enfim, coeso, e não tem, digamos, me parece que a União Europeia com bloco não tem outra alternativa a não ser, digamos, buscar cada vez mais coesão e união, né? E qualquer, digamos, rixa no seio da Europa, da União Europeia, é gravíssima, né, para o projeto europeu, né? Portanto, me parece que a Meloni esqueceu que um dos pilares também do projeto europeu é a solidariedade, né, a cooperação, a questão humanitária e tudo mais, esses, digamos, elementos basilares da União Europeia e do projeto europeu, né, enfim, também foram esquecidos, né, pelo governo italiano, por Giorgia Meloni, né, me parece, né. Acho que, digamos, a direita sempre quis, né, apresentar à Europa o projeto europeu como, digamos, digamos, alguma coisa puritana, podemos dizer, só para os europeus, né. A esquerda não vê dessa maneira, interpreta o projeto europeu como um projeto aberto, né, para seu envolto, né, digamos, geográfico, né, e isso embate está sempre, né, dentro da política, né, dos programas políticos dos governos de direita e da esquerda dentro da Europa. Mas creio que, digamos, a realidade, digamos, e o futuro encaminha para cada vez mais, digamos, chegada de estrangeiros, de migrantes, sobretudo do continente africano, né, e de outros patamares, de outras latitudes, né, e que, digamos, a Europa tem que lidar com essa realidade, até porque ela tem falta de mão de obra, tem uma cidade, digamos, envelhecida, né, e precisa de mão de obra, né, portanto, digamos que usar esse elemento para criticar o governo espanhol e, digamos, arrecadar alguns benefícios políticos, me parece uma espécie de demagogia, né, enfim, que não tem anacrônico, né, que não tem sentido, que não faz sentido, né.
1: Tá certo, professor Mohamed Nadir, professor na Universidade Federal do Rio Grande do Norte, mais uma vez, muito obrigada pela sua disponibilidade em conversar com a gente do Intriga Internacional.
3: Eu que agradeço, muito obrigado pelo convite.
1: Obrigada, até a próxima, tchau, tchau.
3: Até a próxima, tchau, tchau.
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1: O nosso xeque-mate de hoje é sobre a situação que está, o pano de fundo de toda essa história entre Marrocos e Ceuta, no caso a Espanha, em relação aos refugiados. A Acnur enviou uma nota aqui para a nossa redação em que diz que a Acnur acompanha atentamente os desdobramentos em Ceuta e Melilla e reconhece os desafios impostos pelas recentes chegadas de pessoas em deslocamento. O Acnur lamenta profundamente as perdas de vidas relatadas e ainda na nota diz que permanece à disposição para apoiar as autoridades que estão lidando diretamente com o tema. O Aquino ressalta que uma gestão eficaz das fronteiras é plenamente compatível com o direito internacional relativo às pessoas refugiadas e aos direitos humanos como um todo. Garantir o acesso a procedimento de asilo justos e eficazes para aqueles que possam necessitar de proteção internacional, ao mesmo tempo em que se facilita o retorno adequado e consensual de indivíduos que não necessitam da proteção internacional em conformidade com a legislação existente, são elementos importantes de um sistema de asilo efetivo e funcional. Essa é a nota da Acnur enviada aqui para a nossa redação sobre a situação dos refugiados, dessa tentativa de êxodo coletivo do Marrocos para Ceuta e Melilla também. Agora a gente traz aqui os dados de refugiados hoje, segundo o próprio Acnur. No final de 2025, havia 41,6 milhões de pessoas refugiadas, incluindo refugiados sob o mandato do Acnur, pessoas em situação semelhante à de refugiados. Outras pessoas que necessitam de proteção internacional e também refugiados palestinos sob o mandato da UNRWA. E outros 9 milhões de solicitantes de asilo aguardando uma decisão sobre seus pedidos. Além disso, naquele período, ainda segundo dados do Acnur, havia 68,7 milhões de pessoas deslocadas dentro dos seus próprios países devido a conflitos ou também violência. O número global de refugiados diminuiu em 2025, registrando uma queda de 3% em comparação ao final de 2024. Essa mudança, segundo o Acnur, reflete um aumento significativo no retorno de refugiados, principalmente para Afeganistão, Síria e Sudão. O número de deslocados internos também diminuiu devido ao retorno dessas pessoas, especialmente na República Democrática do Congo, no Sudão e na Síria. No entanto, a Acnur diz também que muito desses retornos aconteceram em circunstâncias adversas e as condições para a reintegração permanecem extremamente desafiadoras. Ou seja, o refugiado retornar para o seu próprio país também enfrenta dificuldades. Ainda sobre os dados do Acnur, atualmente uma em cada 70 pessoas no mundo, ou 1,4% da população global, encontra-se em situação de deslocamento forçado. Situações como guerra, fome, violência, as próprias mudanças climáticas estão aí no entorno dessa relação entre refugiado e a busca por um local onde possa haver qualidade de vida, onde possa seguir em paz, onde a vida possa ser tocada normalmente. O Intriga Internacional de hoje vai ficando por aqui. Eu agradeço a você que ficou com a gente até o final desse episódio. 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
4: 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Uma extensa barreira de 155 quilômetros, no início de arame farpado e depois de concreto, que isolaria a Alemanha socialista da Alemanha capitalista. 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
5: Trabalhadores do campo, já poderão então ser concretizados.
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1: E aí, apaixonados por história, beleza? Aqui Bárbara Pereira, pra gente revirar esse episódio que dividiu não apenas geograficamente esses dois países, mas também dois sistemas econômicos.
4: E eu, Pedro Henrique Lima, tô aqui na área ao lado da Bárbara para entender como esses sistemas foram alvo de disputas de narrativas e também como o muro foi um dos grandes símbolos da chamada Guerra Fria.
1: E uma das primeiras curiosidades que a gente vai te contar agora é que o muro, na verdade, nunca dividiu efetivamente as duas Alemanhas, simplesmente porque ele ficava totalmente dentro da Alemanha Oriental, como forma de isolar os cidadãos do lado socialista da Alemanha capitalista.
4: Pois é, Bárbara, e olha só, essa história começou logo depois da Segunda Guerra Mundial. Com a derrota dos nazistas em 1945, Berlim, que havia sido capital do Terceiro Reich de Hitler, foi dividida em quatro zonas de influência controladas pelos aliados.
1: O conflito ideológico, especialmente entre americanos e soviéticos, acabou levando à partilha de todo o território alemão ocupado. A metade ocidental coube aos capitalistas, a oriental aos comunistas. Mas Berlim, que já estava repartida, ficou inteira dentro da Alemanha Oriental. Para resolver o impasse, ela foi dividida em duas.
4: Surgia, assim, a ilha de capitalismo, que mais tarde seria inteiramente cercada por um muro. E é sobre os impactos dessa construção que a gente vai dar várias viradas de história hoje com os nossos convidados. Bora lá! Bom, e agora a gente tem o privilégio de conversar com a Tatiana Poggi. Ela é professora de História Contemporânea na Universidade Federal Fluminense. Professora, seja mais que bem-vinda ao Virada de História, tudo bem?
6: Opa, tudo ótimo, obrigada pelo convite.
1: Professora, também agradeço a sua participação aqui no Virada e vamos começar falando ali do contexto do 13 de agosto de 61. Como era o cenário mundial naquele momento da construção do Muro de Berlim?
6: Bom, o cenário era o cenário da Guerra Fria, né? Já estava

0: regime stalinista vai para além do Stalin, né? Então, apesar de em 60, né, o Stalin já ter falecido, né, e a gente já está no governo que o sucedeu, que é o do Khrushchev, né, a gente ainda pode chamar esse período, muitas vezes, de uma forma de organização social stalinista, né, apesar do Khrushchev ser famoso pelo início do degelo e especificamente pela divulgação internacional dos crimes do Stalin. A forma de organização não muda fundamentalmente, né? Nem a organização política da União Soviética, a sua forma de organização econômica. O que se tem é uma diminuição, né, relativa da repressão, em especial com relação aos campos de trabalho forçados, aos assassinatos de opositores de forma deliberada, mas enfim, o contexto é um pouco esse. A União Soviética, ela tinha uma zona de influência alargada, que compunha uma série de países da região da Europa Oriental e inclusive um pedaço da Alemanha, né? A Alemanha Oriental integrava essa zona de influência da União Soviética. Eram governos que tinham, vamos dizer assim, uma administração local, no caso da Alemanha Oriental, chefiada lá, né, pelo Partido Socialista Alemão. E aí era a República Democrática da Alemanha, né? E tinha uma sigla, né? Chamava SED. Mas esse Partido Comunista, né? Ele estava atrelado, ele respondia ao governo soviético, que tinha uma influência muito grande no Partido Comunista Alemão local. Enfim, então o contexto era um pouco esse, né? Então a gente pode especificar um pouco mais, né, o caso da situação da Alemanha. É uma situação bem particular, porque após o fim da Segunda Guerra Mundial, o país foi dividido, né, pelos aliados, em quatro grandes zonas, né, administrativas, né, a gente chama assim, zonas de ocupação aliadas, né. Então tinha uma zona que era controlada pelos norte-americanos, uma segunda zona controlada pelos britânicos, uma terceira zona controlada pela França e uma quarta zona controlada pela União Soviética. Então, essa zona controlada pela União Soviética é o que vai se tornar posteriormente a Alemanha Oriental, né, a RDA. E as outras zonas, né, assim, os aliados vão se retirar dali, né, os países ocidentais vão se retirar dali, e essas zonas controladas pelos Estados Unidos, Inglaterra e França vão se unir formando a Alemanha Ocidental. Enfim, né, então, no caso da cidade de Berlim, né, que é onde vai passar por ali, né, enfim, ela vai também ser dividida em zonas, né, e aí, né, o mesmo arranjo que acontece, né, no país acontece depois com a cidade de Berlim, né, então as potências ocidentais se retiram dali, né, vira, né, um governo a Berlim Ocidental e a Berlim Oriental dentro de uma zona de controle soviético, né? Mas enfim, mas já parte depois, né? Depois da saída dos soviéticos, parte da Alemanha Oriental, né?
1: Sim. E professora, você disse então que essa divisão, ela evidentemente não começa em 61, né? Ela vem aí no rescaldo da Segunda Guerra Mundial, uma disputa ali por zonas de influência, né, entre os aliados no conflito. Mas de quem foi a ideia da construção do muro? Se é que teve um indivíduo responsável por essa ideia ou uma potência que defendia a construção do muro? E quando que essa ideia começa a ganhar corpo?
0: Então, assim, as relações, né, na região fronteiriça ali já eram, antes da existência do muro, não eram exatamente relações muito amistosas, mas também muitas vezes não era a hostilidade que se vê, muitas vezes, o que se é comunicado na grande imprensa ou na grande mídia, né, ou muitas vezes em filmes, né, como se fossem regiões que não tivessem. Que existe um controle muito forte ali, né? Claro, não existia um controle fronteiriço, mas antes do muro existia um certo trânsito de pessoas, né? Os transportes públicos cruzavam ali aquelas fronteiras, né? Ainda assim, né, já existia, justamente porque esse trânsito era, vamos dizer assim, um pouco mais frouxo, existia já uma quantidade de pessoas, né, grande, né, que procurava atravessar a fronteira e se radicar no lado ocidental. Então, mesmo antes da construção do muro, já existia um fluxo migratório do Oriente para o Ocidente.

0: esse fluxo ele foi bastante intenso na década de 50, porque foi um momento, né, em que a findada a Segunda Guerra Mundial, o estalinismo se fortalece bastante, né? Então, muitas vezes com medo, né, do aumento do controle, da perseguição, da repressão do regime do Stalin, isso acabou estimulando muitas pessoas a saírem, a fugirem da Alemanha Oriental, cruzando essa fronteira para o lado ocidental. Então, a gente tem um fluxo migratório bastante intenso aí, entre 1950, né, e o início de 53. E aí, após a morte do Stalin, né, quem assume vai ser o Khrushchev, esse fluxo migratório meio que continua, e aí os maiores interessados na construção do muro, né, no primeiro momento, são o governo soviético mesmo. Então, existia, inclusive, a construção de uma narrativa, né, propagandística que foi feita pelo governo, de que o muro ele era um muro de proteção antifascista. Existiam forças capitalistas e forças fascistas que tinham um interesse em destruir o governo soviético, desestabilizar o governo soviético, por isso a construção de formas, né, mais intensas de controle eram importantes, né? Enfim, eram necessárias, né? Então, esse tipo de propaganda, né, era um tipo de propaganda que buscava legitimar, né, a construção do muro, e legitimar também todos os processos de controle, repressão e violência que se sucederam, né, que na verdade se fortaleceram com a construção do muro mesmo.
1: E aí, professora, a gente pode dizer que o muro, né, ele é uma imagem que vai representar naquele momento e depois também, durante um bom tempo, o que significava o mundo naquele contexto histórico, como a senhora mesma já apontou, né? Como é que ele vai moldar essa geopolítica, né, e o pensamento sobre o mundo naquele momento e também nos próximos 25 anos? Porque ele é uma imagem muito forte, né? Ele perdura ali, ele simboliza ali pensamentos, né, que vão aí conduzir o cenário mundial durante um bom tempo.
0: Não só pensamentos, né? Assim, a construção do muro, ela tem um impacto muito violento, muito perverso. Ela, veja bem, né? Você constrói o muro e muitas vezes as pessoas que moram nas cidades, o muro passa, né, que o muro atravessa, isso muitas vezes dividiu famílias, né? Ou seja, foram famílias que foram divididas por esse muro e ficaram tiveram muita dificuldade de se comunicar, de conviver durante muitos anos, né? Durante 25 anos. Então, foi muito brutal, né? Assim, é claro que o trânsito não era completamente proibido, né? Muitas vezes a indústria cultural, né, faz a gente ter uma imagem, às vezes, vamos dizer assim, um pouco demoníaca, né, dessa problemática, né? Existiam, né, a possibilidade de trânsito não era totalmente vetada. Então, mas é claro que isso dificultou o trânsito e o convívio, obviamente. Então, a pessoa podia requerer, né, um visto de passagem, né? Esse visto de passagem poderia ser de um dia ou de alguns dias, e aí as pessoas podiam, né, enfim, ter algum tipo de contato, mas o controle era muito forte, né, enfim. Então, existiam determinados espaços, né, que eles chamavam de checkpoints, né, que eram justamente os locais aonde esses trânsitos eram feitos. Ao longo do muro existiam, se não me engano, 9, né, localidades como essa, né, centros de controle, né, de passageiros.
2: Sim.
0: E você tinha que passar por esses checkpoints para você atravessar para o outro lado. Então, é claro que era sempre uma situação tensa, né? Não havia garantia também, nenhuma garantia de que você teria a sua permissão de visto garantida, né? As autoridades podiam simplesmente negar o seu pedido de visto, né? De visto de passagem. Então, isso certamente tornou a vida das pessoas, eu estou falando assim, no cotidiano, né? Na vida privada das pessoas, né? Isso não foi apenas não teve um impacto apenas geopolítico. né? Mas teve impacto na vida privada das pessoas mesmo, né? Que, enfim, é bastante dramático. Mas em termos, né, vamos entrar aqui mais na pergunta de vocês, né, em termos geopolíticos, ela foi um símbolo do enrijecimento, da dificuldade de relações diplomáticas, né, entre o bloco capitalista e o bloco socialista. Muitas vezes o muro é até entendido como a parte concreta da cortina de ferro, né? Então, eu acho que ele simboliza bastante isso, né? Assim, um enrijecimento, né? Um endurecimento das relações, das dificuldades de negociação e diálogo entre o bloco socialista e o bloco capitalista.
2: E como eram as relações entre a Alemanha ocidental capitalista e a Alemanha oriental socialista, professora?
0: Então, eram relações tensas, né? Principalmente depois que foi construído o muro, eram como se fossem dois mundos à parte, né? Assim, uhum. Então, existia, né, algum nível de contato, né, com relação a comércio, mas mesmo assim, né, teve um determinado momento, por exemplo, em que, mesmo antes da construção do muro, né, o Stalin criou uns bloqueios, né, de passagem de alimentos, de produtos para a Alemanha Ocidental, depois ele retrocede, né, ele volta atrás, né. Mas, enfim, então eram relações que, mesmo as relações econômicas, elas eram meio tensas, né? E desenvolvimentos muito diferentes, né? Em termos sociais e econômicos e desiguais, né? Então, o capitalismo promove um determinado tipo de desenvolvimento no lado ocidental e no lado oriental. Vai haver desenvolvimento industrial, né? Até porque a Alemanha Oriental, dentro do bloco socialista, ela era tida como a princesinha dos olhos do bloco socialista, né? Então, ali existiam indústrias, né? Então, a produção em algum nível, mas se você for comparar o nível de produtividade, modernização, principalmente dos anos 70 para frente, né? 75 para frente, né? Isso é uma realidade não só da Alemanha Oriental, mas da economia soviética e do bloco socialista de forma geral, né? A União Soviética entra nesse processo também, né? De dificuldade de modernização da sua estrutura produtiva, né? Então, começa a ter dificuldades muitas vezes, produzir produtos com uma tecnologia um pouco mais avançada, em comparação com o Ocidente. Mas, em termos, por exemplo, de investimento social, vai haver na Alemanha Oriental forte investimento social, investimento em saúde, educação, cultura, esporte, né, a promoção de o estímulo, né, a organização de redes de solidariedade. Isso são coisas, por exemplo, que você não vê tanto no Ocidente, né? Assim, vai ver, acho que nas primeiras décadas após o final da Segunda Guerra Mundial, mas depois, já nos anos 80, né, quando o neoliberalismo começa a se construir ali, né, na Europa Ocidental, esse tipo de investimento social vai tendendo a diminuir, né, inclusive a ser frontalmente atacado, né. Então, veja, eu estou colocando isso, né, porque muitas vezes a gente, se a gente pensar apenas com a lógica do mercado, uma lógica mercadológica, né, de variedade de mercadorias, não sei o quê, né, a gente pode pensar assim, então a Europa Ocidental era muito mais desenvolvida, não sei o quê, né, mas existiam outros elementos. Eu acho que muitas vezes quando a gente assiste a filmes, né, e lê determinadas reportagens na grande mídia, o que se passa é um pouco isso, né, assim, a realidade da Europa Oriental era um mundo triste, cinza, né, escuro e sombrio, né, e o lado liberal, né, e o lado do capitalismo liberal como se fosse as mil maravilhas, né, enfim. E a vida não era bem assim, né, assim, existiam, né, não estou dizendo que não existiam desigualdades, né, até hoje, quando a gente compara, né, as regiões da antiga Alemanha Oriental com as regiões da Ocidental, existem elementos de desigualdade, mas assim, a gente pode ver, né, que isso que eu falei, né, da construção das redes de solidariedade, da manutenção praticamente inexistência de desemprego, um forte investimento social, em habitação, né, em educação, em saúde, em cultura, em lazer, inclusive, né, enfim, isso fazia com que a vida das pessoas não fosse assim, esse mundo sombrio, né, como muitas vezes é pintado no cinema, nas reportagens da mídia, né, coisas desse tipo. Mas, assim, claro que, assim, existiam, né, em determinados momentos, níveis de carência, né, isso, né, muitas vezes faziam com que... E a repressão mesmo do governo, né, enfim, não era uma organização plenamente democrática, né, então muitas vezes as pessoas queriam sair dali. Isso explica também, né, o porquê das fugas serem tão constantes, né, assim, teve fugas como eu falei, anteriores à construção do muro e depois da construção do muro, diversas fugas. As fugas continuaram, né? Diversos tipos de fugas.
1: A senhora falou aí da questão do cinema, né? A gente sabe que durante muito tempo, e acho que isso ainda perdura, a indústria hollywoodiana usou e foi usada para a construção de imagens, né, especialmente de outros países que não tinham ali talvez o mesmo pensamento, especialmente os países ali com visões mais socialistas, menos capitalistas. E aí a nossa dúvida aqui é se isso ajudou também a construir, como a senhora já vem apontando, essa imagem, especialmente ali da Alemanha Oriental, e deixou de mostrar outros lados aí dessa história. A gente não viu esse outro lado da história, né? Algo faltou aí nessa filmografia que nos mostrasse aí outras visões sobre a vida nesse período, né?
0: Vê-se muito pouco, né? Mas assim, isso é uma... A gente pode entender, assim, que o cinema, ele constrói narrativas também, né? E é uma narrativa intencional, né? Porque o cinema, ele... Os filmes, por exemplo, né, eles têm... eles constroem discursos que são políticos também, eles são politicamente orientados, né, então aí tem muito assim de quem produz, né, que filme é esse que chega até a gente, é produzido por quem, com quais interesses, por exemplo, eu posso apontar, né, um filme relativamente recente e que teve algum nível de repercussão, foi Adeus Lenin, né, esse filme mostra, né, o processo de mudança, né, da queda do muro, não sei o quê, né, a história de uma senhorinha que já está com Alzheimer, e ela era uma pessoa muito engajada no regime, né, e aí quando cai o muro e cai o regime socialista, os filhos tentam a todo momento, né, criar um mundo de fantasia para que ela não tenha um colapso, né. Mas é muito interessante também, porque no filme mostra inicialmente, né, algumas cenas desse processo do final do regime, né, e também como é que a vida foi modificando nessa, agora, a Alemanha, nesse lado oriental que se unifica, né, na Alemanha unificada, né, e aí vai mostrando também, por exemplo, né, as relações de precarização do trabalho, né, como o rapaz, que é o filho dela, né, passa a trabalhar para uma empresa privada, mostra primeiro os processos de privatização, como essas empresas privadas vão empregando de forma precária os trabalhadores alemães, a questão da habitação também, as pessoas muitas vezes sendo expulsas dos seus prédios, porque os prédios vão sendo privatizados, vão sendo comprados, né, e as pessoas vão ficando sem casa, então vai gerando problemas que são problemas típicos da sociedade capitalista, que obviamente um filme que tenha um enfoque, né, liberal, não vai mostrar, né, só vai mostrar o quê, né, a chegada de novas mercadorias, Coca-Cola e tênis da Nike, né? Mas, assim, existe esse lado, né, enfim, que é uma característica do capitalismo, que esse crescimento econômico, ele vem a partir de processos de despossessão, processos de exploração da força de trabalho, de precarização do trabalho, né? Enfim, da miséria alheia, né? A privatização dos meios de produção, ela implica você privar as outras pessoas do acesso aos meios de produção. Então, isso é um pouco mostrado no filme, né, de uma forma assim, né, lateral, né, em alguns flashbacks também mostra, né, enfim, como que era, a mãe deles era muito engajada no regime, né, e ela era, agora não me lembro se ela era uma professora ou algo do tipo, mas enfim, ela tinha um engajamento com os jovens, né, com a comunidade, né, essas redes de solidariedade que eu falei, projetos de colônia de férias, projetos ligados à cultura, né? Então, assim, não era exatamente uma vida... Ela não tinha só um lado sombrio da carestia, percebe? Eu acho que, assim, não é uma coisa que a gente tem que... uma coisa não exclui a outra, isso que eu estou querendo dizer, né? Existia a carestia, existia um déficit de desenvolvimento, existia, sim, a repressão, mas existiam outras coisas também, né? Que explicam também por que muita gente, né, era engajada no regime, né? Existia, obviamente, um engajamento, a gente pode dizer assim, um engajamento oportunista, né? Pessoas que queriam tirar vantagens e aí estabeleciam relações políticas próximas, né, com os membros da burocracia, e pessoas que acreditavam num projeto, né, de superação do capitalismo, que as coisas poderiam ser diferentes, que a sociedade poderia se organizar na forma da cooperação e da solidariedade, né, ao invés da competição e da exploração, né. E aí eu acho que a figura do filme dessa senhorinha é bem interessante, mas realmente nós não vemos, né, repercussões, né, ou peças de cultura, né, que mostre esse outro lado. Por vezes surge assim um lampejo, né, como esse filme Adeus Lenin, como aquela entrevista do Petkovic, né, há alguns anos atrás. Petkovic foi convidado para dar uma entrevista na Ana Maria Braga, e aí ela começa a perguntar sobre a vida dele na antiga Iugoslávia, né, na ex-Iugoslávia. E aí ele vai comentando, né, e ela pergunta, assim, né, se a vida dele era muito dura, se era muito difícil, né, porque afinal de contas era uma ditadura na Iugoslávia, não sei o quê. E aí a resposta dele é surpreendente, ela não esperava, né, assim, a Globo não esperava. E ele fala, não, era tudo maravilha, né, daquele jeito que ele fala com sotaque, né. Não, a vida era tudo maravilha, todo mundo tinha emprego, todo mundo estudava, eu tinha passado férias, era tudo maravilha. A vida ficou difícil depois que acabou o regime, né? Então, veja, esse é um testemunho, né, de uma pessoa, um cara de uma família, né, não era uma família que tinha conexões, nada, né, era uma família comum, né, e a visão que ele tinha do regime, a vivência que ele tinha, né, apesar de ser uma ditadura, né, e ter repressão, tudo, né, a vivência dele não é de que a vida era horrível, né, então, né, veja bem, né, então, isso não elimina o fato de ser uma ditadura, percebe? Mas, assim, as pessoas, existia um outro lado também, né.
1: Como tudo na vida, não tem nem só dois lados, né, professora? Tem vários. Só para registrar aqui para o nosso ouvinte, esse filme é maravilhoso, vale muito a pena ver. Ele é antigo, se eu não me engano, 2003, mas está aí, né, nas redes, ou enfim, se acha facilmente na internet. É uma boa dica aí para quem quiser conhecer um pouco mais essa história.
2: Perfeito. Bom, professora, o caso das Alemanhas é curioso porque a Alemanha, ela sai da Segunda Guerra Mundial, ela sai de um regime nazista, um lado vai direto para o capitalismo, outro lado vai direto para o socialismo, sem ter qualquer espécie de revolução ou um movimento político, né, que levasse a esses sistemas de governo, essas formas de governo. Havia ali, pelo menos na Alemanha Oriental, um movimento político, assim, um grupo de fato ideologicamente identificado com esse socialismo, esse comunismo, e dentro desse grupo, quais figuras políticas se tornam aí lideranças na República Democrática da Alemanha?
0: Então, a gente pode comentar algumas lideranças oficiais. Eu acho que eu destacaria dois: o Otto Grotewohl, né, que foi, né, uma liderança lá do Partido Socialista, né, e ele vai liderar, por exemplo, né, a função, a junção, a fusão mesmo, né, do SPD com o KPD, e ele vai ser primeiro-ministro da RDA durante muito tempo. O Walter Ulbricht, né, Walter Ulbricht, ele vai ser um secretário-geral do Partido Socialista, e ele vai ser o cara que está no poder na época da construção do Muro de Berlim. Ele vai ser o cara que vai comandar a construção do Muro de Berlim. Então, eu destacaria esses dois nomes, né, do partido especificamente. Agora, grupos, né, vamos lá, grupos socialistas, né, esses grupos, eles eram clandestinos, né, eles não podiam se reunir publicamente, né, justamente porque o partido, né, não permitia, né? Então você não tem, era difícil, né, você ter, né, a organização de outros grupos de uma forma, a partir de uma organização formal. Então existiam o quê? Coletivos clandestinos, e justamente porque eles eram clandestinos, né, não reuniam um número enorme de pessoas. Muitas vezes esses coletivos se organizavam no fundo de bares, no fundo de restaurantes. Então tinha uma salinha, uma portinha que você acessava, né, pessoas específicas. Era tudo com muito cuidado. E ali dentro havia reuniões, né, a organização de movimentos de resistência, né. Isso não só na Alemanha, né, a gente pode ver isso em diversos países que tiveram essa presença soviética, né, que integraram o bloco socialista, mas de uma forma controlada pelo governo soviético, né. Então a gente vê isso na Tchecoslováquia, né, vê isso em outras, na Polônia, né, em outros países, né, ligados ali sobre influência do controle soviético. Então, porque houve efetivamente, né, diversos movimentos de resistência durante a Guerra Fria. Então, você tem processos de rebeliões, né, que vão atravessar a história dessa, vamos dizer assim, dessa Europa Oriental, tá, durante esse período. Estamos pelo menos duas grandes levas aí, tá? Assim, dois grandes momentos. Um momento na década de 50, 50, né, início até 60, 68, tá? Quando você teve a Primavera de Praga, né, esse evento provavelmente vocês já ouviram falar, né, foi um dos movimentos de resistência mais importantes, né, e aí a Alemanha Oriental também, né, houve movimentos de resistência nesse momento também. E depois uma outra leva, né, posterior, né, já mais no início da década de 80, durante o cenário já de maior crise do bloco mesmo, né, do bloco socialista como um todo, que aí vai pegar, né, uma onda de resistências que já está intimamente atrelada também com a crise econômica que vai atravessar o bloco socialista ao longo dos anos 80, né. Então um momento de carestia muito grande, né, de diversos gêneros, muitas vezes até de gêneros básicos, né, como carne, né, às vezes até o próprio pão, né. Então isso vai levar, né, a movimentos aí nesse momento de crítica ao próprio regime socialista, né. Diferente da leva lá do final dos anos 50 até 68, né, em que muitas vezes os movimentos de resistência eram movimentos para renovar o socialismo, entendeu? Tentar democratizar esse socialismo, né, superar o stalinismo. Então, teve um outro caráter, tá? Teve um outro caráter, né? Então, a maior parte das ondas de resistência, né, dos movimentos de resistência dos anos 60, não era pró-capitalista, era em favor da reestruturação desse socialismo, da recuperação de uma tradição democrática do socialismo. E já, né, os movimentos da década de 80, né, a maior parte dos coletivos já tinha um caráter pró-mercado, pró-liberal, pró-capitalista, né, para acabar com o regime mesmo. Não era mais um processo de reestruturação, né, ou uma democratização do socialismo, né?
2: Professora Tatiana Poggi, quero muito agradecer a sua participação aqui no Virada de História. Muito obrigado pelas suas reflexões e ótimas contribuições aqui. E até uma próxima oportunidade.
0: Obrigada, gente. Obrigada a vocês pela oportunidade de poder contribuir com o jornalzinho, tá bom?
1: Volte mais vezes. Obrigada. Tchau, tchau.
0: Tchau, tchau, gente. Valeu.
1: Bom, história muito interessante essa da construção do muro e tudo se resumindo a uma disputa por esferas de influência entre as duas superpotências da Guerra Fria.
2: Mas novembro de 1989 começava a queda do Muro de Berlim, um episódio amplamente registrado pelas câmeras de TV e que sinalizava para o fim da Guerra Fria. Vamos acompanhar essa virada de história com o próximo entrevistado. Bom, e agora a gente tem o prazer em receber aqui no Virada de História o Flaviano Isolan. Ele é professor de História Contemporânea da Universidade do Estado do Rio de Janeiro. Professor, seja mais que bem-vindo ao Virada de História, tudo bem?
3: Olá, tudo bem? Eu agradeço o convite.
2: Imagina, a gente que agradece aí a sua participação. Professor, qual era o panorama socioeconômico e político da RDA no final da década de 1980? E por que a recusa do governo da época em adotar a perestroika acelerou a crise do regime, se é que você concorda com essa leitura também?
3: É, assim, no final da década de 80, é claro que o leste europeu, e vamos focar também na RDA, né, na República Democrática Alemã, chamada Alemanha Oriental, passava por um balanço do regime já, né? Ou seja, o regime estava balançando. Aquele ano de 89, ele acabou sendo o ápice de problemas que vinham anteriores, que se acentuaram na década de 80, naquele contexto todo da perestroika. Sim, havia uma questão econômica. A RDA, apesar de fazia parte da chamada trinca de ferro do leste europeu, junto com Tchecoslováquia e Polônia, era um dos setores industriais do leste europeu, mas havia ali uma série de reivindicações de tentar uma espécie de reforma pelo regime interno. Não acabar necessariamente com o socialismo, mas já havia ali reivindicações de uma espécie de liberalização um pouco econômica, talvez mais política, né, de vários setores daquela sociedade. 89 chega, né, aquele ano chega já novo então com essas reivindicações, não só da Alemanha, os países do leste europeu todos já estavam ali tentando, vamos chamar assim, criticando os seus regimes e tentando aberturas, tentando saídas, mesmo que seja por reformas internas. É o caso da Polônia, né, desde o começo da década de 80, é o caso da Hungria, que vai ser a primeira a abrir suas fronteiras com o Ocidente e assim por diante. 89 chega e acontece daí então, naquele leste europeu todo, esse debacle geral. Os regimes vão acabar caindo assim, um por um, mas naqueles meses ali de março até o final de 89, tu tem de fato, né, grandes reivindicações que vão tomando conta daqueles países. A questão da abertura da fronteira com a Hungria, que já estava um pouco sendo, digamos assim, cooptada por setores ocidentais, ela abre a fronteira e aí sim, focando de novo aqui no nosso caso, que é a Alemanha Oriental, vários alemães, né, enfim, habitantes da Alemanha Oriental acabam indo para a Hungria para tentar sair dali do regime. Uhum. A questão que tu falou, qual era o quadro econômico? Era um quadro de reivindicações e de reclamações da estagnação econômica que, em parte, havia.
2: Sim.
3: Tanto que na Alemanha, por exemplo, as primeiras manifestações, a gente fica muito com a ideia, né, de que é aquele pessoal todo em volta do Muro de Berlim com seu muro, mas as reivindicações iniciais da Alemanha são, por exemplo, a cidade de Leipzig, que era setor industrial da Alemanha.
2: Uhum.
3: Ali começa, lá por março, abril de 89, a acentuar essas reivindicações. É claro que a questão política estava imersa nisso aí. Só que não é assim uma questão também que talvez a nossa memória histórica aqui, né, depois do fim da Guerra Fria, nos dá de que eram reivindicações que queriam derrubar o regime. Tu tinha setores da população que queriam isso, mas tu tinha também setores que queriam uma reforma interna do regime.
2: Sim.
3: Então, assim, tu tem essa crise econômica, essas reivindicações políticas, e é claro que nisso aí tudo, a perestroika vai agir. Quando Gorbachev chega ao poder em 1935, na União Soviética, ele faz a sua proposta de governo, né, perestroika e glasnost, uma espécie de aberturas econômicas e políticas, né, do regime. O que acontece em relação ao leste europeu e à Alemanha, no caso oriental nesse contexto, é que o leste europeu vai acabar deixando de ser um elemento de barganha para o Kremlin, para a União Soviética, para Gorbachev, né? O Gorbachev vai acabar cedendo bastante, né, na questão de ele flexibiliza seu regime em troca de uma nova inserção no mercado internacional para suprir as suas crises econômicas, etc. Então, nesse contexto, a Europa do Leste e a Alemanha Oriental também, eles vão acabar perdendo esse poder de barganha. Vai ser uma coisa assim um pouco, em termos diplomáticos, a União Soviética vai se afastar ou quase até abandonar os seus antigos regimes aliados no leste europeu. E nesse contexto, em 1939, que daí sim, né, depois daquelas reivindicações todas, em todos esses países, ao longo daquele ano, os regimes vão se ver sozinhos, sem mais o suporte por trás de Moscou. E aí os regimes começam a cair, né? E o caso da Alemanha, no símbolo do muro, cai em outubro, mas antes já haviam, né? A Polônia já havia a sua abertura, a Hungria também, depois da Alemanha Oriental, Tchecoslováquia, e lá mais pro final do ano, Bulgária e Romênia.
2: E a gente falou muito agora desses fatores internos que também estão associados a um contexto internacional. Agora falando sobre no âmbito diplomático, como uma pressão diplomática internacional, exemplificada sobretudo pelo discurso de Ronald Reagan em Berlim no ano de 1987, contribuiu para desgastar a imagem internacional do Muro de Berlim?
3: E isso aí já foi uma estratégia, vamos chamar assim, americana desde o começo dos anos 80. Não só americana, vamos colocar assim, dos aliados ocidentais.
2: Sim.
3: A virada dos anos 70 para 80 é que daí a gente consegue ver a semente, digamos assim, do que tu citou agora, desse discurso de 87. A década de 70 foi a década que acabou a chamada coexistência pacífica ou a detente da Guerra Fria. Nessa década, cerca de 15 países penderam, né, para o lado, para o bloco soviético, né? Cerca de 15 países fizeram revoluções socialistas ou pelo menos anti-imperialistas. E é claro que a gente pegar como exemplo disso o ano de 79, com o Irã, né, com a invasão soviética no Afeganistão, e aí o Ocidente dá a sua virada de chave. A eleição de Thatcher e Reagan colocam, né, tanto no campo econômico, o que a gente chama hoje, né, começo de um projeto neoliberal de total abertura de mercado para o globo. Politicamente, naquele começo, tentando atender esses interesses de uma economia totalmente aberta, né, que a gente chama hoje de neoliberal, politicamente, Reagan e Thatcher também começam, de fato, a reorganizar uma espécie de ataque mais sistemático ao leste europeu. Ou seja, o foco, um pouco, o leste europeu, o bloco socialista, enquanto uma nova fronteira para esse mundo neoliberal e político. E aí, diplomaticamente, então, tu tem, vamos colocar Estados Unidos como centro, né, desse sistema, tu tem ataques constantes, diplomacias já voltadas para um ataque mais firme, né, de derrubada dos regimes do leste. Tanto que alguns autores chamam, década de 80 já, chamada Segunda Guerra Fria, que de fato ele entra, né, com a ideia de guerra nas estrelas e etc. Esse período é o que o Ocidente vai fazer, até Reagan chegar em 87 com esse discurso na Alemanha. O que os Estados Unidos vão fazer eles vão terceirizar no resto do globo, no hemisfério sul, no chamado terceiro mundo, eles vão terceirizar a luta a regimes inimigos. Panamá, Nicarágua, seja o que for, eles vão terceirizar essa luta aos comunistas, ao regime de esquerda. Em relação à União Soviética e ao leste europeu, eles vão acabar entrando numa disputa onde vai se desgastar muito a economia soviética. Desde a década de 70, a economia ocidental muda, né? O fim de Bretton Woods, a ideia de dolarizar a economia global, de emprestar dólar a preço barato o mundo afora e de dar o salto tecnológico com a robótica, com satélites, etc., vão fazer daí com que potências ocidentais, Estados Unidos, Japão, Alemanha Ocidental, por exemplo, vão superar nesses investimentos a União Soviética e o leste europeu, por exemplo. Ou seja, aquilo que é chamado de guerra nas estrelas, né, os satélites, né, foguetes, essa disputa espacial, que é um fruto da Guerra Fria, vai acabar desgastando a economia soviética, e é nesse processo que entra Gorbachev com a perestroika, tentando barganhar certas aberturas e flexibilidades em nome de uma nova inserção econômica do seu regime nesse contexto. Ou seja, a década de 80 é a década de ataques diplomáticos, vamos chamar assim. Eu falei na Hungria antes, a Hungria é um exemplo disso. A Hungria já no meio da década de 80, 86, por ali, já tinha conversas com países ocidentais, né? Para ela abrir a sua fronteira, que ela faz fronteira com a Áustria, para a Europa Ocidental, para abrir sua fronteira. E ela faz isso. E aí, claro, nesse projeto todo, esse discurso de Reagan, né? Pedindo para acabar com o muro. Essa pressão diplomática, de fato, externa para se acabar com o muro. Ao fim acaba, ele acaba conseguindo. Né? É uma pressão que naquele contexto de perestroika, de abertura, de barganha do Gorbachev e depois de uma crise mais constante, vamos chamar de social e política, no leste europeu, acaba de fato em 89, enfim, a gente fala em queda do muro, né? Mas o muro caindo, entre aspas, e o significado de 89, 91 com o fim, né, do bloco socialista. Só para fazer um parênteses, essa questão da queda do muro, assim, o muro não caiu, né? Não caiu de Maduro, né? Porque a gente tem uma espécie de imaginário e discurso dentro da história que a gente cria certas imagens e noções, né? O muro não caiu, né? Sim. Ele nem foi derrubado pela população. Ele acabou sofrendo pressões naquele momento todo em 39, na cidade de Berlim, e dessas pressões, em algum momento, se abriu uma foram foram se abrindo as chancelas, né, os postos de guarda. Então é isso, ou seja, essa pressão diplomática, a gente pode falar dessa abertura daqui um pouco sem problema, mas importante pela tua pergunta é que essa pressão diplomática de fato em 87 do Reagan atende a todo um projeto ocidental de fato um ataque mais direto aos países do leste europeu, do bloco socialista, e o resultado disso acabou sendo 89, com a chamada queda do Muro de Berlim.
2: Com o ano de 1961, quando o muro foi construído, no dia 13 de agosto...
3: Em 61 ou depois de 89, quando se deu a queda do muro?
2: Em 61, fazendo um comparativo, né? A gente falou muito do contexto de 89, né? Mas e o contexto em 61?
3: Não, perfeito. Olha, 61 e a construção do muro significou o fechamento, né, da última fronteira aberta da Guerra Fria no Hemisfério Norte. Esse é o símbolo da construção desse muro. A gente fala muito em Guerra Fria, Moscou, Washington, né, Hemisfério Norte, claro, mas vamos entender também que, só para ampliar um pouco a noção, que no Hemisfério Sul a guerra foi bastante quente. Assim, revoluções, independências nacionais, etc. Mas em termos assim, dos dois blocos, né, representado por Washington e Moscou, 61, a construção do Muro de Berlim, de fato, se dá esse fechamento da última ferida aberta que tinha na Guerra Fria em termos diplomáticos. É isso que significou esse muro. Né? Uhum. Em 61 é construído o muro, mas ele atende, e as discussões dele vêm desde o final da Segunda Guerra Mundial. Né? Ele atravessa essas discussões. Né? O Acordo de Potsdam em 45, depois dos anos 50, 60, é quando se definiam, né, em termos assim, dos dois centros, dos dois blocos, né, Moscou e Washington, até onde iam as fronteiras de cada bloco. E é claro que a Alemanha, né, a grande inimiga nazista da Segunda Guerra, que fez esses dois oponentes se unirem, estava, né, no centro desse problema, né, era a fronteira desse problema. Tanto que a Alemanha foi dividida, Berlim foi dividido. Então, do final da guerra, os anos 50, era uma discussão até onde iam ou até onde se permitia, né, que cada bloco chegasse. Até onde ia o Ocidente na Europa, até onde ia a ingerência soviética na Europa. E, bom, várias discussões em termos diplomáticos, militares, né, ao longo dessas décadas, questões sociais também, diferenças econômicas, plano Marshall de um lado, uma economia mais combalida, né, na parte oriental da Alemanha, criaram essa diferença toda e, claro, que as duas potências ali interessadas em saber até onde iam ou não naquela espécie de diplomacia nuclear, né, que era a Guerra Fria. Nenhuma delas tinha interesse de chegar nessas vias de fato, por isso que daí, né, a partir de alguns eventos em 61, os Estados Unidos sempre apoiou a ideia, acabou apoiando, né, a ideia dessa Berlim dividida. A Alemanha Ocidental, que era um pouco mais contra, o governo Adenauer, por exemplo, e Khrushchev, né, Stalin no começo, depois Khrushchev também, atenderam aos interesses, né, Berlim dividida, Alemanha dividida, atendeu de alguma forma aos interesses dos dois centros, do bloco socialista e do bloco capitalista.
2: E como as duas potências, União Soviética e Estados Unidos, na época, chegaram a um consenso em relação à extensão e à localização exata dessa divisão dentro da Alemanha?
3: É, isso aí tem a ver com o final da Segunda Guerra Mundial, né? Enfim, quem acaba derrotando as forças nazistas, majoritariamente o Exército Vermelho, né, é a União Soviética, quando depois de Stalingrado, em 42, eles começam a fazer o contra-ataque, começam a sair do leste e ir em direção a Berlim. Em 44 tem o desembarque na Normandia com as forças aliadas, que também começam a corrida também para a Alemanha. Berlim é liberta pelos soviéticos do nazismo, mas também ao mesmo tempo os aliados também estavam, né, atuando. Então o que acontece depois da Segunda Guerra Mundial é uma divisão da Alemanha. A Alemanha vai ser dividida, né, de um lado, no lado mais ocidental, por Inglaterra, França e Estados Unidos, que vão administrar essas regiões da Alemanha, e um terço do território fica mais a leste, que vai ser daí então, assim como praticamente todo o leste europeu, vai ser, vamos chamar assim, coordenado por Moscou e pelo Exército Vermelho. A capital, Berlim, também, né, vai ser dividida dessa mesma forma. O lado mais a leste, Moscou, União Soviética, e o lado ocidental em três zonas, né, francesa, inglesa e americana. A questão de Berlim vai ser, e da Alemanha, por ser essa fronteira, né, o inimigo comum agora é a fronteira dessa Guerra Fria, vai ser esse debate desde o final da Segunda Guerra Mundial até, de novo, a construção do muro. Em termos gerais, o que se pode dizer é que, do lado ocidental, a lógica ocidental no final da Segunda Guerra Mundial vai ser diferente daquela lá da Primeira Guerra Mundial. Eu acho que é importante pontuar um pouco isso, porque a Primeira Guerra Mundial, a gente lembra que também era Alemanha, né, o Império Austro-Húngaro contra França, Inglaterra, Rússia e Estados Unidos. A Alemanha derrotada, a Itália derrotada, o Império Austro-Húngaro derrotado, e se coloca a culpa nisso aí. A Alemanha perde território, tem que pagar indenização e etc. Era uma lógica que se tentou criar, né, das potências vitoriosas, que elas daí depois da Primeira Guerra Mundial arrumariam o globo numa espécie de nova ordem. Claro, pegando um pouco do butim desses derrotados, né? Proibindo a Alemanha de se rearmar, pegando indenização em dinheiro, pegando território da Alemanha. Isso aí acabou criando um revanchismo todo, que acabou sendo talvez a grande semente do fascismo e do nazismo na Europa, que acabou levando à Segunda Guerra Mundial. No final da Segunda Guerra Mundial, as potências vitoriosas, Estados Unidos e companhia, não vão fazer o mesmo erro. Pelo contrário, eles vão investir nos seus antigos inimigos. Eles vão recuperar a economia dos seus antigos inimigos. Eles vão investir pesadamente através do Plano Marshall na Alemanha, na Itália e também no Japão, lá na Ásia, para recuperar a economia deles e colocar eles dentro da sua órbita de negócio, de comércio, de trocas econômicas. Então, do campo ocidental, né, diplomaticamente, economicamente, é de fato uma, assim, um grande suporte financeiro, e se fosse o caso até militar, nuclear, né, para a Europa, para recuperar essa Alemanha dividida, né, botar o lado ocidental como o grande boom. E de fato isso acontece. Nos anos 50 e 60 se fala no grande boom econômico do capitalismo, né, do lado ocidental do globo, das antigas forças aliadas. Claro que isso aí numa Guerra Fria também era tudo, né, motivo de propaganda e etc. No lado do leste, a União Soviética liberta todo o leste europeu, com exceção, né, o Exército Vermelho liberta, vence as forças nazistas, com exceção da Iugoslávia, do Tito e da Albânia. Mas todo o restante vai ficar dentro da órbita de Moscou. Só que, claro, não era assim uma fronteira tão simples. Houve muitos problemas disso aí, né? Teve, né, o Ocidente teve que negociar com as forças comunistas ocidentais. Negociar não, né? Proibiu, né, censurou partido, etc., né? Impediu movimentos revolucionários que talvez para eles ameaçasse a chegada de forças comunistas em países ocidentais, etc. Enquanto a União Soviética, sob Stalin, economicamente saindo da guerra mais enfraquecida, mas com capital político muito alto, não queria nenhum tipo de expansionismo, queria segurar aquilo que já tinha, que tinha libertado. Mas, é claro, ficou essa fronteira alemã e berlinense, né, ainda aberta. Então esse foi o jogo, né? Como é que se consolida isso aí? Nos anos 40, a partir dos anos 50, já era interesse dos Estados Unidos, né, consolidar essa fronteira, da mesma forma que foi interesse de Stalin e depois Khrushchev. A consolidação da fronteira. Nenhuma das potências tinha interesse num embate direto. Embate direto, né, elas já tinham se encontrado na Guerra da Coreia de 50 a 53. Em 48, por exemplo, já, né, os tanques meio que se olhavam, né, em Berlim e na Alemanha, mas é ali que começa, né, um pouco essa ideia de que estamos aqui, temos uma fronteira aberta, mas não temos interesse de chegar às vias de fato. Então, assim, só para ter uma ideia, né, nesse jogo diplomático, econômico, político, em 48 é introduzida uma moeda separada nos setores ocidentais da Alemanha. E é claro que não tinha muro ainda, mas tinha divisão daqueles setores. E já muita gente, então, de Berlim Oriental, por exemplo, já passava para o lado ocidental à procura de trabalho, emprego, etc. Né? Estavam, inclusive, na mesma cidade, só que agora dividida em zonas. Né? Quer dizer, essas diferenças econômicas que vão consolidando, que a gente conhece como Guerra Fria, né? O lado ocidental capitalista, o lado do leste socialista, já se dava logo depois da Segunda Guerra Mundial. Né? Tanto que em 49 é fundada a Alemanha Ocidental, República Federal da Alemanha, e em 49, em maio, né, em outubro, a República Democrática Alemã, ou seja, a Alemanha Oriental, com pontos de controle ao longo da fronteira, etc.
2: Sim.
3: Enfim, se consolida essa divisão, né? Apesar ainda de feridas abertas, de questões a serem discutidas, se consolida essa divisão.
2: Sim.
3: Tu perguntou de questões diplomáticas, mas, por exemplo, em 52, ainda a União Soviética sob Stalin, a União Soviética propõe uma reunificação alemã sob uma política de neutralidade. Já tinha, a União Soviética já tinha receio, medo de que a Alemanha Ocidental fosse um membro efetivo da OTAN, com um exército, com arma nuclear, etc.
2: Como que isso funcionaria na prática, professor?
3: Bom, só pra, essa proposta do Stalin foi negada, não foi aceita.
2: Sim, sim.
3: Tanto que isso aí foi escalonando até que os dois centros, Moscou e Washington, acabaram, digamos assim, concordando, né, na construção do muro e querendo essa divisão que ficou a partir do muro.
2: Sim. Professor, por que que quando a gente pensa em Guerra Fria, a gente já associa logo a uma construção de blocos, né, de blocos, cimentos? O muro é esse símbolo por conta dessa contenção entre as duas potências? É um marco dessa contenção?
3: Sim. Só lembrando uma coisa, a Guerra Fria, ela dividiu dois países. Aliás, três países, né? A gente fica muito com a ideia de Muro de Berlim e Alemanha. Mas a Guerra Fria dividiu a Coreia, a Guerra Fria dividiu a Alemanha, no caso a sua capital é Berlim, e a Guerra Fria dividiu também o Iêmen, aquela ponta na Península Arábica. Bom, a Alemanha e Iêmen se reunificaram em 1990. A Coreia está indo dividida até hoje. Mas é claro que o símbolo de Berlim, o símbolo da Alemanha, o país europeu, o grande palco da Segunda Guerra, vamos colocar assim, né? E depois, com a construção daquilo que a gente conhece como Guerra Fria, tu de fato dividir um país e uma capital do porte, que é Berlim, como tu disse, era uma cerca, depois foi colocado assim bloco de tijolos imensos e depois erguido blocos de concreto. É de fato esse símbolo, é de fato essa simbologia, né? Associar a Guerra Fria a Muro de Berlim de fato ficou. Tanto que, né, depois da sua queda, significa não só o fim da Guerra Fria, mas o fim do próprio século XX, né, da ordem estabelecida no século XX entre capitalismo e socialismo, vamos colocar assim. Uhum. Por isso que tem todo esse simbolismo de fato.
2: Sim. E os impactos, professor, que o Muro de Berlim vai deixar na população alemã?
3: Olha, foi grande, tá? Foi, dá pra dizer que ainda é. A reunificação alemã não foi algo simples. Uhum. Primeiro, né, assim, eu acho que a gente tem que ter a ideia de que, claro, que a gente vê, né, o pessoal fugindo do lado oriental, aquelas manifestações perto do muro em 89, mas como eu mencionei antes, assim, a gente tem que ter o cuidado de entender que as reivindicações internas naqueles vários países do leste, inclusive na Alemanha, não eram necessariamente só para acabar o regime. Tu tinha muitas pessoas ali pensando já em um mundo depois, né, pós-partido único, como era no caso da Alemanha Oriental, né, criando novos movimentos sociais e partidos, pensando uma espécie de reforma dentro do regime. Ou seja, mudar o socialismo sem acabar com o socialismo. Uhum. Tu tinha boa parte da população também querendo isso. A questão é que, de fato, quando cai o muro, o que acontece é, né, a Alemanha, o leste europeu, vai ser a primeira grande fronteira, vai ser uma grande fronteira assim, do avanço, vamos chamar assim, neoliberal, né, no globo. Ou seja, a Alemanha vai ser comprada. De alguma forma, a Alemanha vai ser comprada. Tu tem a unificação em novembro de 1990 e tu tem depois a unificação dos marcos alemães, por exemplo. Tu tinha o marco alemão ocidental e o marco alemão oriental. O marco alemão oriental valia quatro vezes menos. Quando tu bota o mesmo valor, quer dizer, tu dá para uma certa população que não tinha nenhum poder aquisitivo, ou um poder aquisitivo bem menor, uma capacidade de compra, né, investimentos do lado ocidental em várias cidades e países do leste vão acontecer, privatizações vão acabar acontecendo. Então, assim, tu tem, de fato, um choque de capitalismo para uma população, vamos chamar assim, que não estava acostumada com o mundo do consumo, com o mundo, né, do emprego, desemprego, com o mundo do salário ou do não salário e por aí vai. Então o choque vai ser grande, tu vai ter uma espécie de ainda preconceito, né, a Guerra Fria cria muitos preconceitos, né, o mundo comunista, sempre demonizado, em parte também, né, aquela, um pouco, né, do lado de lá, o mundo capitalista também. E esse preconceito vai se dar em Berlim, por exemplo, ou na Alemanha, né, unificada dos vestes com os ossos, né, o pessoal ocidental contra o pessoal oriental. Isso aí, inclusive, vai até afetar salários, né? A mão de obra oriental vai demorar alguns anos até ser equiparada financeiramente em alguns setores, né, por exemplo. Então, tu tem esse problema que reverbera, né, e reverbera até hoje. Porque tu tem ali de 89 para cá, nós estamos aqui 2026, bota aí uma geração e meia, de pessoas que tiveram que se acostumar com esse choque capitalista. E muitos deles tiveram respostas diversas, né? Muitos, claro, foram para o Ocidente, né? Se incorporaram ao mercado, muitos saíram da Alemanha. Outros, e a gente vê isso aí na década de 90, virada dos 2000, integraram aquelas hordas de setores de extrema direita, né? Muito característico no leste europeu, depois da queda do Muro de Berlim, por exemplo.
2: Sim,
3: então,
2: sim.
3: Assim, é ainda um campo. E no campo também de disputa. Disputa, vamos chamar assim, de memória, de história, né? Uhum. Berlim, tu tem ali aquele... vários museus, tem o Museu da Alemanha Oriental, uma coisa meio construída com uma espécie de narrativa. Teve um, não sei se era escritor ou historiador alemão que falou que é, né, parece que a Alemanha Oriental virou uma nota de rodapé, por exemplo. Quer dizer, ele não era só um país vinculado a Moscou, não era só o país da Stasi, né, a polícia secreta, sim, não era só uma ditadura, tu tinha ali todo um país, uma juventude, né, enfim, que vivia, né, que também ouvia rock, andava de skate, fazia, sim, festa, uhum, tu tinha a mão de obra muito qualificada em certas áreas, então tu tinha, assim, claro, economicamente, todo o Bloco Leste ficou um pouco atrás, uhum, setor ocidental do globo, mas tu tinha ali todo um país que produzia certas coisas e ficou de fato apagado.
2: É, pelo menos o que chega aqui pra gente no Ocidente, é, sobretudo em narrativas cinematográficas, é de uma Alemanha Oriental muito cinza, triste, né, sob a repressão ali, como você mesmo disse, da Stasi, né, da polícia política ali do país, e é interessante, é curioso, na verdade, o quão pouco a gente sabe, né, da Alemanha Oriental. Eu acho que hoje a gente conseguiu aqui dar conta desses aspectos menos conhecidos desse país e também passeando por tempos diferentes do Muro de Berlim. Quero muito agradecer a sua participação, professor. Até uma próxima oportunidade.
3: Eu agradeço a conversa, agradeço o convite, até uma próxima.
2: Valeu, professor. Tchau, tchau. Um abraço.
3: Tchau, um abraço.
1: Pessoal, a gente espera que vocês tenham curtido muito esse episódio. Continuem ligados no Virada, que é o podcast diário de história da Sputnik Brasil.
2: 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Um grande abraço, pessoal.
1: Tchau, tchau.
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1: Boa tarde, Brasil. Boa tarde, Rio de Janeiro. Sejam todos muito bem-vindos, sejam todas muito bem-vindas. São 4 horas em ponto. E você está na Rádio Sputnik Brasil, na Metropolitana 80.5 FM. Também estamos nas principais plataformas de áudio. Hoje é quinta-feira, 13 de agosto de 2026. As principais notícias do Brasil e do mundo estão aqui. Então, começa agora o programa Entretanto, porque toda notícia boa, claro, tem outro lado. Esta é uma produção da agência de notícias russa Sputnik e eu sou a Bárbara Pereira. A gente chama agora o nosso analista político, Rafael Machado. Boa tarde, Rafa.
6: Boa tarde, Bárbara. Sempre uma honra estar aqui no programa Entretanto. E é isso aí, mais um dia em que conversaremos sobre tudo aquilo que acontece no Brasil e no mundo.
1: Beleza, vamos bater um papo já já, porque também daqui a pouco a gente recebe a Ana Paula Reis, que é doutoranda em Relações Internacionais pela UERJ e pesquisadora de política externa brasileira. Antes da gente começar, vamos ouvir aí, vamos saber as principais notícias de hoje. Sistema do TSE mostra Flávio Bolsonaro filiado à omissão e impede candidatura. Lula e Alcolumbre retomam um diálogo após meses de tensão no Senado. Apoio militar à Ucrânia atinge maior nível desde o fim do financiamento dos Estados Unidos, diz mídia. A ONU está morrendo lentamente, afirma chefe da AIEA. Bom, e é com este assunto que a gente vai já já abrir o nosso aqui programa, porque a gente vai falar primeiro, antes de falar desse assunto, vale lembrar que a gente tem trânsito e previsão do tempo ao longo do Entretanto. Então fica com a gente, vai, porque começa agora o programa Entretanto.
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1: Bom, gente, o sistema do TSE mostra Flávio Bolsonaro filiado à omissão e impede a candidatura do Flávio Bolsonaro. A campanha enfrenta aí um impasse no registro da candidatura à presidência depois que o sistema da Justiça Eleitoral passou a indicar o senador como filiado ao partido Missão. Com isso, o PL não conseguiu registrar a candidatura no TSE nesta quinta-feira. Uma certidão emitida pela Justiça Eleitoral registra a filiação ao Missão na quarta-feira, ontem, mesma data em que aparece a saída do senador do PL. A equipe jurídica da campanha tentou identificar, ainda tenta, a origem da alteração e verificar como ela foi registrada no sistema. Esse registro cria aí um obstáculo para a oficialização da candidatura de Flávio à presidência. A legenda tem Renan Santos como candidato ao Palácio do Planalto. Em comentário divulgado por vídeo, o filho do ex-presidente Jair Bolsonaro afirmou que o sistema estaria tentando

0: TSE para identificar os responsáveis. O partido também disse que alertou o gabinete de Flávio já no dia 2 de agosto, mas não obteve respostas por parte da equipe do candidato. E é com este assunto que a gente começa o Entretanto de hoje.
1: Abre aspas.
0: Vamos agora saber o lado do TSE nessa discussão toda. O TSE abriu investigações e afirmou que a inclusão de Flávio Bolsonaro no quadro de filiados do Partido Missão não foi resultado de um ataque hacker ao sistema da Justiça Eleitoral. Essa era uma das justificativas de Flávio, da campanha ali de pessoas no entorno dele. De acordo com a corte, o registro teria sido feito mediante uso indevido das credenciais de acesso de alguém autorizado pelo Missão a realizar filiações. Diante do caso, o presidente do TSE, ministro Cássio Nunes Marques, encaminhou uma representação à Procuradoria-Geral Eleitoral e determinou a abertura de um inquérito pela Polícia Judiciária para apurar a autoria e as circunstâncias do registro. O PL também protocolou um pedido para desfazer a filiação de Flávio à omissão. A solicitação está sendo analisada pela Justiça Eleitoral. Aí, enquanto isso, o candidato, pré-candidato à presidência, Flávio Bolsonaro, afirmou num áudio divulgado hoje, nesta quinta-feira, que a sua filiação partidária teria sido fraudada. Segundo ele, o sistema estaria tentando impedir a sua candidatura, mas garantiu que pretende seguir na disputa. Ele não explicou aí de que sistema ele está falando. O político ainda convocou seus apoiadores para essa manifestação que vai acontecer no domingo em Copacabana, no Rio de Janeiro. Bom, vamos começar falando desse assunto, polêmica mais do que polêmica, polêmica ao cubo, diante de uma candidatura que vem se mostrando aí meio atabalhoada, não consigo pensar em outra palavra neste momento, né? Não tinha vice, não conseguiu ter vice, alega aí que alguns partidos não se interessaram pela proposta dele. Por outro lado, os partidos também não demonstraram interesse em ter um vice ali. Os partidos mais de centro, mais de direita, não demonstraram interesse em ter um vice na campanha de Flávio Bolsonaro, e ainda agora vem essa confusão toda com a sua pré-candidatura. Queria ouvir o Rafa. Rafa, o quanto esse episódio demonstra mais, um pouco mais, ou não, né? Uma campanha que vem sendo aí, nos parece, para quem está de longe, pouco construída, pouco consolidada do ponto de vista de construção mesmo. Foi pensada, planejada. Algo que acontece em outros partidos, em outras né, candidaturas. Quando você vai se lançar à presidência, espera-se que haja aí uma organização um pouco mais afinada, né? Mais apurada. Como é que você vê isso?
2: Bem, a gente tem que analisar esse evento específico, ou a gente pode analisá-lo mais ou menos duas perspectivas, né? De como isso parece visto de fora, e aí num sentido um pouco mais concreto ali em relação àquilo que aconteceu. De fato, tentando se colocar no lugar do eleitorado, de um eleitorado comum que acompanha notícias sobre os candidatos, acompanha essa evolução das candidaturas, os registros e assim por diante, dá a impressão realmente de que é uma campanha, uma candidatura atrapalhada, por assim dizer, ou menos preparada. É claro que nesse caso específico, a gente está lidando com algo que, em alguma medida, nem é tão culpa do Flávio Bolsonaro ou da equipe dele. Tudo indica que alguém, e pelas informações que já estão disponíveis, alguém ligado ao Partido Missão decidiu pregar uma peça, né, sobre o Flávio Bolsonaro, provavelmente sem ter ali plena consciência do quão problemático judicialmente isso pode ser. Porque eu tenho certeza absoluta que, ainda mais num clima polarizado, num clima em que existe toda uma sensibilidade em relação a uma expectativa de que o

0: procedimento eleitoral corra bem, isso vai haver uma investigação em relação a quem fez essa filiação utilizando o sistema, né, do TSE. Como foi dito, aparentemente não teria sido um ataque hacker, e sim alguém que utilizou login e senha de alguma pessoa autorizada, ou seja, de alguma pessoa que tinha esse tipo de acesso para poder trocar o Flávio Bolsonaro de partido. E isso, a gente só consegue imaginar isso sendo ali uma tentativa de pregar uma peça de mau gosto, porque a pessoa que fez isso provavelmente vai sofrer consequências judiciais, até pela gravidade daquilo que foi feito. Talvez a pessoa não tenha realmente pensado o suficiente antes de fazer isso. Mesmo que isso tivesse sido feito na data limite, né, do registro, ainda assim, eu até imagino que o judiciário entenderia a circunstância e ali numa tutela de urgência já faria automaticamente, né, o retorno do Flávio Bolsonaro ao PL, né? Porque não é por um truque que o direito constitucional de se candidatar, desde que atendidos os requisitos, vá ser burlado ou algo nesse sentido. Mas se existe aí a expectativa, né, por parte da pessoa que fez isso, que provavelmente fez isso até a título individual mesmo, também não imagino, não acho que o Partido Missão, enquanto partido, foi responsável por isso, mas se havia, nesse caso individual dessa pessoa que fez isso, a expectativa de prejudicar a imagem do Flávio Bolsonaro, nesse sentido de dar a impressão de que há um monte de tropeços sendo cometidos, né, um monte de pequenos problemas, um monte de pequenas confusões, isso talvez seja até bem sucedido em alguma medida. Não quer dizer que vai causar um impacto nos números, né, das intenções de voto ou nos eventuais números das eleições, mas em relação à imagem, prejudica sim um pouco a imagem da campanha do Flávio Bolsonaro.
1: Agora, Rafa, você imagina que isso que você falou não prejudica, talvez, em número de votos, mas prejudica aí a imagem do próprio partido? Porque pode parecer, tá bom, o Flávio não tem nada a ver com isso, mas as condições em que o partido se organiza para colocar o Flávio à frente de uma campanha presidencial podem ser questionadas diante de um processo complicado como esse, algo muito confuso, né, e deixa o eleitor um pouco, olha, o quanto essa ação, isso que aconteceu, né, esse equívoco, vamos chamar de equívoco aqui, que não tenha sido talvez nem deliberado, mostra uma não organização de um partido.
0: Eu penso que em alguma medida talvez devesse haver alguém checando diariamente como é que está a situação eleitoral do Flávio Bolsonaro e de alguns outros candidatos importantes, né? Eu não sei se só o PL não faz isso ou se outros partidos também não fazem isso, não tenho como saber. Eu sei que no passado já aconteceu de até ser relativamente comum pessoas pregarem esse tipo de peça, né? Porque você dispondo do CPF de uma pessoa e de algumas outras informações básicas, em tese você consegue filiar qualquer cidadão a quase qualquer partido, o que até é um pouco perigoso, né? Até um pouco problemático. Então talvez devesse haver ali algum acompanhamento um pouco mais próximo, né? Então tem essa questão aí, uma falta de acompanhamento talvez, e isso talvez aconteça com outros partidos também. Também da perspectiva aí da pessoa que fez isso, né? E que em tese é alguém ligado ao Partido Missão, é óbvio que o Missão vê o Flávio Bolsonaro como principal rival e o Missão acredita na possibilidade de ir minando a candidatura do Flávio Bolsonaro para tentar colocar o Renan Santos no segundo turno disputando com o Lula, por mais improvável que isso seja, né? Então tem esse aspecto de uma talvez falta de um acompanhamento, mas também não tenho como saber se só isso acabou acontecendo com o PL, exatamente pelo fato de que alguém talvez ligado à Missão tenha o PL como alvo, e talvez isso poderia acontecer em outras circunstâncias com outros partidos, ou se especificamente o PL apenas não teve atenção suficiente para poder acompanhar essa situação aí do cadastro eleitoral do Flávio Bolsonaro. É, até porque não ficou claro ainda a data em que teria acontecido essa modificação. Isso provavelmente vai ser esclarecido durante as investigações. É, então, vamos supor, será que isso aconteceu há várias semanas, né? E ninguém checou, ou isso foi feito agora, né? Nesses últimos dias. Isso ainda não está suficientemente claro, me parece. Mas sim, em relação à imagem especificamente, isso pode causar algum pequeno prejuízo nesse sentido de passar essa impressão de desorganização, de caos, né? De uma falta aí, de uma centralização da condução dessa campanha.
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3: Esse movimento acompanha uma tendência mundial de tratamentos voltados aí à naturalidade, né? 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É o que vamos debater neste episódio com profissionais da área de cirurgia plástica e dermatologia.
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1: Bom, são 4:17 e a gente convida você que está ouvindo a gente para participar do Entretanto conosco. Você pode participar pelo WhatsApp, enviando perguntas, dúvidas, sugestões, contribuir da forma que você quiser aqui para o programa. Nosso WhatsApp é 21 98065 0066. Fique muito à vontade para mandar mensagem por texto, por áudio. A nossa produção encaminha aqui para a gente debater a sua sugestão. Olha só, vamos falar agora, ainda continuar falando de Flávio Bolsonaro, porque a UFRJ negou que ele tenha feito pós-graduação na instituição. Perfis oficiais do senador Flávio Bolsonaro, e tanto no Senado quanto na Assembleia Legislativa do Rio, informam que ele possui uma pós-graduação em ciências políticas, conforme veiculou o portal G1, citando a página da Alerj. O curso teria sido realizado na Universidade Federal do Rio de Janeiro. A universidade, no entanto, informou ao veículo, que não possui registros de que Flávio tenha estudado lá na instituição, mas destacou que Eduardo Bolsonaro, o irmão mais novo do Flávio, cursou direito na instituição e ele sim concluiu a graduação e não pós-graduação. A assessoria do senador atribuiu a informação a erros ou equívocos, possivelmente extraídos de páginas como a Wikipedia, e afirmou que já pediu a correção dos dados. A mesma informação aparecia na Flávia de Flávio no Wikipedia até quarta-feira, ontem, né? Ela já foi retirada. O dado também constava em um perfil do senador no LinkedIn, mantido por sua assessoria, que posteriormente saiu do ar. LinkedIn, para quem não conhece, é a plataforma ali de divulgação mais de trabalho, enfim, de ofertas de vagas e também do mundo corporativo. Queria voltar pro Rafa, porque assim, parece que a maré do senador Flávio Bolsonaro não tá muito boa, né? Uma hora é problema com registro, outra hora é problema com registro de uma outra ordem, que é o registro ali de um curso não feito, né? Ele não tem esse curso, a universidade nega. Você falava lá no começo do entretanto, do quanto isso pode, talvez, né? A notícia anterior, talvez aí arranhar um pouco a imagem do partido. Agora, neste caso específico aqui, há a possibilidade de existir um arranho aí na imagem do Flávio por dizer que tem um curso, mas ele de fato não tem?
0: Esse caso é até um pouco pior, talvez, do que aquele do registro do partido, né? Porque aquele do registro do partido dá pra entender, dá pra conceber que foi alguém ali pregando uma peça exatamente pelo fato de ser... De haver ali essa brecha, né? De uma pessoa mal intencionada, tendo login e senha, poder cadastrar pessoas em um partido, trocar pessoas de partido e por aí vai. Mas nesse caso, a explicação que é dada, ela parece um pouco insuficiente, né? Em relação aí, nesse sentido de que a campanha estava divulgando isso porque copiou da página na Wikipédia ou da internet como um todo. Essa é uma explicação que não parece assim tão suficiente. Nesse período de eleições, tanto no período que antecede, né, nas semanas que antecedem o início da campanha propriamente dita, bem como durante a campanha, todos os candidatos estão sob uma lupa, né? As equipes, os militantes, os curiosos que têm ali as simpatias por outros candidatos vão passar um pente fino na vida dos seus desafetos para tentar puxar e tirar tudo que puderem de incongruência, esqueletos no armário e assim por diante. E aí é preferível, né, me parece mais interessante que um candidato evite dar brechas para esse tipo de coisa. E aí você, por exemplo, falar que fala idiomas que você não fala, botar ali, incrementar o currículo, né? Tem gente que incrementa o currículo, que bota ali no currículo coisas que não tem, que não foram feitas, para tentar conseguir emprego numa vaga aí, né? Numa entrevista ou coisa do tipo. Só que esse não é o mesmo tipo de caso, né? No sentido de que existe muito mais possibilidade de escrutínio diante de um candidato à presidência da República Federativa do Brasil do que em relação a uma pessoa comum que está querendo uma vaga de emprego. E ainda assim, a gente sabe que muitas vezes as empresas tentam, né, confirmar essas informações sobre diplomas e por aí vai. Ainda mais numa disputa pública, né, nessa esfera pública, nessa esfera eleitoral, para o máximo cargo político nacional. Então seria óbvio que haveria algum escrutínio para tentar encontrar qualquer tipo de incongruência, qualquer tipo de inconsistência naquilo que o Flávio Bolsonaro diz sobre si mesmo, tal como, enfim, certamente a equipe ali do Flávio ou militantes, né, do bolsonarismo vão tentar fazer a mesma coisa em relação ao Lula, em relação a outros candidatos e assim por diante. Porque essa questão aí das denúncias, dossiês, exposes, etc., é típico desse período eleitoral. Mas essa é uma brecha que foi dada pelo próprio Flávio Bolsonaro. Porque ele não prestou atenção na própria campanha, ou então houve um desleixo aí em relação a esse currículo e talvez uma crença, uma confiança de se colocar algo que, enfim, talvez não tenha sido completado, talvez começou o curso e não terminou. Tem gente que também começa algum curso, alguma especialização, e antes mesmo de terminar já coloca ali no currículo. Não sei qual que foi o caso, mas certamente isso gera, sim, algum tipo de... ou pelo menos tem o potencial de gerar uma opinião negativa. Não que isso vá mudar a intenção de voto, pelo menos não de quem é... certamente não de quem é bolsonarista convicto. Talvez também não seja suficiente para pegar os indecisos ou pelo menos uma parte significativa dos indecisos, mas é o tipo de coisa que vai se empilhando junto a outras coisas em relação a essa imagem aí de desorganização, de caos, de amadorismo.
1: Pois é, Rafa, queria insistir nesse ponto, na questão do amadorismo, porque é no mínimo ingenuidade, exatamente pelo que você já falou, você está numa campanha para a presidência da República, em qualquer campanha, seja ela em qualquer esfera de governo, mas para a presidência da República, e você não ter esse cuidado, né, esse refino naquilo que você vai dizer para o seu eleitor, porque se está em vários sites, isso vai ser printado, isso vira material contra a própria pessoa. Então, o quanto essa imagem, mais uma vez a questão, a urna, a filiação que não conseguiu, o currículo que não é currículo, o quanto essas informações somadas numa campanha, que vai começar já, podem prejudicar o Flávio Bolsonaro, não só nos indecisos, mas também talvez ali um perfil que ainda goste dele, mas ainda precisa de algumas informações para fechar aí esse voto.
0: Esse amadorismo é muito problemático e na verdade até chama a atenção para uma outra coisa que tem acontecido muito com o bolsonarismo nos últimos anos, pelo menos, né, no mínimo, que é a constância de gols contra, né? Começando ali, no mínimo começando por aquela campanha feita pelo Eduardo Bolsonaro, por aquele primeiro tarifaço, aquele tarifaço do ano passado, e já naquele momento a campanha organizada pelo Eduardo Bolsonaro ajudou o Lula, né? Piorou ali, não se falava ainda necessariamente em intenções de voto, porque a gente estava razoavelmente distante do período eleitoral, porém, em relação à aprovação e desaprovação, melhorou bastante a situação do Lula, aumentou a aprovação do Lula, porque aí entregou para o Lula essa possibilidade de instrumentalizar, por exemplo, temas como soberania nacional, patriotismo e assim por diante, diante até de um cenário que talvez ameaçasse economicamente o Brasil, ameaçasse empregos e por aí vai. E o Lula chegou até a se referir ao Eduardo Bolsonaro como meu camisa 10, exatamente por reconhecer, tal como todo mundo reconheceu, que aquilo ali havia sido um gol contra. Então assim, tem vários gols contra desse tipo na pré-campanha e na campanha do Flávio Bolsonaro. O que evidentemente é bastante ruim para o próprio Flávio Bolsonaro. Então, em alguma medida, tem várias causas, vários motivos para que algo assim possa acontecer. Algo assim nesse sentido desses gols contra. Você tem o fato de que a gente está lidando aí com dois partidos. Um é o PL, o outro é o Partido Bolsonarista, porque na prática é como se tivesse um partido dentro do partido. Então também tem esses conflitos entre o PL e o bolsonarismo dentro do PL. E o Partido Bolsonarista, por assim dizer, ele possui todas as características de uma força política carismática, populista, né? E o populismo, ele geralmente, pelo menos até que ele se normalize como uma força política, enfim, no país em que ele surge, mas o populismo tem esse aspecto, essa característica do improviso, né? Ou seja, da falta de profissionalismo, que em alguns casos, pela criatividade, pode acabar sendo algo benéfico para aquela força populista, mas em muitas outras circunstâncias representa um calcanhar de Aquiles também. E pode ser esse caso, pode ser uma questão de falta mesmo de profissionalismo, no sentido de uma falta de visão aquilo que é de como preparado uma figura política, bem como uma equipe de campanha ou uma equipe política, tem que estar para um desafio tão duro quanto as eleições presidenciais no Brasil. Então, isso pode, em alguma medida, prejudicar a imagem, mais nesse sentido de ser uma coisa que vai se somando a outras incongruências, outros tropeços, outros gols contra, o que é ruim até porque, pelo menos naquilo que a gente tem visto em relação a pesquisas de opinião recentes, pesquisas enquetes, né, em relação a intenções de voto, O Flávio Bolsonaro, ele até parece ter conseguido recuperar um pouco o fôlego na disputa, né? Voltou a diminuir a distância entre ele e o Lula, pelo menos em alguns institutos de pesquisa. Só que se continuar fazendo esses gols contra, isso aí também pode voltar a prejudicá-lo.
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1: Bom, a Polícia Militar realiza uma operação contra a expansão territorial do Comando Vermelho em diversas regiões do estado do Rio. O repórter Lucas de Andrade tem mais detalhes pra gente.
6: Pelo menos 3 suspeitos morreram e outros 5 foram presos em uma operação da Polícia Militar contra a expansão do Comando Vermelho. A ação realizada nesta quinta-feira aconteceu em 27 comunidades em diferentes regiões do estado. Em Guadalupe, na Zona Norte, um suspeito de envolvimento na morte de um policial militar morreu baleado em confronto. Os agentes identificaram o homem como o traficante conhecido como Baby Rex. Ele é suspeito de ter envolvimento na morte do policial militar Marcelo de Lima Baltar, de 31 anos, em fevereiro deste ano. Já na Cidade de Deus, na zona sudoeste, 2 suspeitos foram baleados após um intenso tiroteio com policiais militares. Os feridos foram socorridos e encaminhados ao hospital. A identidade deles não foi divulgada. Na Zona Norte, um homem identificado como André Silveira das Dores, de 23 anos, foi preso com um fuzil AR-10 em Brás de Pina. De acordo com a PM, o suspeito teria envolvimento na morte do sargento Marco Antônio Matheus Maia, de 37 anos. O carro do agente foi lançado de uma ladeira em dezembro de 2024. André acumula 5 passagens pelo sistema prisional, pelos crimes de roubo à mão armada e homicídio. Também na Zona Norte, policiais realizaram a Operação Barricada Zero para combater roubos de cargas e veículos e desobstruir barricadas instaladas por criminosos nas principais vias de acesso ao Complexo do Chapadão. Em retaliação, criminosos incendiaram um carro e sequestraram 2 ônibus que foram usados como barricadas. O Rio Ônibus informou que 6 linhas que passam pela região sofreram impactos nos itinerários. Na Zona Oeste, agentes estiveram nas comunidades Vila Vintém e Batã, em Bangu. 2 homens foram presos com drogas, uma granada e um rádio transmissor. Em Niterói, na região metropolitana, policiais estiveram nas comunidades Coronel e Brasília. Houve confronto e um fuzil foi apreendido. Além disso, 2 suspeitos foram presos em Itaboraí. Na Baixada Fluminense, houve ações nos municípios de Duque de Caxias, Magé, Queimados e São João de Meriti. Em outra frente, 3 suspeitos foram presos na Operação Hidra, coordenada pela Polícia Civil do Maranhão. Os agentes fizeram buscas por criminosos de outros estados que estariam escondidos em comunidades do Rio de Janeiro. O subcoordenador da Coordenadoria de Recursos Especiais da Polícia Civil, delegado Fábio Salvadoretti, detalhou a ação.
7: Eram 4 alvos, né? 4 locais que tínhamos que bater hoje, né? Mandados de prisão em busca e apreensão. 3 locais na favela Cidade de Deus e 1 na favela da Gardenia Azul, que também atualmente está dominada pelo Comando Vermelho.
6: Entre os presos está David Oliveira Sodré, que de acordo com os investigadores, comandava o tráfico de drogas em 5 cidades do Maranhão à distância. Já Diele Marques de Araújo, que seria o braço financeiro do grupo, também foi presa. Os 2 foram encontrados em uma casa na freguesia, em Jacarepaguá. Luan Luan Cardoso Silva, também suspeito de ligação com o Comando Vermelho no Maranhão, foi preso na Gardênia Azul. Reportagem Lucas de Andrade.
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1: Antes de falar da próxima notícia, só para registrar aqui para você que ouve, que é acostumado a ouvir o Entretanto com o Léo, Léo tá de férias, volta já já, deixa ele curtir bastante as férias dele. Por enquanto, fico eu aqui, Bárbara Pereira, juntinho com você, destrinchando aqui as notícias do Brasil e do mundo e com os nossos convidados. A gente vai falar agora que saiu na mídia europeia que a ajuda militar ocidental à Ucrânia atingiu em junho o maior nível desde a suspensão do financiamento direto dos Estados Unidos. Essa ajuda foi impulsionada principalmente pelo novo mecanismo de financiamento da União Europeia, segundo a mídia europeia. Segundo essa reportagem, o aumento foi impulsionado por esse novo empréstimo de apoio à Ucrânia, que contribuiu com 4,3 bilhões de euros para ajuda militar em maio e junho e também como forma de pagamentos ali transfronteiriços baseada no yuan digital. Kiev teria recebido 7 bilhões de euros em ajuda militar em junho, o maior valor desde os 9 bilhões de euros recebidos em abril de 2024. O financiamento dos Estados Unidos foi interrompido em fevereiro de 2025. A gente vai agora destrinchar essa notícia aí, ver as várias camadas dessa notícia com a nossa convidada Ana Paula Reis, que é especialista em relações internacionais. Ela já está na linha com a gente. Olá, Ana Paula, seja muito bem-vinda.
10: Oi, Bárbara, muito obrigada. É um prazer conversar com vocês sobre as notícias internacionais.
1: Que bom, Ana. Bom contar contigo aqui. Já quero perguntar o que, que significa esse apoio da União Europeia à Ucrânia neste momento, né? Uma vez que os Estados Unidos aí estão retirando, já vem aí dando vários sinais de que não querem essa guerra, esse conflito. E o que, que faz com que a União Europeia aporte dinheiro ali, aporte recursos para a continuidade do conflito?
10: Bom, primeiro, Bárbara, a gente tem que entender que os Estados Unidos pararam, né, de contribuir diretamente com o conflito desde fevereiro de 2025, mas as armas estadunidenses que chegaram até aquele momento no conflito continuam a desempenhar um papel fundamental. Então, não é que eles pararam de contribuir e fizeram uma retirada dessa contribuição que foi feita até aquele momento. Não, as armas ainda estão sendo utilizadas, isso é importante a gente relembrar. Em relação a esse apoio europeu, a gente tem que entender que esse dado é relevante, né? Então, essa ajuda militar à Ucrânia atingiu o nível mais elevado desde a suspensão do financiamento dos Estados Unidos, mas nós temos aí uma tendência de longo prazo que permanece estagnada. O que, que isso quer dizer? Quer dizer que, olhando esse apoio que tem sido feito e como a gente encara como deve ser no futuro, olhando, né, a tendência do passado, presente e futuro, compreendemos que o esforço ele foi alto em junho, mas ele não representa uma mudança significativa a ponto da Ucrânia ficar muito mais armada ou a Ucrânia ter um ganho muito grande em relação à Rússia durante esse conflito. A gente tem que continuar acompanhando para ver se a União Europeia vai mudar essa tendência, né? Se a União Europeia pretende modificar e ter recorde mês a cada mês. Aí a gente vai ter que mudar um pouco a nossa perspectiva, né? No momento a gente olha, é um dado importante, mas a tendência ainda não é de um aumento assim absurdo. Olhando para o conflito, a gente tem que destacar Alemanha, Dinamarca, Países Baixos, como países europeus em específico que destinam recursos milionários para o exército ucraniano. Porque muitas vezes a gente fala União Europeia, mas tem certos países aí que são destaques nesse apoio. E é importante a gente ter conhecimento disso, porque quando a gente olha, né, para o cenário internacional, a gente olha para o conflito, vamos dar nomes aos bois, né? Vamos entender quem está engajado de fato nessa circunstância e para que a gente possa também criticar essa circunstância, né? Porque, assim como você falou, né, os Estados Unidos têm demonstrado que não gostaria que o conflito tivesse continuidade, outros países no mundo têm esse posicionamento, né? Principalmente países do sul global, que se posicionam sempre contra, né, a continuidade de conflitos internacionais. Boa parte desses conflitos acabam afetando muito os países do sul global, né, que têm dificuldades econômicas e que esses conflitos geopolíticos têm desdobramentos muitos, né, em outras áreas, em outras esferas. Então, eu acho que é importante a gente entender a tendência, que não é de que a cada mês isso seja cada vez maior de investimento, é o contrário disso, mas estamos falando de um conflito, temos que falar quem está apoiando esse conflito, essa continuidade dessa beligerância, que não faz bem para ninguém, né? Nós aqui conversamos muito sobre essa temática, né? Eu já participei várias vezes do programa, e tem um posicionamento, obviamente, pacífico. E a gente fala sobre isso, sobre como é muito danoso a gente ver esses países cada vez investindo mais no armamento, no conflito.
1: Legal você trazer esse ângulo, Ana, porque eu quero ouvir agora o Rafa, porque eu vou fazer um contraponto aqui indo para o seguinte caminho. A gente teve recentemente, né, ainda não fez nem um ano, a COP30 no Brasil, com os países dizendo que não tem recursos para o financiamento, para o enfrentamento das mudanças climáticas, não pode aportar recurso aqui, não tem recurso para enfrentar essa situação emergencial ali. E aí, por outro lado, a gente vê a notícia de que há um aporte de recursos para o agravamento de um conflito. E a gente sabe que quando há dinheiro, há interesse. Quais seriam esses interesses, Rafa, desse grupo de países que estão ajudando, como traz Ana Paula, ou de um grupo específico, em aportar, em dar continuidade a um conflito que já se estende aí por 2 anos, né, 3 anos?
0: Bem, em relação às motivações para a continuação desse apoio, especialmente europeu, à Ucrânia, mesmo sendo necessário, ou pelo menos mesmo sendo gasto, mesmo havendo essa previsão de gastos bastante significativa, e inclusive a gente pode fazer até abrir aqui um parênteses em relação ao fato de que não apenas alegam falta de recursos para atendimento a determinadas metas ambientais, metas no que concerne transição energética, etc., mas há também cortes em benefícios sociais, em determinados gastos sociais, em relação aos quais, inclusive, os países europeus sempre foram notórios, até pelo menos em comparação com os Estados Unidos, por exemplo. Mas tem havido tanto aumento de impostos quanto cortes em certos subsídios, certos gastos sociais e assim por diante. Ainda assim, nos orçamentos que são aprovados, sempre há ali uma fatia significativa concedida exatamente para esses investimentos militares, em parte significativa visando apoiar a Ucrânia, mas também em parte visando aí um rearmamento dos próprios países europeus, especialmente no caso da Alemanha. Bem, existem causas que são racionais no sentido material. A gente pode falar aí dos interesses da própria indústria bélica europeia. A Europa passou por uma desindustrialização que afetou significativamente esse setor bélico. Então, por exemplo, ainda que seguissem havendo alguns setores militares que ainda podiam ser atendidos pela indústria europeia, outros, como por exemplo a produção de tanques, enfrentava algumas dificuldades, pelo menos se o objetivo fosse ter uma produção 100% ou fundamentalmente europeia. Então existe essa busca por reativar essa indústria bélica, e aí, claro, entram os interesses dos acionistas dessas grandes empresas militares, mas nesse caso específico da Rússia, eu penso ser fundamental apontar para o fato de que existem aí elementos que são ideológicos, elementos psicológicos mesmo, que motivam essa postura dos países europeus, que é a russofobia, que é um fermento bastante significativo na política europeia contemporânea, pelo menos nessa política conduzida pelas elites europeias. É um sentimento que chega ao ponto de motivar caça às bruxas em vários países europeus, especialmente na Alemanha, mas também na França e em alguns outros países. Então você tem aí até uma certa perseguição judicial a pessoas que fazem coisas tão simples quanto colocar na camiseta aquela fita de São Jorge, que é um símbolo militar tipicamente russo, ou então usar uma camiseta com a letra Z, que é um símbolo, uma designação utilizada por um dos grupamentos militares russos durante o início da Operação Militar Especial. Tem gente que foi presa pelo mero fato de usar uma camiseta com um símbolo russo desses. Então existe um elemento ideológico e psicológico aí. Os russos ou a Rússia hoje é vista como um inimigo existencial daquilo que é entendido por essas elites como sendo os valores europeus, né? Então existe toda uma narrativa que retrata os russos como bárbaros, como um povo atrasado, como até mesmo comparações entre os russos e os fascistas ou os nazistas. Então existe todo esse tipo de narrativa. A gente em revistas ou periódicos populares europeus, a gente vê esse tipo de comparação entre, por exemplo, Putin e Hitler, e isso é feito exatamente para promover essa demonização. Eu enfatizo esse fator psicológico, porque de uma perspectiva puramente geopolítica, a gente está lidando com algo que é irracional. Primeiro pelo fato de que existe, ou sempre houve, pelo menos ao longo aí das últimas décadas, uma certa complementariedade natural entre a Europa e a Rússia. Tanto na esfera econômica, algo que ficava bastante óbvio nas relações russo-germânicas, né? A Rússia fornecendo, por exemplo, garantindo energia barata para a indústria alemã, e a indústria alemã também ajudando a abastecer a Federação Russa. É uma parceria que, por exemplo, na época do Gerhard Schröder foi bastante bem aproveitada, e também em parte durante o período Merkel, mas que hoje, apesar dos prejuízos óbvios para a Alemanha, né, com aquela situação do Nord Stream, ainda assim isso é ignorado, né? A Alemanha fechou suas usinas nucleares, tolerou ali a destruição do Nord Stream e insiste nessa postura. Não é casual que as forças políticas menos fanáticas nessa russofobia são aquelas que, dentro da Alemanha, estão ganhando maior popularidade. Porque existe ali uma complementariedade natural. Isso no aspecto econômico. No aspecto geopolítico, é como se a Europa fosse uma continuidade geográfica da Rússia. Então as relações ou pelo menos tentar manter relações amistosas entre Rússia e os países europeus era para ser visto como algo natural, ainda mais diante do fato de que a Europa é um continente militarmente ocupado pelos Estados Unidos. Isso foi algo percebido até na época do Charles de Gaulle, que suspendeu a participação da França na OTAN, e apesar de ser bastante crítico do comunismo, apesar de ser um anticomunista, mesmo de Gaulle considerava que a França deveria caminhar na direção de uma aliança com, na época, a União Soviética, por considerar que isso era natural geopoliticamente para a França e para os países europeus no modo geral. Então existem elementos aí de irracionalidade que acabam sendo incontornáveis da gente analisar, da gente entender, porque as populações europeias estão sofrendo com a situação atual, né, com aumento do desemprego, cortes em subsídios e uma série de benefícios, os tambores da guerra, né, suando, alguns países como o Reino Unido e a própria Alemanha falando em retomar o recrutamento militar obrigatório. As empresas desses países também estão sendo bastante prejudicadas e ainda assim existe essa insistência em insuflar essa russofobia e colocar inclusive o orçamento desses países, né, para poder lastrear essa russofobia.
1: Bom, só para, antes da gente passar para a próxima notícia, só para registrar que eu fiz a conta errada aqui, a gente já vai em 2027 para o sexto ano aí de conflitos na Ucrânia, algo que vem aí sendo, como próprio os nossos próprios convidados já expuseram, alimentado aí também por outros países. Vamos para a próxima notícia.
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1: A Sputnik Brasil fez aí uma análise e ouviu especialistas sobre o novo apoio dos Estados Unidos para o programa nuclear saudita, o que é aí fica parecendo uma contradição, né? Porque durante a guerra contra o Irã, que se torna cada vez mais aí um problema para Washington, os Estados Unidos e a Arábia Saudita firmaram um acordo de cooperação nuclear civil, o que abre caminho para o enriquecimento de urânio pela monarquia árabe. Uma pesquisadora ouvida pela Sputnik Brasil, Maria Clara Schneider, aponta que o avanço no acordo nuclear reforça a presença norte-americana em uma região em que há forte disputa por influência. Em especial, a aproximação nuclear é com Riad, como uma forma de evitar que a Arábia Saudita recorra a Moscou ou Pequim para desenvolver sua infraestrutura nuclear, que oferecerem projetos ali para os países do Oriente Médio. Para além desse acordo nuclear com Washington, a Casa de Saúde também conseguiu uma outra vitória no que ali está relacionado à geopolítica nuclear. Graças ao acordo de defesa com o Paquistão, Riad ganha a proteção nuclear do Paquistão, o único país de maioria muçulmana a possuir armas nucleares, diz o pesquisador Eduardo Elader Fantini, ouvido pela Sputnik Brasil. Agora a gente vai ouvir a Ana Paula Reis sobre este acordo. Ana Paula, nos parece de longe uma enorme contradição. Se você combate o Irã, os Estados Unidos combatem o Irã por conta ali do seu programa nuclear, você vai lá e ao mesmo tempo fecha um acordo com outro país do Oriente Médio com também propósitos ali que tem propostas para enriquecimento de urânio. Como é que fica esse equilíbrio de jogo entre Estados Unidos e Irã, ou entre Estados Unidos e Arábia Saudita?
10: Bom, Bárbara, eu acho que esse termo que você usou, equilíbrio de jogo, é perfeito para a gente refletir sobre essa notícia, né? Sobre essa circunstância que nos está sendo apresentada, né? Esse acordo de cooperação nuclear, que se diz como um acordo de cooperação nuclear pacífica, para proporcionar grande acesso para empresas americanas ao programa de energia nuclear da Arábia Saudita. Primeiro, né, usando aí, pensando nesses termos que você trouxe desse jogo, a gente tem que entender que a relação entre os Estados Unidos e a Arábia Saudita é uma aliança estratégica de longuíssima data, baseada na segurança militar e no fornecimento de energia. Então, eles se relacionam há muitos anos com foco nessas temáticas: economia e petróleo, geopolítica regional, defesa e segurança. Para os Estados Unidos, é muito interessante conseguir fazer com que seus aliados no Oriente Médio tenham diálogo. É por isso que os Estados Unidos se engajaram tanto na construção de uma boa relação, ou pelo menos de uma mínima relação, entre a Arábia Saudita e Israel, porque são dois grandes aliados dos Estados Unidos de longuíssima data. O Irã entra nesse jogo como um grande antagonista. O Irã é um grande antagonista da Arábia Saudita, pensando disputa, né, de influência na região do Oriente Médio, é um grande antagonista de Israel e é um grande antagonista dos Estados Unidos. Então, a gente, olhando para esse jogo, a gente tem que entender que a temática é a mesma, né? A temática e as agressões e as disputas e a guerra, né, dos argumentos Estados Unidos-Irã está aí permeada sobre acusações em relação a questões nucleares. E a temática do acordo, aproximação, bom diálogo com a Arábia Saudita também está alicerçado na temática nuclear. Não é a temática nuclear que é o problema. São as desconfianças desse jogo político que tem anos de disputa, de controle, que tem camadas complexas de orientações religiosas, de orientações políticas, de construção de alianças, que faz com que os Estados Unidos avancem em acordos de cooperação nuclear com a Arábia Saudita e acuse o Irã de qualquer movimento direcionado ao desenvolvimento de armamento nuclear. Para os Estados Unidos, o Irã ficar próximo de qualquer tipo de enriquecimento de urânio, de qualquer tipo de estudo nuclear, é um perigo, independente se o Irã afirma que vai fazer esses estudos para fins pacíficos, porque tem essa desconfiança do jogo político, geopolítico, entre eles, né? Só que a gente olhando, poxa, os Estados Unidos continua influenciando, né, concordando, financiando processos, pesquisas em áreas nucleares de enriquecimento de urânio no Oriente Médio, não é um perigo? Olha, a geopolítica é perigosa, né? A gente sabe muito bem disso. Então, esses investimentos que os Estados Unidos fazem na Arábia Saudita, essa construção de aliança e esse apoio em acordos de cooperação nuclear com a Arábia Saudita é esperado e faz parte desse jogo e faz parte dessa aliança que eles possuem há muitos anos. E aí eles colocam que é pacífico no nome do acordo, para reforçar que, se é ocidental, se vem de uma perspectiva que os Estados Unidos faz parte, naturalmente a gente tem que entender como pacífico. E outra observação que eu gostaria de fazer é que a gente tem que ter cuidado também para não achar que esse tipo de movimento é em decorrência exclusiva da política externa trumpista, né? Porque, como eu falei já desde o início, é uma relação muito bem estruturada entre Estados Unidos e Arábia Saudita de longuíssima data. Então, independe das perspectivas de política externa do Donald Trump. Em muitos momentos a gente conversa, né, sobre política externa dos Estados Unidos atualmente, principalmente quando a gente vai falar sobre questões comerciais, e aí o peso dos interesses, né, da perspectiva do Donald Trump é muito grande. Esse caso aqui, a gente está falando de uma aliança que independe do Donald Trump estar no governo ou não. É claro que ele estar no governo, pode ser que o formato do acordo, né, tenha certa influência. Então, ter conseguido fazer esse tipo de acordo para a cooperação nuclear também tem um pouco de interesse dele próprio como líder, né, como aquele que está à frente dos Estados Unidos nesse momento. Mas essa aliança com a Arábia Saudita independe dele. Tem uma relação muito forte desses dois estados há muitos anos e é importante para os Estados Unidos manter esse relacionamento, pensando em geoestratégia, porque ele precisa de aliados fortalecidos no Oriente Médio se ele tem interesses claros para a região. Aí eu não estou falando de minha vontade, estou falando de pensando questões estratégicas, né? Quase como um joguinho de war mesmo, né? Como você trouxe a ideia do jogo, né? Para os Estados Unidos é interessante fortalecer seus aliados, por isso ele faz esse tipo de acordo.
1: Uhum. Agora, Rafa, essa, como diz a Ana Paula, né, esse jogo, de certa forma, não arranha nem um pouco a imagem dos Estados Unidos, ao que nos parece. Queria sua análise em relação a isso, porque se para uns pode e para outros não pode, isso deveria ser visto, aos olhos do mundo, como uma contradição muito complicada, né? Porém, entretanto, contudo, todavia, como disse a Ana Paula, é um jogo que requer pensar, né, pensar alianças, pensar o quanto eu me aproximo de uns, eu me afasto de outros, e isso faz parte do jogo do cenário geopolítico. Porém, isso deveria, talvez, aos olhos do mundo, criar ali algum, né, alguma cisão na imagem que se tem dos Estados Unidos diante de quem pode enriquecer urânio, ou quem pode ter uma política de armamento ou de defesa, e outros que não podem. Queria sua análise em relação a isso.
0: A primeira coisa que me parece notável aí é que, de fato, existe um distanciamento dos Estados Unidos em relação a um padrão que os Estados Unidos vinham seguindo em suas relações com outros países, né, nessa esfera nuclear, porque historicamente os Estados Unidos sempre evitaram reconhecer ou aceitar ou propor o enriquecimento de urânio, por quem quer que seja. Quando se fala em uma não proliferação nuclear, é claro que o objetivo principal é evitar a proliferação de armas nucleares, porém, os Estados Unidos especificamente sempre tentaram também dificultar a proliferação do enriquecimento de urânio. Então, o próprio Brasil tem um histórico conturbado com os Estados Unidos envolvendo essa questão nuclear. Os Estados Unidos sempre... O Brasil buscou os Estados Unidos quando estava nascendo o nosso programa nuclear civil, e os Estados Unidos sempre criaram dificuldades, tanto nessas relações diretas Brasil-Estados Unidos nessa área, quanto nas relações do Brasil com outros países, como a Alemanha Ocidental e o Iraque, por exemplo. Então, quando os Estados Unidos assinam um acordo que prevê o enriquecimento de urânio por parte da Arábia Saudita, isso evidentemente é notícia, isso é algo que deve ser pontuado, deve ser apontado como sendo algo relevante, algo significativo. E me parece também que existe uma busca por tentar balancear, para assim dizer, o cenário geopolítico do Oriente Médio, porque aquilo que ficou bastante claro em 2026, nesse ano, é que o Irã aparentemente é um player geopolítico mais forte do que se esperava, e que as pretensões iranianas de uma certa liderança regional, elas estão bem lastreadas por hard power, né? Pelo poder militar iraniano. Então, o Irã basicamente projetou a sua força, demonstrou que é capaz de atingir alvos em toda a região, inclusive alvos na Arábia Saudita, com pouquíssima capacidade de defesa e de resposta por parte dessas nações locais, com a óbvia exceção do Estado de Israel e dos ativos militares dos Estados Unidos na região. É claro também que a gente tem que apontar que o Irã evitou projetar o seu poder, por assim dizer, na direção da Turquia, que também é um ator geopolítico militarmente relevante na região. É um fato que o Irã dispõe da tecnologia de enriquecimento de urânio, e talvez os Estados Unidos tenham perdido ou estejam perdendo a esperança de liquidar o programa nuclear iraniano, né? A gente sabe que essa questão do programa nuclear iraniano tem sido parte das negociações dos Estados Unidos com o Irã, porém o Irã se recusa a abrir mão completamente do enriquecimento de urânio. Já houve algumas demonstrações de que o Irã estaria disposto a negociar o grau de enriquecimento desse urânio, né, talvez quantidades de urânio enriquecido e assim por diante. Porém, a possibilidade de enriquecer urânio no seu próprio território é algo que o Irã considera atrelado à sua própria soberania nacional, e eles não vão abrir mão disso. Os Estados Unidos, por assim dizer, estão em desvantagem militarmente nesse momento no Oriente Médio. Houve muita conversa sobre uma operação anfíbia ou terrestre contra o Irã, mas isso foi aparentemente completamente descartado por insistência do próprio Pentágono. O Pentágono dissuadiu a Casa Branca em relação à viabilidade de qualquer coisa nesse sentido.

0: tem inclusive alvejado alvos da indústria energética saudita quase todos os dias. Diante das menores violações, por exemplo, de espaço aéreo do Iêmen por parte de drones sauditas ou de aviões sauditas, os Houthis estão respondendo diretamente contra ativos energéticos sauditas. Então, existe uma situação nova no Oriente Médio, uma situação certamente inesperada. Falava-se muito na busca iraniana por essa liderança regional na época do general Qassem Soleimani, que montou aquela estratégia do crescente xiita, que envolvia ali uma aliança, seja com os estados enquanto tais ou com forças não estatais, envolvendo Irã, Iraque, Síria, Líbano e a resistência palestina, que apesar de não ser xiita, tem ali vínculos históricos bastante significativos com o Irã. Então, existia essa estratégia geopolítica pensada, projetada pelo general Qassem Soleimani. O general Qassem Soleimani foi assassinado no primeiro mandato de Donald Trump. E desde então, especialmente desde 2023, nós vimos o colapso do governo Assad na Síria, que era um aliado importante tanto do Irã quanto do Hezbollah, fazia, por assim dizer, aquele meio de campo logístico entre os iranianos e os libaneses do Hezbollah. O Hezbollah foi, pelo menos parcialmente, razoavelmente enfraquecido, e a impressão que se tinha em relação ao papel iraniano ou a capacidade iraniana de resistir à pressão não era muito alvissareira, porque as respostas iranianas a ataques israelenses sempre pareciam bastante insuficientes, e passava a impressão de que o Irã ou não podia ou não queria, de fato, impor dissuasão contra os seus inimigos regionais. Só que primeiro no ano passado um pouco, porém muito claramente esse ano todo esse panorama mudou. E o Irã voltou a ter, ou pelo menos voltou a demonstrar, essa capacidade de liderança regional num cenário que é bastante disputado entre certos países específicos. Nesse caso aí, Irã, Turquia, Israel e Arábia Saudita principalmente. Quando os Estados Unidos fazem esse acordo que envolve enriquecimento de urânio com a Arábia Saudita, é claro que isso apela a certas demandas sauditas que envolvem essas preocupações com os proxies iranianos na região. É claro que também existem elementos mais profundos, porque a gente tem que recordar que Irã e Arábia Saudita se enfrentaram e inclusive se enfrentam ainda em uma miríade de conflitos proxy, tanto no Grande Oriente Médio quanto na África, né? O caso mais exemplar é o da Síria, em que o governo iraniano apoiava o governo, os sauditas, os emirates, os jordanianos e outras forças apoiavam grupos insurgentes que tentavam derrubar o governo Assad. E existe, obviamente, a fundamentação religiosa, um elemento religioso bastante significativo nessa rivalidade entre os iranianos e os sauditas. Então, existe essa aposta em tentar reequilibrar esse cenário geopolítico do Oriente Médio, e já que talvez seja inviável acabar com a capacidade nuclear civil do Irã, isso é uma movimentação muito clara de, então, fortalecer a capacidade nuclear em tese civil da Arábia Saudita para poder colocar um pouco mais de equilíbrio, um equilíbrio, obviamente, que atenda aos interesses dos Estados Unidos na região.
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4: São 5h11. Você está acompanhando o Entretanto e o Ministério Público do Rio realiza uma operação contra plataformas ilegais de apostas online. O repórter Paulo Fonseca tem mais detalhes pra gente.
5: O Ministério Público do Rio de Janeiro iniciou nesta quinta a operação Aposta Suja contra plataformas ilegais de apostas online, as chamadas bets. Segundo as investigações, a organização criminosa explorava diversos sites sem autorização federal e aplicava golpes em clientes. De acordo com informações do Conselho de Controle de Atividades Financeiras, o COAF, operações consideradas suspeitas entre 2022 e 2026 movimentaram ao menos R$1,4 bilhão. Promotores do Núcleo de Combate aos Crimes Cibernéticos do Grupo de Atuação Especializada de Combate ao Crime Organizado, CyberGaeco, saíram para cumprir 7 mandados de busca e apreensão nos estados do Rio, São Paulo e Bahia, expedidos pela terceira vara criminal especializada em organização criminosa. Foram apreendidos veículos de luxo, aparelhos eletrônicos e dinheiro em espécie, incluindo dólares, euros, libras esterlinas, pesos chilenos e soles peruanos. O MPRJ informou que uma das empresas investigadas teria movimentado mais de R$100 milhões, enquanto as apurações identificaram dezenas de milhões de reais em transações relacionadas ao grupo. Segundo o órgão, a organização mantinha vários endereços, como FuriaBet.bet, GaleraDaBet.bet, VoldBet, AlphaGames.bet, PixBR.io, PixDaSorte.io, JogadaCerta.net, ApostBet.bet, GoldBet.com e BravaBet.io. O CyberGaeco descobriu que o dinheiro dos apostadores desses sites era direcionado para empresas de fachada. Para a investigação, além de funcionarem sem a necessária autorização do Ministério da Fazenda, as plataformas também aplicavam golpes nos consumidores, impedindo-os de sacar os valores disponíveis em suas contas. Após a captação dos recursos das vítimas, o esquema prosseguia com a lavagem de dinheiro, por meio da conversão em criptoativos e do envio desses valores para o exterior, com o objetivo de reintroduzir o capital na economia formal. A investigação do CyberGaeco apura os crimes de exploração ilegal da modalidade lotérica de apostas, estelionato, lavagem ou ocultação de capitais e organização criminosa. Reportagem Paulo Fonseca.
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4: O diretor-geral da Agência Internacional de Energia Atômica e candidato ao governo do novo secretário-geral da ONU, para ser o novo secretário-geral da ONU, Rafael Grossi, afirmou nesta quinta-feira que a organização internacional, a AIEA, está perdendo sua relevância e morrendo lentamente. Na verdade, a ONU, né, estaria perdendo a relevância. Grossi também expressou um sentimento de decepção em relação aos resultados insatisfatórios do trabalho da organização em outras áreas, particularmente em questões sociais e no combate às mudanças climáticas. O segundo e último mandato do atual secretário-geral, Antônio Guterres, vai terminar em 31 de dezembro de 2026 e Rafael Grossi é o candidato a ocupar este cargo. Ele disse, abre aspas, acho que se trata antes de uma espécie de morte lenta. A ONU está perdendo sua relevância, ela não está contribuindo de forma significativa para a resolução de novas crises ou guerras entre estados, afirmou Rafael Grossi. Vamos ouvir a Ana Paula Reis, nossa convidada de hoje, especialista em relações internacionais. Ana Paula, qual é a leitura que você faz dessa declaração do Rafael Grossi? A ONU vem aí sofrendo muitas críticas, vem sofrendo ataques também. Como é que você acha que a ONU deveria se posicionar diante dessas críticas e esses ataques? E se de fato ela corre o risco de morrer lentamente, como falou o Grossi?
7: Bom, Bárbara, eu acho que é importante a gente entender que a ONU é uma organização, né, internacional que reúne os estados. Então, a ONU, ela tem essa figura, né, do secretário-geral que vai comandar a instituição formalmente, que vai conduzir os trabalhos, que vai propor ações, ideias, metas para a instituição. Mas as decisões, elas são tomadas pelos estados. Os estados que participam da organização se reúnem para discutir as diversas temáticas internacionais, em particular questões de segurança, né? Então, a ONU, ela tem a Assembleia Geral das Nações Unidas, um encontro, né, que a gente acompanha todo ano, que ocorre lá por setembro, que os líderes mundiais participam e falam, né, para o mundo as suas perspectivas em relação aos rumos, né, dos seus países, do mundo como um todo. Essa Assembleia Geral, ela continua em funcionamento, nós temos diplomatas que são de vários países que participam, né, da ONU e ficam lá trabalhando o ano inteiro, e nós temos o Conselho de Segurança das Nações Unidas, além de outros órgãos e entidades importantes dentro da ONU. Mas o Conselho de Segurança é aquele especial para falar sobre questões de segurança no mundo, que tem países que são permanentes e que definem de verdade os rumos das questões de segurança no mundo, e que ao definir, restringem e apoiam ações a depender de seus interesses, né? A gente tem que entender a ONU desta forma e não entender a ONU como um secretário-geral que faz declarações, que pede apoio internacional, que busca mudanças no mundo, mas que a ação das mudanças não depende exclusivamente dele. Entendendo isso, a crítica é extremamente válida. A crítica à ONU é importante. E a crítica à ONU, ela tem que ser feita também criticando como muitos estados atrapalham o bom funcionamento das organizações internacionais como a ONU, mas também outras organizações multilaterais, como por exemplo a OMC, que passa por uma morte lenta, assim como a Organização das Nações Unidas, né? A gente precisa entender e precisa criticar como muitos estados atrapalham o funcionamento dessas organizações e dificultam a implementação do multilateralismo, que é um princípio importante, que faz com que nós tenhamos convicção no diálogo, convicção no encontro entre os estados, em busca da paz, em busca da melhora das relações diplomáticas, das relações comerciais, das relações econômicas. Essa fala, né, do Rafael Grossi, que é um dos candidatos, né, a ser secretário-geral da ONU, ela é importante e ela também reflete um pouco do descontentamento dele próprio com a sua atuação externa, né? Ele é diretor-geral da IEA, que é a Agência Internacional de Energia Atômica. Isso quer dizer que ele tem trabalhado muito nos últimos anos, principalmente porque nós temos aí dois conflitos importantes, né, acontecendo no mundo, e ele tem trabalhado muito buscando que esses conflitos não se direcionem para situações mais complexas né, que envolvam energia atômica, que envolvam, né, questões nucleares. Então ele busca, né, que os estados concordem com investigações sobre seu desenvolvimento nuclear para que a gente viva, né, circunstâncias mais pacíficas. Então a própria experiência dele, que é uma experiência exitosa, ele tem conseguido construir diálogos, né, também é uma experiência preocupante, né, que traz preocupação para ele, o Rafael Grossi, porque ele percebe isso, ele percebe como a morte do multilateralismo tem acontecido, como os estados não têm investido tanto nesses espaços. E aí, quando a gente fala os estados, não são obviamente todos, né, mas tem certos estados que poderiam, né, contribuir mais para o multilateralismo e tem atrapalhado esse tipo de circunstância, né? É inevitável a gente falar, por exemplo, de muitas ações do Donald Trump à frente dos Estados Unidos, buscando que as questões sejam mais bilaterais do que multilaterais. Aproveitando, né, que a gente entra nesse assunto sobre a eleição de secretário-geral, ele não é o único candidato, mas é interessante a gente perceber o interesse, a vontade de muitos candidatos latino-americanos de exercer esse cargo de secretário-geral. O Rafael Grossi, ele é argentino. Nós temos também como candidata a Rebeca Greenspan, que foi ex-vice-presidente da Costa Rica. Nós temos também a Michelle Bachelet, que foi, né, presidente do Chile, esteve à frente também do Alto Comissário da ONU sobre Direitos Humanos e da ONU Mulheres, foi diretora executiva da ONU Mulheres. E a Bachelet é a candidata à secretária-geral da ONU, apoiada pelo Brasil. Tem outros candidatos também, né, mas eu quis destacar aí alguns candidatos latino-americanos. Se não me engano, tem uma outra candidata latino-americana, que é a Maria Fernanda Espinosa. E ela foi ministra de Relações Exteriores e ministra de Defesa do Equador. E é importante a gente falar sobre isso, né? Porque esse momento de eleição, né, de secretário-geral da ONU é um momento importante, porque o secretário-geral, por mais que ele precise, né, da vontade dos estados, ele vai buscar construir pautas, né? E a ONU, ela nunca teve à frente uma mulher como secretário-geral, né, secretária-geral, no caso. Então, o Brasil defende a eleição de uma mulher como secretária-geral, outros países também defendem essa mudança e que uma mulher esteja à frente da ONU. E agora é a gente acompanhar para ver como é que vai ser o desenrolar dessa eleição, porque o Antônio Guterres vai sair no final desse ano, no final de 2026. Mas, sem dúvida alguma, a situação do multilateralismo no mundo é muito difícil e depende da vontade, do interesse dos estados, que as instituições internacionais não passem por mortes lentas, mas passem por um processo de serem revigoradas, né? De serem relembradas do seu papel importantíssimo nas relações internacionais.
4: Legal você ter trazido esse detalhe, né, de a ONU nunca ter tido uma mulher à frente. A ONU, que fez 80 anos no ano passado, em 2025, isso, se a gente fizer uma leitura de discurso, né, diz muito sobre também o quanto o pensamento da ONU é um pensamento atravessado por homens, né, e o quanto seria de fato importante ter uma mulher à frente neste momento, até para que essas discussões sobre equidade fossem mais acirradas ali dentro da própria ONU, né? Queria ouvir o Rafa. A nossa convidada, Ana Paula, falava da importância da manutenção, talvez, do multilateralismo, e há discussões, há correntes de pensamento acadêmicas que dizem que esses ataques à ONU têm a ver com isso, né? Com um desejo de uma destruição do multilateralismo, porque ele, aos olhos de alguns governantes, atrapalharia ali decisões que poderiam ser tomadas de forma ou unilateral ou de forma bilateral, né? Uma conversa entre dois países e talvez chegar a uma conclusão. Como é que você vê essa leitura? E aí esses especialistas alegam principalmente que seria ali muito interesse dos Estados Unidos já, principalmente à frente, com Donald Trump à frente, porque Donald Trump tem essa característica de querer decidir as coisas sem passar por um colegiado, sem passar por uma decisão coletiva. Como é que você analisa isso?
8: Bem, me parece que algum grau de, no mínimo, uma transformação da ONU acaba sendo inevitável nos próximos anos. A ONU, ela surge num contexto histórico bem específico, que é aquele contexto do final da Segunda Guerra Mundial, e a maneira como ela se configura inicialmente serve basicamente para poder cristalizar e fixar aquela ordem internacional emergente no pós-Segunda Guerra Mundial. Só que muitas coisas aconteceram, houve muitas transformações, inclusive geopolíticas, no mundo. Nós estamos agora passando por uma outra transformação, que é essa transição entre um momento unipolar no pós-Guerra Fria e uma multipolaridade, de modo que mudanças nessas estruturas internacionais acabam sendo inevitáveis. Que a ONU, ela se tornou, que ela perdeu crédito, né, que ela perdeu credibilidade, ou enfim, pelo menos deixou de ser levada tão a sério, é bastante evidente. A gente vê isso na incapacidade da ONU de conseguir influenciar, até mesmo de uma maneira básica, nos conflitos internacionais contemporâneos. Isso em vários dos conflitos internacionais recentes, em parte também pelo fato de que, ao mesmo tempo em que a ONU em muitas ocasiões atuou como uma barreira ou um fator de moderação aos desígnios geopolíticos dos Estados Unidos, em muitas outras circunstâncias a ONU foi bem instrumentalizada pelos Estados Unidos contra determinados inimigos específicos. Então, essa possível instrumentalização dos organismos internacionais é algo que a gente vê, inclusive, na maneira como o Tribunal Penal Internacional lidou com a questão ucraniana, com a questão russo-ucraniana. Então, esse é um problema. Outro problema é o fato de que, por um lado, sem uma capacidade executiva mais robusta, a ONU não consegue mais se impor, e não apenas em relação a questões de conflitos internacionais, mas também em temas ambientais, temas pandêmicos, né, ou seja, temas sanitários e assim por diante. E, ao mesmo tempo, evidentemente, uma parte razoável dos países do mundo rejeita a possibilidade de ceder ainda mais soberania nacional a organismos internacionais. Então, tem havido algumas propostas nesse período aí do Guterres em relação a fazer certas reformas administrativas na ONU, e tem havido até uma ou outra proposta no sentido de transformar a Secretaria-Geral em até algo um pouco além de uma mera administração da ONU, né, do organismo ONU, mas existe muita resistência por motivos bastante óbvios, bastante naturais até. Muitos países rejeitam tentativas de transformar a ONU em algo além daquilo que ela é hoje, e isso também é um fator de decadência da ONU e também um fator de necessidade ou de uma reforma profunda na ONU, que mesmo sem empoderar uma secretaria-geral, ainda assim consiga, pelo menos, refletir um pouco melhor os arranjos geopolíticos contemporâneos. A gente poderia citar, por exemplo, o ganho de relevância de certas regiões do mundo, que em 1945-46 não tinha um papel internacional tão significativo. Me refiro, por exemplo, à América Latina, África, o subcontinente indiano, né, o próprio Oriente Médio e assim por diante. Então, a gente tem E isso fica evidente quando a gente analisa a composição do Conselho de Segurança da ONU. É um Conselho de Segurança que reflete o resultado da Segunda Guerra Mundial. O problema é que a gente vai chegar, né, daqui a uns 19 anos, em 100 anos após o final da Segunda Guerra Mundial, e o mundo é muito diferente daquela época. É claro que aqueles países ainda são razoavelmente potências, mas existem outros países que inclusive são mais significativos geopoliticamente hoje do que, por exemplo, a França, né? Então existe uma série de pequenas questões, no mínimo, que precisam de algum tipo de solução. Aquilo que a gente tem visto, na verdade, porque todas as tentativas de reformar a ONU, num sentido ou num outro, têm se deparado com inúmeras barreiras, é uma tendência a uma, no mínimo, uma regionalização geopolítica, né? Os Estados Unidos, eles relançam, por assim dizer, a doutrina Monroe, né, acrescentando aí um corolário Trump à doutrina Monroe, tal como houve um corolário Roosevelt, né, na época do Ted Roosevelt. Então, existe aí esse esforço estadunidense em transformar as Américas como um todo num espaço de influência geopolítica exclusiva dos Estados Unidos. A União Europeia, em alguma medida, é um projeto desse tipo, né? Um projeto de regionalização, um projeto que busca ali transcender as limitações do Estado-nação através de um tipo de articulação regional. Você tem a União Eurasiática, que foi pensada originalmente em resposta à União Europeia, e um dos motivos do início do conflito ucraniano foi exatamente a possibilidade de integração da Ucrânia na União Eurasiática. Você tem aí o esforço geopolítico iraniano, você tem alguns projetos de integração africana, a China dando cada vez mais atenção para o Sudeste Asiático. Então, assim, isso parece ser uma tendência crescente na geopolítica contemporânea, ou seja, você tem uma geopolítica de grandes espaços em que as questões são mais resolvidas ou discutidas a portas fechadas entre os países diretamente afetados e envolvidos em determinadas crises e questões, do que através de uma plataforma mais cosmopolita, como historicamente foi a ONU. De um modo geral, a liderança chinesa e a liderança russa sempre têm deixado claro que não existe a menor pretensão, por exemplo, de criar uma ONU 2.0, no sentido de uma alternativa à ONU. Ao mesmo tempo, também são nações que têm se decepcionado, por assim dizer, com essa paralisia da ONU, ou mesmo com a parcialidade da ONU em relação a uma série de questões. É por isso que, pelo menos algumas figuras, determinadas forças dentro dos BRICS tentam também impulsionar a criação de plataformas, de organismos que possam servir pelo menos para uma articulação que atenda melhor aos interesses desses países que são países mais próximos da ONU. Então, assim, o panorama internacional, na verdade, ele está bem fragmentado, e essa tendência aí de uma certa fragmentação me parece um fato, né? Não quer dizer que é o que vai se consolidar, isso vai depender do resultado de uma série de conflitos contemporâneos, mas que existe essa tendência do enfraquecimento da ONU e de uma maior fragmentação nas relações internacionais, isso me parece bastante óbvio.
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4: 5:34 e está prevista para hoje a última audiência do processo que envolve 4 réus acusados de estupro coletivo de uma adolescente em Copacabana, na zona sul do Rio. O repórter Vinícius Fernandes está aqui ao meu lado. Tem mais informações para a gente sobre esse assunto, né, Vinícius? Quais são essas informações?
9: Boa tarde, Bárbara. Boa tarde a todos que acompanham. Entretanto, esses 4 réus estão sendo ouvidos nesse momento no Tribunal de Justiça do Rio. A informação foi confirmada pelo advogado Edson Fontes, que defende um dos acusados, o Bruno Felipe dos Santos Alegrete. A audiência que estava marcada inicialmente para a última sexta-feira, mas ela foi adiada após o Tribunal de Justiça suspender o expediente presencial por conta da previsão de ventos fortes na última semana. Nessa etapa, são ouvidas as testemunhas de defesa e também esses 4 réus adultos. Então são eles: o Bruno Felipe dos Santos Alegrete, o João Gabriel Xavier Bertô, Matheus Veríssimo Zoel Martins e Vitor Hugo Oliveira Simonim. Os 4 respondem pelos crimes na primeira vara especializada de crimes contra a criança e adolescente. Lembrando que a adolescente na época do crime tinha 17 anos e eles estão presos no presídio Juíza de Direito Patrícia Cioli, em São Gonçalo, na região metropolitana do Rio. Em julho, foram ouvidas as testemunhas de acusação e depois do fim das audiências, o Ministério Público terá 10 dias para apresentar as alegações finais e as defesas terão também esse mesmo prazo de 10 dias. Só depois dessa etapa, o juiz responsável pelo caso vai analisar o processo e a previsão é que a sentença seja publicada no final do próximo mês. E Matheus Veríssimo e Hugo também respondem por outras acusações de estupro que chegaram à polícia depois que o caso em Copacabana foi divulgado. E lembro também que um adolescente também teria participado desse crime. Ele responde a um processo separado já na Justiça da Infância e da Juventude e ele teve a internação determinada em uma unidade do Departamento Geral de Ações Socioeducativas, o DEGAS. Então esses 4 acusados sendo ouvidos nesse momento no Tribunal de Justiça do Rio por conta desse caso de um estupro coletivo contra uma adolescente de 17 anos.
4: Obrigada, Vinícius, pelas suas informações. Esse foi um caso que realmente chamou muita atenção quando aconteceu. Eu me lembro que eu acompanhei de perto essa adolescente. Ela foi atraída por esse jovem, por esse adolescente que também tem a mesma ali, talvez a mesma idade que ela, para esse apartamento em Copacabana e lá ela teria sofrido, né, uma série de abusos, teria inclusive apanhado, há imagens, né, da polícia em que ela tem marcas, tinha marcas ali no próprio corpo, os laudos mostram isso. Então, de fato, foi um caso que chocou e que está em andamento aí a investigação em relação a esses jovens. E é um alerta para os pais também e para as famílias do quanto aí as relações entre adolescentes precisam ser acompanhadas. Não diria monitoradas, porque pode parecer, né, algo que vai ficar ali acompanhando, mas ver o quanto são saudáveis as relações dos seus filhos, não só em relação às meninas, vale ressaltar, mas principalmente também como os adolescentes meninos estão se comportando diante dessas mulheres, né? Dessas jovens garotas que daqui a pouquinho serão mulheres no sentido de, né, construção de idade, né? De identidade também. Vinícius, foi um prazer receber você aqui.
9: Valeu, Bárbara, até amanhã.
4: Até amanhã.
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4: O ex-presidente cubano Raul Castro, de 95 anos, que não era visto em público havia meses, reapareceu em um ato de comemoração ao centenário do seu irmão Fidel Castro em Havana nesta quinta-feira. Vestido com seu uniforme verde oliva, Raul foi ovacionado ao entrar no Teatro Karl Marx de Havana, sede do ato. Raul Castro não ocupa mais nenhum cargo oficial no governo, nem no Partido Comunista, mas mantém ali um papel importante nas decisões políticas e a sua última aparição pública tinha sido em 1º de maio, em frente à Embaixada dos Estados Unidos em Havana. Em seguida, ele apareceu na televisão estatal durante outro ato no começo de junho. Essa notícia é do G1, com informações da France Press, mas a gente quer ressaltar aqui também que hoje seria aniversário de Fidel Castro, grande liderança latino-americana, e que, portanto, aí está sendo lembrado em vários, vários eventos, na própria imprensa, em várias ocasiões. Fidel Castro aí está sendo lembrado como o líder que foi de várias questões, principalmente ali em Cuba e também na América Latina. E aí eu vou ouvir a Ana Paula Reis sobre o legado de Fidel, né, Ana Paula? A gente tem aí uma expressiva figura, digamos assim, de uma importância enorme para a história, para a gente entender a história em várias décadas. E hoje a gente está aí lembrando dessa figura importante que foi e ainda é, porque a sua história permanece, que é Fidel Castro.
7: Pois é, Bárbara, hoje, né, 13 de agosto, seria o centenário de Fidel Castro. Nasceu em 13 de agosto de 1926. E é importante a gente lembrar, né, de Fidel, porque é uma parte bastante relevante da história do século XX, principalmente a história do século XX na América Latina, né? Nós estamos falando de uma pessoa que se tornou uma imagem de um ideal político que movimentou muito a nossa região. Não só por líderes que ambicionavam seguir os passos de Fidel Castro, como também por outros líderes que sufocaram movimentos com medo dos avanços das ideias, né, à esquerda de Fidel Castro. Então, obviamente, é um nome importante para a gente relembrar e pensar também um pouco sobre o nosso cenário atual, né? O Fidel Castro, ele obviamente tinha a sua posição política, que a gente não vai discutir sobre a posição política de Fidel Castro, mas seria interessante a gente relembrar sobre a perspectiva emancipatória, né, de Fidel, de Raul e de muitos políticos à esquerda, né, na América Latina. Uma perspectiva mesmo entendendo a importância de cada país defender e desenvolver a sua própria compreensão de Estado e a sua própria compreensão de organização social. Né? Isso eu acho interessante a gente destacar, né, pensando a memória de Fidel Castro e de outros líderes progressistas na nossa região, porque nós vivemos atualmente um momento de certo temor em relação a perspectivas emancipatórias. Né? Os Estados Unidos têm muitas vezes falado sobre um resgate da doutrina Monroe. Né? O governo dos Estados Unidos utilizaram até o termo doutrina Monroe, unindo o D, né, de Donald Trump com o finalzinho, né, de Monroe, da doutrina Monroe. E é importante a gente lembrar que a doutrina Monroe foi uma doutrina lá do século XIX, que tinha uma perspectiva de América para os americanos. Ela foi criada pelos Estados Unidos como uma demonstração do necessário afastamento dos europeus em relação ao continente, né? Não querendo que os europeus, de alguma forma, recolonizassem o continente americano. E o governo atual dos Estados Unidos relembra essa lógica e ressignifica essa doutrina a partir de um reforço sobre o controle que os Estados Unidos querem demonstrar e exercer em relação à América Latina, né? Então, hoje, Cuba passa por uma crise econômica bastante grave, em decorrência das pressões advindas de Washington, né, das pressões advindas do governo Donald Trump. Essas pressões ficaram mais intensificadas depois que os Estados Unidos retiraram a força Nicolás Maduro da Venezuela e modificaram bastante, né, a estrutura do Estado da Venezuela. Recentemente, o Donald Trump fez uma publicação com uma imagem dizendo que a Venezuela seria mais um Estado dos Estados Unidos, né? Então é mais uma demonstração dessa tentativa de exercer controle sobre a América Latina, controle sobre todo o continente. E aí eu acho importante a gente, nesse momento, né, de lembrança de centenário do Fidel Castro, pensarmos um pouco sobre esses rumos possíveis da América Latina. Né? Aqui eu não acho que a gente deveria 100% defender uma ou outra ideologia política, não estou defendendo uma perspectiva radical política nem nada disso, mas gostaria de aproveitar esse momento para falar sobre isso, sobre emancipação, sobre a importância dos estados latino-americanos se constituírem como estados latino-americanos e terem a liberdade de ter seus processos políticos, democráticos, de terem a liberdade de construir o seu próprio estado sem interferência externa. Isso é muito importante, levando em consideração que estamos no ano de eleição no Brasil, né? Reforçar a importância das nossas instituições democráticas e da nossa liberdade como Constituição de Estado, né? Seria uma forma interessante de relembrar o legado e a importância de Fidel Castro na história, né, do século XX.
4: Legal, Ana Paula, entendo bastante a sua proposta, não há aqui da nossa parte, da sua parte, o interesse de fazer juízo de valor, né? Mas também não há como negar a importância de Fidel Castro para a história, né? Ele atravessa a história, especialmente da América Latina, de uma forma muito intensa. E aqui ao meu lado, eu conto com o Pedro Lima para a gente falar um pouquinho mais de Fidel, né, Pedro? Porque eu já sei qual vai ser o nosso episódio do Virada de Amanhã. Isso. Já me contaram.
10: Tudo bem, Bárbara? Também quero saudar aí os ouvintes do Entretanto. Bom, amanhã, no Virada de História, eu e a Bárbara Pereira vamos falar justamente de Fidel Castro, né? Que tá completando 100 anos hoje, né? Mas o episódio vai estar indo ao ar amanhã. A gente conta as origens familiares dele, é o governo dele em Cuba, também importância para a luta antiimperialista aqui na América Latina, muita coisa bacana pra gente revirar, né, Bárbara?
4: Tem história beça, né? Histórias interessantes, como eu disse, ele atravessa a história da América Latina. Sim. E não há como negar a sua importância para uma série, né, de questões que impactam, tem reflexos aqui no Brasil também. Sim. Como no mundo inteiro, mas especialmente na América Latina e na América do Sul, em países como o Brasil.
10: Sim, até os dias atuais, inclusive, né? E quem quiser conferir, é só sintonizar aqui na Metropolitana, a partir das 7 da manhã, com reprises às 3 da tarde e 11 da noite.
4: Obrigada, Pedro. Vamos Tamo virar junto. Essa história aí amanhã juntos. Agora a gente volta a falar com o Rafa. Rafa, queremos te ouvir também sobre o que você pensa, né? O que é suas reflexões sobre o legado de Fidel para o mundo.
8: Em relação à figura de Fidel Castro, que é um dos personagens icônicos da segunda metade do século XX, certamente, eu diria que eu gostaria de ressaltar mais algo no aspecto humano, né? No sentido de, diante de da ameaça materialmente avassaladora, muitas vezes o valor, nesse sentido subjetivo mesmo, consegue se sobrepor a toda essa massificação material representada pelo poderio dos Estados Unidos, por exemplo. A história do Fidel é a história de um militante nacionalista, por assim dizer, porque ele abraça o comunismo apenas posteriormente, após a Revolução, e diante também de uma situação de pressão dos Estados Unidos, da possibilidade de engatar relações frutíferas com a União Soviética, mas é a história de uma figura, um militante nacionalista que com, inclusive, enfim, seu irmão e outros associados, amigos, camaradas, conseguiu vencer uma guerra popular, derrubar um governo tirânico, e estando ali às portas dos Estados Unidos, porque algo que eu ressaltei até num outro contexto, em outro episódio do Entretanto, era o fato da importância estratégica, geopolítica do Caribe para todo o pensamento geopolítico dos Estados Unidos. Então, ali, exatamente onde os Estados Unidos, no final do século XIX, pensavam o seu Mare Nostrum, Cuba como uma fortaleza deve estar sob controle dos Estados Unidos para controlar o acesso ao Caribe, controlar e proteger, entre aspas, o acesso até aquela parte meridional dos Estados Unidos. A situação, e os Estados Unidos trabalharam exatamente em transformar Cuba num protetorado, num entreposto, numa fortaleza, a partir da Guerra Hispano-Americana, nesse objetivo exatamente de imposição pelas armas da doutrina Monroe, expulsando os espanhóis de suas últimas presenças nas Américas. Então, desde o final do século XIX, havendo esse esforço, um esforço concentrado de várias administrações governamentais dos Estados Unidos, também empreendimentos privados. Você tem nessa época aventureiros estadunidenses recrutando mercenários para dar golpes na América Central, no Caribe, fechar portos e assim por diante. Os interesses da máfia dos Estados Unidos, né? Ali a máfia especialmente da costa leste, vinculado também, e essa é uma história interessante, mas a máfia estadunidense muito vinculada à CIA, e tanto a CIA quanto a máfia, atuando em conjunto muitas vezes, tinham a sua presença em Cuba, pensavam Cuba exatamente como um paraíso fiscal, um paraíso do crime, para eles fazerem os seus arranjos, né? Por exemplo, fazer lavagem de dinheiro, utilizar ali para a finalidade da jogatina mesmo, fazer o dinheiro mudar de mãos, né? Por exemplo, até para o tráfico internacional de armas. Cuba era esse tipo de hub ali no Caribe, que desempenhava essa função de servir como um garantidor de um controle dos Estados Unidos sobre o Caribe, e também, enfim, servia a interesses escusos, tanto empresariais quanto de inteligência e do submundo criminal dos Estados Unidos. E esse heroísmo, né, do Fidel Castro, do Raul Castro, do Camilo Cienfuegos, do Che Guevara, evidentemente, de uma série de outros personagens fundamentais, unidos ali por essa liderança do Fidel Castro, conseguiram colocar todos esses interesses absolutamente avassaladores, como eu falei, estou falando aqui da CIA, da máfia, do próprio Departamento de Estado dos Estados Unidos, de uma miríade de grandes empresas estadunidenses. Um pequeno grupo de homens convictos, patriotas, conseguiu colocar tudo isso a perder, e de uma maneira que colocou os Estados Unidos em saia justa por décadas, sem saber exatamente como lidar com esse problema cubano. O impasse foi elevado ali até a questão dos mísseis, né, de Cuba, que, enfim, gerou um momento de tensão nuclear internacional. E desde então, uma parte significativa dos Estados Unidos, para além até das tentativas de solucionar esse problema cubano pelo assassinato do Fidel Castro, e o Fidel Castro sobreviveu aí a dezenas de tentativas de assassinato, provavelmente foi a pessoa que mais sobreviveu a tentativas de assassinato na história. Mas tirando isso, essa presença cubana, e exatamente com uma proposta, um discurso antitético a tudo aquilo que os Estados Unidos defendiam nas portas dos Estados Unidos, era motivo ali até de constrangimento para esses setores extremamente poderosos nos Estados Unidos. Então, assim, é um dos personagens icônicos do século XX, e merece certamente ser lembrado.
4: Bom, 5 horas e 53 minutos, a gente já está encaminhando aqui para o final do Entretanto. Quero agradecer e muito a participação da Ana Paula Reis, especialista em relações internacionais. Ana Paula, foi um prazer ter você hoje aqui com a gente, viu?
7: Muito obrigada, Bárbara. É sempre muito bom poder estar aqui no Entretanto e conversar sobre as notícias internacionais com vocês.
4: Tá certo, obrigada. Volta sim, volta mais vezes. Rafa, obrigada e até amanhã, viu?
8: Obrigado, Bárbara. Boa noite. Sempre uma honra estar aqui no programa Entretanto, e até amanhã.
4: Até amanhã.
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4: 5:54, a gente ainda tem aí um tempinho para mais uma notícia. O Ministério Público Federal entrou com uma ação para pedir medidas de controle e segurança nos voos comerciais de helicópteros aqui no Rio de Janeiro. O repórter Paulo Fonseca tem mais detalhes pra gente.
5: O Ministério Público pediu à Justiça Federal que os voos panorâmicos e outros transportes comerciais de helicóptero no Rio sejam realizados prioritariamente sobre o mar, utilizando o corredor aéreo já existente entre a Barra da Tijuca e o Arpoador. A proposta foi apresentada após a queda de um helicóptero na vista chinesa no último sábado, que matou 4 pessoas. Segundo o MPF, a medida não tem o objetivo de proibir os passeios turísticos, mas de afastar as aeronaves de áreas densamente povoadas e reduzir os riscos para moradores e visitantes. De acordo com o Ministério, a Rota Marítima mantém os helicópteros a cerca de 600 metros da faixa de areia e diminui a exposição da população em caso de acidentes. A proposta prevê exceções para operações de segurança pública, defesa civil, salvamento, transporte aeromédico, serviços públicos e cobertura jornalística, além dos trechos necessários para pousos e decolagens. O MPF também cobra maior fiscalização da atividade pela ANAC e pelo DCEA e aponta um crescimento expressivo do setor. Segundo o órgão, o número de empresas que oferecem voos panorâmicos passou de 1 para mais de 15 em cerca de 10 anos, com dias em que são registrados mais de 100 voos. A ação pede ainda que os órgãos envolvidos apresentem em até 90 dias um plano conjunto para regulamentar e fiscalizar o segmento. Além da questão da segurança aérea, o MPF abriu uma investigação sobre os danos ambientais provocados pela queda do helicóptero no Parque Nacional da Tijuca. O acidente matou o piloto Alessandro Rocha e 3 turistas colombianas. As causas da queda continuam sendo apuradas pela Polícia Civil e pelo Centro de Investigação e Prevenção de Acidentes Aeronáuticos, o CENIPA. Reportagem Paulo Fonseca.
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4: Pessoal, segundo o Clima Tempo, agora à noite o céu fica com muitas nuvens, mas não chove. A gente teve hoje mínima de 16 e máxima de 32. Amanhã a situação muda, viu? De manhã tem sol, mas à tarde pode começar aí uma chuva fraca. A temperatura pode variar de 19 a 27 graus. Há também uma sensação térmica aí de 20, 22 graus, algo para a gente ficar ali atento, porque sensação térmica significa que a gente pode estar com friozinho. 20 a 22 é um frio para quem é carioca, para quem mora no Rio de Janeiro, considera isso já neve, né? Então vamos agasalhar, levar aí um casaco, porque a sexta-feira é com possibilidade aí de temperatura, de sensação térmica entre 20 e 22 graus.
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4: Gente, Gente, foi um prazer estar com vocês hoje no Entretanto. O Léo, como eu falei, que é o titular aqui do programa, tá de férias, vamos deixar ele descansar um pouquinho. Eu vou acompanhar vocês durante as férias do Léo. Espero que vocês tenham gostado. Amanhã tô de volta. Vai ser novamente um prazer receber vocês aqui no Entretanto pra gente falar de política nacional, de política internacional, de Rio de Janeiro, as notícias que estão aí em destaque, principalmente no noticiabrasil.net.br, onde se concentram ali as informações da Sputnik Brasil. Foi um prazer, viu? Até amanhã.
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14: A busca por procedimentos de rejuvenescimento facial vem acompanhando uma mudança importante no comportamento dos pacientes no Brasil e no mundo. Se antes o foco estava em transformações mais evidentes, atualmente cresce a procura por abordagens que preservem características individuais e priorizem resultados naturais, discretos e duradouros. Segundo a Sociedade Brasileira de Cirurgia Plástica, os procedimentos minimamente invasivos seguem em ascensão no país, impulsionados principalmente pela busca por menor tempo de recuperação e resultados mais sutis.
15: O movimento acompanha uma tendência mundial de tratamentos voltados à naturalidade e à individualização estética. Entre as técnicas cirúrgicas que ganharam destaque nos últimos anos está o Deep Plane Facelift, abordagem que atua em estruturas profundas da face e busca resultados mais naturais e duradouros quando comparada a técnicas mais antigas de Lift Face.
14: Dados da Sociedade Internacional de Cirurgia Plástica e Estética apontam que em panorama global, em 2024 foram mais de 17,4 milhões de procedimentos cirúrgicos e 20 milhões e meio de procedimentos não cirúrgicos. Em 4 anos, o aumento geral foi de 42,5%. Segundo as informações da mesma entidade, o Brasil é o país que mais realiza cirurgias plásticas no mundo. Foram mais de 2 milhões de procedimentos cirúrgicos realizados em 2024.
15: Eu sou o Rafael Costa.
14: E eu sou o Kaique Santos e você está ouvindo o podcast Jabuticaba Sem Caroço, da Agência Internacional de Notícias e Sputnik Brasil.
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14: 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Agora sim, vamos conversar com o nosso primeiro convidado deste episódio.
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14: Conversamos agora no Jabuticaba Sem Caroço com o Dr. Yuri Moresco, cirurgião plástico especializado em cirurgias da face e procedimentos crânio-faciais em adultos e crianças. Ele é chefe da cirurgia plástica do Hospital Oncopediátrico Erastinho, no Paraná, e membro da Sociedade Brasileira de Cirurgia Plástica. Doutor, bem-vindo ao Jabuticaba, como vai?
17: Obrigado pelo convite, tudo bem vocês?
14: Tranquilo. Doutor, atualmente fala-se muito em rejuvenescimento natural, mas o termo pode significar aí coisas diferentes para médicos e pacientes. Quando, né, queria começar aqui perguntando, quando você fala num resultado natural, o que exatamente está buscando? É parecer mais jovem, mais descansado ou simplesmente continuar deixando a pessoa parecer ela mesma?
17: Então vamos lá, hoje em dia aumentou muito a busca pelo rejuvenescimento facial cirúrgico, né? Porque as pessoas estão entendendo que a técnica mudou, né? A técnica mudou, hoje em dia a gente consegue entregar um resultado mais duradouro com naturalidade. A naturalidade que as pessoas buscam é um reencontro com o eu mais jovem. Então a pessoa quer parecer mais jovem, mas sem transformar ela em outra pessoa, que é o grande medo das pessoas que fazem a cirurgia de face. Elas não se reconhecerem depois, elas não se identificarem com o que elas veem no espelho. Então a naturalidade que os pacientes buscam hoje é você não ter aquela antiga cara de plástica, que é aquela cara esticada ao extremo, aquele rosto que não tem expressão. Então um resultado natural, é um paciente mais jovem, com as estruturas bem posicionadas e que não transformei ela em outra pessoa. É ela mesma, só que alguns anos mais cedo.
15: E doutor, é interessante você trazer essa sua observação, né, do consultório, porque assim, eu tenho amigos e amigas que fizeram e continuam fazendo procedimentos estéticos e hoje a maior preocupação deles é justamente essa de parecer que não fizeram nada, né? Eu tenho um amigo, inclusive, Sim. que ele fez o nariz e ele jura de pé junto que ele não fez o nariz. E eu te pergunto, você percebe que os seus pacientes, eles vêm trazendo aí essa preocupação maior em não parecer que fizeram algo? Ou

0: facial em pacientes de 40 anos. Então, que antigamente ia ser um absurdo a gente falar num lift facial em paciente de 40 anos, 38 anos, que é o que acontece hoje em dia. É, quando começa a ter uma queda das estruturas, a gente já tem indicação de reposicionar. Eu falo que hoje em dia eu trato queixa e não trato idade, né? Então, esse medo de ser julgado talvez seja um dos motivos aí que as pessoas querem evitar que as pessoas saibam, né, que fez um procedimento. Eu tenho casos de paciente, inclusive, que escondem da família, né, só querem encontrar a família um mês, dois meses depois da cirurgia. Já tive pacientes que mentiram pro namorado que foi viajar para a Europa por 30 dias, né, para ficar longe, né? Então, assim, a gente tem várias situações aí das pessoas não quererem ser vistas num pós-operatório, né, mais um pouco mais inchado, um pouco mais roxa, mas também de não ter o julgamento.
1: Então você tem até um trabalho de psicólogo ali, né, para entender assim e respeitar esse pedido das pessoas, né? Então você até busca, doutor, fazer de uma forma que seja menos invasiva. Eu acho que é impossível, né, porque toda mexidinha ali já causa um roxinho, alguma coisa nesse sentido, né?
0: Isso, né? O que mudou hoje em dia, tá? Hoje em dia a gente usa uma técnica que a gente trata os planos mais profundos, a gente trata as estruturas. Então a gente tem um descolamento da pele menor. Então, aonde que fica o roxo, onde que fica o inchaço maior? Embaixo da pele, na pele ali. Então, quando a gente está trabalhando em umas estruturas mais profundas, a chance da gente ter um roxo e um inchaço prolongado no pós-operatório é menor. Mas isso aí a gente brinca entre os cirurgiões, né, que mini cirurgia é mini resultado. Então, às vezes o paciente, eu só quero um mini lift, eu só quero uma coisinha pequenininha aqui. Assim, é um resultado que vai durar muito pouco, é um resultado que não vai se manter, é um resultado que não vai chegar provavelmente na expectativa daquele paciente.
2: Eu queria que você trouxesse um pouco mais sobre isso, doutor, por favor. É porque durante muito tempo a imagem popular era essa mesmo, né, do lifting facial, que era de uma cirurgia que simplesmente esticava a pele, trazendo aqui, né, então um termo um pouco mais específico que você acabou citando. O que existe de diferente da cirurgia na cirurgia facial moderna? O que significa reposicionar os tecidos em vez de simplesmente tracionar a pele? Acho que é um pouco do que você começou a falar. Queria que você explorasse um pouco mais para nós.
0: Então, a gente tem várias camadas na nossa face, no nosso pescoço ali. A gente tem a pele, daí a gente tem logo abaixo da pele, a gente tem gordura, que a gente chama de subcutâneo. Então, a gente vai ter isso aí, vai dar um volume, uma sustentação para essa pele. Logo abaixo disso, a gente tem camada muscular, a gente tem ligamentos, a gente tem septos e mais profundamente a gente tem a parte óssea. Todas essas camadas, elas vão sofrendo envelhecimento e perda de sustentação com o tempo. A pele perde colágeno, o subcutâneo, ele esvazia, ele emagrece, então perde sustentação da pele, o músculo fica flácido, o ligamento fica mais longo, a gente tem a reabsorção óssea, a gente tem aquela ilusão que o paciente de idade só não pode cair, que quebra o fêmur, né? Mas todos os ossos ficam frágeis. Então, o que a cirurgia moderna traz? Em vez da gente puxar a pele simplesmente, que é uma pele, ela é elástica, então pode ser puxada à vontade, a gente vai levantar só um pouquinho da pele para poder acessar essa parte estrutural profunda. Então, o músculo que tem embaixo da pele é o que a gente vai usar como fixação, como tração. O ligamento que está longo, a gente vai encurtar. O volume ósseo perdido, a gente vai repor de alguma maneira, seja com gordura, seja com alguma prótese, alguma coisa assim. Então a gente vai reposicionar e devolver os volumes ao mesmo tempo. A gente tem um resultado mais duradouro porque a gente mexeu nas estruturas e um resultado mais natural, porque ao contrário da pele, que eu posso puxar à vontade por ser elástica, o músculo, ele, se eu puxar demais, ele rasga. Então o próprio músculo vai me dar a limitação de tração. Então por isso eu tenho um resultado mais duradouro e mais natural. Eu nunca vou ter um extremo de resultado, um excesso de resultado, que é a cara esticada ao extremo, porque o músculo vai me limitar. Então, essa é a ideia da cirurgia mais moderna que a gente tem hoje em dia, que é o Deep Plane Facelift. Deep Plane, plano profundo em inglês. É o que a gente tem de mais novo e mais atual hoje em dia.
1: É, e doutor,

0: O Deep Plane, como você acabou de trazer, né, ganhou muita atenção justamente por essa associação à ideia de rejuvenescimento sem aspecto esticado. E a proposta, como você bem disse, é trabalhar esses planos mais profundos, reposicionando aí os tecidos. Comenta sobre isso pra gente, pra quem nunca ouviu. Qualquer pessoa, qualquer pele pode receber esse tipo de tratamento? O que, que é essa técnica aí? Eu tô fazendo aqui até um jabá do seu trabalho, viu, doutor?
1: Sim, sim.
0: Explica pra gente quais são os prós, quais são os contras também, se é que tem.
1: Sim, então essa é uma técnica que ela ficou bem difundida nos últimos 10 anos, assim, por alguns cirurgiões americanos ali que tiveram um grande reconhecimento, tanto que hoje em dia um deles cobra $250 mil o lifting, né, uma coisa estratosférica, assim, que divulgou mais essa técnica, mas é uma técnica que ela foi sendo atualizada ao longo dos tempos. O reposicionamento das estruturas ali de maneira profunda, ele vai ser mais específico, a gente vai conseguir delimitar mais a direção que a gente vai levar as estruturas. Então, em vez de puxar só para trás, a gente vai levantar. Em vez de puxar o extremo, a gente tem um limite. Outra coisa também, você falou de prós e contras, né? Os prós, que nem eu falei, vai ter uma recuperação mais rápida, um inchaço menor, menos roxos, mais naturalidade. Os contras, né? É uma cirurgia mais delicada, uma cirurgia um pouquinho mais demorada, então a paciente tem que estar em uma ótima condição de saúde, uma ótima situação clínica, né? Então o pré-operatório, os exames pré-operatórios são muito importantes para a gente ter essa segurança para a cirurgia, mas eu já operei pacientes, que nem eu falei, de 40 anos, mas assim também já operei paciente de 83 anos. Então, assim, tendo condições clínicas, a gente consegue fazer a cirurgia. O que que muda de um paciente mais jovem para um paciente mais tardio, né, com mais idade? É a espessura do músculo, a espessura da pele, a espessura a firmeza do ligamento, onde a gente vai ancorar e amarrar esse músculo, esses pontos. A gente tem que usar uma agulha mais delicada, a gente tem que ter uma tração mais delicada quanto mais idade, porque tudo vai ser mais fino. Então, quanto mais tarde, a cirurgia se torna um pouquinho mais difícil pela dificuldade de tração, de fixação, de manipulação dos tecidos. Então, assim, eu falo que uma cirurgia, a média dos meus pacientes hoje em dia é de 45 a 56, 57 anos. É a média, assim, que a gente considera que ainda tem um certo nível de colágeno, ainda tem uma boa espessura de músculo, e a ideia é fazer essa cirurgia reestruturando, reposicionando tudo, e a ideia é que seja a última cirurgia da vida do paciente. Né? A ideia é que é uma cirurgia que se prolongue o resultado e que o paciente só precise fazer uma manutenção, parar de correr atrás do prejuízo e aproveitar o resultado.
2: Doutor, esse Deep Plane virou uma espécie de palavra até da moda, né, da cirurgia facial. Mas existe realmente uma técnica que seja superior às outras para todos os pacientes? O mais importante, você falou da idade, né? Uma coisa importante também continua sendo entender essa anatomia e indicar a técnica adequada para cada rosto, para além da idade desse paciente. Tem essa especificidade também, né?
1: O que a gente fala, assim, a melhor técnica é a que você sabe fazer melhor, né? Então, assim, entre os cirurgiões, esse é um pensamento bem profundo. A cirurgia do Deep Plane é uma cirurgia um pouco mais perigosa na questão técnica, né? Porque o médico tem que ter mais destreza, mais delicadeza, porque no plano profundo você está perto dos nervinhos da mímica da face, no pescoço você está perto de grandes vasos. Então, a habilidade técnica do cirurgião tem que ser um pouquinho mais aguçada. Então, às vezes, a gente vai ter um resultado mais duradouro, um resultado mais natural com essa técnica, mas talvez o cirurgião que não tem habilidade para essa técnica faça uma técnica um pouquinho menos invasiva, entregue um resultado bom também, mas que talvez vai durar 5, 10 anos a menos do que essa outra técnica, entendeu? Então, assim, a gente tem, hoje em dia, quem não trata parte muscular do paciente na cirurgia de lifting, seja ela por deep plane ou alguma outra técnica, né? O deep plane é o que a gente tem de mais efetivo, mas se não tratar a parte muscular, o resultado vai ser muito pobre. Então vai depender da habilidade do cirurgião e da decisão e alinhamento de expectativa com o paciente.
0: É, e é interessante, né, doutor? Por exemplo, eu pretendo, daqui a alguns anos, eu tenho 36, em fazer a cirurgia de pálpebra. Por quê? Já é, parece que isso é uma coisa da minha família, sabe? Minha avó tinha, o meu pai teve e eu tenho a pálpebra um pouquinho caída. Mas aí eu fico pensando, certo, por exemplo, será que só o Botox já não ajuda? Qual é a necessidade de fato de entrar na faca, né? E aí eu te pergunto, uhum, em que momento o médico precisa dizer ao paciente, por exemplo, preenchimento, toxina, laser, aparelhos não vão resolver o que você está buscando? Quais sinais mostram que chegou a hora de considerar uma cirurgia? É, varia muito, uma massagem, a gente pode começar por uma massagem facial, enfim, como que você faz esse estudo do seu paciente até entrar na faca?
1: Certo. Vai depender muito das queixas do paciente, né? Então, assim, o paciente que já começa a ter uma queixa de marcas de expressão, de um bigode chinês mais profundo, uma linha de marionete, que é aquela linha abaixo e ao lateral da boca, ou então o jaws, que é o bulldog, aquele que perde o contorno da mandíbula. Quando você começa a ter essas queixas mais pesadas, essas queixas mais profundas, assim, a gente tem que pensar num lifting facial, sabe, numa cirurgia. Todas essas tecnologias, seja ela laser, seja Morpheus, seja esses outros procedimentos, eles vão ser paliativos. Então eu falo que algumas tecnologias o pessoal até acaba indicando errado, né, e só para ganhar dinheiro dos pacientes, porque falam que faz milagres, mas você tem que fazer 10 sessões e, entendeu? E assim não vai, ainda não chega no resultado esperado de um lifting. Então o paciente com 10 sessões de alguma tecnologia às vezes gasta mais que o lifting que você teria passado ali por a cirurgia e resolvido muito mais rápido e de maneira mais duradoura. Então o Botox, por exemplo, o Botox, ele é muito mais por uma prevenção de ruga e uma manutenção de resultado do que para tratamento, né? A pele que vai perdendo colágeno, ao tempo, se ela for ficando amassada, dobrada pela mímica, pela força do músculo, mesmo você fazendo ou não Botox, depois que ela amassou e marcou, ficou uma ruga profunda, o Botox não vai desfazer, entendeu? Tá, então esse que é a grande vantagem da cirurgia, né? Resolver coisas que os outros procedimentos não resolveriam. O preenchimento, por exemplo, né? A gente, que nem eu falei, há uma perda de volume, sim, da face, do subcutâneo, porém o que tem que ter muito cuidado são os excessos, né? Os excessos aí que a gente acaba falando que é o pillow face, que é a cara de travesseiro. Com o tempo, esses preenchimentos vão fazendo tanto volume, tanto peso na face que acaba perdendo os contornos. Então o pessoal coloca tanto preenchimento no sulco nasogeniano, que é o bigode chinês ali, que a boca e a bochecha viram uma coisa só. Então, esses são os poréns dos procedimentos de consultório, que às vezes querem compensar uma flacidez tão grande enchendo de volume e você acaba perdendo expressão facial.
2: Adorei que você já falou disso, que tinha uma pergunta relacionada a isso mesmo também, que é essa quantidade de preenchimento de volume que talvez sendo excessiva, em vez de rejuvenescer, que também pode ser ali o objetivo, né, principal, pode até envelhecer visualmente o rosto, né, doutor? É nesse sentido. Também.
1: Sim, com certeza, né? Esses produtos são todos produtos sintéticos, né? De preenchimento. Então, o mais comum é o ácido hialurônico, né? Mas a gente tem relatos aí na literatura e eu encontro os pacientes que vêm para mim que já usaram PMMA, que é tipo um cimento plástico. Já tive pacientes que colocaram silicone mesmo na face, injetado, né? Então o pessoal vai usando, tem esses riscos também, além dos excessos, os produtos que utilizam, né? Às vezes para ir numa clínica que, mas nessa clínica eles cobram menos, mas ele usa um ácido hialurônico que é manipulado. Aí você vai ver lá dentro, depois tinha ácido hialurônico, tinha silicone, tinha um óleo, Entendeu? Então, quando isso são, esses são os riscos também, além de perder a naturalidade, perder o contorno, esses produtos podem não ser o que você comprou e também vão pesar ainda mais essa face. Então, vão acentuar a queda a longo prazo aí.
0: E, doutor, existem casos também, né, de que o paciente vai te buscar, te procurar os seus serviços e que você se sente confortável para falar que não há necessidade daquele tipo de procedimento ali. Tem uma linha tênue, até mesmo, né, pensando agora os profissionais que fazem a cirurgia plástica, enfim, esses procedimentos estéticos, como que é a ética desses profissionais, né? Você orientar um paciente de que aquilo ali pode enfeiá-lo, por exemplo, pode trazer péssimas consequências, mas também tem um profissional que só visa o dinheiro, né? Independentemente do resultado, né?
1: Tem profissionais bons e ruins em todas as profissões, e tem isso na medicina também, né? Médicos que querem se aproveitar dos pacientes. Eu falo e costumo dizer, até os pacientes às vezes até reclamam com a minha equipe depois, porque eu costumo indicar as cirurgias com as queixas que o paciente me trouxe. Se o paciente não me trouxe uma queixa, eu não vou indicar a cirurgia para aquilo que ele não me trouxe, porque às vezes não, eu vou criar uma queixa que o paciente não tinha se eu propor algo que ele não me trouxe. Então, às vezes, eu chego depois no pós-operatório ou chego na hora de fechar a cirurgia com a minha equipe ali, eles comentam: ah, mas eu queria ter falado disso também sobre essa cirurgia, mas você se queixou pro doutor? Não me queixei. Aí às vezes eu tenho que voltar para consulta com o paciente para poder complementar as explicações, né? Porque eu deixei de indicar alguma coisa, mas porque o paciente não tinha me trazido, né? Então acho que isso é bem importante. Eu tenho uma máxima assim, que às vezes que menos é mais. Então quando a gente busca resultados naturais, o menos é mais. Então, às vezes, mexer em excesso vai transformar a pessoa, que não é o que meus pacientes, na maioria, buscam, né? É só um rejuvenescimento e não uma transformação. E isso aí a gente tem os extremos, né? Os pacientes que a gente tem que dizer não. Eu já tive um paciente que hoje em dia a gente tem até um termo para isso, que é o dismorfismo, que é uma doença que o paciente nunca vai se gostar, nunca vai se achar bonito, nunca vai achar que melhorou. Sempre que a gente fizer uma cirurgia para melhorar alguma coisa, ele vai achar outro motivo, ele nunca vai estar satisfeito com a imagem no espelho. E eu já tive o extremo de um paciente que eu tive que encaminhar ele para um acompanhamento psiquiátrico, psicológico, que ele me chegou perguntando se já existia transplante facial no Brasil.
0: Caramba! Né?
1: Existe na literatura, existe, né, nos Estados Unidos principalmente, né, já há vários casos de transplante facial, mas para reconstrução, né, aqueles queimaduras graves, mordidas de cachorro, aqueles acidentes que desfiguram completamente e tudo, daí existe, né, o relato de transplante facial. Mas o paciente queria mudar, pensando num transplante simplesmente por estética. Então, esses casos assim, a gente tem que aprender a identificar esse dismorfismo principalmente, porque a gente nunca vai conseguir chegar na expectativa desse paciente, né? E não é justo com o paciente a gente ficar indicando só porque ele quer, né?
2: É uma expectativa que muitas vezes vocês são obrigados a desconstruir, né, doutor? É isso, até porque a gente vive nesse contexto também das redes sociais, da tecnologia. Já vi entrevista, inclusive, do senhor comentando sobre isso, né, de a pessoa que vê ali a celebridade, que aparentemente também não envelhece, ou que aparece com o rosto completamente transformado, e que isso também faz com que uma pessoa que se espelhe nela acredite que ela também, né, pode ter um resultado parecido, né? E aí ela, né, na verdade, ou ela vai fazer algo e ela vai se frustrar com o resultado, ou ela vai se frustrar desde a expectativa de um médico que seja realista: ó, no seu rosto não é esse caso, né? Ou, enfim, vai ter umas indicações ali, é por aí, né?
1: Mas eu prefiro frustrar o paciente antes da cirurgia do que depois, né? Então eu prefiro frustrar ele já na consulta, falar assim: ó, isso não é pra você, a gente não vai chegar nesse resultado, isso aí não tem indicação frustração no seu caso, eu prefiro acalmar e alinhar essa expectativa antes, né? Então, esse que é o ideal. A maioria dos artistas, que nem você citou, geralmente quando eles fazem esses procedimentos, eles simplesmente somem da face da terra, né? E daí surgem depois, 3, 4 meses depois, lindos, maravilhosos. Ninguém vê o pós-operatório, ninguém vê como que ficou, inchado, roxo, né? Ninguém vê isso daí, né? Então, às vezes os pacientes acham que é mágica. Entrou no consultório, passou em 2 portinhas aqui e saiu rejuvenescido, né? Então, isso é uma coisa que a gente tem que ter bem alinhado também na hora de indicar.
2: Tá aí, Dr. Yuri Moresco, que é cirurgião plástico especializado em cirurgias da face e procedimentos craniofaciais em adultos e crianças, chefe da cirurgia plástica do Hospital Oncopediátrico Irastinho, no Paraná, membro da Sociedade Brasileira de Cirurgia Plástica. Doutor, muito obrigado pelo excelente papo aqui.
1: Eu que agradeço o convite de vocês aí e estou à disposição quando precisarem.
0: Obrigado, doutor Yuri. Ó, vou marcar uma horinha contigo, viu? Um abraço, Kiko, volte
1: sempre. Vai ser um prazer. Um abraço, tchau. Tchau.
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0: Como a gente observou nesta entrevista, né, com o Dr. Yuri, o objetivo atual da cirurgia facial deixou de ser apenas esticar a pele e passou a priorizar aí o reposicionamento anatômico dos tecidos, ou seja, a pele e os músculos profundos são movidos juntos como aí uma única unidade, né? Outras técnicas de rejuvenescimento facial são a laser, que dividem-se em ablativas, que removem a camada superficial da pele, e a não ablativas, que aquecem ali a derme sem danificar a superfície. Além dessa diferença na forma como agem na pele, o tempo necessário de recuperação também pode ser diferente.
2: O rejuvenescimento natural voltou a colocar o tema em evidência após a recente aparição do jogador Vini Júnior com um rosto diferente após um procedimento logo após a eliminação da seleção brasileira da Copa do Mundo. O procedimento resultou num queixo mais projetado, com o objetivo, segundo o dermatologista responsável, de um resultado discreto. Segundo o médico, a ideia dessa naturalização facial foi valorizar os traços do jogador sem descaracterizar a aparência e identidade dele.
0: É, e a mudança dividiu opiniões nas redes sociais, né? Com elogios e também, óbvio, com observações sobre não reconhecerem um atleta num primeiro momento. Mas o que a dermatologia nos explica sobre essa busca cada vez maior por naturalização facial? E ela é indicada para qualquer pessoa e em qualquer idade, ou há exageros aí? Assunto para falarmos com a nossa próxima convidada.
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2: O que antes era associado a tirar rugas, esticar a pele ou mudar determinados traços, agora parece estar sendo substituído pelo desejo de parecer mais descansado, saudável e jovem, sem deixar evidente que houve uma determinada intervenção. Doutora, a gente começa, né, esse episódio te perguntando, a gente tá vivendo uma mudança de paradigma na estética, o que que você percebe, tem percebido no consultório nessa busca nos atendimentos?
4: Oi, Kaique, eu percebo isso sim. Cada vez mais os pacientes me procuram querendo um envelhecimento saudável e bonito da pele. E não só intervenções que vão tirar uma ruga aqui ou ali, mas de fato sustentar um envelhecimento mais saudável a longo prazo. E eu acredito muito nessa proposta também, porque é o que a gente vê que traz mais saúde, né? Não só estética, mas sim uma estética que é um resultado de uma pele saudável.
0: E, doutora, podemos dizer que o objetivo deixou de ser aí mudar o rosto e passou a ser restaurar aquilo que o envelhecimento modificou, respeitando a anatomia individual? Quais características do rosto precisam ser preservadas? Como a dermatologia observa essa mudança no comportamento?
4: É isso, Rafael. A gente vê que os pacientes não querem mais ficar padronizados. A maior parte deles que me procuram, pelo menos, né, com esse olhar mais voltado para a saúde e para a prevenção, né? Acho que essa é uma palavra-chave da nossa conversa aqui, porque uma vez que esse envelhecimento já está muito instalado lá por volta dos 70 anos, é muito mais chocante uma intervenção, né, visualmente falando. É lógico que vai, se você fizer uma cirurgia plástica, vai ser visível que houve um procedimento realizado ali, né, uma modificação, enquanto que se a gente vem prevenindo, cuidando desse envelhecimento ao longo da vida, ele tende a ser mais suave. Todo mundo vai envelhecer, isso eu sempre falo para os pacientes, né? Mas eu faço um comparativo também. Existem as pessoas que vão envelhecer considerando o corpo como um todo, né? Sedentárias, tabagistas, estressadas, com uma alimentação ruim, e as pessoas que vão envelhecer fazendo exercício físico, tendo hábitos saudáveis no dia a dia. As duas podem ter a mesma idade, mas o processo de envelhecimento metabólico, inclusive, é diferente de um para o outro. A mesma coisa acontece na pele. E a ideia de respeitar a individualidade é justamente de não perder a própria identidade, que eu acho muito interessante também, né? Então isso, a gente tem que ter muito cuidado na aparência do olhar, por exemplo, né? Quando a gente faz algum procedimento ou outro com botox, que pode modificar o formato do olhar, da sobrancelha, a gente tem que fazer isso com muito cuidado, mas depende do local onde a gente aplica a substância, o produto, ou mesmo no caso dos preenchedores, que cada vez menos vêm sendo utilizados. A gente também tem que tomar cuidado para não modificar traços finos, por exemplo. A pessoa tem um rosto mais suave, com traços mais leves, e de repente a gente faz um preenchimento e fica aquele maxilar mais grosseiro. Que pode até ficar bonito, mas é uma outra pessoa, né?
2: E existe uma certa confusão entre naturalidade e ausência de procedimentos, doutora Luísa? O que seria um resultado natural? Ou seja, colocando alguns elementos aqui, uma pessoa pode fazer uma toxina botulínica, laser, bioestimulador ou preenchimento e ainda assim ter um resultado extremamente natural? Vai depender também muito, mas pode ser colocado dessa forma?
4: Sim, essa é uma dúvida muito comum. E o que eu acho que pouca gente sabe é que para a gente ter aquele resultado artificial com esses procedimentos, né, principalmente toxina botulínica, o preenchedor, a gente precisa de muito material, de muita quantidade de seringas, muita quantidade de botox aplicado. Então, para ficar daquele jeito, a pessoa realmente fez muito procedimento, né? A gente fazendo com moderação, né, sem excessos e na medida certa, a gente tem um resultado natural, a gente ajuda, né, nesse processo de envelhecimento, seja estimulando o colágeno, aí, principalmente no caso dos lasers e dos bioestimuladores de colágeno, seja também corrigindo algum detalhe ou outro ali que incomode o paciente, né? Esse é outro ponto também que eu sempre trago nas consultas. O que é que incomoda? Porque tem gente que não se incomoda com rugas, está tudo bem, né? Não tem problema nenhum nisso. Mas tem gente que se incomoda muito, por exemplo, com essa ruga entre as sobrancelhas, porque acha que fica com um aspecto de bravo. As pessoas chegam a perguntar no trabalho, às vezes, você tá bravo? A pessoa não tá brava, ela começa a ficar incomodada com aquilo pontualmente. Então, não existe uma fórmula que se aplica a todo mundo, né? A gente tem que ver o que está incomodando cada paciente, pra gente também priorizar, elencar, né, por onde a gente vai começar. Até porque esses procedimentos envolve um custo, um investimento alto também, né? Então, para ficar daquele jeito artificial, com certeza foi feito muito procedimento, muito material e com uma mão pesada também, né?
0: E doutora, como você diferencia na avaliação de uma paciente aquilo que pode ser melhorado com qualidade da pele daquilo que exige intervenção em volume, flacidez, contorno ou estrutura facial?
4: Então, depende, de novo, dessa questão do que incomoda o paciente. Então, por exemplo, o paciente chegou se queixando de que ele acha que a pele está manchada, ou que ele está com perda de viço na pele, né? Que é aquela carinha de pele mais saudável, uma pele bonita, uniforme, né? Uma certa vitalidade. Ou se incomoda com poros dilatados, ou pequenas ruguinhas finas, ou mesmo uma pele seca. Tudo isso que eu citei até agora aqui é qualidade de pele, né? Que é aquela superfície da pele, que é o que a gente olha assim e vê se a pele está com mancha, se ela está com esse viço, se ela está com porinho dilatado ou não. Mas se o paciente se queixa, por exemplo, desse bigode chinês, né? Que o pessoal chama, que é essa linha, esse sulco que se forma entre o nariz e a boca, por exemplo, ou dessa ruga entre as sobrancelhas, como eu comentei, aí já é uma questão relacionada a outros aspectos que não a superfície da pele, né? Essa ruga do bigode chinês, por exemplo, ela começa a se formar quando a pele da bochecha começa a ceder um pouco para baixo, né? O pessoal fala que tá derretendo, todo mundo comenta essa palavra, tá derretendo. Na verdade, o que acontece é uma questão estrutural, né? Que a gente vai perdendo ao longo da vida tanto osso quanto gordura da pele, que tá embaixo da pele, e essa pele que tava apoiada naquela estrutura ali, profunda, começa a perder esse apoio, né? E ela começa a ceder e vai se formando esse sulco aqui. Então, não vai adiantar para essa queixa a gente fazer laser, por exemplo. Ele vai melhorar a qualidade de pele, melhorar poros, manchas, isso, mas ele não vai melhorar essa estrutura, né, que dá sustentação. Aí a gente já considera outro procedimento, por exemplo, ultraformer ou bioestimulador de colágeno, são os dois que eu costumo fazer mais para essa queixa de flacidez em si. Em relação à ruga entre a sobrancelha, aqui já é outra proposta, que essa ruga se forma por conta da força do músculo, quando ele contrai aqui, juntando as sobrancelhas, fazendo a cara de bravo, justamente, né? Então, nesse caso, a gente precisa pensar em relaxar um pouco mais essa musculatura, não precisa paralisar. Essa é uma dúvida bem comum dos pacientes também, que quando vem fazer botox, né, a toxina botulínica, a gente não precisa paralisar o músculo, mas só de reduzir essa força do músculo, ele para de vincar a pele. Então, tudo depende do que está incomodando mais cada paciente.
2: Doutora, a gente já quer até falar daqui a pouco mais sobre os bioestimuladores de colágeno que você citou, mas antes, né, a chamada harmonização facial acabou ficando associada no imaginário aí de muitas pessoas às mudanças muito marcantes no rosto, que fica nítido, né, do que a pessoa fala, e fez harmonização facial. E muitas vezes até, né, de forma crítica esse procedimento. O termo é necessariamente sinônimo de exagero ou isso é uma questão de indicação e também da execução desse procedimento?
4: Não é sinônimo de exagero, é uma questão mesmo de indicação e de execução, como você comentou, mas de forma geral eu também venho evitando um pouco esse termo, porque ele caiu um pouco ali no imaginário popular, né, de ser uma questão da padronização, de ter aqueles padrões da beleza atual, né, que é esse maxilar muito marcado, a região malar aqui da bochecha, esse osso aqui, né, perto da bochecha e área dos olhos, também bem marcado. Aí vem outros aspectos também que fazem parte disso, que não compõem a harmonização facial, mas entra esse padrão da beleza atual, né? A sobrancelha também muito marcada, até mesmo no corpo físico, aquele corpo muito musculoso. Então essa é, digamos assim, a moda, o padrão de beleza atual. Isso muda muito, né, ao longo da história da humanidade. Então eu fujo um pouco dessa ideia da padronização. Eu vejo mais individualmente mesmo o que cada paciente se incomoda, o que a gente pode fazer para melhorar aqui e ali. Então eu evito um pouco esse termo da harmonização, porque eu vejo que as pessoas imaginam que vai ficar com aquela cara padronizada, né?
0: Doutora, é interessante, assim, na sua fala, eu fiquei fazendo aí um retrospecto dessa questão do padrão de beleza, né? Porque tivemos aí, por exemplo, que não é da sua área, mas o silicone, né? As mulheres, principalmente, queriam ter o peito mais volumoso e tal, e parece que isso já tá caindo um pouco, né? Que a tendência parece que é um peito um pouco menor. Aí chegou a harmonização facial, que todo mundo queria ter aquela cara do Ken da Barbie, né? Todo mundo muito quadrado, todo mundo muito... E realmente, a estética, o conceito de beleza, parece que foi se perdendo aí ao longo... Porque, na minha opinião, tá? Pelo amor de Deus, gente, eu acho muito bonita a imperfeição, com muitas aspas, se é que a gente pode colocar assim, o nariz torto, uma orelha um pouquinho pontiaguda, não sei o quê. Eu acho que isso torna um indivíduo único. E quando a gente coloca todo mundo na mesma caixinha ali, seria mais do mesmo. E o conteúdo a gente só vai saber quando eu conversar com a pessoa, né? Se é que o conteúdo tem. Bom, quando falamos em rejuvenescimento natural, o quanto ainda estamos falando de prevenção? Há uma idade ideal aí para começar a cuidar um pouco mais da pele, pensando no envelhecimento? Doutora, eu vou te pedir até para falar com mais calma para eu poder eu anotar aqui, viu? Porque os 36 já chegaram aqui na minha vida e eu já sinto o tempo modificando o meu rosto.
4: Quando a gente fala desse envelhecimento saudável, a gente está falando totalmente de prevenção. E isso não se aplica só à pele, né? Eu sempre trago essa questão também para os pacientes e para as pessoas no geral, porque as coisas estão interligadas, né? O nosso organismo, o nosso metabolismo, ele repercute na pele também. Então, eu falo pra gente imaginar assim, eu tô com 39, né? Então, a gente lembra quando a gente tinha 20 anos, assim, faculdade, de repente, né? Eu lembro que eu estudava, às vezes, até 4 horas da manhã, assim, com uma prova no dia seguinte, eu acordava às 6, 7, pra fazer a tal prova, né? E tudo bem, assim, ficava com um pouco de sono, mas ok, né? Ah, comia muita besteira, também ficava bem, se ingeria mais de bebida alcoólica também, tudo bem. E depois de uma certa idade, aí é essa idade onde começa o processo do envelhecimento, a gente começa a perceber que a gente fica diferente quando a gente dá quando a gente é mais ousado, assim, com alguma coisa, ou não dorme, ou comeu muita besteira, ou ingeriu mais bebida alcoólica, exagerou de alguma forma, parece que o corpo não consegue se recuperar mais como ele se recuperava quando tinha 20 anos, né? Tem gente até que brinca quando bebe, fica 3 dias doente.
0: Depois de uma certa idade.
4: Aí a gente vê que esse é o processo do envelhecimento, mas esse é o processo de envelhecimento começando, que é justamente quando o corpo não consegue mais se reparar tão bem, né? Esse é o processo, na verdade, né? E a mesma coisa começa a acontecer com a pele. A gente vê que ela começa a começar alguns sinais mesmo de envelhecimento, de perda de colágeno, a produção do colágeno já não é mais a mesma, isso tudo é fisiológico, né? Mas a gente entende essa ideia hoje que seria ideal de ajudar o corpo nesse processo. Então, se o corpo precisa dessa forcinha, a gente vai ter que cuidar mais do sono, então evitar de dar essas exageradas na alimentação, no álcool, cuidar mais da pele, no sentido de usar algum hidratante para ajudar nessa manutenção da barreira cutânea, um antioxidante que vai proteger o colágeno que a gente ainda tem. Existem ativos tipo retinol, retinol-likes, né, que a gente usa na dermatologia natural, que são de origem vegetal, que estimulam a produção de colágeno, o próprio protetor solar também, que vai evitar esse dano solar. Então, tudo isso vai somando, né, para que a gente, ao longo da vida, tem esse envelhecimento saudável. Então, para você anotar aí, Rafael, para a gente não esquecer, esses hábitos saudáveis, né? Então, tentar dormir o melhor possível. Lógico que um dia ou outro não vai dar, né? Eu trago isso para os pacientes também. Não é para mirar lá também na perfeição e ficar se cobrando super, que aí também é muito estressante. Mas buscar, né, esse sono de qualidade, uma alimentação balanceada, beber bastante água, evitar uma exposição solar descuidada, né? Então, a exposição solar é muito saudável, ela geralmente está associada lá a esporte, a socialização, contato com a natureza, mas sempre essa exposição solar consciente, né, com protetor, para evitar de ficar se queimando, né? Isso em relação aos hábitos diários. Em relação à pele, essa rotina mínima ali de limpeza à noite da pele, para dormir com a pele limpinha, usar um hidratante apropriado para o seu tipo de pele e um protetor solar. Acho que esse seria o basiquinho, assim, né, para a gente começar.
0: Eu quase gabaritei, viu? Dormir bem ainda é um problema que eu sempre fui de dormir muito tarde e acordar muito cedo, olha que coisa. Mas enfim, Kaique.
2: E tem um elemento aí, protetor solar, que a doutora Luísa falou, que numa outra entrevista uma vez eu até não tinha parado para pensar, é muito, né, porque o protetor solar é muito associado aí, pelo menos, né, por mim era, e acredito que algumas pessoas que estão nos ouvindo devem pensar assim, porque nenhuma experiência quase sempre não é individual, eu achava que o protetor solar era só para passar quando ia pra praia, não, né, e não, na verdade existe até uma indicação para usar sempre, né, doutora, porque isso ajuda a preservar aí. Eu vou até puxar para uma outra pergunta, porque tem a ver com isso, né? Quais são os pilares realmente comprovados para envelhecer melhor? E entre isso, né, a proteção solar, que queria que você comentasse esse fato que eu comentei aqui, o sono, a alimentação, a atividade física, não fumar ou fumar menos, tem o controle do estresse e da ansiedade do dia a dia, ou mesmo a skincare, o que que tem um maior impacto de fato, ou tudo isso em conjunto já é um bom caminho?
4: É tudo isso em conjunto mesmo, Kaique. A gente vê que, em relação até a algumas doenças que surgem, né, é o somatório de gatilhos que faz a diferença, né? Geralmente, se você tem um gatilho ali de pior, sei lá, por isso, só durmo mal, é ruim, mas de repente o seu corpo consegue contornar esse um só, né? Mas se você tem 3, 4 situações ali em que você não está conseguindo cuidar da saúde, aí realmente você pode sobrecarregar o organismo e acabar abrindo um quadro de alguma doença mesmo, né? Então a mesma coisa a gente vê o contrário, né? Esse somatório de gatilhos, ele favorece realmente o envelhecimento saudável. Não adianta só a gente se alimentar bem, mas viver uma vida super estressada, dormir pouco, né? Ou fazer o exercício físico, mas também dorme pouco e come muito mal. O ideal é a gente buscar um equilíbrio entre esses pilares todos que você comentou. Foi bom ter lembrado também do tabagismo, que é um fator que acelera também o envelhecimento como um todo, né? Mas na pele do rosto, especialmente por conta da queima dessa substância ali perto da região da pele do rosto. Em relação à atividade física, esse é um ponto muito importante para a pele, inclusive, porque tem muitas doenças de pele, tipo acne, rosácea, dermatites, que pioram em períodos de estresse. A pele tem muito essa característica de piorar em períodos de estresse. E a atividade física é uma ótima ferramenta que a gente tem para reduzir esse impacto do estresse na saúde física. Então a gente coloca mais o corpo em movimento, é como se a mente desse uma desacelerada e você regulasse de novo ali aquele estresse que estava no limite já, né? Então é um ponto que eu sempre trago nas consultas também. E em relação à proteção solar, é um pilar super importante, fundamental nessa rotina do skincare, porque, especialmente no rosto, né, é uma pele que está sempre exposta. Então, mesmo que esteja o maior frio do mundo, está você lá com o rostinho de fora, né? E no dia a dia, pode estar nublado, mas se tem claridade, tem radiação solar, né? Tem incidência de UVA e de UVB. Então é uma pele que sofre mais com esse dano cumulativo da exposição solar ao longo da vida, mais do que o resto da pele do corpo, né? A gente consegue perceber isso muito nas mulheres, por exemplo, assim, a diferença entre a pele do cólon, que é essa pele aqui embaixo da clavícula, né? E a pele do seio em si, né, que ficou protegida pelo biquíni. A gente vê nesse caso que é uma pele da mesma idade, né, a mesma pessoa, o mesmo metabolismo sistêmico, então, né, mesma idade, e é uma pele muito diferente de forma geral. A pele que ficou protegida do sol, ela não é tão enrugada, ela não é tão manchada, né. Já a pele do colo aqui, do decote, né, que acaba ficando muito exposta, e muita gente esquece de passar protetor nessa região, é uma pele que vai ficando mais manchada ao longo da vida, avermelhada, castanhada, né. Então, nessas horas, a gente tem certeza desse efeito nocivo da exposição solar excessiva para a pele, né? Então, não é virar o doido que foge do sol, não pega nenhum sol, não sai de casa, mas é essa exposição consciente de vai sair de casa durante o dia, tentar se habituar a passar o protetor solar rosto e áreas expostas, né? Geralmente, é essa região do decote mesmo, no caso das mulheres, principalmente, que fica mais exposta no dia a dia. Outra dúvida até comum que eu percebo os pacientes me fazerem no consultório é se passa o protetor quando está chovendo ou nublado. E a conduta que a gente tende a ter na dermatologia é assim, tenha esse hábito de passar. Porque se você for ter que decidir, né, olhar na previsão do tempo para ver se vai abrir o sol, você não vai sustentar esse hábito, né? E é tudo uma questão de constância mesmo. Então precisa já estar internalizado esse costume, sabe?
2: E se foi em São Paulo, mais ainda. Queria fazer esse comentário aqui. Eu não lembro se a doutora é de São Paulo, mas é colocando.
4: Eu sou do Rio, mas eu atendo muitos pacientes online e eu atendo presencialmente em São Paulo também, de vez em quando eu vou para o congresso.
0: Me veio aquela foto que viralizou, né? De uma senhora que passou a vida inteira usando protetor solar no rosto e esqueceu do pescoço. Aquela foto me chocou, me impactou muito, doutora, porque aí eu falei, meu Deus, e na mão também, né? Eu reparei isso, que a minha mão, a pele dela, e eu te confesso que eu passo muito hidratante, mas não passo protetor solar na mão. E aí eu percebi que a pele já tá ficando um pouquinho, como que eu posso dizer? Não sei, o tempo já tá marcando a minha mão, vamos dizer assim. Eu te pergunto, doutora, existe uma tendência de pessoas cada vez mais jovens procurarem aí procedimentos cirúrgicos de rejuvenescimento? Você considera isso uma evolução da medicina estética ou existe aí o risco de anteciparmos intervenções que poderiam esperar?
4: Eu acho que em relação a intervenções cirúrgicas, eu não percebo tanto esse aumento. Uhum. Percebo até em relação, como você comentou, a retirada do silicone. Isso sim, uhum. É algo que as pessoas vêm fazendo esse movimento de retirar o silicone, né? Então passou aquela moda dos seios grandes, né? Mas em relação a procedimentos de lifting e tal, não percebo tanto no público jovem, mas em relação aos procedimentos, sim. E em relação aos procedimentos, eu acho interessante, eu acho que tudo com moderação, né? Tem pacientes também que ficam muito afobados e muito com uma certa aversão mesmo, né? Ao envelhecimento da pele, e também não é por aí, né? Porque mesmo a gente fazendo os procedimentos, fazendo skincare, a pele vai continuar envelhecendo, né? Não tem como a gente ficar aí totalmente congelado, né? Como se não estivesse envelhecendo nada. Fica até esquisito isso, né? Aí entra um pouco aquela questão da naturalidade também, né? É natural você ter a cara de uma pessoa da idade que você tem, né? Senão também fica uma coisa confusa para quem tá ali se relacionando com você, né? Quantos anos você tem? De que geração você é, entendeu? Assim, como é que, sabe? É estranho isso, assim, né? Aquilo é a sua identidade também. Mas é esse envelhecimento bonito, né? Com bem-estar, com uma pele, com uma cara saudável, de bem cuidada, uma saúde no geral também, lógico, né? Então a pessoa também tá se sentindo bem com ela mesma, como um todo. Mas o que a gente vem percebendo, aí não tanto em relação aos procedimentos, mas em relação ao skincare que preocupa, é essa febre de skincare entre as adolescentes, né? Principalmente são as meninas, né? E aí sim, são meninas de 10 a 12, 13 anos que já querem começar a utilizar produtos anti-aging. Isso é uma coisa que choca a gente na dermatologia, porque não tem necessidade, né? Assim, nessa idade a gente não vê ainda o processo do envelhecimento começando. Ele começa em média ali em torno dos 25, 30 anos, que é quando a gente começa a perceber aquela questão que eu falei lá atrás, de que o corpo parece que não tá mais se recuperando tão bem, né? De algumas ousadias nossas, assim, né? E realmente é o momento em que a gente começa a cuidar mais, ajudar mais esse envelhecimento. Antes disso, a gente não precisa pensar no envelhecimento, é mesmo mais na saúde da pele, né? Se você tem uma acne, então vamos tratar a acne. Se a pele é seca, a gente hidrata, né? Mas não é necessário pensar no envelhecimento tão jovem assim.
2: E entra por um outro detalhe, doutora Luísa, com relação a... que aí acho que tá associado ao essa pessoa que é mais jovem, mas não só, quando exagera nos cuidados naturais. Há problemas nesse exagero e não só no jovem? Por exemplo, excesso de ácidos, esfoliação, óleos, produtos ou procedimentos caseiros podem também prejudicar a pele?
4: Sim, a gente vê muito isso acontecer nos jovens, né, nesses adolescentes que eu comentei, e aí é uma influência fortíssima das redes sociais, que é outro fator que preocupa muito a gente também, das pacientes estarem usando ácido por conta própria, né, e a gente tem toda uma estratégia em consultório quando a gente faz essa prescrição, quando a gente vai usar ácido, a pele tem que estar muito íntegra em relação a essa barreira cutânea, tem que ser uma pele saudável, senão ela vai começar a ferir mesmo, né, a descamar. Então teve até um caso de uma menina que ela passou muito ácido na região da área dos olhos, que ela viu uma influência falando disso, a pele fez uma feridinha e a feridinha ainda infeccionou. E a menina teve que ficar internada porque ela fez o que a gente chama de celulite de face, né, que é uma infecção bacteriana no rosto. Essa é uma região de risco, então ela ficou internada para fazer um antibiótico venoso. Olha só a que ponto as coisas chegaram, né? Assim, que loucura, pois é. Mas a gente vê também num público que não é tão jovem, assim, né, adolescente, esse excesso de ácidos também. Eu tenho algumas pacientes que eu preciso dar uma segurada, conversar com elas ali, porque ficam muito aflitas querendo usar tudo e resolver tudo. E a mistura de muitos ácidos também é ruim, né? Muitas vezes esses ingredientes eles são estudados isoladamente, né? Ou uma dupla, ou nasce um trio ali de uma fórmula, mas não uma rotina com 7, 8 etapas, também foi outra febre que aconteceu nas redes sociais. E essa rotina complexa também não é estudada, né? Assim, em relação à eficácia e segurança dela, né? Então não é necessário isso tudo também, tem esse exagero, e até em relação aos ativos naturais também. Um erro comum que eu vejo é em relação ao uso dos óleos essenciais, do tipo melaleuca, lavanda, muita gente usando os óleos essenciais puros na pele, né, e eles são muito concentrados. O óleo essencial é um ativo muito, muito, muito concentrado, diferente do óleo vegetal, né, que é outra coisa. O vegetal é mais o óleo de rosa mosqueta, de girassol, que é aquele mais oleoso mesmo, como o óleo de coco, por exemplo. Esse até pode ser usado puro na pele, mas o óleo essencial não. O óleo essencial tem que estar sempre diluído, seja num óleo vegetal ou numa aloe vera, e muita gente pensa que é natural, é um olhinho, né, e vai passando e acaba também tendo uma dermatite, uma irritação na pele por conta disso.
0: E doutora, os dermatologistas, eu me lembro que teve a Sociedade Brasileira de Dermatologia até se pronunciou sobre profissionais como, por exemplo, os dentistas aplicando, né, fazendo esse tratamento estético no rosto dos pacientes. Eu queria que você falasse também um pouquinho disso, o quanto esse leque de profissionais oferecendo serviços da beleza pode ser também prejudicial para a pele, né? Tipo, quais meios, quais informações que esses profissionais que não são dermatologistas, né, médicos dermatologistas, têm para poder avaliar a pele, para poder aplicar um ácido hialurônico, entre outros, né, produtos?
4: Sim. A impressão que eu tenho é de que os dentistas têm um conhecimento, né, da anatomia facial até bastante extenso, tá? Assim, porque eles trabalham com isso, né? Então me passa uma sensação de mais segurança, né, sendo um dentista, mas mesmo assim eu acho que o principal é que depende de cada profissional, né? E aí quando a gente abrange mais, a gente abrange também mais possibilidades de profissionais que não são tão cuidadosos, né, não trabalham com tanta responsabilidade, fazerem alguma besteira, né? Assim, mas tirando os dentistas, eu acho que me traz uma insegurança tanto em relação a esse conhecimento mesmo profundo da saúde humana, né, do metabolismo como um todo, o que interfere no quê, e eu acho que nós médicos, assim, como a gente se confronta ali com situações muito dramáticas às vezes, né, complicações, a gente lida ali mesmo, né, durante boa parte da nossa formação, mesmo que você seja só dermatologista depois, né, a gente lida durante uma boa parte com a vida e a morte, né, então eu vejo que a gente de forma geral é um pouco mais cauteloso, sabe, tem um pouco mais de medo de algumas coisas, porque a gente vê as coisas acontecerem, a gente tem certeza de que existe a possibilidade, né. Então há uns anos atrás, eu acho, a gente teve, foi até aqui no Rio esse caso, se não me engano, uma moça, eu não lembro agora qual era a área dela, mas ela não era médica, que ela usou, depois soube-se que a questão toda do caso, ela fez um peeling, o paciente faleceu, um peeling profundo. E, mas, na verdade, o problema, pelo que a Sociedade de Dermatologia entendeu ali, porque a gente vai a fundo para entender qual foi o problema que poderia acontecer com qualquer um de nós, assim, né, o que de fato aconteceu. Foi o uso do anestésico, que parece uma bobeira, né, assim, mas não é, né, porque o anestésico, quando ele tá muito concentrado, isso às vezes a gente consegue fazer em farmácia de manipulação, Se ele fica por muito tempo, ele penetra mais, né, através da pele, e ele pode, é um medicamento, né, ele pode causar uma arritmia cardíaca no paciente, entendeu? Então, se a gente não tem essa noção do sistema como um todo, né, se você acha que não vai acontecer nada porque é só um anestésico tópico, um creminho, ou você não sabe nem como que aconteceria essa arritmia cardíaca, me dá a sensação de que a pessoa não tem noção de todos os riscos. Esse é meu receio, né, assim. Mas é difícil, eu vejo que tem profissionais muito bons também, eu acho que depende muito do profissional, tá? Mas, de forma geral, me preocupa nesse sentido. Será que todo mundo tem noção dos riscos, né, reais, assim, de cada procedimento, né?
2: Doutora Luísa, você falou durante a entrevista, e aí agora retomando aqui, dos chamados bioestimuladores de colágeno, que ganharam enorme popularidade nos últimos anos. Queria que você contasse um pouco mais sobre eles, por favor. O que que esses bioestimuladores realmente conseguem fazer e quais são as expectativas irreais que chegam ao consultório a respeito deles?
4: São substâncias que, como o próprio nome diz, eles estimulam a produção de colágeno na pele. Eles são muito bons para aquela pele que tá ficando fininha, mais apergaminhada no rosto, né? Assim, perto aqui dessa região da boca. Eles são bem interessantes para esse perfil de paciente que já tem essa pele mais fina, porque ele vai redensificar aquela pele ali com essa produção de colágeno. E ele ajuda também com isso, né, nessa sustentação da pele, nessa pele mais firme, nessa região da bochecha, né, que tem relação também com aquele bigode chinês que a gente comentou lá no começo. Às vezes, o bioestimulador de colágeno isoladamente, só ele, não é suficiente para dar essa sustentada, né? A gente pode precisar também associar algum outro aparelho, como Ultraform, por exemplo, que é o ultrassom microfocado, para dar mais essa firmeza, né? Então, muitas vezes a gente propõe para o paciente essa associação de procedimentos para eles atuarem em sinergia ali, potencializarem os resultados. Mas o legal do bioestimulador é que é isso, ele não necessariamente vai volumizar a pele, então ele não vai só preencher aquele sulco ali, né, que é o caso do preenchedor, né? O preenchedor é um gelzinho de ácido hialurônico, ele vai preencher aquele afundado ali, mas ele não vai estimular colágeno, ele não vai prevenir envelhecimento acelerado da pele, nem nada, ele só vai ocupar aquele espaço, uma questão bem física mesmo, né? O bioestimulador não, ele vai de fato cuidar dessa produção de colágeno, que é o que a gente prioriza hoje, né? São procedimentos que vão ajudar no colágeno, na saúde da pele, que aí a gente vai ver esse reflexo numa pele mais bonita também. Agora, em relação às expectativas irreais, né, que eu falo para os pacientes, nenhum dos procedimentos dermatológicos é como se fosse um lifting, né, uma cirurgia plástica que você vai esticar tudo para cima, né? Então, quando a gente tem mesmo excesso de pele, que às vezes a gente vê isso acontecer aqui na região da papada ou pálpebras superiores, né, nesse caso a gente tem mesmo a indicação da cirurgia plástica para retirada desse excesso de pele, que isso a gente não consegue tratar na dermatologia. E esses procedimentos que a gente fala que são mais de prevenção, eles demoram para trazer resultado, então não é um resultado imediato, né, como às vezes com preenchedor, o próprio Botox que dá resultado em alguns dias. Demora uns 3 meses para a gente ver essa produção de colágeno mesmo se sustentando mais e o paciente começar a perceber que a pele está melhor. E aí o que o paciente percebe é que as coisas estão incomodando menos, né? Então aquilo que incomodava começa a incomodar menos, e ele vê ao longo dos anos também que não está avançando assim muito rápido, né, que não está piorando, está indo bem. Tipo assim, só acho que eu estou indo bem, isso que os pacientes comentam. Então não é uma transformação no rosto, mas a ideia é justamente a gente ajudar nesse processo do envelhecimento para que ele não vá correndo solto ali, que aí pode acabar realmente incomodando lá na frente, né?
0: E, doutora, há uma idade em que determinados procedimentos deixam de ser indicados ou isso depende muito mais da condição da pele e da anatomia do paciente?
4: Depende mais da condição da pele e da anatomia, mas de forma geral, aquele paciente que chega pra gente já com um processo de envelhecimento bem avançado, né, a pele bem enrugada, com muita flacidez, alguns procedimentos não é nem que não são indicados, mas eles não vão trazer mais tanto resultado, né, às vezes a gente precisa de procedimentos mesmo mais agressivos, entre aspas, né, no sentido de que eles não é que são agressivos ruim, mas são procedimentos mais intensos, né, e por conta disso tem uma recuperação mais difícil também. Mas é isso, se a pele já está muito danificada, muito fotodanificada, né, muitas vezes pelo sol, a gente acaba precisando mesmo de ou de lasers mais profundos, peelings às vezes mais profundos, né, ou mesmo a cirurgia plástica, né, aí a gente tem que conversar com o paciente para entender. Então eu até brinco com alguns pacientes mais jovens, assim, é jovem, eu tô falando pessoal de 30, 40 anos, pra gente é jovem, viu, na dermatologia. É isso, a nossa ideia é a gente adiar o máximo possível, né, essa vontade de fazer algum procedimento mais ou cirúrgico ou mais profundo, porque a gente não quer, né, a primeira recuperação é mais chata, os riscos acabam sendo maiores, muitas vezes o investimento é maior também, então o ideal é a gente evitar tentar chegar nesse lugar, né? Pelo menos adiar o máximo possível, mesmo não precisar, né? Desses procedimentos, não queria fazer esses procedimentos lá na frente.
2: Tá aí, essa é a doutora Luísa Archer, médica dermatologista, membro titular da Sociedade Brasileira de Dermatologia e uma das idealizadoras da plataforma de cursos e e-books Dermatologia Natural. Doutora, muito obrigado pela conversa aqui, por nos atender no Jabuticaba Sem Caroço.
4: Obrigada a vocês, foi um prazer.
0: Obrigado, doutora. Abraço, volte sempre. Tchau.
4: Um abraço, tchau, tchau.
2: Nosso tempo acabou, então chegou a hora de colocar ponto final em mais um episódio do Jabuticaba Sem Caroço. 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
0: 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Tchau e até a próxima.
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6: Olá pessoal, mais um Mundioca chegando hoje para falar da nova aliança militar feita entre Paquistão, Arábia Saudita e a Turquia. Um movimento que muitos chamam de OTAN sunita, Mel.
7: É, a gente vai entender por que não é uma OTAN sunita no programa de hoje, por que esses países resolveram se unir, por que esse acordo foi assinado em Meca. Meca é uma cidade importantíssima, a mais importante para o islamismo. A gente vai falar sobre a união dessas capacidades. A Arábia Saudita, que é um país bastante forte regionalmente, o Paquistão, que tem armas nucleares, e a Turquia, que faz parte da OTAN. Funciona mais ou menos como aquele artigo 5 da OTAN: a agressão a um é a agressão a todos.
6: E por que exatamente agora, onde o Oriente Médio passa por uma questão tão grave como uma guerra, é que foi anunciada essa aliança? A gente também vai avaliar essa questão, se foi uma coincidência ou uma necessidade.
7: Ou você está querendo dizer, né, Marcelo, que o Irã pode ter dado aquele empurrãozinho, eles já estavam pensando em se unir e aí aconteceu essa guerra ali no território deles e aí formou a aliança.
6: E quem sai melhor dessa situação? Lembrando que a Arábia Saudita e Paquistão já tinham um acordo de defesa. Entrou a Turquia, que aparentemente ganha maior poder de decisão naquela região e se torna um player importante. Dois convidados no programa de hoje e a gente chama o primeiro deles agora.
7: O Mundioca tem o enorme prazer de ouvir mais uma vez o Najad Khoury, ele que é professor de Oriente Médio da Escola de Comando Estado-Maior do Exército e sócio fundador do GEPOM, o Grupo de Estudos e Pesquisa sobre o Oriente Médio. Tudo bem, Najad?
8: Tudo ótimo e um prazer estar com vocês de novo.
6: Najad, a gente começa esse bate-papo aqui querendo saber o seguinte: esse acordo de defesa entre Arábia Saudita, Turquia e Paquistão, ele representa o nascimento de uma arquitetura de segurança regional menos dependente dos Estados Unidos, na tua visão?
8: Sem dúvida que é, exatamente. Você pegou a cerne, o espírito da coisa, porque essa dependência sobre um ator importantíssimo, internacional, como o caso do superpotência dos Estados Unidos, provou ser não tão eficiente com os confrontos entre Irã e os Estados Unidos. Então, mas obviamente esse não é um acordo que nasceu ontem, na guerra que aconteceu com o Irã e os Estados Unidos. Já vinha sendo trabalhado, tinha sido pesquisado. A Paquistão e a Arábia Saudita já tinham declarado um acordo de defesa ano passado, né? Então, essa ampliação para incluir Turquia é de suma importância e marca um fato importantíssimo na região do Oriente Médio e na Arábia Saudita, que até então só tinha um tipo de acordo verbal com os Estados Unidos, que vinha desde a década de 50, né? Quando Abdulaziz encontrou com Roosevelt, quando os dois países fizeram um acordo onde os Estados Unidos declarou proteção à família Al-Saud, aos campos de petróleo, e Arábia Saudita garantiu para os Estados Unidos petróleo incondicionalmente a bons preços depois da Segunda Guerra Mundial, no plano Marshall, e foi até 2015 praticamente quando os Estados Unidos ganhou a independência petrolífera. Então esse é uma agora representa uma coisa importantíssima regional que não não conflita com os interesses dos países, não combate os acordos que existem para cada um desses três países, como a Turquia, que é da OTAN, que é o Paquistão, que é um país independente, que tem uma relação excelente com a China, e a Arábia Saudita, que tem uma hegemonia regional no Golfo e na Península Arábica, e também tem acordos com os Estados Unidos, Inglaterra, China e tudo mais. Então é um complementar, uma coisa nova, que depende da sua regionalidade mais do que da dependência de fatores externos, como os Estados Unidos, Inglaterra e França. Inglaterra e França estão totalmente enfraquecidos, não representam quase nada hoje na segurança internacional. Estados Unidos sim, China sim, Rússia sim, mas então esse é um acordo muito forte e muito importante para a região.
7: Agora, o fato dele ter sido assinado em Meca, está até sendo chamado do Acordo de Meca, isso traz um simbolismo importante?
8: Olha, fatalmente é simbolismo, mas não é que seja característica, né? É simbolismo porque os três países que assinaram são países de maioria sunita, né? No Paquistão tem 200 milhões de sunita, na Turquia tem 100 milhões de sunita e na Arábia Saudita é, digamos, a base dos islãs sunita, né? Que tem 30 milhões de habitantes ou menos, digamos isso. Apesar da característica sunita do acordo, esses países todos têm uma minoria xiita que não conflita, não representa ameaça a esses países. No Paquistão tem quase 20 milhões de xiitas, na Turquia tem também quase 20 milhões de xiitas, na Arábia Saudita temos 3, 4 milhões de xiitas na área do petróleo. Mas não é eles enfatizaram que não é um bloco religioso. Veja bem, o simbolismo da Meca é de suma importância como um símbolo do Islã também.

0: que, digamos, é um cumprimento, né? Paquistão e Arábia Saudita, havia esse acordo, Paquistão é o único país nuclear, Arábia Saudita é um país maior potência energética do mundo, é membro do G7 e referência no mundo islâmico, no Golfo Pérsico e tudo mais. A entrada da Turquia, que é membro da OTAN, que é, digamos, segundo país com força militar depois dos Estados Unidos. A Turquia tem mais soldados do que França e Inglaterra eventualmente juntos, né? Ela é uma base fortíssima da OTAN, né? E a entrada da Turquia também, que produz armamentos, ela também viabiliza a indústria local desses países. Tem, né? Paquistão e Turquia, ambas têm indústria local genuína, que ela precisa de clientela, precisa de desenvolvimento econômico, precisa de estabilidade. Esse é fornecido pela Arábia Saudita, que tem riqueza, tem US$1 trilhão de reservas financeiras, tem exportações de petróleo de quase 10 milhões de barris por dia. Então, a entrada da Turquia, ela aumenta e viabiliza economicamente a estabilidade em longo prazo para esses três países. E, ao mesmo tempo, ela é dissuasão, ela dá um aviso. Eles não estão contra o Irã, veja bem, nem estão contra Israel. Estão dando aviso, olha, nós estamos aqui. Então, qualquer uma atividade que não seja, digamos, bem vista, ela pode ter uma resposta tripartite muito forte, né?
1: É, um aviso do tipo, não vem que não tem. O Irã deve enxergar esse acordo com uma certa preocupação?
0: Irã, ela recebeu esse tipo, receberam com muito bons olhos, porque o Irã sempre saudou uma defesa regional da região do Golfo, né? Então, sempre defendiam uma cooperação regional, sempre, e não queriam que os Estados Unidos esteja por lá. Então, Irã, em princípio, recebeu com bons olhos, porque isso venha a fortalecer a ideia do Irã de ter uma região de cooperação local sem envolvimento das grandes potências. Em princípio, Irã recebeu com bons olhos esse tipo de acordo, mesmo porque Irã tem uma fronteira gigantesca com o Paquistão, então os dois também não querem nenhuma instabilidade fronteiriça de terra. Irã, ela tem territórios, como tem fronteira com a Turquia e tem uma fronteira marítima com a Arábia Saudita, e já tem um acordo que foi feito em 2022 sob a umbrella da China de cooperação econômica e diplomática, e tem um acordo de não agressão entre os dois países. Então, Irã, ela recebeu com muito bons olhos esse acordo, que também, eventualmente, pode envolver Egito no futuro, mas que tem certas características, que a gente depende do armamento americano, da ajuda do armamento americano. Mas esses três países, eles vão permitir uma estabilidade econômica, viabilidade e fluxo de caixa para suas indústrias locais e realmente para a região. Eventualmente, Catar pode se entrar, os Emirados não sei se podem entrar nisso, outros países, Irã é complicado entrar, porque ela já está em fase de guerra com os Estados Unidos, com Israel, mas que eles nunca houve agressão entre Irã e Arábia Saudita, ou Irã e Turquia, Irã e Paquistão. Todo mundo quer uma região estável e próspera.
2: Agora, Najad, na tua visão, por que agora, o momento de escalada militar no Oriente Médio, eles decidiram anunciar esse acordo?
0: É um momento amadureceu, porque é um acordo desse aqui, temos que admitir que é muito complexo, né? Já havia esse acordo entre Paquistão e Arábia Saudita, sem que seja feito em xeque, digamos. Os ataques dos russos contra a Arábia Saudita, os baluches, os afegães contra Paquistão, os ataques de forças não estatais, não característica um ataque a esses países. Então, já havia esse acordo com Paquistão. E, obviamente, a Turquia já estava negociando isso. Essas coisas são lentas, demoram um pouquinho, não é só de uma hora para outra. Existem acordos internos, existem preparações, existem autorizações também dos americanos para que isso aconteça. A gente não acontece sem autorização também dos americanos, que tem uma ligação muito forte com Erdogan, com Trump, Salman com Trump, xerife com Trump. Então, o Paquistão tem acesso direto ao presidente americano, Mohammed bin Salman, príncipe herdeiro da Arábia Saudita, também acesso direto. E Trump é amigo dele, então deve, essas consultas demoram. E chegou a hora porque coincidiu com, digamos, uma coincidência. Pode ser que a situação atual acelerou, pode ser, mas não o que causou isso. Essa necessidade de cooperação regional em defesa

0: em cooperação econômica é de suma importância para todo mundo, mesmo porque a China, que é maior comprador de petróleo da região, ela tem ligações ótimas com o Paquistão, ela tem ótimas ligações com a Arábia Saudita. A Arábia Saudita tem um plano Visão 30 econômico que precisa de sair da situação bélica. Então, eles precisam sustentar essa agenda econômica, financeira do reino, né, para enriquecer o reino, em vez de gastar dinheiro em armamentos, em instabilidade, etc, etc.
1: Já se fala muito tempo no nascimento de uma OTAN islâmica. A gente até fez um programa aqui, né, Marcelo, sobre esse assunto. Você acha que, Najad, isso aí pode ser o começo de uma aliança militar islâmica, o que a gente viu?
0: Os três países são islâmicos, são sunitas, né?
1: Uhum.
0: Mas não significa que é uma OTAN islâmica, mas coincide que os três são, digamos, os maiores países, as maiores potências regionais islâmicas que tem lá. Tem, como te falei, tem Egito, né? Tem depois tem Egito, e tem os Emirados, tem Kuwait, tem Iraque, mas não é, Iraque não é sunita, né? Então, em princípio, coincidiu, mas eles enfatizaram que não é uma aliança bélica sunita, né? A cooperação de defesa mútua, né? Digamos. E coincide que os dois são sunitas, maioria sunitas, como te falei, tem xiita no Paquistão, tem xiita na Arábia Saudita e tem xiitas alevis, né? Não é xiitas, são tipo alawitas, né? Não na Turquia.
2: Agora, Najad, a partir do momento que se faz um acordo dessa magnitude, a gente pode entender que os Estados Unidos perdem primazia, perdem poder de negociação, pelo menos?
0: Eu não acredito, aumenta a barganha dos Estados Unidos, tira um pouco do peso local. Estados Unidos, a preocupação dos Estados Unidos sempre foi outras coisas, a Rússia, a Europa e a China, né? Esses países sempre foram de, tipo, a Arábia Saudita, tem acordo dos Estados Unidos, mas ela é cliente dos Estados Unidos, né? Ela é cliente em termos de investimento, depende da sua indústria bélica, e apesar que a Arábia Saudita gasta por ano quase 80 bilhões de dólares de armamentos por ano, ela depende quase totalmente da umbrella americana. Então, esse não venha a ser contra os Estados Unidos, acho que tira o peso dos Estados Unidos, acho que tira um peso das costas dos Estados Unidos. Como os Estados Unidos provou que ela, uma superpotência, não consegue vencer facilmente uma potência média, digamos, não, digamos, vencer nem derrubar uma potência média, que é o caso do Irã, eu acho que os Estados Unidos devem estar feliz da vida por uma, digamos, a responsabilidade de produção dos campos de petróleo, a estabilidade mundial de campos de petróleo, ela depende não somente dela, que ela precisa de uma estabilidade também do preço de petróleo, dos campos de petróleo, de investimento em longo prazo. Então, a preocupação americana não com esses países, é com Israel, mas aí os Estados Unidos, ela não abre mão, obviamente, que Israel depende totalmente dos Estados Unidos. O único país hoje em dia que depende de superpotências praticamente é o Israel, que ficou lá, porque se esses países dependem entre si de uma cooperação financeira, econômica, em longo prazo, de defesa em longo prazo, o único país na região que fica só dependendo dos Estados Unidos é Israel. Mas que Israel é um Estado americano fora do território americano, né? A gente sabe que a preocupação americana é principalmente com Israel. Nunca foi com a Arábia Saudita, então, ela tem estabilidade do petróleo, né? E a OTAN também de suma importância para os Estados Unidos, que ela, digamos, Turquia é o segundo país forte na OTAN.
1: Agora, aproveitar para fazer uma pergunta factual aqui, fazer um parêntese na nossa conversa. Um ministro israelense, ele disse hoje que, ainda que os Estados Unidos não queiram continuar a guerra com o Irã, Israel vai dar continuidade a essa operação. Você acredita que isso seja possível?
0: Olha, Israel sempre declarou isso. Israel não admite o acordo de Gaza, ela sempre declarou que ela vai agir independente se houver acordo com o Irã ou não. Eu acredito que sim, eles têm sua agenda própria de defesa, e o americano, ele pode reclamar, pode espinafrar, pode aqui, mas acaba aceitando Israel devido ao lobby americano e à opinião pública, apesar que está havendo umas divergências hoje um pouco maiores nos Estados Unidos internamente. Alguns políticos, tem uma inflação que está sendo causada por esse apoio incondicional, ou que essa guerra, digamos, que a guerra, digamos, entre Irã e Estados Unidos, não é guerra entre Estados Unidos e Irã, é a guerra Israel ou Irã, que o americano entrou de gaiato no navio, né, sem calcular certinho os resultados disso. mas acredito que Israel manter sua própria agenda de defesa em curto prazo, em longo prazo, e independe, não é Israel depende dos Estados Unidos, Estados Unidos depende do Israel, digamos nesse sentido.
2: O acordo de Meca, Najad, ele representa agora uma sinalização política ou uma dissuasão real, na sua visão?
0: Acho que ele junta a política, dissuasão e econômica, né? Ela abrange três, ele é muito importante, né? Porque ele permite investimentos em longo prazo, em indústria de, tanto a Turquia quanto o Paquistão tem indústria bélica incipiente, então esse fluxo de caixa que a Arábia pode trazer é de suma importância. Uma estabilidade econômica também para o mundo inteiro, porque o mundo inteiro depende do petróleo daquela região. A gente viu que se houver uma interrupção de, sei lá, 1 milhão de barris por dia, o preço sobe para você, para mim, para os Estados Unidos, para o mundo inteiro, né? Então, então uma estabilidade. E a China quer uma estabilidade econômica, especialmente que ela depende do petróleo daquela região. E o Paquistão, para a China, é uma peça importante no plano deles de econômico de chegar até o Mediterrâneo, né? Tanto o Irã quanto o Paquistão são países importantíssimos, tem investimento gigantesco nos portos chineses, né? No caminho de seda e tudo mais. Então, essa estabilidade é disso mais importante. Para o mundo inteiro, para o mundo inteiro. Turquia precisa, Arábia Saudita precisa, Paquistão precisa. Paquistão depende muito da Arábia Saudita em termos de mão de obra. Em princípio, existe, na Arábia Saudita temos 2 ou 3 milhões de paquistaneses que mandam dinheiro para suas famílias no Paquistão. Então, é de suma importância esse acordo para permitir uma estabilidade de mão de obra paquistanesa lá na Arábia Saudita e tudo mais. Então, é positivo. Positivo em todos os sentidos.
1: Agora, que ano intenso para a Arábia Saudita esse de 2026, né? No começo do ano, o acordo de defesa mútua com o Paquistão. A Arábia Saudita voltou ao noticiário também por conta do conflito com os Houthis. Aí teve o acordo nuclear com os Estados Unidos e agora esse acordo de defesa. Você acha que todas essas coisas elas estão acontecendo ainda no escopo do Vision 2030 projetado pelo príncipe?
0: Em princípio, sim, ele já tinha, quando Mohammed bin Salman assumiu em 2015, ele fez alguns erros grotescos, né? Um deles persiste até hoje, atacar os Houthis, né? E provou que esse é o caminho errado, né? Porque eles fizeram já um acordo de não agressão e agora voltou a aumentar essa agressão entre os dois, Arábia Saudita atacando os Houthis e Houthis atacando a Arábia Saudita. Então, Mohammed bin Salman, ele errou no início, ele era jovem, assumiu um principado na Arábia Saudita, ele fez vários erros, né? Um deles, aquele cerco ao Qatar, por exemplo, você lembra disso, em 2017, 2019, ele fez o cerco ao Qatar, ele maltratou o primeiro-ministro da Arábia do Líbano, ele mandou matar o jornalista na Turquia, ele fez vários erros, mas depois ele abraçou a agenda econômica. Então, a partir de 2020, depois fez acordo de paz, digamos, com os russos, ele abraçou uma agenda econômica, e a Arábia Saudita queria se transformar num centro, um polo econômico mundial, ele quer um parceiro de transporte marítimo, de vias aéreas, ele queria imitar os Dubai, Abu Dhabi praticamente, ele patrocina turismo, patrocina campeonatos mundiais, futebol, tênis, Fórmula 1, abriu o país para mulheres, né? A mulher pode frequentar cinema, pode viajar para o exterior. Então, houve uma abertura muito grande de 2015 para 2025. Ele afastou os religiosos da polícia de moral, né? Então, não pode mais interditar um cidadão, não pode matar. Então, ele abriu, ele precisa disso aqui para continuidade desse plano 2030, para que a Arábia Saudita alcance um destaque também, como ela já tem. Está no G20, o único país desses três no G20 é a Arábia Saudita. Então ele está no plano certo. Uma estabilidade dessa é de suma importância para ele. Agora, o desafio dele é os Houthis, mas esse tipo de força não estatal, ela não invoca esse acordo de defesa. A agressão tem que ser de um país, tipo o Irã, por exemplo, se atacar a Arábia Saudita, aí os dois países vão em socorro. Como? Ninguém sabe como é que haverá coordenação disso. haverá avisos, mas como é que seria a coordenação de defesa? Isso tudo é incipiente, a gente não sabe. A OTAN tem como fazer. Esses países, a contrapartida é novo, a gente não sabe como é que vai ser. Mas que existe aí, existe um aviso e está na mão e está assinado pelos três presidentes, digamos, desses países, primeiro-ministro Erdogan e o rei da Arábia Saudita, o príncipe herdeiro da Arábia Saudita.
2: Na tua visão, Najad, essa aproximação entre os três países, isso pode representar o surgimento de um polo de poder do sul global, capaz de negociar simultaneamente com Estados Unidos, com Irã, com China, com Rússia?
0: Sem dúvida que é. Sem dúvida que é. Um acordo de suma importância para regional e para o mundo, para superpotências, para as potências médias, para todo mundo. Essa que a região entrasse em paz, né, para que seja um progresso para tanto para eles, quanto para o Irã, quanto para Israel, quanto para a Rússia, quanto para todo mundo. Então, a cooperação, em princípio, a base disso é a cooperação, estabilidade e dissuasão para evitar conflitos maiores.
1: Agora, a Arábia Saudita está com uma questão pendente, que é a questão do BRICS. Eles entram ou saem? Como é que é? Em 2027 eles vão decidir?
0: Eles não são membros, eles foram convidados para ser membro do BRICS. Eles recusaram, obviamente, porque uma das agendas do BRICS é se afastar de usar o dólar nas transações econômicas de petróleo, né, nas financeiras de petróleo. E a base da força do dólar foi o petróleo, quando década de 70, etc, quando a OPEC foi formada, o dólar sempre foi a moeda forte e que permitiu essa força do dólar. O BRICS sempre estão advogando afastamento, usa do yuan, usa do real, usa de qualquer outra moeda. E isso aqui o americano não permite. E a Arábia Saudita, ela tem um laço muito forte, né, um umbigo amarrado aos Estados Unidos. Então, nesse sentido, ele não vai entrar no BRICS enquanto os Estados Unidos não vai permitir. E os Estados Unidos não vai permitir o BRICS, porque ela não gosta do BRICS praticamente, que o BRICS está advogando se afastasse do dólar. Então, existe uma incompatibilidade entre o BRICS e os Estados Unidos.
2: Najad, na tua visão, como é que a China, que é o principal parceiro estratégico de diversos países do Golfo e também do Paquistão, como é que ela vai olhar e analisar essa nova aliança?
0: Eu acho que ela incentivou, porque a China, ela aproximou Irã da Arábia Saudita. Irã e Arábia Saudita interromperam relações em 2015, praticamente, quando o príncipe MBS, ele assumiu. Ele, na época, ele matou um sheik xiita, né, da Arábia Saudita, e as relações foram interrompidas. Você se lembra que houve manifestações no Irã, queimaram a embaixada em 2017, e a embaixada saudita na Teherã, e houve interrupção das relações. E essas relações foram reatadas sob umbrella chinesa em 2022 ou 2023, né, quando houve a aproximação e os dois países abriram diplomacia e a economia, trocas econômicas e troca de informações, até troca de adesos militares, tudo mais. Então, a China, ela quer estabilidade, sempre acreditou, sempre pregou estabilidade. Então, todos esses países, especialmente Paquistão e Arábia Saudita, e Paquistão, como dizer, no caminho da rota de seda chinesa para ela chegar à Europa via terrestre, para ela chegar ao Oriente Médio, ao Mediterrâneo via terrestre, Paquistão e Irã são peças importantíssimas, né? E para ela ter uma estabilidade de dependência de petróleo energética, segurança energética, ela depende da estabilidade. O fechamento do Hormuz é ruim para a China, mais que para os Estados Unidos e para a Europa. Os Estados Unidos não dependem do Hormuz em petróleo, zero. Da Arábia Saudita vai 500 mil barris por dia para a refinaria deles nos Estados Unidos. Então, os Estados Unidos não dependem do Estreito do Hormuz em termos de econômicos, ela pode ser em termos de segurança, mas em termos dos Estados Unidos e Europa não depende do Estreito do Hormuz. Europa pode depender do Bab al-Mandeb, porque vem o produto da China e vice-versa, que passa por Bab al-Mandeb. Então, a China precisa de uma estabilidade para que ela depende do petróleo, apesar que ela tem uma boa indústria de energia limpa, de eólica ou de solar e tudo mais, de carvão, mas ela depende, ela importa por dia, quase 10 a 11 milhões de barris por dia de petróleo, especialmente da Arábia Saudita, do Iraque, do Irã, né? E ela depende do Estreito de Hormuz, do Bab al-Mandeb. Então, a China é a maior interessada na segurança, numa estabilidade. E com isso, também no Japão, Coreia, Índia, todo mundo fica numa situação estável. A Ásia depende muito dessa região, mais que a Europa e os Estados Unidos.
2: Agora, esse acordo, ele pode estimular outros países a entrarem nele, mesmo não sendo sunita?
0: Sem dúvida, né? Mas, digamos, é regional. Quem é na região? É eles. É só tem um país que, digamos, Iraque, que é misturado sunita com xiita. O Golfo todo da região é sunita, né? Digamos, mas nem outro país existe, quer dizer, não acredito que um país fora da região vai entrar, tipo Maghreb, por exemplo, ou Argélia, ou Austrália, ou Brasil, não vão entrar. Então é um acordo regional que vai depender desses três. Alguns países pequenos podem eventualmente entrar. Catar, por exemplo, é um candidato, né? O Kuwait não tem muita, nunca se envolveu, digamos, eles são do GCC, Gulf Cooperation Council, mas Gulf Cooperation Council não é um bloco militar, é um bloco econômico. Então, esses países, cada um deles tem suas alianças regionais ou internacionais. Esse acordo não conflita com essa agenda. Agora, se mais algum outro país entrar, pode ser. Egito é um deles, um dos principais, até ele estava negociando, mas Egito, como eu te falei, ele depende dos Estados Unidos para, ele recebe ajuda militar muito grande dos Estados Unidos, alguns bilhões de dólares, e eu não sei como é que seria os termos desse acordo, se ele entraria num acordo desse aqui, aí os Estados Unidos cortaria a ajuda militar, eu não sei, mas em princípio alguns outros países podem entrar, mas seria um país menor, de menor potência, digamos, tipo Bahrein pode entrar, por exemplo, Qatar pode entrar, mas não um país não é uma potência média como esses países.
2: Emirados Árabes Unidos, que a gente viu que eles não estavam rezando na mesma cartilha que a Arábia Saudita.
0: Exatamente, eles têm uma certa rivalidade silenciosa, né? Apesar que tem uma cooperação muito grande, que são membros da GCC, tem fronteiras, são membros da OPEP, apesar os Emirados saíram da OPEP, mas tem uma certa cooperação muito grande, né? Tem divergências de interesses pequenos, mas não interesses de divergência muito grande. E os Emirados estão se aproximando com Israel em termos da defesa, de acordos, e são membros do acordo de Abraão também, que é o objetivo americano que, digamos, a Arábia Saudita entrasse. Existem divergências e a gente não sei também como é que seria os pré-requisitos, se vão poder entrar ou não, se vai depender desse acordo ou de acordos bilaterais entre eles, mas que hoje em dia a gente percebe pelos jornais que os Emirados estão se aproximando com Israel em termos de defesa, né? E a Turquia, ela tem o S-400, eventualmente ela pode vender para os Emirados, acho que para os Emirados é para os Emirados, estão pensando em vender o sistema russo de defesa, o S-400, para os Emirados. Está restando a autorização da Rússia nesse sentido, porque a Turquia está avançando no programa de F-35 e existe um impedimento nos Estados Unidos que ela possa entrar nesse acordo, no sistema de defesa do no programa de F-35, porque ela importou da Rússia o sistema de defesa S-400. Então, está havendo uma negociação entre Turquia, os Emirados e Rússia para que esse sistema de defesa S-400, que é muito avançado, passasse para os Emirados, mas a Rússia ainda não aprovou. Se aprovar, obviamente, os Emirados vai ter um sistema avançadérrimo de defesa e ela também depende de Israel também. Então, são jogos geopolíticos menores, digamos, no tabuleiro que está confuso no Oriente Médio.
2: Tá certo, a gente teve o imenso prazer de ouvir o Najad Khoury, que é professor de Oriente Médio na Escola de Comando e Estado-Maior do Exército, além de ser sócio fundador do GEPOM, o Grupo de Estudos e Pesquisas sobre o Oriente Médio. Najad, muito obrigado mais uma vez por estar conosco.
0: Obrigado, espero que na próxima vez conversamos, a conversão é um pouco menor do que a atual.
1: Obrigada, um abraço, mas acho que não vai acontecer, né?
0: Até, bye bye.
1: Muito legal a análise do Najad, ele que já morou no Oriente Médio, nasceu no Líbano, ele traz bastante peso aqui pro programa. Vamos ouvir a segunda convidada.
2: O Mundioca tem o prazer de ouvir mais uma vez a Dominique Marques, ela que é professora de Relações Internacionais e doutora em Economia Política Internacional pela Universidade Federal do Rio de Janeiro, a UFRJ, além de ser pesquisadora do Lab Ásia da UERJ e autora do livro recém-lançado A Última Ponte do Ocidente, da República de Atatürk à Era de Erdogan. Professora Dominique, muito obrigado por ter aceito mais uma vez o nosso convite e estar conosco aqui no Mundioca. Tudo bom?
3: Tudo ótimo, e vocês? Feliz de estar aqui mais uma vez.
1: Opa, a gente está melhor agora com você. Domi, uma nova arquitetura de defesa liderada por países muçulmanos sunitas pode reduzir ou, ao contrário, aprofundar ainda mais a divisão sectária entre os países sunitas e o Irã?
3: Olha, eu veria essa aproximação muito mais como um acordo de defesa, né? Os países ali em questão, a Turquia, a Arábia Saudita e o Paquistão, eles estão interessados ali em resolver certos problemas, né, que vem ali acontecendo na região, a dizer ali esse conflito no Irã, né? Então esses países, eles buscam não só de agora, mas se equilibrar, né? Essa aproximação entre o Paquistão e a Arábia Saudita já vinha acontecendo desde 2025 e a partir dali já vinha se discutindo com a Turquia. Então, quando a gente olha para esse acordo, eu acredito que tem que ser muito mais do que sunitas, né? Ou, por exemplo, se fossem xiitas, se fosse o caso. Voltando lá na história, como eu sempre faço, né? Não vou voltar tanto dessa vez, mas a questão é essa divisão entre sunitas e xiitas. Na história ela não é tão grave assim, mas quando a gente considera ali aquele período pós-Império Otomano, a chegada de Inglaterra e França ali com os protetorados e mandatos e as suas influências nessa região, essa dominação é muito mais fácil, né, se tivesse ali essa divisão. Então, não só nesse caso de sunitas e xiitas, mas outras divisões foram exploradas porque era mais fácil nesse sentido para os colonizadores. Agora, essa questão de ser uma aliança de um lado ou de outro, né, se fosse no caso o Irã com seus parceiros xiitas, eu vejo muito mais como uma questão de cooperação militar, de uma tentativa de dissuasão, né? Esses países, a gente tem que entender que são grandes países na região, a gente tem que lembrar que o Paquistão é uma potência nuclear. Então, no caso de Turquia, né, que eu sempre puxo aí a sardinha para minha pesquisa, a Turquia vem se colocando como um país que quer retomar a sua autonomia, não que não tenha, mas quando a gente fala nesse sentido, é um país que esteve alinhado a esse Ocidente, eu digo aí fazendo parte da OTAN, próximo dos Estados Unidos durante muitos anos, e que vem, ainda é, né? Parece até que acabou, mas eu digo que rompeu um pouco essa trajetória quando o Erdogan chega no poder, porque ele vem trazendo essa ideia de soberania, de autonomia, de não fazer somente aquilo que a OTAN pede, que os Estados Unidos pede. Então, fazer parte da OTAN não impede que a Turquia busque outras formas de cooperação. No caso da Arábia Saudita, que também é uma força econômica bastante forte ali da região, a gente tem a Turquia e a Arábia Saudita disputando ali uma certa influência na região. Por exemplo, as duas ali vão estar se colocando contra as influências de Israel, eles vão se colocar como protetores ali desses povos. Então, apesar desses interesses em comum entre esses países, nesse momento agora a gente tem uma aproximação, eu diria que histórica, né? Porque a família dos sauditas nunca se submeteu bem ali àquele domínio otomano, né? Que a gente tem hoje a Turquia como a sua verdadeira representante. No século XIX, a gente teve ali um grande conflito, né? Onde eles também tentaram ali se separar. Então, a Arábia Saudita hoje é um território muito grande, com potência econômica, a gente sabe ali desde os petrodólares, né? Dessa aproximação com os Estados Unidos, esse país é muito influente e a gente não esperava, pelo menos não agora, né? Essa aproximação entre Turquia e Arábia Saudita. Mas, quando a gente entende que ali está acontecendo uma situação mais densa, existe um conflito acontecendo, a gente pode dizer que esse conflito do Irã, né, acaba sendo ali o estopim para algo que já vinha acontecendo, que são esses países ali dessa região, tentando tirar um pouco, né, dessa influência ou, digamos, até da dependência dos Estados Unidos para essa defesa deles. Então, eu diria que é muito mais sobre isso, esse acordo, do que uma aproximação ali de uma aliança, igual algumas pessoas já estão chamando de OTAN sunita. Não seria muito o meu viés de observação sobre esse acordo.
2: Agora, Domi, as informações que chegam para a gente é que a criação dessa tríade, na verdade, acabou agradando tanto um lado, os Estados Unidos, que se vem sem tanta obrigação de investir militarização ali na região, quanto no próprio Irã, que acha que a situação agora será resolvida por quem vive no Oriente Médio e não mais implicações externas. Como é que você analisa isso?
3: Bem, o Oriente Médio é uma região muito complexa. Então, a gente tem ali, até pela própria forma, né, como ele foi, não posso dizer criado, mas foi dividido, né, após a queda do Império Otomano, não foram respeitadas as diferenças, né, enfim, não foi da forma como era para ser. Então, hoje a gente tem esse grau de complexidade, a gente tem, junto a isso, a questão energética, que a gente sabe, né, que muitos dos conflitos no Oriente Médio estão, quando estão relacionados ao Ocidente ou alguma potência externa, tem a ver com a questão energética. Então, é muito difícil a gente entender os países como, olha, esse país se comportará sempre dessa forma e o outro sempre da outra forma. Quando a gente analisa esse acordo, no caso de Arábia Saudita, Turquia e Paquistão, eles vão estar entendendo ali que, apesar das divergências, apesar dos interesses, né, em comum ou não, por esse momento está valendo a pena, né? No caso ali você tem o Paquistão fazendo uma fronteira com o Irã e automaticamente vai temer sofrer algum ataque ali por parte dos Estados Unidos ou de algum aliado dos Estados Unidos nesse conflito, sei lá, o Israel pode querer entrar e atacar, enfim. A gente sabe que Israel está envolvido em todas essas questões. E aí você tem Paquistão sendo uma potência nuclear. Se Estados Unidos atualmente tem a coragem de atacar o Irã, né, a dizer ali, olha, vocês têm armas nucleares, eu não quero que tenha, eu vou atacar. A gente tem aquela piada, né, se Estados Unidos achassem o mesmo da Rússia, né, e sabem que a Rússia não vai poder atacar, vai poder retaliar. No Irã eles ficam com essa ameaça, mas sabem que se fosse de fato não poderiam ter atacado. Então, você tem ali o Paquistão do lado, que poderia dar uma freada nesse interesse ali dos Estados Unidos. Então, para o Irã seria algo positivo nesse sentido. Os dois países fazem fronteira, então é muito fácil, né? A gente vê de vez em quando em mísseis caindo em lugares que não eram para ter caído. É muito fácil um alvo ser errado. Então, para esse momento ali, para eles, se torna útil. No caso dos Estados Unidos, eles podem pensar, ah, tá, agora a gente tem ali um certo equilíbrio na região. Ninguém vai tentar atacar, nem que seja Paquistão ou Arábia Saudita, que é o nosso aliado ali, pelo menos energético nessa região. A gente tem visto uma desaproximação, nem digo que é um afastamento, né? Mas uma redução ali dessa influência dos Estados Unidos na Arábia Saudita, e eu analisaria pelo fato de que os sauditas percebem que, apesar desse investimento dos Estados Unidos no país, desse interesse, desse histórico ali, eu diria, né, desde a década de 70 ali com a questão dos petrodólares, que foi muito importante para transformar e manter o dólar como uma moeda internacional, porque a gente teve ali na década de 70 uma quebra e rompe-se com o padrão ouro-dólar. Os Estados Unidos ficam naquele limbo ali onde a comunidade internacional, pelo menos os analistas, né, de relações internacionais, começam a questionar: ora, será que os Estados Unidos vão continuar se mantendo como potência? Aí vai lá o Kissinger, se aproxima da Arábia Saudita, propõe: olha, o petróleo agora só pode ser vendido em dólar, o mundo inteiro precisa de petróleo, o dólar se mantém. Nesse momento agora a gente já vê um certo afastamento. A Arábia Saudita diz assim, olha, não vou fazer exatamente o que você quer. A Turquia já disse anteriormente, também não quer fazer mais somente as decisões da OTAN, porque a Turquia vem percebendo que fazendo parte da OTAN ela apoia os interesses ocidentais, mas na hora que precisa, né, como na crise dos refugiados e a Turquia absorvendo a maior parte dos imigrantes, a questão do Chipre na década de 70, quando a Turquia não percebe esse apoio de volta, a Turquia vai buscar outras parcerias. A gente viu ali essa aproximação com a Rússia, comprando sistema de defesa russo há algum tempo atrás. Isso aí criou a maior crise crise na OTAN nos últimos tempos, mas Estados Unidos não tiveram coragem de expulsar a Turquia, nem a Turquia saiu. Então, o que a gente percebe são muitos interesses ocorrendo ao mesmo tempo, e por isso a gente percebe esse agrado aí de todos os lados nessa aliança. Por enquanto, parece que está tudo sob controle, mas a gente vai ver aí para o futuro como que vai ficar, porque o que eu percebo na minha visão aqui de analista é que os Estados Unidos continuam fortes no Oriente Médio, mas para isso estar acontecendo, para esses movimentos, né, a postura mesmo dos países está deixando cada vez mais claro que a influência dos Estados Unidos por ali está reduzindo e que agora eles buscam uma autonomia dentro de uma concepção de que, veja, nós não contamos mais somente com o seu investimento e com a sua defesa. Agora a gente quer trabalhar por nós mesmos sem a sua interferência. Para mim está muito claro esse processo aí de, eu diria, de decadência, né, do Império Estadunidense.
1: Falando sobre os Estados Unidos no Oriente Médio, gostaria que você comentasse aquele fato que foi dado pela mídia americana do presidente Donald Trump depois de ter acabado a cúpula da OTAN em Ankara, com medo de ser morto pelo Irã, houve uma ameaça, ele ter fugido em um caminhão de buffet, um caminhão de comida, sem que ninguém soubesse, deixou a equipe dele, o Marco Rubio e os jornalistas num avião.
3: É bem típico dele, né? Salve-se quem puder e eu por mim aqui, né? Quando a gente olha essa situação, eu me lembro da situação da Maria Antonieta, né? Quando a coroa francesa tem que fugir por conta da revolução, né? Então ela foge disfarçada, né? Passando ali pela carroça e tal. Então é muito parecida a situação. A gente tá vendo aí um país que... O Trump, ele é uma figura muito curiosa, né? Porque ele nem tenta disfarçar as atitudes dele, né? Ele posta, ele publica, só faltou ele publicar no Twitter que ele tinha essa intenção de fugir. Mas nem sei mais se é Twitter, é X, né?
1: Cada
3: é
1: X, um, exatamente.
3: E a rede dele eu também não sei o nome.
1: Truth, né? Social.
3: Então, o Trump, ele é muito assim, ele tem um perfil que eu não consigo analisá-lo somente como um estadista, né? Pra mim, ele é um perfil, assim, muito narcisista, muito egoísta. Então, ele coloca ali as suas vontades sobre o Estado, né? Então, ele articula dessa forma, ele governa dessa forma e, enfim, talvez em algum momento ali o Congresso, enfim, o Senado tenha que resolver essa situação do Trump. Mas, pra mim, é uma situação de... Ele percebe que o Irã tem uma força, né? Sem querer defender o que acontece domesticamente no Irã, mas analisando na política externa, para mim é um país muito coerente. É um país que, eu sempre digo isso para os meus alunos, né? O Irã hoje se comporta, né, dentro desse sistema internacional enquanto um país, mas é um império, não deixou de ser. É uma sociedade milenar, estava ali 8.000 anos antes de Cristo. Então é uma sociedade que se entende, que se organiza, que entende muito bem quais são os seus objetivos, fraquezas e forças geopolíticas e que se coloca de maneira muito coerente no sistema internacional. Não à toa, a maior parte aqui do sul global vem torcendo para que o Irã consiga, né, se posicionar de maneira cada vez mais forte nesse conflito. Então o Trump sabe, apesar de algumas publicações dele parecerem que ele não tem noção do que ele está fazendo, no momento desses, para mim, fica muito claro. Né? O próprio Netanyahu ali, quando acontecem os bombardeamentos, teve aquela história que não foi esclarecida até hoje, né? Fotos dele machucado, ele some durante algum tempo, reaparece como inteligência artificial e depois ele, né, de fato mostra as caras, onde todo mundo pensou que ele tinha morrido. Então o Irã, ele tem força, ele tem uma capacidade ali de um sistema de inteligência capaz de ver realmente o que tem que ser feito e se defender. Então, o que eu vejo ali é uma demonstração de fraqueza.
2: Agora, Domi, a criação desse mecanismo de defesa, na tua visão, modifica o equilíbrio de poder no Golfo Pérsico? Altera a posição estratégica do Irã? Como é que você analisa essa criação?
3: Eu acho que modifica, mas... assim, reequilibra talvez por algum momento. A gente não sabe como que o Irã pode vir a fazer alianças, né, daqui para frente, no caso, se pensar que talvez a Arábia Saudita esteja forte demais. A gente sabe ali que os dois são as principais forças, e forças até eu digo geográficas, né, pelo seu tamanho. Então, por hora, parece que a gente tem um reequilíbrio, né, mas eles não deixam de ter as suas características particulares, né? A Turquia vem tendo uma força muito grande, né, na capacidade ali de produção de indústria bélica, né? A gente sabe que a Turquia tem drones participando ali na guerra da Ucrânia e estão participando ali de maneira muito forte, muito enfática. Então a Turquia, por receber esses financiamentos ali da OTAN, hoje em dia ela é uma das principais forças, é a quarta força. O Irã também não deixa de ter ali a sua influência, né, a sua capacidade de defesa. Você tem a Arábia, eu diria que a Arábia Saudita agora seria a mais vulnerável nesse, em todo esse acordo aí. Então o interesse maior seria até dela, né, por conta de não sofrer ali ataques. A gente sabe que a Arábia Saudita vem sofrendo ataques dos hutis, né, e que a situação ali tá quente, né, e a gente entende que dentro dessa capacidade de defesa, pelo fato de a Arábia Saudita ter contado muito historicamente ali, pelo menos nos últimos 50 anos, com esse apoio dos Estados Unidos, ela agora busca essa aliança, que eu diria, né, como eu disse ali no começo, é um pouco improvável essa aproximação com a Turquia, mas por agora, pelos interesses em comum. Eu sempre digo, né, nas minhas aulas, eu sou da corrente realista, né, eu acredito mais nessa corrente, que para mim é a mais coerente. Para os realistas, né, as relações internacionais, as alianças, elas funcionam até a página 2. Então, olha, por agora isso aqui me serve, se em algum momento eu achar que não serve mais, eu simplesmente deixo essa aliança. Por isso que a gente diz que essas, no sistema internacional como um todo, as alianças são frágeis. Então, por agora, a gente vê como um reequilíbrio, mas as forças, as características de cada país não deixou de existir. Então, vamos ver como é que fica aí para frente.
1: Você acha que o Irã foi o grande elemento geopolítico que motivou essa aliança, ou os países já estavam pensando nisso antes?
3: Eu acredito que já vinham pensando antes, porque todas essas movimentações no Oriente Médio, até por conta da complexidade da região, elas não acontecem de um momento para o outro, né? A gente tem ali, desde a Primavera Árabe, uma instabilidade muito grande que vem se agravando ali com essa, eu diria, não é ascensão de Israel, mas seria assim, uma maior presença, no sentido de que Israel tem se comportado como um império, né? Se a gente tem ali, desde a Primeira Guerra Mundial e a Segunda Guerra Mundial, essas tentativas, né, de Liga das Nações, da ONU, de dizer, olha, os povos têm os seus direitos, né, você tem que respeitar o direito internacional, você não pode invadir um outro estado, e a gente via isso na época imperial, né, onde o império decidia se expandir, invadia um outro território, fazia a guerra e quem ganhasse ficava com o território. A gente tem visto isso abertamente hoje com Israel. Israel não tem freado, então a gente não vê aí nenhuma força internacional capaz, né, de segurar. Estados Unidos agindo também dessa forma, principalmente, né, com o governo de Trump. A gente vê o Trump entrando na Venezuela, bombardeando, né, do nada ali, a gente pode até chamar de uma guerra relâmpago, se pudesse, né? Então a gente vê os Estados Unidos se comportando como um xerife no mundo, e a gente tem essa instabilidade crescente, ao mesmo tempo em que a gente tem essa percepção de uma redução, né, da capacidade de influência dos Estados Unidos e esse aumento da presença da China. Eu diria, né, como a Higg, né, que é um autor que escreveu O Longo Século XX, a gente usa muito esse livro nas relações internacionais, nenhum império cai para o outro nascer. Então, enquanto o império está caindo, o outro está crescendo, e o próprio império decadente, né, ele está financiando o próximo. Quando a gente fala império aqui, é simplesmente no sentido de força, né, de hegemonia internacional e tudo mais. Mas não somos impérios, somos estados de nação, né? A era dos impérios acabou ali na Primeira Guerra Mundial, mas quando eu digo que esses estados se comportam de forma imperial, seria nessa expansão, nessa certeza, né, da impunidade, digamos assim. Então eles vão reagindo, e esses países do Oriente Médio, ao perceber que os Estados Unidos não possuem mais a capacidade, né, se em algum momento houve lá atrás aquelas tentativas de aproximação dos Estados Unidos, de olha, eu quero defender a sua democracia, então eu vou invadir o seu país. A gente tem esse um lado da moeda, e por outro lado, a gente tem esses mesmos países confiando que os Estados Unidos pudessem garantir as suas defesas, né, e as suas seguranças. Nesse caso agora, tem-se uma percepção de que os Estados Unidos não têm mais essa capacidade. Desde o primeiro governo Trump, ele vem anunciando ali, e eu digo agora pelo caso da Turquia, que faz parte da OTAN, ele dizia, olha, eu não vou mais cuidar dos gastos de defesa de vocês, né, eu quero que vocês invistam 7% do PIB, impossível, né, né? Por enquanto ali os Estados Unidos estava assumindo a maior parte desses custos. Quando o Trump entra, ele diz, eu não vou mais fazer isso. Então a própria Turquia pensa, olha, eu tenho que fazer por mim, não vai ser pelos Estados Unidos. Quando acontece todos esses conflitos agora envolvendo o Oriente Médio, a Arábia Saudita percebe, olha, eu tô sendo atacada, Estados Unidos não tá mais aqui para fazer tudo por mim. E aí, enfim, essa aliança acaba se tornando, né, mais útil, né, mais conveniente para esse momento.
2: Agora, você acha que esse acordo pode estimular outros países muçulmanos a buscar mecanismos próprios de segurança coletiva?
3: Eu acredito que sim, inclusive eles já deixaram isso em aberto, né, e o próprio Irã também se manifestou ali dizendo, olha, esse acordo pra gente, né, não significa nada demais, a gente entende que a região tem que ter suas políticas, né, mais independentes do Ocidente em termos de defesa, então ele estimula até que outros países venham a querer fazer parte, a se unir a esse acordo e, enfim, Turquia, Paquistão e Arábia Saudita já vem dizendo que esse acordo está aberto, né, aos interessados, porque se trata de uma organização de defesa mútua. E eu acho muito interessante, porque pela primeira vez, desde que a gente tem, digamos, esse Oriente Médio, né, que a gente descobre após muito tempo de estudo que é um termo até pejorativo, que era a forma como a coroa inglesa se referia àquela parte do meio ali para se chegar ao Oriente, desde que a gente tem essa definição, eles são países ali que sempre foram, né, ou submetidos a esse Ocidente sob forma de protetorados e mandatos, ou depois das suas independências, continuam submetidos, né, de alguma forma aos interesses desse Ocidente, ou aqueles resquícios, né, da colonização. Então, não teve um primeiro momento de autonomia. E quando a gente fala autonomia, pelo menos na visão do realismo, a gente está pensando primeiramente em defesa. Então, você protege as suas fronteiras de alguma forma, para depois você conseguir se posicionar no cenário internacional. Não adianta você ser muito rico, né, financeiramente, muito ativo em termos de bolsas, de valores, se você não tem uma defesa, né, própria ali, com uma capacidade de dissuasão forte. Ou seja, não mexe comigo, senão eu te ataco. Então agora pode ser que pela primeira vez essa região comece a caminhar para dizer para algum país, né, que venha de fora, eu estou falando agora do Ocidente, mas pode ser que futuramente venha a ser a China ou qualquer outra potência que cresça, pode ser que pela primeira vez agora eles possam se unir e dizer, não, aqui quem cuida é a gente, vocês não se metam.
1: Tommy, você acha que essa nova aliança, ela pode abrir espaço para uma cooperação tecnológica ou uma cooperação científica, algo além da questão da defesa?
3: Eu acredito que sim, eu acredito que possa abrir portas para uma maior colaboração, né? A gente teve ali, como eu disse, esses países tendo as suas fraquezas, as suas divisões sendo exploradas, né, por potências estrangeiras, e se nesse momento a gente começa a ter uma cooperação que seja nível de segurança e defesa, por que não, né, ampliar isso para maiores trocas? Então, talvez esse acordo seja aí um primeiro, né, uma primeira luz no horizonte ali para que a região comece a se estabilizar. Não só por essa questão de tirar a influência estrangeira, que muitas vezes a gente, né, pode observar pelas guerras ali proxy, né, ou seja, as guerras por procuração. Por que que a guerra da Síria, né, dura tanto tempo? Porque você tem ali uma região onde tem muitos interesses estrangeiros e onde fica difícil, né? Se o país não tem uma capacidade de defesa muito grande, de conseguir dizer aos outros, olha, não se meta aqui, isso aqui sou eu que resolvo. Então, a gente percebe que as influências estrangeiras, elas dificultam. Não só dificultam no sentido de estabilidade regional, como nas capacidades internas desses países. Se agora a gente começa a ver uma certa aproximação, a gente começa a ampliar esse diálogo, começa talvez a reduzir essas divisões que foram estimuladas, né, por dominações estrangeiras, então a gente começa a perceber, né, futuramente, eu acredito eu, uma maior cooperação tecnológica e quem sabe aí uma redução, né, dessas divisões e que possa haver um maior caminho, né, para um diálogo, para uma cooperação e que, enfim, seja produtivo no futuro.
2: A gente pode dizer que nesse acordo a Turquia se sai melhor?
3: Olha, a Turquia é a maior potência ali da região, né, digamos assim, porque ela possui o maior PIB, né, o maior PIB bruto, fiz uma pesquisa aqui anteriormente, né, 1,5 trilhão de dólares. Então, apesar de uma economia frágil, a Turquia representa o maior poder ali da região. Além disso, a Turquia, ela vem tentando se expandir num sentido de segurança energética, né, eu sempre digo, isso não é segredo, isso tá lá no site do Ministério das Relações Exteriores da Turquia, que ela busca ser uma potência regional e que o caminho que ela vai buscar para isso é a segurança energética. Por isso essa busca, né, por descobrir gás no Mar Negro, né, fez essa descoberta recentemente, ou para poder ter os direitos ali de explorar no Chipre. E um dos argumentos dela é dizer, olha, eu sou a maior costa do Mediterrâneo. Então, assim, como assim eu sou um país que sou podado pela própria OTAN a não ter um direito ali de fazer exploração de gás no Mediterrâneo por conta de divergências de acordos marítimos, né, de convenções, né, como ali a Convenção das Nações Unidas sobre o Direito do Mar de 1982, ela vem questionando isso, ela vem tentando retomar os seus direitos, ela vem tentando crescer. Quando ela consegue o apoio, né, de um país como a Arábia Saudita, que disputava com ela uma influência sobre os povos, né, muçulmanos, pelo menos agora ela já facilita a relação, ela diminui ali, digamos, um inimigo. E cercando ali com o Paquistão, a Turquia também controla o Irã, né, pelo menos no sentido de ameaças, porque você tem o Irã agora todo cercado, né, você tem uma aliança ali em volta, então o Irã que coopere. Então, para mim, eu diria que a Turquia, sim, seria a maior beneficiada.
1: Agora, esse acordo de defesa, eu não sei se ele foi já amplamente publicado, ele diz alguma coisa sobre o ataque ser de um outro estado ou de outro grupo, se a resposta seria diferente?
3: Olha, não que eu tenha investigado. A princípio, o que se entende é que é aquele acordo de defesa mútua. Atacou um, é como se tivesse atacado a todos, então todos podem reagir e defender. Que seria mais ou menos o artigo 5 da OTAN. Por isso, algumas pessoas já fazendo aí esse paralelo, né? Que seria, aspas, a OTAN sunita. Mas como eu disse no começo, reduzir isso a uma divergência ali religiosa, acho que é pouco, acho que os interesses são muito mais profundos. Eu acredito que seja qualquer ataque, né? Independente de quem venha, se é de um grupo rebelde, se é de um outro estado. E eu acredito que a maior preocupação ali para esse momento seja algum ataque de Estados Unidos e Israel ali para aquela região, né? Que poderia estar vindo a atingir o Paquistão por ser fronteira, ou no caso ali da Arábia Saudita, para segurar a onda, né, de ataques estrangeiros, porque, como eu disse, os hutis ali atacando a Arábia Saudita, até por dizer, eles até se manifestam nesse sentido, né? Tipo, olha, a sua neutralidade nesse conflito aqui com o Irã não é suficiente, você deveria estar se posicionando, então a gente vai lá e faz esses ataques ao seu território. Sabendo a Arábia Saudita que não vai receber esse apoio incondicional de defesa ou de investimento, né, dos Estados Unidos, então acaba sendo extremamente, né, interessante para eles. Então eu vejo assim, por hora, para eles, né, para os três ali envolvidos nesse acordo, é benéfico. Então eu digo que esse conflito, ele não foi o estopim, né, mais uma vez, quer dizer, ele foi o estopim, mas não foi a razão inicial. Já vinha acontecendo essa aproximação, esses interesses em comum, e com certeza é um contrabalanceamento à força que Israel tem representado na região.
2: Essa nova aliança pode abrir espaço para uma cooperação militar e tecnológica mais profundo entre os três países?
3: Acredito que sim, acredito que a indústria de defesa da Turquia tem crescido bastante, isso pode ser de interesse da Arábia Saudita, que, por exemplo, possui bastante recurso financeiro para poder investir nisso. Acredito que seja mútuo até nesse sentido a ajuda, né? Porque a Turquia vem passando por uma crise financeira, né? A gente viu ali no primeiro governo Trump, foi o momento em que a Turquia se aproxima da Rússia, compra o sistema S-400 da Rússia, é ameaçada pelo Trump, o Trump faz sanções, principalmente as suas exportações de aço e alumínio, né, que são formas importantes ali da Turquia estar mantendo a sua economia. A Turquia passa por essas consequências, né, financeiras, e uma das formas da Turquia de estar dando a volta e, digamos assim, por cima, seria essa abertura do canal de Istambul para tentar lucrar com a passagem de navios, onde ela não lucra ali pela passagem dos estreitos de Bósforo e Dardanelos, que é uma consequência também ali da forma como foi estabelecida a República da Turquia. Turquia, dos acordos que foram feitos ali na época de Mustafa Kemal com esse Ocidente. Então eu acredito que por esse momento seja muito boa essa aproximação nos interesses ali, pelo menos desses dois países.
1: Tá certo, a gente teve o enorme prazer de conversar mais uma vez com a Dominique Marques, professora de Relações Internacionais e doutora em Economia Política Internacional pela Universidade Federal do Rio de Janeiro, a UFRJ, e é pesquisadora também no Lab Ásia da UERJ, além de ser autora do livro recém-lançado A Última Ponte do Ocidente, da República de Atatürk, a Era de Erdogan. Aliás, um livro que eu estou louca para ler, né, Marcelo?
3: Oh. Pode deixar que eu vou encomendar e vou mandar entregar aí para vocês.
2: Opa!
1: Joguei verde para colher maduro, né? Obrigada, Domi.
3: Eu que agradeço, até mais.
2: Professora Dominique também é demais, fala muito bem da Turquia, inclusive lançou esse livro agora que a gente está querendo ler. Chegando ao fim o programa, hein?
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2: Tchau, tchau, pessoal. Até a próxima.
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6: Boa tarde, Brasil. Boa tarde, Rio de Janeiro. Sejam todos muito bem-vindos, sejam todas muito bem-vindas. São 4 horas em ponto. E você está na Rádio Sputnik Brasil, na Metropolitana 80.5 FM. Também estamos nas principais plataformas de áudio. Hoje é quinta-feira, 13 de agosto de 2026. As principais notícias do Brasil e do mundo estão aqui. Então, começa agora o programa Entretanto, porque toda notícia boa, claro, tem outro lado. Esta é uma produção da agência de notícias russa Sputnik e eu sou a Bárbara Pereira. A gente chama agora o nosso analista político, Rafael Machado. Boa tarde, Rafa.
7: Boa tarde, Bárbara. Sempre uma honra estar aqui no programa Entretanto. E é isso aí, mais um dia em que conversaremos sobre tudo aquilo que acontece no Brasil e no mundo.
6: Beleza, vamos bater um papo já já, porque também daqui a pouco a gente recebe a Ana Paula Reis, que é doutoranda em Relações Internacionais pela UERJ e pesquisadora de Política Externa Brasileira. Antes da gente começar, vamos ouvir aí, vamos saber as principais notícias de hoje. Sistema do TSE mostra Flávio Bolsonaro filiado à omissão e impede candidatura. Lula e Alcolumbre retomam um diálogo após meses de tensão no Senado. Apoio militar à Ucrânia atinge maior nível desde o fim do financiamento dos Estados Unidos, diz mídia. A ONU está morrendo lentamente, afirma chefe da AIEA. Bom, e é com este assunto que a gente vai já já abrir o nosso programa, porque a gente vai falar primeiro, antes de falar desse assunto, vale lembrar que a gente tem trânsito e previsão do tempo ao longo do Entretanto. Então fica com a gente, vai, porque começa agora o programa Entretanto.
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6: Bom, gente, o sistema do TSE mostra Flávio Bolsonaro filiado à omissão e impede a candidatura do Flávio Bolsonaro. A campanha enfrenta aí um impasse no registro da candidatura à presidência depois que o sistema da Justiça Eleitoral passou a indicar o senador como filiado ao partido Missão. Com isso, o PL não conseguiu registrar a candidatura no TSE nesta quinta-feira. Uma certidão emitida pela Justiça Eleitoral registra a filiação à omissão na quarta-feira, ontem, mesma data em que aparece a saída do senador do PL. A equipe jurídica da campanha tentou identificar, ainda tenta, a origem da alteração e verificar como ela foi registrada no sistema. Esse registro cria aí um obstáculo para a oficialização da candidatura de Flávio à presidência. A legenda tem Renan Santos como candidato ao Palácio do Planalto. Em comentário divulgado por vídeo, o filho do ex-presidente Jair Bolsonaro afirmou que o sistema estaria tentando impedir a sua candidatura. E o Missão diz que não tem interesse em Flávio. Em nota, o partido aí, o Missão, afirmou que foi vítima, abre aspas, vítima de uma tentativa de filiação fraudulenta de Flávio Bolsonaro, fecha aspas, e que tentou realizar o cancelamento do ato no TSE, o Tribunal Superior Eleitoral, mas foi rejeitado pelo órgão. O partido informou que está adotando as providências cabíveis junto à Polícia Federal e ao TSE para identificar os responsáveis. O partido também disse que alertou o gabinete de Flávio já no dia 2 de agosto, mas não obteve respostas por parte da equipe do candidato. E é com este assunto que a gente começa o Entretanto de hoje.
5: Abre aspas.
6: Vamos agora saber o lado do TSE nessa discussão toda. O TSE abriu investigações e afirmou que a inclusão de Flávio Bolsonaro no quadro de filiados do partido Missão não foi resultado de um ataque hacker ao sistema da Justiça Eleitoral. Essa era uma das justificativas de Flávio, da campanha ali de pessoas no entorno dele. De acordo com a corte, o registro teria sido feito mediante uso indevido das credenciais de acesso de alguém autorizado pela Missão a realizar filiações. Diante do caso, o presidente do TSE, ministro Cássio Nunes Marques, encaminhou uma representação à Procuradoria-Geral Eleitoral e determinou a abertura de um inquérito pela Polícia Judiciária para apurar a autoria e as circunstâncias do registro. O PL também protocolou um pedido para desfazer a filiação de Flávio à Missão. A solicitação está sendo analisada pela Justiça Eleitoral. Aí, enquanto isso, o candidato, pré-candidato à presidência, Flávio Bolsonaro, afirmou num áudio divulgado hoje, nesta quinta-feira, que a sua filiação partidária teria sido fraudada. Segundo ele, o sistema estaria tentando impedir a sua candidatura, mas garantiu que pretende seguir na disputa.

0: interesse em ter um vice ali. Os partidos mais de centro, mais de direita, não demonstraram interesse em ter um vice na campanha de Flávio Bolsonaro, e ainda agora vem essa confusão toda com a sua pré-candidatura. Queria ouvir o Rafa. Rafa, o quanto esse episódio demonstra mais, um pouco mais, ou não, né? Uma campanha que vem sendo aí, nos parece, para quem está de longe, pouco construída, pouco consolidada do ponto de vista de construção mesmo. Foi pensada, planejada. Algo que acontece em outros partidos, em outras né, candidaturas. Quando você vai se lançar à presidência, espera-se que haja aí uma organização um pouco mais afinada, né? Mais apurada. Como é que você vê isso?
1: Bem, a gente tem que analisar esse evento específico, ou a gente pode analisá-lo mais ou menos de duas perspectivas, né? De como isso parece visto de fora, e aí num sentido um pouco mais concreto ali em relação àquilo que aconteceu. De fato, tentando se colocar no lugar do eleitorado, de um eleitorado comum que acompanha notícias sobre os candidatos, acompanha essa evolução das candidaturas, os registros e assim por diante, dá a impressão realmente de que é uma campanha, uma candidatura atrapalhada, por assim dizer, ou menos preparada. É claro que nesse caso específico, a gente está lidando com algo que, em alguma medida, nem é tão culpa do Flávio Bolsonaro ou da equipe dele. Tudo indica que alguém, e pelas informações que já estão disponíveis, alguém ligado ao Partido Missão decidiu pregar uma peça, né, sobre o Flávio Bolsonaro, provavelmente sem ter ali plena consciência do quão problemático judicialmente isso pode ser, porque eu tenho certeza absoluta que, ainda mais num clima polarizado, num clima em que existe toda uma sensibilidade em relação a uma expectativa de que o procedimento eleitoral corra bem, isso vai haver uma investigação em relação a quem fez essa filiação utilizando o sistema, né, do TSE. Como foi dito, aparentemente não teria sido um ataque hacker, e sim alguém que utilizou login e senha de alguma pessoa autorizada, ou seja, de alguma pessoa que tinha esse tipo de acesso para poder trocar o Flávio Bolsonaro de partido. E isso, a gente só consegue imaginar isso sendo ali uma tentativa de pregar uma peça de mau gosto, porque a pessoa que fez isso provavelmente vai sofrer consequências judiciais, até pela gravidade daquilo que foi feito. Talvez a pessoa não tenha realmente pensado o suficiente antes de fazer isso. Mesmo que isso tivesse sido feito na data limite, né, do registro, ainda assim, eu até imagino que o judiciário entenderia a circunstância, e ali numa tutela de urgência já faria automaticamente, né, o retorno do Flávio Bolsonaro ao PL, né? Porque não é por um truque que o direito constitucional de se candidatar, desde que atendidos os requisitos, vá ser burlado ou algo nesse sentido. Mas se existir aí a expectativa, né, por parte da pessoa que fez isso, que provavelmente fez isso até a título individual mesmo, também não imagino, não acho que o Partido Missão, enquanto partido, foi responsável por isso, mas se havia, nesse caso individual dessa pessoa que fez isso, a expectativa de prejudicar a imagem do Flávio Bolsonaro, nesse sentido de dar a impressão de que há um monte de tropeços sendo cometidos, né, um monte de pequenos problemas, um monte de pequenas confusões, isso talvez seja até bem sucedido em alguma medida. Não quer dizer que vai causar um impacto nos números, né, das intenções de voto ou nos eventuais números das eleições, mas em relação à imagem, prejudica sim um pouco a imagem da campanha do Flávio Bolsonaro.
0: Agora, Rafa, você imagina que isso que você falou da

0: não prejudica, talvez, em número de votos, mas prejudica aí a imagem do próprio partido, porque pode parecer, tá bom, não, o Flávio não tem nada a ver com isso, mas as condições em que o partido se organiza para colocar o Flávio à frente de uma campanha presidencial podem ser questionadas diante de um processo complicado como esse, algo muito confuso, né? E deixa o eleitor um pouco, olha, o quanto essa ação, isso que aconteceu, né? Esse equívoco, vamos chamar de equívoco aqui, que não tenha sido talvez nem deliberado, mostra uma não organização de um partido.
1: Eu penso que em alguma medida talvez devesse haver alguém checando diariamente como é que está a situação eleitoral do Flávio Bolsonaro e de alguns outros candidatos importantes, né? Eu não sei se só o PL não faz isso ou se outros partidos também não fazem isso, não tenho como saber. Eu sei que no passado já aconteceu de até ser relativamente comum pessoas pregarem esse tipo de peça, né? Porque você dispondo do CPF de uma pessoa e de algumas outras informações básicas, em tese você consegue filiar qualquer cidadão a quase qualquer partido, o que até é um pouco perigoso, né? Até um pouco problemático. Então talvez devesse haver ali algum acompanhamento um pouco mais próximo, né? Então tem essa questão aí, uma falta de acompanhamento talvez, e isso talvez aconteça com outros partidos também. Também da perspectiva aí da pessoa que fez isso, né? E que em tese é alguém ligado ao partido Missão, é óbvio que o Missão vê o Flávio Bolsonaro como principal rival e o Missão acredita na possibilidade de ir minando a candidatura do Flávio Bolsonaro para tentar colocar o Renan Santos no segundo turno disputando com o Lula, por mais improvável que isso seja, né? Então tem esse aspecto de uma talvez falta de um acompanhamento, mas também não tenho como saber se só isso acabou acontecendo com o PL, exatamente pelo fato de que alguém talvez ligado à Missão tenha o PL como alvo, e talvez isso poderia acontecer em outras circunstâncias com outros partidos, ou se especificamente o PL apenas não teve atenção suficiente para poder acompanhar essa situação aí do cadastro eleitoral do Flávio Bolsonaro. Até porque não ficou claro ainda a data em que teria acontecido essa modificação, isso provavelmente vai ser esclarecido durante as investigações. Então, vamos supor, será que isso aconteceu há várias semanas, né? E ninguém checou, ou isso foi feito agora, né? Nesses últimos dias. Isso ainda não está suficientemente claro, me parece. Mas sim, em relação à imagem especificamente, isso pode causar algum pequeno prejuízo nesse sentido de passar essa impressão de desorganização, de caos, né? De uma falta aí, de uma centralização da condução dessa campanha.
2: Fala pessoal, no Jabuticaba Sem Caroço de hoje a gente entende a mudança no comportamento da sociedade que busca os procedimentos estéticos. Vejam só, segundo a Sociedade Brasileira de Cirurgia Plástica, os procedimentos minimamente invasivos seguem a ascensão no país, impulsionados principalmente pela busca por menor tempo de recuperação e resultados mais sutis.
3: Esse movimento acompanha uma tendência mundial de tratamentos voltados aí à naturalidade, né? E à individualização estética. É o que vamos debater neste episódio com profissionais da área de cirurgia plástica e dermatologia.
2: Então não perca, temos o encontro marcado aqui na Rádio Sputnik Metropolitana.
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0: Bom, são 4 horas e 17 minutos e a gente convida você que está ouvindo a gente para participar do Entretanto Conosco. Você pode participar pelo WhatsApp, enviando perguntas, dúvidas, sugestões, contribuir da forma que você quiser aqui para o programa. Nosso WhatsApp é 21 98065 0066. Fique muito à vontade para mandar mensagem por texto, por áudio. A nossa produção encaminha aqui para a gente debater a sua sugestão. Olha só, vamos falar agora, ainda continuar falando de Flávio Bolsonaro, porque a UFRJ negou que ele tenha feito pós-graduação na instituição. Perfis oficiais do senador Flávio Bolsonaro, e tanto no Senado quanto na Assembleia Legislativa do Rio, informam que ele possui uma pós-graduação em ciências políticas, conforme veiculou o portal G1, citando a página da Alerge. O curso teria sido realizado na Universidade Federal do Rio de Janeiro. A universidade, no entanto, informou ao veículo, que não possui registros de que Flávio tenha estudado lá na instituição, mas destacou que Eduardo Bolsonaro, o irmão mais novo do Flávio, cursou direito na instituição e ele sim concluiu a graduação e não pós-graduação. A assessoria do senador atribuiu a informação a erros ou equívocos, possivelmente extraídos de páginas como a Wikipedia, e afirmou que já pediu a correção dos dados. A mesma informação aparecia na Flávia de Flávio no Wikipedia até quarta-feira, ontem, né? Ela já foi retirada. O dado também constava em um perfil do senador no LinkedIn, mantido por sua assessoria, que posteriormente saiu do ar. LinkedIn, para quem não conhece, é a plataforma ali de divulgação mais de trabalho, enfim, de ofertas de vagas e também do mundo corporativo. Queria voltar pro Rafa, porque assim, parece que a maré do senador Flávio Bolsonaro não tá muito boa, né? Uma hora é problema com registro, outra hora é problema com registro de uma outra ordem, que é o registro ali de um curso não feito, né? Ele não tem esse curso, a universidade nega. Você falava lá no começo do entretanto, do quanto isso pode, talvez, né? A notícia anterior, talvez aí arranhar um pouco a imagem do partido. Agora, neste caso específico aqui, há a possibilidade de existir um arranho aí na imagem do Flávio por dizer que tem um curso, mas ele de fato não tem?
1: Esse caso é até um pouco pior, talvez, do que aquele do registro do partido, né? Porque aquele do registro do partido dá pra entender, dá pra conceber que foi alguém ali pregando uma peça, exatamente pelo fato de ser... de haver ali essa brecha, né? De uma pessoa mal intencionada, tendo login e senha, poder cadastrar pessoas em um partido, trocar pessoas de partido e por aí vai. Mas nesse caso, a explicação que é dada, ela parece um pouco insuficiente, né, em relação aí, nesse sentido de que a campanha estava divulgando isso porque copiou de uma página na Wikipédia ou da internet como um todo. Essa é uma explicação que não parece assim tão suficiente. Nesse período de eleições, tanto no período que antecede, né, nas semanas que antecedem o início da campanha propriamente dita, bem como durante a campanha, todos os candidatos estão sob uma lupa, né? As equipes, os militantes, os curiosos que têm ali as simpatias por outros candidatos vão passar um pente fino na vida dos seus desafetos para tentar puxar e tirar tudo que puderem de incongruência, esqueletos no armário e assim por diante. E aí é preferível, né? Me parece mais interessante que um candidato evite dar brechas para esse tipo de coisa. E aí você, por exemplo, falar que fala idiomas que você não fala, botar ali, incrementar o currículo, né? Tem gente que incrementa o currículo, que bota ali no currículo coisas que não tem, que não foram feitas, para tentar conseguir emprego numa vaga aí, né? Numa entrevista ou coisa do tipo. Só que esse não é o mesmo tipo de caso, né? No sentido de que existe muito mais possibilidade de escrutínio diante de um candidato à presidência da República Federativa do Brasil do que em relação a uma pessoa comum que está querendo uma vaga de emprego. E ainda assim, a gente sabe que muitas vezes as empresas tentam, né, confirmar essas informações sobre diplomas e por aí vai. Ainda mais numa disputa pública, né, nessa esfera pública, nessa esfera eleitoral, para o máximo cargo político nacional. Então seria óbvio que haveria algum escrutínio para tentar encontrar qualquer tipo de incongruência, qualquer tipo de inconsistência naquilo que o Flávio Bolsonaro diz sobre si mesmo, tal como, enfim, certamente a equipe ali do Flávio ou militantes, né, do bolsonarismo vão tentar fazer a mesma coisa em relação ao Lula, em relação a outros candidatos e assim por diante. Porque essa questão aí das denúncias, dossiês, exposed, etc., é típico desse período eleitoral. Mas essa é uma brecha que foi dada pelo próprio Flávio Bolsonaro. Porque ou ele não prestou atenção na própria campanha, ou então houve um desleixo aí em relação a esse currículo e talvez uma crença, uma confiança de se colocar algo que, enfim, talvez não tenha sido completado, talvez começou o curso e não terminou. Tem gente que também começa algum curso, alguma especialização, e antes mesmo de terminar já coloca ali no currículo. Não sei qual que foi o caso, mas certamente isso gera, sim, algum tipo de, ou pelo menos tem o potencial de gerar uma opinião negativa. Não que isso vá mudar a intenção de voto, pelo menos não de quem é, certamente não de quem é bolsonarista convicto. Talvez também não seja suficiente para pegar os indecisos, ou pelo menos uma parte significativa dos indecisos, mas é o tipo de coisa que vai se empilhando junto a outras coisas em relação a essa imagem aí de desorganização, de caos, de amadorismo.
0: Pois é, Rafa, queria insistir nesse ponto, na questão do amadorismo, porque é no mínimo ingenuidade, exatamente pelo que você já falou. Você está numa campanha para a presidência da República, em qualquer campanha, seja ela em qualquer esfera de governo, mas para a presidência da República, e você não ter esse cuidado, né, esse refino naquilo que você vai dizer para o seu eleitor, porque se está em vários sites, isso vai ser printado, isso vira material contra a própria pessoa. Então, o quanto essa imagem, mais uma vez a questão, a urna, a filiação que não conseguiu, o currículo que não é currículo, o quanto essas informações somadas numa campanha, que vai começar já, podem prejudicar o Flávio Bolsonaro, não só nos indecisos, mas também talvez ali um perfil que ainda goste dele, mas ainda precisa de algumas informações para fechar aí esse voto.
1: Esse amadorismo é muito problemático e na verdade até chama a atenção para uma outra coisa que tem acontecido muito com o bolsonarismo nos últimos anos, pelo menos, né, no mínimo, que é a constância de gols contra, né? Começando ali, no mínimo começando por aquela campanha feita pelo Eduardo Bolsonaro, por aquele primeiro tarifaço, aquele tarifaço do ano passado, e já naquele momento a campanha organizada pelo Eduardo Bolsonaro ajudou o Lula, né? Piorou ali. Não se falava ainda necessariamente em intenções de voto, porque a gente estava razoavelmente distante do período eleitoral, porém, em relação à aprovação e desaprovação, melhorou bastante a situação do Lula, aumentou a aprovação do Lula, porque aí entregou para o Lula essa possibilidade de instrumentalizar, por exemplo, temas como soberania nacional, patriotismo e assim por diante até de um cenário que talvez ameaçasse economicamente o Brasil, ameaçasse empregos e por aí vai, e o Lula chegou até a se referir ao Eduardo Bolsonaro como meu camisa 10, exatamente por reconhecer, tal como todo mundo reconheceu, que aquilo ali havia sido um gol contra. Então assim, tem vários gols contra desse tipo na pré-campanha e na campanha do Flávio Bolsonaro, O que evidentemente é bastante, bastante ruim para o próprio Flávio Bolsonaro. Então, em alguma medida, tem várias causas, vários motivos para que algo assim possa acontecer. Algo assim nesse sentido desses gols contra. Você tem o fato de que a gente está lidando aí com dois partidos. Um é o PL, o outro é o Partido Bolsonarista, porque na prática é como se tivesse um partido dentro do partido. Então também tem esses conflitos entre o PL e o bolsonarismo dentro do PL. E o Partido Bolsonarista, por assim dizer, ele possui todas as características de uma força política carismática, populista, né? E o populismo, ele geralmente, pelo menos até que ele se normalize como uma força política, enfim, no país em que ele surge, mas o populismo tem esse aspecto, essa característica do improviso, né? Ou seja, da falta de profissionalismo, que em alguns casos, pela criatividade, pode acabar sendo algo benéfico para aquela força populista, mas em muitas outras circunstâncias representa um calcanhar de Aquiles também. E pode ser esse caso, pode ser uma questão de falta mesmo de profissionalismo, no sentido de uma falta de visão daquilo que é de quão preparado uma figura política, bem como uma equipe de campanha ou uma equipe política, tem que estar para um desafio tão duro quanto as eleições presidenciais no Brasil. Então, isso pode, em alguma medida, prejudicar a imagem, mas nesse sentido de ser uma coisa que vai se somando a outras incongruências, outros tropeços, outros gols contra, o que é ruim até porque, pelo menos naquilo que a gente tem visto em relação a pesquisas de opinião recentes, pesquisas enquetes, né, em relação a intenções de voto, o Flávio Bolsonaro, ele até parece ter conseguido recuperar um pouco o fôlego na disputa, né? Voltou a diminuir a distância entre ele e o Lula, pelo menos em alguns institutos de pesquisa. Só que se continuar fazendo esses gols contra, isso aí também pode voltar a prejudicá-lo.
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0: Bom, a Polícia Militar realiza uma operação contra a expansão territorial do Comando Vermelho em diversas regiões do estado do Rio. O repórter Lucas de Andrade tem mais detalhes pra gente.
6: Pelo menos 3 suspeitos morreram e outros 5 foram presos em uma operação da Polícia Militar contra a expansão do Comando Vermelho. A ação realizada nesta quinta-feira aconteceu em 27 comunidades, em diferentes regiões do estado. Em Guadalupe, na Zona Norte, um suspeito de envolvimento na morte de um policial militar morreu baleado em confronto. Os agentes identificaram o homem como o traficante conhecido como Baby Rex. Ele é suspeito de ter envolvimento na morte do policial militar Marcelo de Lima Baltar, de 31 anos, em fevereiro deste ano. Já na Cidade de Deus, na zona sudoeste, 2 suspeitos foram baleados após um intenso tiroteio com policiais militares. Os feridos foram socorridos e encaminhados ao hospital. A identidade deles não foi divulgada. Na Zona Norte, um homem identificado como como André Silveira das Dores, de 23 anos, foi preso com um fuzil AR-10 em Brás de Pina. De acordo com a PM, o suspeito teria envolvimento na morte do sargento Marco Antônio Matheus Maia, de 37 anos. O carro do agente foi lançado de uma ladeira em dezembro de 2024. André acumula 5 passagens pelo sistema prisional, pelos crimes de roubo à mão armada e homicídio. Também na Zona Norte, policiais realizaram a Operação Barricada Zero para combater roubos de cargas e veículos e desobstruir barricadas instaladas por criminosos nas principais vias de acesso ao Complexo do Chapadão. Em retaliação, criminosos incendiaram um carro e sequestraram 2 ônibus que foram usados como barricadas. O Rio Ônibus informou que 6 linhas que passam pela região sofreram impactos nos itinerários. Na Zona Oeste, agentes estiveram nas comunidades Vila Vintém e Batã, em Bangu. 2 homens foram presos com drogas, 1 granada e 1 radiotransmissor. Em Niterói, na região metropolitana, policiais estiveram nas comunidades Coronel e Brasília. Houve confronto e 1 fuzil foi apreendido. Além disso, 2 suspeitos foram presos em Itaboraí. Na Baixada Fluminense, houve ações nos municípios de Duque de Caxias, Magé, Queimados e São João de Meriti. Em outra frente, 3 suspeitos foram presos na Operação Hidra, coordenada pela Polícia Civil do Maranhão. Os agentes fizeram buscas por criminosos de outros estados que estariam escondidos em comunidades do Rio de Janeiro. O subcoordenador da Coordenadoria de Recursos Especiais da Polícia Civil, delegado Fábio Salvadoretti, detalhou a ação.
5: Eram 4 alvos, né? 4 locais que tínhamos que bater hoje, né? Mandados de prisão em busca e apreensão. 3 locais na favela Cidade de Deus e 1 na favela da Gardenia Azul, que também atualmente está dominada pelo Comando Vermelho.
6: Entre os presos está David Oliveira Sodré, que de acordo com os investigadores, comandava o tráfico de drogas em 5 cidades do Maranhão à distância. Já Diele Marques de Araújo, que seria o braço financeiro do grupo, também foi presa. Os 2 foram encontrados em uma casa na Freguesia, em Jacarepaguá. Luan Cardoso Silva, também suspeito de ligação com o Comando Vermelho no Maranhão, foi preso na Gardênia Azul. Reportagem Lucas de Andrade.
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0: Antes de falar da próxima notícia, só para registrar aqui para você que ouve, que é acostumado a ouvir o Entretanto com o Léo, Léo tá de férias, volta já já, deixa ele curtir bastante as férias dele. Por enquanto, fico eu aqui, Bárbara Pereira, juntinho com você, destrinchando aqui as notícias do Brasil e do mundo e com os nossos convidados. A gente vai falar agora que saiu na mídia europeia que a ajuda militar ocidental à Ucrânia atingiu em junho o maior nível desde a suspensão do financiamento direto dos Estados Unidos. Essa ajuda foi impulsionada principalmente pelo novo mecanismo de financiamento da União Europeia, segundo a mídia europeia. Segundo essa reportagem, o aumento foi impulsionado por esse novo empréstimo de apoio à Ucrânia, que contribuiu com 4,3 bilhões de euros para ajuda militar em maio e junho e também como forma de pagamentos ali transfronteiriços baseada no yuan digital. Kiev teria recebido 7 bilhões de euros em ajuda militar em junho, o maior valor desde os 9 bilhões de euros recebidos em abril de 2024. O financiamento dos Estados Unidos foi interrompido em fevereiro de 2025. A gente vai agora destrinchar essa notícia aí, ver as várias camadas dessa notícia com a nossa convidada Ana Paula Reis, que é especialista em relações internacionais. Ela já está na linha com a gente. Olá, Ana Paula, seja muito bem-vinda.
10: Oi, Bárbara, muito obrigada. É um prazer conversar com vocês sobre as notícias internacionais.
0: Que bom, Ana. Bom contar contigo aqui. Já quero perguntar o que significa esse apoio da União Europeia à Ucrânia neste momento, né? Uma vez que os Estados Unidos aí estão retirando, já vem aí dando vários sinais de que não querem essa guerra, esse conflito. E o que que faz com que a União Europeia aporte dinheiro ali, aporte recursos para a continuidade do conflito?
10: Bom, primeiro, Bárbara, a gente tem que entender que os Estados Unidos pararam, né, de contribuir diretamente com o conflito desde fevereiro de 2025, mas as armas estadunidenses que chegaram até aquele momento no conflito continuam a desempenhar um papel fundamental. Então, não é que eles pararam de contribuir e fizeram uma retirada dessa contribuição que foi feita até aquele momento. Não, as armas ainda estão sendo utilizadas, isso é importante a gente relembrar. Em relação a esse apoio europeu, a gente tem que entender que esse dado é relevante, né? Então, essa ajuda militar à Ucrânia atingiu o nível mais elevado desde a suspensão do financiamento dos Estados Unidos, mas nós temos aí uma tendência de longo prazo que permanece estagnada. O que que isso quer dizer? Quer dizer que, olhando esse apoio que tem sido feito e como a gente encara como deve ser no futuro, olhando, né, a tendência do passado, presente e futuro, compreendemos que o esforço ele foi alto em junho, mas ele não representa uma mudança significativa a ponto da Ucrânia ficar muito mais armada ou a Ucrânia ter um ganho muito grande em relação à Rússia durante esse conflito. A gente tem que continuar acompanhando para ver se a União Europeia vai mudar essa tendência, né? Se a União Europeia pretende modificar e ter recorde mês a cada mês. Aí a gente vai ter que mudar um pouco a nossa perspectiva, né? No momento a gente olha, é um dado importante, mas a tendência ainda não é de um aumento assim absurdo. Olhando para o conflito, a gente tem que destacar Alemanha, Dinamarca, Países Baixos, como países europeus em específico que destinam recursos milionários para o exército ucraniano. Porque muitas vezes a gente fala União Europeia, mas tem certos países aí que são destaques nesse apoio. E é importante a gente ter conhecimento disso, porque quando a gente olha, né, para o cenário internacional, a gente olha para o conflito, vamos dar nomes aos bois, né? Vamos entender quem está engajado de fato nessa circunstância e para que a gente possa também criticar essa circunstância, né? Porque, assim como você falou, né, os Estados Unidos têm demonstrado que não gostaria que o conflito tivesse continuidade, outros países no mundo têm esse posicionamento, né? Principalmente países do sul global, que se posicionam sempre contra, né, a continuidade de conflitos internacionais. Boa parte desses conflitos acabam afetando muito os países do sul global, né, que têm dificuldades econômicas e que esses conflitos geopolíticos têm desdobramentos muitos, né, em outras áreas, em outras esferas. Então, eu acho que é importante a gente entender a tendência, que não é de que a cada mês isso seja cada vez maior de investimento, é o contrário disso, mas estamos falando de um conflito, temos que falar quem está apoiando esse conflito, essa continuidade dessa beligerância, que não faz bem para ninguém, né? Nós aqui conversamos muito sobre essa temática, né? Eu já participei várias vezes do programa e tem um posicionamento, obviamente, pacífico. E a gente fala sobre isso, sobre como é muito danoso a gente ver esses países cada vez investindo mais no armamento, no conflito.
0: Legal você trazer esse ângulo, Ana, porque eu quero ouvir agora o Rafa, porque eu vou fazer um contraponto aqui na seguinte, indo para o seguinte caminho. A gente teve recentemente, né, ainda não fez nenhum ano, a COP30 no Brasil, com os países dizendo que não tem recursos para o financiamento, para o enfrentamento das mudanças climáticas, não pode aportar recurso aqui, não tem recurso para enfrentar essa situação emergencial ali. E aí, por outro lado, a gente vê a notícia de que há um aporte de recursos para o agravamento de um conflito. E a gente sabe que quando há dinheiro, há interesse. Quais seriam esses interesses, Rafa, desse grupo de países que estão ajudando, como traz Ana Paula, ou de um grupo específico, em aportar, em dar continuidade a um conflito que já se estende aí por 2 anos, né, 3 anos?
1: Bem, em relação às motivações para a continuação desse apoio, especialmente europeu, à Ucrânia, mesmo sendo necessário, ou pelo menos mesmo sendo gasto, mesmo havendo essa previsão de gastos bastante significativa, e inclusive a gente pode fazer até abrir aqui um parênteses em relação ao fato de que não apenas alegam falta de recursos para atendimento a determinadas metas ambientais, metas no que concerne transição energética, etc., mas há também cortes em benefícios sociais, em determinados gastos sociais, em relação aos quais, inclusive, os países europeus sempre foram notórios, até pelo menos em comparação com os Estados Unidos, por exemplo. Mas tem havido tanto aumento de impostos quanto cortes em certos subsídios, certos gastos sociais e assim por diante. Ainda assim, nos orçamentos que são aprovados, sempre há ali uma fatia significativa concedida exatamente para esses investimentos militares, em parte significativa visando apoiar a Ucrânia, mas também, em parte, visando aí um rearmamento dos próprios países europeus, especialmente no caso da Alemanha. Bem, existem causas que são racionais no sentido material. A gente pode falar aí dos interesses da própria indústria bélica europeia. A Europa passou por uma desindustrialização que afetou significativamente esse setor bélico. Então, por exemplo, ainda que seguissem havendo alguns setores militares que ainda podiam ser atendidos pela indústria europeia, outros, como por exemplo a produção de tanques, enfrentava algumas dificuldades, pelo menos se o objetivo fosse ter uma produção 100% ou fundamentalmente europeia. Então existe essa busca por reativar essa indústria bélica, e aí, claro, entram os interesses dos acionistas dessas grandes empresas militares, mas nesse caso específico da Rússia, eu penso ser fundamental apontar para o fato de que existem aí elementos que são ideológicos, elementos psicológicos mesmo, que motivam essa postura dos países europeus, que é a russofobia, que é um fermento bastante significativo na política europeia contemporânea, pelo menos nessa política conduzida pelas elites europeias. É um sentimento que chega ao ponto de motivar caça às bruxas em vários países europeus, especialmente na Alemanha, mas também na França e em alguns outros países. Então você tem aí até uma certa perseguição judicial a pessoas que fazem coisas tão simples quanto colocar na camiseta aquela fita de São Jorge, que é um símbolo militar tipicamente russo, ou então usar uma camiseta com a letra Z, que é uma um símbolo, uma designação utilizada por um dos grupamentos militares russos durante o início da Operação Militar Especial. Tem gente que foi presa pelo mero fato de usar uma camiseta com um símbolo russo desses. Então existe um elemento ideológico e psicológico aí. Os russos ou a Rússia hoje é vista como um inimigo existencial daquilo que é entendido por essas elites como sendo os valores europeus, né? Então existe toda uma narrativa que retrata os russos como bárbaros, como um povo atrasado, como até mesmo comparações entre os russos e os fascistas ou os nazistas. Então existe todo esse tipo de narrativa. A gente em revistas ou periódicos populares europeus, a gente vê esse tipo de comparação entre, por exemplo, Putin e Hitler, e isso é feito exatamente para promover essa demonização. Eu enfatizo esse fator psicológico porque, de uma perspectiva puramente geopolítica, a gente está lidando com algo que é irracional. Primeiro pelo fato de que existe, ou sempre houve, pelo menos ao longo aí das últimas décadas, uma certa complementariedade natural entre a Europa e a Rússia, tanto no, na esfera econômica, algo que ficava bastante óbvio nas relações russo-germânicas, né? A Rússia fornecendo, por exemplo, garantindo energia barata para a indústria alemã, e a indústria alemã também ajudando a abastecer a Federação Russa. É uma parceria que, por exemplo, na época do Gerhard Schröder foi bastante bem aproveitada, e também em parte durante o período Merkel, mas que hoje, apesar dos prejuízos óbvios para a Alemanha, né, com aquela situação do Nord Stream, ainda assim isso é ignorado, né? A Alemanha fechou suas usinas nucleares, tolerou ali a destruição do Nord Stream e insiste nessa postura. Não é casual que as forças políticas menos fanáticas nessa russofobia são aquelas que, dentro da Alemanha, estão ganhando maior popularidade. Porque existe ali uma complementariedade natural. Isso no aspecto econômico. No aspecto geopolítico, é como se a Europa fosse uma continuidade geográfica da Rússia. Então, as relações, ou pelo menos tentar manter relações amistosas entre Rússia e os países europeus, era para ser visto como algo natural. Ainda mais diante do fato de que a Europa é um continente militarmente ocupado pelos Estados Unidos. Isso foi algo percebido até na época do Charles de Gaulle, que suspendeu a participação da França na OTAN, e apesar de ser bastante crítico do comunismo, apesar de ser um anticomunista, mesmo de Gaulle considerava que a França deveria caminhar na direção de uma aliança com, na época, a União Soviética, por considerar que isso era natural geopoliticamente para a França e para os países europeus no modo geral. Então existem elementos aí de irracionalidade que acabam sendo incontornáveis da gente analisar, da gente entender, porque as populações europeias estão sofrendo com a situação atual, né, com aumento do desemprego, cortes em subsídios e uma série de benefícios, os tambores da guerra, né, suando, alguns países como o Reino Unido e a própria Alemanha falando em retomar o recrutamento militar obrigatório. As empresas desses países também estão sendo bastante prejudicadas, e ainda assim existe essa insistência em insuflar essa russofobia e colocar, inclusive, o orçamento desses países, né, para poder lastrear essa russofobia.
0: Bom, só para, antes da gente passar para a próxima notícia, só para registrar que eu fiz a conta errada aqui, a gente já vai em 2027 para o sexto ano aí de conflitos na Ucrânia, algo que vem aí sendo, como próprio os nossos próprios convidados já expuseram, alimentado aí também por outros países. Vamos para a próxima notícia.
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0: A Sputnik Brasil fez aí uma análise e ouviu especialistas sobre o novo apoio dos Estados Unidos para o programa nuclear saudita, o que é aí... fica parecendo uma contradição, né? Porque durante a guerra contra o Irã, que se torna cada vez mais aí um problema para Washington, os Estados Unidos e a Arábia Saudita firmaram um acordo de cooperação nuclear civil, o que abre caminho para o enriquecimento de urânio pela monarquia árabe. Uma pesquisadora ouvida pela Sputnik Brasil, Maria Clara Schneider, aponta que o avanço no acordo nuclear reforça a presença norte-americana em uma região em que há forte disputa por influência. Em especial, a aproximação nuclear é com Riad, como uma forma de evitar que a Arábia Saudita recorra a Moscou ou Pequim para desenvolver sua infraestrutura nuclear, que oferecerem projetos ali para os países do Oriente Médio. Para além desse acordo nuclear com Washington, a Casa de Saúde também conseguiu uma outra vitória no que ali está relacionado à geopolítica nuclear. Graças ao acordo de defesa com o Paquistão, Riad ganha a proteção nuclear do Paquistão, o único país de maioria muçulmana a possuir armas nucleares, diz o pesquisador Eduardo Elader Fantini, ouvido pela Sputnik Brasil. Agora a gente vai ouvir a Ana Paula Reis sobre este acordo. Ana Paula, nos parece de longe uma enorme contradição. Se você combate o Irã, os Estados Unidos combatem o Irã por conta ali do seu programa nuclear, você vai lá e ao mesmo tempo fecha um acordo com outro país do Oriente Médio com também propósitos ali que tem propostas para enriquecimento de urânio. Como é que fica esse equilíbrio de jogo entre Estados Unidos e Irã, ou entre Estados Unidos e Arábia Saudita?
10: Bom, Bárbara, eu acho que esse termo que você usou, equilíbrio de jogo, é perfeito para a gente refletir sobre essa notícia, né? Sobre essa circunstância que nos está sendo apresentada, né? Esse acordo de cooperação nuclear, que se diz como um acordo de cooperação nuclear pacífica, para proporcionar grande acesso para empresas americanas ao programa de energia nuclear da Arábia Saudita. Primeiro, né? Usando aí, pensando nesses termos que você trouxe desse jogo, a gente tem que entender que a relação entre os Estados Unidos e a Arábia Saudita é uma aliança estratégica de longuíssima data, baseada na segurança militar e no fornecimento de energia. Então, eles se relacionam há muitos anos com foco nessas temáticas: economia e petróleo, geopolítica regional, defesa e segurança. Para os Estados Unidos, é muito interessante conseguir fazer com que seus aliados no Oriente Médio tenham diálogo. É por isso que os Estados Unidos se engajaram tanto na construção de uma boa relação, ou pelo menos de uma mínima relação, entre a Arábia Saudita e Israel, porque são dois grandes aliados dos Estados Unidos de longuíssima data. O Irã entra nesse jogo como um grande antagonista. O Irã é um grande antagonista da Arábia Saudita, pensando disputa, né, de influência na região, no Oriente Médio, é um grande antagonista de Israel e é um grande antagonista dos Estados Unidos. Então, a gente, olhando para esse jogo, a gente tem que entender que a temática é a mesma, né? A temática e as agressões e as disputas e a guerra, né, dos argumentos Estados Unidos-Irã está aí permeada sobre acusações em relação a questões nucleares. E a temática do acordo, aproximação, bom diálogo com a Arábia Saudita também está alicerçado na temática nuclear. Não é a temática nuclear que é o problema. São as desconfianças desse jogo político que tem anos de disputa, de controle, que tem camadas complexas de orientações religiosas, de orientações políticas, de construção de alianças, que faz com que os Estados Unidos avancem em acordo de cooperação nuclear com a Arábia Saudita e acuse o Irã de qualquer movimento direcionado ao desenvolvimento de armamento nuclear. para os Estados Unidos o Irã ficar próximo de qualquer tipo de enriquecimento de urânio, de qualquer tipo de estudo nuclear, é um perigo, independente se o Irã afirma que vai fazer esses estudos para fins pacíficos, porque tem essa desconfiança do jogo político, geopolítico entre eles, né? Só que a gente olhando, poxa, os Estados Unidos continua influenciando, né, concordando, financiando processos, pesquisas em áreas nucleares de enriquecimento de urânio no Oriente Médio, não é um perigo? Olha, a geopolítica é perigosa, né? A gente sabe muito bem disso. Então, esses investimentos que os Estados Unidos fazem na Arábia Saudita, essa construção de aliança e esse apoio em acordos de cooperação nuclear com a Arábia Saudita é esperado e faz parte desse jogo e faz parte dessa aliança que eles possuem há muitos anos. E aí eles colocam que é pacífico no nome do acordo, para reforçar que se é ocidental, se vem de uma perspectiva que os Estados Unidos faz parte, naturalmente a gente tem que entender como pacífico. E outra observação que eu gostaria de fazer é que a gente tem que ter cuidado também para não achar que esse tipo de movimento é em decorrência exclusiva da política externa trumpista, né? Porque, como eu falei já desde o início, é uma relação muito bem estruturada entre Estados Unidos e Arábia Saudita de longuíssima data. Então, independe das perspectivas de política externa do Donald Trump. Em muitos momentos a gente conversa, né, sobre política externa dos Estados Unidos atualmente, principalmente quando a gente vai falar sobre questões comerciais, e aí o peso dos interesses, né, da perspectiva do Donald Trump é muito grande. Esse caso aqui, a gente está falando de uma aliança que independe do Donald Trump estar no governo ou não. É claro que ele estar no governo, pode ser que o formato do acordo, né, tenha certa influência. Então, ter conseguido fazer esse tipo de acordo para a cooperação nuclear também tem um pouco de interesse dele próprio como líder, né? Como aquele que está à frente dos Estados Unidos nesse momento. Mas essa aliança com a Arábia Saudita independe dele. Tem uma relação muito forte desses dois estados há muitos anos, e é importante para os Estados Unidos manter esse relacionamento, pensando geoestratégia, porque ele precisa de aliados fortalecidos no Oriente Médio, se ele tem interesses claros para a região. Aí eu não estou falando de minha vontade, estou falando de pensando questões estratégicas, né? Quase como um joguinho de war mesmo, né? Como você trouxe a ideia do jogo, né? Para os Estados Unidos é interessante fortalecer seus aliados, por isso ele faz esse tipo de acordo.
0: Agora, Rafa, essa, como diz a Ana Paula, né, esse jogo, de certa forma, não arranha nem um pouco a imagem dos Estados Unidos, ao que nos parece. Queria sua análise em relação a isso, porque se para uns pode e para outros não pode, isso deveria ser visto, aos olhos do mundo, como uma contradição muito complicada, né? Porém, entretanto, contudo, todavia, como disse a Ana Paula, é um jogo que requer pensar, né, pensar alianças, pensar o quanto eu me aproximo de uns, eu me afasto de outros, e isso faz parte do jogo do cenário geopolítico. Porém, isso deveria, talvez, aos olhos do mundo, criar ali algum, né, alguma cisão na imagem que se tem dos Estados Unidos diante de quem pode enriquecer urânio, ou quem pode ter uma política de armamento ou de defesa, e outros que não podem. Queria sua análise em relação a isso.
1: A primeira coisa que me parece notável aí é que, de fato, existe um distanciamento dos Estados Unidos em relação a um padrão que os Estados Unidos vinham seguindo em suas relações com outros países, né, nessa esfera nuclear, porque historicamente os Estados Unidos sempre evitaram reconhecer ou aceitar ou propor o enriquecimento de urânio, por quem quer que seja. Quando se fala aí em uma não proliferação nuclear, é claro que o objetivo principal é evitar a proliferação de armas nucleares, porém, os Estados Unidos especificamente sempre tentaram também dificultar a proliferação do enriquecimento de urânio. Então, o próprio Brasil tem um histórico conturbado com os Estados Unidos envolvendo essa questão nuclear. É, os Estados Unidos sempre... O Brasil buscou os Estados Unidos quando estava começando, quando estava nascendo o nosso programa nuclear civil. E os Estados Unidos sempre criaram dificuldades, tanto nessas relações diretas Brasil-Estados Unidos nessa área, quanto nas relações do Brasil com outros países, como a Alemanha Ocidental e o Iraque, por exemplo. É, então, quando os Estados Unidos assinam um acordo que prevê o enriquecimento de urânio por parte da Arábia Saudita, isso evidentemente é notícia, isso é algo que deve ser pontuado, deve ser apontado como sendo algo relevante, algo significativo. E me parece também que existe uma busca por tentar balancear, assim dizer, o cenário geopolítico do Oriente Médio. Porque aquilo que ficou bastante claro em 2026, nesse ano, é que o Irã, aparentemente, é um player geopolítico mais forte do que se esperava, e que as pretensões iranianas de uma certa liderança regional, elas estão bem lastreadas por hard power, né? Pelo poder militar iraniano. Então, o Irã basicamente projetou a sua força, demonstrou que é capaz de atingir alvos em toda a região, inclusive alvos na Arábia Saudita, com pouquíssima capacidade de defesa e de resposta por parte dessas nações locais, com a óbvia exceção do Estado de Israel e dos ativos militares dos Estados Unidos na região. É claro também que a gente tem que apontar que o Irã evitou projetar o seu poder, por assim dizer, na direção da Turquia, que também é um ator geopolítico militarmente relevante na região. É um fato que o Irã dispõe da tecnologia de enriquecimento de urânio, e talvez os Estados Unidos tenham perdido ou estejam perdendo a esperança de liquidar o programa nuclear iraniano, né? A gente sabe que essa questão do programa nuclear iraniano tem sido parte das negociações dos Estados Unidos com o Irã, porém o Irã se recusa a abrir mão completamente do enriquecimento de urânio. Já houve algumas demonstrações de que o Irã estaria disposto a negociar o grau de enriquecimento desse urânio, né? Talvez quantidades de urânio enriquecido e assim por diante, porém a possibilidade de enriquecer urânio no seu próprio território é algo que o Irã considera atrelado à sua própria soberania nacional, e eles não vão abrir mão disso. Os Estados Unidos, por assim dizer, estão em desvantagem militarmente nesse momento no Oriente Médio. Houve muita conversa sobre uma operação anfíbia ou terrestre contra o Irã, mas isso foi aparentemente completamente descartado por insistência do próprio Pentágono. O Pentágono dissuadiu a Casa Branca em relação à viabilidade de qualquer coisa nesse sentido. E enquanto isso, o Irã permanece no controle total do Estreito de Hormuz, e considerando a atuação dos Houthis e Yemenitas, o dano causado à Arábia Saudita foi bastante significativo, dano econômico, porque aí você tem o Estreito de Hormuz sob controle do Irã e o Estreito de Bab el-Mandeb sob o controle dos Houthis, e de fato a exportação saudita de petróleo, derivados de petróleo, foi bastante prejudicada desde que os Houthis entraram na jogada. E os Houthis, de fato, têm, inclusive, alvejado alvos da indústria energética saudita quase todos os dias. Diante das menores violações, por exemplo, de espaço aéreo do Iêmen por parte de drones sauditas ou de aviões sauditas, os Houthis estão respondendo diretamente contra ativos energéticos sauditas. Então, existe aí uma situação nova no Oriente Médio, uma situação certamente inesperada. Falava-se muito na busca iraniana por essa liderança regional na época do general Qassem Soleimani, que montou aquela estratégia do crescente xiita, que envolvia ali uma aliança, seja com os estados enquanto tais ou com forças não estatais, envolvendo Irã, Iraque, Síria, Líbano e a resistência palestina, que apesar de não ser xiita, tem ali vínculos históricos bastante significativos com o Irã. Então, existia essa estratégia geopolítica pensada, projetada pelo general Qassem Soleimani. O general Qassem Soleimani foi assassinado no primeiro mandato de Donald Trump. E desde então, especialmente desde 2023, nós vimos o colapso do governo Assad na Síria, que era um aliado importante tanto do Irã quanto do Hezbollah, fazia, por assim dizer, aquele meio de campo logístico entre os iranianos e os libaneses do Hezbollah. O Hezbollah foi, pelo menos parcialmente, razoavelmente enfraquecido, e a impressão que se tinha em relação ao papel iraniano ou a capacidade iraniana de resistir à pressão

0: disputado entre certos países específicos, nesse caso aí Irã, Turquia, Israel e Arábia Saudita principalmente. Quando os Estados Unidos fazem esse acordo que envolve enriquecimento de urânio com a Arábia Saudita, é claro que isso apela a certas demandas sauditas que envolvem essas preocupações com os proxies iranianos na região. É claro que também existem elementos mais profundos, porque a gente tem que recordar que Irã e Arábia Saudita se enfrentaram e inclusive se enfrentam ainda em uma miríade de conflitos proxy, tanto no Grande Oriente Médio quanto na África, né? O caso mais exemplar é o da Síria, em que o governo iraniano apoiava o governo, os sauditas, os emirates, os jordanianos e outras forças apoiavam grupos insurgentes que tentavam derrubar o governo Assad. E existe, obviamente, a fundamentação religiosa, um elemento religioso bastante significativo nessa rivalidade entre os iranianos e os sauditas. Então, existe essa aposta em tentar reequilibrar esse cenário geopolítico do Oriente Médio, e já que talvez seja inviável acabar com a capacidade nuclear civil do Irã, isso é uma movimentação muito clara de, então, fortalecer a capacidade nuclear em tese civil da Arábia Saudita para poder colocar um pouco mais de equilíbrio, um equilíbrio, obviamente, que atenda aos interesses dos Estados Unidos na região.
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5: São 5h11. Você está acompanhando o Entretanto e o Ministério Público do Rio realiza uma operação contra plataformas ilegais de apostas online. O repórter Paulo Fonseca tem mais detalhes pra gente.
6: O Ministério Público do Rio de Janeiro iniciou nesta quinta a operação Aposta Suja contra plataformas ilegais de apostas online, as chamadas bets. Segundo as investigações, a organização criminosa explorava diversos sites sem autorização federal e aplicava golpes em clientes. De acordo com informações do Conselho de Controle de Atividades Financeiras, o COAF, operações consideradas suspeitas entre 2022 e 2026 movimentaram ao menos R$1,4 bilhão. Promotores do Núcleo de Combate aos Crimes Cibernéticos do Grupo de Atuação Especializada de Combate ao Crime Organizado, o CyberGaeco, saíram para cumprir 7 mandados de busca e apreensão nos estados do Rio, São Paulo e Bahia, expedidos pela terceira vara criminal especializada em organização criminosa. Foram apreendidos veículos de luxo, aparelhos eletrônicos e dinheiro em espécie, incluindo dólares, euros, libras esterlinas, pesos chilenos e soles peruanos. O MPRJ informou que uma das empresas investigadas teria movimentado mais de R$100 milhões

0: enquanto as apurações identificaram dezenas de milhões de reais em transações relacionadas ao grupo. Segundo o órgão, a organização mantinha vários endereços, como FuriaBet.bet, GaleraDaBet.bet, VoldBet, AlphaGames.bet, PixBR.io, PixDaSorte.io, JogadaCerta.net, apostebet.bet, goldbet.com e bravabet.io. O CyberGaeco descobriu que o dinheiro dos apostadores desses sites era direcionado para empresas de fachada. Para a investigação, além de funcionarem sem a necessária autorização do Ministério da Fazenda, as plataformas também aplicavam golpes nos consumidores, impedindo-os de sacar os valores disponíveis em suas contas. Após a captação dos recursos das vítimas, o esquema prosseguia com a lavagem de dinheiro, por meio da conversão em criptoativos e do envio desses valores para o exterior, com o objetivo de reintroduzir o capital na economia formal. A investigação do CyberGaeco apura os crimes de exploração ilegal da modalidade lotérica de apostas, estelionato, lavagem ou ocultação de capitais e organização criminosa. Reportagem Paulo Fonseca.
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3: O diretor-geral da Agência Internacional de Energia Atômica e candidato ao governo do novo secretário-geral da ONU, para ser o novo secretário-geral da ONU, Rafael Grossi, afirmou nesta quinta-feira que a organização internacional, a AIEA, está perdendo sua relevância e morrendo lentamente. Na verdade, a ONU, né, estaria perdendo a relevância. Grossi também expressou um sentimento de decepção em relação aos resultados insatisfatórios do trabalho da organização em outras áreas, particularmente em questões sociais e no combate às mudanças climáticas. O segundo e último mandato do atual secretário-geral, Antônio Guterres, vai terminar em 31 de dezembro de 2026 e Rafael Grossi é o candidato a ocupar este cargo. Ele disse, abre aspas, acho que se trata antes de uma espécie de morte lenta. A ONU está perdendo sua relevância, ela não está contribuindo de forma significativa para a resolução de novas crises ou guerras entre estados, afirmou Rafael Grossi. Vamos ouvir a Ana Paula Reis, nossa convidada de hoje, especialista em relações internacionais. Ana Paula, qual é a leitura que você faz dessa declaração do Rafael Grossi? A ONU vem aí sofrendo muitas críticas, vem sofrendo ataques também. Como é que você acha que a ONU deveria se posicionar diante dessas críticas e esses ataques, e se de fato ela corre o risco de morrer lentamente, como falou o Grossi?
4: Bom, Bárbara, eu acho que é importante a gente entender que a ONU é uma organização, né, internacional que reúne os estados. Então, a ONU, ela tem essa figura, né, do secretário-geral que vai comandar a instituição formalmente, que vai conduzir os trabalhos, que vai propor ações, ideias, metas para a instituição. Mas as decisões, elas são tomadas pelos estados. Os estados que participam da organização se reúnem para discutir as diversas temáticas internacionais, em particular questões de segurança, né? Então, a ONU, ela tem a Assembleia Geral das Nações Unidas, um encontro, né, que a gente acompanha todo ano, que ocorre lá por setembro, que os líderes mundiais participam e falam, né, para o mundo as suas perspectivas em relação aos rumos, né, dos seus países, do mundo como um todo. essa Assembleia Geral, ela continua em funcionamento. Nós temos diplomatas que são de vários países que participam, né, da ONU e ficam lá trabalhando o ano inteiro. E nós temos o Conselho de Segurança das Nações Unidas, além de outros órgãos e entidades importantes dentro da ONU. Mas o Conselho de Segurança é aquele especial para falar sobre questões de segurança no mundo, que tem países que são permanentes e que definem de verdade os rumos das questões de segurança no mundo e que, ao definir, restringem e apoiam ações a depender de seus interesses, né? A gente tem que entender a ONU desta forma e não entender a ONU como um secretário-geral que faz declarações, que pede apoio internacional, que busca mudanças no mundo, mas que a ação das mudanças não depende exclusivamente dele. Entendendo isso, a crítica é extremamente válida. A crítica à ONU é importante. E a crítica à ONU, ela tem que ser feita também criticando como muitos estados atrapalham o bom funcionamento das organizações internacionais como a ONU, mas também outras organizações multilaterais, como por exemplo a OMC, que passa por uma morte lenta, assim como a Organização das Nações Unidas. Né? A gente precisa entender e precisa criticar como muitos estados atrapalham o funcionamento dessas organizações e dificultam a implementação do multilateralismo, que é um princípio importante, que faz com que nós tenhamos convicção no diálogo, convicção no encontro entre os estados em busca da paz, em busca da melhora das relações diplomáticas, das relações comerciais, das relações econômicas. Essa fala, né, do Rafael Grossi, que é um dos candidatos, né, a ser secretário-geral da ONU, ela é importante e ela também reflete um pouco do descontentamento dele próprio com a sua atuação externa, né? Ele é diretor-geral da IEA, que é a Agência Internacional de Energia Atômica. Isso quer dizer que ele tem trabalhado muito nos últimos anos, principalmente porque nós temos aí dois conflitos importantes, né, acontecendo no mundo, e ele tem trabalhado muito buscando que esses conflitos não se direcionem para situações mais complexas, né, que envolvam energia atômica, que envolvam, né, questões nucleares. Então ele busca, né, que os estados concordem com investigações sobre seu desenvolvimento nuclear para que a gente viva, né, circunstâncias mais pacíficas. Então a própria experiência dele, que é uma experiência exitosa, ele tem conseguido construir diálogos, né, também é uma experiência preocupante, né, que traz preocupação para ele, o Rafael Grossi, porque ele percebe isso, ele percebe como a morte do multilateralismo tem acontecido, como os estados não têm investido tanto nesses espaços. E aí, quando a gente fala os estados, não são obviamente todos, né, mas tem certos estados que poderiam, né, contribuir mais para o multilateralismo e tem atrapalhado esse tipo de circunstância, né? É inevitável a gente falar, por exemplo, de muitas ações do Donald Trump à frente dos Estados Unidos, buscando que as questões sejam mais bilaterais do que multilaterais. Aproveitando, né, que a gente entra nesse assunto sobre a eleição de secretário-geral, ele não é o único candidato, mas é interessante a gente perceber o interesse, a vontade de muitos candidatos latino-americanos de exercer esse cargo de secretário-geral. O Rafael Grossi, ele é argentino. Nós temos também como candidata a Rebeca Greenspan, que foi ex-vice-presidente da Costa Rica. Nós temos também a Michelle Bachelet, que foi, né, presidente do Chile, esteve à frente também do Alto Comissário da ONU sobre Direitos Humanos e da ONU Mulheres, foi diretora executiva da ONU Mulheres. E a Bachelet é a candidata à secretária-geral da ONU, apoiada pelo Brasil. Tem outros candidatos também, né, mas eu quis destacar aí alguns candidatos latino-americanos. Se não me engano, tem uma outra candidata latino-americana, que é a Maria Fernanda Espinosa. E ela foi ministra de Relações Exteriores e ministra de Defesa do Equador. E é importante a gente falar sobre isso, né? Porque esse momento de eleição, né, de secretário-geral da ONU é um momento importante, porque o secretário-geral, por mais que ele precise, né, da vontade dos estados, ele vai buscar construir pautas, né, E a ONU, ela nunca teve à frente uma mulher como secretária-geral, né? Secretária-geral, no caso. Então, o Brasil defende a eleição de uma mulher como secretária-geral, outros países também defendem essa mudança e que uma mulher esteja à frente da ONU. E agora é a gente acompanhar para ver como é que vai ser o desenrolar dessa eleição, porque o Antônio Guterres vai sair no final desse ano, no final de 2026. Mas, sem dúvida alguma, a situação do multilateralismo no mundo é muito difícil e depende da vontade, do interesse dos Estados que as instituições internacionais não passem por mortes lentas, mas passem por um processo de serem revigoradas, né? De serem relembradas do seu papel importantíssimo nas relações internacionais.
3: Legal você ter trazido esse detalhe, né, de a ONU nunca ter tido uma mulher à frente. A ONU, que fez 80 anos no ano passado, em 2025, isso, se a gente fizer uma leitura de discurso, né, diz muito sobre também o quanto o pensamento da ONU é um pensamento atravessado por homens, né, e o quanto seria de fato importante ter uma mulher à frente. Neste momento, até para que essas discussões sobre equidade fossem mais acirradas ali dentro da própria ONU, né? Queria ouvir o Rafa. Rafa, a nossa convidada Ana Paula falava da importância da manutenção do multilateralismo, e há discussões, há correntes de pensamento acadêmicas que dizem que esses ataques à ONU têm a ver com isso, né? Com um desejo de uma destruição do multilateralismo, porque ele, aos olhos de alguns governantes, atrapalharia ali decisões que poderiam ser tomadas de forma ou unilateral ou de forma bilateral, né? Uma conversa entre dois países e talvez chegar a uma conclusão. Como é que você vê essa leitura? E aí esses especialistas alegam principalmente que seria ali um muito interesse dos Estados Unidos, já principalmente à frente, com Donald Trump à frente, porque Donald Trump tem essa característica de querer decidir as coisas sem passar por um colegiado, sem passar por uma decisão coletiva. Como é que você analisa isso?
5: Bem, me parece que algum grau de, no mínimo, uma transformação da ONU acaba sendo inevitável nos próximos anos. A ONU, ela surge num contexto histórico bem específico, que é aquele contexto do final da Segunda Guerra Mundial, e a maneira como ela se configura inicialmente serve basicamente para poder cristalizar e fixar aquela ordem internacional emergente no pós-Segunda Guerra Mundial. Só que muitas coisas aconteceram, houve muitas transformações, inclusive geopolíticas, no mundo. Nós estamos agora passando por uma outra transformação, que é essa transição entre um momento unipolar no pós-Guerra Fria e uma multipolaridade, de modo que mudanças nessas estruturas internacionais acabam sendo inevitáveis. Que a ONU, ela se tornou, que ela perdeu crédito, né, que ela perdeu credibilidade, ou enfim, pelo menos deixou de ser levada tão a sério, é bastante evidente. A gente vê isso na incapacidade da ONU de conseguir influenciar, até mesmo de uma maneira básica, nos conflitos internacionais contemporâneos. Isso em vários dos conflitos internacionais recentes, em parte também pelo fato de que, ao mesmo tempo em que a ONU em muitas ocasiões atuou como uma barreira ou um fator de moderação aos desígnios geopolíticos dos Estados Unidos, em muitas outras circunstâncias a ONU foi bem instrumentalizada pelos Estados Unidos contra determinados inimigos específicos. Então, essa possível instrumentalização dos organismos internacionais é algo que a gente vê, inclusive, na maneira como o Tribunal Penal Internacional lidou com a questão ucraniana, com a questão russo-ucraniana. Então, esse é um problema. Outro problema é o fato de que, por um lado, sem uma capacidade executiva mais robusta, a ONU não consegue mais se impor, e não apenas em relação a questões de conflitos internacionais, mas também em temas ambientais, temas pandêmicos, né, ou seja, temas sanitários e assim por diante. E, ao mesmo tempo, evidentemente, uma parte razoável dos países do mundo rejeita a possibilidade de ceder ainda mais soberania nacional a organismos internacionais. Então, tem havido algumas propostas nesse período aí do Guterres em relação a fazer certas reformas administrativas na ONU, e tem havido até uma ou outra proposta no sentido de transformar a Secretaria-Geral em até algo um pouco além de uma mera administração da ONU, né, do organismo ONU. Mas existe muita resistência, por motivos bastante óbvios, bastante naturais até. Muitos países rejeitam tentativas de transformar a ONU em algo além daquilo que ela é hoje. E isso também é um fator de decadência da ONU e também um fator de necessidade ou de uma reforma profunda na ONU, que mesmo sem empoderar uma secretaria-geral, ainda assim consiga pelo menos refletir um pouco melhor os arranjos geopolíticos contemporâneos. A gente poderia citar, por exemplo, o ganho de relevância de certas regiões do mundo, que em 1945-46 não tinha um papel internacional tão significativo. Me refiro, por exemplo, à América Latina, à África, o subcontinente indiano, né, o próprio Oriente Médio e assim por diante. Então, a gente tem... Isso fica evidente quando a gente analisa a composição do Conselho de Segurança da ONU. É um Conselho de Segurança que reflete o resultado da Segunda Guerra Mundial. O problema é que a gente vai chegar, né, daqui a uns 19 anos, em 100 anos após o final da Segunda Guerra Mundial, e o mundo é muito diferente daquela época. É claro que aqueles países ainda são razoavelmente potências, mas existem outros países que inclusive são mais significativos geopoliticamente hoje do que, por exemplo, a França, né? Então existe uma série de pequenas questões, no mínimo, que precisam de algum tipo de solução. Aquilo que a gente tem visto, na verdade, porque todas as tentativas de reformar a ONU, num sentido ou num outro, têm se deparado com inúmeras barreiras, é uma tendência a uma, no mínimo, uma regionalização geopolítica, né? Os Estados Unidos, eles relançam, por assim dizer, a doutrina Monroe, né, acrescentando aí um corolário Trump à doutrina Monroe, tal como houve um corolário Roosevelt, né, da época do Ted Roosevelt. Então, existe aí esse esforço estadunidense em transformar as Américas como um todo num espaço de influência geopolítica exclusiva dos Estados Unidos. A União Europeia, em alguma medida, é um projeto desse tipo, né? Um projeto de regionalização, um projeto que busca ali transcender as limitações do Estado-nação através de um tipo de articulação regional. Você tem a União Eurasiática, que foi pensada originalmente em resposta à União Europeia, e um dos motivos do início do conflito ucraniano foi exatamente a possibilidade de integração da Ucrânia na União Eurasiática. Você tem aí o esforço geopolítico iraniano, você tem alguns projetos de integração africana, a China dando cada vez mais atenção para o Sudeste Asiático. Então, assim, isso parece ser uma tendência crescente na geopolítica contemporânea, ou seja, você tem uma geopolítica de grandes espaços em que as questões são mais resolvidas ou discutidas a portas fechadas entre os países diretamente afetados e envolvidos em determinadas crises e questões do que através de uma plataforma mais cosmopolita, como historicamente foi a ONU. De um modo geral, a liderança chinesa e a liderança russa sempre tem deixado claro que não existe a menor pretensão, por exemplo, de criar uma ONU 2.0 no sentido de uma alternativa à ONU. É, ao mesmo tempo, também são nações que têm se decepcionado, por assim dizer, com essa paralisia da ONU ou mesmo com a parcialidade da ONU em relação a uma série de questões. É por isso que, pelo menos, algumas figuras, determinadas forças dentro dos BRICS tentam também impulsionar a criação de plataformas, de organismos que possam servir pelo menos para uma articulação que atenda melhor os interesses desses países que são países mais próximos da ONU. Então, assim, o panorama internacional, na verdade, ele está bem fragmentado, e essa tendência aí de uma certa fragmentação me parece um fato, né? Não quer dizer que é o que vai se consolidar, isso vai depender do resultado de uma série de conflitos contemporâneos, mas que existe essa tendência do enfraquecimento da ONU e de uma maior fragmentação nas relações internacionais, isso me parece bastante óbvio.
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3: 5:34 e está prevista para hoje a última audiência do processo que envolve 4 réus acusados de estupro coletivo de uma adolescente em Copacabana, na zona sul do Rio. O repórter Vinícius Fernandes está aqui ao meu lado. Tem mais informações para a gente sobre esse assunto, né, Vinícius? Quais são essas informações?
6: Boa tarde, Bárbara. Boa tarde a todos que acompanham. Entretanto, esses 4 réus estão sendo ouvidos nesse momento no Tribunal de Justiça do Rio. A informação foi confirmada pelo advogado Edson Fontes, que defende um dos acusados, o Bruno Felipe dos Santos Alegrete. A audiência, que estava marcada inicialmente para a última sexta-feira, mas ela foi adiada após o Tribunal de Justiça suspender o expediente presencial por conta da previsão de ventos fortes na última semana. Nessa etapa, são ouvidos as testemunhas de defesa e também esses 4 réus adultos. Então são eles: o Bruno Felipe dos Santos Alegrete, o João Gabriel Xavier Bertô, Matheus Veríssimo Zoel Martins e Vitor Hugo Oliveira Simonim. Os 4 respondem pelos crimes na primeira vara especializada de crimes contra a criança e adolescente. Lembrando que a adolescente na época do crime tinha 17 anos e eles estão presos no presídio Juíza de Direito Patrícia Cioli, em São Gonçalo, na região metropolitana do Rio. Em julho, foram ouvidas as testemunhas de acusação e, depois do fim das audiências, o Ministério Público terá 10 dias para apresentar as alegações finais e as defesas terão também esse mesmo prazo de 10 dias. Só depois dessa etapa, o juiz responsável pelo caso vai analisar o processo e a previsão é que a sentença seja publicada no final do próximo mês. E Matheus Veríssimo e Hugo também respondem por outras acusações de estupro que chegaram à polícia depois que o caso em Copacabana foi divulgado. E lembro também que um adolescente também teria participado desse crime. Ele responde a um processo separado já na Justiça da Infância e da Juventude, e ele teve a internação determinada em uma unidade do Departamento Geral de Ações Socioeducativas, o DEGAS. Então, esses 4 acusados sendo ouvidos nesse momento no Tribunal de Justiça do Rio por conta desse caso de um estupro coletivo contra uma adolescente de 17 anos.
3: Obrigada, Vinícius, pelas suas informações. Esse foi um caso que realmente chamou muita atenção quando aconteceu. Eu me lembro que eu acompanhei de perto. Essa adolescente, ela foi atraída por esse jovem, por esse adolescente que também tem a mesma ali, talvez a mesma idade que ela, para esse apartamento em Copacabana, e lá ela teria sofrido, né, uma série de abusos, teria inclusive apanhado, há imagens, né, da polícia em que ela tem marcas, tinha marcas ali no próprio corpo, os laudos mostram isso. Então, de fato, foi um caso que chocou e que está em andamento aí a investigação em relação a esses jovens. E é um alerta para os pais também e para as famílias do quanto aí as relações entre adolescentes precisam ser acompanhadas. Não diria monitoradas, porque pode parecer, né, algo que vai ficar ali acompanhando, mas ver o quanto são saudáveis as relações dos seus filhos, não só em relação às meninas, vale ressaltar, mas principalmente também como os adolescentes meninos estão se comportando diante dessas mulheres, né? Dessas jovens garotas que daqui a pouquinho serão mulheres no sentido de, né, construção de idade, né? De identidade também. Vinícius, foi um prazer receber você aqui.
6: Valeu, Bárbara, até amanhã.
3: Até amanhã.
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3: O ex-presidente cubano Raul Castro, de 95 anos, que não era visto em público havia meses, reapareceu em um ato de comemoração ao centenário do seu irmão Fidel Castro em Havana nesta quinta-feira. Vestido com seu uniforme verde oliva, Raul foi ovacionado ao entrar no Teatro Karl Marx de Havana, sede do ato. Raul Castro não ocupa mais nenhum cargo oficial no governo, nem no Partido Comunista, mas mantém ali um papel importante nas decisões políticas e a sua última aparição pública tinha sido em 1º de maio, em frente à Embaixada dos Estados Unidos em Havana. Em seguida, ele apareceu na televisão estatal durante outro ato no começo de junho. Essa notícia é do G1, com informações da France Press, mas a gente quer ressaltar aqui também que hoje seria aniversário de Fidel Castro, grande liderança latino-americana, e que, portanto, aí está sendo lembrado em vários eventos, na própria imprensa, em várias ocasiões. Fidel Castro aí está sendo lembrado como o líder que foi de várias questões, principalmente ali em Cuba e também na América Latina. E aí eu vou ouvir a Ana Paula Reis sobre o legado de Fidel, né, Ana Paula? A gente tem aí uma expressiva figura, digamos assim, de uma importância enorme para a história, para a gente entender a história em várias décadas. E hoje a gente está aí lembrando dessa figura importante que foi e ainda é, porque a sua história permanece, que é Fidel Castro.
4: Pois é, Bárbara. Hoje, né, 13 de agosto, seria o centenário de Fidel Castro. Nasceu em 13 de agosto de 1926. E é importante a gente lembrar, né, de Fidel, porque é uma parte bastante relevante da história do século XX, principalmente a história do século XX na América Latina, né? Nós estamos falando de uma pessoa que se tornou uma imagem de um ideal político que movimentou muito a nossa região. Não só por líderes que ambicionavam seguir os passos de Fidel Castro, como também por outros líderes que sufocaram movimentos com medo dos avanços das ideias, né, à esquerda de Fidel Castro. Então, obviamente, é um nome importante para a gente relembrar e pensar também um pouco sobre o nosso cenário atual, né? O Fidel Castro, ele obviamente tinha a sua posição política, que a gente não vai discutir sobre a posição política de Fidel Castro, mas seria interessante a gente relembrar sobre a perspectiva emancipatória, né, de Fidel, de Raul e de muitos políticos à esquerda, né, na América Latina. Uma perspectiva mesmo entendendo a importância de cada país defender e desenvolver a sua própria compreensão de Estado e a sua própria compreensão de organização social, né? Isso eu acho interessante a gente destacar, né, pensando a memória de Fidel Castro e de outros líderes progressistas na nossa região, porque nós vivemos atualmente um momento de certo temor em relação a perspectivas emancipatórias, né? Os Estados Unidos têm muitas vezes falado sobre um resgate da doutrina Monroe, né? O governo dos Estados Unidos utilizaram até o termo doutrina Monroe, unindo o D, né, de Donald Trump com o finalzinho, né, de Monroe, da doutrina Monroe. E é importante a gente lembrar que a doutrina Monroe foi uma doutrina lá do século XIX que tinha uma perspectiva de América para os americanos. Ela foi criada pelos Estados Unidos como uma demonstração do necessário afastamento dos europeus em relação ao continente, né? Não querendo que os europeus, de alguma forma, recolonizassem o continente americano. E o governo atual dos Estados Unidos relembra essa lógica e ressignifica essa doutrina a partir de um reforço sobre o controle que os Estados Unidos querem demonstrar e exercer em relação à América Latina, né? Então, hoje, Cuba passa por uma crise econômica bastante grave, em decorrência das pressões advindas de Washington, né, das pressões advindas do governo Donald Trump. Essas pressões ficaram mais intensificadas depois que os Estados Unidos retiraram a força Nicolás Maduro da Venezuela e modificaram bastante, né, a estrutura do Estado da Venezuela. Recentemente, o Donald Trump fez uma publicação com uma imagem dizendo que a Venezuela seria mais um Estado dos Estados Unidos, né? Então é mais uma demonstração dessa tentativa de exercer controle sobre a América Latina, controle sobre todo o continente. E aí eu acho importante a gente, nesse momento, né, de lembrança de centenário do Fidel Castro, pensarmos um pouco sobre esses rumos possíveis da América Latina, né? Aqui eu não acho que a gente deveria 100% defender uma ou outra ideologia política, não estou defendendo uma perspectiva radical política, nem nada disso, mas gostaria de aproveitar esse momento para falar sobre isso, sobre emancipação, sobre a importância dos estados latino-americanos se constituírem como estados latino-americanos e terem a liberdade de ter seus processos políticos, democráticos, de terem a liberdade de construir o seu próprio estado sem interferência externa. Isso é muito importante, levando em consideração que estamos no ano de eleição no Brasil, né? Reforçar a importância das nossas instituições democráticas e da nossa liberdade como Constituição de Estado, né? Seria uma forma interessante de relembrar o legado e a importância de Fidel Castro na história, né, do século XX.
3: Legal, Ana Paula, entendo bastante a sua proposta, não há aqui, da nossa parte, da sua parte, o interesse de fazer juízo de valor, né? Mas também não há como negar a importância de Fidel Castro para a história, né? Ele atravessa a história, especialmente da América Latina, de uma forma muito intensa. E aqui ao meu lado, eu conto com o Pedro Lima para a gente falar um pouquinho mais de Fidel, né, Pedro? Porque eu já sei qual vai ser o nosso episódio do Virada de amanhã. Isso. Já me contaram.
7: Tudo bem, Bárbara? Também quero saudar aí os ouvintes do Entretanto. Bom, amanhã, no Virada de História, eu e a Bárbara Pereira vamos falar justamente de Fidel Castro, né? Que tá completando 100 anos hoje, né? Mas o episódio vai estar indo ao ar amanhã. A gente conta as origens familiares dele, o governo dele em Cuba, também importância para a luta antiimperialista aqui na América Latina, muita coisa bacana para a gente revirar, né, Bárbara?
3: Tem história beça, né? Histórias interessantes, como eu disse, ele atravessa a história da América Latina. Sim. E não há como negar a sua importância para uma série, né, de questões que impactam, tem reflexos aqui no Brasil também, sim, como no mundo inteiro, mas especialmente na América Latina e na América do Sul, em países como o Brasil.
7: Sim, até os dias atuais, inclusive, né? E quem quiser conferir, é só sintonizar aqui na Metropolitana, a partir das 7 da manhã, com reprises às 3 da tarde e 11 da noite.
3: Obrigada, Pedro. Vamos Tamo virar junto. Essa história aí amanhã juntos. Agora a gente volta a falar com o Rafa. Rafa, queremos te ouvir também sobre o que você pensa, né? O que é suas reflexões sobre o legado de Fidel para o mundo.
5: Em relação à figura de Fidel Castro, que é um dos personagens icônicos da segunda metade do século XX, certamente, Eu diria que eu gostaria de ressaltar mais algo no aspecto humano, né? No sentido de, diante de uma da ameaça materialmente avassaladora, muitas vezes o valor, nesse sentido subjetivo mesmo, consegue se sobrepor a toda essa massificação material representada pelo poderio dos Estados Unidos, por exemplo. A história do Fidel é a história de um militante nacionalista, por assim dizer, porque ele abraça o comunismo apenas posteriormente, após a Revolução, e diante também de uma situação de pressão dos Estados Unidos e da possibilidade de engatar relações frutíferas com a União Soviética, mas é a história de uma figura, um militante nacionalista que com, inclusive, enfim, seu irmão e outros associados, amigos, camaradas, conseguiu vencer uma guerra popular, derrubar um governo tirânico, e estando ali às portas dos Estados Unidos, porque algo que eu ressaltei até num outro contexto, em outro episódio do Entretanto, era o fato da importância estratégica, geopolítica do Caribe para todo o pensamento geopolítico dos Estados Unidos. Então, ali, exatamente onde os Estados Unidos, no final do século XIX, pensavam o seu Mare Nostrum, Cuba como uma fortaleza deve estar sob controle dos Estados Unidos para controlar o acesso ao Caribe, controlar e proteger, entre aspas, o acesso até aquela parte meridional dos Estados Unidos. A situação, e os Estados Unidos trabalharam exatamente em transformar Cuba num protetorado, num entreposto, numa fortaleza, a partir da guerra hispano-americana, nesse objetivo exatamente de imposição pelas armas da doutrina Monroe, expulsando os espanhóis de suas últimas presenças nas Américas. Então, desde o final do século XIX, havendo esse esforço, um esforço concentrado de várias administrações governamentais dos Estados Unidos, também empreendimentos privados. Você tem nessa época aventureiros estadunidenses recrutando mercenários para dar golpes na América Central, no Caribe, fechar portos e assim por diante. Os interesses da máfia dos Estados Unidos, né? Ali a máfia especialmente da costa leste, vinculado também, e essa é uma história interessante, mas a máfia estadunidense muito vinculada à CIA, e tanto a CIA quanto a máfia, atuando em conjunto muitas vezes, tinham a sua presença em Cuba, pensavam Cuba exatamente como um paraíso fiscal, um paraíso do crime, para eles fazerem os seus arranjos, né? Por exemplo, fazer lavagem de dinheiro, utilizar ali para a finalidade da jogatina mesmo, fazer o dinheiro mudar de mãos, né? Por exemplo, até para o tráfico internacional de armas. Cuba era esse tipo de hub ali no Caribe, e desempenhava essa função de servir como um garantidor de um controle dos Estados Unidos sobre o Caribe, e também, enfim, servia a interesses escusos, tanto empresariais quanto de inteligência e do submundo criminal dos Estados Unidos. E esse heroísmo, né, do Fidel Castro, do Raul Castro, do Camilo Cienfuegos, do Che Guevara, evidentemente, de uma série de outros personagens fundamentais unidos ali por essa liderança do Fidel Castro, conseguiram colocar todos esses interesses absolutamente avassaladores, como eu falei, estou falando aqui da CIA, da máfia, do próprio Departamento de Estado dos Estados Unidos, de uma miríade de grandes empresas estadunidenses. Um pequeno grupo de homens convictos, patriotas, conseguiu colocar tudo isso a perder, e de uma maneira que colocou os Estados Unidos em saia justa por décadas, sem saber exatamente como lidar com esse problema cubano. O impasse foi elevado ali até a questão dos mísseis, né, de Cuba, que, enfim, gerou um momento de tensão nuclear internacional. E desde então, uma parte significativa dos Estados Unidos, para além até das tentativas de solucionar esse problema cubano pelo assassinato do Fidel Castro, e o Fidel Castro sobreviveu aí a dezenas de tentativas de assassinato, provavelmente foi a pessoa que mais sobreviveu a tentativas de assassinato na história, mas tirando isso, essa presença cubana, e exatamente com uma proposta, um discurso antitético a tudo aquilo que os Estados Unidos defendiam nas portas dos Estados Unidos, era motivo ali até de constrangimento para esses setores extremamente poderosos nos Estados Unidos. Então, assim, é um dos personagens icônicos do século XX, e merece certamente ser lembrado.
3: Bom, 5 horas e 53 minutos, a gente já está encaminhando aqui para o final do Entretanto. Quero agradecer e muito a participação da Ana Paula Reis, especialista em relações internacionais. Ana Paula, foi um prazer ter você hoje aqui com a gente, viu?
4: Muito obrigada, Bárbara. É sempre muito bom poder estar aqui no Entretanto e conversar sobre as notícias internacionais com vocês.
3: Tá certo, obrigada. Volta sim, volta mais vezes. Rafa, obrigada e até amanhã, viu?
5: Obrigado, Bárbara. Boa noite. Sempre uma honra estar aqui no programa Entretanto e até amanhã.
3: Até amanhã.
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3: 5 horas e 54 minutos, a gente ainda tem aí um tempinho para mais uma notícia. O Ministério Público Federal entrou com uma ação para pedir medidas de controle e segurança nos voos comerciais de helicópteros aqui no Rio de Janeiro. O repórter Paulo Fonseca tem mais detalhes pra gente.
9: O Ministério Público pediu à Justiça Federal que os voos panorâmicos e outros transportes comerciais de helicóptero no Rio sejam realizados prioritariamente sobre o mar, utilizando o corredor aéreo já existente entre a Barra da Tijuca e o Arpoador. A proposta foi apresentada após a queda de um helicóptero na vista chinesa no último sábado, que matou 4 pessoas. Segundo o MPF, a medida não tem o objetivo de proibir os passeios turísticos, mas de afastar as aeronaves de áreas densamente povoadas e reduzir os riscos para moradores e visitantes. De acordo com o Ministério, a Rota Marítima mantém os helicópteros a cerca de 600 metros da faixa de areia e diminui a exposição da população em caso de acidentes. A proposta prevê exceções para operações de segurança pública, defesa civil, salvamento, transporte aeromédico, serviços públicos e cobertura jornalística, além dos trechos necessários para pousos e decolagens. O MPF também cobra maior fiscalização da atividade pela ANAC e pelo DCEA e aponta um crescimento expressivo do setor. Segundo o órgão, o número de empresas que oferecem voos panorâmicos passou de 1 para mais de 15 em cerca de 10 anos, com dias em que são registrados mais de 100 voos. A ação pede ainda que os órgãos envolvidos apresentem em até 90 dias um plano conjunto para regulamentar e fiscalizar o segmento. Além da questão da segurança aérea, o MPF abriu uma investigação sobre os danos ambientais provocados pela queda do helicóptero no Parque Nacional da Tijuca. O acidente matou o piloto Alessandro Rocha e 3 turistas colombianas. As causas da queda continuam sendo apuradas pela Polícia Civil e pelo Centro de Investigação e Prevenção de Acidentes Aeronáuticos, o CINIPA. Reportagem Paulo Fonseca.
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3: Pessoal, segundo o Climatempo, agora à noite o céu fica com muitas nuvens, mas não chove. A gente teve hoje mínima de 16 e máxima de 32. Amanhã a situação muda, viu? De manhã tem sol, mas à tarde pode começar aí uma chuva fraca. A temperatura pode variar de 19 a 27 graus. Há também uma sensação térmica aí de 20, 22 graus, algo para a gente ficar ali atento, porque sensação térmica significa que a gente pode estar com friozinho. 20 a 22 é um frio para quem é carioca, para quem mora no Rio de Janeiro, considera isso já neve, né? Então vamos agasalhar, levar aí um casaco, porque a sexta-feira é com possibilidade aí de temperatura, de sensação térmica entre 20 e 22 graus.
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3: Gente, foi um prazer estar com vocês hoje no Entretanto. O Léo, como eu falei que é o titular aqui do programa, tá de férias, vamos deixar ele descansar um pouquinho. Eu vou acompanhar vocês durante as férias do Léo. Espero que vocês tenham gostado. Amanhã tô de volta. Vai ser novamente um prazer receber vocês aqui no Entretanto pra gente falar de política nacional, de política internacional, de Rio de Janeiro, as notícias que estão aí em destaque, principalmente no noticiabrasil.net.br, onde se concentram ali as informações da Sputnik Brasil. Foi um prazer, viu? Até amanhã.
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13: Olá, ouvinte, seja bem-vinda e bem-vindo ao podcast Em Órbita. Por aqui a gente traz as principais novidades e debate temas importantes no mundo da ciência e da tecnologia. Eu sou Yuri Hildebrand.
14: E eu sou a Dani Zanata. Nós vamos ao ar 3 vezes na semana e você pode nos ouvir tanto nas plataformas de áudio quanto na Rádio Sputnik, na Metropolitana 80.5 FM do Rio de Janeiro.
13: Lembrando a você que nos ouve que o nosso WhatsApp está aberto para receber dúvidas de tecnologia no quadro Ajuda Tech. Então manda lá o que você está querendo entender melhor de tecnologia que a gente traz aqui explicadinho pra você. É só mandar um alô pro número 21 98065 0066, 21 98065 0066.
14: Neste episódio vamos falar sobre nanotecnologia, essa área da ciência que foge aos nossos olhos, mas oferece avanços significativos em diversos setores, indo desde a medicina até a indústria. E pensando no Brasil, é muito interessante ver os investimentos que têm sido feitos na área, sobretudo com considerando as vantagens no agro, por exemplo, setor que produz os nossos principais commodities. Também precisamos considerar as áreas biomédicas. Por aqui temos o SUS, por exemplo, que ganha bastante com medicamentos, tratamentos e mais da nossa produção científica nacional. Levando em conta esses dois setores, além de muitos outros que poderíamos citar, o país tem investido bastante em INCTs focados na nanotecnologia, os Institutos Nacionais de Ciência e tecnologia, assim como eles são chamados. Essas instituições são essenciais hoje para impulsionar esse desenvolvimento científico. Os investimentos permitem mais pesquisas, parcerias com empresas, além, é claro, de aplicação das tecnologias no mercado. Por aqui, nós vamos conversar com dois especialistas dessas áreas que eu citei acima, o agro e a biomedicina, mais especificamente a farmacêutica. Enquanto o agro pode ser muito impulsionado pela assertividade e produtividade, na produção de fármacos podem surgir soluções para condições específicas, como psoríase e vitiligo, ambas estudadas pelo INCT em nanotecnologia farmacêutica. A área consiste basicamente em encontrar soluções microscópicas para problemas em tamanho real, seja para substituir agrotóxicos pesados ou para atingir objetivos de patamar celular. A nanotecnologia tem sido cada vez mais um tema a ser estudado pela ciência brasileira. Então vamos começar as nossas conversas por aqui, Yuri.
13: Para falar dessa presença cada vez maior da nanotecnologia no agro brasileiro e as tecnologias que vêm sendo desenvolvidas recentemente, a gente recebe aqui no Em Órbita o Halley Caixeta, que é biólogo, pós-doutor em fisiologia vegetal e pesquisador do Instituto Nacional de Ciência e Tecnologia Nanoagro. Halley, bem-vindo aqui ao Em Órbita, viu? Obrigado por participar com a gente, é um prazer te receber.
15: Eu que agradeço, tá, pela participação.
13: Halley, você é um dos pesquisadores do INCT Nanoagro. Explica pra gente o que é esse INCT, né? O que é um INCT e qual a importância dessa iniciativa para o desenvolvimento científico no país. A gente não está falando só de agropecuária industrial, né? Tem uma aplicação mais geral. Explica pra gente.
15: O INCT, ele é uma iniciativa do CNPq, que é, então, é Instituto Nacional de Ciência e Tecnologia. Então, ele é uma rede de pesquisadores que atuam numa dada temática. Então, há INCTs de várias áreas. E especificamente nós, eu e o professor Leonardo Fraceto, da Unesp de Sorocaba, nós coordenamos o Instituto Nacional de Ciência e Tecnologia, Nanotecnologia para Agricultura Sustentável. Então ele reúne vários pesquisadores de várias instituições do Brasil que atuam nesse tema de nanotecnologia voltada para a agricultura. Então, nós temos pesquisadores com várias expertises. Então, desde eu, por exemplo, que sou biólogo, agrônomos que fazem, então, análise mais de campo, os químicos que desenvolvem a nanotecnologia, caracterizam, outros que trabalham com a parte de toxicologia, ecotoxicologia, para ver a segurança desses nanomateriais, pessoas que atuam mais na parte até econômica, pensando até na transferência da tecnologia para empresas. Então ela é uma rede de pesquisadores que envolve também muito, não só a parte acadêmica, né, de produção, de formação de recursos humanos, diferentes níveis, como também a interação com empresas, né, pensando na transferência dessa tecnologia para a empresa, para chegar lá em um produto, chegar no mercado, como também a parte de comunicação, né? Então essa é uma parte importante também de interação com a sociedade, de extensão, para levar esses conceitos de nanotecnologia, as suas aplicações à agricultura, para o público em geral, não só para empresas, não só para a comunidade científica.
14: Halley, agora a gente entrando um pouquinho nas aplicações em si, a nanotecnologia tem diversas aplicações e acaba abraçando diferentes áreas da biologia, certo? Como é que é a aplicação no agro? E se você puder trazer alguns exemplos aí das vantagens em apostar em nanotecnologia?
15: Tá joia. Então, a nanotecnologia, ela significa, né, a tecnologia que envolve a manipulação, o uso da matéria na escala nanométrica. Significa, então, você pegar um metro e dividir por um bilhão, né? Você dividir por um bilhão. Então, é uma escala muito pequena, que é menor do que as células, né? Se a gente pensar, então, a aplicação em plantas, ela tem um tamanho menor do que as células vegetais. E não só as células vegetais, mas também as células de bactérias, de fungos, de insetos, que causam doenças nas plantas também. E a vantagem se dá por ela ter esse tamanho diminuto, as nanopartículas, os nanomateriais interagem muito bem com as células. Eles têm uma maior capacidade de interação. Então, se você for pensar, por exemplo, num fertilizante, ao você usar um nanofertilizante, ele tem uma maior capacidade de interagir com as células, por exemplo, das raízes ou das folhas, se a gente aplicar foliar, então a planta consegue absorver melhor. Então, a planta vai ter uma maior capacidade de absorver esse nutriente. E com isso, você tem uma redução, uma maior eficiência e uma redução de dose. Então, a gente tem visto casos, né, vários exemplos, em que ao usar, por exemplo, nanofertilizante, você consegue aplicar uma dose muito menor, uma quantidade muito menor desse fertilizante, tendo o mesmo efeito na planta. Então, ele permite essa redução de dose. Vou dar um exemplo também para pesticidas. Então, tem vários pesticidas. Por exemplo, eu e o professor Leonardo trabalhamos muito com a atrazina, China, que é bastante aplicado no Brasil, principalmente na cultura da cana-de-açúcar, de milho, ela é usada para controlar plantas daninhas de folhas largas. E o que acontece é que a dose comum de ser aplicada é de 2.000 gramas por hectare. E qual foi a estratégia? Então, nós nanoencapsulamos, esse herbicida em nanopartículas, que seria como se a gente for pensar num remédio, né? Você tem uma cápsula do remédio e dentro do remédio ali você tem o ativo, né? O remédio. Nesse caso, nós colocamos o herbicida dentro dessas cápsulas, só que nanocápsulas, cápsulas, né, muito diminutas. E o que nós observamos é que foi possível ter a mesma atividade de herbicida, de controle das plantas daninhas, reduzindo em 10 vezes a dose. Em vez de usar 2.000 gramas por hectare, foi possível utilizar 200 gramas por hectare. E aí, por que isso aconteceu? Porque

0: não só agroquímicos, mas também produtos biológicos, de bioinsumos também. Então, a gente tem feito muita coisa, né? No INCT tem vários pesquisadores trabalhando com bioestimulantes. Então, ao usar um bioestimulante, o bioestimulante ele tem a característica de ser, né, mais uma forma, né, em relação aos reguladores de crescimento, é uma forma mais sustentável de promover o crescimento de plantas, produzir plantas, né, fazer com que as plantas fiquem mais resistentes a condições ambientais favoráveis, mas muitas vezes eles são facilmente degradados no ambiente. Então você aplica, você tem, ele perde o efeito rapidamente, você tem que ficar aplicando várias vezes. Ao usar esse bioestimulante nanoencapsulado, você consegue ter uma liberação controlada. Você aplica ele na planta, ele vai ser melhor absorvido na planta e ele vai sendo liberado gradualmente. Então, você pode entrar a fazer menos aplicações e tendo efeitos melhores na produtividade, no crescimento da planta e na resistência da planta a estresses ambientais. Então, essas são algumas das aplicações, mas a gente pode pensar também em nanossensores, tá? Então, os nanomateriais, na escala nano, eles têm ou propriedades óticas também diferenciadas. Então, você pode utilizá-los para produzir nanossensores que vão, por exemplo, perceber a presença de praga ou para perceber a quantidade de água, então o quanto que a planta está estressada, né? Então, algum contaminante. Então, eles também podem ser usados para essa parte de sensores, de nanossensores.
1: É, Halley, enquanto você estava falando na comparação ali também, me veio à tona aqui que muitas relações comerciais, inclusive do que envolve a agricultura, né, entre as nações, vem passando por uma série de requisitos técnicos para serem aprovados, né? Isso quando a gente fala de exportação e importação no agronegócio. Por se trabalhar com essas nanopartículas, né? Por serem pequenas, essa técnica é mais eficiente no que se exige hoje no meio ambiente, né? Para esses requisitos e condições ambientais do que os métodos convencionais?
0: Sim, justamente para você poder aplicá-lo em doses menores. Então, a aplicação em doses menores reduz essa contaminação ambiental. Mas, ao mesmo tempo, veja que a forma de aplicar, a quantidade que se aplica, é diferente em relação ao produto não nano. Então, não se pode aplicá-lo na mesma concentração que você aplicaria o mesmo produto que não seja nano. Em doses mais baixas, ele causa os efeitos esperados, mas também, se você continuar aumentando a dose, ele pode causar efeitos indesejáveis. Por isso que esse é um grande desafio nessa parte de regulação. A nanotecnologia, hoje, por exemplo, no Brasil não há uma legislação específica para nano. Na Europa já se tem, na Europa já se tem uma legislação nesse sentido. Mas é um desafio, é algo que ainda, inclusive no INCT, há pesquisadores trabalhando com essa parte de regulação da nanotecnologia, porque vai, realmente ele exige, se você for pensar assim, o nível máximo aceitável, né, de contaminante a nano, ou se você tiver uma quantidade de nano contaminando o ambiente, ela pode levar efeitos diferentes do que a mesma quantidade de um produto que não é nano. Então, é algo que realmente precisa ser regulado. Só que, e a nano tem um outro desafio envolvido, que se eu falar, por exemplo, a nanopartícula de cobre, por exemplo. Não existe só um tipo de nanopartícula de cobre. Depende muito do tamanho, né? Então, você pode ter vários tamanhos, que pode ser ali de 10 nanômetros, 100 nanômetros, 200 nanômetros. Você pode ter cargas diferentes. Você pode sintetizar essa nanopartícula de várias formas. Pode ser uma síntese verde, que utiliza extrato de plantas ou extrato de micro-organismo. Pode ser uma síntese química, pode ser uma síntese física. Então, um grande desafio dessa regulação vai ser justamente levar em conta todas essas características. Pode ser que uma nano de cobre, feita de determinada síntese, pode ser tóxica em doses menores, enquanto uma que faz uma síntese verde, que não tem um tamanho tão diminuto, gere e já não tem essa toxicidade, essa mesma toxicidade que uma outra. Então, é realmente algo que ainda não está bem estabelecido tanto no mercado internacional. Como eu disse, a Europa já está bem avançada nesse sentido. A Europa já encontra mais avançada.
2: Ah, tá certo. O uso de nanotecnologia, então, principalmente pensando em agro a gente pensa normalmente em dois cenários, né? Aquela agricultura mais subsistência, uma agricultura mais familiar e também a indústria. De qualquer forma, a aplicação da nanotecnologia no agro é uma forma mais assertiva, né? Dá pra gente botar dessa forma de fazer certos trabalhos ali e fica ali entre as vantagens, né, que você listou. Queria que você falasse um pouco dessa assertividade também pensando em produção, né? Porque, por exemplo, talvez para salvar uma safra, talvez para substituir algum tóxico ali específico sendo usado, algum agrotóxico, isso tudo traz vantagem também para quem está produzindo, né?
0: Sim, com certeza. E como você frisou, para diferentes tipos de produtores, tanto grandes produtores agrícolas que exportam commodities, quanto também para o pequeno produtor, inclusive para a agricultura orgânica também. Então, ele pode trazer essas vantagens para ambos os casos.

0: base. No INCT nós temos essa visão de atender a diferentes tipos de produtores. E, inclusive, se a gente pensa também nesses dois cenários, a gente pensando num grande produtor com a exportação de commodities, como soja, milho, vai aplicar grandes áreas, né, áreas maiores. Quando você pensa num produtor de hortifruti, por exemplo, né, são áreas menores e algumas culturas que realmente exigem um acompanhamento mais de perto, né, que exigem uma aplicação, alguns naturalmente já dão mais doenças, que exigem uma aplicação mais constante de insumos. Então, realmente são cenários diferentes e a Nano pode ajudar nesses diferentes cenários. E isso, eu vou dar um exemplo do encapsulamento de óleos essenciais, de inseticidas botânicos. Então, há vários pesquisadores do NCT, alguns pesquisadores do NCT, que encapsulam, por exemplo, óleo de neem ou alguns outros inseticidas que são extraídos de planta. Eles têm um grande potencial. Esses inseticidas já existem no mercado, por exemplo, óleo de neem, mas ele tem a problema de se volatilizar fácil, né, evaporar, dissipar rapidamente no ambiente, de ser sensível à luz. Então, ao encapsulá-lo, ele tem uma menor degradação. Então, facilita, ó, a duração dele na planta, melhora a absorção dele pela planta e, com isso, traz um controle de insetos com um produto natural que pode substituir um inseticida químico, né, um inseticida convencional. Mas isso, se você for pensar, vai ser muito interessante para a agricultura orgânica, que é uma área menor, não é uma área tão grande, porque provavelmente o custo dele talvez seja um pouco mais alto do que um inseticida tradicional. Então, provavelmente isso para um agricultor orgânico, em pequeno porte, quem trabalha, por exemplo, com, né, produção de tomate ou de folhas, isso pode ser alguma excelente alternativa. Pensando num grande agricultor, uma plantação de soja para exportação, a área é muito grande. Então, a área acaba sendo muito grande e talvez não seja tão vantajoso nesse caso. Apesar de ter vantagem, mas pensando economicamente, talvez não seja. Então, a soja tem pensando em commodities, o valor agregado é menor do que o valor agregado de um, por exemplo, de um tomate. E, então, há essa questão. Mas pensando no grande produtor de commodities, o tratamento de sementes é algo muito interessante, porque você consegue fazer o tratamento, a aplicação da nano, do nanomaterial na semente, e com esse tratamento de semente ele vai ocupar, você vai poder semear ou plantar uma grande área. Então, o tratamento de semente é uma boa saída pensando nessas grandes commodities, para o grande produtor. E a gente tem visto, né, algumas tecnologias, por exemplo, as nanopartículas de quitosana que liberam óxido nítrico. Nós fizemos o tratamento, né, experimentos, tratando as sementes, tanto de soja, de milho, de trigo, e foi possível ver um efeito, um melhor desenvolvimento inicial, melhor emergência. E que acabou, né, durante eventos de seca, durante o ciclo, ela conseguiu se resistir melhor e resultou na melhor produtividade. Pensando, né, em grandes produções, em grandes agricultores, né, que exportam commodities, por exemplo, é o tratamento de sementes. Então, a aplicação do nanomaterial nas próprias sementes. Isso permite, então, a aplicação de uma pequena quantidade da nanoformulação, que vai ser, né, e essas sementes tratadas vão poder ser aplicadas, vão poder ser semeadas, né, plantadas em uma grande área.
1: Ali, inclusive falando sobre essa questão de produtividade, né, passou agora por essa questão de uso de agrotóxicos, né? A nanotecnologia pode ser uma oportunidade de diminuir esse uso de agrotóxicos, né, afetando positivamente grandes produções, mas também não agredindo tanto, né, o meio ambiente, levando menos perigo para os próprios consumidores, né? A gente sabe das questões dos agrotóxicos e esse é um debate importante no Brasil. Eu queria que você falasse como isso avançou nos últimos anos a partir do uso da nanotecnologia.
0: Então, a nanotecnologia, ela pode sim, né, pelo fato dela tornar, por exemplo, um inseticida, um herbicida, né, um pesticida mais eficiente, ela permite uma redução de dose. Então, é possível você aplicar menores doses desse produto. Ao mesmo tempo, também, ela permite que algum produto natural, né, por exemplo, esse inseticida botânico, né, moléculas extraídas de plantas, que num cenário normal ela tem efetividade, mas ela se degrada fácil, ela volatiliza fácil. Ao utilizar a nanotecnologia, você viabiliza a aplicação desse tipo de pesticida, desse tipo de molécula que é mais amigável ambientalmente. Então, ela pode permitir os bioestimulantes também, é outro exemplo, né, que também tem essa maior, né, são ambientalmente mais amigáveis, e a nanotecnologia pode viabilizar a aplicação dessas moléculas, tudo isso resultando em menor contaminação ambiental. O que mais você tinha perguntado? Desculpa.
1: Sobre como o Brasil avançou nesse sentido de uso de agrotóxicos, né, a partir da nanotecnologia.
0: Isso tem avançado bastante. Um bom exemplo é até a parte dos biológicos mesmo, né? A gente tem visto um grande aumento do uso de biológicos biológicos na agricultura, de micro-organismos, de metabólitos de micro-organismos, e a nanotecnologia, ela pode, então, ajudar bastante nesse sentido, de eu potencializar o efeito, de entrar como um potencializador de efeito de micro-organismos, também nesse sentido, também potencializar a absorção de metabólitos. Então, ele pode entrar muito para potencializar o efeito dos biológicos. Pensando em produtos à base de nano, no Brasil isso é algo que ainda está engatinhando, então é algo que está começando a entrar no mercado. A gente vê de algumas empresas que estão utilizando nanotecnologia nos seus produtos, mas é algo que ainda está começando, ainda tem muito espaço. Achei que agora está muito, então, no boom aí dos biológicos, dos micro-organismos, dos metabólicos de micro-organismos, e agora que a nanotecnologia está entrando, pensando no mercado. Então, se você for pensar até em termos de pesquisa científica na agricultura, no Brasil, né, e não só no Brasil, mas boa parte do mundo, começou em 2010 ali, foi na década de 2010 que isso começou. Então a gente está aí com, vamos dizer, os artigos começaram a sair nessa década, agora 2020, a gente tem tido bastante evidência, trabalhos mais envolvendo o campo. Então agora que está realmente começando mais essa transferência de tecnologia e as empresas se interessarem mais por nano. Então tem muito espaço aí para ser preenchido, muito caminho aí a ser percorrido, muitas oportunidades, e a ideia da NCT é justamente começar a fazer essa transferência de tecnologia.
2: E, Raley, muito se fala, né, sobre o Brasil ter autossuficiência em tantas áreas. A gente gostaria de ir para o encaminhamento quase no final aqui do nosso bate-papo, mas que você fale para a gente um pouquinho sobre o aproveitamento de resíduos. Como é que isso pode tornar o processo produtivo no agro brasileiro mais autossuficiente? E passa também por um estresse hídrico melhor, por exemplo?
0: Sim, é uma ótima pergunta, porque pensando então na síntese de nanomateriais, uma possibilidade é a síntese desses materiais a partir de resíduos da própria agricultura, da própria agroindústria. Então, as nanopartículas que a gente fala que são orgânicas, elas são feitas a partir de matéria orgânica que pode ser um resíduo. Então, é possível, por exemplo, produzir alguns tipos de nanomateriais, por exemplo, os próprios pontos quânticos de carbono, a partir de bagaço de cana, por exemplo. Há pesquisadores do grupo que produzem a partir de resíduos de efluentes da sua inocultura. Bom, eles podem, então, produzir essas nanomateriais, esse ponto quântico de carbono, a partir de resíduos da sua inocultura. Algo que eu trabalho bastante é a quitosana, a nanoquitosana. A quitosana é derivada, ela é produzida a partir de resíduos da indústria do mar, a partir, por exemplo, de casca de caranguejo, carapaça de caranguejo, casca de camarão. Então, essa matéria-prima, que é um resíduo, pode ser usada para fazer um tipo de nanomaterial. Tem vários nanomateriais que são feitos a partir de lignina, né, que é fibra, né, que é resíduo vegetal, a fibra do resíduo vegetal. Enfim, então isso é algo que é bem algo viável, que resolve um problema, né, que resolve um problema, que é o descarte do resíduo, e você agrega valor e ao mesmo tempo produz um material que é com alto valor agregado, que vai ter várias aplicações na agricultura. E não só isso, você comentou da autossuficiência, mas, por exemplo, o Brasil tem uma grande dependência, né, de alguns tipos de fertilizante, por exemplo. Então, ao usar a nanotecnologia, a gente consegue aplicar muito menos, né, a demanda vai diminuir. Em vez de você ter que aplicar, por exemplo, 100 quilos, você vai aplicar 10 quilos. Então, você reduz, por exemplo, em 10 vezes a necessidade desse fertilizante. Então, e com isso pode reduzir, então isso reduz, compensar a liberação de gases de efeito estufa. Então, para o ambiente melhor, vai acabar colocando menos desse produto no solo, vai contaminar menos o ambiente, e ao mesmo tempo vai reduzir a quantidade que o Brasil precisa desse fertilizante, que é o exemplo que eu estou dando, né? Então, a nanotecnologia, ela é um parceiro importantíssimo para que o Brasil consiga essa autossuficiência de insumos, ao mesmo tempo contaminando menos o ambiente e tendo plantas que cresçam melhor e que resistam melhor a estresses ambientais, como é o caso da seca que você comentou.
1: Ah, é muito legal, olha, a gente ouvir essas tecnologias, né, e como tudo acaba caminhando muito junto. Queria que você comentasse agora uma questão que eu acho que gera curiosidade em muita gente, imagino que os nossos ouvintes também fiquem se perguntando. Quando a gente fala de nanotecnologia, a gente não consegue deixar de lado a parte da biotecnologia, e queria entender de você como que as duas áreas se integram, por exemplo, e quando um estudo envolve nanotecnologia ou biotecnologia, assim, como que funciona essa relação entre as duas áreas?
0: As duas áreas caminham juntas, muito juntas, tanto que às vezes nós chamamos de nanobiotecnologia, muitas vezes a gente chama dessa forma. Porque quando você envolve, vou dar um exemplo de algumas nanopartículas que são sintetizadas utilizando micro-organismos. Então, nesse caso, o micro-organismo, que é uma forma de biotecnologia, está sendo usada para fazer um nanomaterial. Então, elas andam muito juntas. Às vezes é até difícil de você realmente separar. Então, nanotecnologia envolve essa manipulação da matéria, essa caracterização, aplicação da matéria na escala nanométrica. E a biotecnologia já envolve o uso de, né, de seres vivos, né, algo que envolve seres vivos ou seus produtos. Então, em alguns momentos elas se entrelaçam, se entrelaçam. E então elas acabam andando muito juntas. E o que eu enxergo é que a entrada da nanotecnologia no mercado vai envolver muito a biotecnologia. Hoje tem muitos bioinsumos, a nanotecnologia pode entrar junto com esses bioinsumos. Então, a gente pensa, por exemplo, a nanoquitosana, que eu dei o exemplo. Ela é a partir de um resíduo de camarão que ela é produzida, a nanoquitosana. Então, é uma forma de biotecnologia. Você aplicar a quitosana, ela é um bioinsumo, digamos assim. E só que ao você transformar ela em nanoquitosana, aí está envolvendo junto a nanotecnologia. Né? Então, essas duas áreas acabam andando muito junto. É que alguns casos, assim, às vezes você vai fazer um nanomaterial a partir de ferro, por exemplo, de um metal. Aí você vai ter um nanomaterial feito a partir de um metal. Nesse caso, não é biotecnologia, né? Então, foi feita uma síntese química algumas vezes. Mas se você usar, por exemplo, um micro-organismo para poder sintetizar essa nanopartícula de ferro, que a gente fala com a nanopartícula biogênica, que usou um ser vivo para poder sintetizá-la, ou um extrato de planta, aí você está meio que trazendo a biotecnologia junto. Ah, então, são conceitos diferentes, mas que acabam andando muito próximos, muito próximos. E que tem efeito sinérgico entre si, né? Você, ao juntar essas duas, você tem um sinergismo muito bom, não só em eficiência, como, né, em redução de danos ambientais, né? E permitindo menor uso de insumos, né? De insumos químicos, de agroquímicos.
2: Halley, considerando essas pesquisas em nanotecnologia, nós podemos pensar em vantagens também econômicas para as empresas, além das melhorias, claro, nas condições para os consumidores? Por que que a indústria do agro deveria investir cada vez mais nessa área?
0: Você pode pensar, primeiro, nessa redução do valor, né? Aumenta-se a eficiência, então a empresa pode ter um produto que é mais eficiente do que os outros disponíveis no mercado. Lógico que para você produzir um nanomaterial, você vai ter um aumento de custo, vai ter um processo, né, vai ter que ter todo um processo para produzir um nanomaterial a partir do material que não é nano. Então vai ter um custo maior, mas o produto vai ser muito mais eficiente. Né? Então é um produto que você consegue vender, né, ele de uma forma que ele vai funcionar melhor. Né? Então você vai ter pensando lá da empresa, que vai poder chegar no agricultor e falar, olha, meu produto, ele é mais caro, só que ele funciona muito melhor. Em vez de você ter que aplicar 1.000, você vai poder aplicar 100. Então você vai ter uma dose muito mais baixa para aplicar. Só que lógico que isso envolve uma conscientização do agricultor, né? Realmente o agricultor entender que realmente o produto é mais eficiente, por que que é mais eficiente. Então a gente vê que muitas empresas estão interessadas nisso, na nanotecnologia, mas não só assim, ó, tá vendo? Funcionou melhor com a dose mais baixa. Mas por quê? Então eles querem realmente entender por quê que ele funciona melhor, por que tem uma dose menor que você consegue ter um efeito, para até poder explicar para o agricultor, né? Falar, olha, eu tenho esse meu produto aqui que é mais caro, mas funciona uma dose menor, e funciona menor porque a planta consegue absorver mais, a planta consegue transportar melhor da raiz para a folha, da folha para a raiz, ele vai menos com o ambiente, né? E aí a empresa também é interessante de mostrar que, olha, é um produto também ambientalmente mais amigável. Então, você tem todas essas vantagens. E também são processos escalonáveis também, é possível produzir em larga escala também, na maioria dos casos. Ah, então é algo que realmente tem bastante potencial do ponto de vista econômico também.
1: Halley, obrigado, viu, pelo nosso papo aqui, essa entrevista. Muito importante a gente entender sobre o uso da nanotecnologia na agricultura, né, na agropecuária no geral. Principalmente pensando nessa parte de agrotóxicos, né, que é algo tão preocupante assim para nós consumidores em geral. Também pensar nessa parte positiva para a parte econômica, para a economia, né, dessa grande indústria que é o agro brasileiro. Enfim, existem muitas vantagens de se investir em ciência, e isso está acontecendo aí por meio desse Instituto Nacional de Ciência e Tecnologia, né, Nanoagro, aí, no qual você faz parte. Halley, obrigado, viu, mais uma vez.
0: Obrigado, eu que agradeço a oportunidade. Eu acho que esse tipo, né, de podcast, divulgação científica como vocês fazem, é muito importante. para que a sociedade geral entenda essas novas tecnologias, né, entende como que a ciência pode resultar em ganhos para toda a sociedade, para o setor produtivo, também para a sociedade como um todo, ao ter um produto que vai ter menos contaminação, vai contaminar menos o ambiente. Então, esse tipo de divulgação, como a que vocês fazem, é muito importante.
2: Obrigada, Halle, por você ter essa disponibilidade para conversar com a gente. Nós conversamos com o Halle Caixeta, que é biólogo, pós-doutor em fisiologia vegetal e pesquisador do Instituto Nacional de Ciência e Tecnologia Nanoagro. Um grande abraço. Um
0: abraço, obrigado.
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2: Como nós adiantamos no início do episódio, a nanotecnologia funciona muito no agro, mas também em outra área estratégica para o Brasil, a biomedicina. As pesquisas com o objetivo de melhoramentos no nosso SUS, com impacto direto na vida das pessoas, independente de situação econômica, acabam tendo um caminho interessante após as pesquisas. Mas até lá, são várias etapas antes de classificar um medicamento ou tratamento como válido. Por isso é tão importante o investimento no desenvolvimento científico, tanto nas universidades quanto nesses INCTs, que podem trazer soluções interessantes. Um exemplo é o INCT de Nanotecnologia Farmacêutica, financiado pela FAPESP e pelo CNPq. Por lá foram desenvolvidos alguns fármacos utilizando nanotecnologia que conseguem mitigar alguns efeitos de doenças de pele, como vitiligo e psoríase, o que promete melhorar a vida de muita gente que convive com as duas condições. E é legal também porque outras áreas da biomedicina acabam ganhando bastante com esse desenvolvimento. Esses fármacos voltados para a pele, por exemplo, são criados usando RNA mensageiro, assim como outras tecnologias da área, como as vacinas para COVID, por exemplo. Inclusive, houve um boom no uso da tecnologia após a emergência que o mundo viu em meio à pandemia, lá entre 2019 e 2021, e isso acabou refletindo em outros aspectos da ciência, que acabou abraçando algumas técnicas que se provaram eficazes e tiveram uma aceleração nas pesquisas.
1: Para falar sobre essa outra aplicação da nanotecnologia aqui no Brasil, né? Também uma iniciativa que parte de um INCT, agora de nanotecnologia farmacêutica, a gente recebe aqui Maria Vitória Bentley, que é farmacêutica e coordenadora do laboratório Nano Gene Skin, da Faculdade de Ciências Farmacêuticas da USP, lá em Ribeirão Preto. Maria, obrigado por participar com a gente aqui, viu?
4: Muito obrigada pelo convite, né? Então vai ser uma honra aí poder participar dessa entrevista e trazer para vocês aí algumas novidades, né? Explicações sobre nossa pesquisa.
1: Professora, a gente estava falando aqui no episódio, né, sobre o desenvolvimento de nanopartículas que prometem recuperar células da pele, sendo uma alternativa interessante de tratamento em casos de lesão grave, por exemplo. Como que foi realizada essa pesquisa da Nano Gene Skin e o que ela significa para a nanotecnologia brasileira?
4: O laboratório Nano Gene Skin, ele trabalha nessa área de nanotecnologia farmacêutica há mais de 20 anos, especificamente com as terapias para doenças graves que não possuem um tratamento efetivo. Então, essa foi a nossa principal motivação para desenvolver uma pesquisa inovadora e de aplicação para a população. E a gente está falando de doenças como psoríase, vitiligo, câncer de pele, feridas crônicas, que acometem aí vários pacientes, né? Algumas dessas doenças, elas atingem de 2% a 3% da população mundial. Existem tratamentos atuais, são medicamentos orais e injetáveis, que podem não ser totalmente eficazes, ter efeitos colaterais. Então, o que, que a gente está propondo em termos de nanotecnologia? Um tratamento tópico que a gente vai aplicar sobre as lesões, essas doenças, a maioria de cunho genético. Então, além daquelas moléculas terapêuticas, os fármacos comuns para tratamento dessas doenças, a gente vai associar também ácidos nucleicos, que são os RNAs de interferência, para interferir nesse processo patológico. E aí, por meio de RNAs que silenciam alguns genes específicos daquela doença que está super expresso, que está desregulado, eu consigo que esses genes atinjam o nível de células sadias, tá? E aí você consegue controlar e reverter os processos dessa doença. Com o silenciamento desses genes, as condições da pele, elas retornam à normalidade. Então, no caso da psoríase, eu diminuo todo aquele processo inflamatório, processo de queratinização, então você tem aí a recuperação da pele. No caso do vitiligo, a gente tem o bloqueio dessa doença, né, dela continuar se exacerbando, né, na pele do paciente, também repigmentação. As feridas crônicas são aquelas feridas que você muito difíceis de se tratar. Também a gente tem aí a recuperação, reepitelização e o fechamento dessas doenças e assim por diante. Só que, qual que é a importância da nossa pesquisa, né, dentro do NCT? NCT é Instituto Nacional de Ciências e Tecnologia em Nanotecnologia Farmacêutica e da Nanodine Skin. É sobrepor as várias barreiras biológicas que essas moléculas de RNA têm quando você administra isso no corpo humano. Primeiro, que essas barreiras, elas impedem, por exemplo, que o RNA chegue na célula alvo e se tenha uma liberação efetiva dentro dessas células, tá? Por quê? Eles são facilmente degradados, né, no meio biológico, eles não conseguem, por exemplo, no caso da pele, penetrar a pele, eles não conseguem facilmente entrar dentro de uma célula, então você precisa de um carreador. E esse carreador é dado pelas nanopartículas, porque com uma nanopartícula, o que, que eu consigo? Eu consigo encapsular esse material genético, esses RNAs, na superfície ou no interior dela, e com isso eu protejo ela do meio biológico. Além disso, essa nanopartícula tem uma composição, uma estrutura que altera as barreiras biológicas, por exemplo, altera a permeabilidade da pele, então essa molécula que é muito grande consegue penetrar, ela facilita a entrada do sistema dentro da célula e facilita também o escape aí, né, desse CRNA de algumas organelas, que se ele ficar muito tempo ali, ele vai ser degradado. Por quê? A ação dos RNAs é no citoplasma, tá? Então ele precisa chegar no citoplasma da célula de forma íntegra. Então é isso que a gente faz, uma engenharia aí de nanopartículas para poder incorporar essas moléculas de RNA, elas terem uma efetividade no meio biológico. E a proposta é tratar essa doença pelo meio de silenciamento dos genes que estão desregulados.
2: Então, professora, muito além de ser especulativo, as pesquisas, as descobertas, toda essa referência que a senhora trouxe aqui, elas já estão implementadas de alguma forma, é isso?
4: Sim, a tecnologia dos RNAs, tanto as dos RNAs de silenciamento, como também dos RNAs mensageiros, ela já está ali em muito estudo na literatura. O que que os grupos de pesquisa estão fazendo e as empresas de biotecnologia estão procurando? Sistemas de liberação para essas moléculas. E o que que eles precisam desses sistemas? Que esses sistemas fazem? Aquilo que eu apresentei, né, a questão de incorporar, estabilizar essa molécula de RNA, que é muito lábil, ir para o tecido-alvo, onde tem a doença, às vezes até de forma específica, entrar nessa célula e silenciar esse gene ou ter uma ação, no caso do mRNA, é um pouco mais diferente. Então, é isso que ele precisa. E aí, se você pensar, eu em específico trabalho com as doenças cutâneas, né? Mas existem várias outras doenças. Então, por meio da nanopartícula, eu consigo, por exemplo, colocar algumas substâncias que vão reconhecer especificamente um tecido doente. Então você tem uma liberação, né, uma terapia mais direcionada, que a gente chama de terapias de precisão. O que é a terapia de precisão? Eu ter uma molécula, um fármaco, né, uma molécula que tem atividade biológica muito específica, potente, incorporada num sistema que vai protegê-la e que vai atingir de forma específica aquela célula que eu quero, tá? Então, a nanopartícula, você consegue fazer isso. Já existem no mercado algumas terapias, né, com RNAs, vários tipos de RNAs em nanopartícula, nunca isolado, sempre está uma nanopartícula envolvida aí, que é o carreador dessas moléculas. Em termos de pele, dessas doenças cutâneas que a gente trabalha aqui no Nanodine Skin, ainda não existe um produto no mercado específico com CRNA para aplicação tópica, tá? Então, assim, a nossa pesquisa, ela tá bem na vanguarda, né, do conhecimento nessa área de terapias avançadas e de terapias envolvendo ácidos nucleicos. produtos.
1: Professora, e aí falando da nanotecnologia farmacêutica, né, e biomédica também, enfim, queria entender como que a nanotecnologia é utilizada nesses diferentes cenários como forma de tratamento ou prevenção de condições específicas, né? Alguns exemplos mesmo, né, de trabalhos assim relacionados, para além desse trabalho focado em doenças de pele, doenças mais graves, a nanotecnologia já é uma área que está há algum tempo sendo em desenvolvimento, né, por meio desses INCTs, por exemplo. Queria que você comentasse um pouco mais sobre a área, assim, no sentido de outros tipos de uso.
4: A questão da nanotecnologia, né, se você fala assim, ela é atual. Em termos de pesquisa, a gente tem já várias décadas, né, de pesquisa usando nanotecnologia e farma. É claro que na questão dos RNAs, DNAs, é uma situação um pouco mais recente. E aí a gente tem aí exemplos, né, que você pode falar. Por exemplo, o primeiro sistema em tamanho nanoparticulado, né, estudado foi lipossomas. Lipossomas, ela é da década de 60. Então, todos viram o potencial do lipossoma, possibilidade de encapsular medicamentos, estudos de interação desse sistema com o meio biológico, e viu que é muito vantajoso. A partir daí, começou-se a estudar outros tipos de nanopartículas. Aí vieram as nanopartículas poliméricas, as nanopartículas lipídicas de diferentes construções, para poder adequar os diferentes tipos de medicamentos e também diferentes abordagens de aplicação. Uma coisa é você aplicar sobre a pele, outra coisa é você injetar endovenosamente. Por isso que a gente tem uma variedade grande de nanopartículas sendo estudadas. Tá? Se você me falar, existe uma nanopartícula fixa ideal para tudo? Não, vai depender da doença, da via de administração, do que você está colocando nessa nanopartícula em termos de medicamento, etc. Tá? Nosso grupo em específico, ele foi pioneiro na nanotecnologia para aplicação na pele e terapia de silenciamento para doenças cutâneas. Mas a gente tem um exemplo aí muito atual, né, que foi o boom da questão das nanopartículas e de terapia com RNAs, que foram as vacinas contra a Covid, que foram vacinas de mRNA e veiculadas em nanopartículas. Então, já existe isso em aplicação, né, a questão da nanotecnologia, não só com RNAs, mas com fármacos. A área cosmética, né, então vamos pensar mais a questão da pele, começou a aplicar a nanotecnologia em seus produtos. Hoje, se você, os produtos cosméticos de altíssimas qualidade, né, os estrangeiros, de alto valor agregado, praticamente todos têm nanotecnologia incorporada. Tá? Porque tem um efeito muito melhor em termos de liberação, de penetração, então a eficácia daquele produto vai ser melhor. Não sei se eu consegui explicar para você.
2: Conseguiu, sim. Ainda quero nos fármacos em si, claro, como a senhora mesmo falou, que embora, né, o uso de nanopartículas para entrega dessas moléculas de RNA, DNA, isso acabou tendo mais destaque, né? Mas você acabou de falar da nanotecnologia em outras ciências farmacêuticas, como a menção da vacina. Mas eu queria saber especificamente na ação de medicamentos, o que a nanopartícula ela pode exercer em etapas de desenvolvimento de um medicamento?
4: Primeiro você tem, até eu coloquei aqui, ó, você tem o que a gente precisa, né? Ou nós precisamos otimizar terapias. Às vezes você já tem aquela molécula que é usada há muito tempo atrás, né? Tem uma eficácia, já está no mercado, mas ela tem alguns inconvenientes. Por exemplo, ela tem uma absorção excessivamente rápida, então você não consegue sustentar esse medicamento no organismo. Então a gente precisa fazer várias administrações, né, desse medicamento, tomar comprimidos, por exemplo, de 4 em 4 horas. A nanotecnologia, o que ela faz? Eu consigo aprisionar aquela molécula terapêutica, tá? Mas isso é um design, uma engenharia, não é só colocar lá dentro e ela nunca mais sair. Então eu consigo incorporar essa molécula terapêutica e, dependendo da estrutura, do tipo de nanopartícula, da composição, eu consigo controlar quanto que vai liberar ao longo do tempo. E com isso a gente consegue, por exemplo, sustentar a liberação daquele medicamento e evitar aí as sucessivas administrações. Um comprimido é um pouco mais simples, né, você fazer administração, mas se for injetável é um pouquinho mais complicado, tá? Então, a nanopartícula, ela dá essa possibilidade. Além disso, ela protege o fármaco, tem moléculas como, por exemplo, moléculas tipo de ácidos nucleicos, moléculas como enzimas, proteínas, né? Elas são muito lábeis no meio biológico, tá? Então, ela consegue incorporar e proteger do meio biológico e liberar essa molécula terapêutica somente no local de ação. Além disso, com a nanotecnologia, na forma da nanopartícula, eu consigo, por exemplo, imagine você injetar na corrente sanguínea um medicamento. Ele vai circular e ele vai entrar de forma, vamos falar, indiscriminada nas células, no corpo. Agora, se eu colocar esse medicamento numa nanopartícula, na superfície dessa nanopartícula eu colocar moléculas grandes, polímeros, né, que vão aumentar o tempo de distribuição, né, de circulação desse medicamento no organismo, isso faz com que dá tempo dele chegar no tecido-alvo. E além disso, eu colocar, por exemplo, anticorpos específicos que vão se ligar especificamente às células doentes, por exemplo, uma célula de câncer. Então, isso deixa a terapia muito mais específica. A única forma de se obter isso é colocar numa nanopartícula, porque a nanopartícula, além de proteger a molécula, você pode aumentar o tempo de circulação dela no organismo, você pode sustentar a liberação desse medicamento e atingir o tecido-alvo. Então, essa é a construção, né? Assim, do racional, isso vai depender do que você está incorporando e da doença que você está trabalhando.
1: Professora, a gente está falando muito aqui também sobre essa questão do RNA mensageiro, né? E o desenvolvimento de uma nanoestrutura de entrega, né? A partir dele. Queria que você comentasse a importância disso e também pensando nessa questão de liberação da Anvisa e tudo mais. Como isso mudou depois da produção das vacinas contra a Covid-19 durante a pandemia, né? Porque essa foi uma das técnicas usadas, né? Utilizando o RNA mensageiro, que ficou muito popular e até acelerou alguns processos. Isso também impactou no desenvolvimento de nanotecnologias?
4: Impactou no sentido assim de acelerar. Então, assim, a nanopartícula com mRNA para vacina do Covid, ela não surgiu assim, o desenvolvimento do zero no meio da pandemia. Então, já existia muitos estudos, né, com relação a mRNA mensageiro para outras doenças e a questão da nanopartícula, e foi aplicado toda essa tecnologia no caso aí da vacina. Isso provocou, né, mundialmente, uma corrida com pesquisas extremamente avançadas, né, nessa área, devido à emergência disso, e os órgãos regulatórios, como a Anvisa, FDA, o EMA, tudo, correram também para entender esse processo, né, e poder analisar os processos, né, de registro de medicamento, os estudos clínicos, tá, e aprovar essa vacina para a população aí mundial.
1: E como isso reverberou no desenvolvimento da nanotecnologia em si?
4: Reverberou muito positivamente, porque foi assim, o início, né, e não só início, mas também eu já estava trabalhando com RNAs, cRNAs, RNAs de silenciamento, eu trabalho desde 2007 com RNAs de silenciamento, e isso avançou, né, em alguns conhecimentos, porque o RNA de silenciamento é diferente do RNA mensageiro. São moléculas de tamanhos diferentes, que têm alvos terapêuticos diferentes. Então, o avanço aí no caso da nanopartícula com RNA mensageiro para a COVID, ele deu oportunidade a pesquisadores brasileiros e no exterior de pensar: ah, eu vou fazer essa proposta do mRNA mensageiro para outros tipos de doenças. Hoje existem estudos, por exemplo, para câncer, né, com mRNA mensageiro, para doenças raras, para doenças fibrose cística, vários tipos de doenças. Existe a tecnologia do mRNA mensageiro, o que a gente tem que fazer? Achar qual que é esse mRNA mensageiro específico que vai codificar o que eu preciso naquela doença. E daí um delivery, que seria as nanopartículas adequadas para aquela via de administração, para aquele tipo de doença. Então, abriram-se várias portas em função da vacina de mRNA.
1: Professora, a gente tá trazendo aqui, né, essa entrevista com a senhora também, a gente tem uma outra entrevista, a gente teve outra entrevista mais cedo no podcast, falando sobre, são dois projetos que envolvem INCT, né, queria que você comentasse a importância do INCT para o desenvolvimento científico brasileiro, principalmente dessas áreas de nanotecnologia e também o que, que a gente pode esperar mais para frente, né, assim, dessa, da aplicação desses resultados na ciência brasileira e não só, assim, dentro da academia, né, é sempre importante a gente destacar como a ciência brasileira vem sendo produzida também para o mercado, também para a sociedade. Queria que você comentasse um pouco sobre essa perspectiva aí de futuro e a importância do INCT para esse momento.
4: É, Yuri, você colocou assim, uma situação muito importante, né, que é um dos nossos objetivos nessa versão atual do INCT. Os Institutos de Ciências Nacional de Ciência e Tecnologia são grandes projetos que envolvem pesquisadores com diferentes expertises em áreas de importância para o desenvolvimento do Brasil. Então, você tem INCT desde fotônica até o nosso, mais para a área da saúde, etc. O INCT Nanotecnologia Farmacêutica, nós tivemos já duas versões. A primeira, que eu coordeno, né, começou em 2007, tá? E agora em 2025 nós tivemos a segunda versão, fomos aprovados também. E nós recebemos um aporte financeiro do CNPq e da FAPESP. No caso dos INCTs do Estado de São Paulo, a FAPESP também apoia. Então, qual que é a importância? Primeiro que você tem grupos de pesquisa focados numa área de abrangência específica, toda pesquisa multidisciplinar.
2: Maria Vitória, especificamente quando a gente olha para como isso chega diretamente para a população, eu queria trazer duas situações bem específicas que acometem muito a pele, né? Quando a gente pensa em psoríase, não são poucas pessoas, né? Só no Brasil atinge cerca de 5 milhões de pessoas, né? E além da psoríase, a gente tem um dos mais conhecidos, o vitiligo. Quando se pensa em medicamento especificamente para essas duas condições, eu queria entender por que vocês compartilham que essas condições elas têm mais características para ser promissor nessa terapia com RNA.
4: Então vamos lá. Primeiro, a psoríase é o nosso carro-chefe. E agora a gente está com vitiligo, tivemos resultados muito importantes com vitiligos. Essas doenças são de cunho genético. E nessas doenças eu tenho diferentes genes que estão desregulados. Eles estão produzindo citocinas, eles estão produzindo proteínas que são maléficas à célula. Então, por exemplo, no caso da psoríase, eu tenho vários genes que estão super expressos. O que quer dizer super expressos? Estão produzindo demais citocinas. Então, o processo inflamatório é muito grande. E aí, esse processo inflamatório se traduz em quê? Naquelas lesões psoriáticas. Então, ela é diferente, por exemplo, eu estou com uma alergia, é uma micose. É local, devido a um agente patológico que você etiou, né, que contaminou, se trata, acabou. A doença genética, você não controla, você não tem como tratar e ela parar de aparecer, entendeu? E elas acontecem, principalmente o vitiligo, como a psoríase, elas acontecem, elas são psicossomáticas. Então, às vezes, um estresse desencadeia esse processo. E você não tem como eliminar totalmente. Então, o que a gente pensou? Vamos controlar essa doença silenciando os genes em que está super expresso, tá? Desregulado. Em algumas situações, a gente até ativa alguns genes, tá? Em algumas situações. Mas, normalmente, é silenciamento desses genes. Então, se eu tenho uma doença de cunho genético que um gene está super desregulado, eu vou pensar numa terapia que eu vou silenciar esse gene até que ele fique em níveis normais, basais, tá? De uma célula normal. Aí eu controlo a doença. Então, essa foi o racional nosso, né? Vamos aplicar terapia gênica de silenciamento ou com RNA para essas doenças. No nosso grupo, além de silenciar, né, esses genes, a gente consegue numa mesma nanopartícula, daí a importância da nanopartícula, né, da nanotecnologia, você colocar vários RNAs diferentes, porque essas doenças são multifatoriais, eu posso colocar, às vezes, um fármaco ali, um anti-inflamatório, que normalmente o pessoal usa, corticoides, por exemplo, né? Posso colocar o corticoide, só que o corticoide, ele elimina o efeito, mas não a causa. Então, eu consigo, com o RNA mais o corticoide, ter uma terapia em vários pontos, né, dessa lesão. E aí você tem mais efetividade. No caso do vitiligo, a mesma coisa. Eu vou silenciar genes que atuam como autoanticorpos, quer dizer, eles matam os melanócitos. Então, o que, que eu faço? Eu vou silenciar esses genes e esse processo de morte do melanócito fica diminuída. Além disso, nós conseguimos incorporar uma substância que aumenta a produção de melanina. Então, você tem repigmentação e controle do processo genético que está induzindo aquela doença. Então, essa foi o nosso racional. Não sei se eu consegui explicar.
2: Conseguiu sim, porque eu queria tocar nesses dois pontos, porque são os mais conhecidos que eu imagino, assim, da população quando a gente fala em doenças de pele e que vocês atuam aí, né?
4: Sim, e essas doenças têm um aspecto social muito pesado para esses pacientes. Elas não são contagiosas, mas elas aparecem na pele e causam aí várias questões, né, psicológicas nesses pacientes. Existe um pouco de rejeição das pessoas. Então, assim, a gente precisa mesmo ter propostas terapêuticas mais efetivas para essas pessoas. Assim que a gente teve essas divulgações que está tendo, principalmente do vitiligo, nós estamos recebendo várias mensagens de pacientes que querem fazer parte de estudos clínicos. Coloca, indica meu nome, eu tenho essa doença, tal, tal, tal. Então, assim, você vê a importância desse tipo de tratamento, né, para essas pessoas, que é uma doença que não tem cura, né, ela começa e ela vai, principalmente o vitiligo. E a psoríase tem medicações aí caríssimas que resolvem, mas volta. Então, assim, são patologias que merecem aí atenção e de ter medicamentos eficazes e tecnológicos para resolver essa questão. É uma questão de saúde pública também, né? Se for pensar. E atinge todos, né? Assim, as pessoas de baixa renda, de alta renda, ela é indiscriminado aí o aparecimento do vitiligo.
1: Pois é, o que diferencia mais a forma como é tratado, o acesso ao tratamento e tudo mais. Por isso que é importante a gente ver esse tipo de pesquisa também. A gente já estava falando dos INCTs, enfim, tudo e todo esse movimento, né, que esse retorno da ciência para a sociedade que a gente está falando aqui. Professora, muito obrigado, viu, pela nossa conversa. Foi ótimo contar com a sua entrevista aqui, falando aí sobre o Nanogene Skin, o trabalho de vocês aí envolvendo nanotecnologia.
4: Sim, muito obrigada, estou à disposição, né, se tiver alguma dúvida, tá bom? Mas espero ter atendido aí as expectativas e muito obrigada.
2: Obrigada a você, Maria Vitória Bentley, por contribuir com a gente aqui no Em Órbita. A Maria Vitória, que é farmacêutica e coordenadora do laboratório Nanogene Skin, da Faculdade de Ciências Farmacêuticas da USP, em Ribeirão Preto. Um grande abraço.
4: Um abraço.
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2: Hoje, quarta-feira, 12 de agosto de 2026, está rolando um eclipse solar. O céu vai escurecer durante o dia no hemisfério norte. O fenômeno passa por regiões como Groenlândia, Islândia, Espanha, norte da Rússia e uma pequena parte de Portugal. É a nossa apresentadora virtual que vai contar pra gente um pouco mais desse fenômeno. Conta aí, Lud.
5: Olá, eu sou a Ludmilla, apresentadora virtual da Sputnik Brasil e voz do quadro Curto Circuito, o seu giro pelo mundo da tecnologia no podcast Em Órbita. Um eclipse solar total acontece nesta quarta-feira, 12 de agosto de 2026. Ele não está podendo ser visto de nenhuma parte do Brasil, nem mesmo de forma parcial. Porém, para contribuir com os brasileiros apaixonados pelo fenômeno, o Observatório Nacional está com uma retransmissão ao vivo através do canal do YouTube, que acontece desde o meio-dia, no horário de Brasília, e vai até às 5 horas da tarde. Em conversa com a Rádio Sputnik Brasil, no quadro Giro Tecnológico do jornal Manhã em Foco, a astrônoma do Observatório Nacional, doutora Josina Oliveira do Nascimento, esclareceu que a ausência desse eclipse solar nos céus brasileiros ocorre por motivos puramente geométricos. Ela contou que a sombra da Lua estará voltada para o hemisfério norte, cobrindo uma faixa que passa por regiões da Rússia, Groenlândia, Islândia, Espanha e Portugal. A doutora Josina contou que eclipses solares ocorrem quando a Lua fica entre o Sol e a Terra, projetando a própria sombra sobre o planeta. A sombra mais escura, onde toda a luz solar é bloqueada, é chamada umbra. Se o observador está na estreita faixa da Terra atingida pela umbra, ele vai ver o eclipse total. Quando o Sol fica todo coberto, o dia vira noite, as estrelas aparecem no céu. Já no caso do Brasil, esse eclipse é considerado anular, pois o diâmetro aparente da Lua, aquele tamanho que vemos a Lua no céu, está menor que o diâmetro aparente do Sol. Então, o Sol não fica coberto. Para quem quer viver essa experiência, a olho nu no Brasil, o próximo eclipse do Sol visível vai ocorrer em 6 de fevereiro de 2027. Ele será visto como parcial em quase todo o Brasil, exceto no extremo noroeste do país. Já, um próximo eclipse lunar acontece ainda neste mês, na noite de 27 para 28 de agosto. Ele poderá ser visto sem precisar de equipamentos especiais se o céu estiver limpo. O fenômeno lunar, que só acontece durante a lua cheia, é quando a luz do sol bate na Terra e cria as sombras. A previsão é de que até 95% da lua fique com um tom avermelhado. Essa foi Ludmila, apresentadora virtual da Sputnik, para o quadro Curto Circuito.
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6: Como Ludmila contou, o eclipse solar deste 12 de agosto não está visível no Brasil, mas tem retransmissão através do Observatório Nacional, que abriu uma live com a captação de algumas imagens de diversos parceiros pelo mundo. E você pode acompanhar online. Então confere com a gente como você faz para acompanhar. É só acessar o YouTube e buscar pelo Observatório Nacional. É @Observatório Nacional. E se você já quiser ir direto pela URL, direto ali para o campo, não ter que buscar dentro do YouTube, digita ali na sua URL youtube.com/@Observatório Nacional. A transmissão vai até aproximadamente 5 horas da tarde. O primeiro ponto do eclipse aconteceu em torno de 12:34. Agora, o ponto ápice, o máximo no planeta Terra do eclipse total, deve acontecer em seguidinha. Estava previsto entre 1:58 até 2:43 com câmera em diversos pontos do mundo. Quem não puder assistir ainda hoje, o canal do YouTube do Observatório Nacional vai deixar a live gravada para quem quiser assistir depois. No momento, a transmissão está nominada com um nome que é o seguinte: O Céu em Sua Casa, Observação Remota Eclipse Total do Sol. É assim que você vai ver o título ali no YouTube. Essa é a dica de hoje para você. Lembrando que você, ouvinte, pode sempre mandar qualquer dúvida de ciência ou tecnologia para a gente aqui no nosso WhatsApp 21 98065 0066. Manda que a gente responde aqui no Ajuda Tech.
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1: Esse foi mais um Em Órbita aqui na Rádio Sputnik, na Metropolitana 80.5 FM. 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
1: Esse episódio teve edição do Marcel Amaral, nosso operador.
6: Até uma próxima, abraço.
1: Valeu.
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7: Breaking History, nasce em Cuba Fidel Castro. No dia 13 de agosto de 1926, nascia, numa província cubana, aquele que seria um dos maiores líderes latino-americanos da história do século XX. Saiba mais sobre Fidel Alejandro Castro Cruz em instantes do Virada de História.
8: Trabalhadores do pão, se apoderam então, ser concretizado.
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9: E aí, apaixonados por história, beleza? Pedro Henrique Lima na área pra gente revirar a história dessa liderança de uma ilha de pouco mais de 100 mil quilômetros quadrados no mar caribenho, com um passado socialista que atravessa décadas e sobrevive mesmo com bloqueios econômicos.
7: E eu, Bárbara Pereira, estou aqui ao lado do Pedro Lima para conhecer essa história, a história de Fidel Castro, com vocês e descobrir como o jovem apaixonado apaixonado por José Martí, o líder da independência cubana, promoveria uma revolução para derrubar o regime ditatorial do general Fulgêncio Batista em 1959.
9: Pois é, Bárbara, e ele não fez só isso. Fidel Castro ficou à frente de Cuba até sua morte aos 90 anos em 2016. Sob seu comando, o governo impulsionou a criação de um novo aparato estatal, escreveu leis a favor dos setores mais desfavorecidos, entre essas leis, inclusive, encontra-se a Lei de Reforma Agrária, e também fundou órgãos como o Instituto Nacional de Reforma e instituições culturais como a Imprensa Nacional de Cuba e o Instituto Cubano de Arte e Indústria Cinematográfica.
7: Pois é, Pedro, ele também promoveu a gratuidade do ensino em todos os níveis, a eliminação da saúde pública privada e fomentou a profissionalização dos esportes. Então,
9: vem com a gente dar umas viradas de história e conhecer a fundo essa figura que marcou aí a política mundial no século XX. É Fidel Castro. Bom, e agora eu tenho o prazer de conversar com o Carlos Eduardo Martins. Ele é professor no Instituto de Relações Internacionais e Defesa da Universidade Federal do Rio de Janeiro e do Programa de Pós-Graduação em Economia Política Internacional, também da UFRJ. Professor, seja mais que bem-vindo ao Virada de História, tudo bem?
10: Muito obrigado, Pedro. É um prazer estar contigo nesse programa.
9: Imagina, prazer é todo nosso. Obrigado pela sua participação. Professor, Fidel Castro era filho de um latifundiário espanhol, de uma camponesa, numa época em que Cuba passa também por um momento depois de ditadura militar. Esse plano de fundo familiar teve um peso, foi determinante para a formação política de Fidel Castro?
10: Sim, o Fidel, nas suas memórias, ele remete a essa origem, mostrando que, na verdade, ele pôde conhecer a situação dos trabalhadores do campo em Cuba justamente por conta da origem familiar da sua família. Fidel conta que seu pai foi um latifundiário distinto dos demais, porque era um latifundiário que tinha relação interpessoal com os trabalhadores, o que permitiu a Fidel estabelecer contato com as famílias dos trabalhadores. A regra era de latifundiários que não apareciam nas suas propriedades. Fidel posteriormente vai para Santiago do Chile, onde vai estudar em Santiago do Chile, vinculado a uma família que o recebe e recebe posteriormente aos seus irmãos. E ele conta também que sofreu injustiças nessa família, que recebia uma soma relativamente abastada dos recursos do pai de Fidel e não lhes dava a comida necessária. Então, Fidel conta que teve uma certa relação de sofrimento de maus tratos na sua estadia em Santiago de Cuba. Mas efetivamente, o que vai dar um salto na compreensão política do Fidel é a sua entrada na universidade em Havana, onde ele se bacharelou no direito. Fidel mesmo diz que ele tinha esse sentimento de identificação com os trabalhadores, que ele constituiu por experiências pessoais ao longo da vida, mas ele era ainda um analfabeto político. É na Universidade de Havana que ele vai ter contato com o movimento estudantil e com as lutas sociais e políticas que se travavam em Cuba. Havia em Cuba uma disputa política ferrenha entre o Partido Cubano Ortodoxo, ao qual Fidel se filia, o Partido Cubano Autêntico e as pretensões ainda de Fulgêncio Batista de voltar ao poder através de uma coalizão partidária que ele havia engendrado. Então, é no âmbito dessas lutas que Fidel vai se vinculando a uma posição, primeiro ético-moral, muito vinculada à influência de José Martí sobre o Partido Cubano Ortodoxo. Fidel ainda sofreu muito a influência do Eduardo Chibas, que foi um líder político do Partido Cubano Ortodoxo de grande destaque, que se suicida num contexto dramático onde ele fazia críticas à corrupção do governo do Carlos Prio Socorras, que era um integrante do Partido Cubano Autêntico. Então, nesse contexto, o Fidel recebe essa influência da importância da ética e da moral que vem com o pensamento martiniano, que é também um pensamento fortemente antiimperialista. Fidel se vincula aí a lutas contra a ditadura de Trujillo na República Dominicana, participa, não é, como testemunho ocular do Bogotaço na Colômbia, que se estabelece como reação ao assassinato de Gaitán. Então Fidel vai constituindo um pensamento anti-imperialista e também, posteriormente, vai se aproximando do marxismo e fazendo suas próprias leituras de Marx, Lenin, mas não se filia ao Partido Comunista, entre outras razões, porque Fidel, justamente por trazer um forte sentimento e pensamento anti-imperialista, tinha ressalvas às ingerências de Moscou sobre a rede de partidos comunistas que se vinculavam à sua liderança. Fidel fazia muitas críticas, por exemplo, ao pacto entre Molotov e Ribbentrop,

0: mista, não é? Vai ser muito importante na visão do Fidel essa compreensão do papel da vontade política como parteira da história e do papel da vanguarda como parteira da história. Ele é um marxista que não se restringe meramente a uma análise das condições materiais concretas do processo histórico, mas ele inclui o papel da vontade e o papel da vanguarda como elemento fundamental.
1: Então a gente pode dizer que ele traz assim uma versão mais original desse marxismo comparado ao que já vinha sendo propagado pelo Partido Comunista em Cuba.
0: Sem dúvida, exatamente por isso, quando Fidel vai para ação política concreta em Cuba com mais contundência e prepara o assalto ao quartel de Moncada, Fidel o faz através de uma engenharia própria, não é? Costurando uma associação, não é, de lideranças que se estabeleciam fora dos canais formais dos partidos políticos. Então, se trata de um movimento, não é, que articulou o assalto ao quartel de Moncada, que fracassou, mas acabou, fracassou como intento militar, mas venceu como processo histórico, tanto que o Fidel, quando se defende nos tribunais da acusação de um ato ilegal, Fidel reivindica a Constituição de 1940, que havia sido sepultada por Fulgêncio Batista, reivindica a cláusula nela do direito à insurreição e aponta, não é, a questão do seu compromisso com um programa político e social em Cuba que vai ser efetivamente aplicado a partir da Revolução de 59. Então, o assalto ao quartel de Moncada a um evento militar que é derrotado, mas esse evento enseja uma defesa do Fidel perante o sistema judiciário cubano, onde ele tem a oportunidade de fazer sua própria defesa como advogado e estabelecer as linhas básicas do programa econômico que vai ser aplicado posteriormente com a Revolução de 59, que é um programa que enfatizava a reforma agrária, que enfatizava a nacionalização de algumas empresas estrangeiras, sobretudo o monopólio elétrico e o monopólio da telefonia, um programa que enfatiza a importância de se colocar recursos na educação e na saúde, um programa que reivindica o confisco dos bens daqueles que roubam a nação, que se envolvem em atividades de corrupção. Então, um programa também que reivindicava a industrialização de Cuba para que Cuba deixasse de ser uma mera exportadora de matérias-primas. E um programa que vai, não é, respaldar uma reforma agrária e a distribuição dos lucros das empresas para os operários e camponeses envolvidas nessas atividades.
1: E, professor, quais os impactos imediatos dessas políticas do Fidel, tanto internamente como nas relações exteriores de Cuba?
0: Olha, o impacto é colossal, porque Fidel vai trazer a ideia de que o socialismo não é uma ideia distante e intangível para o cenário da América Latina e do hemisfério ocidental. Imaginava-se, sobretudo, com a Guerra Fria e a divisão do mundo a partir do Tratado de Yalta, que o hemisfério ocidental estava sob controle absoluto dos Estados Unidos e, portanto, sob a liderança em conteste do capitalismo. E a emergência de uma revolução anti-imperialista, que se desdobra como revolução socialista a partir da tentativa dos Estados Unidos interferir com a ofensiva na Praia de Girón, o que dá oportunidade, né, em 16 de abril de 1961,

0: de Fidel declarar o caráter socialista da Revolução Cubana. Então, essa situação, uma situação que mudou completamente a geopolítica do mundo e quebrou o acordo que havia entre Estados Unidos e a União Soviética. Então, muito ainda vinculada à perspectiva stalinista do socialismo no seu país, apesar do desaparecimento de Stalin em 1954. Mas a União Soviética mantinha exatamente essa posição muito cautelosa de circunscrever sua área de influência ao leste europeu, basicamente, em alguma medida a China, mas a União Soviética não se metia muito na América Latina. Pelo contrário, a visão que os partidos comunistas vinculados à União Soviética apresentavam era de que a América Latina precisava passar por uma revolução democrático-burguesa, porque seu grande problema era que era uma região ainda submetida ao feudalismo, que seria aliado de um imperialismo comercial estrangeiro. Então, a ideia era de que a América Latina precisava de uma industrialização, e a industrialização precisava de uma burguesia nacional que deveria ser apoiada por operários e camponeses. Então, a visão do Fidel, e o processo cubano rompem completamente com isso. O Fidel e a Revolução Cubana mostram que é o contrário, que havia uma burguesia local apoiada na superexploração da força de trabalho, refratar a expansão do mercado interno e que era sócia do imperialismo que auferia altos lucros desses processos de superexploração. Então, quando Fidel faz a ofensiva democrática e revolucionária contra a burguesia local, o imperialismo vem imediatamente em sua defesa, sobretudo quando a reforma agrária e a nacionalização das propriedades atinge as empresas norte-americanas.
1: Perfeito. É interessante que ele vai trazer, então, uma nova visão aí política para a América Latina, que vai influenciar, inclusive, outros movimentos e guerrilhas também, de que vão utilizar, obviamente, a luta armada. Qual o legado, qual o impacto que Fidel Castro deixa, então, para a luta anti-imperialista aqui nos países da América Latina?
0: Eu acho que há vários impactos, do Fidel. Um impacto importante é entender qual é o sistema de poder que marginaliza nossas populações na América Latina. O sistema de poder é essa aliança entre o imperialismo e uma burguesia interna que se vincula à liderança imperialista através de processos de superexploração da força de trabalho. Então, esse é um sistema de longa duração que atravessa a grande maioria dos países da região e que impede que o subdesenvolvimento seja superado com investimentos que se orientem para a expansão do salário, para a expansão da qualificação dos trabalhadores, para o desenvolvimento do mercado interno. Então, o pensamento que o Fidel colocou para o mundo destaca esse ponto, que não é possível lutar por democracia real e substantiva sem enfrentar o imperialismo e seus sócios internos. Outro ponto que o Fidel deixa é que a vontade política e a vanguarda têm um papel fundamental na organização do cenário político. Então, a Revolução Cubana ocorre na garganta do Estado norte-americano, numa proximidade imensa do continente americano e do território norte-americano, contra todas as previsões possíveis de que ali fosse ocorrer uma revolução socialista. E ocorreu exatamente porque houve uma liderança política capaz de entender os problemas concretos e reais de Cuba e de formular uma alternativa e de se organizar para isso. Então, quando nós olhamos, por exemplo, o Brasil de hoje e acolhemos um discurso de que nós não estamos mais avançados politicamente porque a população não se mobiliza, esse é um discurso, por exemplo, que está na contramão do legado Fidel. pro Fidel, as vanguardas políticas têm um papel fundamental na mudança da conjuntura, na mudança do cenário político, na politização da população. Então, esse é um legado importante que nós temos que ter em conta aqui no Brasil, né? Porque muitas vezes se olha para uma correlação de forças e se diz, olha, com essa correlação de forças não dá para fazer nada, como nós não fôssemos sujeitos, como se nós não tivéssemos partidos organizados e lideranças que podem atuar para enfrentar essa correlação de forças. Então, claro, a mudança da correlação de forças parte da decisão de enfrentar, né? E esse é um legado muito importante do Fidel. Outro legado fundamental é a importância que o Fidel deu à educação e à saúde como direitos sociais e formas imprescindíveis da emancipação humana e da educação de um povo. Não é? Hoje não há dúvida, nós estamos caminhando para uma etapa avançada da revolução científico-técnica no mundo, onde a educação, a ciência e a saúde têm papéis absolutamente fundamentais. E nós, aqui na América Latina, temos todas as condições de participar dessa transição tecnológica grande destaque se tomarmos as medidas socioeconômicas e políticas necessárias, porque temos aqui a maior região tropical do mundo, né? Portanto, intensa em biodiversidade, portanto, com muita vocação para participar do novo paradigma tecnológico emergente, que é o biotecnológico, que está se fundindo aí com o paradigma microeletrônico e inteligência artificial. Outra lição que o Fidel deixa é a importância do internacionalismo e da solidariedade. Veja que foi a solidariedade cubana que derrotou o projeto sul-americano de apartheid da África do Sul, derrotou esse projeto em Angola, provocando uma derrota de tal ordem que fez com que o regime do apartheid entrasse em declínio dentro da própria África do Sul e também a Namíbia se tornasse independente da invasão sul-africana. Então, Fidel mostra a importância da solidariedade e também o seu pensamento destaca que, frente a um país que tem projeção internacional, como é os Estados Unidos, e que tem um projeto imperialista, não se pode lutar contra ele apenas dentro dos marcos nacionais. A luta tem que ser internacional, num primeiro plano, invocando a integração latino-americana, como reivindicava José Martí e Bolívar, mas ultrapassando inclusive esses termos, reivindicando, como hoje se coloca, uma integração do Sul global. Então, esse pensamento do Fidel Castro, de que nós temos na América Latina um inimigo que é uma potência mundial, esse pensamento que destaca isso, destaca consequentemente, logicamente, o fato de que todo projeto de resistência tem que ser fortemente internacionalista, porque nós temos identidade com outras forças que estão sendo submetidas e que nós não podemos desprezar como combustível para a nossa própria defesa. Então, a importância do internacionalismo e da integração com a América Latina e com os países do Sul Global está no centro do pensamento do Fidel. E mais uma outra, se você me permitir, mais um outro legado do Fidel é em relação à questão ecológica. O Fidel dizia, não se pague a dívida externa, mas se pague a dívida ecológica, porque não poderá haver humanidade sem preservação ecológica. Então, o Fidel tinha muita clareza da importância da defesa da natureza para garantir a sobrevivência humana e do conjunto, evidentemente, das espécies.
1: Sim.
0: Do nosso planeta.
1: Sim, legados importantes que Fidel Castro vai deixar para a América Latina e o mundo. E aproveitar, professor, que a gente está falando de legado, como que a gente pode caracterizar a transição do governo de Cuba por parte do Fidel Castro para o irmão dele, Raul, já nos anos 2000? Qual Cuba que ele vai deixar e como que ele prepara essa transição?
0: Olha, claro que a experiência de desenvolvimento de Cuba, ela tem que ser entendida, inclusive, a partir desses preceitos que o Fidel Castro colocou. O Fidel considerava que era impossível um país na América Latina realizar plenamente sua vocação se ele não estivesse integrado a uma rede internacionalista de defesa da autodeterminação dos povos, da soberania nacional e uma rede de solidariedade econômica e social, como, inclusive, Cuba se envolveu através da Aliança Bolivariana das Américas, né, onde Cuba destinou missões educacionais e médicas. Inclusive, nós recebemos aqui no Brasil os médicos cubanos e provocaram uma reação terrível do Conselho Federal de Medicina e dos Conselhos Regionais de Medicina, né? Os médicos brasileiros se sentiam muito incomodados pela presença dos médicos cubanos atendendo de maneira gratuita ou a preços muito baixos a nossa população. Então, isso quebrava certas pretensões de preço, não é? Nos mercados internos brasileiros. Então, o Fidel coloca a importância da solidariedade internacional e, claro, não é, que Cuba não teve dos outros países da região a mesma contrapartida que ela ofereceu. Não é? Nenhum país, a não ser a Venezuela, durante um certo período, foi capaz de sustentar ou apresentar uma solidariedade internacional compatível com a oferecida por Cuba. Então, isso, evidentemente, limita muito o desenvolvimento de Cuba, porque Cuba está sob um embargo brutal há mais de 60 anos. Né? Um embargo que, inclusive, foi se aprofundando depois do fim da União Soviética. Então, evidentemente, que a Cuba com que Fidel Castro sonhou, ela não se realizou plenamente. Ela se realizou parcialmente. E a transição, não é, que Fidel realiza para Raul é uma transição que se dá nesse contexto. Não é? Há uma preocupação em garantir uma continuidade da liderança política cubana, a direção de longo prazo desse Estado, que é um Estado que evidentemente está sitiado por uma força internacional descomunal, que é o imperialismo norte-americano, né? Força que se tornou mais onipresente depois do fim da União Soviética, que dava um grande respaldo a Cuba e a Rússia, né, que se constituiu após o fim da União Soviética, não manteve essas relações de solidariedade com Cuba. Agora, recentemente, é que está voltando a atuar nessa direção. China está entrando também um pouco, mas Cuba recebe muito pouca solidariedade internacional em relação ao que necessita, sobretudo em função da brutalidade do embargo norte-americano sobre seu território. Né? Cuba é uma ilha de 10 milhões de pessoas, uma ilha que está profundamente limitada na sua capacidade de comerciar e de interagir de maneira soberana e autodeterminada com o mundo.
1: Sim, existe muita desinformação e muito mistério também aqui no Brasil relacionado a Cuba, né? Muitas narrativas que são propagadas aí de maneira equivocada, mas uma coisa é certa, esse país e esse governo iniciado na Revolução Cubana de 1959 teve toda a resiliência apesar desses embargos brutais que o senhor comentou agora há pouco. Qual é o segredo, professor, se é que existe uma fórmula única, um segredo para Cuba resistir por tantos anos?
0: O segredo é, não é? Uma liderança ética e moral consistente, que se revela num efetivo compromisso com as grandes necessidades da população. Cuba é um dos países que mais investe em educação em relação ao seu PIB e tem conquistas significativas nesse campo, conquistas que lhe permitiram criar vacinas próprias, por exemplo, contra HIV, num contexto onde contra a Covid, não é? Num contexto onde não se tinha vacinas contra a Covid, vacinas contra cânceres de diversos tipos também Cuba tem estabelecido e patenteado. Enfim, Cuba não é, conseguiu, com seus avanços na saúde, ter maior expectativa de vida que os Estados Unidos em relação à população em geral, e também um índice inferior de mortalidade infantil que o alcançado nos Estados Unidos. Cuba também alfabetizou completamente sua população. Nas Olimpíadas de Educação, Cuba sempre teve um lugar de destaque, mostrando, não é, a qualidade, o compromisso, enfim, do governo cubano com a educação, né, como um elemento-chave, né? Isso já estava, inclusive, desde o discurso do Fidel em A História Me Absolverá, né, quando ele dá aí um lugar central à educação nesse, pelo seu papel de formação do povo no campo da cidadania e pelo seu papel também de formação técnica, não é, da força de trabalho. Então, acho que, não é, esses elementos, não é, e o compromisso, não é, com uma vida mais igualitária, né? Cuba não é um país rico, mas é um país onde você não tem desigualdade de renda expressiva, né? Você tem um largo nivelamento entre a população, então a população pode suportar a escassez porque ela tem dignidade, né? Uma escassez que está vinculado a um projeto real de construção de país. Então, acho que essa é a chave, né? Quando há muita desigualdade, quando há afastamento dos dirigentes, não é, das necessidades do povo, e isso se manifesta através de um estilo de vida completamente diferente, aí, claro, se cria uma desconfiança, uma perda de legitimidade, mas, apesar da escassez, em grande parte resultada do embargo, a população cubana se mantém solidária ao seu governo, porque entende, não é, e respalda as motivações éticas desse governo.
1: Perfeito, professor Carlos Eduardo Martins, professor aí no Instituto de Relações Internacionais e Defesa da Universidade Federal do Rio de Janeiro. Muito obrigado pela sua participação aqui no Virada de História e portas abertas para o senhor retornar em outra oportunidade. Um grande abraço.
0: Muito obrigado, Pedro. Um grande prazer conversar contigo.
1: Prazer é todo meu. Um abraço. Tchau, tchau.
2: Pedro, foi muito bom entender como é que foi a construção ali de Fidel Castro como líder revolucionário, né?
1: Pois é, Bárbara. E agora a gente vai conhecer um pouco mais sobre as influências familiares na vida do Fidel e também o legado dele para o irmão, Raul Castro, que vai herdar aí o governo de Cuba. Bora lá ouvir essa virada de história. Bom, e agora eu tenho o prazer de conversar com o Rodrigo Teixeira. Ele é professor de História da Rede Estadual de Educação do Rio de Janeiro, diretor da Associação Cultural José Martí do Rio de Janeiro, membro da Coordenação Nacional das Brigadas de Solidariedade com Cuba. Professor, seja mais que bem-vindo novamente aqui ao Virada de História. Tudo bem?
3: Tudo bem, Pedro. Muito obrigado pelo convite. Fico com um abraço para toda a audiência do Virada de História.
2: Rodrigo, é um prazer receber você também. Vamos começar pelo marco aí da Revolução Cubana, né? Antes da Revolução, Cuba vivia ali uma ditadura com Fulgêncio Batista. Como é que era a sociedade naquele período do Fulgêncio? Como é que era a sociedade, esse período para a sociedade cubana?
3: Oi, Bárbara, tudo bem? A sociedade cubana, antes da Revolução de 1959, atravessava sérios problemas econômicos e sociais. Geralmente, o senso comum tem colocado, principalmente aqueles que procuram difamar o processo revolucionário cubano, de que Cuba, principalmente a sua capital Havana, era um rei esplendor, onde você tinha o melhor da música, o melhor da moda, você tinha vários comércios, você não tinha pobreza, mas isso não acontecia dessa forma. É até possível analisar em alguns filmes do cinema hollywoodiano, como por exemplo O Poderoso Chefão, parte 2, que já demonstra ali alguns problemas econômicos e sociais que Cuba tinha durante esse período, principalmente nas áreas do interior, né? Cuba era um país predominantemente rural e, apesar de ter algum volume de riqueza na capital Havana, o país atravessava sérios problemas econômicos, como o desemprego, baixos salários, arrocho salarial praticado pelo governo de Batista, que era apoiado por setores da burguesia e da oligarquia cubana, um analfabetismo imenso, com crianças fora da escola, com alto índice de desnutrição e de mortalidade infantil. Então a Revolução Cubana, logo após o seu triunfo, procurou corrigir esses problemas e é uma das suas virtudes que são elogiadas até hoje.
1: Perfeito, professor. Agora, um marco de resistência por parte dos cubanos foi o assalto ao quartel Moncada em 1953, evento aí já liderado por Fidel Castro, um ainda jovem Fidel. Havia uma juventude engajada nessa luta contra a ditadura militar?
3: Sim, é importante destacar que no início do século XX, em Cuba, nos anos 20, nos anos 30 e nos anos 40, havia um forte movimento estudantil, que inclusive o Fidel pertencia quando ele ingressou na Universidade de Havana para cursar direito. Então, quando Fulgêncio Batista dá o golpe militar em 1952 e coloca abaixo a Constituição de 1940, o Fidel percebe que lutar pelas vias legais para derrubar a ditadura não seria possível. Então ele teria que organizar algum tipo de insurreição ou levante para poder derrubar essa ditadura. E aí ele formou no entorno dele uma geração que foi conhecida como Geração do Centenário, porque em 1953, quando ele promove o assalto ao quartel Moncada, está no ano do centenário de José Martí, e aí ele reúne jovens inspirados nessa figura, esse herói nacional que é José Martí, um intelectual antiimperialista, que foi responsável pela Segunda Guerra de Independência de Cuba, que ele denominava de Guerra Necessária. Infelizmente, essa Guerra Necessária teve a intromissão do governo dos Estados Unidos e a gente já até teve a oportunidade de conversar aqui no podcast Virada de História sobre isso. Então, Fidel reuniu essas figuras jovens, discípulos de José Martí, e tentaram enaltecer essa figura através de uma ação, uma insurreição. É importante lembrar que durante muitos anos, principalmente na ditadura Fulgêncio Batista, se procurou domesticar essa figura que é José Martí, ou seja, uma figura que efetivamente organizou uma guerra de independência contra a coroa espanhola, uma figura que era profundamente antiimperialista, que entendia que a independência efetiva de Cuba, além de trazer soberania ao país, iria impedir o avanço do imperialismo estadunidense sobre as Américas. O José Martí, ele ficou exilado em vários países, entre eles os Estados Unidos, Jamaica e México, para poder organizar essa guerra de independência, e ele sabia as pretensões que o governo dos Estados Unidos estava tendo ali no final do século XIX de avanço sobre a América Latina para poder controlar as riquezas do continente. Então Fidel se reuniu junto com Abel Santa Maria um conjunto de jovens, tá? O assalto ao quartel Moncada, o objetivo era assaltar tanto o quartel Moncada como o quartel Carlos Manuel de Céspedes na cidade de Baiano. Poucas pessoas falam do assalto ao quartel Carlos Manuel de Céspedes em Baiano. Então, o objetivo do Fidel era: você vai assaltar esses dois quartéis, distrair, né, dividir as tropas de Fulgêncio Batista. Caso esse assalto tivesse êxito, eles iam roubar essas armas, ir para a Sierra Maestra, que é uma cadeia de montanhas no oriente de Cuba, e dali desenvolver uma guerra irregular, com apoio popular, contra a tirania de Batista. Então esse era o objetivo principal. Infelizmente, por questões militares, o assalto não teve sucesso, né? Do ponto de vista militar, um dos grupos, no caso o grupo liderado pelo Fidel Castro, que efetivamente ia tomar o quartel Moncada, foi surpreendido por tropas de Batistas. Pelas tropas de Batista, ocorreu um um enfrentamento entre o grupo do Fidel e as tropas, e aí acabou que os moncadistas foram presos e muitos foram torturados na cadeia e assassinados. O Fidel, ele conseguiu fugir, posteriormente ele conseguiu ser encontrado pelo regime preso, mas ele não sofreu nenhum tipo de tortura e claro, obviamente não foi assassinado. Ocorreu uma ampla campanha de anistia para que os presos, os moncadistas fossem libertos, e que acabou acontecendo. E ele acaba se refugiando no México, onde ele vai construir uma volta a Cuba, que vai ocorrer em 1956, para poder deflagrar a uma guerrilha, para poder efetivamente derrubar a Fulgêncio Batista do poder.
2: Agora, Rodrigo, hoje a gente sabe que muitos, né, muitas pessoas com pensamentos de esquerda se inspiram em Fidel e se inspiraram e ainda se inspiram. Agora, em quem Fidel se inspirava? Pelo que você falou aí, José Martí era uma dessas inspirações. Havia outras?
3: Sim, a figura principal da, vamos dizer assim, a base política, filosófica que o Fidel no início da sua vida teve, na sua trajetória política e de estudante e de guerrilheiro, é a figura do José Martí. O Fidel, antes de se tornar marxista-leninista, comunista, ele era, antes de tudo, um martiano. E o Fidel, ele teve a sensibilidade de encarnar na sua ação todas as lutas históricas que o povo cubano travou durante, desde as guerras de independência, passando pelas primeiras décadas do século XX. Explico. As tentativas de insurreição em Cuba ocorreram em vários momentos. Então, teve as guerras de independência e durante os anos 20 e 30, Cuba teve vários governos ditatoriais ou governos que eram apoiados pelo governo dos Estados Unidos. Então, em Cuba, por exemplo, se você for pegar o fundador do Partido Comunista de Cuba, Júlio Antônio Mella, ele tinha o plano de organizar um levante na parte oriental do país para derrubar a ditadura da época dele, que era a ditadura do Gerardo Machado. Então, o Fidel, ele se alimentava dessas lutas e desses exemplos e desses ensinamentos de resistência do povo cubano na luta por soberania, na luta contra governos apoiados pelo imperialismo estadunidense, para ele próprio desenvolver a sua ação e sua reflexão de como ele deveria agir para poder combater. Então, além da figura do José Martí, eu acredito que figuras como Júlio Antônio Mella, fundador do Partido Comunista de Cuba, que tentou uma insurreição contra o governo de Gerardo Machado, também teve uma figura muito importante nos anos 30, que é a figura de um nacionalista revolucionário chamado Antônio Guterres, que também tinha os mesmos planos, que era organizar na região oriental de Cuba uma insurreição para poder efetivamente declarar uma soberania efetiva do povo cubano. A região oriental em Cuba sempre foi o berço da resistência e de várias insurreições. Então, quando o Fidel escolhe organizar uma guerrilha na cadeia de montanhas de Sierra Maestra, localizadas próxima da cidade de Santiago de Cuba, no Oriente Cubano, é porque ele sabe que naquela região é uma região onde foram desenvolvidas as principais lutas do povo cubano.
1: Perfeito, professor. Agora, em 1956, o Fidel Castro, ele vai se exilar no México, e é nesse momento que ele se aproxima, então, de Che Guevara, né? Outro grande revolucionário, talvez mais conhecido ou tão conhecido quanto ele, quanto o Fidel, né, em relação aí à atuação na Revolução Cubana. Como as histórias desses dois revolucionários se conectam nesse exílio?
3: Ele estava fazendo um recorrido pela América Latina e ele se interessou ele ficou sabendo que o Fidel Castro, né, estava organizando essa insurreição, né, essa guerrilha contra o Fulgêncio Batista. E é importante assinalar o seguinte: o Che disse que quando ele encontrou Fidel, o Fidel já era Fidel, e que ele, quando encontrou Fidel, ainda tinha um caminho de amadurecimento de militância e de aprofundamento das suas reflexões dentro do marxismo-leninismo para percorrer. Então, esse encontro do Fidel com o Che é importantíssimo mais para o Che do que propriamente para o Fidel, porque a partir do momento que o Che conhece o Fidel é que ele efetivamente vai ver na figura do Fidel uma figura em que ele vai confiar, numa figura que ele sabe que tem uma capacidade de estratégia e de pensamento e de elaboração teórica muito grande. E é a partir desse momento que o Che, ele vai se engajar efetivamente e vai ser incorporado no grupo de guerrilheiros que vão sair do México através do iate Grama e vão desembarcar na região oriental de Cuba para poder desencadear essa guerrilha contra a ditadura de Fulgêncio Batista.
2: Aí, Rodrigo, a gente chega em Sierra Maestra. O que que muda na luta revolucionária a partir de Sierra Maestra?
3: O interessante é que o desembarque do Fidel e de seus 81 companheiros que vieram no iate Grama na região oriental de Cuba, ela teve muitos problemas, né? Eles tiveram um companheiro que acabou caindo no mar, eles tiveram problemas da própria atmosfera da região oriental, não conseguiam enxergar muitos lugares. Então, quando eles iam embarcar em Santiago de Cuba, eles teriam o apoio do movimento 26 de julho que estava organizado nas cidades. Uma coisa que é importante dizer sobre a Revolução Cubana, que a Revolução Cubana não foi uma revolução feita mediante o que ficou convencionado chamar de foquismo. Não era uma guerrilha foquista. O movimento 26 de julho, organizado pelo Fidel, ele tinha uma atuação nas cidades, onde a cidade faria a sustentação material do movimento e aonde poderiam ser produzidas até mesmo greves gerais para dar sustentamento a essa guerrilha. Então, a cidade daria apoio para a guerrilha que fosse desenvolvida na Sierra Maestra. Então, esse desembarque foi muito desastrado. Dos 82 guerrilheiros, sobraram 22. E a partir desses 22 guerrilheiros, é que a capacidade do Fidel de liderança e de ânimo que ele dava para esses sobreviventes é que ele conseguiu efetivamente se refugiar na Sierra Maestra e começou o trabalho de se aproximar dos camponeses, né? Os camponeses tiveram um papel importantíssimo na Revolução Cubana porque foram trabalhadores que aderiram efetivamente à Revolução e que deram apoio, né? Tanto ajudando no trajeto de armas das cidades para a guerrilha. Então, os camponeses tiveram um papel importante para dar sustentação à guerrilha no enfrentamento das tropas de Batistas, que eram tropas que eram alimentadas e apoiadas pelo governo dos Estados Unidos. Então, a Sierra Maestra ela tem que ser entendida como um dos elementos da guerrilha e da luta contra a tirania batista. Não se pode subestimar a atuação que o movimento 26 de julho tinha nas cidades. E o movimento 26 de julho, num determinado momento, ele percebe que também precisa da adesão de outras forças políticas no país que eram opositoras ao Batista. E isso ia até mesmo com a participação de financiamento de pequenos burgueses ou até de uma certa burguesia que estava insatisfeito com a ditadura de Fulgêncio Batista e alimentava financeiramente a guerrilha. Então, a Revolução Cubana, o processo insurrecional que triunfou em 1959, ele não pode ser visto somente como uma guerrilha nas zonas rurais ou nas cadeias montanhosas do Oriente de Cuba, mas sim uma guerrilha que tinha a cidade sustentando a guerrilha no campo e que essas duas caminhavam juntas para poder desgastar e combater as tropas do Batista.
1: Interessante essa complementariedade, né, entre o campo e a cidade no processo revolucionário. Agora, professor, qual era o programa do movimento 26 de julho e como esses valores, os princípios trazidos aí pelo movimento vão nortear o governo de Fidel Castro?
3: O programa do movimento 26 de julho foi um programa que pode ser encontrado, se os ouvintes tiverem interesse, no livro A História Me Absolverá. O livro A História Me Absolverá nada mais é do que a defesa do Fidel Castro quando foi preso em 1953 devido ao assalto frustrado aos quartéis Moncada e Carlos Manuel de Céspedes. Então, o Fidel Castro aproveita da defesa que ele ia fazer perante um tribunal de Cuba, né, um tribunal do governo Batista para ele denunciar as mazelas e os problemas sociais e econômicos que Cuba tinha e sinalizar um conjunto de reformas políticas, sociais e econômicas que se convencionou chamar Programa de Moncada. Então, esse programa, ele foi elaborado, ele pode ser encontrado nessa defesa, a história me absolverá, e ali o Fidel, ele já coloca alguns apontamentos importantes para a gente perceber uma coisa. Quando eu tinha dito que o Fidel, antes de tudo, era um martiano, e durante a juventude ele percorreu, ele participou do movimento estudantil e depois ele ingressou no que a gente chama de Partido Ortodoxo, ou Partido do Povo Cubano, que era um partido que também reivindicava José Martí, era um partido que denunciava muito o gangsterismo, a corrupção em Cuba. Então, quando o Fidel escreve A História Me Absolverá, eu percebo que há uma evolução no pensamento dele, porque ele já começa a ter contato com obras marxistas-leninistas e a análise que ele faz sobre as situações ação econômica e política de Cuba, já se percebe que não fica somente no denuncismo ou somente nas denúncias do gangsterismo ou das fraudes eleitorais ou da corrupção ou simplesmente de uma leitura superficial das condições de Cuba. Fidel, ele começa a perceber que as condições materiais que Cuba apresentava, elas adivinham do sistema capitalista, e esse sistema capitalista em Cuba, no caso um sistema capitalista periférico, dependente dos Estados Unidos, e que os governos estavam reféns desse sistema e reféns, consequentemente, do imperialismo estadunidense. Então eu vejo que no A História Me Absolverá, onde ele apresenta esse programa, é um programa maduro, pois ele já tem no seu pensamento elementos do que a gente chama de marxismo-leninismo, e aí efetivamente ele vai apresentar os pontos importantes que vão ser colocados em prática nos 2 e 3 primeiros anos da Revolução Cubana que triunfa em 1959. O primeiro é a questão da reforma agrária, né? Tanto pela questão de Cuba ser um país agrário, mas também pela questão dos guerrilheiros e do Fidel ter uma proximidade tão grande com os camponeses. Então a reforma agrária foi a primeira grande reforma, a primeira reforma econômica efetivamente que a Revolução promoveu. Um segundo ponto importante, a questão da alfabetização. Vai se perceber que quando a Revolução ganha e o Fidel coloca em prática esse programa, há uma enorme campanha de alfabetização que procura em um ano alfabetizar todos aqueles que eram analfabetos para poder dar um salto de qualidade, um salto de consciência na população cubana. Outras reformas também, como a nacionalização de empresas e a nacionalização do sistema bancário. Então, essas reformas políticas e econômicas que o Fidel apresentava, elas vão ser colocadas em prática logo após o triunfo da Revolução e que estão contidas nesse programa. Um programa que era fundamentalmente nacionalista, democrático, vamos dizer, uma busca de uma democracia radicalmente e principalmente um programa anti-imperialista, porque os moncadistas e o Fidel sempre viram que o anti-imperialismo era um dos fenômenos que impedia Cuba avançar e ter uma soberania plena e condições melhores para o povo.
2: Agora, Rodrigo, em que momento se dá o alinhamento do Fidel Castro com a União Soviética? Como foi esse processo?
3: Uma coisa também que eu queria elucidar sobre isso, que as pessoas acham que quando Fidel declara em 1961 o caráter socialista da Revolução Cubana, é preciso entender que isso tem mais a ver com a luta de classes no interior de Cuba, nos primeiros anos do processo revolucionário, do que propriamente uma aproximação com a União Soviética. Explico. A aproximação com a União Soviética, ela decorre do Fidel e da direção revolucionária cubana entender que a radicalização das reformas que eles queriam fazer e que estavam contidas no programa, do programa dos moncadistas, no programa do 26 de julho, ele iria atravessar uma série de interesses de setores que antes estavam apoiando a Revolução. Como eu tinha dito, uma pequena burguesia e uma burguesia insatisfeita com os governos, com a ditadura de Batista, ajudaram e apoiaram a Revolução. Só que o grau de reformas que a Revolução Cubana estava tomando e o processo estava se radicalizando de tal forma que esses setores começaram a ficar insatisfeitos com o processo revolucionário. Então, a direção revolucionária revolucionária, e aí é uma questão coletiva, isso não vinha só do Fidel, entendeu que essa radicalização, ela vinha necessariamente com a adoção do socialismo, ou seja, a superação do capitalismo e a construção do processo revolucionário cubano, buscando construir uma sociedade socialista, é que ela efetivamente iria trazer a soberania absoluta, ia fazer o governo revolucionário cumprir as promessas junto ao povo, inclusive combater o antiimperialismo. Então, a partir desse momento em que há essa aproximação com a União Soviética, ela não foi responsável pela declaração do caráter socialista. Isso foi um caminho que os cubanos tomaram, ou seja, os cubanos viram que a gente só pode aprofundar as melhorias do nosso povo, a gente só pode aprofundar a nossa soberania, a gente só pode aprofundar as reformas que a gente quer fazer a partir do socialismo, ou seja, a partir da adesão, a partir de uma direção e de um governo efetivamente dirigido e conduzido pela classe trabalhadora.
1: Perfeito. Agora, professor, outra marca do governo de Fidel Castro foram as tentativas de sabotagem, de derrubada por parte dos Estados Unidos, né? Tentativas de assassinato, também o famoso episódio da Baía dos Porcos ou Bay of Pigs. Como o líder cubano, como Fidel Castro resiste a tantas tentativas aí por parte dos Estados Unidos de tirá-lo do poder?
3: Olha, uma coisa interessante sobre isso é que o Fidel, num determinado momento da guerrilha contra a ditadura de Fulgêncio Batista, ele coloca para si que ele tem essa missão para a vida dele, de que é esse enfrentamento contra o imperialismo americano. E aí, quando vocês me convidaram, eu até separei aqui uma passagem muito que exemplifica muito bem essa missão que o Fidel, essa consciência que o Fidel tinha de que a luta dele seria um enfrentamento constante com o imperialismo estadunidense. Em 1958, numa carta que ele endereçou a Célia Sanches, que era uma das figuras importantes do movimento 26 de julho na cidade de Santiago, e ela era a figura que era a principal líder na cidade de Santiago e que fazia essa ajuda a sair da cidade para a guerrilha nas cadeias de Sierra Maestra, ocorreu um episódio em que aviões norte-americanos, a serviço da ditadura de Batista, eles bombardeiam uma zona liberada onde tinham casas de camponeses. Né? E aí o Fidel coloca na carta o seguinte para Célia Sanches, que eu acho essa passagem muito importante para demonstrar esse caráter anti-imperialista do Fidel. Ele diz assim, ó, rapidamente: jurei que os americanos vão pagar bem caro pelo que estão fazendo. Quando esta guerra acabar, começará para mim uma guerra muito mais longa e grande, a guerra que vou fazer com eles. No caso, ele está se referindo aos estadunidenses. Toma consciência de que vai ser meu verdadeiro destino. Então, em 1958, o Fidel tem essa clareza de que se a Revolução Cubana triunfasse, o que aconteceu, se o programa de reformas que ele vai instituir, o programa de Moncada, efetivamente for colocado em prática, Cuba vai sofrer todos os boicotes, bloqueios e tentativas de contra-revolução interna e externa para que o processo não aconteça, e esse processo de contra-revolução sempre é liderado pelo governo imperialista dos Estados Unidos. Então Fidel tinha isso nítido, de que a luta contra o imperialismo estadunidense é uma luta fundamental para a sobrevivência da Revolução Cubana. Por isso que o Fidel sempre apoiou o movimento de libertação nacional em vários lugares do mundo, né? Não só o Fidel, mas a Revolução Cubana em si, porque ele enxergava que esses movimentos de libertação nacional, essas tentativas de ruptura com o colonialismo, com o imperialismo, enfraqueceria o inimigo e também fortaleceria a Revolução Cubana, que a poucas milhas do império era muito mais fácil ser atacada e ficava muito mais vulnerável em caso de alguma tentativa de ataque militar contra a ilha.
2: Tá certo. Professor Rodrigo Teixeira, professor de História da Rede Estadual de Educação aqui do Rio de Janeiro e também diretor da Associação Cultural José Martí do Rio de Janeiro. Professor, muito obrigada mais uma vez pela sua participação aqui no Virada de História.
3: Poxa, muito obrigado, Bárbara. Eu queria agradecer muito o convite. Esse ano é muito importante para Cuba, apesar de todas as dificuldades que o país enfrenta devido ao bloqueio criminoso que era econômico, comercial e financeiro, hoje é energético e até um militar, com ameaças militares ao povo cubano. Nesse ano tão difícil para Cuba, é um ano também muito importante devido ao centenário do comandante. E aí eu queria encerrar aqui minha participação no programa falando que a importância do Fidel é imensa, né? Para mim, ele é um homem de reflexão e ação. Fidel refletia e agia em consequência desse pensamento. Ele era um estrategista militar, um estadista extraordinário, com uma capacidade de liderança extraordinária, né? Então, a sua trajetória, ela está marcada por vários elementos e que esses elementos muitas vezes são universais. Então, o desaparecimento físico do Fidel, que aconteceu em 2016, ele desapareceu fisicamente, mas os valores, os ensinamentos, a obra e o pensamento dele servem também para os povos em luta beberem dessa fonte que é o comandante Fidel Castro, para que esses povos possam superar as guerras, a fome, o imperialismo, o colonialismo, o racismo, né? A destruição do meio ambiente, que era um dos elementos importantes do Fidel Castro, principalmente nos seus últimos anos de vida, onde ele percebeu que a destruição do meio ambiente ameaçava várias espécies, mas principalmente o ser humano. Então, fico muito feliz de falar do comandante Fidel Castro e espero que todos tenham gostado do programa. Um abraço para a Bárbara, um abraço para o Pedro Henrique.
1: Valeu, professor. Muito obrigado mais uma vez e um grande abraço. Tchau, tchau.
2: Tchau, tchau, professor.
3: Um abraço, gente. Saudações.
2: Pessoal, a gente espera que vocês tenham curtido muito esse episódio. Continuem ligados no Virada, que é o podcast diário de história da Sputnik Brasil.
1: Isso aí. 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Um grande abraço, pessoal!
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5: Bom dia! Seja muito bem-vindo à Rádio Sputnik na Metropolitana 80.5 FM. A partir de agora você vai ouvir as principais notícias do Brasil e do mundo nesta sexta-feira, 14 de agosto de 2026. Comigo, Arthur Neto. Hoje, sem Kelly Muniz, que tá no chinelinho. Tirar aí uns dias de folga? Mentira! Ela tá de folga hoje porque ela trabalha sábado e domingo e volta a folgar na segunda-feira. E aí na terça a dupla estará de volta novamente para fazer esse Manhã em Foco. Aqui comigo, Jossandro Rocha, comandando as carrapetas. Quem tá no vídeo tá vendo a mãozinha dele. E daqui a pouquinho também a Priscila T aqui, que faz os entrevistados entrarem no ar e o jornal funcionar do jeito que funciona, viu? Mas vamos deixar de conversa, já peço para você participar logo do nosso programa. O WhatsApp é o 21 98065 0066, 21 98065 0066. Manda para cá sua dúvida, crítica ou sugestão de entrevista, inclusive, né? E participe da nossa programação. Em destaque hoje no Manhã em Foco, governo abre processo de reciprocidade contra tarifas dos Estados Unidos. Tribunal Superior Eleitoral nega hackeamento após Flávio Bolsonaro aparecer filiado à omissão. TSE suspende novas filiações após registros indevidos no sistema. Mais de 5 milhões de brasileiros estão impedidos de apostar em bets. Cai a diferença entre homens e mulheres no acesso ao emprego formal. No cenário internacional, Cuba celebra 100 anos de Fidel Castro sob ataque dos Estados Unidos. Colômbia suspende temporariamente parte das exportações de café. No Rio de Janeiro, queda de energia afeta a circulação de trens. Réus de estupro coletivo em Copacabana passam por última audiência. E auditoria aponta desvio de 4 milhões e meio no programa Empoderadas. Nas entrevistas do dia, o governo brasileiro decidiu rejeitar a pressão dos Estados Unidos para que países da América Latina e do Caribe deixem o Tribunal Penal Internacional, o TPI. O apelo foi feito pelo secretário de guerra norte-americano Pete Hegseth durante um discurso no Panamá. Os Estados Unidos não integram o TPI, mas a corte pode, em determinadas circunstâncias, investigar crimes cometidos no território de países que aderiram ao Estatuto de Roma. Para o governo brasileiro, a expressão estadunidense, a pressão estadunidense poderia criar uma espécie de blindagem jurídica para autoridades do país norte-americano e ampliar a influência de Washington na região. Um novo terremoto de forte intensidade atingiu a Colômbia e voltou a chamar a atenção para a elevada atividade sísmica na região andina. O país está localizado em uma área de encontro entre grandes placas tectônicas dentro de uma extensa faixa de atividade sísmica que se prolonga pelas bordas do Oceano Pacífico e concentra grande parte dos terremotos e vulcões registrados no planeta. E o Rio de Janeiro recebe entre os dias 13 e 15 de agosto uma nova edição do Festival Médio e Médio, tradicional evento cultural uruguaio que chega ao Circo Voador reunindo música, gastronomia e diferentes expressões da cultura latino-americana. A programação tem artistas brasileiros e estrangeiros como Maria Gadu, Paulinho Mosca, Martinália e os representantes da cena musical do Uruguai e da Argentina. Mais do que uma sequência de shows, o festival busca reproduzir no Rio uma experiência cultural construída originalmente no Uruguai, marcada pela integração entre música, gastronomia e convivência. Tudo isso e muito mais a partir de agora no Manhã em Foco.
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5: Para falar do tempo, eu tenho informação para você, porque de acordo com o sistema Alerta Rio, nesta sexta-feira, áreas de instabilidade influenciarão o tempo na cidade do Rio. A previsão é de céu parcialmente nublado a nublado e chuva fraca isolada a partir do final da tarde, passando a chuva fraca e a moderada isolada na noite. Os ventos estarão fracos, até 18 km por hora, e as temperaturas estarão em declínio, com mínima prevista de 17 e máxima prevista de 28 graus.
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5: Informação do Centro de Operações da Prefeitura, via liberada no sentido Marechal Hermes após ocorrência de atropelamento, viu? Ali em Marechal Hermes, vou trazer aqui para você, na verdade, em Oswaldo Cruz, né? A rua Carolina Machado foi liberada após essa ocorrência de atropelamento envolvendo moto no sentido Marechal Hermes, na altura da estação de trem Oswaldo Cruz. O trânsito está intenso desde a altura da rua Vila Nova. Atualização também sobre a Avenida Brasil, liberada em Vigário Geral, no sentido Zona Oeste, depois da retirada de um ônibus enguiçado na altura da estação de BRT Vigário Geral, Trânsito apresenta boa movimentação no trecho a essa hora. Motorista não encontra dificuldades. Na Zona Norte, aquele giro de trânsito ali do Grajaú ao centro, trânsito intenso na rua José do Patrocínio, a partir da autoestrada Grajaú-Jacarepaguá, na rua Teodoro da Silva e na Avenida Professor Manuel de Abreu. Retenção na Avenida Rei Pelé, do acesso pela Avenida Professor Manuel de Abreu até o viaduto Udovaldo Cose. Então, boas as condições na rua Teixeira Soares e também na Praça Sibélios. Dirija com atenção, viu? No Recreio dos Bandeirantes, lá na Zona Oeste do Rio, teve queda de moto na Avenida das Américas. Tem uma faixa da pista lateral ocupada no sentido recreio, na altura da estação BRT Nova Barra. Sete Rio Bombeiros atuam no local. O trânsito está intenso no trecho. O Centro de Operações pede para você preferir a pista central, viu? A essa hora. Em Irajá teve acidente na

0: as condições no trecho, apesar dessa manutenção, né? Falei do tempo agora há pouco, a previsão do tempo, né, para hoje, mas logo depois dessa previsão, teve também um registro de névoa, viu? Entre 6 e 7 da manhã, névoa úmida no aeroporto de Jacarepaguá e na base aérea do Campo dos Afonsos, segundo o Redmet, e essa névoa úmida ocorre geralmente no fim da madrugada ou início da manhã e é um fenômeno que reduz a visibilidade entre 1 e 5 quilômetros. Agora, 8 e 10.
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0: 8h10, o governo brasileiro decidiu rejeitar a pressão dos Estados Unidos para que países da América Latina e do Caribe deixem o Tribunal Internacional, o TPI. Esse apelo foi feito pelo secretário de Guerra norte-americano, Pete Hegseth, durante um discurso no Panamá. Os Estados Unidos não integram o TPI, mas a corte pode, em determinadas circunstâncias, investigar crimes cometidos no território de países que aderiram ao Estatuto de Roma. Para o governo brasileiro, a pressão estadunidense pode criar uma espécie de blindagem jurídica para autoridades do país norte-americano e ampliar a influência de Washington na região. Para entender os aspectos jurídicos e geopolíticos dessa disputa, conversamos agora com Laura Ludovico, que é advogada especialista em Direito Internacional e Estudos Humanitários Diplomáticos pela PUC Minas e diretora de projetos e pesquisa do BRICS Tech Forum. Bom dia, Laura. Muito obrigado, viu, pela sua disponibilidade.
2: Bom dia, Arthur. É sempre um prazer poder contribuir por aqui.
0: Prazer é nosso de te receber. E para começar, o que é o Tribunal, né, Penal Internacional? Qual a importância dessa corte no sistema internacional de justiça?
2: Bem, o que a gente tem atualmente é o que chamamos de Sistema ONU, que é uma jurisdição amplamente voluntária, ou seja, só reconhece, só é signatário dos acordos quem quer, ninguém é obrigado a isso, justamente para respeitar a soberania dos países. E o Tribunal Penal Internacional, ele está dentro desse Sistema ONU, que é justamente uma corte que vai julgar crimes contra a humanidade. O Tribunal Penal Internacional, ele é regido pelo Estatuto de Roma, que também veio oriundo, obviamente, de um tratado. Então, como é que ele funciona? Para que o TPI possa prender uma pessoa, é necessário que esse país reconheça a existência desse tribunal. Porque no momento que ele reconhece, é como se aderisse à jurisdição dele. Então, passa a ser um tipo de lei, um tipo de efeito jurídico nesse país. O Brasil, por exemplo, ele reconhece, ele é signatário do Estatuto de Roma e também reconhece o TPI. Os Estados Unidos, por outro lado, não. Então, isso não quer dizer que o TPI não possa, por exemplo, fazer uma investigação sobre esse país. Poder pode. O que não vai poder é realmente prender a pessoa que está sendo investigada, caso não reconheça. Mas, basicamente, é isso. É um tribunal internacional que julga crimes contra a humanidade.
0: Agora, os Estados Unidos não fazem parte, né, do TPI. Por que essa pressão, né, que os estadunidenses estão fazendo para que os países também deixem, né, parem de fazer parte ou apoiar, enfim, ou seguir, né, as normas desse tribunal?
2: Uma das condições do Tribunal Penal Internacional é que quem for signatário precisa seguir as suas ordens de prisão. Então, por exemplo, digamos que o TPI inicie uma investigação contra Donald Trump e conclua que ele cometeu algum crime contra a humanidade. Se Donald Trump pisar em algum país que reconhece o TPI, que é signatário do Estatuto de Roma, esse país tem a obrigação legal de prender o Donald Trump. Mas atualmente a gente pode ver, obviamente, essa gestão muito escandalosa dele, essa gestão de realmente soft power, de querer ameaçar, de querer intimidar outros países. Por outro lado, a gente vê um dos grandes aliados históricos dos Estados Unidos na mira do TPI, que é Israel. Então, o primeiro-ministro de Israel, Netanyahu, ele não pode entrar em certos países porque tem um mandado de prisão contra ele, emitido justamente pelo TPI. Então, se ele quiser vir ao Brasil, ele sabe que ele pode muito bem ser preso. Se ele quiser ir, sei lá, para a França, ele vai ser preso também lá. Então, esse movimento.

0: especialmente da América Latina, para abandonar o TPI, é para não só ampliar a influência política estadunidense nessa região, mas também abrir as portas para Israel nesse sentido. Então, o que ele está tentando fazer é voltar a ter uma influência, acho que muito comum pós-Guerra Fria. Mas é realmente também não só para se assegurar, mas também assegurar a influência dos seus parceiros internacionais.
1: Então, essa há uma declaração, né, de que a atuação do TPI representa uma ameaça à soberania dos estados. Mas, na verdade, há uma ameaça para quem, nesse tribunal está devendo alguma coisa, né?
0: Exatamente isso, exatamente. Porque justamente no início a gente comentou sobre isso, que é uma legislação voluntária, justamente para respeitar a soberania dos países. Como o sistema ONU, ele surge pós Segunda Guerra Mundial, eles observam a necessidade desse respeito tanto dos territórios quanto dos governos, mas também uma presença de fiscalização e observância do que está acontecendo. Só reconhece o TPI quem quer. Basicamente. E o movimento da sociedade, tanto naquela época quanto nessa, era de realmente uma tentativa de integração. A gente vê, acho que desde o início da guerra russo-ucraniana, como as instituições internacionais vêm perdendo a credibilidade. E um dos líderes desse movimento são justamente os Estados Unidos, que sai da OMS, que fala que o TPI é um tribunal ilegítimo. Não existe uma questão de legitimidade, existe uma questão de incidência voluntária. Então, de fato, não consigo vislumbrar, na verdade, o TPI ameaçando a soberania de alguém. É quase que uma projeção estadunidense isso.
1: Sim, verdade. Agora, de que forma ajuda os Estados Unidos, né, essa, digamos, tentativa de ampliar a influência ou ampliar um alcance também de Israel, né, nos países aqui vizinhos aos Estados Unidos, né, do nosso continente. É um aliado, né, dos Estados Unidos, de certa forma, e a tentativa é essa de ter um aliado também com passe livre em outros países, enfim.
0: Exatamente. A América Latina, a gente sempre parte da premissa que nunca será um parceiro dos Estados Unidos. É sempre uma zona sujeita a uma influência. Então, sempre somos vistos como um quintal, como para algum tipo de fim exploratório como um todo. Israel atualmente está em guerra, está nesse estado de alerta. Não adianta dizer que é porque tem mais arma, porque tem apoio e tudo mais, mas está em guerra, está em uma situação geopolítica complicada. Então, precisa de um aumento da influência nesse sentido. Então, tanto na influência política quanto na influência militar, todos esses dois escopos, eles auxiliam no poder estadunidense mundial, basicamente. Então, por exemplo, quando o TPI emitiu um mandato de prisão contra Putin, Trump não achou que era um tribunal ilegítimo. Mas no momento que atinge uma das suas principais zonas de influência, então passa a ser uma ameaça. Na América Latina, como é que eu posso dizer, nossa maior influência para o mundo não é só uma segurança alimentar, mas também política. Toda vez que começa esses ataques contra países ou alguma coisa nesse sentido, sempre pergunto, meu Deus, isso vai chegar no Brasil? Não vai, a gente não vai ser bombardeado. Porque a forma de bombardear, digamos assim, a América Latina é justamente através da influência política. Atualmente, nós temos aquele atual presidente da Colômbia tentando estreitar ainda mais os laços com Israel. Nós temos Milei fazendo isso. Então perceba que é um movimento que é repleto de vários episódios. Não é uma coisa isolada. Então por que essa insistência da Argentina com Israel se nunca teve essa aproximação tão grande? O Mercosul tem sim uma aproximação comercial com Israel, mas não política. Então o que a gente vê é justamente não só a recuperação dessa identidade de nação americana, estadunidense, de realmente poder e influência na América do Sul, mas também uma tentativa de resgatar a imagem de Israel junto com isso.
1: Agora, até que ponto os Estados Unidos podem pressionar diplomaticamente outros países a abandonar esse tratado sem ferir, né, os princípios do direito internacional, se é também que estão preocupados com isso, né?
0: Pois é, vamos ver quais são as preocupações deles nesse sentido. Mas na Carta da ONU, a gente tem o princípio da não intervenção, que é justamente a proibição de qualquer tipo de realmente intervenção, seja ela territorial, seja ela política. A gente sabe que os Estados Unidos, ele é conhecido como pelo que a gente chama de doutrina Monroe, que é justamente esse intervencionismo no hemisfério sul. Então, só essa fala de dizer que é um tribunal ilegítimo, de que o Brasil precisa sair, de que a América Latina precisa se salvar, já é uma tentativa de interferência. Não diria intervenção ainda, mas de interferência. No momento que essa interferência começa a ser junta de atos ou patrocínios ou realmente uma insistência, então a gente começa a ver que existe algum tipo de intervenção ali. Eu acho que nesse momento que a gente está falando, é muito a opinião histórica estadunidense. Eles não se alinham a instituições internacionais, nunca gostaram de fazer isso, justamente porque perdem o poder de legislar sobre a própria política externa. Então, o que a gente vê aqui é justamente uma aplicação dessa política externa americana que é histórica. Então, atualmente, eu não vejo uma intervenção acontecendo. Mas existe uma pressão formal, que é uma pressão política pura. Não tem um laço jurídico institucional. É realmente a diplomacia deles. Então, o Brasil, nesse cenário, ele reagiu muito melhor do que qualquer vizinho latino-americano. E por mais que existam muitas críticas ao governo, a tudo mais, a ideia aqui de você proteger a sua soberania é realmente oferecer não só um não imediato, porque não está alinhado com a doutrina brasileira, mas também uma reciprocidade, justamente para mostrar que a gente também sabe reagir a esse tipo de ataque.
1: Agora, você falou, né, que é uma adesão por vontade própria, né? Então, não existem consequências caso algum país deixe o tribunal.
0: Não, no momento que o Brasil não, perdão, um país sentir que não faz mais sentido para sua política interna ou externa reconhecer o TPI, pode sair do tratado sem nenhuma consequência, justamente porque é uma jurisdição voluntária.
1: Agora, diante disso, o Brasil já afirmou, né, que pretende permanecer no TPI. E aí eu queria saber qual a importância dessa posição brasileira, né, para a justiça internacional e até para o equilíbrio geopolítico ali da região. Porque quando você vê um país com representatividade como o Brasil colocar uma posição firme, acredito que isso pode reverberar em outros países, não?
0: Bom, é a ideia. Acredito que o Brasil tenta muito ser essa liderança do Sul global. Mas o que a gente observa na relação, acho que mais recente, dos Estados Unidos e Brasil, é uma tentativa de muito desgaste. Como se o Brasil sempre tivesse que se posicionar sobre algo, sempre tivesse que fazer uma declaração. E aí fica aquela impressão que o Brasil está também no sentido de ataque. Mas eu não vejo o Brasil dessa forma, porque a diplomacia brasileira não é essa forma. Nós somos alinhados com uma doutrina muito multilateral. Como assim? Vários países participam desse cenário da comunidade internacional com a participação igualitária. Então, a opinião, sei lá, do Vietnã tem o mesmo poder da opinião dos Estados Unidos, de uma China, de uma Rússia. Não que o Vietnã seja um país pequeno, mas no cenário geopolítico a gente vê quem são necessariamente os protagonistas nesse sentido. Então, partindo da premissa que o Brasil vai nessa doutrina multilateral, faz muito sentido, tanto para a diplomacia atual quanto histórica brasileira, continuar alinhada ao TPI. Então, é como se os Estados Unidos criassem uma tensão onde não existe. Porque é óbvio que o Brasil não pensa em sair dessas organizações internacionais, mas vai se criando uma pauta. Na verdade, não se cria uma pauta, cria-se uma emergência sobre uma pauta que não faz parte da nossa rotina, da nossa realidade. Então, o que o Brasil pode fazer agora, fazendo parte, por exemplo, de organizações como CELAC, como o Mercosul, é justamente fazer o precedente, abrir esse precedente e fazer o exemplo. Então, com certeza, pode influenciar outras nações, porque vão seguir o que o relator falou, no caso, o que o Brasil fez. Então, sim, abre esse precedente positivo, mas é muito importante que o Brasil continue aliado ao multilateralismo.
1: E assim, é curioso nesse sentido, eu até comentei, né, se essa posição do Brasil poderia reverberar positivamente para outros países, né? Mas o que a gente tem visto recentemente é uma, não sei se eu posso chamar de uma tomada, mas uma mudança assim, né, de vertente ou de pensamento em alguns países aqui da América Latina com relação à eleição de seus líderes, né? Muito mais alinhados à lógica estadunidense, do que até à própria soberania desses países, né?
0: Exatamente. E quando a gente observa isso em um mapa, é como se o Brasil estivesse sendo cercado aos poucos. Então, a gente vê uma Argentina completamente vendendo a sua soberania, e a gente vê o estado que a Argentina está agora, uma crise econômica, uma crise política, social, pessoas se arrependendo de quem elegeram. Então, esse cenário de crise é muito interessante para a política externa estadunidense, porque eles conseguem ter um maior controle sobre esse país. É só você dar dinheiro, é só você dar um apoio político, é só você dar um apoio diplomático. Você não precisa garantir uma estabilidade, porque essa nunca vai ser a meta. Quando a gente observa a Colômbia, vai se encaminhando nesse mesmo sentido. Então, é uma doutrina que acontece, é a doutrina aplicada da política externa americana e estadunidense. Porém, o que o Brasil faz como, acho que, maior nome da América do Sul é resistir a isso. E a gente sabe que o Brasil tem uma diplomacia muito neutra, muitas vezes. Mas, aos poucos, é observado que a gente abandona essa postura neutra e passa a agir de forma mais proativa na comunidade internacional. Não tem como você abrir um precedente sendo neutro. Não tem como você ser um protagonista, uma liderança do Sul Global, tentando sempre apaziguar, tentando sempre ter aquela paz com a pessoa que quer guerra com você. Então, eu acho que o Brasil desempenha um papel extremamente importante na soberania da América Latina como um todo, justamente batendo de frente com esse tipo de provocação.
1: Talvez se a gente pensar no eu não jogo xadrez, tá? Mas se a gente pensar num tabuleiro de xadrez aqui pro continente, talvez o Brasil seja a peça mais importante, né, para os Estados Unidos conseguir derrubar, vamos dizer assim, né, para implementar ou pavimentar a sua política, né, internacional.
0: Exato, porque o Brasil está muito alinhado ao multilateralismo como um todo. Então, o Brasil não só é um dos principais parceiros da China, mas também se alinha muito com a Rússia e também consegue se alinhar muito com a União Europeia. A gente viu esse acordo recentemente assinado, acho que no começo do ano. O Brasil ele engaja muito fácil com a sociedade internacional. Então, se você tem a política brasileira na mão, você tem a segurança alimentar da Ásia, você tem a exportação de comida para a União Europeia e você tem um posicionamento muito estratégico com países como Rússia, Irã, Egito. Então, o Brasil, além de ser uma peça-chave no tabuleiro de xadrez, eu acho que até um jogo de cartas, a gente pode dizer que o Brasil é tipo Joker, é realmente um coringa ali. Então, obviamente, eles querem cercar o Brasil, eles querem pressionar o Brasil, até para passar essa imagem de desgaste internacional. E se o Brasil ceder minimamente a isso, é como o Múcio falou, se os Estados Unidos vier, só abrir as portas. É isso que esperam. Então, a gente é muito acostumado a ver ataques como contra o Irã, contra a Palestina, que são bombardeios e ataques e mortes. Mas como eu disse, o ataque ao Brasil, ele é sempre político, ele é sempre de retórica. Então custa a sociedade entender que agora a gente está sendo atacado e com muitas armas contra a gente. Então o Brasil realmente precisa ter um jogo de cintura agora.
1: Agora o Brasil tem condições ou está mostrando condições, pelo menos até aqui mostrou um pouco, né, de resistir às pressões estadunidenses, né? Mas até com relação a essa questão do TPI, né, e numa questão geral, assim, claro que tem a situação das eleições, né, que vai responder muita coisa, mas o Brasil tem condições e, acima de tudo, tem amparo suficiente para poder resistir a essas variadas pressões dos Estados Unidos, que vem através de taxa, através de posicionamento contra tribunais internacionais e vários outros, através de pressões internas, né, patrocinadas pelos Estados Unidos. Como é que você vê esse posicionamento do Brasil de resistir, né? Isso uhum. tem condições de acontecer a longo prazo?
0: Depende de quem estiver no poder. Porque se for alguém que quer vender o Brasil como o Milei faz com a Argentina, então não temos condições. A gente vai ver o nosso país realmente acabando aos poucos ou talvez de uma vez só. E perceba que esses ataques poderiam muito bem ter acontecido ano passado, mas foi escolhido justamente o período eleitoral brasileiro. Um período que o Brasil precisa não só se posicionar internacionalmente, mas também focar especialmente na questão interna. Então, pegar um momento realmente de muita fragilidade. Mas a depender de quem assuma o poder, o Brasil tem completos instrumentos para isso. Porque quando eu digo em relação a assumir o poder, é a gestão do que a gente já tem. A gente tem história, a gente tem presença e a gente tem condições materiais de resistir a isso. Mas se a gente pega todos esses instrumentos e desabilita eles e vende nossa soberania assim, então a gente não tem mais condições. Mas utilizando o que a gente tem de forma estrutural, infraestrutural e histórica, o Brasil tem completa condições de resistir a isso também, até de atacar de volta.
1: É, no fim das contas, o que está em jogo aí nessa disputa entre Washington e Brasília, vamos dizer assim, né? A soberania brasileira, se diria, que é o principal pano de fundo para que o Brasil tenha colocado ou venha tendo esse posicionamento de não, o que eu acho importante para o meu país primeiro. E aí vamos conversar sobre negociações, né? Até porque Brasil e Estados Unidos têm um histórico de negociações, né? Muitas vezes favorável aos Estados Unidos, mas aí é outra discussão. Mas são países que conversam, né? E de certa forma a gente pode colocar assim, acho que o Brasil está defendendo em primeiro lugar sua soberania, de poder tomar as suas decisões que são melhores para os cidadãos brasileiros.
0: Exatamente, e veja como isso é visto como um ataque. O Brasil fala, não, a gente não vai sair do TPI. É tipo, nossa, o Brasil é uma ditadura. Por que seria uma ditadura? Só porque não ser conivente com a pressão estadunidense. Então, tudo é muito jogo de narrativa. O Brasil atualmente, eu vejo, acho que especialmente nesse último ano, vem trabalhando muito nessa questão da soberania. Porque a soberania sofre mutações em relação às décadas, aos anos. A soberania hoje não é só povo, governo e território. É também uma questão estrutural relacionada a questões digitais. Tivemos ataque ao PIX justamente para diminuir a nossa presença na competição internacional. Não é nem que o PIX vai empobrecer os Estados Unidos, acho que não tem nada no mundo que vai empobrecer os Estados Unidos, mas é justamente para tirar o nosso protagonismo. Então, de novo, o ataque à América Latina é um ataque que tem que ser político. É isso que a gente está sofrendo agora. Então, resistir a isso é a principal via, mas também a gente precisa se posicionar de uma forma mais assertiva. Como saiu recentemente, justamente a abertura dessa lei da reciprocidade. Então, é uma situação muito complicada, acho que mais pelo período que a gente está, não necessariamente pelo ataque, porque isso fragiliza justamente esse período eleitoral. Porque ao invés de a gente estar focado em planos de governo, em quem votar, a gente está preocupado se existe um país que vai tentar interferir na gente.
1: E eu fico pensando aqui nos nossos vizinhos, né? Eu não sei se tem algum outro país com essa condição que o Brasil tem de, por exemplo, aplicar uma reciprocidade, né?
0: Pois é, a gente pode fazer isso através do Mercosul. E isso é um ponto muito interessante, porque ele não ataca o Trump, o governo Trump, ele não ataca o Mercosul, não ataca a CELAC, ele ataca os países individualmente. Porque regionalmente a gente consegue dar essa resposta. Obviamente, muito por causa do Brasil, mas também porque juntos nós somos mais fortes. E eu nem falo isso no sentido emocional da questão, é porque realmente juntos nós garantimos uma segurança alimentar mundial. Então é muito mais fácil você atacar a Colômbia, a Bolívia, a Argentina. É muito difícil você atacar o Mercosul, especialmente hoje que a gente está mais consolidado. Então você está completamente certo nessa perspectiva que não tem, acredito, nenhum vizinho, seja na América do Sul, na América Latina como um todo, que consiga reagir dessa forma. Acho que talvez o México, mas o Brasil é realmente o protagonista dessa liderança do Sul Global.
1: Agora, não sei se eu estou fugindo muito do assunto, mas você comentou sobre o PIX e, obviamente, né, o PIX tem sido um grande alvo dos Estados Unidos, não só pela questão financeira, como você disse, né, um país muito potente, né, muito rico, né, e com muita influência da sua moeda, né, dificilmente somente o PIX seria capaz de empobrecer esse país. Mas tem várias outras questões, né? E aí, nesse sentido, até o interesse dos países do BRICS pelo PIX, né? Essa pode ser uma questão também importante para a defesa dessa ferramenta, porque se algo que fica só preso aqui internamente, de repente, na minha visão leiga do assunto, poderia ser um pouco mais fácil um ataque, né? Mas se você começa a espalhar essa influência aí por esses países que já são parceiros nesse bloco, acho que pode ser mais uma ferramenta também de defesa, né? Com relação à manutenção do PIX.
0: Com toda certeza, justamente porque tudo é um produto hoje em dia. E o Brasil, ele é um dos produtos mais valiosos do mercado. Não só em relação, eu nem falo só de agronegócio, mas também do nosso turismo. O brasileiro viaja demais, demais pelo mundo. E é sempre em grande grupo. Então, imagina você ter a possibilidade de acolher ainda mais essas pessoas. Então, muitas vezes a gente vê, quando vai, sei lá, programar uma viagem ou algo assim, qual cartão eles vão aceitar lá? Será que eles vão aceitar o dinheiro? Eu tenho que botar dinheiro em mão, em espécie? Não, mano, já aquele país, eles funcionam o Pix. Então você atrai o turismo para lá. Então, isso não é só uma jogada comercial, mas também política, porque o mercado inteiro, acho que como um todo, vem tentando enfraquecer o dólar. Especialmente aqueles que têm uma relação mais estreita com a China. O BRICS em si, ele age, a gente diz que não, mas a gente vê que é também, que ele age nesse processo de desdolarização do mercado. E é justamente naquele contexto do multilateralismo, dos países terem mais força através das suas moedas, das suas indústrias e das suas ferramentas, ao invés de ter que sempre depender ou sempre conceder uma taxa aos Estados Unidos. Então, a ampliação do BRICS em outros cenários, em outros países, essa exportação dessa influência, com certeza fortalece. Porque a ideia estadunidense é demonstrar que o PIX não tem uma segurança, não é uma forma de pagamento válida, mas esses países estão mostrando que sim, que não só é válida, como é segura. Então, não faz sentido atacar. Então, com certeza, esse alinhamento internacional com isso também é uma resposta aos Estados Unidos.
1: É, essa questão do Pix, eu até viajo um pouquinho aqui, porque ela, sobretudo, ela mostra pra gente, e eu acho que um pouco pra nossa população também, o quanto o Brasil é capaz, né? O quanto a gente tem pessoas capacitadas, inteligentes, e com condições de fazer aquilo que a gente acha que só pode encontrar, seja nos Estados Unidos ou seja na Europa, enfim, a gente tem até, desculpa, estou até viajando um pouco aqui, mas a gente tem até o costume, né, de falar quando alguma coisa é boa, ih, fulano tem uma influência europeia aí, isso aí é de fora, é importado, é estrangeiro, e o Pix, acho que ele derruba isso tudo, né, bota isso tudo água abaixo, porque é uma invenção nossa, enfim... se for falar sobre soberania, o Pix é tudo, né?
0: Exatamente, e sua visão está muito correta sobre isso, porque a tentativa de atacar o Brasil, ele vem muito nessa ideia de que o Brasil não sabe se governar. Mas o que ele recebe em troco é justamente a sua percepção de que a gente consegue sim. Então, essa guerra contra o Pix faz o brasileiro pensar: a gente tem uma coisa muito poderosa em mãos, a gente pode fazer isso. Então, eu acho até, às vezes eu até comento que ainda bem que isso aconteceu, porque ainda bem que o Brasil se defendeu dessa forma, porque permite aos brasileiros criar esse senso maior de patriotismo, porque a gente é criado, tanto como Brasil colônia, como Brasil república, nessa perspectiva muito vira-lata, de que tudo que é bom é porque vem de fora, inclusive uma intervenção. Então, eu acho que esse posicionamento do Brasil, tanto agora quanto nos últimos anos, a gente observa esse real patriotismo. Então, o Pix, eu também viajo muito nesse assunto, porque eu acho muito interessante todas as perspectivas que vêm dessa batalha de ataque ao Brasil mesmo, porque o Brasil, ele continua não só resistindo, mas mostrando mais serviço. Então, assim, acho que um dos pontos importantes da soberania é também o povo querer defender a sua própria nação.
1: Perfeito, Laura Ludovico, muito obrigado, viu, pela sua participação, pelo papo, sempre legal conversar com você. E espero numa próxima a gente voltar a conversar, viu, sobre esse e outros assuntos, soberania, enfim. Muito obrigado, viu?
0: Eu que agradeço, Arthur. Muito obrigado e tenha um bom dia.
1: Bom dia para você. A Laura Ludovico, que é advogada especialista em Direito Internacional, Estudos Humanitários Diplomáticos pela PUC Minas e diretora de projetos e pesquisa do BRICS Tech Forum. Agora, 8 horas e 38 minutos.
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1: Agora 8 horas e 39 minutos. Justiça ouve réus em processo sobre estupro coletivo de uma adolescente em Copacabana. Os quatro homens acusados estão encarcerados no presídio Juíza de Direito Patrícia Scioli, em São Gonçalo, e participaram da fase final do processo que apura o crime ocorrido em janeiro deste ano. A reportagem é do Vinícius Fernandes.
4: O Ministério Público e as defesas dos quatro réus terão 10 dias cada um para apresentar as alegações finais no processo que investiga um estupro coletivo e cárcere privado qualificado contra uma adolescente de 17 anos em Copacabana, na zona sul do Rio. Nesta quinta-feira foram iniciadas as audiências dos quatro réus adultos. São eles Bruno Felipe dos Santos Alegrete, João Gabriel Xavier Bertô, Matheus Veríssimo Zoel Martins e Vitor Hugo Oliveira Simonin. Também foram ouvidas testemunhas de defesa. A audiência estava

0: Recente, estão presos no presídio juíza de direito Patrícia Scioli, em São Gonçalo, na região metropolitana do Rio. Em julho, foram ouvidas as testemunhas de acusação. Após as alegações finais do Ministério Público e das defesas, o juiz responsável pelo caso vai analisar o processo. A previsão é que a sentença seja publicada no próximo mês. Matheus Veríssimo e Vitor Hugo também respondem a outras acusações de estupro que chegaram à polícia depois da divulgação do caso de Copacabana. Um adolescente que também teria participado do crime responde a um processo na Justiça da Infância e da Juventude. Reportagem Vinícius Fernandes.
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2: Agora, 8h42, a Polícia Civil faz uma operação nessa manhã contra traficantes suspeitos de controlar condomínios na Pavuna, na zona norte do Rio de Janeiro. Segundo a investigação, o grupo teria assumido o controle de condomínios da região e impunha regras aos moradores. A gente tem mais informações desse caso com o repórter Paulo Fonseca. Bom dia, Paulo.
3: Isso mesmo, Arthur. Bom dia aos nossos ouvintes. A Polícia Civil realiza nesta sexta uma operação contra um grupo ligado ao Terceiro Comando Puro, que é investigado por extorquir condomínios na Pavuna e em Costa Barros, na zona norte do Rio. Segundo as investigações da delegacia da Pavuna, traficantes ligados à comunidade da Quitanda e ao complexo da Pedreira passaram a exercer influência sobre as residências da região e utilizavam uma empresa de fachada para cobrar taxas mensais dos moradores em troca aí de uma suposta segurança. Os criminosos também teriam obrigado síndicos a rescindir contratos com empresas de segurança já existentes e a contratar os serviços indicados por esse grupo criminoso. Pelo menos 5 síndicos teriam sido pressionados a aceitar os contratos e, para impor essas mudanças, os traficantes faziam ameaças, como permitir também a entrada de usuários de drogas nos condomínios e determinar a retirada ou quebra de muros que dividem os conjuntos residenciais. A investigação aponta ainda que um dos suspeitos atuava como intermediário responsável por receber e repassar as determinações dos criminosos. Um outro alvo dessa operação seria um próprio síndico que teria aderido ao contrato imposto pelo grupo e posteriormente passado a receber vantagens e a trabalhar informalmente para essa empresa ligada aos traficantes. A operação cumpre 3 mandados de busca e apreensão em endereços na Pavuna e em Costa Barros, com apoio de equipes do Departamento Geral de Polícia da capital. Um dos mandados foi cumprido contra Luiz Henrique Ferreira de Melo, conhecido como Angolano, apontado como líder desse esquema, ele que já está preso em Bangu 4. Os agentes buscam novas provas, identificar outros envolvidos e esclarecer a extensão da atuação desse grupo criminoso nesses condomínios da região. E ao longo da programação, a gente vai atualizando questões envolvendo apreensões, de acordo com o andamento dessa operação, Arthur.
2: Valeu, Paulo. Obrigado pelas suas informações. Qualquer coisa, você volta aqui para trazer outros detalhes sobre esse tema. Agora, 8h45.
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2: A gente segue movimentando a nossa reportagem porque a Polícia Civil também está fazendo uma operação contra uma quadrilha suspeita de participar de sequestros relâmpago de comerciantes no Rio. Segundo as investigações, os criminosos abordavam as vítimas e as mantinham sob ameaça para fazer transferências de dinheiro. Lucas de Andrade traz os detalhes sobre o caso. Bom dia, Lucas.
3: Bom dia, Arthur. Bom dia aos nossos ouvintes do Manhã em Foco. Até agora, 5 suspeitos foram presos pela Polícia Civil durante uma nova fase da Operação Argos, que investiga uma quadrilha ligada ao Comando Vermelho, acusada de praticar sequestros relâmpago contra comerciantes da Baixada Fluminense. Agentes da 59ª Delegacia de Duque de Caxias e da Delegacia Antissequestro saíram às ruas para cumprir 14 mandados de prisão e mais de 30 de busca e apreensão em endereços de Nova Iguaçu, Duque de Caxias, Mesquita, no Rio de Janeiro, aqui na capital, em bairros como Campo Grande e Bangu, e também no estado do Paraná. As investigações começaram em março, após o sequestro de um comerciante de Duque de Caxias, mantido por cerca de 8 horas em um cativeiro no Rio Comprido, na zona norte do Rio, e ameaçado com uma arma de fogo. Durante o sequestro, os criminosos obrigaram a vítima a fornecer senhas e códigos de acesso bancário e a gravar um áudio para tentar tranquilizar a família e dizer que estava tudo bem. O homem foi libertado próximo ao juramento, com um prejuízo estimado em R$500.000. Um mês depois, outro comerciante de Caxias foi sequestrado e levado ao mesmo cativeiro. A família acionou a polícia, que localizou o celular da vítima na região do Morro Paula Ramos e conseguiu libertá-lo. De acordo com a Polícia Civil, a quadrilha era dividida em 3 núcleos: um responsável pela chefia, outro pelos sequestros e um terceiro pela movimentação do dinheiro desviado das vítimas. Entre os presos está Carlos Eduardo Teodoro, um dos chefes da quadrilha. De acordo com os investigadores, ele seria responsável por recrutar pessoas para ceder contas bancárias que recebiam os valores das extorsões, depois repassados a outras contas para dificultar o rastreamento. Já Eric Ribeiro de Azeredo Geraldo, Alex Oliveira do Nascimento e Cauã Victor Ribeiro são investigados por integrar o núcleo dos sequestros, responsável por abordar as vítimas e mantê-las sob ameaça. Eric foi reconhecido pelas duas vítimas e morava próximo a elas, o que levanta a suspeita de que o grupo monitorava a rotina dos comerciantes antes dos crimes. Já Alex, até pouco tempo, era presidente da Associação de Moradores da Comunidade Paula Ramos, para onde as vítimas eram levadas. O carro dele foi usado para transportar vítimas da rua até o cativeiro. Ele não foi encontrado e policiais já consideram o suspeito como foragido. A Polícia Civil afirma que o chefe Márcio Roque comanda o tráfico na região. Ele seria um dos responsáveis pelo sequestro do helicóptero do piloto Adonis Lopes, em setembro de 2021. Na primeira fase da Operação Argos, 3 homens foram presos e uma vítima foi libertada. Nesta sexta-feira, a Polícia Civil busca apreender armas, munição, aparelhos eletrônicos, documentos financeiros, dinheiro em espécie, veículos de alto padrão e bens de luxo, além de identificar outros integrantes da organização. Os investigados vão responder por extorsão com restrição de liberdade, lavagem de dinheiro, coação e associação criminosa. A ação conta com o apoio do Departamento Geral de Polícia da Baixada Fluminense e do Departamento Geral de Polícia Especializada. O nome da operação, Argos, faz referência ao gigante da mitologia grega com 100 olhos, conhecido como o que tudo vê. Arthur.
2: Obrigado, Lucas, pelas suas informações. Os nomes das operações, né, são sempre...
3: Sempre muito criativos,
2: muito criativos,
3: né? O pessoal,
2: né,
3: que é responsável aí por nomeá-lo, está de parabéns.
2: Pois é, tá de parabéns. Queria conhecê-lo.
3: Queria,
2: né,
3: também.
2: A pessoa que nomeia as operações, que são tão boas quanto as operações, né?
3: Exato,
2: que são feitas
3: para
2: coibir o crime. Obrigado, Lucas, pelas suas informações, viu? Agora, 8h50.
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2: Agora 8:51. O Tribunal Superior Eleitoral decidiu nesta quinta-feira suspender temporariamente o processamento de novos registros no sistema de filiação partidária, plataforma da Justiça Eleitoral responsável pelo registro de filiações a partidos políticos. A medida foi tomada após a repercussão da filiação falsa do senador Flávio Bolsonaro, do PL do Rio, candidato à presidência da República, ao partido Missão. Segundo o TSE, a medida foi determinada pelo presidente do tribunal, Cássio Nunes Marques, e tem o objetivo de impedir novas filiações indevidas. O tribunal também informou que foi identificada a tentativa de filiação falsa do presidente Luiz Inácio Lula da Silva, mas não chegou a ser efetivada. Mais cedo, o presidente do TSE determinou o restabelecimento da filiação de Flávio ao PL após a repercussão do caso. Pelas redes sociais, Flávio Bolsonaro afirmou que o registro de filiação à omissão foi fraudado. Em nota divulgada na tarde de ontem, o TSE negou que a inclusão do nome do senador tenha ocorrido por meio do hackeamento do sistema da corte e disse que houve uso indevido da ferramenta por um usuário ligado à omissão. O Missão afirmou que chegou a detectar a filiação indevida, mas não conseguiu cancelar o ato no sistema do TSE. De acordo com a nota, né, o partido Missão vem a público informar que foi vítima de uma tentativa de filiação fraudulenta de Flávio Bolsonaro. Nosso sistema, ao notar a fraude, tentou realizar no mesmo dia o cancelamento da filiação, ação que foi rejeitada pelo TSE, declarou o partido. E por causa disso, né, houve essa suspensão. E reafirmando, né, o TSE negou que fosse um hackeamento, né, que era o que estava mais sendo discutido durante o dia de ontem, mas o tribunal já afastou essa possibilidade e negou que tenha acontecido esse hackeamento, né, perdão, do sistema. Agora, 8:53, a gente estava falando muito sobre Estados Unidos aqui, Brasil, soberania, e tem a informação sobre o governo federal, que anunciou a abertura formal do processo para avaliar se a imposição unilateral de tarifas por parte dos Estados Unidos contra exportações brasileiras será respondida com base na lei de reciprocidade econômica. Em nota, o Palácio do Planalto informou que o procedimento foi iniciado a partir do compartilhamento do pedido pela Secretaria Executiva da Câmara de Comércio Exterior, Camex, com os demais integrantes do seu Comitê Executivo de Gestão. Paralelamente, o Ministério das Relações Exteriores vai notificar o governo dos Estados Unidos e solicitar a abertura de consultas diplomáticas. Essas consultas diplomáticas visam mitigar ou anular os efeitos das medidas e das contramedidas previstas na Lei da Reciprocidade Econômica e reforçam a disposição do governo brasileiro de privilegiar o diálogo e a negociação em suas relações internacionais. Informações da nota do governo federal. A abertura do processo não significa que o Brasil tenha decidido aplicar imediatamente contra tarifas ou outras medidas de retaliação contra produtos norte-americanos. Neste momento, o governo inicia uma análise formal para verificar se as medidas dos Estados Unidos justificam a adoção de respostas previstas na legislação brasileira. Aprovada no ano passado, justamente em reação ao primeiro tarifaço do governo de Donald Trump, a lei estabelece critérios para a lei da reciprocidade, né? Esses critérios para suspensão de concessões comerciais em respostas às ações políticas ou práticas unilaterais de outro país que impacte negativamente a competitividade econômica do Brasil. Dentre as possíveis medidas, o Brasil poderá impor tributos ou taxas, acabar com isenções ou redução de valores de tarifas de importação ou ainda restringir importações de bens ou serviços. Pela lei, as contramedidas devem ser, na medida do possível, aplicadas na mesma proporção ao prejuízo econômico causado por outro país ou bloco econômico ao Brasil. A nota emitida pelo Planalto segue dizendo que as tarifas norte-americanas são injustificadas e arbitrárias e o Brasil vai continuar defendendo sua posição em todas as instâncias cabíveis. Em julho, a gente lembra, o escritório do representante comercial dos Estados Unidos impôs uma sobretaxa de 25% sobre vários produtos provenientes do Brasil após cerca de um ano de análise. Foram taxados exportadores de ferro e aço, vestuário, calçados, açúcar, etanol, produtos farmacêuticos, maquinário agrícola, máquinas elétricas não voltadas ao setor de aviação, além de outros produtos manufaturados. O escritório do representante comercial dos Estados Unidos, né, conhecido pela sigla USTR, justificou suas taxas dizendo que certas práticas adotadas pelo Brasil eram descabidas e oneravam ou restringiam o comércio de agricultores, trabalhadores, inovadores e exportadores estadunidenses. Uma sobretaxa adicional de 12,5% também foi aplicada na sequência sobre mais produtos nacionais, sob a alegação de que o Brasil não adota mecanismos eficazes para impedir a importação de mercadorias produzidas com trabalho forçado. Com isso, as novas tarifas em vigor desde o fim do mês passado atingem cerca de 6,6 bilhões de dólares em exportações brasileiras ao mercado norte-americano, segundo o levantamento do Ministério do Desenvolvimento, Indústria, Comércio e Serviços. O governo federal já havia apresentado um pedido de consultas no Sistema de Solução de Controvérsias da Organização Mundial de Comércio, OMC, argumentando que as tarifas aplicadas são inconsistentes com as regras definidas pela entidade. Em resposta, os Estados Unidos aceitaram o pedido para participar das consultas no âmbito da OMC, que também vai ter a participação da China. Desde o início das taxações por parte do governo Trump, o Brasil vem reforçando que na relação comercial entre os dois países, os Estados Unidos são superavitários, ou seja, vendem mais do que compram. Na nota em que anuncia a abertura do processo de reciprocidade econômica, o governo brasileiro aponta que seguirá atuando para reduzir os danos causados pelas tarifas à economia e à renda dos brasileiros. Agora, 8h58.
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2: 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Agora 9:01.
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2: Um novo terremoto de forte intensidade atingiu a Colômbia e voltou a chamar atenção para essa elevada atividade sísmica na região andina. O país está localizado em uma área de encontro entre grandes placas tectônicas, dentro de uma extensa faixa de atividade sísmica que se prolonga pelas bordas do Oceano Pacífico e concentra grande parte dos terremotos e vulcões registrados no planeta. Para explicar melhor esse cenário, conversamos agora com José Alexandre Nogueira, que é sismólogo do Centro de Sismologia da USP. Bom dia, José. Muito obrigado, viu, pela sua disponibilidade.
7: Bom dia, Arthur. Muito obrigado pelo convite, é um prazer.
2: Prazer nosso em falar com você. Para começar, o que explica essa elevada atividade sísmica, né, observada na Colômbia e em outros países ali da região, né? É de fato uma atividade sísmica elevada para aquela região?
7: Então, esses países, eles são países sismicamente ativos, né? Eles estão localizados tanto a Venezuela quanto a Colômbia, tanto o Japão também, que apareceu nas manchetes. Eles são países que estão em borda de placa, então essa atividade sísmica nesses locais são comuns, na verdade.
2: E de fato, né, como é que funciona esse encontro aí, né, de placas, né, que parece que é ali da região realmente, né? De que maneira esse processo produz terremotos, né? Tô perguntando assim de maneira bem inicial, né, básica, para a gente não só para além, né, não só essa questão do terremoto, mas para além disso a gente conseguir entender um pouco, né, como é que isso funciona, como é que esses terremotos acontecem, até porque nós brasileiros, né, principalmente quem não teve oportunidade aqui de sair do Brasil, a gente olha as imagens e a gente não consegue nem imaginar ou nem entender direito o que é o chão tremer, né, o chão balançar e você não ter onde se apoiar, como se segurar, enfim.
7: Eu entendo perfeitamente sua dúvida, assim, e de todos os brasileiros de maneira geral, né. Eu trabalho há 7 anos no Centro de Sismologia e, assim, nem eu nem os professores que trabalham há 40 anos com terremotos, eles nunca sentiram um terremoto na vida. Então, apesar da gente estudar, a gente não tem uma experiência sensorial de como é a coisa, e realmente deve ser muito desesperador, né. Então, voltando lá para as placas tectônicas, o Brasil, por exemplo, ele está no meio de uma placa tectônica, então ele não está nas bordas, né? Por isso que a gente brasileiro, bom, infelizmente, né, não temos experiência com terremotos. Por exemplo, a Colômbia, ela tem ali uma subducção, ou seja, essas placas estão em contato frontal, elas estão colidindo frontalmente. que é o caso da placa de Nazca, com a placa sul-americana. Então, a placa de Nazca ela está entrando por debaixo da placa sul-americana. Já a Venezuela, você tem um contato lateral entre as placas. Então, você tem ali a placa do Caribe, ao norte do continente sul-americano, com a placa sul-americana. Então, essas placas elas estão em constante movimento por todo o globo, né? Por todo o globo você tem umas próximo ali de 12 ou 14 placas, né? Esse número varia porque tem muitas placas que são pequenas, já tem placas enormes, como é a placa do Pacífico, por exemplo. Então, essas placas elas estão em constante movimento, se chocando, raspando lateralmente, ou às vezes até se abrindo. Então, terremotos, por exemplo, vêm desse movimento de placas também, né?
2: Sim, aquela região ali, ela concentra realmente cerca de 90% dos terremotos registrados ali no planeta, ou esse é um número descontextualizado? Enfim, é aquela região mesmo, se a gente pensar, né, no globo, que tem a maior parte desses terremotos. Não sei se é chamado cinturão de fogo, é isso?
7: Uhum, círculo de fogo.
2: Círculo de fogo.
7: É o anel de fogo, né? Depende.
2: Sim. Ali é uma região mesmo que concentra a maior parte dos terremotos registrados no planeta?
7: Sim, é uma região que concentra a maior parte dos terremotos no planeta. Você tem vários países ali, você tem várias dinâmicas, na verdade, né?
2: Sim.
7: Esse círculo de fogo ele fica em volta ali de uma grande placa, que é a placa do Pacífico. Então, por exemplo, você tem ali essa placa de Nazca que eu falei, com a placa sul-americana. Então você tem países ali como o Peru, e o Chile, e Equador, que são países sismicamente muito ativos. Você tem o México, que faz parte também desse sistema. Então você tem ali o Japão, por exemplo, a Indonésia, que a gente fala pouco, né, mas a Indonésia também é um país com muita atividade sísmica. Então tipo, toda essa borda da placa do Pacífico praticamente é a região do círculo de fogo. Então você tem uma dinâmica ali muito grande, você tem outras placas em contato, você não tem só uma placa ou duas, então, você tem inúmeras placas ali. Então toda essa região ela tem muita atividade sísmica e também ela tem muitos vulcões, né? Daí que vem o nome, ela tem um formato meio semicircular assim, que lembra um círculo, e ele tem muitos vulcões também, então daí que vem círculo de fogo.
2: Não tem como, você foi descrevendo assim os países, né, leigamente, né, não tem como, o primeiro pensamento que vem à minha cabeça é, pô, nossa, como o Brasil tá bem posicionado, né, porque é relativamente perto desses países, né, mas tá numa posição ali, vamos dizer assim, confortável com relação a essa placa. É possível ter alguma reverberação aqui pro Brasil?
7: Então, de vez em quando a gente sente um terremoto distante, né? Por exemplo, Manaus sentiu tanto o terremoto da Colômbia quanto da Venezuela. Mas caramba, assim, é distante mesmo, né? Esse terremoto, são as ondas do terremoto que passaram por aqui, digamos assim, né? Elas viajam pelo interior da Terra e passaram por alguns locais. Então, Manaus, por exemplo, que estava mais ou menos perto da onde ali na linha, né, digamos, mas muito distante ainda, mais de 1.000 quilômetros de distante. Então a gente sente algumas reverberações, mas na verdade o Brasil tem alguns terremotos, né, da gente mesmo. Só que esses terremotos eles têm uma frequência muito baixa, né, eles acontecem pouco e eles têm uma magnitude também muito baixinha, então raramente alguém vai perceber. Mas, por exemplo, no site do centro a gente tem uma página que é relacionada aos relatos, então as pessoas vão lá e de vez em quando elas relatam que sentiram algum terremoto.

0: da outra, mas na questão da Venezuela é uma do lado da outra. Vem surgindo milhões de perguntas à mente, porque é um assunto incrível, assim, né? Que passa batido no nosso dia a dia, mas é fascinante se falar sobre, né? Agora, para esses lugares, existe, por exemplo, deve haver protocolos e tudo mais, pensando nas pessoas, né? Mas até para as construções dessa região, enfim, existem maneiras de se precaver, ou a construção civil desses lugares é de uma maneira diferente? Existe alguma coisa nesse sentido?
1: Perfeito. Isso é uma pergunta muito boa, né, na verdade. Sobre gostar de terremotos, assim, eu sou suspeito, né, tipo, falar de placas tectônicas é um assunto maravilhoso, assim, no final do dia é a humanidade tentando entender um pouco ali do estudo do seu próprio planeta, né, da onde mora e tal, da sua casa, e é importante. Sobre uma regulamentação para construção civil, sim, existe. Em quase todos os países do mundo, inclusive no Brasil, a gente tem alguma espécie de regulamentação, né. Então, terremotos, por exemplo, é impossível prever. Então, a melhor forma de se preparar para eles é se precaver mesmo, né? É a gente ter uma infraestrutura que suporte os abalos de terremotos. Então, quando a gente estuda terremoto e a parte aplicada de estudar terremoto, né, fora a parte científica, de valor científico, de compreensão e tal, a parte aplicada é que você, em algumas regiões, você tem uma ideia do risco sísmico. Então, você tem algumas regiões, por exemplo, que tem mais terremotos, que são regiões próximas ali do Círculo de Fogo, por exemplo. Então, nessas regiões, você tem uma regulamentação, dependendo de país para país, essa regulamentação pode ser mais forte ou menos forte. Ela é constantemente atualizada, por exemplo. Com certeza, a regulamentação, tanto da Venezuela quanto da Colômbia, vai ser atualizada depois dessas catástrofes, mas o difícil é a prática. Fazer construções civis suportarem abalos sísmicos não é barato. Você precisa de muito investimento, muito estudo, você precisa colocar dinheiro, assim, nas construções civis e, além de colocar dinheiro, fiscalizar elas. Então, não tem que ter só uma regulamentação. A Venezuela tinha uma regulamentação, mas na prática ninguém seguia as regulamentações. A Colômbia também tinha. Aqui no Brasil a gente tem, e na prática a gente não faz elas valer. Então você precisa realmente investir nela e vistoriar essas coisas.
0: Agora, depois de um terremoto dessa magnitude, como é que os sismólogos avaliam o risco das réplicas, né? Das conhecidas réplicas de novos eventos na mesma região? Se eu não me engano, na Venezuela, um grande problema foi que foi um terremoto de grande magnitude e logo em seguida uma réplica, né?
1: Uhum.
0: Que também era de uma magnitude elevada. Enfim, como é que se avalia isso?
1: É difícil, é muito difícil a gente conseguir prever, ainda mais no caso da Venezuela, que foram dois em seguida. Então, você teve um de magnitude 7.4 e cerca de 40 segundos depois você teve de magnitude 7.2. Então, a infraestrutura já estava abalada com o primeiro terremoto e vem logo um segundo terremoto. Então, realmente foi muito uma situação muito destrutiva, né? Até hoje as pessoas lá na Venezuela, os grupos de busca retiram os corpos por meio dos escombros. Então a devastação foi muito grande. Geralmente, quando você tem um terremoto, você tem uma possibilidade grande de réplicas. Geralmente você tem réplicas, só que essas réplicas, elas são de magnitude menor, mas isso está longe de ser uma regra, tá? A magnitude da réplica, ela pode ser igual à do terremoto principal ali, como foi na Venezuela, foi muito parecido a magnitude, mas você pode ter magnitudes maiores também. Mas, em geral, com o tempo, as réplicas ficam menos frequentes e têm menor magnitude, mas ainda é bem difícil prever. A melhor forma mesmo é se precaver com infraestrutura que suporte essas coisas, né?
0: Agora, deixa eu dar um passo atrás, até peço desculpa se você falou e acabou passando batido, mas no início de tudo, o que faz essas placas se mexerem exatamente?
1: Então, parece uma pergunta simples, mas é uma pergunta muito boa. A gente debate ela por muitos anos. É uma questão central ali no estudo das geossciências e no estudo do planeta Terra.

0: O que a gente tem, por mais ou menos um consenso, é que a Terra no seu interior é muito quente. Então, essa alta temperatura provoca alguns movimentos de subida e descida das massas que a gente tem no interior. Então, pense no interior muito quente, e esse estado das rochas, né, o planeta é todo feito de rochas, ela não é tão sólida mais. Então, ela passa a ser um pouco mais plástica. Então, pense quando você olha o magma saindo do vulcão, por exemplo. Ele está quase num estado ali pastoso, líquido, né? Uma coisa intermediária ali entre o sólido e o líquido. Então, isso faz movimentos no planeta. Então, a gente chama esse tipo de movimento como movimentos de convecção, tá? Isso acontece também com massas de ar, tá? Massas de ar quente vivem trocando de posição com massas de ar fria. E essa troca de posição, ela consegue, de alguma forma, movimentar as placas que estão na superfície. Então, esse é o motor da tectônica de placas, né? A gente gosta de usar essa terminologia, que são os movimentos convectivos. Mas ainda tem questões em abertas aí, tá? Tem situações muito complicadas, por exemplo, que essa simplificação ela não explica perfeitamente. Como o caso do Japão, por exemplo. No caso do Japão, você tem ali três placas, praticamente quatro placas, na verdade. E essas placas colidem, e em alguns lugares elas se afastam. Então, é difícil explicar com essa teoria alguns problemas que a gente tem. Ela é a melhor ideia que a gente tem, mas ela não é algo completamente fechado.
1: E talvez isso que torne ainda mais fascinante esse assunto, né?
0: Sim.
1: De tentar entender como é que essas coisas acontecem e, no final das contas, né, conseguir também salvar vidas, né? Enfim, para que esses países estejam cada vez mais preparados. Você citou o Japão, talvez, olhando, pelo menos assim, né? Olhando só através de notícias e tal. Talvez o Japão seja um dos países que mais saibam lidar com essa situação, né? Que situação de terremoto, até de reconstrução também, enfim.
0: Sim, com certeza. O Japão tem um histórico sísmico muito grande, né? Talvez ali, geralmente, se a gente faz um ranking, né, dos países que tiveram o maior número de terremotos. É, só para ter uma noção mesmo. Então, o Japão, ele sempre figura ali, junto com a Indonésia, junto com o Chile, entre os cinco países que mais abriga terremotos durante um ano. Então, o Japão tem um histórico sísmico muito grande, de grandes terremotos. O Japão é uma zona complexa com quatro placas tectônicas ali, numa área pequenininha, né, praticamente uma ilha. E o Japão consegue lidar muito bem com isso. Então a gente vê cenas de reconstrução que duram às vezes 2 dias, coisas impressionantes assim, que você fala assim, realmente eles conseguiram fazer isso? Mas sim, esse terremoto, por exemplo, que teve no Japão, ele foi um terremoto muito perigoso, mas você vê o número de mortes dele foi muito abaixo do que seria se esse terremoto tivesse acontecido assim na maioria dos países pelo mundo. Então, o que caiu, por exemplo, no Japão foi um shopping que, inclusive, ele estava operando ilegalmente, né? Que ele estava fora das normas sísmicas de construção. Então, o Japão realmente é uma referência em investimento e regulamentação para terremotos.
1: Você vê, mesmo no Japão, o ser humano sempre dando a sua palhinha aí, né? De respeitando alguma regra. E muitas vezes a gente vai entender porque algumas tragédias acontecem, né? Mas essa questão das redes de monitoramento, né? Qual é o. Não sei se um nível de tempo, mas como é que elas conseguem identificar, ou elas conseguem identificar rapidamente um terremoto, estimar magnitude, localização, há tempo também de acionar algum protocolo? Como é que funciona nesse quesito assim das redes de monitoramento e a sua capacidade de identificação de um terremoto?
0: Perfeito. Ultimamente a nossa rede de monitoramento vem crescendo, né? Tanto do Brasil quanto outros países. Então essas redes de monitoramento elas têm a função de localizar e calcular a magnitude dos terremotos, e elas estão espalhadas pelo mundo. Então hoje, por exemplo, a sismologia, né, que é a ciência que estuda terremotos, é uma referência em termos de cooperação científica. Então a gente distribui dados, né? O Centro de Sismologia aqui em São Paulo, por exemplo, manda dados para países de outros países da América do Sul, manda dados para o Japão. A gente tem redes abertas que qualquer pessoa que tem a vontade e consegue, por exemplo, acessar. Então, geralmente, deixa eu fazer uma pequena metáfora assim, para o entendimento. Então, essas estações, elas são tipo nossos ouvidos. E um terremoto, por exemplo, é como se tivesse alguém gritando. Então, pense que você, por exemplo, se você fechar seus olhos e alguém falar com você, você consegue, com seus ouvidos, identificar mais ou menos onde a pessoa está, não consegue? Você consegue ter uma noção se ela está próxima, se ela está distante. É basicamente assim que funciona a estação sismográfica, tá? Ela vê a vibração de um terremoto pelo interior da Terra. Então, por exemplo, um terremoto de magnitude 7, ele vibra praticamente a Terra inteira. Então, qualquer estação que você tiver pelo mundo vai conseguir enxergar esse terremoto, né? Registrar o abalo do chão. Então, o chão abala, a gente pega as estações, vê as ondas que chegaram, e a gente consegue localizar o terremoto, calcular a magnitude e fazer outros estudos também. Então, basicamente, essas estações são pequenos pêndulos, né? Que quando a Terra vibra, ela vibra para a gente.
1: E nessa região ali que tá a Colômbia, né? É possível transformar esses dados aí, essas informações em sistemas eficazes para aquela região? O sistema de alerta daquela região é eficaz ou ainda existem limitações importantes? O que você tem de conhecimento sobre aquela região com relação a essas redes de monitoramento?
0: Perfeito. Ótimo. Eu esqueci da parte de falar sobre as redes, né? Tipo, do.
1: Sim. Ah, sim, caiu a ligação. A gente tá com um probleminha aqui, a ligação deu uma caída. Internet, né? A gente sabe como é que funciona a internet no Brasil, mas a gente vai tentar reconectar ou esperar e de repente a internet voltar. Tá, ó, voltou,
0: Opa,
1: tá
0: caiu um
1: reconectando.
0: pouco.
1: É,
0: Voltei?
1: caiu um pouco. Voltou, voltou.
0: Pronto, desculpe.
1: É, foi bem no início, a gente não chegou a ouvir sua resposta.
0: Pronto. Tá me
1: Sim.
0: ouvindo, né?
1: Sim.
0: Então, geralmente quando acontece terremoto, ele manda dois tipos de onda, que a gente se baseia para fazer as localizações. A primeira é uma onda muito rápida, que a gente chama de onda P. Felizmente, ela não é uma onda muito destrutiva. Então, a gente consegue localizar ela primeiro. Ela chega primeiro nas nossas estações. E depois chega a onda S, que é a onda secundária. Então, primeiro chega a primária e depois a secundária. E essa onda secundária é a onda com maior amplitude, que provoca os maiores tremores, que geralmente está relacionada com a destruição. Então, a gente geralmente manda um aviso quando localiza essas ondas primárias. Então, isso é muito curtinho, tá? É um espaço de tempo muito pequeno, assim. As pessoas têm que ficar ligadas. Esse sistema de aviso tem que ser muito rápido e as pessoas têm poucos segundos, assim, para saírem de suas casas e irem para as ruas, por exemplo, que é o espaço mais seguro ali quando quando acontece um terremoto.
1: Agora, esses países que estão próximos às áreas sísmicas, né? A gente até citou o Brasil aqui, que sofreu alguns reflexos, mesmo que não tenha terremoto, ou até um país que já teve ocorrência de terremoto, mas não acontece um de grandes proporções. Enfim, qual tipo de preparação que esses países devem ter, né? Acho que acima de tudo também manter estudos sobre o tema, né? Continuar pesquisando, enfim. Mas o que esses países podem fazer para se precaver nesse sentido?
0: Então, a melhor forma de se precaver mesmo é a gente reforçando nossas construções. Por exemplo, no Brasil, a gente não tem um risco de desabamento muito grande de, por exemplo, casas ou prédios, que são os mais sensíveis, né? Quanto mais alta a construção, mais sensível ela é aos terremotos. Por exemplo, esses vídeos que se pelas redes sociais. Você tá me ouvindo, né? A internet tá
1: Oi.
0: caindo um pouco aqui.
1: Ah, não, tô te ouvindo, tô te ouvindo. Tô te ouvindo bem. Oi, você me ouve?
0: Ouço, sim. A internet tá caindo um pouco.
1: Ah, sim, é. Caiu uma vez aqui pra gente, mas eu tô conseguindo te ouvir bem agora.
0: Pronto, perfeito. Então, como eu tava falando, no Brasil, por exemplo, a gente não tem tantos problemas, né, de prédios caírem, porque os terremotos são de magnitude baixa, mas a gente tem um problema muito grande com represamento de água. Então, você tem grandes represas de água, são regiões extremamente sensíveis, porque quando você localiza a água para criar, faz um represamento de água, você aumenta a tensão ali na crosta, né? Você põe peso, né? A água começa, ela ocupa um lugar que antes não ocupava. E isso gera um pouco de terremotos de magnitude baixa. Mas regiões de barragem são regiões muito sensíveis. Então, se uma barragem romper, por exemplo, você tem a liberação de toda aquela água que está acumulada. Isso pode provocar, pode inundar vilarejos, cidades. E no Brasil, a mineração é muito grande. Então, geralmente, quando você tem uma mineração, ou você tem também muitas hidrelétricas, né, que é a principal forma de energia no Brasil, é um país com bastante represas, por exemplo.
1: José Alexandre Nogueira, sismólogo do Centro de Sismologia da USP, muito obrigado, viu, por trazer essas informações para a gente, responder perguntas aqui de iniciantes mesmo, de leigos sobre o tema, e que para você muita coisa aí é beabá, né, desse conteúdo, mas te agradeço muito, viu, pelas explicações e por trazer informações tão interessantes e importantes também para a gente ficar sabendo, viu? Muito obrigado.
0: Por nada, foi um prazer. Quando precisar de novo, ó, já tem meu número agora.
1: Com certeza, pode deixar que a gente vai entrar em contato. A qualquer tremor, a gente dá uma ligada para você, viu? Muito obrigado.
0: Certo, Arthur, muito obrigado, foi um prazer.
1: Até a próxima. Agora, 9h27.
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1: O ex-governador do Rio de Janeiro, Cláudio Castro, é alvo da Polícia Federal, que faz busca e apreensão numa casa ligada a Castro em Petrópolis, na região serrana do Rio. Durante a operação Sem Refino, a ação investiga suspeitas de fraude em licenças ambientais relacionadas à Refite, antiga refinaria de Manguinhos. E o Paulo Fonseca está de volta para trazer informação sobre o tema para a gente. Fala, Paulo.
3: Isso aí, Arthur. Um dos endereços do ex-governador Cláudio Castro é alvo de buscas na manhã desta sexta-feira, durante a segunda fase da operação Sem Refino, deflagrada pela Polícia Federal. A investigação apura possíveis fraudes fiscais envolvendo a Refite, que é a antiga refinaria de Manguinhos, e nessa nova etapa busca esclarecer suspeitas de irregularidades na concessão de licenças ambientais para a empresa. Ao todo, a Polícia Federal cumpre 16 mandados de busca e apreensão expedidos pelo Supremo Tribunal Federal. Segundo a PF, a operação investiga se licenças ambientais foram concedidas à refinaria em desacordo com as orientações dos órgãos técnicos, além de possível lavagem de capitais relacionado ao esquema. A operação também retoma suspeitas levantadas lá na primeira fase, deflagrada em maio. Na ocasião, o empresário Ricardo Magro, dono da Refite, teve a prisão decretada pelo ministro Alexandre de Moraes e ele é considerado, inclusive, foragido por estar nos Estados Unidos. Cláudio Castro também foi alvo da investigação e, segundo a PF, ele teria usado a estrutura do governo estadual para favorecer o grupo empresarial. Os investigadores apuram ainda se servidores de órgãos como a Secretaria Estadual de Fazenda, a Procuradoria-Geral do Estado e o INEA teriam recebido vantagens para permitir a atuação da empresa. Nessa segunda fase, os investigados podem responder por crimes como gestão fraudulenta e temerária, lavagem de capitais, sonegação fiscal, evasão de divisa, manipulação de mercado e crimes contra a ordem econômica relacionado à comercialização de combustíveis. A investigação ocorre no contexto da ADPF 635, conhecida como a ADPF das favelas, que determinou, entre outras medidas, que a Polícia Federal apurasse a atuação de organizações criminosas aqui no Rio de Janeiro e possíveis conexões dessas organizações criminosas com agentes públicos. Arthur.
1: Obrigado, Paulo, pelas suas informações. Agora 9:30.
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1: Polícia Civil prende homem que se passava por policial na Barra da Tijuca, na zona sudoeste do Rio. A investigação apontou que ele usava a falsa identidade para praticar os crimes. O Lucas de Andrade está de volta aqui para trazer essa informação para a gente. Oi, Lucas.
4: Olá, Arthur, de volta aqui com você. A ação foi realizada por agentes da Delegacia de Roubos e Furtos de Automóveis da capital. O suspeito, identificado como Sandro Almeida Domingues, costumava se exibir em redes sociais com um distintivo de inspetor da Polícia Civil. Durante a abordagem, os agentes apreenderam uma pistola calibre 9mm, carregadores municiados, ambos verdadeiros, um distintivo original da corporação, um cinto tático e uma carteira funcional falsificada de assessor legislativo, além de celulares e documentos. Também foram encontrados outros acessórios ligados à atividade policial e diversas chaves de veículos, cuja origem e finalidade ainda serão apuradas. De acordo com a Polícia Civil, Sandro Almeida Rodrigues dizia estar lotado com um deputado e afirmava que a última lotação havia sido na Delegacia de Repressão às Ações Criminosas Organizadas, a DRACO. Todo o material apreendido seguiu para a perícia e o Departamento Geral de Polícia Especializada investiga se os objetos foram usados na prática de outros crimes e como o falso policial obteve acesso a eles. Em nota, a Polícia Civil reafirmou o compromisso com a preservação da ordem pública e o combate a práticas que, segundo a corporação, atentem contra a credibilidade das instituições de segurança pública. Arthur.
1: Obrigado, Lucas. 9:32.
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1: O Rio de Janeiro recebe entre os dias 13 e 15 de agosto uma nova edição do Festival Médio e Médio, tradicional evento cultural uruguaio que chega ao Cerco Voador reunindo música, gastronomia, diferentes expressões da cultura latino-americana. A programação tem artistas brasileiros como Maria Gadu, Paulinho Mosca, Martinália e estrangeiros, representantes da cena musical do Uruguai e da Argentina. Mais do que uma sequência de shows, o festival busca reproduzir no Rio uma experiência cultural construída originalmente no Uruguai, marcada pela integração entre música, gastronomia e convivência. Para falar sobre o festival, converso com Vicente Barros, um dos diretores do Festival Médio e Médio. Vicente, bom dia, muito obrigado, viu, pela sua disponibilidade.
5: Bom dia, Arthur, obrigado você pelo convite, para que eu possa falar um pouco sobre o festival com vocês da rádio. Muito obrigado a vocês.
1: A gente que agradece a tua participação. Queria te perguntar, e para começar, você explicar um pouquinho para a gente como é que nasceu o festival e o que explica, né, a longevidade desse projeto cultural no Uruguai.
5: O festival ele já acontece há 30 anos no Uruguai, né? É um tradicional festival do país, é o maior festival privado do Uruguai. Ele acontece todo verão há 30 anos, ele começa logo depois, pouco antes do Réveillon, e segue durante janeiro e fevereiro até o carnaval, com 60 dias de programação, mais de 45 shows quase que em sequência. E o festival no Uruguai, ele acontece exatamente como a gente tenta reproduzir no Rio de Janeiro. Ele é uma junção da gastronomia com música e com a Latinoamérica, né? O festival, ele já tem a tradição de receber artistas do Cone Sul e de língua hispano-americana e portuguesa há muito tempo. Então, esse festival lá promove essa integração e eu sou empresário também, além de ser sócio do festival aqui no Rio, sou empresário do artista Paulinho Mosca, que é um artista brasileiro que tem grande expressão em relação com a Latinoamérica. A gente vai muito ao Uruguai, Argentina e outros países, e no Uruguai conheci o Leandro Quiroga Ferreres, que é o dono do festival. E essa relação de irmos lá fazer show, Paulinho ter essa relação com a Latinoamérica e com essa integração com artistas, tanto que no festival como também durante a carreira, ao longo da carreira do Paulinho, fez com que a gente criasse uma relação com o festival de muita afetividade. E em dado momento propus ao Leandro o desafio e o sonho de trazer o festival para o Rio. E esse sonho já está na terceira edição. Esse ano nós fazemos o terceiro ano do festival, já com um importante patrocínio da Enel Brasil, e com a estrutura e com o público e com a percepção do festival sendo muito amplificada. Né? Esse ano a gente conseguiu ter uma amplificação maior do festival aqui no Rio, e o público que for vai adorar, porque a gente traz chefe, como eu te falei para os ouvintes, o festival no Uruguai, ele é feito da junção da gastronomia com a música, né? É um festival que abraça, o slogan da gente, é um festival que abraça, e nada melhor do que um abraço da gastronomia e da música juntos. A gente traz a chefe do Mad Mad do Uruguai, junto com a equipe de cozinha do Uruguai. A nossa equipe é mista, ela é feita por latinos, argentinos, brasileiros e uruguaios, e o público vai poder no circo provar as delícias da culinária uruguaia feita pela chefe do próprio festival.
1: Agora, o festival, né, no Rio de Janeiro, tem algo que tenha motivado especificamente a escolha do Rio para essa edição?
5: Arthur, eu tenho uma motivação de me reconhecer e estimular o reconhecimento do brasileiro como latino-americano, né? Nós brasileiros fomos influenciados muito com a mirada para os Estados Unidos e para a Europa. Então nós somos influenciados pela música, pelo cinema, e sempre tivemos muito, na minha visão particular, estimulados por essa colonização cultural, uma, eu não diria aversão, mas uma colonização no sentido de achar que a Latinoamérica não pertencia ao brasileiro. O brasileiro precisa se enxergar como latino-americano. Nós somos latino-americanos. Falamos português por uma eventualidade histórica, mas nossos irmãos estão do lado. Argentina, Uruguai, Chile, Colômbia. Enfim, trazer essa mirada para a Latinoamérica é um dos motivos pelos quais eu propus esse sonho ao Leandro, e ele abraçou esse sonho, e que a gente segue sonhando e cada vez crescendo mais. É justamente trazer a Latinoamérica para dentro do Rio, e o Rio e o brasileiro se reconhecer, se identificar e abraçar a sua latinidade, a identidade latino-americana. Esse é um dos motes. E através da música, essa é a melhor maneira de se fazer, né? Então, assim, um dos principais motivos pessoais é esse. E escolher o Rio, porque o Rio é uma cidade referência para o mundo. Então, nada melhor do que fazer um festival para essa cidade e construir essa nova história de pertencimento latino-americano aqui, com o festival, com o brasileiro e com o carioca.
1: Agora, pensando no festival, né, no evento especificamente, que elementos dessa experiência, né, original do festival lá do Uruguai vocês procuram preservar aqui no Rio de Janeiro? O que, que tem de as diferenças são apenas as de localidade mesmo? O que tem de espécie de adaptação, por exemplo?
5: A gente pensa em efetivamente reproduzir o festival no Rio, né? O festival no Uruguai, ele acontece em Punta Ballena, que é um balneário ao lado de Punta del Este. E a característica dessa região do Uruguai, que é linda, é praia com bosque, com natureza. Então o festival ele preza muito pela natureza. Ele tem a natureza no seu DNA. O festival em Punta Ballena, em Uruguai, o festival original, ele é feito, ele é construído, o palco é construído dentro de um bosque à beira da praia. E dentro desse palco do Uruguai, quando esse palco foi construído numa área, num jardim com plantas. Então, as plantas foram preservadas e o palco ele tem a integração da natureza viva dentro dele. No circo a gente procura fazer a mesma coisa, a gente tem uma cenografia com plantas muito presente. O circo em si é um espaço maravilhoso, porque tem aquelas palmeiras imperiais que compõem muito bem. Então a natureza ela está muito presente no circo através da cenografia do festival. A gente tem dois palcos no circo e no Festival Médio, tradicionalmente, ao longo de muitos anos, eles tiveram também dois palcos, que é o Escenário Parque, que era um palco maior, ou o Escenário Hugo Fator Uso, que é um artista de primeiríssima grandeza uruguaio, que é homenageado no Médio através do nome desse palco, e que com muita frequência participa do Médio Uruguai. Os elementos gastronômicos e os elementos do encontro, é isso. No Circo Voador a gente tenta muito reproduzir como é o Médio no Uruguai. Quem for ao circo hoje e amanhã, começamos o festival ontem, já foi uma noite linda. Quem for ao circo hoje e amanhã vai poder vivenciar a gastronomia, a natureza, a música, o abraço, os encontros. É um pouco por aí, sabe? A natureza, o abraço, os encontros, a música, esses são os principais pilares que a gente representa e apresenta no circo.
1: Agora, sobre música brasileira e uruguaia, né? Como é que você enxerga? Você vê mais aproximações, mais diferenças? Como é que essas duas cenas se encontram aí no festival?
5: A cena, nesse ano, a cena está sendo encontrada Brasil, Uruguai e Argentina. Esse é o encontro principal. Esse ano, eu vejo cada vez mais acercado isso, cada vez mais próximo. O encontro, ele é promovido através do próprio encontro efetivo, né? Você exercitando esse encontro, você estando aberto aí para o país vizinho encontrar e absorver a cultura de lá, e eles estando abertos a mirar para o nosso país e também absorver a cultura daqui, tá disposto e aberto a conhecer o novo, a estabelecer conexões, faz com que naturalmente isso aconteça, né? Então eu vejo cada vez mais disposição do público absorver o novo, conhecer o novo, digo novo que é o que se apresenta no festival, mas não normalmente se apresenta no Brasil, que são artistas de língua espanhola, que falam a língua espanhola, e igual o Brasil. Lá, eu tenho acompanhado e visto isso, não só aqui no Médio, como nas visitas que fazemos aos países vizinhos. Todos têm essa gana, todos têm essa vontade de abrir o peito para que a integração seja cada vez mais profunda. A gente se entende como latino-americano, né? Como sul-americano que somos. Então eu vejo essa integração acontecendo cada vez de maneira mais espontânea, mais forte. E é um trabalho e é um processo que vai passo a passo, mas que não volta, né? Uma vez que você conhece a Latinoamérica e mergulha na cultura latino-americana, e nessa incluo a cultura dos países vizinhos nossos e a nossa cultura, que também é latino-americana e tão rica, é um caminho sem volta, assim. Você não consegue olhar para trás, você só consegue olhar para frente e buscar os caminhos, para quais novos caminhos eu posso trilhar a partir dessa nova descoberta que eu fiz. Eu sinto que isso cresce cada vez mais na gente brasileira e neles também. Então a integração ela acontece de maneira cada vez mais fluida e natural. É isso, mas precisa ser exercitado.
1: Você falou uma coisa muito legal, que é a dimensão, né, da integração mesmo, assim, latino-americana, né, desse reconhecimento. E aí eu queria te perguntar como é que essa circulação de artistas, né, ajuda a aproximar essas culturas, que muitas vezes, e a gente estava até conversando internamente, a gente é muito conhecido, né, pelos nossos vizinhos, tem muita coisa de música brasileira no Uruguai, em Argentina, mas muitas vezes o contrário não acontece, né? Não sei se também é uma visão aqui muito de fora minha, mas parece ter um pouco disso, assim, esse intercâmbio não acontece, né? Não é do mesmo nível, vamos dizer assim, de ou de admiração, ou de inspiração, ou de conhecimento, vamos dizer assim.
5: Arthur, eu acho que aí passa por aquilo que eu citei no começo do nosso papo, um pouco, e também sobre a barreira da língua, né? Se a colonização americana e europeia, e isso é um fato, ela nos tirou muito da possibilidade de criar laços e aprofundar a nossa relação com os nossos vizinhos, com nossos irmãos latino-americanos, mais uma vez repito. Então, esse processo Brasil, que tem uma língua, falamos português, né? Nesse lugar a gente é ilhado na América do Sul, mas curiosamente você vê muitos latinos buscando falar português e falando muito bem português, e vejo também muitos brasileiros buscando e falando também muito bem espanhol. A conexão através da língua, ela tem que ser, essa barreira tem que ser derrubada, sabe? Isso é um ponto que eu acredito, acho e vivo. Eu vivo esse trabalho de interno de sempre me conectar com a Latinoamérica de maneira cada vez mais profunda. O Brasil, com uma cultura riquíssima, nossos irmãos latino-americanos, uruguaios, argentinos e de todos os outros países olham para a gente e admiram muito a nossa música. Nós temos uma música de primeira qualidade, isso sabemos, diversa, de expoente, né? Temos artistas de primeira grandeza que são conhecidos no mundo inteiro. E talvez isso tenha feito com que a gente olhasse muito para dentro e muito para, como disse antes, a Europa e Estados Unidos. Acho que cada vez mais, não só nossos vizinhos, mas tem visto isso também, brasileiros, o público, está se provocando a entender, conhecer, e quando conhece, não, como eu disse, não volta atrás, porque tem muitas maravilhas também, muito próximas de nós, artistas incríveis. Ontem, por exemplo, no festival, a gente teve um encontro inédito de três artistas de três países diferentes: Martim Buscalha, do Uruguai, Paulinho Mosca, do Brasil, e Lisandro Aristimunho, da Argentina. Fizeram ontem um show inédito e espetacular. Você poder ver esse tipo de encontro acontecendo, e a música propiciando esse encontro, esse acercamento de amizades, faz com que você saiba e veja que há caminho. É só estar disposto a trilhá-lo, é um pouco por aí. Tanto deles para nós, quanto nós para eles.
1: Que incrível, cara, que incrível. Muito legal você ter trazido pra gente esse encontro aí que aconteceu. E aí, queria saber também de você, o que você espera? Você já falou um pouco até sobre isso, né, com a intenção um pouco do festival, mas que experiência, assim, vocês gostariam que o público levasse para casa, sabe, depois dessas noites aí de festival aqui no Rio de Janeiro, de fato, assim, não só como mais um festival que a pessoa tá indo, mas que você gostaria que as pessoas ficassem com uma aquela impressão, ou até que, vamos dizer assim, né, mudasse um pouco o seu jeito de ver as coisas ou não, enfim, qual seria a experiência, assim, que você gostaria que o público levasse para casa?
5: O público, eu gostaria, e tenho certeza que o público vai levar, a experiência de viver o médio-médio. A experiência médio-médio é a grande experiência. Quem for vai entender o que eu falo. Esse encontro é um polo latino-americano no Rio de Janeiro. O Circo Voador é uma casa de história maravilhosa, uma casa importantíssima para a nossa cultura, para a nossa política, para a nossa posição como povo, ele tem essa característica de unir. Já é uma casa que abraça, o festival abraça ainda mais, através da língua, através da música, através da gastronomia e da natureza. Então, eu acho que o público que for, acho não, tenho certeza, porque a primeira vez que fui ao Uruguai, a esse festival, senti a mesma coisa, você se sente em casa, de certa maneira. A equipe do festival do Uruguai é a mesma equipe há muito tempo. A nossa equipe do Brasil é a mesma equipe também já há 3 anos. Temos pessoas na equipe que trabalham em família. Temos a sorte de termos familiares e pessoas muito próximas, muito competentes no que fazem. Então, você ter a sensação de estar em casa, de certa maneira, acolhido por uma gastronomia de alto nível, acolhido por uma programação musical de altíssimo nível. E não falo isso como sócio do festival, falo isso como admirador do festival, que durante muitos anos, e sigo sendo, porque conheci o festival no Uruguai há muito mais tempo do que fazemos aqui no Brasil. Então o público, eu provoco o público, convido o público e convoco o público a se permitir viver uma experiência diferente no Mad Mad. Eu acho que isso que eles vão conseguir ter, isso que eu tive lá atrás e isso que tem hoje como realizador, co-realizador do festival, né? É isso, convido todos do Rio de Janeiro a se abrirem a essa experiência. Hoje a gente vai ter, hoje sábado, uma programação incrível. Hoje quem toca, o DJ é o Iniciales Bebê, que é o Boom Boom Kid, que tocou ontem, um artista de expressão máxima do punk rock argentino, no palco Lona, que é o palco de dentro. A gente tem 2 palcos no festival esse ano, montamos 2 palcos no circo, no palco Lona, que é o palco principal conhecido. Na noite abre com cara com Boom Boom Kid nos vocais, como DJ, Marilina Bertoldi na primeira atração do palco Lona. No palco Nave, que é um palco montado do lado de fora, toca uma argentina, uma uruguaia, Camila Ferrari, artista maravilhosa, e fechando a noite, Maria Gadu. Então hoje a gente tem uma programação que realmente abraça. Abraça o público e abraça quem estiver disposto a se abrir para a música latino-americana hoje no Rio. E amanhã é o dia do samba. Amanhã a gente recebe Mosquito, roda de samba do Mosquito, Moreno Veloso, e encerra a noite com Martinalli, uma artista surpresa, que eu tenho certeza que vai surpreender o público também. É isso, Arthur, a gente espera receber o público carioca e o público latino-americano, argentinos, uruguaios, chilenos, colombianos. O território latino está aberto na Lapa hoje e amanhã.
1: Perfeito, eu fiquei curioso com essa artista surpresa. Vamos deixar aí a pulga atrás da orelha do público para comparecer lá e ser impactado, né, por essa surpresa que vocês vão fazer. Muito obrigado, viu, pela tua participação, pelas tuas falas aqui com a gente, reforçando aí a nossa identidade, né? E espero que você também curta muito esses 2 dias, né? O festival já começou e que as pessoas compareçam, viu? Muito obrigado pela tua participação e disponibilidade, Vicente.
5: Obrigado a você, Arthur. Um abraço a todos da rádio e um abraço aos ouvintes. Viva a Latinoamérica! Viva o Médio Médio!
1: Viva! Muito obrigado, Vicente. O Vicente Barros, que é um dos diretores do Festival Médio e Médio, e trouxe aqui pra gente as informações, né, sobre o festival. Então, compareça, que já está sendo e vai ser ainda mais muito legal. Agora, 9h53.
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1: Com ele, Talisson.
6: Que
1: minha dupla aqui, Josandro Rocha, meu irmão.
6: Não teve ensaio, né?
1: Foi ao improviso. Vivo.
6: Quem sabe faz ao vivo. Bom dia, meu amigo.
1: Bom dia.
6: Bom dia, Arthur Neto. Bom dia aos ouvintes, Mãe em Foco.
1: O que aconteceu?
6: É difícil falar um bom dia pro torcedor do Glorioso da Estrela Solitária.
1: Rapaz.
6: Porque é uma situação que eu acho que nenhum torcedor imaginaria, tanto do Cienciano contra o do Botafogo, né? Até porque foi um vexame, um atropelamento, uma derrota cachapante, como o pessoal gosta de falar, né? 6 para o Cienciano, 1 para o Botafogo. É claro que a altitude de 3.400 de altura ajudou bastante. Mas não tem como você tomar 4 gols num período de 20 minutos, né?
1: Rapaz.
6: Lembrando do 7-1 da seleção brasileira.
1: O Brasil consegue, né? A seleção consegue.
6: Contra a Alemanha no Mineirão. Mas assim, o Botafogo simplesmente não jogou futebol. E o Cienciano aproveitou a oportunidade e empilhando gols, né? O Sucar, por exemplo, marcou 3 vezes, cara. Um jogador que é desconhecido do futebol. Não é o Sucar, é o Sucar, né? Fez 3 gols, né? Bandeira também
1: se
6: deixou
1: fosse
6: sua marca.
1: O Sucar, então.
6: É, aí seria até mais, né? O Bandeira fez 2 gols também. O Martinic deixou a marca dele. E do lado do Botafogo, o Matheus Carvalho fez um golaço, mas nem vai poder botar no DVD, né? Porque você tomar de 6 fora de casa...
1: Só se borrar o placar, assim.
6: Melhor, né? Mas assim, falando um pouco do jogo, o Botafogo não jogou, né? O Franklin Carvalho não tava entendendo nada que tava acontecendo. O torcedor que ficou acompanhando, cara, também não entendeu praticamente nada. Eu queria saber depois do seu sogro, né? Que torce pro Botafogo, pai, como é que ele ficou.
1: Não
6: aquele
1: tem
6: grupo
1: nem notícia. O grupo morreu, o grupo acabou.
6: É, porque agora, depois de uma situação dessa, fica até difícil. E tem o jogo da volta, vai acontecer na próxima semana. Antes tem um compromisso contra o Vitória, que é um time difícil de ser batido, né? E assim, não é impossível do Botafogo se classificar, mas é improvável. Vai precisar fazer aí 6-0, por exemplo, um 5-0 para levar para pênalti. Se o Cienciano marcar um golzinho, você tem que fazer mais um, além do que você já precisa fazer. Então, assim, é muito difícil. Eu imagino que não vai contar com o apoio da torcida. Quem estiver lá também vai vaiar bastante, porque não é um resultado comum. O Cienciano é o 16º colocado do Peruzão, que é o famoso campeonato peruano.
1: É, perguntar isso agora.
6: É, então, assim, é uma situação vexatória, né? Convenhamos, não dá pra você entender esse resultado, é inexplicável, até porque o desequilíbrio entre uma equipe e outra é enorme. No caso, o Botafogo é bem melhor que o Cienciano, mas você deve lembrar aqui que eu falei no microfone sobre o 4-0 do Cienciano contra o Lanús. Eu falei,
1: fica
6: ligado, porque assim, o Botafogo é favorito, mas não é comum algum time ganhar do Lanús de 4-0. Pode ver que o Fluminense, Flamengo, já entrou Lanús e não teve essa facilidade. Então tem alguma coisa ali do Cienciano que a gente tem que falar. Pô, cara, os caras também sabem jogar bola, né?
1: É. E acontece também que o Cienciano é o 16º, mas é uma competição dividida em grupos e são 4 jogos, né? Isso. Ele venceu 1 e perdeu 3. Sim, é um rendimento ruim.
6: Ruim, mas
1: não é como um 16º de pontos corridos, você perdeu 20 jogos.
6: É, né? Bem diferente, né? Mas de qualquer maneira, um resultado
1: vexatório.
6: A gente vai comentar bastante sobre isso. E assim, agora é recolher os cacos, aceitar que já aconteceu, já passou, são águas passadas. E o Botafogo não pode esquecer que ele tem o Campeonato Brasileiro também, né? Que é talvez aí uma possibilidade, agora se tornou uma possibilidade maior de conseguir uma vaga na Libertadores, tentando brigar pelas posições lá de cima, porque depois de tomar de 6, se conseguir reverter, vira um hecatombe também, né? Histórico.
1: É história de livro.
6: E a gente tem algumas situações dessa, né? Mas assim, tá difícil de acreditar. Vamos ver como é que vai ser essa situação. Vamos falar agora do Vasco, porque o Vasco jogou ontem também. Foi 0-0, né? Um resultado também ruim, porque foi dentro de casa. Vai decidir contra o Paraguai agora. Também não pode o Vasco tá 21 vezes pro gol e não marcar nenhum gol, né? E aí o Spinelli entrou no segundo tempo, porque ele apostou no David, né? Que não deu muito certo. Entra o Spinelli, ficou no 0-0, 21 chutes pro gol. E assim, uma situação também difícil pro Vasco, tá? Uma situação complicada, vamos ver como é que vai ser esse resultado no jogo de volta. Falando do Fluminense, né, vai por enquanto contra o Palmeiras amanhã no Maracanã com o Marcão. Ao que tudo indica, a diretoria está conversando com o Marcão para a permanência dele até o jogo contra o Rivadavia, pelo menos, que vai ser muito difícil contratar alguém antes, né? A diretoria tinha essa intenção de apresentar algum jogador entre domingo e segunda-feira, né? O jogador não, desculpa, técnico, mas está difícil a situação, né? O mercado não está tão fácil. Talvez o Marcão permaneça aí nos próximos jogos e aí mais pra frente ou até o final do ano, né? Pra ver o que vai acontecer. E lembrando que se o Fluminense passar pelo Rivadavia, ele tem uma chave consideravelmente fácil. Ainda mais se o Palmeiras for eliminado pro Cerro Porteño, né? E aí fica mais na teoria, né? Vamos falar teoria aqui, porque o Cienciano e o Botafogo também a gente tratou como fácil, né? E no final deu 6-1. Então é tudo teoria, na prática é bem diferente. E pra fechar, falar do Mengão, pode ter uma baixa importante, né? Bruno Henrique sentindo fortes dores depois daquela pancada no tornozelo que ele recebeu. Ele não vai jogar contra o Mirassol, praticamente fora, e pode não jogar no jogo da volta também da Libertadores contra o Cruzeiro, e aí já é uma baixa importante, né? Bruno Henrique é sempre o jogador, quando não é titular, é um excelente reserva porque ele muda um pouco a dinâmica do ataque.
1: É.
6: Mas vamos ver como é que vai ser essa situação do Bruno Henrique. Pode ser uma baixa importante também no jogo do Maracanã. Pela Libertadores, vamos tratar esses e outros assuntos a partir das 11 da manhã no Arquibancada no Ar. Eu e meu amigo Arthur Neto. É isso aí.
1: Valeu, Thalisson. Valeu, obrigado, Arthur. Hein?
6: Até daqui a pouco.
1: Até daqui a pouco. Amanhã em Foco fica por aqui. Agora você fica com o Radar Sputnik, com o próprio Thalisson Martins e depois com o Vale Nota. Tchau, tchau. Segunda-feira eu tô de volta, ainda sem a Kelly, que volta na terça-feira.
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6: Hoje é sexta-feira, 14 de agosto de 2026. A Polícia Civil deflagrou nesta manhã uma operação contra um grupo que obrigava síndicos da Pavuna, na zona norte do Rio, a rescindir contratos de segurança e a firmar contrato com uma empresa ligada a traficantes do Terceiro Comando Puro, que atua no Complexo da Pedreira. Para impor a mudança, os criminosos ameaçavam permitir a entrada de usuários de drogas nos condomínios e até ordenar a derrubada de muros. Em troca de uma falsa sensação de segurança e tranquilidade, os moradores eram obrigados a pagar taxas mensais. Um dos alvos atuaria como intermediário responsável por repassar as determinações aos demais integrantes do grupo. Outro investigado seria o único síndico a aderir aos contratos impostos pelos criminosos. A Polícia Civil recuperou nesta quinta-feira 8 obras de arte que haviam sido roubadas da Biblioteca Mário de Andrade, no centro de São Paulo, durante um assalto em dezembro de 2025. As gravuras foram localizadas em São Bernardo do Campo, na Grande São Paulo. As obras recuperadas são do artista francês Henri Matisse e faziam parte do conjunto levado pelos criminosos. Ainda seguem desaparecidos 5 gravuras de Cândido Portinari. O parlamento sueco aprovou nesta quinta-feira a redução da idade da responsabilidade penal de 15 para 14 anos. O governo pretendia reduzir para 13 anos a idade a partir da qual menores podem ser mandados para a prisão, mas teve que retirar a proposta em junho porque não conseguiu assegurar a maioria no parlamento.
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6: Na linha vermelha, liberada há pouco em São Cristóvão, ela estava totalmente obstruída e foi liberada há pouco no sentido centro após a ocorrência de acidente que envolveu dois carros, utilitário e moto, na altura da saída para o viaduto Mário Henrique, no quilômetro 1. O trânsito apresenta reflexo desde a altura da cidade universitária. Thalisson Martins para o Radar Sputnik. Agora são 10 horas e 2 minutos.
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7: Bom dia, está no ar o nosso Jornal de Economia, comigo, Dani Zanata, até às 11 horas da manhã eu trago para você tudo aquilo que está interferindo e que pode interferir aí no seu bolso com tudo que está de destaque aqui no Brasil e também o que vem aí de forma global, reflexos internacionais também. A gente tem dado importante desta manhã que saiu, uma das análises é sobre esses dados aqui do desemprego no Brasil, que caiu em 13 estados no segundo trimestre, de acordo com os dados do IBGE, divulgados nesta manhã de sexta-feira. A Pesquisa Nacional por Amostra de Domicílios Contínua, a PNAD Contínua, aponta que o estado do Amapá ficou com a maior taxa de desemprego do país. Em seguida, nós vamos analisar esses dados e entender um pouco mais sobre essa taxa de desocupação aqui no Brasil. E ainda, o Congresso Nacional aprovou o projeto de lei complementar dos combustíveis, que além de permitir medidas de desoneração dos combustíveis, incorporou o mecanismo de controles de gastos que podem alterar o ritmo de crescimento de despesas constitucionalmente vinculadas. O que a gente vai analisar hoje é que esse esse PLP dos combustíveis cria gatilhos para conter despesas e pode reduzir recursos vinculados à saúde e educação. O mercado vê avanço como sinal de ajuste fiscal estrutural. Em seguidinha a gente fala um pouquinho mais detalhadamente sobre isso. Também nos destaques desta sexta-feira, o governo brasileiro diz que dá início ao processo de reciprocidade contra os Estados Unidos por conta das novas tarifas impostas a produtos do Brasil. Entre as contramedidas comerciais previstas estão a possibilidade de cobrança incidente sobre importações de bens ou de serviços dos produtos dos Estados Unidos. Também vou trazer um pouquinho de atualização aqui do que envolve o caso Master e o empréstimo do Banco Regional de Brasília. Após a reunião tensa que teve ontem no Supremo Tribunal Federal, o governo do Distrito Federal e órgãos federais decidem manter negociação para o empréstimo de 6 bilhões e 600 milhões de reais para o BRB. E em seguidinha a gente já vai olhar aqui como é que está a abertura do mercado financeiro, as cotações e os indicadores financeiros que devem movimentar o pregão desta sexta-feira. Agora 10 horas 5 minutos.
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7: Vamos olhar para a sessão do mercado financeiro desta sexta-feira, último dia útil aqui, olhando para o dólar que começou essa manhã com queda, nesse momento vai reagindo com uma alta pequena ainda de 0,34%, o dólar cotado em R$5,20, o dólar que vem se aproximando daquele patamar e previsão de câmbio ao segundo semestre, né? Que já havia essa previsão daquele dólar que chegou a despencar a R$4,90 em função do conflito no Oriente Médio também, e havia, como a gente vem trazendo aqui as avaliações de Boletim Focus, principalmente, que o dólar conseguisse reagir para o segundo semestre. É o que a gente está percebendo no momento, o dólar que já volta para o patamar de R$5,20. Essa já é uma das maiores cotações que a gente vem trazendo aqui, se a gente somar aí todo o último trimestre, né? E o dólar que hoje vem com um pouquinho de reflexo dos indicadores, da agenda de indicadores hoje, que tem o destaque a PNAD contínua trimestral, que eu vou detalhar logo em seguida aqui numa análise com um especialista. Já no cenário exterior, nos Estados Unidos, as atenções ficam com os novos dados do varejo dos Estados Unidos. Então isso vai refletindo também na cotação aí da moeda estadunidense. E quando a gente olha lá para o conflito do Oriente Médio, que traz um pouco mais de reflexo para o petróleo, a escalada das tensões entre Estados Unidos e Irã continuam pressionando os mercados. Hoje, o secretário de Tesouro dos Estados Unidos, Scott Bessent, ameaçou o Irã com um isolamento econômico, segundo as palavras dele, como o mundo nunca viu, indicando que o governo dos Estados Unidos, presidido pelo Donald Trump, está disposto a exercer uma nova rodada de pressão para finalizar esse conflito na região. E, claro, o principal reflexo aí é a tentativa de reabrir o Estreito de Hormuz, onde passa de 20% a 30% de todo o petróleo global, para que assim o petróleo diminua um pouco essa volatilidade e consiga recuar um pouco mais. Petróleo Brent, referência internacional, nesse momento está cotado em US$87,04, vem caindo nesta manhã em comparação com o fechamento do pregão de ontem, quinta-feira, mas está cotado muito acima ainda do que é o desejado pelo mercado financeiro, para que se volte aí para o patamar de ao menos US$75, US$78, que era o que se via antes do conflito no Oriente Médio, isso antes de 28 de fevereiro deste ano. E claro que a gente precisa olhar também o que está acontecendo com as bolsas. Nessa volatilidade toda, a gente olha para o nosso Ibovespa, que é o principal indicador da Bolsa de Valores brasileiro. Ibovespa tenta interromper uma sequência já de 8 quedas consecutivas, depois de ter fechado ontem em 167.100 pontos. Logo mais ali, quando chega para o finalzinho aqui do nosso Jornal de Economia e vem o nosso especialista de mercado financeiro para analisar conosco, a gente vai questionar ele e te convido para ficar conosco até o final do programa para entender se esse fluxo isso que foi acumulado no ano ainda é positivo para a trajetória da Bolsa, já que nós tivemos fortes entradas registradas no primeiro trimestre. Então a gente continua com esse ponto aí logo mais adiante. Agora 10 horas 9 minutos.
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0: 5,4% nesses dados do período entre abril e junho. Na comparação com o semestre, com o segundo trimestre de 2025, também houve recuo de 5,8% para 5,4%. E isso é um movimento que foi acompanhado por 13 dos 27 estados, né, das 27 unidades de federação, com as maiores quedas nesse desemprego registrado no Rio Grande do Norte, no Acre e na Paraíba. Mas claro que por trás desse resultado nacional positivo, a gente tem as situações ainda bastante desiguais no mercado de trabalho entre as regiões, também análise aí da renda, né? E dessa relação aí do primeiro trimestre para o segundo. Para analisar esses números com a gente, nós conversamos agora com o Rodolfo Tobler, que é economista e superintendente adjunto de ciclos econômicos do FGV Ibre. Rodolfo, muito obrigado mais uma vez por trazer os seus conhecimentos aqui para a gente entender esses números.
1: Muito bom dia, eu que agradeço aqui o convite.
0: Rodolfo, em análises recentes até, você já vinha destacando para a gente que o mercado de trabalho permanecia aquecido, né? Mas que o ritmo de contratação por um período ali começou a perder força, claro que diante da desaceleração da atividade econômica, né? Esse resultado de agora confirma de fato que o mercado de trabalho brasileiro continua forte? Já aparecem sinais positivos mesmo adiante, ou a gente vai ver uma desaceleração?
1: Então, acho que a primeira coisa é que de fato esse resultado continua corroborando essa análise de que a gente vive um mercado de trabalho aquecido. Então a gente continua com uma taxa de desemprego baixa em termos históricos, e isso vai sendo observado, né, já há bastante tempo, quando a gente vinha ao longo dos últimos anos com taxa de desemprego caindo ali mês após mês, trimestre após trimestre. E agora a gente tinha iniciado o início do ano com uma pequena alta, mas isso também era normal, porque no início do ano a gente costuma ter um aumento da taxa de desocupação, então tem um efeito sazonal nesse aumento da taxa de desocupação no início do ano, e agora quando cai ali para o segundo trimestre também tem um efeito sazonal. Então essa queda que a gente está observando na passagem do primeiro para o segundo trimestre, ela continua sendo favorável, continua mostrando o mercado de trabalho aquecido, mas ela tem um componente sazonal, porque no início do ano a gente começa a ver um aumento do número de pessoas procurando emprego, porque depois do final do ano, muita gente não é aproveitada ali, principalmente nos empregos temporários, e elas passam a procurar emprego. Então elas puxam essa taxa de desocupação para cima, e agora quando a economia vai reagindo um pouco mais, as coisas vão se equilibrando, é natural que essa taxa de desemprego caia no segundo trimestre. Então quando a gente olha os números limpando esses efeitos sazonais, o que a gente tem visto nos últimos meses, e até na comparação desses últimos dois trimestres, é que a taxa de desemprego ela tem ficado, de certa forma, estável, e um patamar muito baixo. A gente está muito próximo do mínimo histórico da taxa de desocupação e ela tem ficado estável ao longo desse ano de 2026, quando a gente olha o detalhamento mês a mês. Então, de qualquer maneira, o que a gente tem observado é que, de fato, a gente continua com esse mercado favorável, com o mercado aquecido, com essa geração de vagas, mas aquele ritmo que a gente viu até 2025, que a gente vinha registrando recorde atrás de recorde, com a taxa de emprego caindo todos os meses, agora já está dando alguns sinais mais de estabilidade. E é por isso que a gente fala de desaceleração. Mas mesmo assim, a gente está falando aqui de uma desaceleração para um mercado ainda bastante aquecido, que ainda está gerando vagas, está apenas gerando um ritmo um pouco menor, e também acho que a gente consegue dar uma olhada nessa desaceleração, especialmente quando a gente compara esse dado anual, como você falou. A gente está um pouco abaixo ainda do mesmo nível do ano passado, mas no início do ano a gente estava mais abaixo ainda. Então é natural que a gente comece a se aproximar um pouco mais dos níveis que foram vistos no ano passado, que a gente não consiga mais ter realmente taxas de emprego muito abaixo do que a gente já estava vendo ano após ano.
0: E com relação à quantidade desses estados, né, que tiveram essa queda, foram 13 dos 27 estados. Parece uma melhora disseminada, né, entre essas federações, mas ao mesmo tempo é muito desigual entre elas. Por que isso? E você considera que deveriam ser, esse reflexo deveria estar mais, em mais estados já?
1: Acho que aí a gente tem até dois efeitos, né? Tem um efeito mais conjuntural, que a gente pode falar de algo mais de curto prazo, as coisas que estão acontecendo, e efeitos mais estruturais, que aí realmente já é uma questão mais de dificuldade estrutural, que, enfim, que não é algo resolvido tão rápido. Então, assim, esse número positivo de 13 das 27 é, de fato, muito favorável, porque as outras unidades da federação, as outras 14, se não estou fazendo a conta errada, as outras 14, elas estão estáveis também, elas não pioraram a sua taxa de desocupação, elas só ficaram estáveis. Então, a gente vê realmente nesse trimestre agora um resultado favorável de onde ou os estados conseguiram reduzir também sua taxa de desocupação ou ficaram estáveis. Então, nesse sentido, acho que a gente ainda tem esse efeito muito favorável. Então, conjunturalmente falando, é positivo a gente ver que, enfim, quase todos os estados ou avançaram ou tiveram estabilidade, então tem um resultado mais favorável. Mas, ao mesmo tempo, como você falou, quando a gente olha a questão do nível dessas taxas de desocupação, a gente vê alguns padrões bem claros de distância entre alguns estados, né? A gente tem estados que estão com taxa de desocupação na casa dos 2%, enquanto tem

0: outros que estão com mais de 10%. Então a gente tem uma desigualdade regional no Brasil muito grande, e o principal motivo disso é justamente a dinâmica econômica. A gente tem alguns estados que têm uma dinâmica econômica mais forte, que tem o potencial de gerar mais empregos, enquanto outros têm um pouco mais de dificuldade. A gente tem visto ainda muitos estados, por exemplo, na região norte e nordeste, com taxas de desocupação mais elevadas, e quando a gente olha até dentro do mercado de trabalho, a gente vê que são esses estados também que têm o menor índice de carteira assinada, onde tem o maior número de trabalhadores informais, também é onde a gente vê a renda um pouco menor, né, comparado a outros estados. Então são regiões que a dinâmica econômica ainda está um pouco mais fraca. Então acho que para a gente conseguir avançar não só conjunturalmente, mês após mês, mas para que também estruturalmente essas taxas de desocupação fiquem cada vez mais próximas quando a gente olhar esses resultados dentro do país pelos estados, a gente precisa de um avanço também na própria dinâmica desses estados, que eles consigam se desenvolver cada vez mais para poder, aí sim, a economia ficar cada vez mais forte nessas regiões e aí o mercado de trabalho ir também nessa mesma direção.
1: E quando a gente olha para as principais diferenças aqui, um contraponto principal acho que é do Amapá, né, com 9,8%, quase 10% aí dessa queda do desemprego, contra 2,1% em Santa Catarina. Esses são os mercados mais distantes aí, né, de trabalho quando a gente pensa nos estados. E você falou, Tobler, do rendimento médio real, né, chegou a R$ 3.738,00. Nesse último trimestre. Como é que dá para interpretar esse avanço na renda, mesmo num cenário que a gente vem acompanhando de taxa de desemprego baixa? Como é que se correlaciona um desemprego baixo e esse rendimento que não mexe tanto, né?
0: Exatamente. Então, assim, a gente vinha vendo até um crescimento da renda maior nos últimos resultados do que nesse. E isso tem um pouco a ver também com a própria dinâmica do mercado de trabalho. A gente estava vendo antes o mercado de trabalho sendo mais puxado pelo trabalho formal. Nos últimos anos, a gente tem visto um crescimento mais forte do trabalho formal do que informal. Os dois estavam avançando, mas o formal crescendo um pouco mais. Trabalhadores formais costumam ser trabalhadores que são associados aos empregos de maior renda, de maior produtividade, enfim, e que também estão protegidos socialmente, né? Então, esses empregos de maior rendimento subindo mais, isso fazia com que a renda média subia também. Nesse último trimestre, a gente viu que a informalidade subiu até um pouquinho mais forte do que a formalidade. Então, esses empregos informais que subiram, eles ajudam ali a baixar a taxa de desemprego, porque as pessoas estão trabalhando, mas, ao mesmo tempo, eles não geram tanta renda assim. Então, eles não conseguem subir essa renda média para um número um pouco mais forte. Acho que esse é um outro ponto estrutural que a gente tem visto no Brasil, o mercado de trabalho avançando, a gente tem visto realmente mais gente conseguindo trabalho, mas a renda média do brasileiro ainda é relativamente baixa. E mesmo o crescimento que foi observado ao longo dos últimos anos, a gente não consegue ver um ritmo tão forte no consumo. Então, por mais que o mercado esteja muito positivo, a própria renda também subindo de certa forma, a gente vê que o consumo não subia no mesmo ritmo. E aí tem uma questão também de que as famílias ainda continuam muito endividadas, que, enfim, o orçamento das famílias continua muito apertado também.
1: Rodolfo, tem um indicador muito interessante quando a gente traz a PNAD aqui, que muito além, né, do desemprego, de ter quem está trabalhando ou não está trabalhando, a gente também traz sempre aqui na PNAD aquele indicador econômico de desperdício ou de ser incompleto, né, na capacidade de trabalho, que é a taxa de subutilização. Essa ficou em 12,9%, é mais que o dobro da taxa de desocupação. Tem como esse indicador mostrar uma situação real do mercado de trabalho brasileiro?
0: Então, ele ajuda a gente a também analisar um pouco o mercado de trabalho, porque ele não vê só as pessoas que estão procurando trabalho, mas também vê aquelas pessoas que estão trabalhando e gostariam de trabalhar mais horas, que estão disponíveis e gostariam de trabalhar mais horas. Então, a gente vê que não só a evolução do mercado de trabalho é muito positiva, muito favorável, a gente tem uma taxa de ocupação baixa em termos históricos, mas reduzir essa taxa de subutilização também é fundamental. Porque se a gente só reduzir a taxa de desocupação e a subutilização continuar alta, a gente está, como você mesmo falou, a gente não está aproveitando 100% a mão de obra. As pessoas estão trabalhando, mas não o que elas gostariam, o que elas poderiam. Elas poderiam estar gerando mais valor para o país, vamos dizer assim. Então a gente tem um percentual ainda de mão de obra que poderia ser melhor aproveitado, que pode ser expandida. E aí, é claro, quando a gente pensa em médio e longo prazo, não só manter uma taxa de desemprego baixa é importante, mas também que a gente reduza essa questão da subutilização. Porque aí a gente vai ver que tem realmente mais pessoas que poderiam ser melhor aproveitadas e aí também ter o país crescendo um pouco mais.
1: E outro ponto, Tobler, a gente inclusive começou esse ano falando muito de pejotização e o quanto isso criou um reflexo aí entre discussão de se trabalhar com a carteira assinada, como é que as empresas deveriam se comportar para frente. E esse é um dado importante ali que mostra que 74,4% dos empregos no setor privado tinham carteira assinada nesse trimestre. É, além de gerar os empregos, o mercado de trabalho pode estar melhorando em qualidade quando a gente vê subindo o setor privado contratando com carteira assinada?
0: Sim, acho que esse indicador ele é importante para a gente ver justamente essa questão da qualidade. Ele até subiu de forma mais rápida até o final de 2025, mas ele continua num patamar positivo forte, né? Aqui a gente está vendo quantas pessoas dentro das empresas privadas possuem carteira ou não possuem. Então, atualmente, a gente tem praticamente 3/4 das pessoas trabalhando em empresas privadas com carteira assinada. Não são aqueles trabalhadores informais dentro de uma empresa privada. Então, isso é um indicador positivo. Até quando a gente olha isso também, essa comparação regional, a gente acaba vendo que as regiões que têm o maior percentual de pessoas com carteira assinada no setor privado é justamente Santa Catarina, São Paulo, Mato Grosso, Mato Grosso do Sul, que é justamente regiões que também têm registrado uma evolução maior na população ocupada e que também têm reduzido um pouco mais sua taxa de desemprego. Então, são regiões que têm mostrado uma dinâmica econômica um pouco mais forte ao longo desses últimos trimestres. E isso permite que, quando uma economia é mais forte, o empresário também possa fazer uma contratação maior de carteira assinada. Porque a contratação do trabalhador formal, ele depende muito também de duas coisas. De uma previsibilidade de que a economia vai continuar avançando para ele poder fazer essa contratação e do custo. Porque a contratação formal, ela tem um custo associado. Ele não pode contratar e demitir no dia seguinte. Ele precisa ter uma redução de incerteza, precisa entender que aquele negócio dele vai continuar avançando para ele poder abrir mais vagas. Então, uma dinâmica econômica nessas regiões acaba sendo fundamental para que esse emprego formal acabe subindo também, porque o empresário ele pode abrir aquela vaga sem ter o risco de ter que, enfim, correr necessidade de fazer uma nova demissão um pouco mais à frente, aí acaba associando o custo não só de contratação, mas também de demissão. Então, isso tem muito ligado também com essa própria dinâmica regional dessas regiões.
1: E, Rodolfo, um dado que esse já vem se repetindo alguns resultados das PNADs aí, dos trimestres, que ainda aponta que as mulheres continuam apresentando uma taxa de desocupação maior que a dos homens. E também tem diferenças importantes ali por raça, escolaridade. E esses números, eles são só pela PNAD, a gente consegue apontar uma veracidade sobre essa desigualdade no todo persistindo no mercado de trabalho?
0: O que a gente tem visto é que essas desigualdades, essas questões estruturais de mercado de trabalho, essas desigualdades, elas continuam existindo bastante ainda no Brasil. A gente já teve momentos piores, né? Anos atrás a gente já chegou a ter resultados piores, com salários, diferença entre homens e mulheres até maior, a taxa de desocupação entre eles também maior, quando olha por cor ou raça também ainda uma diferença bastante grande, quando a gente compara brancos de pardos e pretos, então a gente tem realmente desigualdades muito grandes. Eu acho que quando a gente chega nesse momento de mercado de trabalho aquecido, com, enfim, geração de vagas, até disseminado de certa forma, é o momento que a gente teria que pensar em como avançar também em políticas públicas para a gente reduzir essas desigualdades. Porque quando a gente fala de uma diferença entre homens e mulheres, é muito uma questão também de que, enfim, a dificuldade que as mulheres têm em entrar no mercado de trabalho, se manter no mercado de trabalho, como uma mulher volta de uma maternidade, enfim, que tem um projeto de carreira tão parecido quanto um homem sempre tem, porque ele acaba não tendo um impacto tão grande. Então, avançar nesses debates que façam com que a gente diminua a desigualdade entre essas pessoas, também pensar em políticas afirmativas, que fazem com que as pessoas tenham mais acesso ao mercado de trabalho também, pessoas que têm, muitas vezes, ficam marginalizadas na sociedade. Então, pensar em políticas públicas nesse sentido, nesse momento que a gente tem o mercado aquecido, pode ser muito favorável para que a gente consiga reduzir essas desigualdades que a gente tem observado e que tem se mostrado constantes ao longo do tempo. Mas que tenha melhorado um pouco o ritmo dessa melhora, dessa redução dessas desigualdades, ainda é muito lento. Então, ainda existe realmente uma grande desigualdade quando a gente olha, especialmente, como eu estava falando aqui, entre homens e mulheres e também de cor ou raça.
1: E para a gente finalizar aqui, Rodolfo, o que pode acontecer com o emprego nesse todo esse adiante aqui que a gente tem do ano, do segundo semestre, em comportamento da atividade econômica, se a gente olhar todas as condições macroeconômicas, também o impacto de juros, que a gente vem de um ciclo, né, de quebra aí dos juros no Brasil, a gente pode esperar uma continuidade de queda do desemprego ou o mercado de trabalho, como você sinalizou no começo, tende a perder um ritmo quando entra o segundo semestre?
0: Quando a gente olha assim, de maneira geral, olhando para o segundo semestre como um todo, a gente entende que o mercado de trabalho deve ficar um pouco mais estável, né? Então a gente deve permanecer com uma taxa de desocupação muito baixa em termos históricos, mas ela não deve continuar caindo muito, ela deve andar um pouco mais de lado. E principalmente porque assim, o principal motor do mercado de trabalho continua sendo a atividade econômica. A gente tem visto que, por mais que tenha já algumas quedas da taxa Selic, a expectativa é que o segundo semestre da economia seja um pouquinho mais fraco do que o primeiro semestre. Então, a tendência é que o mercado de trabalho também perca um pouco de força. E até quando a gente fala em desaceleração do mercado de trabalho, a gente não está querendo dizer que as coisas vão piorar muito, que vai ter demissão, que vai ter um aumento muito grande da taxa de desemprego. É muito mais uma estabilidade. Ele só não vai continuar tendo aquele ritmo muito forte, porque a própria economia, mesmo desacelerando esse ano, a gente ainda está com uma previsão de PIB de crescimento ali perto de 2%. Então, um crescimento menor que nos outros anos, mas ainda é um crescimento. Então, ainda é um número positivo. Então, a tendência é que o mercado de trabalho também acabe seguindo nessa mesma linha, com ritmo um pouquinho menor, mas ainda com números positivos, com a taxa de desemprego em termos históricos baixa, com geração de vaga e tudo mais. Quando a gente olhar para o próximo ano, especialmente dependendo do ritmo que a gente começar a observar agora do cenário macroeconômico, a gente pode ter até uns números um pouco melhores. Mas para isso vai depender muito de que, de fato, a gente tenha uma redução dessa incerteza global e também doméstica, para que o Banco Central consiga, de fato, conseguir reduzir os juros cada vez mais, sem que isso acabe afetando a inflação, e aí sim a atividade econômica voltar a ter algum aquecimento. A economia girando um pouquinho mais forte, o mercado de trabalho vai acabar acompanhando também. Mas para esse ano a tendência que a gente imagina, olhando agora o segundo semestre, é de um mercado de trabalho andando um pouco mais de lado. Claro que no final do ano tem aquele aquecimento natural de vagas ali temporárias, comércio, serviços, se beneficiando disso, né, gerando cada vez mais vagas, mas olhando de uma maneira geral, a média do segundo semestre, a tendência é que a gente fique um pouquinho mais de lado, com esse número ali próximo de 5,5%, 6% de taxa de desocupação.
1: Tá certo, entendido. Rodolfo, muito obrigado mais uma vez por trazer para a gente esclarecimentos ponto a ponto aqui de vários pontos realmente aqui da PNAD contínua desse trimestre entre abril e junho desse ano. Rodolfo Tobler, que é pesquisador do FGV Híbrido, um grande abraço para você e bom final de semana.
0: Obrigado, bom final de semana, fico aqui sempre à disposição.
1: Muito obrigada. Agora 10 horas e 27 minutos.
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1: Essa semana foi cheia aqui de balanços corporativos. Nosso colega Lucas de Andrade trouxe esse movimento, porque a gente está num período aí de muita força de entrega dos relatórios das empresas. Mas, Lucas, a gente vai fechar a semana com balanço ainda, né? Bom dia.
3: Bom dia, Dani. Bom dia aos nossos ouvintes do Vale Nota. Pois é, Dani, até o analista Flávio Conde aqui comentou com a gente ontem, né? Temos agora uma desaceleração em relação a essa bateria de balanços que viemos divulgando aí ao longo das últimas semanas. Queria destacar pelo menos três que eu acho que são de empresas muito relevantes e que sempre estamos trazendo notícias, né, muito relevantes sobre essas empresas aqui no nosso jornal, e alguns números que podem ser celebrados, outros que até um pouco preocupantes, mas que em geral podem ditar aí o humor dos investidores ao longo desta sexta-feira. Nós temos o balanço da Braskem, uma petroquímica muito importante no Brasil, que a gente sabe que está envolvida com alguns problemas de dívidas, há também problemas que ainda acometem a empresa por conta de um acidente geológico em Maceió, mas o fato é que nesse balanço a Braskem registrou um lucro líquido bilionário, na ordem de R$3,330 bilhões no segundo trimestre desse ano. Esse número, além de positivo, é uma reversão a um prejuízo de R$267 milhões que a empresa havia informado no mesmo período do ano passado. Temos balanço do Nubank, que está celebrando aí uma marca histórica, né? Pela primeira vez, o banco ultrapassou a marca de US$1 bilhão em lucro líquido, né? E esse número representa um crescimento de quase 50% em relação ao mesmo período de 2025. Para além do resultado muito expressivo, ele também superou a média ali de projeções dos analistas, que acreditavam que esse número viria na ordem de US$990 milhões a US$995 milhões, e aí o Nubank superou e atingiu a marca de US$1 bilhão, apesar de ainda preocupar alguns analistas, né, por conta da inadimplência, que a gente sabe que tem atingido a muitas pessoas. Mas o Nubank também já historicamente historicamente tem uma base de clientes muito jovem, e isso, em geral, os jovens também apresentam problema de inadimplência, e é o que estava diferenciando o Nubank em relação até os seus concorrentes, né? Apesar dessa preocupação e dos custos, né, de operação por ser um banco completamente digital, da expansão dos escritórios que a empresa tem anunciado também no Brasil, esse lucro contagiou os investidores, fez as ações subirem no aftermarket nos Estados Unidos e aí, enfim, o Nubank conseguindo aí comprovar, né, consolidar sua trajetória e o equilíbrio financeiro também. Temos Raizen, que também tem uma notícia positiva, porque eles conseguiram reduzir o prejuízo líquido na base de comparação anual. Ainda é um resultado negativo, mas a redução é importante para a empresa, que também está enfrentando um processo de recuperação extrajudicial. A Raizen reduziu o prejuízo líquido para R$1.640 bilhões. E esse resultado representa uma melhora em meio aos esforços que a companhia tem empreendido para recuperar a geração de caixa. A gente acaba, né, a semana hoje, né, dia útil, último dia útil, sexta-feira para o mercado, mas após o fechamento, sempre tem os analistas que vão ficar de olho ali, a imprensa especializada em economia também, porque saem os balanços de Casas Bahia, Cosan, Jales Machado, Marisa e Vibra Energia. Marisa Lojas e Vibra Energia. E em relação, só para a gente pontuar aqui como os balanços em geral afetam mesmo o desempenho das empresas, nós tivemos o balanço da App Vida, né, que é uma importante operadora de planos de saúde, e as ações em um único dia caíram mais de 30%, Dani, porque a App Vida registrou ali para os seus investidores um recuo de até 96% no lucro. E no segundo trimestre, segundo a própria App Vida, 75% do que a empresa ganhou, arrecadou com as mensalidades, foi embora, porque a empresa precisou colocar ali essa parte dessas receitas em despesas com os pacientes, né? Uma alta de 3%. E isso nos dados, né, do balanço é apontado como sinistralidade, né? Quanto maior esse dado de sinistralidade, pior para o negócio. E a App Vida sofreu e muito um baque nas suas ações ontem, com uma perda de valor de mercado muito expressiva.
1: Lucas, muito obrigada por todo o seu acompanhamento durante essa semana. Segunda-feira a gente se vê aqui.
3: Estamos de volta.
1: Um grande abraço, bom final de semana.
3: Para você também, para os nossos ouvintes também.
1: Obrigada. Agora 10 horas 32 minutos.
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1: Agora uma atualização do que envolve toda a tentativa de negociação com relação às sobretaxas impostas pelos Estados Unidos. O Brasil vinha de uma tentativa, ainda está, né, de tratativas com a Organização Mundial do Comércio, e neste momento aí o Brasil declarou, inclusive ontem, que dará início ao processo para aplicar medidas de reciprocidade contra os Estados Unidos por conta das novas tarifas impostas aos produtos brasileiros. A lei de reciprocidade, a gente lembra, foi aprovada por unanimidade no Congresso Nacional e sancionada pelo presidente Lula o ano passado, e é um mecanismo que permite ao país aplicar a outras nações as mesmas medidas, as restrições ou tarifas que vem sofrendo por parte dela. O que se entende só até o momento é que essas medidas levariam entre 60 e 90 dias para começar a ser aplicadas, porque ainda precisam passar por algumas audiências aí para ser implementadas, também precisa de uma aprovação do Comitê Executivo de Gestão da Câmara de Comércio Exterior, a Camex, que caso aprove a possibilidade de adoção de reciprocidade, poderá ser instituído a partir disso um grupo de trabalho para elaboração das proposições para essas contramedidas aplicáveis. A gente vai seguir acompanhando aqui no Vale Nota esses desdobramentos e qualquer atualização com relação a essa reciprocidade de imposição do Brasil contra os Estados Unidos, a gente vai trazendo aí nas próximas edições do Vale Nota. Agora 10 horas 34 minutos.
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1: Agora o nosso olhar vai um pouquinho para uma aprovação que teve essa semana na Câmara. É o projeto de lei complementar dos combustíveis que começou a ser discutido aí como uma resposta lá atrás aos efeitos econômicos da crise do Oriente Médio e a alta internacional do petróleo. Só que ganhou uma dimensão um pouco maior durante a tramitação agora no Congresso Federal. O texto que foi aprovado nesta semana pelos deputados passou a reunir medidas de estímulos a setores como etanol, fertilizantes e minerais críticos, além de dispositivos relacionados à defesa e à realização também da Copa do Mundo Feminina do ano que vem, né, de 2027, que acontece aqui no Brasil. Na versão apresentada pelo Congresso, o projeto também cria mecanismos que, em determinadas circunstâncias fiscais, podem reduzir o ritmo de crescimento de despesas obrigatórias e vinculadas. Um dos principais pontos está relacionado à receita corrente líquida, com uma RCL menor, que implica também uma expansão menor de recursos destinados ao setor da saúde. E o que dá para entender é que o projeto ele não representa apenas uma medida de desoneração de combustíveis, mas também introduz mecanismos que podem reduzir a rigidez do orçamento e limitar o avanço de algumas dessas despesas obrigatórias. Quem vai analisar com a gente a partir de agora essa negociação e o que, que ela vai significar daqui para diante é o José Faria Júnior, que é planejador financeiro CFP pela Planejar e sócio da Wagner Investimentos. José, muito obrigado pela sua participação aqui, seja bem-vindo.
4: Olá, Dani, muito bom dia, obrigado pelo convite.
1: José, o PLP dos combustíveis, ele começou, né, com aquela medida para frear os efeitos da alta do petróleo. Como é que você vem interpretando essa transformação do projeto? E também se o mercado financeiro está enxergando esse texto agora que passa pela Câmara como uma espécie de antecipação de um ajuste fiscal?
4: Muito bem. Acho que tem um detalhe que a gente pode até começar por ele, que é importante mencionar, que quem tocou toda essa articulação, tanto da parte técnica quanto a política dentro do Congresso, foi o ministro Bruno Moretti, né? Então, isso sugere que ele tende a ganhar cada vez mais espaço e protagonismo nas decisões fiscais do governo. Essa aprovação desse PLP dos combustíveis, ele esconde um recado para quem acompanha as contas públicas, como você até mesmo já comentou. Só que eu vou tentar traduzir isso de um jeito bem simples, tá? Isso é tipo um band-aid em relação ao nosso problema fiscal, que é um problema que se assemelha muito mais a uma fratura exposta. Por quê? Só para vocês terem uma ideia, quando a Dilma lá em 2010, 2011, 2012, o governo federal tinha um déficit tanto primário e secundário, ou seja, somando tudo que o governo gasta e arrecada, se isso gera um déficit, mais o pagamento de juros, de 10 bilhões de reais por mês. No final do governo Dilma, esse déficit aumentou por 5, foi para 50 bilhões por mês. E depois, nos 6 anos de Temer e Bolsonaro, esse déficit ficou em torno, na média, de 40 bilhões de reais por mês. E no governo Lula 3, o déficit triplicou, indo para 120 bilhões de reais por mês, ou algo aí em torno de 1 trilhão e 400 bilhões de reais por ano. Então, sendo que a maior despesa, sem a menor sombra de dúvida, é a despesa de juros. O déficit primário do Brasil, ou seja, aquilo que o governo arrecada menos o que ele gasta, ele está em torno de 60, 80 bilhões por ano. E essas medidas podem reduzir esse déficit em apenas 10 bilhões. Então, por isso que eu estou usando a analogia de um band-aid, é muito pouco. E mais, aparentemente, né, o Lula é o favorito aí para ser reeleito. A tendência do governo é continuar fazendo pequenos ajustes como esse, dentro de regras que já existem. Quer dizer, a gente não tem uma perspectiva de uma reforma mais pesada. Por exemplo, não há clima político para desvincular a correção do salário mínimo pela inflação mais o PIB, e nesse caso, mesmo que o salário mínimo continue vinculado com a Previdência e BPC, não tendo reajuste do PIB, isso aliviaria as contas públicas, não tem nada previsto. Pisos de saúde e educação, também não tem nada previsto de grande mudança. E reforma da Previdência. Então é tipo, aperta aqui, ajusta ali, do que uma virada de mesa. Então é um projeto que tende a reduzir a velocidade de aumento dos gastos.
1: E analisando mais essa situação que está sendo trazida de impacto sobre o piso constitucional da saúde, José, esse ponto que parece ser o mais sensível, né, desse mecanismo que reduz a receita corrente líquida em momentos desses déficits primários, alguns analistas estimaram cerca de 8 bilhões de reais a menos em despesas vinculadas à saúde para o ano que vem, para 2027. Isso se dá de que forma e por que está sendo sensível isso nessa discussão desse texto?
4: O que é importante a gente também comentar, complementando, é que hoje tem o arcabouço fiscal. Então, o arcabouço ele permite aumentos, inflação mais 2,5% ao ano de aumento dos gastos. Só que esses gastos estão aumentando em torno de 5% ao ano mais a inflação, o dobro do previsto do arcabouço. Por isso que a gente está dizendo que, na média, o que isso faz é reduzir a velocidade de aumento dos gastos. Porque o arcabouço ele é tipo um moto contínuo. Explicando, se a receita aumenta, a despesa aumenta. Então, essa questão do piso é bastante problemática, porque quanto mais o governo arrecada, independente da necessidade ou não de ter determinada despesa, não é falar que o Brasil não precisa de gastar com saúde, mas o fato, genericamente, que quanto mais o governo arrecada, obrigatoriamente mais ele vai gastar. Só que esse gasto ainda está crescendo o dobro do previsto, totalmente furado do arcabouço. Não é só, a projeção é alguma coisa em torno de 10 bilhões de reais a menos de gasto, mas como a gente comentou, isso ainda é muito pouco. Lembrando também que um pouco desse dinheiro vai afetar emendas parlamentares, um pouco também vai afetar o Fundo Constitucional do Distrito Federal. Se vai pegar 8 bilhões na saúde, eu não tenho esse número exatamente comigo, tá? Eu tenho um número global de 10 bilhões, mas... Em todo caso, o piso da saúde ele não vai ser reduzido, ele vai crescer mais devagar.
1: E,
4: basicamente é isso.
1: Certo. E a equipe econômica do governo federal fala em aproximadamente 10 bilhões de reais de espaço fiscal adicionado para 2027. Esse espaço, José, ele representa efetivamente um ajuste fiscal? Ou seria só uma mudança na forma de contabilizar e limitar essas despesas?
4: É um mini ajuste, né? Como eu comentei, é tipo um band-aid só. É muito pequeno. Pelo tamanho do déficit, a gente tem déficit primário, porque por mais que o governo diga, não, o déficit primário esse ano vai ser zero, não é bem verdade. Porque nós temos mais ou menos meio ponto percentual do PIB, alguma coisa em torno de 60 bilhões de reais, de despesas que o Supremo Tribunal Federal falou, olha, isso aqui não entra na conta do déficit, como, por exemplo, pagamentos de precatórios, algumas despesas com defesa. Então, assim, esse déficit é por isso que nós temos basicamente dois grandes medidas das contas públicas. Que é, vamos tentar simplificar, que é o déficit primário, que é tudo que o governo arrecada menos gasta. Então, se ele gasta mais do que arrecada, como está acontecendo, tem déficit. Mas como tem autorização do Supremo para não incluir certas despesas no déficit, fala que é zero. Bom, então, aonde a gente tem que olhar esse furo? Na dívida bruta. E a dívida bruta no governo Lula está subindo aproximadamente 10 pontos percentuais do PIB. Nós estamos falando de um dinheiro muito relevante, tipo um trilhão de reais. Então é um valor muito pequeno, é um sinal que está querendo fazer alguma coisa, mas nada transformacional. Este é o ponto, são ajustes pequenos, porque o governo entende que o Estado precisa ser o indutor da economia e por isso ele precisa de gastar e colocar subsídios. Então, esse modo de pensamento não mudando são apenas pequenos ajustes para tentar evitar aí um mal pior, mas não é nada demais.
1: José, e só para a gente pontuar um pouquinho todas essas decisões e esse novo texto do ponto de vista da inflação, a desoneração dos combustíveis pode ajudar já no curto prazo, né, mas um eventual enfraquecimento dessa percepção fiscal pode pressionar o câmbio e algumas situações dessas expectativas? Quais desses efeitos tende a prevalecer?
4: Pode esse mecanismo de combustível ajudar um pouco em manter a inflação razoavelmente mais baixa, né? Mas o que manda no Brasil no final da história é o seguinte: o governo, ele está conseguindo controlar as contas públicas, sim ou não? Não, não está conseguindo. Esse novo governo que vai entrar, seja ele qual for, ele terá um compromisso de corrigir a rota das contas públicas. Se os mecanismos forem apenas esses, bastante tímidos, a expectativa é que, por exemplo, a taxa de juros possa até cair, mas não muito, que os juros de longo prazo, que são os mais importantes, continuem elevados e, eventualmente, o câmbio, ele pode sim se desvalorizar. Nos últimos dias, até, a gente está passando por um certo processo de desvalorização do câmbio, mesmo após essa notícia. Porque no final da história é uma medida muito simplória para combater um problema muito maior. Então, como a taxa de juros brasileira é muito alta, como as commodities estão em patamar bastante elevados, e eventualmente os Estados Unidos, é difícil responder isso, né, que tem essa guerra com o Irã, mas pode ser que os Estados Unidos nem subam os juros, isso está ajudando a dar um arrefecimento aqui no câmbio. Então, por isso que não está mais alto. Porque pelo macro local, pelas questões macroeconômicas brasileiras, o câmbio poderia estar mais alto. E se o governo que entra não toma medida, você não tem muito incentivo do investidor estrangeiro colocar dinheiro aqui. E precisa de fazer essa correção fiscal. São projetos que, entre tê-los e não tê-los, é melhor ter, mas é tímido.
1: Muito obrigada, José, por participar conosco aqui. Tem muita coisa para se desenrolar e, claro, entender como é que esse texto vai seguir adiante. O José Faria Júnior, planejador financeiro CFP, pela Planejar, e sócio da Wagner Investimentos, trazendo aí um pouquinho de esclarecimento para a gente entender esse projeto de lei complementar dos combustíveis. Um grande abraço, bom final de semana.
4: Igualmente, muito obrigado.
1: Agora, 10 horas 47 minutos.
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1: Trago atualização aqui do que envolve o rombo envolvendo o caso Master, mais especificamente um empréstimo que está sendo discutido para o Banco Regional de Brasília, que foi afetado, né? E terminou ontem sem avanços concretos a nova reunião que aconteceu de conciliação no Supremo Tribunal Federal para tentar destravar esse empréstimo bilionário que está sendo solicitado aí para salvar o balanço patrimonial do Banco Regional de Brasília. Foi mediada pelo ministro Luiz Fux ontem, então, no encontro contra representantes do governo do Distrito Federal, do BRB e de órgãos federais, concordaram em manter a mesa de conciliação e seguir negociando esse crédito. Não houve mudanças efetivas no status desse acordo, que segue travado já há 3 meses. Durante a reunião, a governadora do Distrito Federal, a Celina Leão, e o ministro da Fazenda, Dario Durigan, voltaram a trocar declarações fortes sobre o não cumprimento do acordo homologado lá no mês de maio. Ao pedir um novo encontro, a Celina Leão acusou os órgãos federais de inércia no tratamento desse termo, que gerou reclamações públicas do ministro da Fazenda. Em seguida, Dario Durigan assumiu o microfone nessa reunião e repetiu a posição de que o governo federal não criou o problema e está empenhado em ajudar. O governo do Distrito Federal tem pressa em conseguir esse dinheiro do empréstimo e, entre outros motivos, porque o BRB está travado, porque o BRB não divulga os balanços periódicos há um ano. ano e vem sendo multado pelo Banco Central e pela Comissão de Valores Mobiliários. Em função disso, então, está se prolongando aí essa tentativa desse empréstimo para o BRB. Agora, 10 minutinhos faltando para as 11 horas da manhã.
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1: Chegando aqui comigo para fazer análise do mercado financeiro desse último pregão da semana, né? Sexta-feira, último dia útil. O Josias Bento na linha conosco, especialista em investimentos e sócio da GT Capital. Josias, muito obrigado pela sua participação mais uma vez aqui.
5: Olá, Dani, muito bom dia. Bom dia para a nossa audiência. Prazer estar aqui falando com vocês aí novamente.
1: Josias, queria um pouquinho ir direto aqui para o Ibovespa, só para a gente finalizar as análises com relação a esse nosso principal indicador da Bolsa Brasileira. Abriu em queda, né? Agora com 0,8%, tá? Em 165.759 pontos. Neste momento, eu queria entender o seguinte: mesmo com essa estabilidade dessa trajetória da Bolsa ao longo desses últimos dois meses, teve aquele fluxo acumulado do ano ainda, né? Isso é positivo? Com aquelas fortes entradas registradas no primeiro trimestre?
5: Sim, ainda é positivo, tá? Mas a gente está praticamente chegando no zero a zero, tá? A gente começou o ano ali com o Ibovespa nos 160 mil pontos, tá, em 2026, já estamos beirando ali os 165 aproximadamente. O fluxo de capital estrangeiro que entrou principalmente nos meses de janeiro e fevereiro, né, que foi muito, muito relevante, ele já está indo embora, então esse fluxo já está ficando também muito próximo ao zero a zero, né, e bem provável, tá, pelo andar da carruagem aqui, a gente pode ter ainda uma saída de capital, visto que o nosso Ibovespa está com uma liquidez muito baixa, tá? Então a gente está negociando aí em torno de 12, 13 bilhões por dia, então isso é muito pouco, né? Então o mercado é pequeno e ainda está saindo mais o fluxo estrangeiro, isso prejudica o nosso índice.
1: E, Josias, quero aproveitar porque domingo já começa a propaganda eleitoral, né, da nossa eleição desse ano. Tem a perspectiva para sair pesquisa Quest hoje, né, na intenção de votos para a corrida presidencial desse ano. Nos parece que aquela cautela do investidor estrangeiro, né, para esses períodos pré-eleitorais começou mais cedo. Essa propaganda eleitoral agora começando no domingo vai ganhar força, né? Tem alguma preocupação com o cenário político e fiscal?
5: Tem sim, porque essa parte eleitoral, ela vai trazer uma volatilidade ainda maior para o nosso mercado. A gente não consegue enxergar ainda, né, claro que vai começar as propagandas agora a partir de domingo, mas nenhum candidato com medidas mais, vamos dizer assim, impopulares, né, mais econômicas, assim, para definir o que fazer nos primeiros meses de 2027 em relação à parte fiscal, que é o maior calcanhar de Aquiles que o Brasil tem hoje. Então, se a gente não vê nenhuma medida ou nenhum plano que seja factível, enfim, e que seja colocado em prática em relação aos próximos governantes, vai ficando cada vez mais difícil, né? E aí, isso seguindo, a gente vê uma parte lá fora com esse recurso que está saindo da Bolsa, principalmente para a parte de tecnologia, inteligência artificial, enfim, o nosso Ibovespa vai ficando cada vez mais volátil, a tendência é que a gente tem um dólar mais para cima, as coisas não vão ficando tão boas assim para o Brasil nesse segundo semestre.
1: E o que mais hoje, Josias, a gente precisa olhar no radar financeiro do que vai impactar também para os investidores? A gente veio de um forte balanço, né, das empresas do corporativo. Claro que hoje ainda tem uma entrega grande, a gente sabe que vai diminuindo o fluxo desses relatórios das empresas, mas como é que você imagina que hoje fica o nosso pregão e qual é a expectativa para a próxima semana com esses balanços ainda?
5: Sim, se a gente olhar para os balanços, né, os três indicadores que o mercado mais olha, que é receita, lucro e EBITDA, eles foram super bons, tá? Até alguns deles superaram as expectativas, olhando somente para esses três indicadores. Mas tem empresas, por exemplo, que tiveram uma inadimplência um pouco maior, que tiveram um fluxo de entrada menores também, então isso tudo judica. Agora, com essa finalização, dá para a gente ter uma noção, assim, que a expectativa do mercado em geral com o que realmente aconteceu foi muito mais neutro do que positivo, né? Então, é uma resiliência que as empresas brasileiras têm de passar por um cenário com juros altos por tanto tempo e mesmo assim estar entregando resultados resilientes, né? Então a gente vai analisar ainda nessa reta final, mas dá para a gente ter uma noção que o resultado final, né, desses balanços foi um pouco mais neutro esse segundo trimestre de 2026.
1: Josias, outro momento aqui que eu quero trazer só do dólar é porque desde o começo do ano, quando a gente tinha as expectativas por causa da divulgação dos boletins Focus também, se projetava um final para esse segundo semestre, o dólar conseguisse recuperar em função de todas aquelas quedas depois do conflito no Oriente Médio, e a gente tem nessa manhã de sexta o dólar em R$5,22 nesse momento, mesmo tendo aberto em queda. Está chegando naquele patamar de que do dólar pro final do ano. Você acredita que o dólar realmente ele voltou para o patamar e realmente fecha no que era o pré-conflito?
5: Eu acredito que sim, né? O dólar ele tende a fechar ali na sacada entre 5,22 até 5,40. Não vai fugir muito desse range assim em relação a esse ano. A gente olha não só a parte fundamental do dólar aqui com o conflito, enfim, a petróleo, mas uma parte mais técnica, né? O preço do dólar em relação à parte gráfica, ele está retornando às suas médias. Então a média dele essa casa entre 5,20 e 5,40, para ele muito abaixo disso, abaixo dos 5,20, a gente vai precisar fazer um trabalho interno aqui no Brasil muito melhor, tá? A gente vai precisar ter um conflito lá fora já se encerrando e mostrando que vamos ter um apetite maior para os emergentes, que não é o que a gente enxerga hoje. Então, vai ser bem provável que o dólar continue nessa casa ali do 5,22.
1: E isso você acredita que faz o nosso real ir perdendo um pouquinho? O real vinha bem no começo desse ano, né?
5: Ele vai perdendo, e isso não é uma culpa não só do real, mas os países emergentes, eles estão sofrendo bastante. E o Brasil, ele não fica de fora, né? Então, é bem provável que o real ele vai perdendo esse valor nesse segundo semestre também, principalmente, né, no que a gente já falou agora há pouco, em relação à parte das eleições, né, uma volatilidade maior, e a gente vai perdendo não só uma credibilidade, mas também perdendo força.
1: Tá certo, e tem muita coisa, né, Josias, para acontecer nesse segundo semestre, esse que é o nosso ano, claro, o eleitoral que mais impacta aí em todos esses balanços para o próximo semestre. Josias, muito obrigado pela sua participação aqui, já desejando um bom final de semana, até uma próxima.
5: Até uma próxima, até mais, tchau, tchau.
1: Até mais, a gente conversou com Josias Bento, especialista em investimentos e sócio da GT Capital. Agora, 2 minutinhos faltando para as 11 horas da manhã.
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1: Quero trazer aqui uma última informação que envolve muito mais também o Rio de Janeiro aqui, que o turismo bateu um recorde histórico. O ministro do Turismo, Gustavo Feliciano, destacou que o Brasil viveu um extraordinário momento do turismo no primeiro semestre deste ano de 2026. Foram mais de 5 milhões de turistas estrangeiros e um recorde em gastos de visitantes internacionais. Para o ministro, o dado mais importante é a geração de mais de 2 milhões e 400 mil empregos empregos com carteira assinada no setor de turismo. O ministro apontou também a conectividade aérea como um dos maiores desafios de um país continental como o Brasil e citou investimentos recordes em portos e aeroportos. Foram 2 bilhões e 900 milhões injetados só no aeroporto Galeão do Rio de Janeiro, além de obras em Congonhas e Guarulhos em São Paulo. De acordo com Gustavo Feliciano, a expansão das concessões aeroportuárias é peça-chave para sustentar o crescimento do setor de turismo nos próximos anos e a gente vai desejando, claro, que a economia ajude, né? Que todas essas decisões também econômicas que vêm pela frente, como o nosso analista de mercado falou agora, para que se cresça, né? Cresça junto o turismo cada vez mais. Com essa última informação, o Vale Nota dessa sexta-feira, último também desta semana, vai ficando por aqui. Obrigado pela sua companhia. Eu volto na segunda-feira às 10 horas da manhã. Tchau, tchau.
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6: Hoje é sexta-feira, dia 14 de agosto de 2026. As Forças Armadas dos Estados Unidos vão enviar um novo porta-aviões para o Oriente Médio a fim de substituir o USS Abraham Lincoln, que está mobilizado em missão há mais de 250 dias, em meio a depoimentos sobre as condições de vida a bordo e o agravamento do estado de saúde mental de militares. O porta-aviões vai ser substituído pelo USS George Washington, embarcação capaz de transportar 5 mil marinheiros e 90 aviões e helicópteros. 10 estados e o Distrito Federal estão sob alerta laranja de perigo para baixa umidade nesta sexta-feira, segundo o Instituto Nacional de Meteorologia, o INMET. A área afetada inclui o Pará, Mato Grosso, Mato Grosso do Sul, Tocantins, Maranhão, Piauí, Bahia, Minas Gerais, Goiás e São Paulo, além do Distrito Federal. A umidade relativa do ar pode chegar a 12%. Alunos do Colégio Estadual Antônio Prado Júnior, na Tijuca, zona norte do Rio, denunciam infestação de ratos e problemas estruturais na unidade. Segundo os estudantes, há fezes de roedores em salas e corredores, além de um muro que ficou rachado após os fortes ventos de julho e precisou ser interditado. A Secretaria de Estado de Educação informou que o muro foi vistoriado pela Defesa Civil, que não identificou o risco de queda e que foi o recurso já enviado para o reparo. A pasta disse também que a desratização já está em dia e que fará uma aplicação de reforço.
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6: Na Avenida Brasil, uma faixa da pista central está ocupada na altura de Ramos devido a um utilitário enguiçado no sentido centro. Equipes da Sete Rio atuam no local e o trânsito está intenso desde a Penha. No Rio Comprido, o elevado Paulo de Fronten foi liberado no sentido centro após a retirada de um utilitário que estava enguiçado na via. O trânsito ainda apresenta reflexos no túnel Rebouças e nas avenidas Borges de Medeiros e Epitácio Pessoa. Paulo Fonseca para o Radar Sputnik, pelo horário de Brasília, 11:03.
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7: Muito bom dia para você, ouvinte. Começa agora na Rádio Sputnik, na Metropolitana FM, o programa Arquibancada no ar. E hoje é sexta-feira. É, maninho, todo mundo tá achando essa sexta-feira linda, hein? 14 de agosto de 2026, eu sou o Thaleson Martins, estarei na sua companhia até meio-dia, falando de esporte pra você e com você. E ao meu lado, sempre ele, o comentarista que não foge do debate. Bom dia, Arthur Neto.
8: Bom dia, camarada.
7: Tudo bom?
8: Tudo bem,
9: será,
8: cara?
9: Será que assim, todo mundo tá
8: 100% feliz, não? Eu fui brincar com um amigo da barraquinha ali da tapioca, aqui
7: conta
8: embaixo.
7: Conta pra gente suas mazelas.
8: Rapaz.
7: O que aconteceu? Conte pra mim.
8: Foi eu e meu amigo Yuri, né?
7: Sim, Yuri Hildebrandt.
8: Já vai estar de volta aqui com a gente.
7: Isso.
8: Nós fomos comprar uma tapioca.
7: Sempre bom pra manter, né? O corpo firme.
8: A forma de barril.
7: Isso.
8: Descemos, né? Acho que você conhece esse senhor.
7: Sim. Eu falei, sempre muito simpático, inclusive.
8: E aí a gente falou, bom dia. E o cara respondeu assim, bom dia.
7: Manteiga ou azeite?
8: É. Aí eu falei assim, vai dar uma descontraída, né?
7: Claro, né? Aquele estilo nosso.
8: É, bom dia. Pra quem não é botafoguense,
7: aí,
8: né?
7: Rapaz.
8: Rapaz, a reação dele só vai saber quem estiver vendo o vídeo.
7: É.
8: Porque ele fez exatamente assim. Cara, de paisagem, né? Não emitiu um som sequer.
7: Não.
8: Nem me xingou.
7: Nada.
8: O que é pior, se ele tivesse me xingado...
7: Mentalmente, não sabemos, né?
8: Eu sairia mais feliz dali.
7: É, mas eu acho que você não percebeu que o amigo já estava num dia ruim.
8: E ficaram, mas ele tá todo dia dele é ruim, né?
7: Mas é porque o ano tem 365 dias. São 365 dias para estar ruim para ele.
8: É, verdade.
7: Pelo jeito. É, mas aí às vezes o cara não tem uma simpatia, né? Às vezes ele não tá gostando do que faz, né?
8: Vai ver, a simpatia dele é tímida.
7: É, simpatia é quase amor. Mas olha só, Arthur Neto, a gente tá falando aqui, né, de situações tristes, né, de falta de simpatia ou empatia, né? A gente vai ter que falar um pouquinho de falta de habilidade de futebol e vai ter que abrir o programa assim. Então vamos fazer o seguinte, vamos aos destaques do programa de hoje.
10: Botafogo.
7: Botafogo é humilhado na altitude contra o Cienciano e terá missão muito difícil para avançar na Sul-Americana.
10: Vasco.
8: Vasco empilha chances perdidas contra o Olímpia em São Januário e terá que fazer bem mais para se classificar no Paraguai.
10: Fluminense.
7: Com Marcão como técnico interino, o Fluminense se prepara para o jogo de amanhã contra o Palmeiras no Maracanã.
10: Flamengo.
8: Com dores, Bruno Henrique deve ser poupado contra o Mirassol, mas é dúvida para a volta da Libertadores.
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7: Esses são os destaques do programa de hoje, mas vamos falar um pouquinho do futebol internacional. O que a gente tem aqui... A gente tinha uma vinheta de futebol internacional, nem sei mais se tem, mas depois...
12: É,
7: né? Bota aí o giro internacional, vamos fazer isso.
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7: Olha só, Arthur Neto, segundo jornais, o PSG acertou a contratação de Ferran Torres. Quem é Ferran Torres, Thales? Eu não lembro, é aquele cara que fez o gol da Espanha, que salvou o planeta Terra, menos a Argentina, que pode ir até pra Lua, se ela quiser. E aí fez o gol da vitória e do título da Espanha, a Fúria, que é bicampeã da Copa do Mundo. Ferran Torres vai fechar o seu contrato aí e com certeza não vai ser 3K limpinho, um VR e um Vale Transporte, né? Um contrato com certeza interessante. Nós tivemos também o Tottenham que está oferecendo 600 milhões de reais, sabe por quem? Pelo Savinho, rapaz. 600 milhões o Tottenham está oferecendo pelo Savinho.
8: Vai tirar rapaz, do Manchester City, né?
7: Mas que grana, hein?
8: Cara, eu acho um ótimo jogador. Infelizmente, próximo da Copa, um ano antes da Copa, ele caiu muito, assim. Ele virou reserva baixo, né? do Guardiola. Mas ele é um jogador...
7: Mas 600 milhões? Rapaz, futebol tá uma coisa, hein, Arthur?
8: Não, tá.
7: Arthur.
8: Outro dia pagaram...
7: Mas quem tem, paga, né, irmão? É que a gente não tem, né?
8: É, pois é.
7: Só tem pelo jeito, né?
8: Pra mim, comprar essa tapioca hoje ali foi caro.
7: É. Mas 600 milhões é uma grana.
8: O Tottenham, ele tá se... Ele flertou com um rebaixamento ano passado, né?
7: Verdade.
8: Coisa que não passava nem perto há muito tempo. E tá tentando se reestruturar, né? Trouxe o De Zerbi, inclusive De Zerbi, que é o ídolo dentro do José Boto. E trouxe o De Zerbi, técnico italiano, muito promissor. Não dá pra dizer ainda que é consolidado, mas é um ótimo técnico. É, e tá fazendo várias contratações. Tirou o Tonali do Newcastle. agora tá tentando tirar o Savinho do Manchester City, porque isso também diz muito sobre as pretensões do time, né?
7: Verdade.
8: Quando você começa a tirar jogadores de outros times, rivais, vamos dizer assim, né?
7: É, do mesmo país, né?
8: Pois é, você começa a mostrar que você não tá pra brincadeira, meu irmão.
7: Né? E a Inter de Milão?
8: Eu não vejo o Manchester City aceitando essa proposta, não.
7: É uma grana boa, né? De repente.
8: É, pra um cara que...
7: contrata um outro cara mais barato, se for dois, né?
8: Se for continuar como reserva, né? Aí sim.
7: E às vezes o jogador também tem interesse que lá ele pode ser o titular absoluto.
8: Eu acho que ele é titular absoluto no Chelsea. No Tottenham, se ele for, né?
7: É, a Inter de Milão acertou a contratação também de um jogador de destaque da Inglaterra na Copa, 209 milhões. Né? É o Jed Spence. Contratou, né? É isso aí, lateral, que era do Tottenham, né? Então,
8: sim. Jogou na Itália, jogou no Cagliari, emprestado. Mas eu vou te falar, cara, gostei do Spence na Copa, mas eu acho que ele é um pouco superestimado.
7: Temos muitos jogadores assim, né?
8: Temos.
7: E o futebol inglês adora investir nesses jogadores, né? O PSG, por exemplo, tá fechando com um jogador do Ajax, 330 milhões pelo atacante. É o famoso Mika Gotts.
8: Ah, o Mika Gotts. Esse é bem promissor, cara. É um cara muito habilidoso. Jogada de um para um muito potente. Esse cara é um cara promissor, assim. Era titular do Ajax. E ele tá sendo contratado pelo...
7: O Mika tá sendo contratado pelo PSG.
8: PSG também, rapaz.
7: O PSG tá montando. O PSG é o atual campeão, né? Então já tá querendo dar uma

0: desistiu do Rodri ainda não, ele tá preparando uma terceira oferta, o City está disposto a desembolsar 360 Vai? Milhões pelo meia, né, de reais, né, transformando esses reais. Então assim, tá tentando, né, porque o Rodri é a cara do Barcelona. E aí vai melhorar bastante, né? É. Esse meio campo, que já é bom, né?
1: Ó, Barcelona. O, só pra trazer informação do time do Tottenham. Sandro Tonali, do Newcastle, 108 milhões.
0: Tonali é atacante?
1: Não, é volante.
0: Volante. Ah,
1: era
0: Tonali.
1: Era companheiro do
0: sim, sim, sim, lembrei.
1: Bruno Coisa. É, Matheus Fernandes, que também é, que aí já é um meia central, 99 milhões. Cara, o mercado muito inflacionado.
0: Muito.
1: E o Van Hek, que é um zagueiro holandês muito bom também, do Brighton.
0: Sempre tem uma van lá no...
1: Sempre tem uma van holandesa.
0: Sempre.
1: E o Tottenham já tem o Van de Ven. Agora tem o Van Hek também.
0: O Van de Ven também.
1: O Van de Ven ainda não tem.
0: Gostava muito do Van Nistelrooy. É,
1: também. Porra?
0: Era fã dele.
1: Fala. 60 milhões de euros. E o Tottenham ainda trouxe o zagueiro argentino Marcos Senesi, que jogou muito tempo no Feyenoord, estava no Bournemouth, de graça. E o Andrew Robertson, que era lateral do Liverpool e que também saiu de graça e foi pro Tottenham.
0: É, então,
1: tá montando um time competitivo, cara.
0: Galera se movimentando, né? Eu acho que isso é muito legal, né? Quando você vê esse famoso vai e vem, né? Aqui no Brasil tá um pouco mais fraco, né? Mas lá a situação tá pegando fogo. E assim, eu acho que o PSG ter vencido duas Champions incomodou muitos times.
1: Muita,
0: né,
1: gente, ô.
0: Inclusive o Real Madrid tá desesperado com isso.
1: Vou te falar, cara, tem chances do PSG
0: acredita nisso, na
1: manter, trinca? Acredito, rapaz. E até manter uma regularidade maior, porque o PSG tem uma vantagem muito grande, que é o campeonato francês, né?
0: Verdade.
1: Eu tava vendo uma estatística ontem, algum jornalista falou, não lembro agora, ontem ou anteontem, o Marquinhos, o zagueiro do PSG, jogou mais partidas pela Liga dos Campeões do que pelo Campeonato Francês, cara.
0: Loucura, né?
1: Loucura. O Campeonato Francês, ele tem, sei lá, 36, 38 rodadas.
0: Rodam muito o time, né?
1: É, ou seja, tem um time tão bom que consegue jogar o francesão com o time reserva.
0: Ganha com sobra, né?
1: Ganha com sobra. E aí você guarda o time titular pra competição europeia, né? O que, por exemplo, o Arsenal, um Arsenal da vida que conseguiu chegar à final, não consegue fazer.
0: Não, não dá.
1: Pra ganhar a Premier League, meu irmão, tem que botar o time principal e mais, se puder.
0: E olha lá, né?
1: Se puder, jogar com 12.
0: É.
1: E ainda conseguiu chegar na final, né? Então, não que o PSG, por isso, vá chegar a todas as finais. Mas tem uma grande vantagem aí de você jogar com o time inteiro, sempre na Champions League.
0: Lembrando que o PSG, ele venceu os últimos 5 campeonatos franceses e só não venceu mais porque o Lille em 2020 e 2021 foi campeão. Que senão seria 1, 2, 3, 4, 5, 6, 7, 8, 9 consecutivos. Fora o Mônaco também, que depois...
1: Eu ia falar isso.
0: O PSG poderia empilhar 12 títulos consecutivos ou mais. Lembrando que o Lyon conseguiu, né, fazer isso.
1: Foram 7, eu acho.
0: Foram 7, né? Foram 7 títulos, né? Que foi uma hecatombe na época, né? O Marcelo já conseguiu 4 vezes. Mas assim, eu não consigo imaginar hoje um time que consiga bater o Paris Saint-Germain, né? É um time muito acima da média. E eu acho que vai vencer mais uma vez, né? Acho que esse ano vão vencer de novo. E o PSG, ele é o maior campeão francês, né? Tem 14 títulos. O Saint-Étienne, que
1: é um time muito novo.
0: É, figurando aí. É, fundado em 70 ou 71, né?
1: Tem 14 títulos e quantos são nessa sequência aí? 10?
0: É, praticamente.
1: Pra você ver.
0: É, o PSG, desde que foi comprado, né? Desde a temporada de 2012, 2013, ele só não ganhou 2 títulos, cara. Que foi Mônaco em 2016, que na época eu acho que tinha até o Mbappé, né? 16?
1: O Mbappé era do Mônaco.
0: Então, o Mônaco foi campeão do 2016.
1: Ah, sim, sim.
0: Né? Que era com o Mbappé.
1: E logo depois ele foi pro PSG.
0: E aí, em 2020, o Lille que venceu. Mas, cara, é assim, é uma equipe que... E quando não é campeão, fica em terceiro também, fica em segundo, fica sempre ali pertinho, né? Então, um time muito acima da média e o pessoal falava muito, ah, mas só ganha o francesão aí. Ganharam com um time que ninguém imaginava e agora ganharam de novo. Então, bicampeão da Liga dos Campeões. Infelizmente, a última é contra o Arsenal, que eu tenho um grande carinho e apreço, mas foi merecido, inclusive, o título do PSG, que vem jogando muita bola, né? E eu acho que esse ano vai brigar. O francês, eu acho que tá quase garantido, né? E aí, daqui a pouco, deve brigar de novo com

0: Concordo com você que deve disputar mais uma vez para ganhar, né?
1: O PSG é o sonho de todo jogador de videogame.
0: É, né?
1: Que aí você tem dinheiro infinito para contratar.
0: É verdade, é muita grana, né, cara?
1: Aí você contrata à vontade.
0: E tanto é que quando vende também vende bem mais o dinheiro.
1: É, porque nem é também problema, não, né? Precisa, né, vender. Então quem
0: pode
1: quiser
0: manter
1: tirar,
0: essa base, né?
1: Tem que botar muito dinheiro.
0: É.
1: Só acontece de perder jogador quando o cara quer muito, como foi o caso do Mbappé, né?
0: É.
1: Que falou, eu vou sair, pronto, meu irmão. Não adianta, chamar o presidente.
0: Não ganhou mais nada, né?
1: É. E o PSG ganhou tudo. E até o presidente da França, cara, teve que intervir pra ele não sair, e aí ele saiu um ano depois.
0: É.
1: E olha só, a força, né, pro cara.
0: Agora esse ano vai ser difícil também. Mas olha só, falamos um pouquinho aí do futebol internacional. Chama o ouvinte pra participar, tu, porque será
1: claro.
0: Que tem torcedor do Botafogo tá.
1: Acho que não vai participar, não.
0: É, mas se quiser participar, pode xingar com respeito, né? Mas não, a culpa não é nossa, não.
1: Não.
0: Tem que falar com o Franklin Carvalho, que inclusive foi muito mal avaliado pela imprensa, né? Todo mundo deu nota zero pro cara.
1: Que isso?
0: É. Fazer o quê, né?
1: Pronto, pra participar, mandar tua corneta aí sobre o Botafogo, manda mensagem pro WhatsApp. É o 21 980650066, 21 980650066, porque aqui
2: o VAR é você.
0: É isso, mande a sua mensagem, você é sempre muito importante pra gente. 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Vamos falar agora do glorioso da Estrela Solitária?
3: Botafogo!
0: Um, dois, três, quatro, cinco, seis para o Cienciano, um para o Botafogo, uma goleada que, sinceramente, Arthur, por mais que eu tenha dito aqui no microfone da Rádio Sputnik, o 4-0 que o mesmo time fez contra o Lanús, em nenhum momento passou na minha cabeça que o Botafogo poderia tomar uma goleada ainda pior, né? 6-1, ninguém entendeu nada, lembrou um pouco de um 7-1 do Brasil, porque, né, foi totalmente... Parece que se tivesse Galvão narrando, provavelmente ele narraria dessa maneira. Agora, o que você pode dizer aí pro torcedor do Botafogo, se é que existe algo que possa ser dito, né? O que será que aconteceu essa hecatombe 6-1 para uma equipe que é muito fraca tecnicamente, né? No campeonato peruano, apesar de ser um campeonato bem diferente do nosso, é o 16º colocado. Mas o que dizer para o torcedor alvinegro nesse momento, Arthur?
4: É isso, né?
1: Obrigado, Alessandro.
0: Não tem
1: o que falar,
0: né?
1: É só curar a ferida e torcer para se passar o mais rápido possível. E óbvio, né? Tentar, até é clichê isso, mas é tentar aqui no Rio de Janeiro fazer o máximo possível para poder limpar essa barra, né? Classificação é muito difícil, mas que pelo menos seja um jogo de imposição, de raça, determinação, vontade e de muitos gols para o Botafogo, para poder de fato colocar em campo a diferença técnica que separa esses dois times. Você pode até discordar de que é o 16º, mas é um campeonato dividido em grupos, que tem poucos jogos, são 4 jogos, né? O Cienciano ganhou 1 e perdeu 3. Você pode até discutir isso, mas você não pode discutir que a diferença do Cienciano pro Botafogo é gigantesca. Cara, o Botafogo tem um jogador que foi pra Copa do Mundo, o Danilo, que tava em campo. O Botafogo tem um jogador que é uma das maiores promessas do futebol argentino, que é o Montoro. Esse resultado, cara, não traduz nem um pouco o que é o time do Botafogo e o que vinha sendo, apesar de um resultado que foi muito questionado jogando contra reservas do Fluminense, né? É um time que tem uma ideia, tem uma identidade formada, que eu acho que está até sendo continuada, né? Pelo Franklin agora, uma identidade criada lá com o Arthur Jorge, que agora parece que ele está resgatando. Ou estava, né? Não sei como é que é o olhar da diretoria para ele agora. Mas o fato é que foi uma goleada catastrófica, em parte, pela altitude. A altitude não tem como negar, é uma vantagem absurda. É um doping absurdo que os outros times têm, né? Os times que jogam nessa condição têm. E a gente viu isso traduzido em alguns jogadores do Botafogo. Acho que até no próprio goleiro, viu? Alguns gols que o Botafogo tomou.
0: O terceiro, principalmente. Foi uma falha bizarra, né?
1: Ele parecia que tava desnorteado, assim, sabe? E gols como, acho que o quarto gol, né? Aquele de fora da área.
0: Golaço,
1: foi o quarto, foi o quarto, né?
0: O quarto, não tinha nem como. Era defensável.
1: Bem que,
0: né?
1: O cara
0: a
1: não...
0: culpa foi da marcação, que marcou por Wi-Fi.
1: O cara ajeitou, olhou, pensou e fez um golaço, né? Mas depois da goleada também, já imposta, os últimos dois gols, né? E os últimos dois gols que o Botafogo tomou foi assim, de pelada, um time que já estava completamente ou desconexo da partida, ou sem gás, ou sem conseguir raciocinar em campo, né? Porque o quinto gol é uma. Você olha a linha de zaga do Botafogo, parece um S. Assim.
0: Perfeito.
1: Um zagueiro lá marcando alto, o outro marcando baixo, os laterais olhando, e o atacante do Cienciano recebe a bola no meio dessa bagunça. E o sexto gol é uma roubada de bola, o time do Botafogo não tem perna pra correr pra trás.
0: É, cara. Final do jogo já tá todo mundo cansado. No início parecia que tava no final do jogo, tá todo mundo morto.
1: Pois,
0: né?
1: E aí o cara recebe em profundidade, Ferrarese não tem a menor chance de alcançar. O centroavante lá no meio da área também consegue tomar a frente e sai o sexto gol. E saiu o sexto gol, era, se não me engano, 87 minutos de jogo.
0: Ainda tinha...
1: Tava 13 ainda, não tinha nem 35. Mas terminou mesmo 6-1, assim. Cara, não tem muito o que tirar dessa derrota, mas fica um alerta que... Não foi só a questão da altitude.
0: Acho que foi falta de atitude também, né? Porque os caras não estavam marcando,
1: Eu não sei se foi uma preparação equivocada. Eu sei é que o time sentiu demais e deu brechas pro Cienciano. A gente teve um exemplo do Flamengo, quando era dirigido pelo Domi lá, né? O Domenech Torrent, o ex-auxiliar do Guardiola. Que tomou de 5-0.
0: Independente Del Valle.
1: Foi 5-0, eu acho.
0: Foi Independente Del Valle.
1: Também foi altitude. E também naquela época a gente falava, gente, não foi só altitude. Foi uma questão de entendimento também do jogo e da partida.
0: E era o atual campeão.
1: Sim.
0: Da Libertadores na época de 2019.
1: E por coincidência. Um técnico estrangeiro. Eu não sei, e na época o pessoal...
0: Que não conhece muito essa situação de altitude, né?
1: E assim, na época, né, comentou-se muito que o Flamengo tava perdendo, se não me engano, tava 3-0, 4-0, e as substituições foram para tentar alguma reação, né?
0: É verdade.
1: E quando era o contrário, mano. Tomou, sei lá, 3-0, fecha a casinha que vai vir mais. Não dá pra ir buscar, é muito difícil. E não sei se ontem faltou isso com o Botafogo, né? Eu vi muitos torcedores comentando e até alguns rivais brincando, né? Cara, tava assistindo o jogo, quando fez o 3-0, já pensei, tem que fechar a casinha. Aí foi 4-0, quando fez o 4-1, aí eu pensei mais ainda, fecha a casinha mais ainda, que 4-1 tá valendo. Pô, o Botafogo tem condições de dar um 3-0 aqui no Cienciano?
0: Tem.
1: 3-0 consegue.
0: Até 4-0 agora, né?
1: Até 4.
0: Tomar um golzinho já tem que fazer
1: era,
0: outro e outro,
1: chora.
0: Né,
1: agora, aí eu não sei se faltou esse entendimento por parte do Franklin, ou até por parte dos jogadores, mas o fato é que, assim, com o passar do tempo, o Botafogo foi se despedaçando no jogo mesmo. E os últimos gols são os sintomas desse esfarelamento do time, né? Agora, assim, não tem muito o que fazer, cara. Até agora, né? O Franklin ainda continua como treinador do Botafogo. Eu falo isso...
0: A galera pedindo a cabeça dele.
1: Eu falo isso porque não tô pedindo demissão dele, não. Acho que até pela situação da temporada tem que continuar mesmo. Já estamos em agosto. O Botafogo provavelmente vai ficar sem Sul-Americano.
0: Quinta-feira que vem tem o jogo da volta, né?
1: O jogo da volta, e assim, eu tô falando isso porque a gente achou também que o Zubeldía fosse continuar, mas um dia depois, dois dias depois saiu.
0: Tem essa também, vai que no domingão. É, apesar que domingo o Botafogo já está em campo contra o Vitória, né? Até mandar embora no dia. Aí, dependendo do que acontecer também, já pode ser um outro fator preponderante, né? É, e essa goleada se construiu, Arthur, em período de 15 minutos, dos 19 aos 34, já estava 4-0, cara. Então, assim, é algo, né, similar com o que aconteceu no Brasil 7-1, né? Que ainda foi até pior, inclusive, foram 5 gols num período curto. E o Sucar marcou 3 vezes, né? Inclusive, aquele golaço que você falou, que foi defensável, foi do Martinich, fora da área, que é o terceiro gol, impossível pegar. Né? O quarto gol, melhor dizendo, o terceiro gol foi na falha do goleiro. Foi muito mal, né? Inclusive, o Botafogo já tinha problemas com o goleiro, aparentemente havia encontrado a solução e teve um dia parecido com os outros goleiros. Mas, assim, é um resultado que ninguém imaginava. O Botafogo, a gente falava que era o favorito, mas tomar de 6-1, né? Se esse ano tomou de 6-1, imagina ano que vem, né?
1: Tomara complicado, que piore.
0: Complicado. Se esse ano tomou 6, imagina ano que vem, né? Mas, brincadeiras à parte, fica uma lição, se é que tem como tomar uma lição, né? Porque, agora, é uma grande oportunidade do Botafogo reverter, né? Porque se ele reverter esse placar...
1: Meu amigo...
0: Lembra o Palmeiras quando tomou uma pancada na Libertadores? Não chegou a ser 6-1, acho que foi 4-0 do...
1: Não foi 3-0 pra LDU?
0: Foi 4, hein? Se eu não me engano, dá uma pesquisada aí, ajuda o seu amigo aqui. Foi ano passado, foi 4-0, se eu não me engano. Não foi a mesma porrada, mas foi uma porradinha.
1: Porrada aqui.
0: É. Não lembro agora.
1: Foi 4-0 foi o que o Palmeiras fez.
0: É, então foi 3-0.
1: Foi 3-0. Na...
0: Que é uma porrada, mas assim, né?
1: Gigantesco.
0: Mas perde 6 não é nada. É difícil, gente, eu não vou mentir. 99,9% de chance do Cienciano avançar agora. Uhum. Se pegar nesse 0,1%, já abrir o placar logo nos 5 minutinhos, fazer um 2-0, fechar um primeiro tempo com 3-0, olha que cenário bonito.
1: É, pô.
0: Tu já vai pra cima dos caras. Agora que não pode é fazer um gol, aí tomar outro, aí
1: ficar devagar.
0: A vaca foi pro brejo, entendeu?
1: Aquele negócio, aquele reme-reme.
0: E assim, cara, esse resultado coloca, assim, uma situação complicadíssima pro Franklin Carvalho, que não era cotado em nenhum momento de ser mandado embora, porque a goleada foi tão absurda, cara. Tão absurda, é um time, não vou falar que é amador, que seria até egoísta da minha parte, mas imagina esse ano aqui, sem altitude, é claro, jogando no Campeonato Brasileiro. Eu não consigo imaginar que ele não brigaria pra não cair, cara. Desculpa, eu não consigo. É. Posso até estar falando uma grande besteira, porque eu não acompanho o famoso Peruzão. O Cico Jossandra é muito fã do Campeonato Peruano, acompanha o Peruzão desde os 15 anos. Mas eu não consigo assistir o Campeonato Peruano. Mas cada um com seus gostos aí.
1: É.
0: Né? Mas enfim, brincadeiras à parte, eu acho que ficou muito feio pro time do Botafogo. Ficou uma mancha, um carimbo negativo. Né, de um resultado atípico. A última vez que o Botafogo tomou 6 gols foi em 2010, Vasco 6, Botafogo 0, mas querendo ou não, é um clássico, são dois times grandes. Voltando mais, 7-1, Fluminense e Botafogo, 94, time grande.
1: Olha quanto tempo, né?
0: Então assim, não é um resultado que você vê toda hora. Não é um resultado que você vê toda hora. Ainda mais para uma equipe, pô, desculpa, cara, time de Série B para mim, não foi pior. Se ensina horroroso, cara. Eu acho que aqui eles vão tomar uma porrada. Agora, o problema é achar uma porrada de 6.
1: É. Pode ser uma porrada de 4. Fazer 6, né?
0: É, de 5. Porque assim, agora o Cienciano vai fechar a casinha também, né? E vai tentar jogar no contra-ataque. É numa dessas, numa desatenção. E eu sou bem sincero, Arthur. Eu sou contra duas coisas no futebol que acontecem: altitude e grama sintética. Eu sou contra. Eu não determino as regras, tá?
1: Uhum.
0: Eu acho que grama sintética não é futebol. Eu acho que altitude também é desumano. Mas eu não faço as regras, eu não sou a FIFA, não sou a Conmebol. Se eu fosse detentor, né, das organizações e pudesse alterar isso, eu tiraria. Ah, Thales, mas é complicado, o time foi fundado na altitude, o problema é dele, ele que procurou outra casa. Sei que é egoísta da minha parte, mas, cara, não é a mesma coisa. É outro esporte, assim como a grama sintética.
1: É, grama sintética.
0: Imagina, eu não sei nem se tem grama sintética na altitude, porque também a bola deve ir a 70 por hora só de você dar um passe, né?
1: Pois é.
0: Porque é uma loucura a velocidade que a bola... O ar é rarefeito, cara. Você puxa o ar. Eu lembro aquele jogo, talvez você lembre melhor do que eu, um jogo do Flamengo, os caras com a máscarazinha, há muito tempo.
1: Potosí. Isso, né?
0: Pô, isso foi loucura, foi desumano, poderia morrer alguém ali.
1: É.
0: É uma loucura. Então, assim, dá pra jogar a culpa na altitude? Dá. Mas não foi só isso também, não. Senão todo jogo também alguém tomava seis lá, mano.
1: Eu acho que o Flamengo até empatou esse jogo.
0: É, então assim, o Fluminense também já tomou uma porrada lá contra a LDU duas vezes, né? Aí foi tentar reverter no Maracanã, um foi pra pênalti, o outro foi pras cucuas, né? Inclusive as duas eram finais. Inclusive eu estava nas duas e por isso nem fui pra final do Libertadores, porque eu já tava me sentindo culpado. Mas eu não era culpado, não. De qualquer maneira, resultado ridículo, vexatório. O Botafogo não pode perder de seis pra nenhum time, muito menos pra uma equipe do Peru pequena, né? É um peruzinho, sim, entendeu? Peruzinho. É um peruzinho. Então, assim, não pode perder. E agora a obrigação do Botafogo é vencer o Vitória e golear o Cienciano aqui no Nilton Santos pra pelo menos estancar um pouco essa ferida que vai ficar por muito tempo aí.
1: Mesmo que não se classifique, né?
0: Na história do Glorioso. Infelizmente, a verdade é essa, cara. Vai ficar uma mancha. E se o Botafogo não se classificar pra próxima fase, vai ser sempre lembrado esse resultado do 6-1. Agora, se conseguir reverter, vai ser sempre lembrado como um time de muita atitude, brilho, força de vontade, que conseguiu reverter um placar que todos diziam que era impossível. Então, vamos confiar nisso. Vamos ver que o Botafogo vai poder apresentar no jogo da volta. Mas não só teve Botafogo jogando, não. Tivemos também o Gigante da Colina.
3: Vasco.
0: Zero para o Vasco, zero para o Olímpia, não foi vexame. E na realidade o Vasco foi bem melhor que o Olímpia, né? Foram 21 oportunidades desperdiçadas, goleiro fazendo defesas incríveis. Agora, o ponto fraco do Vasco, que não é novidade, é o ataque. E tá aí a prova, né? Você chutar 21 vezes e não marcar nenhum gol. Aí você coloca lá o atacante, o David, aí coloca o Spinelli, né? Não resolve nada. Lembrando que o Vasco tinha Rayan, tinha Verrete, tinha Felipe Coutinho, que não é atacante, mas ajudava a fazer gol, né? E hoje o Vasco conta com o Spinelli, tinha aí o Brenner, que ninguém sabia a que veio, fez dois gols contra o Fluminense, eliminou o Fluminense, né? Ajudou na eliminação, e aí quebrou lá, machucou o pé, tá fora de novo. Aí trouxe o Colídio, que a média dele é muito, bem pouca coisa, não sei se vai resolver o problema do Vasco, espero que sim, mas acho difícil. Como é que você entende esse resultado? Foi um resultado muito ruim, porque vai ter que decidir lá fora, mas o Olímpia também parece que não apresentou nada demais, né? Como é que você analisa?
1: É o que eu ia falar, cara, assim, é um resultado ruim porque você quer ganhar em casa, né? Ainda mais produzindo o que você produziu durante todo o jogo.
0: Perfeito.
1: Mas não é um resultado catastrófico, nossa, agora vai ser muito difícil o Vasco. O Vasco jogou lá já com o time reserva e fez jogo duro, cara, contra o Olímpia. E quando jogou aqui em São Januário, ganhou, o Olímpia também não estava com o time titular, né? Acho que foi 3-0 o Vasco. Então é um time que tem totais condições, inclusive, de mandar no jogo lá, tá? De ter as melhores chances e tal, e vencer a partida. Agora, fato é que fazer gol pro Vasco não tá sendo uma tarefa fácil, né? Desde que perdeu o Verrete e o Rayan. Então, não foi diferente ontem. Quando teve um sopro de esperança com a atuação do Brenner contra o Fluminense, o cara se machuca no jogo seguinte, né? E convenhamos, cara, não dá pra ter esperança com o Spinelli. Assim, quando você pensa assim, cara, meu time precisa fazer gol, eu tenho o Spinelli no ataque. Cara, não tem como você ficar, você animar. Tô dizendo pelo que ele tá apresentando no Vasco, tá? Porque ele veio pra cá muito recomendado e com muitos gols na carreira, na última temporada. A situação dele é diferente, por exemplo, da do Castilho. Mas o que ele tá apresentando no Vasco, não dá pro torcedor se animar, cara. Ontem ele deu, tudo bem que foi uma bola difícil, mas ele deu uma canelada na bola. Sim. Eu sei lá, tenta ajeitar, tenta dominar. E, cara, quando a gente fala até de atacante de Vasco, agora partindo pro David, não dá pra dizer que o Vasco tem... E até um equívoco aqui... Um equívoco que eu já cometi aqui.
0: Também mais um.
1: Mas calma que eu vou conseguir. Um erro. Pronto. Em minha fala.
0: Qual?
1: Que foi dizer que o Vasco tem três opções pra centroavante. Não tem. Tem duas porque o David não é centroavante. Não, e ontem ficou claro isso. Porque o Vasco não tinha um centroavante em campo no primeiro tempo, né? O David é um jogador de lado, que pode jogar como um segundo atacante, mas não dá pra gente ficar esperando gols dele, né? Muitos gols dele.
0: Difícil.
1: Ontem até tentou também, mas parece que o goleiro era o alvo ontem, porque só acertava um goleiro. Teve uma cabeçada, acho que foi do Pumita, que foi uma excelente defesa do goleiro, aí não tinha o que fazer. Mas muitos chutes no meio também. E aí, cara, as atenções voltam-se agora para o Colídio, que também não é um centroavante goleador, mas que pelo menos num jogo com 21 chances, eu acredito que ele seja capaz de botar uma para dentro da rede, né? Já que provavelmente o Vasco não vai ter o Brenner novamente. Então o Vasco podia fazer o teu scout, dar a sorte do scout encontrar um outro Verrete de repente, né? Porque tá precisando de um cara matador, cara. O time tá se acertando, o time tá encontrando um jeito de jogar, né? O Pedro Emanuel tá potencializando algumas peças, tem a chegada do Sousa agora que vai fortalecer ainda mais o time, né? Pode se tornar um time ainda mais potente, com capacidade de ferir mais os adversários, tendo mais a bola, né? O Sousa que é um volante que pode jogar de terceiro zagueiro também. Então, enquanto não tem esse centroavante, esse novo Verrete, é depositar as fichas no Colídio para pelo menos em um jogo que tem 200 milhões de chances, que ele faça pelo menos um, né? E de alguma forma o ia chamar de Verrete, cara.
4: O Spinelli.
1: O Spinelli reencontre, né, o caminho do gol, cara. Porque, cara, é um cara trombador, mas que tá trombando com a bola também, né?
4: Tá trombando no próprio
1: só
4: pé.
1: Com a zaga.
4: Tem o torcedor do Botafogo aqui, o Rafael, taxista, morador.
1: Opa,
4: do Leme. Falou que ele só viu o primeiro tempo e foi dormir.
1: Participando
4: aqui no WhatsApp 21 980650066. E é isso, né, cara? Teve muito torcedor alvinegro que resolveu abdicar de assistir, mas falando agora do Vasco, esse não, a torcida acompanhou o jogo até o final, a sua maioria, porque o Vasco até o final estava tentando fazer seus gols, né? O Vasco foi bem melhor, porque é uma situação que, assim, o Vasco tem condições de reverter. Agora, foi o que nós colocamos aqui no destaque, né? Vai ter que fazer muito mais, e o muito mais é gol, cara. Que, assim, oportunidades o Vasco vem criando. Só que a bola precisa, o futebol é gol, né? Futebol é gol, não tem muito o que escapar, e assim, essa é a situação. Algum recado aí, Arthur, pra gente?
1: Tá chegando um recado aqui, peraí.
4: Fala aí,
1: Ih, rapaz.
4: O que foi?
1: Olha, uma informação.
4: Informação,
1: essa é enviada pelo Yuri.
4: Yuri Hildebrandt.
1: Eu vou ler sem nem ler antes, hein? Pode confiar? Confia. Pode ler direto? Vou ler.
4: Um amigo trouxe.
1: Internacional acredita que levará quase duas décadas para receber 21 milhões que o Vasco deve por Zé Gabriel e David.
4: Caramba, rapaz, que situação, hein?
1: A CNRD da CBF definiu um cronograma para o pagamento das dívidas da SAF Vascaína, que está em recuperação judicial. Isso tem gerado bastante discussão ultimamente, né?
4: Isso.
1: E o Vasco vai ter que destinar pelo menos 15 milhões por ano aos credores, além de 10% das premiações recebidas em competições da CBF e da Conmebol. Mesmo sendo o principal credor, o Inter calcula que, mesmo que o cronograma seja cumprido, a dívida só deverá ser quitada entre 2041 e 2046.
4: Opa! Rapaz.
1: Isso ocorre porque a recuperação judicial permite ao Vasco pagar suas dívidas em parcelas mais suaves, desde que cumpra as obrigações.
4: Que loucura.
1: Em contrapartida, cara, é até chato falar isso, porque é uma coisa que a justiça permite, né?
4: Uhum.
1: Mas se a gente for pensar...
4: Calote?
1: Hã?
4: A justiça permite calote?
1: Sim. Pois é, então. Muita gente fala sobre calote, né? Porque vamos pensar aqui na situação de bom senso, né? Você estica uma dívida milionária, sei lá, digamos que a dívida aqui é de 20 milhões com o Internacional, né? Não peguei aqui para ver ainda o valor da dívida, mas valores hipotéticos. E aí você escalou nessa dívida porque você está sem dinheiro, porque você não tem dinheiro para pagar essa dívida, e aí você escalona isso para pagar até 2046. Beleza. Aí chega na semana que vem, tu contrata um cara de 120 milhões, de 60 milhões, de 80 milhões.
4: Vixe!
1: E aí, você, com esse novo contratado, vai jogar contra o Inter e vai ganhar do Inter.
4: Loucura, né?
1: Assim,
4: cara,
1: tudo bem, existe esse mecanismo de recuperação judicial e ele é feito justamente para isso, para aliviar a folha da instituição, no caso da empresa, tá? Porque os clubes associativos não têm esse mecanismo de recuperação judicial, é um outro mecanismo. Isso serve para você aliviar a empresa que está travada e você impulsioná-la a voltar a crescer para, teoricamente, voltar a honrar com seus compromissos, né? Mas isso a gente está falando aqui de empresas que, enfim, que, sei lá, produzem alimentos ou qualquer outro tipo de empresa que não seja do ramo do futebol, né? Não que o futebol não mereça fazer isso, não carregue milhões de torcedores, não seja o motivo da felicidade de muita gente, mas eu acho muito complicado nesse sentido, principalmente quando você tem uma concorrência tão direta assim, né?
4: É.
1: Cara, posso estar falando até uma grande besteira, mas a minha opinião é que você permitindo esse tipo de coisa, ou pelo menos com um nível de pagamento de dívida que parece ser tão baixo, tão desproporcional com o que o time pode gastar em reforços, eu acho que gera uma distorção grande, cara.
4: E uma desconfiança, né? Como é que vai haver essa troca de jogadores, essas compras, né? Porque se você pode ficar devendo e assim, até prejudica possíveis contratações futuras, que você vai repensar, pô, eu vou fazer um acordo com esse time,
1: sim,
4: que já tá me devendo lá. E às vezes uso até isso como abatimento, né? Na nova contratação, surge um cara, pô, não serve pro meu time, então vou abater. E os clubes já fizeram isso muito e hoje continuam fazendo. E é uma esperança que isso mude agora. Olhando esse cenário, chega a ser vexatório, né? É catastrófico e vexatório. Agora, só uma notícia também. Recente, o Atlético Mineiro fechou com o volante Fred, né, cara?
1: Boa. Jogador tá quietinho, que... o Galo se reforçando, cara.
4: Bom jogador, né? Acho que vai chegar pra ser titular, inclusive, né?
1: Titular.
4: Que tem aí uma experiência internacional. Mas deixa eu trazer aqui ainda o assunto Vasco, né? Porque o Vasco, além de ter jogado a Copa Sul-Americana, ele tem que voltar suas forças ao Campeonato Brasileiro, né? Porque o Vasco, vale lembrar, ele está na zona de rebaixamento e vai jogar agora, no domingo, contra o Santos, ou seja, é confronto direto, jogo em São Januário. O Santos que jogou ontem pela Sul-Americana e venceu, né? O Maracá, né? Por 2-1, de virada, inclusive, tomou gol 5 minutos, rapidinho, e o Neymar foi bem, inclusive, Gabigol fez gol, o Neymar foi... eleito um dos melhores jogadores do jogo. Mas como é que você...
1: Maracá.
4: Como é que você encara Vasco e Santos? Duelo dos desesperados, né? E o Vasco aí tentando se reerguer na competição. E o Santos é aquele time que tá também dentro da zona. Então é o duelo da zona, né? Com a mesma quantidade de pontos. Quem vencer vai abrir aí pelo menos 3 pontos. O adversário, o empate, freia os dois. E o Remo pode até ultrapassar, né? Já que o Remo joga outro confronto direto, que é contra o Internacional. Um ponto, cara, é uma loucura, né? Que nós vamos ter nessa rodada, até trazendo a rodada, daqui a pouco eu já falar de Fluminense, Palmeiras, Atlético Paranaense e Bragantino, um jogo muito interessante, inclusive, né? São Paulo e Coritiba, outro jogo legal de ver, Chapecoense e Bahia, e Chapecoense deve tomar outra pancada aí. Vasco e Santos, acontece domingo 4 da tarde, Atlético Mineiro e Grêmio desesperado também, Mirassol e Flamengo, a gente vai falar daqui a pouco também desse jogo que é muito interessante, Vitória e Botafogo, né? O Botafogo, depois de ter tomado essa pancada, vai ter que jogar lá no Barradão, que é sempre muito difícil, talvez entre com time reserva para tentar alguma coisa aqui, né? Não sabemos ainda. Corinthians e Cruzeiro, Corinthians que empatou também, todo mundo empatou nessa Libertadores, não teve uma vitória, só teve 0-0 em 1-1,
1: loucura.
4: O Corinthians também empatou ontem fora de casa, que foi um bom resultado contra o Rosário Central, vai jogar contra o Cruzeiro agora domingo. Internacional e Remo, que é outro jogo desesperado, né? Porque o Internacional tem 22 pontos, o Remo também tem 22, tá todo mundo embolado, só a Chapecoense tá lá embaixo com 10. Então assim, ó, olha como é que tá a zona de rebaixamento: Remo, Vasco e Santos 22 pontos, Internacional 23, Mirassol 23, Grêmio 25 e Vitória 26. Então tá todo mundo muito colado ainda, cara, né? Tá todo mundo preso aqui com esses duelos aqui. Eu imagino que alguém vai dar uma desagarrada, né? Se não der empate também todo mundo, né? Mas bem doido esse jogo do Vasco, né? Porque contra o Santos, eu boto o Vasco favorito. O Vasco é favorito pra mim agora. Será que vai poupar jogador por conta do jogo do Olímpio? Acho que não, né? Acho que o Vasco nem pode ter essa pretensão, né? Tem que estar com o time titular, né? Não dá pra jogar com... E o Santos também. Acho que vai ser titular contra titular. O problema é o ataque do Vasco, né? Porque tá muito difícil, cara. E vamos ver se o Santos vai botar o Neymar pra jogar também. Que ele joga. É um jogo sim, três não, né? Porque tem o Poker, tem um monte de coisa aí.
1: Mas, e depois tem Palmeiras Copa do Brasil também, a questão da grama sintética e aí tal.
4: O problema deles também não é nosso, né? Mas.
1: Eu acho que o Vasco tem que ir com o que tem de melhor. É. O que tem de mais descansado, o que tem de jogador que não vai. Que não vai estourar, né? Até porque, cara, eu acredito muito que o Vasco vai passar do Olímpia, tá? Mas você não pode comprometer o brasileiro por causa da Sul-Americana, quando você tá correndo risco de rebaixamento. Se o Vasco estivesse brigando lá, sexto, sétimo, até oitavo e tal, eu até entenderia. Mas eu acho que não vale a pena não, na situação que o Vasco tá, preteriu o brasileiro, porque depois pra correr atrás, amigo, é complicado.
4: Ah, lembrando que pode ter a estreia do Colídio, né? Camisa 9 do Vasco.
1: Ah, interessante.
4: Né? Um jogador que vai substituir aí o Brenner, provavelmente. E nada melhor do que você testar um cara com apoio da sua torcida, né? E o Vasco ainda tá buscando mais um atacante, né? Tá tentando aí trazer outros jogadores. É, agora o nome da vez é o John Córdoba, do Krasnodar da Rússia. Né? Inclusive pediu aí 8 milhões de euros à vista pelo atacante. O negócio é. O pessoal tá pedindo à vista porque sabe se paga parcelado vai dar calote, né?
1: É no Pix.
4: E, cara, essa notícia que a gente passa, o mundo todo vê, porque hoje o mundo ele tá virou um ovo, praticamente. Então você fala aqui, o cara tá ouvindo do lado sem precisar estar do lado. Então, assim, hoje a maioria dos clubes estão querendo dinheiro à vista. Por quê? Porque se parcelar. Ah, vai fazer igual Casa Bahia, parcela em 32 vezes e aí vai pagando parcela. Quando, aí atrasa a segunda, atrasa a quinta, a décima segunda e vai atrasando, cara. Então, cara, um mecanismo de defesa é você, cara, à vista. Não, manda no Pix aí, que vocês têm Pix aí, joga pra mim. E é isso, a verdade é essa, isso só queima o clube. E principalmente, a gente vê a dificuldade que os times aqui do Rio de Janeiro estão tendo pra contratar, hein? Vamos começar a ligar o alerta aí. Porque tá começando a ter dificuldade pra contratar, todo mundo fala, não... Flamengo é um, cheio de dinheiro. Então, toma, 200, 300 milhões nesse cara. Não, mas vamos parcelar. Não, não vou parcelar porque tem uns amigos teus aí que estão tudo dando calote. Você tem dinheiro, mas de repente você fica sem. Então, tem que ser à vista. Todo mundo tá querendo à vista, cara. É. Porque à vista não dá pra dar calote. Só se der o famoso cheque sem fundo, que não existe mais, né? Não tem mais. Então, o Pix, quando cai lá, não tem mais como. Então, galera, vamos começar a pagar as contas aí pra não dar problema. Senão, daqui a pouco, ninguém vai poder mais reforçar o time. E vamos ver como é que vai ser isso no futuro, né? Falamos do Fogão, falamos do Vascão, vamos falar agora do Tricolor das Laranjeiras.
3: Fluminense.
4: E a torcida Tricolor terá o apoio da sua torcida rival, da torcida do Mengão. Que isso, Thales? Tá maluco? Não, porque tem Fluminense e Palmeiras amanhã, no Maracanã, 4:30. E o Flamengo vai ter que dar uma secadinha no Palmeiras, ou seja, vai ter que torcer para o Tricolor das Laranjeiras. É, vai ter que todo, tem jeito, a culpa não é minha, não sou eu que tô falando, é a torcida do Mengão que tá dizendo. E aí o Flamengo tem 42 pontos, né? Tá tentando alcançar o Palmeiras, que é o líder do Campeonato Brasileiro, né? Então, como é que vai ser essa torcida aí? Vai ter torcedor rubro-negro com a camisa do Fluminense por baixo? Será?
1: Já tô, já tem lá em casa.
4: Já comprou já, né?
1: Comprei.
4: O Yuri já, inclusive, já frequentou Laranjeiras, né?
1: É, então, verdade.
4: Pra ele é mais tranquilo. Ele tem até a camisa. Ele foi lá no dia que o Romário tava sendo apresentado.
1: Maneiro.
4: É, então
1: eu tenho uma camisa do Fluminense,
4: é,
1: né, cara? Sei. De criança.
4: Porque não cabe mais, né?
1: Não cabe nem no meu punho. Nem na minha filha deve caber.
4: Mas, enfim, é isso, né? Como é que vê essa situação aí do Fluminense contra o Palmeiras? Sem treinador, tá com o interino Marcão, que pode ser o efetivado, né? Como eu disse, não, o Palmeiras é o líder com 48 pontos. O Flamengo tem 42. Então, se o Fluminense vencer... E o Flamengo venceu o seu próximo compromisso contra o Mirassol fora de casa, que não é fácil. Cola de vez, né?
1: Uhum.
4: Cola de vez, com um jogo a menos. Que também é contra o Mirassol, né?
1: É.
4: Que isso aqui é outro jogo.
1: É, sinceramente, não sei o que esperar do Fluminense.
4: É, difícil.
1: Não sei.
4: Sabe que vai jogar, né?
1: Tudo bem que o Marcão vira e mexe assume o Fluminense, né?
4: Geralmente tem até bons frutos, resultados, bons frutos, né? Interessante.
1: Mas não... O que ele vai aprontar pra esse jogo? Não sei, esse tempo que ele não tava como técnico, né? Não tava interino. O que ele fez? Ele atualizou seu estilo, ele vai jogar do mesmo jeito sempre. Não sei, cara, o que espera do Fluminense. É uma incógnita. E, de certa forma, pode ser até um trunfo, né? É claro que o Palmeiras vai estudar o Fluminense de acordo com o que ele já apresentou, de acordo com os jogadores que tem e de acordo com a possibilidade, com as possibilidades que o Marcão tem de escalar a equipe. Mas vai ter uma alguma novidade aí que o Palmeiras não consiga prever, né? E o Fluminense aproveite nessa partida com um novo técnico, na verdade com um técnico interino. Não sei se mantivesse os Ubeldias, que o torcedor do Fluminense estivesse mais animado para esse jogo. Mas o fato é que é até difícil pra gente analisar o que esperar, porque eu não sei como é que o Marcão vai jogar, como é que o Marcão vai abordar o time para esse jogo contra o Palmeiras.
4: Nem dá tempo hábil, né? Vai fazer um treinamento, né? Já tá realizando o treinamento.
1: Vamos esperar galera. O que os caras vão fazer, vamos tentar sair numa bola rápida aqui, nós temos pontas velozes.
4: O Palmeiras é um time muito bom,
1: sim,
4: né?
1: Sim, tem Soteldo, tem Canóbio, vamos tentar jogar nas costas aí dos laterais. O Palmeiras tem jogado com três zagueiros, não sei se vai repetir isso, né? Mas você pode explorar uma possível um possível espaço na recomposição ali, se os laterais demorarem a voltar para fazer linha de cinco, abrir os três zagueiros, conseguir uma infiltração, sei lá, alguma coisa nesse sentido assim. Acredito que o Fluminense vá tentar se proteger e beliscar um golzinho ou outro para de repente conseguir uma vitória, quem sabe? O Fluminense não tá mal na tabela do brasileiro, né?
4: Vem de cinco empates, né? Que acabou freando ele, é que os times baixos também estão ganhando de vez em quando. Agora, até para ainda falar um pouco dessa demissão do Zubeldía, e nada mais me surpreende com relação a essa diretoria, não sei se você sabe, Arthur, mas essa decisão ela foi. Os jogadores não sabiam, eles estavam em direção ao CT, quando receberam uma notificação no WhatsApp sobre a demissão do técnico, porque. O Fluminense emitiu nota oficial nas redes sociais, que já é de praxe, né? E também colocou pra galera que segue, né, o Fluminense no WhatsApp, que você recebe a notificação, eu recebi essa notificação. E assim, foi inclusive a mesma que a imprensa recebeu um link do clube. Então assim, eles ficaram sabendo assim, eu acho que é mais uma bola fora da diretoria, eu não vou ficar tecendo mais opinião com relação, que fica parecendo que é opinião de torcedor, eu não quero dar esse tipo de opinião, mas assim, eu acho que mais um erro da diretoria, e o próprio treinador já estava, né, indo ao local, trabalhar, e recebeu essa notícia e foi pego de surpresa, né? Então, já não me surpreende se daqui a pouco anunciar um novo treinador, sem o Marcão saber, porque são situações que vão acontecendo, os bastidores do futebol são podres, eu já antecipo para o ouvinte, porque eu trabalhei com o bastidor, você ouve muitas coisas erradas, só que você tem que provar aquilo que você está falando. Mas é complicado, cara. É muito difícil, mas é uma bola fora. Foi a decisão da diretoria, né?
1: E mais uma vez, o desrespeito com os atletas,
4: sim,
1: né?
4: Claro,
1: com os jogadores, né? A maneira de falar, de comunicar.
4: Antigamente era uma reunião, você chamava todo mundo.
1: E chamava até o treinador, tá bem, se o treinador quisesse, ó.
4: Tá obrigado pelos serviços prestados, mas infelizmente não dá.
1: Vamos ter que trocar, mas não,
4: A solução hoje é pelo WhatsApp.
1: Igual o Rogério Ceni foi demitido de madrugada.
4: Mas tá dormindo. Aí eu recebi notificações, depois ele, não, ó, você deve ser safado, aí manda mensagem.
1: Isso é golpe.
4: Seu narigudo.
1: Isso é golpe.
4: Aí era demissão do cara. Cara, isso pra mim flerta com amadorismo,
1: e assim,
4: tá?
1: E teve até aqui uma matéria do GE, não sei se você viu, do Riquelme.
4: Não.
1: Riquelme deixa emoji de agradecimento em post de demissão do Zubeldía.
4: É porque não tinha oportunidade, né? A verdade é essa.
1: A verdade é que a galera da base deve estar agradecendo, né?
4: Claro.
1: Mas assim. É aquilo, acho que é a opinião de alguns torcedores também, que, cara, uma demissão num momento equivocado, assim. Né?
4: Lembrando que o Marcão tá tendo a décima oportunidade de ser o treinador, cara. É uma loucura, né? Caraca, tu fala assim, mas, pô, décima oportunidade, chegou a classificar, né? O Fluminense, inclusive, né, pra Libertadores, né? Ele recebeu o desafio em três oportunidades maior ainda, 2019, 20 e 21. E comandou o time até o final da temporada após sair do treinador. E foi muito bem. Na primeira conseguiu livrar o time do rebaixamento, assumindo o lugar do Oswaldo Oliveira. Nos dois anos seguintes garantiu vaga na Libertadores, após a saída de Odair Helman e Roger Machado. Então assim, de repente, a solução está muito... E vou falar outra coisa, eu conheço o Marcão, não o considero amigo, já trabalhei com ele. É um dos seres humanos mais gente boa que eu conheci pessoalmente. É um cara sensacional. Não estou julgando o trabalho dele, estou julgando a pessoa. Gente boa demais, bom de conversa, entende futebol, cara. Conhece muito, principalmente dos bastidores, que é o que ele mais trabalhou na vida, né? Depois de ser jogador. E pelo Fluminense, como interino, foram 31 vitórias, 74 jogos, 31 vitórias, 20 empates e 23 derrotas. Um aproveitamento não tão bom, né? 51%, mas lembrando que ele conseguiu livrar de rebaixamento e classificar duas vezes para Libertadores. Então, o Marcão tem trabalhos importantes, né, sendo treinador do Fluminense, seja interino ou não. Então, falamos bastante do Flusão. Vamos falar agora do mais querido
3: Flamengo.
4: Anunciando às 11h55 com troca-troca. Saiu o Jojo, entrou o Franfran, nosso Jossão, entrou o Franfran.
5: Perigosa.
4: Para o mais querido, assim como a maioria desse
1: esse
4: programa, né?
1: É Mengão.
4: Esse é o problema. Vamos lá. Vamos falar do Mengão?
1: Bora.
4: Flamengo, que agora está com um problema, que é o Bruno Henrique, né? Deve ter um problema, rapaz, sério ali no tornozelo. Já está praticamente fora desse jogo contra o Mirassol. Mas pode ficar fora também do jogo da volta no Maracanã contra o Cruzeiro. E aí perde-se muito o Flamengo, né? Porque é uma opção
1: demais,
4: sempre muito boa no banco. Quando entra como titular também entra bem. Como ajeitar essa situação, já que o Flamengo não contratou Luiz Henrique, não contratou Almada, né? Prometeu e não cumpriu aquilo que falou que ia fazer.
6: Sim.
4: Então ia contar com quem tá. Mas quem tá pode machucar.
1: Vai ter que ir com o Cebolinha.
4: E aí? Tava escondido lá no cantinho.
1: É. Cebolinha que tava gripado pra esse último jogo aí.
4: Que pena, né? Mas, e aí?
1: Cara, falar do Bruno Henrique, assim,
4: um ídolo, né?
1: É um ídolo. É resgatar os últimos 7 anos de futebol do Flamengo. Um cara que é protagonista sempre em momentos difíceis também, né?
4: Participa. Salvou muito o Flamengo, né?
1: Salvou muito o Flamengo, participou muito de vitórias em clássicos.
4: Jogos importantes, é um cara que não se esconde
1: não
4: em grandes jogos.
1: Não se esconde
4: jogo.
1: E assim, já resolveu muita coisa pro Flamengo e faz muita falta, independentemente de se hoje, obviamente, por causa da idade, a participação começa a rarear, né? Começa a ser menor, sendo reserva um jogo aqui, um jogo ali. Mas é impressionante que quando ele entra, parece que a velocidade e o poder de influenciar no jogo continuam os mesmos, né? De 2019. Porque é um cara que ainda hoje consegue ter muita velocidade, né, nas jogadas, apesar da idade. Claro, né? Os tiros são em menos quantidade agora, né? Mas ele consegue influenciar demais, tanto como ponta, entrando na área, tanto como centroavante, que ele não gosta muito, não é a melhor posição dele, mas ele também consegue influenciar. Então, um jogador que faz muita falta. Agora, como substituí-lo, né? O Samuel Lino é o titular da esquerda, ele é meio que o Bruno Henrique, ele é um reserva do Samuel Lino e do Pedro ao mesmo tempo. Então, vira e mexe, ele tá jogando, seja pela saída de um ou pela saída de outro. Se você não tiver Bruno Henrique e quiser poupar o Lino, por exemplo, você pode colocar ali um Carrascal pela esquerda, né? Levando em consideração que o Plata seja o titular para o próximo jogo da Libertadores. Pode entrar um Carrascal pela esquerda, um Luiz Araújo pela direita. Acredito que o Pedro vai ser titular contra o Cruzeiro. Aí não tem outro jogador para colocar no lugar do Pedro. O Pedro vai ter que jogar. Vai ter que jogar esse e o próximo jogo. Mas também descansou o último, né? Dá pra jogar 2 jogos seguidos. Então, o jogador até gosta, tá?
4: É.
1: Então, é um cara que faz falta e que espero que o Leonardo Jardim não tenha que recorrer ao Cebolinha, né? Porque o Cebolinha é o caso de um jogador que já tá fora do Flamengo.
4: E o Wallace Yan, hein?
1: Jogando com a camisa do Flamengo. O Wallace Yan, cara. O Wallace Yan é o Wallace Yan.
4: É difícil, né?
1: Você espera muito, muito dele e ele não entrega tanto assim, né? Do que ele parecia prometer entregar, né? Outro dia vi um vídeo dele aí com um amigo mostrando o carro, Porsche importado, não sei o que.
4: Carro bonito.
1: Assim, nada contra, o cara tem dinheiro e tem que comprar o carro que ele quer, né?
4: É, lógico.
1: Mas a gente fala muito aqui de foco, né? O Hugo Souza falou muito sobre isso. E na época...
7: É hora de dar tchau.
1: Aconteceu a mesma coisa. O Souza apareceu no Porsche e depois ele veio falar, cara. E perdi muito no início da carreira.
4: Só pra fechar, Flamengo e Mirassol, né? Lá no Maião, ou seja, Mirassol e Flamengo acontecendo no domingo. E o Flamengo vai perseguindo o Palmeiras e, como eu disse, vai ter que torcer para o Tricolor de Laranjeiras no Maracanã. Então é isso, galera. Beijo do Magro. Voltamos somente na segunda-feira com muito mais Arquibancada no Ar. Valeu, galera. Fui. Bom final de semana.
3: Obrigado. Encerramos.
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5: Hoje é sexta-feira, dia 14 de agosto de 2026. Um trem lotado descarrilou nesta quinta-feira em East Sussex, no sul da Inglaterra, durante o trajeto entre London Victoria e Eastbourne. 3 dos 8 vagões saíram dos trilhos, deixando 2 pessoas gravemente feridas e outras 18 hospitalizadas. Cerca de 40 passageiros precisaram ser retirados da composição. As causas do acidente ainda são investigadas, mas imagens mostram possíveis deformações nos trilhos. Nenhum apostador acertou as 6 dezenas do concurso 3.044 da Mega Sena e o prêmio acumulou, sendo estimado em R$38 milhões para o próximo sorteio. Ao todo, 16 apostas acertaram 5 dezenas e vão receber cerca de R$61 mil. As apostas para o próximo concurso podem ser feitas até as 8 horas da noite de sábado, em qualquer lotérica ou pelo site ou aplicativo da Caixa. A aposta simples, com 6 dezenas, custa R$6. Um menino de 6 anos, ferido por um fragmento de um projétil durante uma ação policial na favela do metrô, na zona norte do Rio, na última quarta, recebeu alta hospitalar. Ele perdeu a visão do olho esquerdo em decorrência da lesão. Parentes da criança afirmam que o tiro partiu de agentes da Delegacia de Roubos e Furtos que faziam uma operação contra ferrovelhos na Mangueira, uma comunidade vizinha. Já a corporação frisou que nenhum dos agentes mobilizados fez disparos naquela ocasião.
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5: Na Avenida Brasil, uma faixa está ocupada no sentido Zona Oeste, na altura do SEASA, em Irajá, devido a um caminhão enguiçado. Equipes da Sete Rio atuam no local e o trânsito está intenso desde a altura do Trevo das Margaridas. Na Avenida Brasil, em Parada de Lucas, a faixa que estava ocupada no sentido centro, devido a um acidente envolvendo uma carreta e uma moto, foi totalmente liberada e o trânsito agora segue em boas condições. Paulo Fonseca para o Radar Sputnik, pelo horário de Brasília, 12:03.
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7: A busca por procedimentos de rejuvenescimento facial vem acompanhando uma mudança importante no comportamento dos pacientes no Brasil e no mundo. Se antes o foco estava em transformações mais evidentes, atualmente cresce a procura por abordagens que preservem características individuais e priorizem resultados naturais, discretos e duradouros. Segundo a Sociedade Brasileira de Cirurgia Plástica, os procedimentos minimamente invasivos seguem em ascensão no país, impulsionados principalmente pela busca por menor tempo de recuperação e resultados mais sutis.
8: O movimento acompanha uma tendência mundial de tratamentos voltados à naturalidade e à individualização estética. Entre as técnicas cirúrgicas que ganharam destaque nos últimos anos está o Deep Plane Facelift, abordagem que atua em estruturas profundas da face e busca resultados mais naturais e duradouros quando comparada a técnicas mais antigas de Lift Face.
7: Dados da Sociedade Internacional de Cirurgia Plástica e Estética apontam que em um panorama global em 2024 foram mais de 17,4 milhões de procedimentos cirúrgicos e 20,5 milhões de procedimentos não cirúrgicos. Em 4 anos, o aumento geral foi de 42,5%. Segundo as informações da mesma entidade, o Brasil é o país que mais realiza cirurgias plásticas no mundo. Foram mais de 2 milhões de procedimentos cirúrgicos realizados em 2024.
8: Eu sou o Rafael Costa.
7: Eu sou o Kaique Santos e você está ouvindo o podcast Jabuticaba Sem Caroço da Agência Internacional de Notícias e Sputnik Brasil.
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7: 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Agora sim, vamos conversar com o nosso primeiro convidado deste episódio.
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7: Conversamos agora no Jabuticaba Sem Caroço com o Dr. Yuri Moresco, cirurgião plástico especializado em cirurgias da face e procedimentos craniofaciais em adultos e crianças. Ele é chefe da cirurgia plástica do Hospital Oncopediátrico Erastinho, no Paraná, e membro da Sociedade Brasileira de Cirurgia Plástica. Doutor, bem-vindo ao Jabuticaba, como vai?
9: Obrigado pelo convite, tudo bem vocês?
7: Tranquilo. Doutor, atualmente fala-se muito em rejuvenescimento natural, mas o termo pode significar aí coisas diferentes para médicos e pacientes. Queria começar aqui perguntando, quando você fala num resultado natural, o que exatamente está buscando? É parecer mais jovem, mais descansado ou simplesmente continuar deixando a pessoa parecer ela mesma?
9: Então vamos lá, hoje em dia aumentou muito a busca pelo rejuvenescimento facial cirúrgico, né? Porque as pessoas estão entendendo que a técnica mudou, né? A técnica mudou, hoje em dia a gente consegue entregar um resultado mais duradouro com naturalidade. A naturalidade que as pessoas buscam é um reencontro com o eu mais jovem. Então a pessoa quer parecer mais jovem, mas sem transformar ela em outra pessoa, que é o grande medo das pessoas que fazem a cirurgia de face. Elas não se reconhecerem depois, elas não se identificarem com o que elas veem no espelho. Então a naturalidade que os pacientes buscam hoje é você não ter aquela antiga cara de plástica, que é aquela cara esticada ao extremo, aquele rosto que não tem expressão. Então um resultado natural é um paciente mais jovem, com as estruturas bem posicionadas e que não transformei ela em outra pessoa. É ela mesma, só que alguns anos mais cedo.
8: E doutor, é interessante você trazer essa sua observação, né, do consultório, porque assim, eu tenho amigos e amigas que fizeram e continuam fazendo procedimentos estéticos e hoje a maior preocupação deles é justamente essa de parecer que não fizeram nada, né? Eu tenho um amigo, inclusive, Sim. que ele fez o nariz, ele jura de pé junto que ele não fez o nariz. E eu te pergunto, você percebe que os seus pacientes, eles vêm trazendo aí essa preocupação maior em não parecer que fizeram algo, ou seja, de buscar procedimento, mas não querer assumir que realizou?
9: Sim, isso é um desejo muito comum dos meus pacientes.
8: Por quê?
9: Eu acho que é o medo de ser julgado. Né? Tem muitas pessoas que têm medo de ser julgado, principalmente porque hoje em dia as pessoas estão vindo cada vez mais cedo procurar esses procedimentos, né? As pessoas estão deixando de esperar que, essa aí realmente tem indicação, essa pessoa, né, tá caindo, tá aos pedaços. Não, hoje em dia as pessoas já vêm previamente, então eu já fiz lifting facial em pacientes de 40 anos, então que antigamente ia ser um absurdo a gente falar num lifting facial em paciente de 40 anos, 38 anos, que é o que acontece hoje em dia, quando começa a ter uma queda das estruturas, a gente já tem a indicação de reposicionar. Eu falo que hoje em dia eu trato queixa e não trato idade, né? Então, esse medo de ser julgado talvez seja um dos motivos aí que as pessoas querem evitar que as pessoas saibam, né, que fez um procedimento. Eu tenho casos de paciente, inclusive, que escondem da família, né, só querem encontrar a família 1 mês, 2 meses depois da cirurgia. Já tive pacientes que mentiram pro namorado que foi viajar para a Europa por 30 dias, né, para ficar longe, né? Então, assim, a gente tem várias situações aí das pessoas não quererem ser vistas num pós-operatório, né, mais um pouco mais inchado, um pouco mais roxa, mas também de não ter o julgamento.
8: Então você tem até um trabalho de psicólogo ali, né, para entender assim e respeitar esse pedido das pessoas, né? Então você até busca, doutor, fazer de uma forma que seja menos invasiva? Eu acho que é impossível, né, porque toda mexidinha ali já causa um roxinho, alguma coisa nesse sentido, né?
9: Isso, né, o que mudou hoje em dia, tá? Hoje em dia a gente usa uma técnica que a gente trata os planos mais profundos, a gente trata as estruturas. Então a gente tem um descolamento da pele menor. Então, aonde que fica o roxo, onde que fica o inchaço maior? Embaixo da pele, na pele ali. Então, quando a gente está trabalhando em umas estruturas mais profundas, a chance da gente ter um roxo e um inchaço prolongado no pós-operatório é menor. Mas isso aí a gente brinca entre os cirurgiões, né? Que mini cirurgia é mini resultado. Então, às vezes o paciente, eu só quero um mini lifting, eu só quero uma coisinha pequenininha aqui. Assim, é um resultado que vai durar muito pouco, é um resultado que não vai se manter, é um resultado que não vai chegar, provavelmente, na expectativa daquele paciente.
7: Eu queria que você trouxesse um pouco mais sobre isso, doutor, por favor. É porque durante muito tempo, a imagem popular era essa mesmo, né? Do lifting facial, que era de uma cirurgia que simplesmente esticava a pele. Trazendo aqui, né, então, um termo um pouco mais específico que você acabou citando. O que existe de diferente da cirurgia, na cirurgia facial moderna? O que significa reposicionar os tecidos em vez de simplesmente tracionar a pele? Acho que é um pouco do que você começou a falar, queria que você explorasse um pouco mais para nós.
9: Então a gente tem várias camadas na nossa face, no nosso pescoço,

0: fica mais longo. A gente tem a reabsorção óssea, a gente tem aquela ilusão que o paciente de idade só não pode cair que quebra o fêmur, né? Mas todos os ossos ficam frágeis. Então, o que que a cirurgia moderna traz? Em vez da gente puxar a pele simplesmente, que é uma pele, ela é elástica, então pode ser puxada à vontade, a gente vai levantar só um pouquinho da pele para poder acessar essa parte estrutural profunda. Então, o músculo que tem embaixo da pele é o que a gente vai usar como fixação, como tração. O ligamento que está longo, a gente vai encurtar. O volume ósseo perdido, a gente vai repor de alguma maneira, seja com gordura, seja com alguma prótese, alguma coisa assim. Então a gente vai reposicionar e devolver os volumes ao mesmo tempo. A gente tem um resultado mais duradouro porque a gente mexeu nas estruturas e um resultado mais natural, porque ao contrário da pele, que eu posso puxar à vontade por ser elástica, o músculo, ele, se eu puxar demais, ele rasga. Então o próprio músculo vai me dar a limitação de tração. Então por isso eu tenho um resultado mais duradouro e mais natural. Eu nunca vou ter um extremo de resultado, um excesso de resultado, que é a cara esticada ao extremo, porque o músculo vai me limitar. Então, essa é a ideia da cirurgia mais moderna que a gente tem hoje em dia, que é o Deep Plane Facelift. Deep Plane, plano profundo em inglês. É o que a gente tem de mais novo e mais atual hoje em dia.
1: E doutor, o Deep Plane, como você acabou de trazer, né, ganhou muita atenção justamente por essa associação à ideia de rejuvenescimento sem aspecto esticado. E a proposta, como você bem disse, é trabalhar esses planos mais profundos, reposicionando aí os tecidos. Comenta sobre isso pra gente, pra quem nunca ouviu. Qualquer pessoa, qualquer pele pode receber esse tipo de tratamento? O que que é essa técnica aí? Eu tô fazendo aqui até um jabá do seu trabalho, viu, doutor?
0: Sim.
1: Explica pra gente quais são os prós, quais são os contras também, se é que tem.
0: Sim. Então, essa é uma técnica que ela ficou bem difundida nos últimos 10 anos, assim, por alguns cirurgiões americanos ali que tiveram um grande reconhecimento. Tanto que hoje em dia um deles cobra 250 mil dólares o lifting, né? Uma coisa estratosférica, assim, que divulgou mais essa técnica, mas é uma técnica que ela foi sendo atualizada ao longo dos tempos. O reposicionamento das estruturas ali de maneira profunda, ele vai ser mais específico. A gente vai conseguir delimitar mais a direção que a gente vai levar as estruturas. Então, a gente, em vez de puxar só para trás, a gente vai levantar. Em vez de puxar o extremo, a gente tem um limite. Outra coisa também, você falou de prós e contras, né? Os prós, que nem eu falei, vai ter uma recuperação mais rápida, um inchaço menor, menos roxos, mais naturalidade. Os contras, né? É uma cirurgia mais delicada, uma cirurgia um pouquinho mais demorada, então a paciente tem que estar em uma ótima condição de saúde, uma ótima situação clínica, né? Então, os exames pré-operatórios são muito importantes para a gente ter essa segurança para a cirurgia. Mas eu já operei pacientes, que nem eu falei, de 40 anos, mas assim também já operei paciente de 83 anos. Então, assim, tendo condições clínicas, a gente consegue fazer a cirurgia. O que que muda de um paciente mais jovem para um paciente mais tardio, né, com mais idade? É a espessura do músculo, a espessura da pele, a espessura a firmeza do ligamento, onde a gente vai ancorar e amarrar esse músculo, esses pontos. A gente tem que usar uma agulha mais delicada, a gente tem que ter uma tração mais delicada, quanto mais idade, porque tudo vai ser mais fino. Então, quanto mais tarde, a cirurgia se torna um pouquinho mais difícil pela dificuldade de tração, de fixação, de manipulação dos tecidos. Então, assim, eu falo que uma cirurgia, a média dos meus pacientes hoje em dia é de 45 a 56, 57 anos. É a média, assim, que a gente considera que ainda tem um certo nível de colágeno, ainda tem uma boa espessura de músculo. E a ideia é fazer essa cirurgia reestruturando, reposicionando tudo. E a ideia é que seja a última cirurgia da vida do paciente, né? A ideia é que é uma cirurgia que se prolongue o resultado e que o paciente só precise fazer uma manutenção, parar de correr atrás do prejuízo e aproveitar o resultado.
2: Doutor, esse Deep Plane virou uma espécie de palavra até da moda, né, da cirurgia facial. Mas existe realmente uma técnica que seja superior as outras para todos os pacientes. O mais importante, você falou da idade, né? Uma coisa importante também continua sendo entender essa anatomia e indicar a técnica adequada para cada

0: rosto para além da idade desse paciente? É, tem esse, essa especificidade também, né?
1: É, o que a gente fala assim, a melhor técnica é a que você sabe fazer melhor, né? Então, assim, entre os cirurgiões, esse é um pensamento bem profundo. A cirurgia do deep plane é uma cirurgia um pouco mais perigosa na questão técnica, né? Porque o médico tem que ter mais destreza, mais delicadeza, porque no plano profundo você está perto dos nervinhos da mímica da face, no pescoço você está perto de grandes vasos. Então a habilidade técnica do cirurgião tem que ser um pouquinho mais aguçada. Então às vezes a gente vai ter um resultado mais duradouro, um resultado mais natural com essa técnica, mas talvez o cirurgião que não tem habilidade para essa técnica faça uma técnica um pouquinho menos invasiva, entregue um resultado bom também, mas que talvez vai durar 5, 10 anos a menos do que essa outra técnica, entendeu? Então assim, a gente tem hoje em dia, quem não trata parte muscular do paciente na cirurgia de lifting, seja ela por deep plane ou alguma outra técnica, né? O deep plane é o que a gente tem de mais efetivo, mas se não tratar a parte muscular, o resultado vai ser muito pobre. Então vai depender da habilidade do cirurgião e da decisão e alinhamento de expectativa com o paciente.
2: E é interessante, né, doutor? Por exemplo, eu pretendo, daqui a alguns anos, eu tenho 36, em fazer a cirurgia de pálpebra. Por quê? Já é, parece que isso é uma coisa da minha família, sabe? Minha avó tinha, o meu pai teve e eu tenho a pálpebra um pouquinho caída. Mas aí eu fico pensando, por exemplo, será que só o Botox já não ajuda? Qual é a necessidade de fato de entrar na faca, né? E aí eu te pergunto, em que momento o médico precisa dizer ao paciente, por exemplo, preenchimento, toxina, laser ou aparelhos não vão resolver o que você está buscando? Quais sinais mostram que chegou a hora de considerar uma cirurgia? Varia muito, uma massagem, a gente pode começar por uma massagem facial, enfim, como que você faz esse estudo do seu paciente até entrar na faca?
1: Certo. Vai depender muito das queixas do paciente, né? Então, assim, o paciente que já começa a ter uma queixa de marcas de expressão, de um bigode chinês mais profundo, uma linha de marionete, que é aquela linha abaixo e ao lateral da boca, ou então o jaws, que é o bulldog, aquele que perde o contorno da mandíbula. Quando você começa a ter essas queixas mais pesadas, essas queixas mais profundas, assim, a gente tem que pensar num lifting facial, sabe? Numa cirurgia. Todas essas tecnologias, seja ela laser, seja Morpheus, seja esses outros procedimentos, eles vão ser paliativos. Então eu falo que algumas tecnologias o pessoal até acaba indicando errado, né? E só para ganhar dinheiro dos pacientes, porque falam que faz milagres, mas você tem que fazer 10 sessões e, entendeu? E assim não vai, ainda não chega no resultado esperado de um lifting. Então o paciente com 10 sessões de alguma tecnologia às vezes gasta mais que o lifting que você teria passado ali por a cirurgia e resolvido muito mais rápido e de maneira mais duradoura. Então o Botox, por exemplo, o Botox, ele é muito mais por uma prevenção de ruga e uma manutenção de resultado do que para tratamento, né? A pele que vai perdendo colágeno, ao tempo, se ela for ficando amassada, dobrada pela mímica, pela força do músculo, mesmo você fazendo ou não Botox, depois que ela amassou e marcou, ficou uma ruga profunda, o Botox não vai desfazer, entendeu? Tá? Então, esse que é o grande... É a grande vantagem da cirurgia, né? Resolver coisas que os outros procedimentos não resolveriam. O preenchimento, por exemplo, né? A gente, que nem eu falei, há uma perda de volume, sim, da face, do subcutâneo. Porém, o que tem que ter muito cuidado são os excessos, né? Os excessos aí que a gente acaba falando que é o pillow face, que é a cara de travesseiro. Com o tempo, esses preenchimentos vão fazendo tanto volume, tanto peso na face, que acaba perdendo os contornos. Então o pessoal coloca tanto preenchimento no sulco nasogeniano, que é o bigode chinês ali, que a boca e a bochecha viram uma coisa só. Então esses são os poréns dos procedimentos de consultório, que às vezes querem compensar uma flacidez tão grande enchendo de volume e você acaba perdendo expressão facial.
0: Adorei que você já falou disso, que tinha uma pergunta relacionada a isso mesmo também, que é essa quantidade de preenchimento de volume que talvez sendo excessiva, em vez de rejuvenescer, que também pode ser ali o objetivo, né, principal, pode até envelhecer visualmente o rosto, né, doutor? É nesse sentido também.
1: Sim, com certeza. É, esses produtos são todos produtos sintéticos, né, de preenchimento. Então, o mais comum é o ácido hialurônico, né, mas a gente tem relatos aí na literatura e eu encontro os pacientes que vêm para mim que já usaram PMMA, que é tipo um cimento plástico. É, já tive pacientes que colocaram silicone mesmo na face, injetado, né, então o pessoal vai usando, tem esses riscos também, além dos excessos, os produtos que utilizam, né, às vezes para ir numa clínica que, ah, mas nessa clínica eles cobram menos, mas ele usa um ácido hialurônico que é manipulado, aí você vai ver lá dentro, depois tinha ácido hialurônico, tinha silicone, tinha um óleo, entendeu? Então, quando isso são, esses são os riscos também, além de perder a naturalidade, perder o contorno, esses produtos podem não ser o que você comprou e também vão pesar ainda mais essa face. Então, vão acentuar a queda a longo prazo aí.
2: E, doutor, existem casos também, né, de que o paciente vai te procurar os seus serviços e que você se sente confortável para falar que não há necessidade daquele tipo de procedimento ali, tem uma linha tênue, até mesmo, né, pensando agora os profissionais que fazem a cirurgia plástica, enfim, esses procedimentos estéticos, qual é? Como que é a ética desses profissionais, né? É você orientar um paciente de que aquilo ali pode enfeiá-lo, por exemplo, pode trazer péssimas consequências, mas também tem um profissional que só visa o dinheiro, né? Independentemente.
1: Sim, com
2: do
1: certeza.
2: Resultado, né?
1: Tem profissionais bons e ruins em todas as profissões e tem isso na medicina também, né? Pacientes médicos que querem se aproveitar dos pacientes. Eu falo e costumo dizer, até os pacientes às vezes até reclamam com a minha equipe depois, porque eu costumo indicar as cirurgias com as queixas que o paciente me trouxe. Se o paciente não me trouxe uma queixa, eu não vou indicar a cirurgia para aquilo que ele não me trouxe, porque às vezes não, eu vou criar uma queixa que o paciente não tinha, se eu propor algo que ele não me trouxe. Então, às vezes, eu chego depois no pós-operatório ou chego na hora de fechar a cirurgia com a minha equipe ali, eles comentam, ah, mas eu queria ter falado disso também, sobre essa cirurgia, mas você se queixou pro doutor? Não me queixei. Aí às vezes eu tenho que voltar para consulta com o paciente para poder complementar as explicações, né? Porque eu deixei de indicar alguma coisa, mas porque o paciente não tinha me trazido, né? Então acho que isso é bem importante. Eu tenho uma máxima assim, que às vezes que menos é mais. Então quando a gente busca resultados naturais, o menos é mais. Então às vezes mexer em excesso vai transformar a pessoa, que não é o que meus pacientes na maioria buscam, né? É só um rejuvenescimento e não uma transformação. E isso aí a gente tem os extremos, né? Os pacientes que a gente tem que dizer não. Eu já tive um paciente que hoje em dia a gente tem até um termo para isso, que é o dismorfismo, que é uma doença que o paciente nunca vai se gostar, nunca vai se achar bonito, nunca vai achar que melhorou. Sempre que a gente fizer uma cirurgia para melhorar alguma coisa, ele vai achar outro motivo, ele nunca vai estar satisfeito com a imagem no espelho. E eu já tive o extremo de um paciente que eu tive que encaminhar ele para um acompanhamento psiquiátrico, psicológico, que ele me chegou perguntando se já existia transplante facial no Brasil.
2: Caramba.
1: Né? Existe na literatura, existe, né, nos Estados Unidos principalmente, né, já há vários casos de transplante facial, mas para reconstrução, né, aqueles queimaduras graves, mordidas de cachorro, aqueles acidentes que desfiguram completamente e tudo, daí existe, né, o relato de transplante facial. Mas o paciente queria mudar, pensando num transplante simplesmente por estética. Então, esses casos, assim, a gente tem que aprender a identificar esse dismorfismo principalmente, porque a gente nunca vai conseguir chegar na expectativa desse paciente, né? E não é justo com o paciente a gente ficar indicando só porque ele quer, né?
0: É uma expectativa que muitas vezes vocês são obrigados a desconstruir, né, doutora? É isso, até porque a gente vive nesse contexto também das redes sociais, da tecnologia. Já vi entrevista, inclusive, do senhor comentando sobre isso, né, de a pessoa que vê ali a celebridade, que aparentemente também não envelhece, ou que aparece com o rosto completamente transformado, e que isso também faz com que uma pessoa que se espelhe nela acredite que ela também, né, pode ter um resultado parecido, né? E aí ela, né, na verdade, ou ela vai fazer algo e ela vai se frustrar com o resultado, ou ela vai se frustrar dentro da expectativa de um médico que seja realista. Ó, no seu rosto não é esse caso, né? Ou, enfim, vai ter umas indicações ali, é por aí, né?
1: É, mas eu prefiro frustrar o paciente antes da cirurgia do que depois. Né? Então eu prefiro frustrar ele já na consulta, falar assim, ó, isso não é pra você, a gente não vai chegar nesse resultado, isso aí não tem indicação no seu caso. Eu prefiro acalmar e alinhar essa expectativa antes, né? Então, esse que é o ideal. A maioria dos artistas, que nem você citou, geralmente quando eles fazem esses procedimentos, eles simplesmente somem da face da terra, né? E daí surgem depois, 3, 4 meses depois, lindos, maravilhosos. Ninguém vê o pós-operatório, ninguém vê como que ficou, inchado, roxo, né? Ninguém vê isso daí, né? Então, às vezes os pacientes acham que é mágica. Entrou no consultório, passou em 2 portinhas aqui e saiu rejuvenescido, né? Então, isso é uma coisa que a gente tem que ter bem alinhado também na hora de indicar.
0: Tá aí, Dr. Yuri Moresco, que é cirurgião plástico especializado em cirurgias da face e procedimentos craniofaciais em adultos e crianças, chefe da cirurgia plástica do Hospital Oncopediátrico Irastinho, no Paraná, membro da Sociedade Brasileira de Cirurgia Plástica. Doutor, muito obrigado pelo excelente papo aqui.
1: Eu que agradeço o convite de vocês aí, estou à disposição quando precisarem.
2: Obrigado, doutor Yuri. Ó, vou marcar uma horinha contigo, viu? Um abraço, volte
1: sempre. Vai ser um prazer. Um abraço, tchau.
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2: Como a gente observou nesta entrevista, né, com o Dr. Yuri, o objetivo atual da cirurgia facial deixou de ser apenas esticar a pele e passou a priorizar aí o reposicionamento anatômico dos tecidos, ou seja, a pele e os músculos profundos são movidos juntos como aí uma única unidade, né? Outras técnicas de rejuvenescimento facial são a laser, que dividem-se em ablativas, que removem a camada superficial da pele, e a não ablativas, que aquecem ali a derme sem danificar a superfície. Além dessa diferença na forma como agem na pele, o tempo necessário de recuperação também pode ser diferente.
0: O rejuvenescimento natural voltou a colocar o tema em evidência após a recente aparição do jogador Vini Júnior com um rosto diferente após um procedimento logo após a eliminação da seleção brasileira da Copa do Mundo. O procedimento resultou num queixo mais projetado, com o objetivo, segundo o dermatologista responsável, de um resultado discreto. Segundo o médico, a ideia dessa naturalização facial foi valorizar os traços do jogador sem descaracterizar a aparência e identidade dele.
2: É, e a mudança dividiu opiniões nas redes sociais, né? Com elogios e também, óbvio, com observações sobre não reconhecerem o atleta num primeiro momento. Mas o que a dermatologia nos explica sobre essa busca cada vez maior por naturalização facial? E ela é indicada para qualquer pessoa e em qualquer idade ou há exageros aí? Assunto para falarmos com a nossa próxima convidada.
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0: O que antes era associado a tirar rugas, esticar a pele ou mudar determinados traços, agora parece estar sendo substituído pelo desejo de parecer mais descansado, saudável e jovem, sem deixar evidente que houve uma determinada intervenção. Doutora, a gente começa, né, esse episódio te perguntando, a gente está vivendo uma mudança de paradigma na estética, o que que você percebe, tem percebido no consultório nessa busca, nos atendimentos?
4: Oi, Kaique, eu percebo isso sim. Cada vez mais os pacientes me procuram querendo um envelhecimento saudável e bonito da pele. E não só intervenções que vão tirar uma ruga aqui ou ali, mas de fato sustentar um envelhecimento mais saudável a longo prazo. E eu acredito muito nessa proposta também, porque é o que a gente vê que traz mais saúde, né? Não só a estética, mas sim uma estética que é um resultado de uma pele saudável.
2: E, doutora, podemos dizer que o objetivo deixou de ser aí mudar o rosto e passou a ser restaurar aquilo que o envelhecimento modificou, respeitando a anatomia individual? Quais características do rosto precisam ser preservadas? Como a dermatologia observa essa mudança no comportamento?
4: É isso, Rafael. A gente vê que os pacientes não querem mais ficar padronizados. a maior parte deles que me procuram, pelo menos, né, com esse olhar mais voltado para a saúde e para a prevenção, né? Acho que essa é uma palavra-chave da nossa conversa aqui, porque uma vez que esse envelhecimento já está muito instalado, lá por volta dos 70 anos, é muito mais chocante uma intervenção, né, visualmente falando. É lógico que vai, se você fizer uma cirurgia plástica, vai ser visível que houve um procedimento realizado ali, né, uma modificação, enquanto que se a gente vem prevenindo, cuidando desse envelhecimento ao longo da vida, ele tende a ser mais suave. Todo mundo vai envelhecer, isso eu sempre falo para os pacientes, né? Mas eu faço um comparativo também. Existem as pessoas que vão envelhecer, considerando o corpo como um todo, né? Sedentárias, tabagistas, estressadas, com uma alimentação ruim, e as pessoas que vão envelhecer fazendo exercício físico, tendo hábitos saudáveis no dia a dia. As duas podem ter a mesma idade, mas o processo de envelhecimento metabólico, inclusive, é diferente de um para o outro. A mesma coisa acontece na pele. E a ideia de respeitar a individualidade é justamente de não perder a própria identidade, que eu acho muito interessante também, né? Então isso, a gente tem que ter muito cuidado na aparência do olhar, por exemplo, né? Quando a gente faz algum procedimento ou outro com botox, que pode modificar o formato do olhar, da sobrancelha, a gente tem que fazer isso com muito cuidado, mas depende do local onde a gente aplica a substância, o produto, ou mesmo no caso dos preenchedores, que cada vez menos vêm sendo utilizados. A gente também tem que tomar cuidado para não modificar traços finos, por exemplo. A pessoa tem um rosto mais suave, com traços mais leves, e de repente a gente faz um preenchimento e fica aquele maxilar mais grosseiro. Que pode até ficar bonito, mas é uma outra pessoa, né?
0: E existe uma certa confusão entre naturalidade e ausência de procedimentos, doutora Luísa? O que seria um resultado natural? Ou seja, colocando alguns elementos aqui, uma pessoa pode fazer uma toxina botulínica, laser, bioestimulador ou preenchimento e ainda assim ter um resultado extremamente natural, vai depender também muito, mas pode ser colocado dessa forma?
4: Sim, essa é uma dúvida muito comum. E o que eu acho que pouca gente sabe é que para a gente ter aquele resultado artificial com esses procedimentos, né, principalmente toxina botulínica, o preenchedor, a gente precisa de muito material, de muita quantidade de seringas, muita quantidade de botox aplicado. Então, para ficar daquele jeito, a pessoa realmente fez muito procedimento, né? A gente fazendo com moderação, né, sem excessos e na medida certa, a gente tem um resultado natural, a gente ajuda, né, nesse processo de envelhecimento, seja estimulando o colágeno, aí, principalmente no caso dos lasers e dos bioestimuladores de colágeno, seja também corrigindo algum detalhe ou outro ali que incomode o paciente, né? Esse é outro ponto também que eu sempre trago nas consultas. O que é que incomoda? Porque tem gente que não se incomoda com rugas, tá tudo bem, né? Não tem problema nenhum nisso. Mas tem gente que se incomoda muito, por exemplo, com essa ruga entre as sobrancelhas, porque acha que fica com um aspecto de bravo. As pessoas chegam a perguntar no trabalho, às vezes, você tá bravo? E a pessoa não tá brava, ela começa a ficar incomodada com aquilo pontualmente. Então, não existe uma fórmula que se aplica a todo mundo, né? A gente tem que ver o que tá incomodando cada paciente pra gente também priorizar, elencar, né? Por onde a gente vai começar. Até porque esses procedimentos envolve um custo, um investimento alto também, né? Então, para ficar daquele jeito artificial, com certeza foi feito muito procedimento, muito material e com uma mão pesada também, né?
2: E doutora, como você diferencia na avaliação de uma paciente aquilo que pode ser melhorado com qualidade da pele daquilo que exige intervenção em volume, flacidez, contorno ou estrutura facial?
4: Então, depende, de novo, dessa questão do que incomoda o paciente. Então, por exemplo, o paciente chegou se queixando de que ele acha que a pele tá manchada, ou que ele tá com perda de viço na pele, né, que é aquela carinha de pele mais saudável, uma pele bonita, uniforme, né, uma certa vitalidade. Ou se incomoda com poros dilatados, ou pequenas ruguinhas finas, ou mesmo uma pele seca. Tudo isso que eu citei até agora aqui é qualidade de pele, né, que é aquela superfície da pele, que é o que a gente olha assim e vê se a pele tá com mancha, se ela tá com esse viço, se ela tá com porinho dilatado ou não. Mas se o paciente se queixa, por exemplo, desse bigode chinês, né, que o pessoal chama, que é essa linha, esse sulco que se forma entre o nariz e a boca, por exemplo, ou dessa ruga entre as sobrancelhas, como eu comentei, aí já é uma questão relacionada a outros aspectos que não a superfície da pele, né? Essa ruga do bigode chinês, por exemplo, ela começa a se formar quando a pele da bochecha começa a ceder um pouco para baixo, né? O pessoal fala que tá derretendo, todo mundo comenta essa palavra, tá derretendo. Na verdade, o que acontece é uma questão estrutural, né? Que a gente vai perdendo ao longo da vida tanto osso quanto gordura da pele, que tá embaixo da pele, e essa pele que tava apoiada naquela estrutura ali, profunda, começa a perder esse apoio, né? E ela começa a ceder e vai se formando esse sulco aqui. Então, não vai adiantar para essa queixa a gente fazer laser, por exemplo. Ele vai melhorar a qualidade de pele, melhorar poros, os manches, isso, mas ele não vai melhorar essa estrutura, né, que dá sustentação. Aí a gente já considera outro procedimento, por exemplo, ultraformer ou bioestimulador de colágeno, são os dois que eu costumo fazer mais para essa queixa de flacidez em si. Em relação à ruga entre a sobrancelha, aqui já é outra proposta, que essa ruga se forma por conta da força do músculo, quando ele contrai aqui, juntando as sobrancelhas, fazendo a cara de bravo, justamente, né? Então, nesse caso, a gente precisa pensar em relaxar um pouco mais essa musculatura, não precisa paralisar. Essa é uma dúvida bem comum dos pacientes também, que quando vem fazer botox, né, a toxina botulínica, a gente não precisa paralisar o músculo, mas só de reduzir essa força do músculo, ele para de vincar a pele. Então, tudo depende do que está incomodando mais cada paciente.
0: Doutora, a gente já quer até falar daqui a pouco mais sobre os bioestimuladores de colágeno que você citou, mas antes, né, a chamada harmonização facial acabou ficando associada no imaginário aí de muitas pessoas às mudanças muito marcantes no rosto, que fica nítido, né, de que a pessoa falar e fez harmonização facial. E muitas vezes até, né, de forma crítica esse procedimento. O termo é necessariamente sinônimo de exagero ou isso é uma questão de indicação e também da execução desse procedimento?
4: Não é sinônimo de exagero, é uma questão mesmo de indicação e de execução, como você comentou, mas de forma geral eu também venho evitando um pouco esse termo, porque ele caiu um pouco ali no imaginário popular, né, de ser uma questão da padronização, de ter aqueles padrões da beleza atual, né, que é esse maxilar muito marcado, a região malar aqui da bochecha, esse osso aqui, né, perto da bochecha dos olhos, também bem marcado. Aí vem outros aspectos também que fazem parte disso, que não compõem a harmonização facial, mas entram nesse padrão da beleza atual. Né? A sobrancelha também muito marcada, até mesmo no corpo físico, aquele corpo muito musculoso. Então essa é, digamos assim, a moda, o padrão de beleza atual. Isso muda muito, né, ao longo da história da humanidade. Então eu fujo um pouco dessa ideia da padronização, eu vejo mais individualmente mesmo o que cada paciente se incomoda, o que a gente pode fazer para melhorar aqui e ali. Então eu evito um pouco esse termo da harmonização, porque eu vejo que as pessoas imaginam que vai ficar com aquela cara padronizada, né?
2: Doutora, é interessante, assim, na sua fala, eu fiquei fazendo aí um retrospecto dessa questão do padrão de beleza, né? Porque tivemos aí, por exemplo, que não é da sua área, mas o silicone, né? As mulheres, principalmente, queriam ter o peito mais volumoso e tal, e parece que isso já tá caindo um pouco, né? Que a tendência parece que é um peito um pouco menor. Aí chegou a harmonização facial, que todo mundo queria ter aquela cara do Ken da Barbie, né? Todo mundo muito quadrado, todo mundo muito... E realmente, a estética, o conceito de beleza, parece que foi se perdendo aí ao longo... Porque, na minha opinião, tá? Pelo amor de Deus, gente, eu acho muito bonita a imperfeição, com muitas aspas, se é que a gente pode colocar assim, o nariz torto, uma orelha um pouquinho pontiaguda, não sei o quê. Eu acho que isso torna um indivíduo único. E quando a gente coloca todo mundo na mesma caixinha ali, seria mais do mesmo. E o conteúdo a gente só vai saber quando eu conversar com a pessoa, né? Se é que o conteúdo tem. Bom, quando falamos em rejuvenescimento natural, o quanto ainda estamos falando de prevenção? Há uma idade ideal aí para começar a cuidar um pouco mais da pele, pensando no envelhecimento? Doutora, eu vou te pedir até para falar com mais calma para eu poder anotar aqui, viu? Porque os 36 já chegaram aqui na minha vida e eu já sinto o tempo modificando o meu rosto.
4: Quando a gente fala desse envelhecimento saudável, a gente está falando totalmente de prevenção. E isso não se aplica só à pele, né? Eu sempre trago essa questão também para os pacientes e para as pessoas no geral, porque as coisas estão interligadas, né? O nosso organismo, o nosso metabolismo, ele repercute na pele também. Então, eu falo pra gente imaginar assim, eu tô com 39, né? Então, a gente lembra quando a gente tinha 20 anos, assim, faculdade, de repente, né? Eu lembro que eu estudava, às vezes, até 4 horas da manhã, assim, com uma prova no dia seguinte, eu acordava às 6, 7 para fazer a tal prova, né? E tudo bem, assim, ficava com um pouco de sono, mas ok, né? Comia muita besteira, também ficava bem, se ingeria mais de bebida alcoólica também, tudo bem. E depois de uma certa idade, aí essa idade onde começa o processo do envelhecimento, a gente começa a perceber que a gente fica diferente quando a gente dá quando a gente é mais ousado, assim, com alguma coisa, ou não dorme, ou comeu muita besteira, ou ingeriu mais bebida alcoólica, exagerou de alguma forma, parece que o corpo não consegue se recuperar mais como ele se recuperava quando tinha 20 anos, né? Tem gente até que brinca que quando bebe fica 3 dias doente. Depois de uma certa idade. Aí a gente vê que é esse o processo do envelhecimento, esse é o processo do envelhecimento começando, que é justamente quando o corpo não consegue mais se reparar tão bem, né? Esse é o processo, na verdade. E a mesma coisa começa a acontecer com a pele. A gente vê que ela começa a começar alguns sinais mesmo de envelhecimento, de perda de colágeno, a produção do colágeno já não é mais a mesma, isso tudo é fisiológico, né? Mas a gente entende essa ideia hoje que seria ideal de ajudar o corpo nesse processo. Então, se o corpo precisa dessa forcinha, a gente vai ter que cuidar mais do sono, então evitar de dar essas exageradas na alimentação, no álcool, cuidar mais da pele, no sentido de usar algum hidratante para ajudar nessa manutenção da barreira cutânea, um antioxidante que vai proteger o colágeno que a gente ainda tem. Existem ativos tipo retinol-likes, né, que a gente usa na dermatologia natural, que são de origem vegetal, que estimulam a produção de colágeno, o próprio protetor solar também, que vai evitar esse dano solar. Então, tudo isso vai somando, né, para que a gente, ao longo da vida, tenha esse envelhecimento saudável. Então, para você anotar aí, Rafael, para a gente não esquecer, esses hábitos saudáveis, né? Então, tentar dormir o melhor possível. Lógico que um dia ou outro não vai dar, né? Eu trago isso para os pacientes também, não é para mirar lá também na perfeição e ficar se cobrando super, que também é muito estressante. Mas buscar, né, esse sono de qualidade, uma alimentação balanceada, beber bastante água, evitar uma exposição solar descuidada, né? Então, a exposição solar é muito saudável, ela geralmente está associada a lazer, a esporte, a socialização, o contato com a natureza, mas sempre essa exposição solar consciente, né, com protetor, para evitar de ficar se queimando, né? Isso em relação aos hábitos diários. Em relação à pele, essa rotina mínima ali de limpeza à noite da pele, para dormir com a pele limpinha, usar um hidratante apropriado para o seu tipo de pele e um protetor solar. Acho que esse seria o basiquinho, assim, né, pra gente começar.
2: Eu quase gabaritei, viu? Dormir bem ainda é um problema que eu sempre fui de dormir muito tarde e acordar muito cedo, olha que coisa. Mas enfim, Kaique.
0: E tem um elemento aí, protetor solar, que a doutora Luísa falou, que numa outra entrevista uma vez eu não tinha parado pra pensar, é muito, né, porque o protetor solar é muito associado aí, pelo menos, né, por mim era, e acredito que algumas pessoas que estão nos ouvindo devem pensar assim, porque nenhuma experiência quase sempre não é individual. Eu achava que o protetor solar era só pra passar quando ia pra praia, não, né, e não, na verdade existe até uma indicação pra usar sempre, né, doutora, porque isso ajuda a preservar aí. Eu vou até puxar pra uma outra pergunta, porque tem a ver com isso, né, quais são os pilares realmente comprovados para envelhecer melhor. E entre isso, né, a proteção solar, que queria que você comentasse esse fato que eu comentei aqui, o sono, a alimentação, a atividade física, não fumar ou fumar menos, tem o controle do estresse e da ansiedade do dia a dia, ou mesmo a skincare, o que tem um maior impacto de fato, ou tudo isso em conjunto já é um bom caminho?
4: É tudo isso em conjunto mesmo, Kaique. A gente vê que, em relação até a algumas doenças que surgem, né, é o somatório de gatilhos que faz a diferença, né? Geralmente, se você tem um gatilho ali de pior, sei lá, por exemplo, só durmo mal, é ruim, mas de repente o seu corpo consegue contornar esse um só, né? Mas se você tem 3, 4 situações ali em que você não está conseguindo cuidar da saúde, aí realmente isso pode sobrecarregar o organismo e acabar abrindo um quadro de alguma doença mesmo, né? Então a mesma coisa a gente vê o contrário, né? Esse somatório de gatilhos, ele favorece realmente o envelhecimento saudável. Não adianta só a gente se alimentar bem, mas viver uma vida super estressada, dormir pouco, né? Ou fazer o exercício físico, mas também dorme pouco e come muito mal. O ideal é a gente buscar um equilíbrio entre esses pilares todos que você comentou. Foi bom ter lembrado também do tabagismo, que é um fator que acelera também o envelhecimento como um todo, né? Mas na pele do rosto, especialmente por conta da queima, dessa substância ali perto da região da pele do rosto. Em relação à atividade física, esse é um ponto muito importante para a pele, inclusive, porque tem muitas doenças de pele, tipo acne, rosácea, dermatites, que pioram em períodos de estresse. A pele tem muito essa característica de piorar em períodos de estresse. E a atividade física é uma ótima ferramenta que a gente tem para reduzir esse impacto do estresse na saúde física. Então a gente coloca mais o corpo em movimento, é como se a mente desse uma desacelerada e você regulasse de novo ali aquele estresse que estava no limite já, né? Então é um ponto que eu sempre trago nas consultas também. E em relação à proteção solar, é um pilar super importante, fundamental nessa rotina do skincare, porque, especialmente no rosto, né, é uma pele que está sempre exposta. Então, mesmo que esteja o maior frio do mundo, tá você lá com o rostinho de fora, né? E no dia a dia, pode estar nublado, mas se tem claridade, tem radiação solar, né? Tem incidência de UVA e de UVB. Então é uma pele que sofre mais com esse dano cumulativo da exposição solar ao longo da vida, mais do que o resto da pele do corpo, né? A gente consegue perceber isso muito nas mulheres, por exemplo, assim, a diferença entre a pele do cólon, que é essa pele aqui embaixo da clavícula, né, e a pele do seio em si, né, que ficou protegida pelo biquíni. A gente vê nesse caso que é uma pele da mesma idade, né, a mesma pessoa, o mesmo metabolismo sistêmico, então, né, mesma idade, e é uma pele muito diferente de forma geral. A pele que ficou protegida do sol, ela não é tão enrugada, ela não é tão manchada, né. Já a pele do colo aqui, do decote, né, que acaba ficando muito exposta, e muita gente esquece de passar protetor nessa região, é uma pele que vai ficando mais manchada ao longo da vida, avermelhada, acastanhada, né. Então, a gente, nessas horas, a gente tem certeza desse efeito nocivo da exposição solar excessiva para a pele, né? Então, não é virar o doido que foge do sol, não pega nenhum sol, não sai de casa, mas é essa exposição consciente de vai sair de casa durante o dia, tentar se habituar a passar o protetor solar rosto e áreas expostas, né? Geralmente, é essa região do decote mesmo, no caso das mulheres, principalmente, que fica mais exposta no dia a dia. Outra dúvida até comum que eu percebo os pacientes me fazerem no consultório é se passa o protetor quando está chovendo ou nublado. E a conduta que a gente tende a ter na dermatologia é assim: tenha esse hábito de passar. Porque se você for ter que decidir, né, olhar na previsão do tempo para ver se vai abrir o sol, você não vai sustentar esse hábito, né? E é tudo uma questão de constância mesmo. Então precisa já estar internalizado esse costume, sabe?
0: E se foi em São Paulo, mais ainda. Queria fazer esse comentário aqui. Eu não lembro se a doutora é de São Paulo, mas é colocando.
4: Eu sou do Rio, mas eu atendo muitos pacientes online e eu atendo presencialmente em São Paulo também, de vez em quando eu vou para o congresso.
2: Me veio aquela foto que viralizou, né, de uma senhora que passou a vida inteira usando o protetor solar no rosto e esqueceu do pescoço. Aquela foto me chocou, me impactou muito, doutora, porque aí eu falei, meu Deus, e na mão também, né? Eu reparei isso, que a minha mão, a pele dela, e eu te confesso que eu passo muito hidratante, mas não passo protetor solar na mão. E aí eu percebi que a pele já tá ficando um pouquinho, como que eu posso dizer? Não sei, o tempo já tá marcando a minha mão, vamos dizer assim. Eu te pergunto, doutora, existe uma tendência de pessoas cada vez mais jovens procurarem aí procedimentos cirúrgicos de rejuvenescimento? Você considera isso uma evolução da medicina estética ou existe aí o risco de anteciparmos intervenções que poderiam esperar?
4: Eu acho que em relação a intervenções cirúrgicas, eu não percebo tanto esse aumento. Uhum. Percebo até em relação, como você comentou, a retirada do silicone. Isso sim, uhum. É algo que as pessoas vêm fazendo esse movimento de retirar o silicone, né? Então passou aquela moda dos seios grandes, né? Mas em relação ao procedimento de lifting e tal, não percebo tanto no público jovem, mas em relação aos procedimentos, sim. E em relação aos procedimentos, eu acho interessante, eu acho que tudo com moderação, né? Tem pacientes também que ficam muito afobados e muito com uma certa aversão mesmo, né? Ao envelhecimento da pele, e também não é por aí, né? Porque mesmo a gente fazendo os procedimentos, fazendo skincare, a pele vai continuar envelhecendo, né? Não tem como a gente ficar aí totalmente congelado, né? Como se não estivesse envelhecendo nada. Fica até esquisito isso, né? Aí entra um pouco aquela questão da naturalidade também, né? É natural você ter a cara de uma pessoa da idade que você tem, né? Senão também fica uma coisa confusa pra quem tá ali se relacionando com você, né? Quantos anos você tem? De que geração você é, entendeu? Assim, como é que, sabe? É estranho isso, assim, né? Aquilo é a sua identidade também. Mas é esse envelhecimento bonito, né? Com bem-estar, com uma pele, com uma cara saudável, de bem cuidada. Uma saúde no geral também, lógico, né? Então a pessoa também tá se sentindo bem com ela mesma, como um todo. Mas o que a gente vem percebendo, aí não tanto em relação aos procedimentos, mas em relação ao skincare que preocupa, é essa febre de skincare entre as adolescentes, né? Principalmente são as meninas, né? E aí sim, são meninas de 10 a 12, 13 anos que já querem começar a utilizar produtos anti-aging. Isso é uma coisa que choca a gente na dermatologia, porque não tem necessidade, né? Assim, nessa idade a gente não vê ainda o processo do envelhecimento começando. Ele começa em média ali em torno dos 25, 30 anos, que é quando a gente começa a perceber aquela questão que eu falei lá atrás, de que o corpo parece que não tá mais se recuperando tão bem, né? De algumas ousadias nossas, assim, né? E realmente é o momento em que a gente começa a cuidar mais, ajudar mais esse envelhecimento. Antes disso, a gente não precisa pensar no envelhecimento, é mesmo mais na saúde da pele, né? Se você tem uma acne, então vamos tratar a acne, se a pele é seca, a gente hidrata, né? Mas não é necessário pensar no envelhecimento tão jovem assim.
0: E entra para um outro detalhe, doutora Luísa, com relação a, que aí acho que está associado ao essa pessoa que é mais jovem, mas não só, quando exagera nos cuidados naturais. Há problemas nesse exagero e não só no jovem? Por exemplo, o excesso de ácidos, esfoliação, óleos, produtos ou procedimentos caseiros podem também prejudicar a pele?
4: Sim, a gente vê muito isso acontecer dos jovens, né, nesses adolescentes que eu comentei, e aí uma influência fortíssima das redes sociais, que é outro fator que preocupa muito a gente também, das pacientes estarem usando ácido por conta própria, né, e a gente tem toda uma estratégia em consultório quando a gente faz essa prescrição, quando a gente vai usar ácido, a pele tem que estar muito íntegra em relação a essa barreira cutânea, tem que ser uma pele saudável, senão ela vai começar a ferir mesmo, né, a descamar. Então teve até um caso de uma menina que ela passou muito ácido na região da área dos olhos, que ela viu uma influencer falando disso, a pele fez uma feridinha e a feridinha ainda infeccionou. E a menina teve que ficar internada, porque ela fez o que a gente chama de celulite de face, né? Que é uma infecção bacteriana no rosto. Essa é uma região de risco, então ela ficou internada para fazer um antibiótico venoso. Olha só a que ponto as coisas chegaram, né? Assim, que loucura, pois é. Mas a gente vê também num público que não é tão jovem, assim, né, adolescente, esse excesso de ácidos também. Eu tenho algumas pacientes que eu preciso dar uma segurada, conversar com elas ali, porque ficam muito aflitas, querendo usar tudo e resolver tudo. E a mistura de muitos ácidos também é ruim, né? Muitas vezes esses ingredientes eles são estudados isoladamente, né? Ou uma dupla, ou nasce um trio ali de uma fórmula, mas não uma rotina com 7, 8 etapas também. Foi outra febre que aconteceu nas redes sociais. E essa rotina complexa também não é estudada, né? Assim, em relação à eficácia e segurança dela, né? Então, não é necessário isso tudo também. Tem esse exagero. E até em relação aos ativos naturais também. Um erro comum que eu vejo é em relação ao uso dos óleos essenciais, do tipo melaleuca, lavanda. Muita gente usando os óleos essenciais puros na pele, né? E eles são muito concentrados. O óleo essencial é um ativo muito, muito, muito concentrado. Diferente do óleo vegetal, né? Que é outra coisa. O vegetal é mais o óleo de rosa mosqueta, de girassol, que é aquele mais oleoso mesmo, como o óleo de coco, por exemplo. Esse até pode ser usado puro na pele, mas o óleo essencial não. O óleo essencial tem que estar sempre diluído, seja num óleo vegetal ou numa aloe vera. E muita gente pensa que é natural, é um olhinho, né? E vai passando e acaba também tendo uma dermatite, uma irritação na pele por conta disso.
2: E doutora, os dermatologistas, eu me lembro que teve a Sociedade Brasileira de Dermatologia até se pronunciou sobre profissionais, como por exemplo os dentistas, aplicando, né? Fazendo esse tratamento estético no rosto dos pacientes. Eu queria que você falasse também um pouquinho disso, o quanto esse leque de profissionais oferecendo serviços da beleza pode ser também prejudicial para a pele, né? Tipo, quais meios, quais informações que esses profissionais que não são dermatologistas, né? Médicos dermatologistas, têm para poder avaliar a pele, para poder aplicar um ácido hialurônico, entre outros, né? Produtos.
4: Sim. A impressão que eu tenho é de que os dentistas têm um conhecimento, né, da anatomia facial até bastante extenso, tá? Uhum. Assim, porque eles trabalham com isso, né? Então me passa uma sensação de mais segurança, né, sendo um dentista, mas mesmo assim eu acho que o principal é que depende de cada profissional, né? E aí quando a gente abrange também mais possibilidades de profissionais que não são tão cuidadosos, né? Não trabalham com tanta responsabilidade, fazerem alguma besteira, né? Assim, mas tirando os dentistas, eu acho que me traz uma insegurança tanto em relação a esse conhecimento mesmo profundo da saúde humana, né, do metabolismo como um todo, o que interfere no quê, e eu acho que nós médicos, assim, como a gente se confronta ali com situações muito dramáticas às vezes, né, complicações, a gente lida ali mesmo, né, durante boa parte da nossa formação, mesmo que você seja só dermatologista depois, né, a gente lida durante uma boa parte com a vida e a morte, né, então eu vejo que a gente de forma geral é um pouco mais cauteloso, sabe, tem um pouco mais de medo de algumas coisas, porque a gente vê as coisas acontecerem, a gente tem certeza de que existe a possibilidade, né, então há uns anos atrás, eu acho, a gente teve, foi até aqui no Rio esse caso, se não me engano, uma moça, eu não lembro agora qual era a área dela, mas ela não era médica, que ela usou, depois soube-se que a questão toda do caso, ela fez um peeling e o paciente faleceu, um peeling profundo. Mas na verdade o problema, pelo que a Sociedade de Dermatologia entendeu ali, porque a gente vai a fundo para entender qual foi o problema que poderia acontecer com qualquer um de nós, assim, né, o que de fato aconteceu. Foi o uso do anestésico, que parece uma bobeira, né, assim, mas não é, né, porque o anestésico, quando ele tá muito concentrado, isso às vezes a gente consegue fazer em farmácia de manipulação, se ele fica por muito tempo, ele penetra mais, né, através da pele, e ele pode, é um medicamento, né, ele pode causar uma arritmia cardíaca no paciente, entendeu? Então, se a gente não tem essa noção do sistema como um todo, né, se você acha que não vai acontecer nada porque é só um anestésico tópico, um creminho, ou você não sabe nem como que aconteceria essa arritmia cardíaca, me dá a sensação de que a pessoa não tem noção de todos os riscos. Esse é meu receio, né, assim. Mas é difícil, eu vejo que tem profissionais muito bons também, eu acho que depende muito do profissional, tá? Mas de forma geral me preocupa nesse sentido. Será que todo mundo tem noção dos riscos, né, reais, assim, de cada procedimento, né?
0: Doutora Luísa, você falou durante a entrevista, e aí agora retomando aqui, dos chamados bioestimuladores de colágeno, que ganharam enorme popularidade nos últimos anos. Queria que você contasse um pouco mais sobre eles, por favor. O que que esses bioestimuladores realmente conseguem fazer e quais são as expectativas irreais que chegam ao consultório a respeito deles?
4: São substâncias que, como o próprio nome diz, eles estimulam a produção de colágeno na pele. Eles são muito bons para aquela pele que está ficando fininha, mais apergaminhada no rosto, né? Assim, perto aqui dessa região da boca. Eles são bem interessantes para esse perfil de paciente que já tem essa pele mais fina, porque ele vai redensificar aquela pele ali com essa produção de colágeno. E ele ajuda também com isso, né? Nessa sustentação da pele, nessa pele mais firme, nessa região da bochecha, né? Que tem relação também com aquele bigode chinês que a gente comentou lá no começo. Às vezes, o bioestimulador de colágeno isoladamente, só ele, não é suficiente para dar essa sustentada, né? A gente pode precisar também associar algum outro aparelho, como o Ultraform, por exemplo, que é o ultrassom microfocado, para dar mais essa firmeza, né? Então, muitas vezes a gente propõe para o paciente essa associação de procedimentos para eles atuarem em sinergia ali, potencializarem os resultados. Mas o legal do bioestimulador é que é isso, ele não necessariamente vai volumizar a pele, então ele não vai só preencher aquele sulco ali, né, que é o caso do preenchedor, né? O preenchedor é um gelzinho de ácido hialurônico, ele vai preencher aquele afundado ali, mas ele não vai estimular colágeno, ele não vai prevenir envelhecimento acelerado da pele nem nada, ele só vai ocupar aquele espaço, é uma questão bem física mesmo, né? O bioestimulador não, ele vai de fato cuidar dessa produção de colágeno, que é o que a gente prioriza hoje, né? São procedimentos que vão ajudar no colágeno, na saúde da pele, que aí a gente vai ver esse reflexo numa pele mais bonita também. Agora, em relação às expectativas irreais, né, que eu falo com os pacientes, nenhum dos procedimentos dermatológicos é como se fosse um lift, né, uma cirurgia plástica que você vai esticar tudo para cima, né? Então, quando a gente tem mesmo excessos de pele, que às vezes a gente vê isso acontecer aqui na região da papada ou pálpebras superiores, né, nesse caso a gente tem mesmo a indicação da cirurgia plástica para retirada desse excesso de pele, que isso a gente não consegue tratar na dermatologia. E esses procedimentos que a gente fala que são mais de prevenção, eles demoram para trazer resultado, então não é um resultado imediato, né, como às vezes com preenchedor, o próprio botox dá resultado em alguns dias. Demora uns 3 meses para a gente ver essa produção de colágeno mesmo se sustentando mais e o paciente começar a perceber que a pele está melhor. E aí o que o paciente percebe é que as coisas estão incomodando menos, né, então aquilo que incomodava começa a incomodar menos, e ele vê ao longo dos anos também que não tá avançando assim muito rápido, né, que não tá piorando, tá indo bem. Os pacientes falam, acho que eu tô indo bem, isso que os pacientes comentam. Então não é uma transformação no rosto, mas a ideia é justamente a gente ajudar nesse processo do envelhecimento para que ele não vá correndo solto ali, que aí pode acabar realmente incomodando lá na frente, né?
2: E, doutora, há uma idade em que determinados procedimentos deixam de ser indicados ou isso depende muito mais da condição da pele e da anatomia do paciente?
4: Depende mais da condição da pele e da anatomia, mas de forma geral, aquele paciente que chega pra gente já com um processo de envelhecimento bem avançado, né, a pele bem enrugada, com muita flacidez, alguns procedimentos não, nem que não são indicados, mas eles não vão trazer mais tanto resultado, né, às vezes a gente precisa de procedimentos mesmo mais agressivos, entre aspas, né, no sentido de que eles não é que são agressivos ruim, mas são procedimentos mais intensos, né, e por conta disso tem uma recuperação mais difícil também. Mas é isso, se a pele já tá muito danificada, muito fotodanificada, né, muitas vezes pelo sol, a gente acaba precisando mesmo de ou de lasers mais profundos, peelings às vezes mais profundos, né, ou mesmo a cirurgia plástica, né, aí a gente tem que conversar com o paciente para entender. Então eu até brinco com alguns pacientes mais jovens, assim, jovem, eu tô falando pessoal de 30, 40 anos, pra gente é jovem, viu, né, na dermatologia. Isso, a nossa ideia é a gente adiar o máximo possível, né, essa vontade de fazer algum procedimento mais ou cirúrgico ou mais profundo, porque a gente não quer, né, a primeira recuperação é mais chata, os riscos acabam sendo maiores, muitas vezes o investimento é maior também, então o ideal é a gente evitar chegar nesse lugar, né, pelo menos adiar o máximo possível, mesmo não precisar, né, desses procedimentos, não querer fazer esses procedimentos lá na frente.
0: Tá aí, essa é a doutora Luísa Archer, médica dermatologista, membro titular da Sociedade Brasileira de Dermatologia e uma das idealizadoras da plataforma de cursos e e-books Dermatologia Natural. Doutora, muito obrigado pela conversa aqui e por nos atender no Jabuticaba Sem Caroço.
4: Obrigada a vocês, foi um prazer.
2: Obrigado, doutora. Abraço, volte sempre. Tchau.
4: Um abraço, tchau, tchau.
0: Nosso tempo acabou, então chegou a hora de colocar ponto final em mais um episódio do Jabuticaba Sem Caroço. 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
6: Hoje é sexta-feira, dia 14 de agosto de 2026. O presidente francês Emmanuel Macron voltou a ser alvo de críticas após a publicação de uma reportagem fotográfica na qual aparece praticando diversas atividades aquáticas durante um verão marcado na França por numerosas ondas de calor e incêndios. As críticas vêm principalmente da esquerda, que questiona a exposição do presidente em meio às consequências do clima extremo no país. O partido Missão acionou o Tribunal Superior Eleitoral nesta sexta-feira com uma notícia crime para apurar a filiação fraudulenta do senador Flávio Bolsonaro à sigla, representação assinada pelo presidente da legenda e candidato à presidência da República, Renan Santos, afirma que houve crime de falsidade ideológica e, abre aspas, modificação dolosa, fecha aspas, de dados ao inserir informações falsas no sistema. A superintendente do programa Empoderadas, Érica Paz, e outros 13 servidores foram exonerados nesta sexta-feira pelo governo do Rio de Janeiro. A medida, publicada no Diário Oficial, foi tomada após uma auditoria feita pela Secretaria Estadual da Casa Civil no contrato do projeto referente ao ano de 2025, apontar uma série de irregularidades, incluindo pagamentos indevidos e desvio de finalidade. O prejuízo aos cofres públicos, segundo o governo do estado do Rio de Janeiro, é de R$4.500.000.
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6: Na Avenida Ayrton Senna, na Barra Olímpica, uma faixa está ocupada na altura da Vila do Pan devido a um acidente envolvendo um carro e uma moto no sentido linha amarela. Equipes da Sete Rio atuam no local e o Corpo de Bombeiros foi informado. O trânsito apresenta retenções no trecho. E na Avenida Brasil, a faixa da pista central que estava ocupada na altura da refinaria de Manguinhos devido a um utilitário enguiçado no sentido centro, foi totalmente liberada. O trânsito segue intenso, mas sem nenhuma retenção. Paulo Fonseca, para o Radar Sputnik. Pelo horário de Brasília, 1:03.
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7: Olá, ouvinte, seja bem-vinda e bem-vindo ao podcast Em Órbita. Por aqui a gente traz as principais novidades e debate temas importantes no mundo da ciência e da tecnologia. Eu sou Yuri Hildebrand.
8: E eu sou a Dani Zanata. Nós vamos ao ar 3 vezes na semana e você pode nos ouvir tanto nas plataformas de áudio quanto na rádio Sputnik, na Metropolitana 80.5 FM do Rio de Janeiro.
7: Lembrando a você que o nosso WhatsApp está aberto para receber dúvidas de tecnologia no quadro Ajuda Tech. Então manda lá o que você está querendo entender melhor de tecnologia que a gente traz aqui explicadinho para você. É só mandar um alô pro número 21 98065 0066, 21 98065 0066.
8: No episódio de hoje você vai conhecer os mistérios das árvores gigantes. Nós vamos trazer um estudo brasileiro que descobriu como espécies de cerca de 70 metros de altura transportam água para as folhas. A gente está falando de um ser vivo que pode passar da altura de um prédio de 20 andares e que precisa todos os dias levar água desde as raízes até as folhas, lá no alto da copa. Yuri, você já havia parado para pensar no que significa uma árvore ter mais de 70 metros de altura?
7: Pois é, Dani, não só pela altura, né? Mas como que elas conseguem ter água até as folhas, né? Como a água consegue subir tanto? E quanto maior ela fica, maior também é a distância que essa água precisa percorrer. Tem a questão da gravidade também, que torna esse transporte cada vez mais desafiador, entre outras questões, né?
8: Exatamente. E preparando este episódio, nós vimos que se tinha uma ideia tradicional de que árvores muito altas poderiam pagar um preço por esse tamanho, teriam mais dificuldade para manter a copa hidratada e, consequentemente, seriam mais vulneráveis à seca. Só que o estudo brasileiro, publicado em 2 de julho de 2026, na revista Science, colocou essa história em xeque.
7: Exatamente, Dani. Esses pesquisadores analisaram 38 árvores de 5 espécies de dipterocarpos, algumas com mais de 70 metros de altura, isso em uma floresta lá em Bornéu, na Malásia, e descobriram que essas gigantes possuem ajustes no próprio sistema hidráulico, que ajudam a compensar esses obstáculos impostos pelo tamanho, como a própria gravidade, por exemplo. É como se a árvore tivesse uma espécie de engenharia hidráulica própria, e todo o mecanismo reduz a resistência à passagem de água, ajudando a explicar como ela chega até os galhos mais altos. E não é só isso não, tá? As folhas das partes superiores também parecem estar adaptadas para funcionar mesmo com menor hidratação.
8: E a nossa Amazônia também vai entrar neste episódio. Mas aí você pode estar se perguntando, tá, mas o que isso tem a ver com a Amazônia? É justamente aí que a história fica mais interessante, porque a Amazônia também tem as próprias árvores gigantes e algumas delas estão no Amapá, no Parque Nacional Montanhas do Tumucumaque, por exemplo, existem angelins vermelhos que chegam a algo entre 60 e 80 metros de altura. E durante muito tempo, a própria existência de árvores desse tamanho nos trópicos era uma surpresa para a ciência.
7: É isso, né, Dani? Então vamos lá, vamos começar a nossa conversa aqui, né, para saber mais sobre esse estudo brasileiro que mostra o mecanismo usado por árvores gigantes para transportar água até as folhas. Além de entender em detalhes a presença dessas árvores de mais de 70 metros aqui na nossa Amazônia, principalmente a Amazônia amapaense. A gente recebe aqui no Em Órbita o Peter Grunendeck, professor no Departamento de Biologia Vegetal da Universidade Estadual de Campinas, a Unicamp. Também Paulo Bittencourt, que é professor na Universidade de Cardiff, no País de Gales, e Robson Borges, professor da Universidade Estadual do Amapá. Os três participaram dessa pesquisa e vão contar pra gente aí em detalhes tanto como funcionam essas árvores gigantes, né, a parte fisiológica, também sobre a existência dessas árvores gigantes aqui na nossa Amazônia. Bem-vindos, viu? Obrigado pela participação aqui no Em Órbita.
9: Muito legal estar participando também. Muito obrigado pelo convite.
10: Muito legal, obrigado pelo convite.
7: Gente, antes da gente falar das árvores gigantes em si e tudo mais, acho que dá pra gente começar da base, né? Vamos contextualizar pros nossos ouvintes como que funciona esse transporte d'água em vegetais no geral. A água chega às folhas como seiva, né? Explica pra gente esse processo. É aquela explicação bem, né? Na escola a gente aprende, mas é sempre bom reforçar. Até pra gente entender as diferenças depois desse processo em vegetais no geral e nessas árvores gigantes.
10: Transporte de água em árvores é uma coisa que a gente entende, mas tem uma série de coisas que a gente ainda não entende direito. Então, o básico do básico é assim, imagina que você está tomando o seu suco e você tem um canudo lá e você está puxando a água pelo canudo. Dentro da madeira das árvores, a gente tem milhares de microcanudos por onde essas águas são sugadas do solo até as folhas. Então, é um processo de sucção mesmo. E o mesmo problema que você teria com o seu canudo de 20 centímetros, se de repente esse canudo tivesse 20 metros. Começa a ficar muito difícil de levar essa água lá para cima, né? Então, a gente sabe, mais ou menos, tem algumas coisas que a gente ainda não entende, mas a gente sabe como que as plantas transportam água, mas levar essa água 70, 80 metros lá para cima não é uma coisa trivial. Essa é uma das coisas que a gente tem muito interesse em entender.
7: Peter, quer complementar?
9: Se você perguntar para alguém que é da física, até que altura você consegue puxar água num canudinho, eles vão responder que essa altura é 10 metros. Porque nessa altura a coluna d'água, a água tem um próprio peso, né? Essa coluna d'água puxa tão forte para baixo que na parte de cima do canudinho você puxa um vácuo. Inclusive nesse vácuo a água começa a cozinhar espontaneamente. Então a teoria da física diz que não é possível uma coluna d'água de mais de 10 metros de altura estar sendo usada para puxar água para cima. Só que as árvores conseguem fazer isso até 100, 115 metros de altura, né? No caso dessas árvores tropicais que nós estudamos, em geral tem uns 80, 90 metros, elas fazem. Então, Não é que elas não respeitam as leis da física, mas elas têm várias adaptações no que são as propriedades dos canudinhos mesmo, né, dos vasos, do xilema, para conseguir fazer isso sem que ocorra esse vácuo ou que a água cozinhe dentro dos vasos devido a essa tensão que está ali na coluna d'água.
8: Então, claro, a gente está falando do mistério dessas árvores gigantes, mas a gente tem que pensar, então, num contexto geral de isso acontecer também com outras árvores no geral. Se você mencionou que a gente precisa pensar acima de 10 metros, toda essa diferença acontece desde as árvores menores, né?
9: A física se aplica para todo mundo, então se aplicaria para qualquer árvore na cidade com mais de 10 metros. Também já é válida essa mesma premissa.
7: E aí, gente, então, né, a gente falando dessa diferença das árvores gigantes que vocês consideraram nesse estudo, né, tem a questão da distância, né, do tamanho que precisa se sugar de água, né, do comprimento dessas árvores. E é uma questão física, basicamente, de tamanho. Essa dificuldade também aparece nas árvores em geral, como a Dani perguntou, né? Mas, assim, como que isso é resolvido pelas árvores? Como que acontece essa magia, vamos botar dessa forma? Passa pelo aumento desses xilemas, por exemplo?
10: É que o problema é que é possível, só que fica mais difícil. Então, aí que essas adaptações na madeira, no xilema, nas folhas, que é o que começam a permitir as árvores a ficarem mais altas. Então, conforme a árvore vai ficando mais alta, esses canudos têm que mudar de tamanho para ficar mais fácil de levar água. E tem que ter um certo ajuste de forma que a planta não tenha que investir demais em madeira. Se ela tem que investir demais em madeira, ela tem um custo muito grande, né? Então tem uma série de coisas que ela tem que balancear. Um desses grandes ajustes é realmente ter um conduíte, né? Uns tubos maiores dentro da madeira. Você pode pensar, se você está molhando, irrigando o seu jardim com uma mangueira, se você tem uma mangueira de 30 metros, ela tem que ter uma bitola maior para a água chegar lá na pressão certa, né? E é um pouco disso, não é o único ajuste que as plantas fazem, mas é um dos mais importantes.
7: A gente fica curioso, né, para entender esses ajustes, né? A gente está falando de aspectos evolutivos, né, dessas árvores e tudo mais. O próprio tamanho dessas árvores é uma questão evolutiva, né? Pensando na mata densa da Amazônia, por exemplo. Queria que vocês falassem um pouco de como esse processo evolutivo se dá, né? Quais as teorias em torno disso e também sobre esse sistema de transporte de água, como ele é diferente de outras árvores, né?
9: Em princípio, em florestas fechadas, a competição no início da vida da maioria das plantas é por luz, né? Então, a copa das árvores se junta, forma ali isso nós chamamos de docelo, né? Uma copa fechada lá em cima, e chega muito pouca luz na base da floresta. Então, crescer

0: viver nesse equilíbrio entre onde é que a gente investe as nossas energias sem deixar cair muitos buracos aí na nossa estratégia de vida.
1: E eu queria entender um pouquinho a longevidade dessas árvores ainda, pensando nessa evolução. Essas árvores, eu acredito que elas desafiam, né, alguns anos aí de presença nesses nossos territórios. E eu falo nesses nossos territórios pensando que é um ambiente tão tropical, quando a gente pensa no norte do país, o que que esse nosso clima permite, por exemplo, tanto na evolução delas, como elas têm quantos anos, por exemplo, de existência ali?
0: Essa é uma das grandes perguntas que nós temos ainda. Uma das minhas especialidades aqui no Unicamp, a gente trabalha com anéis de crescimento em árvores. E é muito para entender idade de árvores, estrutura etária de populações de árvores, taxas de crescimento. E nós estamos justamente trabalhando com essas técnicas nessas árvores gigantes do Amapá, para tentar pelo menos ter uma estimativa das idades. Nem todas as espécies formam anéis de crescimento, nem sempre a gente consegue realmente contar ali as idades, mas uma das nossas ideias no projeto que a gente está trabalhando atualmente é justamente entender se essas árvores ficaram grandes porque elas simplesmente sobrevivem por muito tempo e têm bastante tempo para acumular a biomassa e ficar nesses tamanhos excepcionais, ou se talvez elas são super rápidas e elas crescem mais rápido que todo mundo e chegam lá em cima antes que todo mundo, ou relativamente rápido, né? Mas eu acredito que essas árvores vão ter 300 e 600 anos. Mas isso é uma estimativa bem, assim, a inicial e bem segura dentro do que a gente encontra por aí nos trópicos. Mas é uma das perguntas a
1: E
0: serem respondidas.
1: claro.
2: Posso só dar uma complementação? Desculpa. Concordo com o Peter, é muito bom também estar falando aí com o Paulo, né? Bom saber que eles dois estão aí, porque eles são as nossas principais referências sobre ecossistema amazônico, floresta tropical e árvores gigantes, né? Então, uma saudação, um grande abraço para eles. Só uma informação de primeira mão, Peter. A Daniela Granato, quando a gente fez a expedição da maior árvore em 2022, a gente conseguiu coletar uma amostra dessa maior árvore de 88 metros e meio, né? E ela tem uma datação aproximada que ela conseguiu pôr radiocarbono com a SUSA Trambor, lá da Instituto Max Planck. E essa maior
0: Legal.
2: árvore, ela está com 634 anos estimado, porque ela não conseguiu captar a madeira maciça da medula, que já estava oca, né? Então, é provável que ela tenha mais de 634 anos. Mas o que ela tem já computado com essa datação de radiocarbono é que essa maior árvore tem 634 anos, né? Então, uma informação bem legal, nova, né? Que a gente está trabalhando já numa publicação em relação a isso. E ela fez uma comparação mais ou menos assim sobre diferentes sistemas, né, de emissão de gases de efeito estufa. Por exemplo, uma árvore dessa, todo o ciclo de vida natural dela, essa questão de evolução, ela tem uma capacidade de estocar biomassa e, consequentemente, carbono, bem mais, por exemplo, se comparando com se fosse fazer uma viagem de avião de Nova York e Londres, né? Então, se a gente pegar a idade dessa árvore, verificar o quanto de carbono que ela assimilou, então ela tem muito mais carbono estocado do que várias viagens de Nova York e Londres, vários sistemas de uso da terra, por exemplo, com cultivo de pastagem e gado. Então, a gente está fazendo uma comparação bem legal para associar o quanto que uma árvore dessa captura de carbono ao longo do seu ciclo de vida evolutivo. Então, só uma informação de primeira mão, até para complementar um pouco da resposta do Peter, né, que a gente tem árvores acima de 600 anos e já datadas até por radiocarbono.
1: A gente vai voltar para detalhes da pesquisa ainda, mas já que nós estamos falando dessas espécies, vocês podem mencionar para a gente o nome dessas espécies tradicionalmente que a gente encontra ali na região?
2: Sim, a maior árvore, acho que a gente encontra em maior densidade, inclusive, principalmente na região aqui do Vale do Jari, do Tumucumac, onde a gente tem nossas pesquisas instaladas, é a espécie de Anis excelsa, ou conhecida localmente como angelim vermelho, né? Mas tem várias outras espécies também que atingem grandes dimensões, como a cupiúba, a própria maçaranduba, o Diptérix, né, que é o cumaru. A gente encontra muito nessas regiões também, essas árvores com essas grandes dimensões que a gente caracteriza como um gigante.
3: E uma curiosidade é que essas árvores que ficam super gigantes no Amapá, elas não acontecem só no Amapá, elas acontecem na Amazônia inteira, mas só ali no Amapá que elas ficam tão grandes. Então, em Manaus, um angelim vermelho vai num passa de 45 metros, e lá no Jari, em Tumucumac, chega a quase 90. Então, é uma região muito especial.
4: Gente, muito interessante isso que vocês trouxeram, né? O Robson trouxe aí essa espécie principal e você falou uma coisa que ficou aqui ecoando na minha cabeça. Algumas delas atingem esse tamanho. Isso quer dizer que nem todas essas árvores são espécimes que sempre alcançam esse tamanho? A gente tem casos dessas árvores mais datadas e tudo mais com um tamanho menor. Como é que você analisa isso, assim? Só pra gente entender, porque fica me parecendo aqui, né? De forma muito leiga, até talvez um pouco superficial, de que as árvores, elas crescem ali porque elas encontram certas condições.

0: basicamente. E não é em toda a Amazônia que isso acontece, tô certo?
1: Sim, não vou falar especificamente sobre essa questão da... sobre a idade mesmo, porque isso é mais lance com o Peter e com o Paulo também. Mas assim, mais para ilustrar a questão das dimensões, né? Ontem mesmo a gente estava conversando rapidamente sobre um angelim vermelho que caiu na Floresta Nacional do Jamari, em Rondônia. Ela atinge grandes dimensões de diâmetro, mas o comprimento total dela estava em menos de 30 metros. Aqui na Amapá, como o Paulo falou ainda há pouco, a gente encontra muitas árvores com grandes dimensões, mas que a altura é demasiadamente maior do que essas outras áreas. Então isso que é curioso também. Por que que aqui nessa região tem esse crescimento superior em altura e que é diferenciado de outras regiões da Amazônia, como, por exemplo, o angelim encontrado lá na flora do Jamari. Então, isso que a gente está tentando entender também. Agora, se está associado à questão da idade, será que uma árvore que tem 1,30m de diâmetro tem uma idade equivalente a uma árvore que tem também 1,30m de diâmetro em outra área? Então, isso a gente pretende também, com as nossas pesquisas em breve, né, entender e explicar.
0: Peter, o Paulo querem complementar?
2: Eu acho que um dos mistérios que a gente quer tentar entender o que faz aquela floresta tá ali no Amapá, no Pará, ser tão excepcional e ser tão diferente da floresta no resto da Amazônia. O Paulo falou, e o Robson também, as espécies que ocorrem ali, elas ocorrem em outros locais. O que faz aquelas populações de árvores que estão ali, toda aquela comunidade, né, todo o conjunto de espécies que está ali, simplesmente botar o patamar mais alto? A altura média das copas é mais alta lá. Tudo que a gente encontra lá é mais alto do que a mesma espécie em outros locais na Amazônia. Então não parece ser um filtro genético, parece ser mais um filtro ambiental. E uma das coisas que a gente está tentando entender, o que pode ser isso? O que permite que isso ocorra lá? E um indício, uma ideia que a gente tem é que talvez aquela região é uma região que sofra menos com efeito de ventos fortes e talvez tenha menos incidência de raios também. Então elas conseguem atingir essas alturas excepcionais e a floresta consegue ser tão mais alta, talvez porque é uma região com pouco distúrbio. Então todo mundo tem tempo de acumular e talvez aí a corrida pela luz e a corrida para ficar mais alto é o fator mais importante que limita as árvores e não, por exemplo, um vento forte ou um raio que poderia limitar o crescimento de todo mundo. São evidências, de certa forma, indiretas, né, correlacionais. Então a gente vê que tem pouco raio ali a partir de mapas de raios e vê que tem árvores grandes ali. Agora, se isso é um mecanismo, é uma coisa para a gente estar trabalhando ainda.
3: São cerca de 38 espécies analisadas na pesquisa, né? Essas árvores, elas dão frutos? E se algumas delas ali têm frutos? E como é que a fisiologia da árvore garante nutrientes para esse desenvolvimento desses frutos? E também entender se isso acontece de forma lenta.
4: Nós estudamos em Borneo, né, na Malásia, 38 árvores de 5 espécies de dipterocarpos. E os dipterocarpos são algumas árvores muito especiais, porque mais de 50% da biomassa da floresta do Sudeste Asiático é de dipterocarpo. E elas são muito, muito altas em relação a outras árvores, né? São gigantes. E quando você fala de frutos, tem uma coisa muito curiosa. Elas não dão fruto todo ano. Elas dão fruto em ano que tem evento de seca extremo, em ano de El Niño. Então, a cada 6, 7 anos, quando tem um El Niño, todos os dipterocarpos do Sudeste Asiático dão flores e frutos ao mesmo tempo. E a gente não sabe exatamente por que disso, só que esses frutos dos dipterocarpos, eles são alados, são sementinhas, as sementes desses frutos, elas são dispersas por vento. Então aí entra mais uma dos mistérios das árvores grandes, que é que tanto na Amazônia, o angelim vermelho, quanto na Malásia, os dipterocarpos, essas árvores que ficam gigantes, as sementes delas, para elas irem para longe, elas dependem do vento. Então, se você é uma árvore mais alta, você consegue que o seu fruto vá mais longe. E aí, quanto à parte nutricional, isso não é tão diferente das outras plantas. Os nutrientes são levados pela seiva, e desde que tenha um fluxo de seiva, essas árvores conseguem, sim, produzir e alocar nutrientes para os frutos.
0: Vocês falaram, né, do estudo da Malásia e tal, existe essa questão, né, de que, enfim, há algum tempo se tinha a ideia de que essas árvores gigantes, elas não estariam presentes, né, nas áreas trópicas. E aí, a partir do estudo de vocês também, dá pra gente entender que existem, né, em outras partes, claro. Queria que vocês falassem um pouco desse processo, como que se caiu essa ideia de que elas não resistiriam a áreas tropicais, até com a análise das nossas árvores aqui, também as semelhanças entre essas árvores. Isso passa pelas condições de crescimento, como a gente estava falando antes, ou enfim, são apenas espécies específicas que acabam tendo essa vantagem?
4: A gente sabia já há várias décadas que a gente podia ter árvores de até 80 metros na Malásia. A gente descobriu a árvore de 100 metros, o dipterocarpo de 100 metros em Danone Valley, depois que fizeram um voo de avião, fazendo um escaneamento a laser, que mediu com muito refinamento à altura da floresta de áreas muito grandes. E aí encontraram, até um amigo nosso, o Matheus Nunes, ele olhou os dados, encontrou um ponto lá que parecia uma árvore de mais de 90 metros, e quando ele foi ver lá no chão e mediu com equipamento, tinha mais de 100. Então, na Malásia, a gente descobriu essas árvores excepcionalmente altas, porque a gente começou a estudar de forma mais detalhada a floresta. Na Amazônia foi a mesma coisa. Então, é até engraçado, né? Porque a gente tem mais de 10 mil satélites em volta do planeta, e agora é que a gente está encontrando os maiores organismos vivos do planeta. E o que aconteceu na Amazônia foi que teve um projeto do Brasil com os Estados Unidos, que fez uma série de voos aéreos escaneando a floresta, e aí encontraram um ponto lá no Amapá, em que dava mais de 85 metros. E aí o Robson, Eric Gordens fizeram uma expedição, foram ver, e a árvore tinha 88,5 metros de altura. Só que esses voos pela Amazônia, na região ali do Amapá, onde a gente acha que a floresta é especial, cobrem 0,01% da floresta. Então, o que a gente acredita é que se a gente começar a estudar com mais detalhes a floresta amazônica, que ainda é desconhecida, a gente vai encontrar árvores ainda maiores.
1: Exatamente, Paulo. Só mais uma complementação, que antes também o projeto Radam Brasil, né, ele classificava tudo que fosse acima de 60 metros na Amazônia, não era árvore. Para eles era ali alguma torre, algo assim, um outlier que a gente chama, né? Então o Radam Brasil mesmo já tinha definido um limite de altura máxima de árvores em toda a Amazônia, que nenhuma árvore existe na Amazônia acima de 60 metros. E veio esse projeto do INPE, né? E meio que quebrou esse paradigma. A gente encontrou muitas áreas, né? Concorrência de árvores acima de 60 metros e algum, que a gente chama de hotspot, né? Em alguns locais específicos existem árvores que ocorrem com altura superior a 60 metros. Então são resultados assim bem interessantes, né? Que mostram que a gente conhece pouquíssimo da Amazônia ainda.
0: É, uma dúvida que a gente tinha era justamente sobre esse ponto, né? Se essas árvores gigantes estão espalhadas pela Amazônia brasileira, como que elas estão espalhadas, né? Pelo território. Isso já se tem uma ideia melhor agora, a partir dessa descoberta? E sim, é muito curioso que os maiores seres vivos sejam descobertos agora, em meio a tanta tecnologia, tanto, né, a gente acha que descobriu de tudo na Terra, ainda tem muita coisa.
1: Posso responder rapidamente, Peter e Paulo? Ó, teve um trabalho nosso também publicado recentemente na New Phytologist, que a gente meio que mapeou os pontos, digamos assim, de ocorrência de maior densidade dessas grandes árvores. Então, considerando todo o bioma amazônico, que tem mais de 4 milhões de quilômetros quadrados, nesses 4 milhões, apenas 11% da área concentram árvores acima de 60 metros de altura. E dentro desse espaço, apenas 14% desses 11% é que ocorre essas árvores acima de 80 metros. Então, é uma, como o Paulo falou ainda há pouco, de todas as mais de 390 bilhões de árvores, né, que existem, de forma estimada na Amazônia, apenas 0,0001% são de árvores acima de 60 metros. E menor ainda é a densidade, né, esse percentual, quando a gente filtra ali para árvores de 80 metros. Né? Então, de toda a Amazônia, a maior densidade de árvores acima de 80 metros está numa região específica ali, que a gente fala de Vale do Jari e na área do Parque Nacional Montanha do Tucumac, que a gente está tentando entender esses sítios para verificar por que nessa região especificamente ocorrem essas árvores acima de 60 metros, né? Então, de toda a Amazônia, apenas uma área ali de aproximadamente 1%, né, concentra essas grandes árvores.
3: Gente, eu queria entender uma coisa, se nessas regiões, como é que se explica, por exemplo, me corrijam se eu estiver usando o termo errado, se é uma rede subterrânea, no papel das raízes dessas árvores, para elas serem tão grandes, tão altas. A gente se surpreende quando a gente olha a olho nu, se nós pegarmos um exemplo aqui do Rio de Janeiro, nós tivemos uma tempestade, né, um vendaval, na verdade, na última semana, e foram arrancadas algumas dezenas de árvores. E a gente vê estruturas de árvores que, a olho nu nosso, elas são muito maiores, com uma raiz extremamente grande, e a gente se questiona como é que pode uma mudança climática levar uma árvore que, pra gente, parece ter uma resistência tão grande na raiz. Essas árvores se sustentam como? Como é que a raiz tem relevância nisso para manter ela no equilíbrio dela?
2: Parece até que vocês estão no nosso grupo de discussão, porque temos que...
1: É verdade.
2: Inclusive, ontem ainda conversando sobre isso. Eu acho que tem várias estratégias diferentes para uma árvore se sustentar. No caso do angelim, e acredito que boa parte dos pterocarpos também, elas fazem o que a gente chama de sapopemas, que são umas projeções, né, do caule na base, são raízes como se fossem tábuas, né, que saem do caule e que aumentam muito a base da árvore e sustentam ela dessa forma. Mas tem algumas gigantes lá no Amapá, por exemplo, o pequiá, que ele é um cilindro, que está em pé na floresta. Então, aí essa base abrir e ocupar essa área grande provavelmente ocorre abaixo do solo, ou com uma raiz pivotante, um eixo que desce fundo ou se espalhando horizontalmente abaixo do solo. É, acho que foi um ano e meio atrás, caiu um desses angelins gigantes lá no Jari, não foi, Robson? E o Robson tem umas fotos disso e é impressionante você ver o tamanho do disco de solo que sai junto com essa árvore. Acho que ele deve ter uns 5, 6 metros de altura, tranquilamente. Então o diâmetro que essas raízes ocupam também, o espaço que elas ocupam, deve ser, né, porque a gente não mediu isso ainda, deve ser muito grande. Do jeito que elas espalham a copa lá em cima, provavelmente elas espalham também abaixo do solo as raízes para ocupar bastante espaço e ter força de estar se sustentando ali. Mas é um dos temas também que a gente está querendo pesquisar, entender o que acontece abaixo do solo, porque é tão importante quanto o resto para essa estratégia das árvores conseguirem chegar nessas dimensões que elas chegam.
0: Alguém quer complementar?
1: Tem uma colega nossa que é colaboradora no projeto, que é a pesquisadora do INPA hoje, a doutora Lainara Lugli. Trabalha também junto com o Paulo e orienta também, né, um aluno de doutorado, com a professora Graziele Salles, né, que é o Renan. Então eles estão estudando assim com mais refino essa questão da ecologia de raízes, né, e contemplam algumas espécies dessas árvores gigantes que a gente está estudando e monitorando no Tumucumac e também no Vale do Jari. Então acho que em relação a alguma resposta funcional, características químicas, físicas e atributos do solo também associado a essas condições de raízes dessas espécies, acho que em breve a gente vai ter resultados bem interessantes quanto a isso.
0: Ah, é muito legal.
4: A gente não conhece muito da Amazônia, da parte de cima do solo. Imagina o que a gente conhece da parte do subsolo, a gente não conhece praticamente nada. Então esse meu aluno, que é aluno da Grazi, da Lainara e meu, ele é corajoso, ele gosta de cavar, que é um trabalho super difícil, e acho que em mais um ano ou dois ele vai ter novidades sobre essa pergunta.
3: É muito interessante, por isso que eu falei em rede subterrânea, porque nós aqui estamos falando bem acima da superfície ao nosso olho, não é? Mas deve ter muito mistério ali embaixo.
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0: Vamos dar uma pausa na conversa com os pesquisadores Peter Gronendeck, da Unicamp, Paulo Bittencourt, da Universidade de Cardiff, e Robson Borges, da Universidade Estadual do Amapá, para trazer um tema importante: as espécies ameaçadas de extinção que fazem parte da nossa biodiversidade brasileira. Quem conta mais pra gente é a Ludmilla, a nossa apresentadora virtual. Fala comigo, Lud.
6: Olá, eu sou a Ludmilla, apresentadora virtual da Sputnik Brasil e voz do quadro Curto Circuito, o seu giro pelo mundo da tecnologia no podcast Em Órbita. O Brasil já tem quase 800 espécies e subespécies de animais consideradas em extinção. É o que diz a nova Lista Nacional de Espécies Ameaçadas, definida pela Portaria do Ministério do Meio Ambiente de número 1704 de 2026. Segundo a atualização, houve um aumento de 26 taquissons desde a relação anterior, de 2022. De 764, o número subiu para 790. Entre os animais incluídos na lista estão alguns símbolos nacionais, como o tatu-bola e o peixe-boi marinho, além do mico-leão da cara preta, a arara azul de lear, o mutum de bico vermelho e a tartaruga de pente, entre outros. A nova classificação se dá por problemas como perda e fragmentação de habitat, além de caça, poluição do ambiente, entre outras questões. O Brasil tem uma das maiores biodiversidades do mundo, com 125 mil espécies de animais já registradas. Dessas, mais de 13 mil já foram avaliadas quanto ao risco de extinção. O Instituto Chico Mendes de Conservação de Biodiversidade, o ICMBio, mantém o SALVE, Sistema de Avaliação do Risco de Extinção da Biodiversidade, plataforma que justifica essas classificações. Vale reforçar que a presença na lista não significa que o desaparecimento seja inevitável, e sim que é importante dar uma atenção especial às regiões em que vivem esses animais, justamente para orientar medidas de conservação. O documento funciona, então, como um alerta e um direcionamento das ações de proteção. Essa foi Ludmilla, apresentadora virtual da Sputnik, para o quadro Curto Circuito.
3: Valeu, Ludmilla. Nós vamos voltar agora para nossa conversa com os pesquisadores Peter Gronendeck, da Unicamp, também o Paulo Bittencourt, da Universidade de Cardiff, e Robson Borges, da Universidade Estadual do Amapá. Eles estão falando com a gente sobre as árvores gigantes na Amazônia Amapaense, também a fisiologia e a relação com o restante da floresta. Vamos ouvir.
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0: E aí, uma outra dúvida, assim, com relação a essas árvores gigantes, a gente falou sobre as vantagens evolutivas, né, de se sobressair com relação às outras árvores, principalmente numa mata densa, fechada, mas eu queria entender como que elas acabam impactando em outras espécies ali ao redor. Como é que é essa vegetação ao redor dessas árvores gigantes? Tem algum tipo de desequilíbrio nesse sentido? É difícil falar de desequilíbrio em Amazônia, né? Eu acho que tá tudo tão equilibrado há tanto tempo que é difícil a gente botar nesse lugar. Tem alguma observação interessante dessa vegetação ao redor dessas árvores gigantes?
1: Bom, eu poderia falar rapidamente pelas parcelas que a gente está monitorando, tanto no Tumucumac quanto no Vale do Jari. Nas duas áreas a gente tem um resultado bem interessante. Se a gente considera uma área do tamanho de um campo de futebol, e nessa área tem pelo menos uma ou duas árvores gigantes, e o restante são todas as árvores que a gente considera não gigantes, né? Ou, na verdade, dessa gigante a gente considera as super gigantes, que são diferenciadas em relação à Amazônia. Só essas duas árvores, elas chegam a ocupar mais de 80% de toda aquela biomassa dentro daquela área ali, que é do tamanho de um campo de futebol. Mas, de modo geral, em relação assim, à concorrência, a gente não vê uma certa distopia de, sei lá, de distúrbio. Ah, essa árvore que ela está crescendo muito e está atrapalhando o crescimento das outras. Não. Incrivelmente, a floresta ali, ela se mantém estável, né? E toda aquela vegetação que está dentro daquela área consegue se desenvolver, assim, de maneira bem saudável, né? Sem que uma gigante dessa, ou super gigante, consiga atrapalhar seu desenvolvimento. Essa é incrível, que em todas as parcelas que a gente tem monitorado, a gente encontra pelo menos 3 ou 4 super gigantes. E dentro dessas áreas, todas as outras árvores que a gente não considera gigante ou super gigante estão se desenvolvendo também de maneira bem, digamos assim, saudável, seguindo a dinâmica natural da floresta. A não ser que, por exemplo, como o Peter falou ainda há pouco, quando uma árvore dessa tomba, né, ela acaba criando também uma clareira massiva ali, bem grande, aproximadamente também no tamanho de 1 hectare. Então essa árvore grande que caiu ali na ESEC, que o Peter comentou ainda há pouco, ela abriu uma clareira de aproximadamente 1 hectare. Então ela acabou danificando várias árvores ali que estavam ao redor dela, mas também ela está favorecendo, né, o crescimento de várias outras, por conta dessa maior incidência de luz do sol que está entrando ali no subbosque. Então é algo assim bem interessante também que a gente está monitorando no nosso projeto.
2: Só para complementar um pouco, né, essas árvores que nessa região das gigantes compõem esse estrato superior da floresta, né, as mais altas, em outras regiões da Amazônia elas também são as mais altas de suas respectivas florestas. Mas a linha base, né, o sarrafo como um todo, no Amapá, ali no Pará, está mais alto. Né? Então elas, o sistema funciona de formas similares em outros lugares, só que com todo mundo sendo 40% mais baixo. E uma coisa que acho que é importante a gente também rever e ser bem crítico, essa ideia de que tudo está em equilíbrio. Né? Eu acho que a Amazônia, quando a gente olha de cima, parece muito homogênea, mas é um sistema em várias escalas, tanto em grande escala quanto em escala local, é extremamente diverso. Né? A gente tem sistemas, tem lugares mais secos, mais úmidos, isso em tanto escala de paisagem grande, né? Se a gente compara o Mato Grosso com o Amapá, são sistemas climáticos diferentes, mas tem uma variabilidade grande local também, do alto do morro até o vale, são sistemas que funcionam completamente de uma forma bem diferente. E a morte de uma árvore, né, especialmente essas árvores grandes, ela muda, dá um control out dela, ela reinicia o sistema em escala pequena, mas de uma forma muito drástica. Então a gente não pode falar que está tudo em equilíbrio e está todo mundo tranquilo. Acho que são, é um lugar extremamente dinâmico e há um turnover, né, uma troca ali de árvores acontecendo o tempo todo. E é muito difícil falar de uma floresta em equilíbrio quando a gente olha para elas hoje e elas, na verdade, ali representam um histórico de 400, 600, talvez 800 anos de muitas coisas que variam, né? Inclusive clima, mas também presença humana, distúrbios de grande escala, tudo isso ocorre numa escala que a gente não está observando. A gente está ali, passa 2, 4, talvez 10 anos olhando para a floresta com a ideia de que ela está em equilíbrio e não vê muita coisa mudando, mas o equilíbrio é uma coisa numa escala temporal que passa da nossa existência, né? Vai para uma escala temporal das árvores, da floresta, de centenas de anos. Então essa ideia de equilíbrio a gente tem que, não necessariamente rever ela, mas talvez ela é tentadora da gente olhar para ela, para a floresta, como uma coisa em equilíbrio, sendo que é uma coisa extremamente dinâmica.
0: Ah, sim, importante mesmo, importante. É que o termo, acho que é rever o termo, né, como algo ligado a talvez linear, a perfeição, eu acho que eu digo equilíbrio, por exemplo, pensando num sistema que funciona ali, se retroalimenta, basicamente. Mas acho que é importante, é um ponto importante.
2: Eu acho que um exemplo interessante dessa ideia de equilíbrio é justamente a própria Denise, né? O próprio Angelim Vermelho. A gente encontra lá essas árvores excepcionais, elas são muito grandes, mas o que a gente não tem encontrado é dessa espécie, indivíduos pequenos. Então, pelo menos ali nas áreas onde a gente olhou, nas nossas parcelas, a gente não está vendo uma regeneração das árvores que hoje ocupam esse estrato dominante. Talvez essa regeneração não está ali já faz algumas centenas de anos. Está trabalhando justamente para entender isso. Então, alguma coisa fez com que essas árvores surgissem lá há 400, 600 anos atrás, e isso talvez não está acontecendo nesse momento. Ou se está acontecendo, não está acontecendo onde a gente está olhando. Então, daria quase para falar que o sistema está em desequilíbrio, porque se essa pirâmide etária, né, essa pirâmide de distribuição de indivíduos está com um topo muito pesado, né, só tem indivíduos grandes e velhos, essa população não está em equilíbrio. Ela vai acabar diminuindo se não houver uma nova regeneração.
1: Isso é bem interessante que o Peter falou, porque, por exemplo, os planos de manejo florestal aqui na Amazônia, e também aqui, principalmente no Amapá, que saiu, acho que recentemente, também uma publicação das espécies que são mais exploradas, né? O angelim vermelho, ele está entre o top 3 ali das espécies que mais são processadas para geração de commodities, madeira serrada, né? Para exportação, principalmente no mercado internacional. Então, quando a gente vai para campo, por exemplo, é comum a gente se deparar com caminhões carregados com muitas toras dessas madeiras, e a maioria delas é de madeira de angelim. Isso que o Pedro falou é realmente preocupante, porque na mata a gente só encontra ela gigante, super gigante, com essas características de grandes dimensões. E a regeneração dela é pouquíssima. Nas nossas parcelas a gente tem encontrado bem pouco mesmo. Então será se realmente ali aquele sistema, principalmente para a espécie, naquele local está em equilíbrio? Então até acho que seria uma hipótese que a gente poderia testar nos próximos projetos, é estudar a questão da terra preta indígena, povos pré-colombianos, né, para tentar entender, será se no passado, se não foram eles que moldaram essa estrutura para essas espécies supergigantes, né, no passado, será se eles não usaram essas espécies para alguma coisa que favoreceu o seu desenvolvimento e da gente encontrar elas hoje em maior densidade de grandes árvores e praticamente nula a regeneração dela. Será que teve alguma influência desses nossos aí povos pré-colombianos do passado, né? Isso também a gente pretende estudar.
0: É muito legal, nossa, com certeza. A gente fala tanto, né, quando a gente vai estudar história, e até puxando quase o nosso podcast de história agora. Mas a gente vai pensar em história, vai pensar no passado, a gente fala muito sobre grandes construções, né? Enfim, edificações e talvez transportes, e a gente tem essa referência. Por que não uma vegetação, né, moldada ali em torno de uma sociedade, como vocês estão falando? É bem interessante esse ponto, muito legal, e eu acho que é uma coisa que a gente para pouco para pensar, né, da ação humana moldando e moldada ali a floresta, né? A gente pensa na ação humana, ação antrópica sendo uma coisa negativa, como a gente vê nos dias de hoje, né, principalmente aí com relação à extração e tudo mais. Bem legal esse ponto, viu?
3: E eu quero trazer um ponto que vocês mencionaram agora sobre a madeira dessas árvores. Queria entender, você quis dizer que ela é muito densa, né? Elas seriam madeiras muito pesadas a ponto de nos deixar aqui com dúvidas se elas, pela altura delas e por essa madeira ser tão densa, elas não teriam mais facilidade de afundar, por exemplo, na água?
2: Eu acredito que a densidade da madeira do angelim, mesmo a madeira seca, pode às vezes ser maior do que a densidade da água. Ou seja, um pedaço de madeira de angelim afunda se você jogar ele numa piscina ou num rio. É super interessante, né? As gigantes na Malásia, elas são gigantes sem ter uma madeira de densidade muito alta, enquanto que os angelins são gigantes tendo uma madeira de densidade muito alta. Então, são dois sistemas que funcionam de forma diferente. Uma espécie investe muito em madeira, em produzir uma madeira densa, e outra investe menos. Então, as propriedades físicas desses dois sistemas, né, a força que é necessária para romper um pedaço de madeira, isso tudo vai ser diferente. E, ao mesmo tempo, ambas estratégias funcionam para chegar nessas dimensões excepcionais. Novamente, parece que vocês estão no nosso grupo de discussão de ideias, porque isso são coisas que a gente vem discutindo já há mais tempo também.
3: Eu acredito que são as mesmas curiosidades, né? Mesmo que a gente não trabalhe em pesquisa, né, em trabalho científico, nosso objetivo aqui é o contrário, né? É simplificar para que o nosso ouvinte consiga compreender as grandes pesquisas que vocês fazem. Acho que os questionamentos são os mesmos, né? As nossas dúvidas são as mesmas. Yuri, posso ir um pouquinho para a questão climática, para a gente ir aproximando. Nós estamos vivendo esse ano esse super El Niño, né? Já com a perspectiva de que aqui no Brasil a gente tem um avanço desse evento climático a partir de setembro e que dure todo o verão, né? A característica do super El Niño, até a gente já fez um episódio aqui, nós pontuamos aquelas regiões que acabam tendo chuvas em excessos e outras que inclusive vão ficar muito mais secas. E eu queria entender o papel dessas árvores gigantes, por exemplo, se elas liberam uma quantidade de água muito maior, que muito se diz em elas poderem criar chuvas em várias partes do Brasil. Isso se comprova?
4: As árvores grandes, elas dominam a biomassa da floresta. Então, o volume de água que elas jogam para a atmosfera é enorme. Uma árvore grande aqui em Campinas pode jogar para a atmosfera mais de 300 litros de água por dia. O angelim a gente ainda não quantificou, é uma das coisas que a gente vai fazer. Isso não me surpreende. A água da Amazônia é água que a floresta recicla. Então chove, evapora do oceano, chove ali na Amazônia perto do litoral, evapora, vira nuvem, vai mais para dentro, chove de novo e vai sendo reciclado, levando água mais para o interior do continente, bate nos Andes e vem para São Paulo. Então tem um efeito de teleconexão, que é o que a gente chama, né, que afeta na Amazônia, mas é uma água que vem parar em São Paulo. É muito difícil de quantificar isso, mas o principal impacto dessas árvores grandes é no volume de carbono que elas armazenam e que elas tiram da atmosfera. Então a gente está tendo todo esse aquecimento global porque a gente está jogando muito carbono para a atmosfera, e quando a gente corta uma dessas árvores, é menos carbono que a gente consegue tirar da atmosfera e mais carbono que está indo por causa dessa árvore que a gente tirou. Então, para você ter uma ideia, um angelim bem grande, sozinho, uma única árvore, vai ter a biomassa de 2 ou 3 hectares de floresta mediana da Amazônia. São árvores que vão demorar mais de 600 anos para crescer e que elas nunca vão crescer de novo em qualquer escala temporal que é relevante para a gente combater as mudanças climáticas. Então a gente costuma falar que essas árvores gigantes, essas árvores grandes dos trópicos e do mundo, são patrimônio da humanidade. Você cortou uma, 20 gerações depois, que o filho do seu filho, daqui 20 gerações vai poder ver essa árvore no tamanho original dela se você plantar agora. Então, são árvores extremamente importantes, são patrimônio da humanidade.
3: Nossa, e como é um desafio, né? Se nós pensarmos que nós não vamos estar aqui para ver o desenvolvimento de muitas dessas árvores, que elas vão ir ganhando ainda mais altitude, para vocês, cientistas, tentar entender ainda mais sobre a sobrevivência e principalmente sobre o transporte da água, que é o foco da pesquisa de vocês, provavelmente vou espichar aqui daqui uns 10, 20 anos, a gente vai ter muito mais surpresa numa pesquisa como que vocês estão desenvolvendo. Agora até já aproveito que eu engatei nesse assunto para saber se tem algo ainda a desenvolver de complementar nessa pesquisa de vocês.
2: Com certeza, a gente está só começando a arranhar a superfície do conhecimento sobre essas árvores gigantes ou até como é que árvores em geral transportam água. Então assim, nós temos ainda bastante trabalho pela frente, ainda bem, porque é um trabalho muito, muito interessante. A gente gosta muito, mas acho que juntar o gancho que você fez com El Niño e mudanças climáticas, eu acho que isso traz também de volta a importância do nosso estudo em si, né? Entender como é que árvores em geral, mas especialmente essas árvores gigantes que dominam os sistemas, que estocam essa quantidade gigantesca de biomassa, que transportam muita água, entender como elas funcionam, entender como é que a pontinha da lança dessas florestas funcionam. Então, entender as respostas do sistema de florestas tropicais ao clima, a eventuais secas mais extremas, a um clima mais quente, mais seco. Quando a gente entende essas árvores gigantes, a gente está entendendo os indivíduos mais importantes da floresta e tendo uma ideia de como é que uma floresta como um todo pode vir a responder a esses novos eventos. E uma coisa que é interessante, e na verdade foi um pouco contra-intuitiva que a gente encontrou, é que essas árvores gigantes, elas não são necessariamente mais sensíveis à seca do que árvores que não têm essas dimensões tão grandes. Isso, de certa forma, dá um pouco de esperança, porque o que se pensava antes é que essas árvores gigantes e excepcionais seriam extremamente ou muito mais sensíveis à seca do que as outras. Mas uma coisa que é super importante realçar é que não quer dizer que elas não são sensíveis à seca. Então, elas têm uma sensibilidade à seca similar ao resto das florestas e então talvez as taxas de mortalidade delas sejam similares às de outras árvores de tamanhos menores, mas não quer dizer que elas não sejam sensíveis à seca. Não quer dizer que um El Niño que está agora começando a crescer de uma forma que a gente tá pensando que vai ser uma coisa muito extrema, isso vai ter um efeito muito grande, vai morrer muita árvore por causa disso, incluindo essas gigantes que estocam biomassa, que transportam água, que reciclam água para o resto do ecossistema. Então isso traz muito a relevância desse estudo, de entender essas árvores excepcionais é entender o sistema talvez como um todo, para a gente conseguir prever melhor como é que vai ser no futuro a resposta dessas florestas, desses sistemas, a esse clima que está ficando cada vez mais maluco, talvez, né, errático, difícil de prever, com mais extremos e cada vez mais quente e com isso também mais...
0: E isso também deve refletir bastante nas próprias árvores, né? Enfim, nos próximos passos aí das pesquisas, principalmente pesquisa de vocês, imagino que isso fique evidente ali, né, nessas fases da pesquisa. Falando nisso, é uma curiosidade que bate aqui, né, sobre o estudo em si. Como que funciona a fase de coleta, por exemplo? Como que acontece essa análise do sistema de transporte de água, né, nessas árvores? Exige escalada? Conta um pouquinho pra gente dessa parte de coleta, que é bem curiosa.
4: Então, a coleta é o maior desafio. Quando você pensa numa árvore de 70 metros, a gente está pensando em um prédio de 25, 30 andares. Acho que vocês estão no Rio, né? Olha para o Cristo Redentor, coloca dois um em cima do outro e pensa que você está querendo pegar uma folha que está no topo do segundo Cristo Redentor. Esse é o nível dos desafios que a gente tem. Então, tem um desafio gigantesco de laboratório, de processamento, tem uma etapa científica que não é trivial para processar as amostras, mas coletar essas amostras precisa de um time de escaladores muito especializado, muito bom. E lá em Bornéu, a gente deu muita sorte e tem um grupo de pesquisadores liderado pelo Unjing Jami, que tem essa experiência, que consegue fazer isso. Então, sem eles, a gente nunca conseguiria coletar essas amostras. E aí a gente começou também a treinar um grupo no Amapá, e agora a gente tem um time de escaladores muito bom lá, que consegue escalar árvore de 70 metros. E esse é o primeiro passo, é chegar lá e pegar a amostra, né? Então, um dos motivos que a gente não entende árvores grandes é porque é muito difícil de coletar elas. E aí nós temos que fazer uma série de medidas de fisiologia, fazer cortes anatômicos, medir atributos fisiológicos. Então, lá em Bornéu, a gente tinha um time de 8 pessoas em campo coletando amostras e processando em campo, 3 times em laboratório, fazendo diferentes coisas com as amostras que chegavam a cada dia. E aí nós fizemos isso por 3 meses para conseguir processar apenas 38 árvores.
0: Caramba, um trabalho curioso. Isso de escalada é muito... Me lembra uma conversa que eu tive com um amigo meu que é biólogo. E ele falou sobre isso, né? Que, eu tô procurando algumas vagas assim que você encontra, tem umas exigências muito engraçadas, né? Por exemplo, de escalada, justamente para coleta dessas folhas, né? Do topo e tal. Muito curioso. E, enfim, bateu curiosidade com relação a 80 metros, é muita coisa. E aí... A gente falou agora há pouco dos efeitos, né, dos impactos das mudanças do clima e tudo mais. Queria que vocês comentassem um pouco outro ponto, outra preocupação que existe muito, né, aqui no Brasil, na Amazônia principalmente, que é a parte do desmatamento. Essas árvores no Amapá, elas ficam numa reserva protegida? Existe algum receio com relação ao desmatamento, alcançar essas árvores gigantes? Já se tem notícia de desmatamento dessas árvores gigantes? Talvez aquelas de 60 metros, né, que estão ali um pouco abaixo da faixa dos 70, 80, mas como que vocês estão enxergando essa parte de desmatamento? Porque vocês falaram de uma madeira mais densa, talvez isso seja mais interessante pensando nesse mercado, né? Nessa lógica do desmatamento, mas enfim, queria entender as preocupações também, o que é feito para proteger nesse caso.
1: Não, perfeito, eu posso falar rapidamente aqui pelas experiências que a gente está tendo no Amapá atualmente. A gente trabalha bem alinhado com o pessoal de meio ambiente do Ministério Público. Inclusive, tem um analista, que é o João, que ele sempre participa com a gente nas expedições, e ele meio que trabalha avaliando, por exemplo, não só o impacto socioecológico de uma árvore gigante dessa, mas também o impacto econômico. O quanto que isso impactaria em termos de madeira que é exportado e madeira que é extraída ilegalmente. Então, de acordo com os relatórios que ele tem repassado para a gente, parte dessa madeira, aliás, boa parte da madeira que é explorada ainda na Amapá estava vindo de maneira ilegal. Não estava tendo uma regulação ou até mesmo um sistema de concessão, tanto nas áreas federais quanto nas áreas estaduais. Então, boa parte, embora o Amapá seja o estado que ainda é o mais preservado, que menos explora madeira, mas boa parte da madeira que estava sendo explorada até 2020 era de madeira ilegal. E nos últimos 4 ou 5 anos, o estado passou a implementar um sistema de concessão diária. Então, muitas dessas árvores gigantes estão em áreas de conservação, tanto federal quanto estadual, e o Estado passou a ver isso como uma commodity de superfaturamento, né? Então, por exemplo, o metro cúbico da madeira do angelim vermelho gira hoje em torno de $2.500 a $3.000. E do IP, que é a espécie, acredito que seja a espécie mais nobre hoje na Amazônia, gira em torno de $5.000 o metro cúbico. E nessas regiões, tanto de proteção federal quanto proteção estadual, tem muita árvore dessas duas espécies. Então, o governo passou a implementar um sistema de concessão para empresas. Então, já tem empresa explorando, fazendo manejo florestal, que na opinião deles, manejo florestal sustentável, né, na escala estadual, que está sendo operado hoje na floresta estadual, e também tem empresas operando sobre concessão liberada pelo Serviço Florestal Brasileiro e ICMBio em áreas federais. Então, tanto na floresta estadual quanto na floresta federal, na FLONA, a gente tem áreas sendo manejadas, né? E praticamente mais de 90% da madeira que é processada são dessas espécies gigantes que a gente estuda no nosso projeto. A maior densidade sempre é da Denise Excelsior, que é o angelim vermelho, né? A maior quantidade de madeira que é processada e exportada para o mercado externo, principalmente o mercado internacional, tem sido do angelim vermelho, e pouquíssimo fica aqui no estado, né? Quando fica madeira, por exemplo, eu quero forrar aqui em casa, quero colocar o forro de angelim vermelho, angelim pedra. Ou não tem mais madeira disponível, ou o metro cúbico, né, o valor do metro cúbico está muito caro. E é isso que atualmente a gente, em parceria também com o Ministério Público, a gente está estudando uma forma de melhorar o acesso a esse produto, né, para que a pessoa, o local, tenha condições de acessar um produto que, segundo eles, foi manejado, tem toda uma origem ali, um trabalho que foi feito, né, de autorização para explorar aquela madeira. Mas, de modo geral, está acontecendo isso. O Amapá ainda é o estado brasileiro com maior área de proteção, né, florestal, e, de acordo com o nosso último zoneamento ecológico econômico, aproximadamente 70% de toda a área florestal ainda é pouquíssimo explorada e é desconhecido ainda. Então, o desafio que a gente tem é entender se essas árvores estão contribuindo mais para estocar carbono ou estão contribuindo mais para geração de commodities e madeira, né? Claro, acho que um estoque de carbono, de modo geral, é o fator mais importante, né? Então, a gente pretende com o nosso projeto gerar um resultado que informe até para a política pública, para dizer que a floresta em pé é mais importante do que cortar muitas árvores gigantes.
3: E a gente fica nessa espera aí para a gente entender, porque a pesquisa de vocês, se a gente for analisar, tão recente ainda, né? Pensando nessa última década, e é uma faixa tão extensa, como vocês falaram antes ali, da ocupação dessas árvores no território, que a gente acredita que tem que ter diferentes graus de proteção, né?
1: Inclusive, o Paulo até comentou ainda há pouco, que é um patrimônio da humanidade, inclusive esse é um dos objetivos que a gente estava conversando com esse colega nosso, Ministério Público, é tombar elas como patrimônio da humanidade, proteger elas de fato. Uma dessas árvores gigantes acima de 80 metros, ela está numa área de concessão de uma dessas empresas que está operando aqui na Amapá. Então, para a gente tentar proteger ela de toda exploração, porque ela é um indivíduo completamente diferente ali na região. Então, a gente conseguiu pelo Ministério Público, não uma lei em si, mas um ofício, um documento assim, concreto e robusto para proteger aquela árvore e mais ou menos 1 quilômetro quadrado de raio ao redor daquela árvore. Então isso já foi tombado, o Ministério Público já publicou um decreto, na verdade, né? E a Secretaria de Meio Ambiente meio que já recebeu essa informação. Então a empresa que está responsável para fazer manejo naquela área onde essa árvore gigante está, ela está proibida de cortar ao redor de pelo menos 1 quilômetro de raio, né? Essa árvore gigante. E a gente não fica satisfeito só com isso, né? Que a gente quer proteger mais ainda essas árvores, porque elas são singulares, elas são de fato patrimônio, né? Tem mais de centenas e centenas de anos aí. Então a gente espera fazer um trabalho assim, até deixar bem enfatizado isso para o Paulo e para o Peter, que a gente vai precisar muito da ajuda deles, é construir junto com o ICMBio, com o IFAM, né? Um documento que consiga registrar essas árvores como algo completamente raro e realmente tombar elas como patrimônio da humanidade.
0: Ah, é muito legal, gente. A gente fica na torcida que isso aconteça o mais rápido possível. É muito importante a gente falar sobre isso, né? Não só entender como funciona esse transporte de água, que é o objeto de estudo, mas também conhecer mais sobre essas árvores que são patrimônio da humanidade. Então, aqui no Brasil, né? Principalmente, claro, a gente está falando também de árvores gigantes aí em outros países, né? Mas essas que a gente tem aqui no Brasil, na Amazônia Amapaense, na Amazônia Brasileira, é muito importante que a gente entenda como manter, como garantir ali a sobrevivência pelo maior tempo possível e também que esses estudos continuem acontecendo e possam ir ainda mais além para a gente entender mais como elas funcionam.
4: Posso fazer uma propaganda?
0: Pode, por favor.
4: O Parque Nacional Montanhas do Mucumaque tem um programa de turismo ecológico em que leva, através de guias locais, as pessoas que têm interesse para conhecer essas regiões, essas árvores. A Estação Ecológica do Jari, o Robson vai saber melhor, mas tem algo similar e tem um programa de educação ambiental muito forte. Então, seria muito legal de ver o Brasil conhecendo mais dessa região, né, visitando, vendo essas árvores, para entender quanto que elas são importantes e quão especiais que elas são.
3: Querem pontuar também de Jari?
1: Perfeito, exatamente. Isso que o Paulo falou, na Estação Ecológica do Jari, como ela é administrada também pelo ICMBio, e por se tratar de uma estação ecológica, então ela permite visitação pública desde que seja com fins de pesquisa e também educação ambiental, né? Claro, mas nada impede, por exemplo, essa região receber pessoas para fazer documentário, para conhecer, né? Incentivar um pouco mais do turismo. Inclusive, o próprio chefe do ICMBio, que gerencia essa região, ele incentiva isso. A gente espera que a unidade consiga receber mais visitantes, né?
3: Gente, muito obrigada pela participação de vocês aqui no Em Órbita, aqui na Sputnik, na Metropolitana Rio. É a primeira vez que a gente traz aqui esse assunto tão interessante desses mistérios aí que envolvem essas árvores gigantes. E muito obrigada pela disponibilidade de vocês. Por falar um pouquinho mais desse estudo, a gente reforça aqui para os nossos ouvintes um estudo brasileiro que descobriu como essas espécies de mais de 70 metros de altura transportam água para as folhas. Agradeço muito aqui ao Peter Grunendeg, que participou com a gente aqui, professor do Departamento de Biologia Vegetal da Universidade Estadual de Campinas, a Unicamp, também o Paulo Bittencourt, professor da Universidade de Cardiff, do País de Gales, e o Robson Borges, também professor na Universidade Estadual do Amapá. Muito obrigado, bons trabalhos para vocês e ótimas pesquisas adiante ainda.
1: Muito obrigado, gente. Estamos à disposição. Em breve, agora no final de semana, a gente já está partindo para uma campanha de campo no Tumucumac.
2: Um grande prazer poder falar um pouco das nossas arvorinhas grandes.
4: Muito bom, muito obrigado pelo convite.
3: Obrigada a vocês, gente, um grande abraço.
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0: Dani, nesse Ajuda Tech, vamos falar sobre um ponto importante aqui, né? Como cadastrar o seu e-mail para recuperar o acesso à conta do gov.br. A plataforma liberou esse cadastro e tem que lembrar, né? Essa plataforma é muito importante, cada vez mais presente no dia a dia dos brasileiros com todo o processo de digitalização dos serviços públicos.
3: E usuários da conta gov.br que utilizam a verificação de duas etapas já podem facilitar o acesso à plataforma em situações de perda, de troca ou indisponibilidade do celular. O recurso também pode ser útil para quem utiliza os serviços como o Meu INSS, que o acesso também é feito na conta Gov.
0: Para cadastrar, primeiro tem que atualizar o aplicativo Gov.br para a versão mais nova na sua loja de aplicativos. Depois, abrir o aplicativo e entrar na sua conta. Dentro do app, você toca na opção de segurança da conta, seleciona verificação em duas etapas e clica onde está escrito cadastre e e-mail de recuperação.
3: Assim é só escolher se você quer usar o mesmo e-mail da conta ou digitar um e-mail diferente. Depois é só digitar um código de 6 dígitos que vai chegar no e-mail escolhido para confirmar.
0: Cadastrar esse e-mail de recuperação da conta gov.br facilita a troca ou perda de celular sem burocracia e também vai dispensar aquela análise manual demorada do governo, como acontece hoje, caso você perca o seu acesso.
3: É isso, lembrando que você ouvinte pode sempre mandar qualquer dúvida de ciência ou tecnologia pra gente pelo WhatsApp 21 98065 0066. Manda que a gente responde aqui no Ajuda Tech.
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0: Esse foi mais um Em Órbita aqui na Rádio Sputnik, na Metropolitana 80.5 FM. Muito obrigado aos ouvintes e sigam Em Órbita nas principais plataformas de áudio para ouvir a gente de qualquer lugar.
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0: Esse episódio teve edição do Marcel Amaral, nosso operador.
3: Até uma próxima, abraço.
0: Valeu.
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7: Hoje é sexta-feira, 14 de agosto de 2026. O presidente Luiz Inácio Lula da Silva afirmou que o filho mais velho, Fábio Luiz Lula da Silva, deve ser responsabilizado se ficar comprovada a culpa nas investigações a que ele responde. Em entrevista a um podcast nesta sexta-feira, o presidente disse acreditar na inocência do filho, mas afirmou ter falado aos advogados dele para não pedirem o fechamento dos processos. Fábio Luiz Lula da Silva é alvo de 3 investigações abertas na última semana por suspeita de tráfico de influência, que envolvem casos como o das fraudes no INSS e de cannabis medicinal. O ministro Flávio Dino, do Supremo Tribunal Federal, apontou interferência indevida do senador Everton Rocha, do PDT do Maranhão, em um processo sobre o assassinato de um empresário em São Luís, em 2022. Mensagens e ligações mostram que o senador trocou contatos com o ministro Humberto Martins, do Supremo Tribunal de Justiça, do Superior Tribunal de Justiça, para tentar atrapalhar as apurações. O caso chegou ao STF depois que a defesa do condenado pelo crime, Gilson Cutrim, alegou que a família foi coagida para não envolver um sobrinho do governador Carlos Brandão, do MDB, no caso. As defesas de Everton Rocha e Humberto Martins não se manifestaram sobre a decisão. A primeira turma do Supremo Tribunal Federal inicia nesta sexta-feira o julgamento virtual de uma denúncia contra o ex-presidente da Alerge, Rodrigo Bacelar. A análise segue até o dia 21 de agosto. A Procuradoria-Geral da República acusa o ex-deputado de obstruir investigações da Polícia Federal sobre o Comando Vermelho, ao repassar dados sigilosos de uma operação ao principal alvo da ação, o ex-deputado conhecido como TH Joias. A defesa de Bacelar pediu para levar o caso ao plenário presencial, mas o relator do caso, Alexandre de Moraes, negou o pedido. O mandato de Bacelar foi cassado em março e o ex-parlamentar está preso.
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7: Duas faixas da linha vermelha estão ocupadas no sentido Baixada por conta de um acidente de carro na altura da linha amarela. Agentes da Sete Rio e o Corpo de Bombeiros atuam no local. O trânsito está com lentidão desde a altura de São Cristóvão. Lucas de Andrade para o Radar Sputnik, agora são 2:03.
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9: Olá pessoal, mais um Mundioca chegando hoje para falar da nova aliança militar feita entre Paquistão, Arábia Saudita e a Turquia. Um movimento que muitos chamam de OTAN sunita, Mel.
10: É, a gente vai entender por que que não é uma OTAN sunita no programa de hoje, por que que esses países resolveram se unir, por que que esse acordo foi assinado em Meca. Meca é uma cidade importantíssima, a mais importante para o islamismo. A gente vai falar sobre a união dessas capacidades, Arábia Saudita, que é um país bastante forte regionalmente, o Paquistão, que tem armas nucleares, e a Turquia, que faz parte da OTAN. Funciona mais ou menos como aquele artigo 5 da OTAN: agressão a um é agressão a todos.
9: E por que que exatamente agora, onde o Oriente Médio passa por uma questão tão grave como uma guerra, é que foi anunciada essa aliança? A gente também vai avaliar essa questão, se foi uma coincidência ou uma necessidade.
10: Ou você tá querendo dizer, né, Marcelo, que o Irã pode ter dado aquele empurrãozinho, eles já estavam pensando em se unir, e aí aconteceu essa guerra ali no território deles e aí formou a aliança.
9: E quem sai melhor dessa situação? Lembrando que a Arábia Saudita e Paquistão já tinham um acordo de defesa. Entrou a Turquia, que aparentemente ganha maior poder de decisão naquela região e se torna um player importante. Dois convidados no programa de hoje e a gente chama o primeiro deles agora.
10: O Mundioca tem o enorme prazer de ouvir mais uma vez o Najad Khoury, ele que é professor de Oriente Médio da Escola de Comando Estado-Maior do Exército e sócio fundador do GEPOM, o Grupo de Estudos e Pesquisa sobre o Oriente Médio. Tudo bem, Najad?
11: Tudo ótimo e um prazer estar com vocês de novo.
9: Najad, a gente começa esse bate-papo aqui querendo saber o seguinte: esse acordo de defesa entre Arábia Saudita, Turquia e Paquistão, ele representa o nascimento de uma arquitetura de segurança regional menos dependente dos Estados Unidos, na tua visão?
11: Sem dúvida que é, exatamente. Você pegou a cerne, o espírito da coisa, porque essa dependência sobre um ator importantíssimo internacional, como o caso do superpotência dos Estados Unidos, provou ser não tão eficiente como nos confrontos entre Irã e os Estados Unidos. Então, mas obviamente esse não é um acordo que nasceu ontem, ou na guerra que aconteceu com Irã e Estados Unidos. Já vinha sendo trabalhado, tinha sido pesquisado. A Paquistão e a Arábia Saudita já tinham declarado um acordo de defesa ano passado, né? Então, essa ampliação para incluir Turquia é de suma importância e marca um fato importantíssimo na região do Oriente Médio e na Arábia Saudita, que até então só tinha um tipo de acordo verbal com os Estados Unidos, que vinha desde a década de 50, né? Quando Abdelaziz encontrou com Roosevelt, quando os dois países fizeram um acordo onde os Estados Unidos declarou proteção à família al-Saud, aos campos de petróleo, e a Arábia Saudita garantiu para os Estados Unidos petróleo incondicionalmente a bons preços depois da Segunda Guerra Mundial, no plano Marshall, e foi até 2015 praticamente quando os Estados Unidos ganhou a independência petrolífera. Então esse é uma agora, representa uma coisa importantíssima regional, que não conflita com os interesses dos países, não combate os acordos que existem para cada um desses três países, como a Turquia, que é da OTAN, que é Paquistão, que é um país independente, que tem uma relação excelente com a China, e a Arábia Saudita, que tem uma hegemonia regional no Golfo e na Península Arábica, e também tem acordos com os Estados Unidos, Inglaterra, China e tudo mais. Então é um complementar, uma coisa nova, que depende da sua regionalidade mais que da dependência de fatores externos, como os Estados Unidos, Inglaterra e a França. Inglaterra e a França estão totalmente enfraquecidos, não representam quase nada hoje na segurança internacional. Estados Unidos sim, China sim, Rússia sim, mas então esse é um acordo muito forte e muito importante para a região.
10: Agora, o fato dele ter sido assinado em Meca, está até sendo chamado do Acordo de Meca, isso traz um simbolismo importante?
11: Olha, fatalmente é simbolismo, mas não é que seja característica, né? É simbolismo porque os três países que assinaram são países de maioria sunita, né? No Paquistão tem 200 milhões de sunita, na Turquia tem 100 milhões de sunita, e na Arábia Saudita é, digamos, a base do Islã sunita, né? Que tem 30 milhões de habitantes, ou menos, digamos isso. Apesar da característica sunita do acordo, esses países todos têm uma minoria xiita, que não conflita, não representa ameaça a esses países. No Paquistão tem quase 20 milhões de xiitas, na Turquia tem também quase 20 milhões de xiitas, na Arábia Saudita temos 3, 4 milhões de xiitas na área do petróleo. Mas não é eles enfatizaram que não é um bloco religioso. Veja bem, o simbolismo da Meca, que Meca é de suma importância como um símbolo do Islã, também pode significar símbolo de paz, né? Não é de guerra. Então é um símbolo religioso que mais ligado à paz e a perdão e a peregrinação do que é símbolo de guerra. Então não tem nada a conotação bélica nesse sendo em Meca, ao contrário, símbolo de paz.
12: Agora, Najad, como é que você analisa essa questão de cooperação? Pois já existia um acordo bilateral entre a Arábia Saudita e Paquistão, e agora tem a questão da Turquia. Como é que você vê a entrada da Turquia nesse acordo?
11: É de suma importância, porque, digamos, é um cumprimento, né? Paquistão e Arábia Saudita, havia esse acordo, Paquistão é o único país nuclear, Arábia Saudita é um país maior potência energética do mundo, é membro do G7 e referência no mundo islâmico, no Golfo Pérsico e tudo mais. A entrada da Turquia, que é membro da OTAN, que é, digamos, segundo país com força militar depois dos Estados Unidos, a Turquia tem mais soldados do que França e Inglaterra eventualmente juntos, né? Ela é uma base fortíssima da OTAN, né? E a entrada da Turquia também, que produz armamentos, ela também viabiliza a indústria local desses países, tem, né? Paquistão e Turquia, ambas têm indústria local genuína, que ela precisa de clientela, precisa de desenvolvimento econômico, precisa de estabilidade. E esse que é fornecido pela Arábia Saudita, que tem riqueza, tem US$1 trilhão de reservas financeiras, tem exportações de petróleo de quase 10 milhões de barris por dia. Então, a entrada da Turquia, ela aumenta e viabiliza economicamente a estabilidade em longo prazo para esses três países. E, ao mesmo tempo, ela é dissuasão, ela dá um aviso. Eles não estão contra o Irã, veja bem, nem estão contra Israel, estão dando aviso, olha, nós estamos aqui, então qualquer uma atividade que não seja, digamos, bem vista, ela pode ter uma resposta tripartite muito forte, né?
10: É, um aviso do tipo, não vem que não tem. O Irã deve enxergar esse acordo com uma certa preocupação?
11: Irã, ela recebeu esse tipo, receberam com muito bons olhos, porque o Irã sempre saudou uma defesa regional da região do Golfo, né? Então, sempre defendiam uma cooperação regional, sempre, e não queriam que os Estados Unidos esteja por lá. Então, Irã, em princípio, recebeu com bons olhos, porque isso vinha a fortalecer a ideia do Irã de ter uma região de cooperação local sem envolvimento das grandes potências. Em princípio, o Irã recebeu com bons olhos esse tipo de acordo, mesmo porque Irã tem uma fronteira gigantesca com o Paquistão, então os dois também não querem nenhuma instabilidade fronteiriça de terra. Irã, ela tem territórios, como tem fronteira com a Turquia, e tem uma fronteira marítima com a Arábia Saudita, e já tem um acordo que foi feito em 2022 sob a umbrella da China, de cooperação econômica e diplomática, e tem um acordo de não agressão entre os dois países. Então, Irã, ela recebeu com muito bons olhos esse acordo, que também, eventualmente, pode envolver Egito no futuro, mas que tem certas características, que a gente depende do armamento americano, da ajuda do armamento americano. Mas esses três países, eles vão permitir uma estabilidade econômica, viabilidade e fluxo de caixa para suas indústrias locais e realmente para a região. Eventualmente, Qatar pode se entrar, os Emirados não sei se podem entrar nisso, outros países. Irã é complicado entrar, porque ela já está em fase de guerra com os Estados Unidos, com Israel, mas que eles nunca houve agressão entre Irã e Arábia Saudita, ou Irã, Turquia, Irã, Paquistão. Todo mundo quer uma região estável e próspera.
12: Agora, Najad, na tua visão, por que agora, o momento de escalada militar no Oriente Médio, eles decidiram anunciar esse acordo?
11: É um momento amadureceu, porque é um acordo desse aqui, temos que admitir que é muito complexo, né?

0: Assim, a autorização também dos americanos, que tem uma ligação muito forte com Erdogan, com Trump, Salman com Trump, xerife com Trump. Então, o Paquistão tem acesso direto ao presidente americano, Mohammed bin Salman, príncipe herdeiro da Arábia Saudita, também acesso direto. E Trump é amigo dele, então deve. Essas consultas demoram. E chegou a hora porque coincidiu com, digamos, uma coincidência. Pode ser que a situação atual acelerou, pode ser, mas não o que causou isso, essa necessidade de cooperação regional em defesa, em cooperação econômica, é de suma importância para todo mundo, mesmo porque a China, que é maior comprador de petróleo da região, ela tem ligações ótimas com o Paquistão, ela tem ótimas ligações com a Arábia Saudita. A Arábia Saudita tem um plano Visão 30 econômico que ele precisa de sair da situação bélica. Então, eles precisam sustentar essa agenda econômica, financeira do reino, né, para enriquecer o reino, em vez de gastar dinheiro em armamentos, em instabilidade, etc, etc.
1: Já se fala muito tempo no nascimento de uma OTAN islâmica. A gente até fez um programa aqui, né, Marcelo, sobre esse assunto. Você acha que, Najad, isso aí pode ser o começo de uma aliança militar islâmica, o que a gente viu?
0: Os três países são islâmicos, são sunitas, né? Mas não significa que é uma OTAN islâmica, mas coincide que os três são, digamos, os maiores países, as maiores potências regionais islâmicas que tem lá. Tem, como eu falei, tem Egito, né? Tem depois tem Egito, e tem os Emirados, tem Kuwait, tem Iraque, mas não é, Iraque não é sunita, né? Então, em princípio, coincidiu, sim, mas eles enfatizaram que não é uma aliança bélica sunita, né? A cooperação de defesa mútua, né? Digamos. E coincide que os dois são sunitas, maioria sunitas. Como eu te falei, tem xiita no Paquistão, tem xiita na Arábia Saudita e tem xiitas alawis, né? Não é xiitas, são tipo alawitas, né? Não, na Turquia.
2: Agora, Najad, a partir do momento que se faz um acordo dessa magnitude, a gente pode entender que os Estados Unidos perdem primazia, perdem poder de negociação, pelo menos?
0: Eu não acredito, eu acredito que aumenta a barganha dos Estados Unidos, tira um pouco do peso local. Estados Unidos, a preocupação dos Estados Unidos sempre foi outras coisas, a Rússia, Europa e a China, né? Esses países sempre foram tipo, Arábia Saudita, tem acordo dos Estados Unidos, mas ela é cliente dos Estados Unidos, né? Ela é cliente em termos de investimento, depende da sua indústria bélica, e apesar que a Arábia Saudita gasta por ano quase 80 bilhões de dólares de armamentos por ano, ela depende quase totalmente da umbrella americana. Então, esse não venha a ser contra os Estados Unidos, tira o peso dos Estados Unidos, acho que tira o peso das costas dos Estados Unidos. Como os Estados Unidos provou que ela, uma superpotência, não consegue vencer facilmente uma potência média, digamos, não, digamos, vencer nem derrubar uma potência média, que é o caso do Irã, eu acho que os Estados Unidos devem estar feliz da vida por uma, digamos, a responsabilidade de produção dos campos de petróleo, a estabilidade mundial de campos de petróleo. Ela depende não somente dela, que ela precisa de uma estabilidade também do preço de petróleo, dos campos de petróleo, de investimento em longo prazo. Então, a preocupação americana não com esses países, é com Israel, mas aí os Estados Unidos, ela não abre mão, obviamente, que Israel depende totalmente dos Estados Unidos. O único país hoje em dia que depende de superpotências praticamente é o Israel, que ficou lá. Porque se esses países dependem entre si de uma cooperação financeira, econômica, em longo prazo, de defesa em longo prazo, o único país na região que fica só dependendo dos Estados Unidos é Israel. Mas que Israel é um estado americano fora do território americano, né? A gente sabe que a preocupação americana é principalmente com Israel, nunca foi com a Arábia Saudita. Então, ela tem estabilidade do petróleo, né? E a OTAN também de suma importância para os Estados Unidos, que ela, digamos, Turquia é segundo país forte na OTAN.
1: Agora, aproveitar para fazer uma pergunta factual aqui, fazer um parênteses na nossa conversa. Um ministro israelense, ele disse hoje que, ainda que os Estados Unidos não queiram continuar a guerra com o Irã, Israel vai dar continuidade a essa operação. Você acredita que isso seja possível?
0: A Israel sempre declarou isso. Israel não admite o acordo de Gaza. Ela sempre declarou que ela vai agir independente se houver acordo com o Irã ou não. Eu acredito que sim, eles têm sua agenda própria de defesa, e o americano, ele pode reclamar, pode espinafrar, pode aqui, mas acaba aceitando Israel devido ao lobby americano e à opinião pública, apesar que está havendo umas divergências hoje um pouco maiores nos Estados Unidos internamente, alguns políticos

0: algum tema da inflação que está sendo causada por esse apoio incondicional, ou que essa guerra, digamos, que o homem, que a guerra, digamos, entre Irã e Estados Unidos, não é guerra entre Estados Unidos e Irã, é a guerra Israel Irã, que o americano entrou de gaiato no navio, né, sem calcular certinho os resultados disso. Mas acredito que Israel manter sua própria agenda de defesa em curto prazo, em longo prazo, e independe, não é Israel depende dos Estados Unidos, os Estados Unidos depende do Israel, digamos, nesse sentido.
1: O acordo de Meca, Najad, ele representa agora uma sinalização política ou uma dissuasão real, na sua visão?
0: Acho que ele junta a política, dissuasão e econômica, né? Ela abrange três, ele é muito importante, né? Porque ele permite investimentos em longo prazo, em indústria, tanto a Turquia quanto o Paquistão tem indústria bélica incipiente, então esse fluxo de caixa que a Arábia pode trazer é de suma importância. Uma estabilidade econômica também para o mundo inteiro, porque o mundo inteiro depende do petróleo daquela região. A gente viu que se houver uma interrupção de, sei lá, 1 milhão de barris por dia, o preço sobe para você, para mim, para os Estados Unidos, para o mundo inteiro, né? Então, então uma estabilidade. E a China quer uma estabilidade econômica, especialmente que ela depende do petróleo daquela região. E o Paquistão, para a China, é uma peça importante no plano deles de econômico de chegar até o Mediterrâneo, né? Tanto o Irã quanto o Paquistão são países importantíssimos, têm investimento gigantesco nos portos chineses, né? No caminho de seda e tudo mais. Então, essa estabilidade é disso mais importante para o mundo inteiro, para o mundo inteiro. Turquia precisa, Arábia Saudita precisa, Paquistão precisa, Paquistão depende muito da Arábia Saudita em termos de mão de obra. Em princípio, existe na Arábia Saudita tem uns 2 ou 3 milhões de paquistaneses que manda dinheiro para suas famílias no Paquistão. Então, é de suma importância esse acordo para permitir uma, digamos, uma estabilidade de mão de obra paquistanesa lá na Arábia Saudita e tudo mais. Então, é positivo em todos os sentidos.
2: Agora, que ano intenso para a Arábia Saudita, esse de 2026, né? No começo do ano, o acordo de defesa mútua com o Paquistão. A Arábia Saudita voltou ao noticiário também por conta do conflito com os Houthis. Aí teve o acordo nuclear com os Estados Unidos e agora esse acordo de defesa. Você acha que todas essas coisas elas estão acontecendo ainda no escopo do Vision 2030 projetado pelo príncipe?
0: Em princípio, sim, ele já tinha. Quando o Mohammed bin Salman assumiu em 2015, ele fez alguns erros grotescos, né? Um deles persiste até hoje, atacar os Houthis, né? E provou que esse é o caminho errado, né? Porque eles fizeram já um acordo de não agressão e agora voltou a aumentar essa agressão entre os dois, Arábia Saudita atacando os Houthis e Houthis atacando a Arábia Saudita. Então, Mohammed bin Salman, ele errou no início, ele era jovem, assumiu um principado na Arábia Saudita, ele fez vários erros, né? Um deles, aquele cerco ao Qatar, por exemplo, você lembra disso, em 2017, 2019, ele fez o cerco ao Qatar, ele maltratou o primeiro-ministro da Arábia do Líbano, ele mandou matar o jornalista na Turquia, ele fez vários erros, mas depois ele abraçou a agenda econômica. Então, a partir de 2020, depois fez acordo de paz, digamos, com os russos, ele abraçou uma agenda econômica, e a Arábia Saudita queria se transformar num centro, um polo econômico mundial, ele quer um parceiro de transporte marítimo, de vias aéreas, ele queria imitar os Dubai, Abu Dhabi praticamente, ele patrocina turismo, patrocina campeonatos mundiais, futebol, tênis, Fórmula 1, abriu o país para mulheres, né? A mulher pode frequentar cinema, pode viajar para o exterior. Então, houve uma abertura muito grande de 2015 para 2025. Ele afastou os religiosos da polícia de moral, né? Então, não pode mais interditar um cidadão, não pode matar. Então, ele precisa disso aqui para continuidade desse plano 2030, para que a Arábia Saudita alcance um destaque também, como ela já tem, está no G20, o único país desses 3 anos de 20 é a Arábia Saudita. Então ele está no plano certo. Uma estabilidade dessa é de suma importância para ele. Agora, o desafio dele é os Houthis, mas esse tipo de força não estatal, ela não invoca esse acordo de defesa. A agressão tem que ser de um país, tipo o Irã, por exemplo, se atacar a Arábia Saudita, aí os dois países vão em socorro. Como? Ninguém sabe. Como é que haverá coordenação disso? Haverá avisos, mas como é que seria a coordenação de defesa? Isso tudo é incipiente, a gente não sabe. A OTAN tem como fazer. Esses países, a contrapartida é nova, a gente não sabe como é que vai ser. Mas que existe lei, existe um aviso, e está na mão e está assinado pelos três presidentes, digamos, desses países. Primeiro-ministro Erdogan, e o rei da Arábia Saudita, o príncipe herdeiro da Arábia Saudita.
1: Na tua visão, Najad, essa aproximação entre os três países, isso pode representar o surgimento de um polo de poder do sul global, capaz de negociar simultaneamente com Estados Unidos, com Irã, com China, com Rússia?
0: Sem dúvida que é. Sem dúvida que é. Um acordo de suma importância para regional e para o mundo, para as superpotências, para as potências médias, para todo mundo. Que a região entrasse em paz, né, para que seja um progresso pra, tanto para eles, quanto para o Irã, quanto para Israel, quanto para a Rússia, quanto para todo mundo. Então, a cooperação, em princípio, a base disso é a cooperação, estabilidade e dissuasão, para evitar conflitos maiores.
2: Agora, a Arábia Saudita está com uma questão pendente, que é a questão do BRICS. Eles entram ou saem? Como é que é? Em 2027 eles vão decidir?
0: Eles não são membros, eles foram convidados para ser membro do BRICS. Eles recusaram, obviamente, porque uma das agendas do BRICS é se afastar de usar o dólar nas transações econômicas de petróleo, né, nas financeiras de petróleo. E a base da força do dólar foi o petróleo, quando década de 70, etc, quando a OPEC foi formada, o dólar sempre foi a moeda forte e que permitiu essa força do dólar. O BRICS sempre estão advogando afastamento, usa do yuan, usa do real, usa de qualquer outra moeda. E esse aqui o americano não permite. E a Arábia Saudita, ela tem um laço muito forte, né, um umbigo amarrado aos Estados Unidos. Então, nesse sentido, ele não vai entrar no BRICS enquanto os Estados Unidos não vai permitir. E os Estados Unidos não vai permitir o BRICS, porque ela não gosta do BRICS praticamente, que o BRICS está advogando se afastasse do dólar. Então, existe uma incompatibilidade entre o BRICS e os Estados Unidos.
1: Najad, na tua visão, como é que a China, que é o principal parceiro estratégico de diversos países do Golfo e também do Paquistão, como é que ela vai olhar e analisar essa nova aliança?
0: Eu acho que ela incentivou, porque a China aproximou Irã da Arábia Saudita. Irã e Arábia Saudita interromperam relações em 2015, praticamente, quando o príncipe MBS, ele assumiu. Ele, na época, ele matou um sheikh xiita, né, da Arábia Saudita, e as relações foram interrompidas. Você se lembra que houve manifestações no Irã, queimaram a embaixada em 2017, e a embaixada saudita no Teherã, e houve interrupção das relações. E essas relações foram reatadas sob umbrella chinesa em 2022 ou 2023, né, quando houve a aproximação e os dois países abriram diplomacia e a economia, e trocas econômicas e troca de informações, até troca de avisos militares, tudo mais. Então, a China, ela quer estabilidade, sempre acreditou, sempre pregou estabilidade. Então, todos esses países, especialmente Paquistão e Arábia Saudita, e Paquistão, como dizer, no caminho da rota de seda chinesa, para ela chegar à Europa via terrestre, para ela chegar ao Oriente Médio, ao Mediterrâneo via terrestre, Paquistão e Irã são peças importantíssimas, né? E para ela ter uma estabilidade, dependência de petróleo energética, segurança energética, ela depende da estabilidade. O fechamento do Hormuz é ruim para a China, mais que para os Estados Unidos e para a Europa. Os Estados Unidos não depende do Hormuz em petróleo, zero. Da Arábia Saudita vai 500 mil barris por dia para a refinaria deles nos Estados Unidos. Então, os Estados Unidos não depende do estreito do Hormuz em termos econômicos, ela pode ser em termos de segurança, mas em termos dos Estados Unidos e Europa não depende do de Hormuz. A Europa pode depender do Bab al-Mandeb, que vem o produto da China, e vice-versa, que passa para o Bab al-Mandeb. Então, a China precisa de uma estabilidade para que ela depende do petróleo, apesar que ela tem uma boa indústria de energia limpa, de eólica ou de solar e tudo mais, de carvão, mas ela importa por dia, quase 10 a 11 milhões de barris por dia de petróleo, especialmente da Arábia Saudita, do Iraque, do Irã, né? E ela depende do Strait de Hormuz, do Bab al-Mandeb. Então, a China é a maior interessada na segurança, numa estabilidade. E por isso, também no Japão, Coreia, Índia, todo mundo fica numa situação estável. A Ásia depende muito dessa região, mais do que Europa e os Estados Unidos.
1: Agora, esse acordo, ele pode estimular outros países a entrarem nele, mesmo não sendo sunita?
0: Sem dúvida, né? Mas, digamos, é regional. Quem é na região? É eles. É, só tem um país que, digamos, Iraque, que é misturado sunita com xiita. O Golfo todo da região é sunita, né? Digamos, mas nem outro país existe, quer dizer, não acredito que um país fora da região vai entrar, tipo Maghreb, por exemplo, ou Argélia, ou Austrália, ou Brasil, não vão entrar. Então é um acordo regional que vai depender desses três. Alguns países pequenos podem eventualmente entrar. Catar, por exemplo, é um candidato, né? O Kuwait não tem muita, nunca se envolveu, digamos, eles são do GCC, Gulf Cooperation Council, mas um Gulf Cooperation Council não é um bloco militar, é um bloco econômico. Então, esses países, cada um deles tem suas alianças regionais ou internacionais. Esse acordo não conflita com essa agenda. Agora, se mais algum outro país entrar, pode ser. Egito é um deles, um dos principais, até ele estava negociando, mas Egito, como eu te falei, ele depende dos Estados Unidos para, ele recebe ajuda militar muito grande dos Estados Unidos, alguns bilhões de dólares. E eu não sei como é que seria os termos desse acordo, se ele entraria num acordo desse aqui, aí os Estados Unidos cortaria a ajuda militar, eu não sei, mas em princípio alguns outros países podem entrar, mas seria um país menor, de menor potência, digamos, tipo Bahrein pode entrar, por exemplo, Qatar pode entrar, mas não um país de não é uma potência média como esses países.
1: Emirados Árabes Unidos, que a gente viu que eles não estavam rezando na mesma cartilha que a Arábia Saudita.
0: Exatamente, eles têm uma certa rivalidade silenciosa, né? Apesar que tem uma cooperação muito grande, que são membros da GCC, tem fronteiras, são membros da OPEP, apesar as Emiradas saíram da OPEP, mas tem uma certa cooperação muito grande, né? Tem divergências de interesses pequenos, mas não interesses de divergência muito grande. E os Emirados estão se aproximando com Israel em termos da defesa de acordos, e são membros do Acordo de Abraão também, que é o objetivo americano que, digamos, a Arábia Saudita entrasse. Existem divergências e a gente não sei também como é que seria os pré-requisitos, se vão poder entrar ou não, se vai depender desse acordo ou de acordos bilaterais entre eles, mas que hoje em dia a gente percebe pelos jornais que os Emirados estão se aproximando com Israel em termos de defesa, né? A Turquia, ela tem o S-400, eventualmente ela pode vender para os Emirados, acho que para os Emirados, é para os Emirados, estão pensando em vender o sistema russo de defesa, o S-400, para os Emirados. Está restando a autorização da Rússia nesse sentido, porque a Turquia está avançando no programa de F-35 e existe um impedimento nos Estados Unidos que ela possa entrar nesse acordo, no sistema de defesa do F-35, no programa de F-35, porque ela importou da Rússia o sistema de defesa S-400. Então, está havendo uma negociação entre Turquia, os Emirados e Rússia para que esse sistema de defesa S-400, que é muito avançado, passasse para os Emirados, mas a Rússia ainda não aprovou. Se aprovar, obviamente, as Emirados vai ter um sistema avançadérrimo de defesa e ela também depende de Israel também. Então, são jogos geopolíticos menores, digamos, no tabuleiro que está confuso no Oriente Médio.
1: Tá certo, a gente teve o imenso prazer de ouvir o Najad Khoury, que é professor de Oriente Médio na Escola de Comando e Estado-Maior do Exército, além de ser sócio fundador do GEPOM, o Grupo de Estudos e Pesquisas sobre o Oriente Médio. Najad, muito obrigado mais uma vez por estar conosco.
0: Obrigado, espero que na próxima vez conversamos, a conversão é um pouco menor do que a atual.
2: Obrigada, um abraço, mas acho que não vai acontecer, né?
0: Até, bye bye.
2: Muito legal a análise do Najad, ele que já morou no Oriente Médio, nasceu no Líbano, ele traz bastante peso aqui pro programa. Vamos ouvir a segunda convidada.
1: O Mundioca tem o prazer de ouvir mais uma vez a Dominique Marques, ela que é professora de Relações Internacionais e doutora em Economia Política Internacional pela Universidade Federal do Rio de Janeiro, a UFRJ, além de ser pesquisadora do Lab Ásia da UERJ e autora do livro recém-lançado A Última Ponte do Ocidente, da República de Atatürk, a Era de Erdogan. Professora Dominique, muito obrigado por ter aceito mais uma vez o nosso convite e estar conosco aqui no Mundioca. Tudo bom?
3: Tudo ótimo, e vocês? Feliz de estar aqui mais uma vez.
2: Opa, a gente está melhor agora com você. Domi, uma nova arquitetura de defesa liderada por países muçulmanos sunitas pode reduzir ou, ao contrário, aprofundar ainda mais a divisão sectária entre os países sunitas e o Irã?
3: Olha, eu veria essa aproximação muito mais como um acordo de defesa, né? Os países ali em questão, a Turquia, a Arábia Saudita e o Paquistão, eles estão interessados ali em resolver certos problemas, né, que vem ali acontecendo na região, a dizer ali esse conflito no Irã, né? Então esses países, eles buscam não só de agora, mas se equilibrar, né? Essa aproximação entre o Paquistão e a Arábia Saudita já vinha acontecendo desde 2025 e a partir dali já vinha se discutindo com a Turquia. Então, quando a gente olha para esse acordo, eu acredito que tem que ser muito mais do que sunitas, né? Ou, por exemplo, se fossem xiitas, se fosse o caso. Voltando lá na história, como eu sempre faço, né? Não vou voltar tanto dessa vez, mas a questão é essa divisão entre sunitas e xiitas. Na história ela não é tão grave assim, mas quando a gente considera ali aquele período pós-Império Otomano, a chegada de Inglaterra e França ali com os protetorados e mandatos e suas influências nessa região, essa dominação é muito mais fácil, né, se tivesse ali essa divisão. Então, não só nesse caso de sunitas e xiitas, mas outras divisões foram exploradas porque era mais fácil nesse sentido para os colonizadores. Agora, essa questão de ser uma aliança de um lado ou de outro, né? Se fosse no caso o Irã com os seus parceiros xiitas, eu vejo muito mais como uma questão de cooperação militar, de uma tentativa de dissuasão, né? Esses países, a gente tem que entender que são grandes países na região, a gente tem que lembrar que o Paquistão é uma potência nuclear. Então, no caso de Turquia, né? Que eu sempre puxo aí a sardinha para minha pesquisa. A Turquia vem se colocando como um país que quer retomar a sua autonomia, não que não tenha, mas quando a gente fala nesse sentido, é um país que esteve alinhado a esse ocidente, eu digo aí fazendo parte da OTAN, próximo dos Estados Unidos durante muitos anos e que vem, ainda é, né? Parece até que acabou, mas eu digo que rompeu um pouco essa trajetória quando o Erdogan chega no poder, porque ele vem trazendo essa ideia de soberania, de autonomia, de não fazer somente aquilo que a OTAN pede, que os Estados Unidos pede. Então, fazer parte da OTAN não impede que a Turquia busque outras formas de cooperação. No caso da Arábia Saudita, que também é uma força econômica bastante forte ali da região, a gente tem a Turquia e a Arábia Saudita disputando ali uma certa influência na região. Por exemplo, as duas ali vão estar se colocando contra as influências de Israel, eles vão se colocar como protetores ali desses povos. Então, apesar desses interesses em comum entre esses países, nesse momento agora a gente tem uma aproximação, eu diria que histórica, né? Porque a família dos sauditas nunca se submeteu bem ali àquele domínio otomano, né? Que a gente tem hoje a Turquia como a sua verdadeira representante. No século XIX, a gente teve ali um grande conflito, né? Onde eles também tentaram ali se separar. Então, a Arábia Saudita hoje é um território muito grande, com potência econômica, a gente sabe ali desde os petrodólares, né? Dessa aproximação com os Estados Unidos, esse país é muito influente e a gente não esperava, pelo menos não agora, né? Essa aproximação entre Turquia e Arábia Saudita. Mas, quando a gente entende que ali está acontecendo uma situação mais densa, existe um conflito acontecendo, a gente pode dizer que esse conflito do Irã, né, acaba sendo ali o estopim para algo que já vinha acontecendo, que são esses países ali dessa região, tentando tirar um pouco, né, dessa influência ou, digamos, até da dependência dos Estados Unidos para essa defesa deles. Então, eu diria que é muito mais sobre isso, esse acordo, do que uma aproximação ali de uma aliança, igual algumas pessoas já estão chamando de OTAN sunita. Não seria muito o meu viés de observação sobre esse acordo.
1: Agora, Domi, as informações que chegam para a gente é que a criação dessa tríade, na verdade, acabou agradando tanto um lado, os Estados Unidos, que se vê sem tanta obrigação de investir militarização ali na região, quanto no próprio Irã, que acha que a situação agora será resolvida por quem vive no Oriente Médio e não mais implicações externas. Como é que você analisa isso?
3: Bem, o Oriente Médio é uma região muito complexa, Então a gente tem ali, até pela própria forma, né, como ele foi, não posso dizer criado, mas foi dividido, né, após a queda do Império Otomano, não foram respeitadas as diferenças, né, enfim, não foi da forma como era para ser. Então hoje a gente tem esse grau de complexidade, a gente tem junto a isso a questão energética, que a gente sabe, né, que muitos dos conflitos no Oriente Médio estão, quando estão relacionados ao Ocidente ou alguma potência externa, tem a ver com a questão do energética. Então, é muito difícil a gente entender os países como, olha, esse país se comportará sempre dessa forma e o outro sempre da outra forma. Quando a gente analisa esse acordo, no caso de Arábia Saudita, Turquia e Paquistão, eles vão estar entendendo ali que, apesar das divergências, apesar dos interesses, né, em comum ou não, por esse momento está valendo a pena, né? No caso ali você tem o Paquistão fazendo uma fronteira com o Irã e automaticamente vai temer sofrer algum ataque ali por parte dos Estados Unidos ou de algum aliado dos Estados Unidos nesse conflito, sei lá, o Israel pode querer entrar e atacar, enfim. A gente sabe que Israel está envolvido em todas essas questões. E aí você tem Paquistão sendo uma potência nuclear. Se Estados Unidos atualmente tem a coragem de atacar o Irã, né, a dizer ali, olha, vocês têm armas nucleares, eu não quero que tenha, eu vou atacar. A gente tem aquela piada, né, se Estados Unidos achassem o mesmo da Rússia, né, e sabem que a Rússia não vai poder atacar, vai poder retaliar. No Irã eles ficam com essa ameaça, mas sabem que se fosse de fato não poderiam ter atacado. Então você tem ali o Paquistão do lado, que poderia dar uma freada nesse interesse ali dos Estados Unidos, então para o Irã seria algo positivo nesse sentido. Os dois países fazem fronteira, então é muito fácil, né, a gente vê de vez em quando em mísseis caindo em lugares que não eram para ter caído, é muito fácil um alvo ser errado, então para esse momento ali, para eles se torna útil. No caso dos Estados Unidos, eles podem pensar, ah tá, agora a gente tem ali um certo equilíbrio na região, ninguém vai tentar atacar, nem que seja Paquistão ou Arábia Saudita, que é o nosso aliado ali, pelo menos energético nessa região. A gente tem visto uma desaproximação, nem digo que é um afastamento, né, mas uma redução ali dessa influência dos Estados Unidos na Arábia Saudita, e eu analisaria pelo fato de que os sauditas percebem que, apesar desse investimento dos Estados Unidos no país, desse interesse, desse histórico ali, eu diria, né, desde a década de 70 ali com a questão dos petrodólares, que foi muito importante para transformar e manter o dólar como uma moeda internacional, porque a gente teve ali na década de 70 uma quebra e rompe-se com o padrão ouro-dólar, os Estados Unidos ficam naquele limbo ali onde a comunidade internacional, pelo menos os analistas, né, de relações internacionais começam a questionar, ora, será que os Estados Unidos vão continuar se mantendo como potência? Aí vai lá o Kissinger, se aproxima da Arábia Saudita, propõe, olha, o petróleo agora só pode ser vendido em dólar, o mundo inteiro precisa de petróleo, o dólar se mantém. Nesse momento agora a gente já vê um certo afastamento. A Arábia Saudita diz assim, olha, não vou fazer exatamente o que você quer. A Turquia já disse anteriormente, também não quer fazer mais somente as decisões da OTAN, porque a Turquia vem percebendo que fazendo parte da OTAN, ela apoia os interesses ocidentais, mas na hora que precisa, né, como na crise dos refugiados e a Turquia absorvendo a maior parte dos imigrantes, a questão do Chipre na década de 70, quando a Turquia não percebe esse apoio de volta, a Turquia vai buscar outras parcerias. A gente viu ali essa aproximação com a Rússia, comprando sistema de defesa russo há algum tempo atrás, isso aí criou a maior crise na OTAN nos últimos tempos, mas Estados Unidos não tiveram coragem de expulsar a Turquia, nem a Turquia saiu. Então o que a gente percebe são muitos interesses ocorrendo ao mesmo tempo e por isso a gente percebe esse agrado aí de todos os lados nessa aliança. Por enquanto parece que está tudo sob controle, mas a gente vai ver aí para o futuro como que vai ficar, porque o que eu percebo na minha visão aqui de analista é que os Estados Unidos continuam forte no Oriente Médio, mas para isso estar acontecendo, para esses movimentos, né, a postura mesmo dos países está deixando cada vez mais claro que a influência dos Estados Unidos por ali está reduzindo e que agora eles buscam uma autonomia dentro de uma concepção de que, veja, nós não contamos mais somente com o seu investimento e com a sua defesa, agora a gente quer trabalhar por nós mesmos sem a sua interferência. Para mim está muito claro esse processo aí de, eu diria, de decadência, né, do Império Estadunidense.
2: Falando sobre os Estados Unidos no Oriente Médio, eu gostaria que você comentasse aquele fato que foi dado pela mídia americana do presidente Donald Trump Trump, depois de ter acabado a cúpula da OTAN em Ankara, com medo de ser morto pelo Irã, houve uma ameaça, ele ter fugido em um caminhão de buffet, um caminhão de comida, sem que ninguém soubesse, deixou a equipe dele, o Marco Rubio e os jornalistas num avião.
3: É bem típico dele, né? Salve-se quem puder e eu por mim aqui, né? Quando a gente olha essa situação, eu me lembro da situação da Maria Antonieta, né? Quando a coroa francesa tem que fugir por conta da revolução, né? Então ela foge disfarçada, né? Passando ali pela carroça e tal. Então é muito parecida a situação. A gente tá vendo aí um país que... O Trump, ele é uma figura muito curiosa, né? Porque ele nem tenta disfarçar as atitudes dele, né? Ele posta, ele publica, ele... Só faltou ele publicar no Twitter que ele tinha essa intenção de fugir. Mas nem sei mais se é Twitter X, né?
2: Cada um. X, exatamente.
3: E a rede dele eu também não sei o nome.
2: Truth, né? Social.
3: Então, o Trump, ele é muito assim, ele tem um perfil que eu não consigo analisá-lo somente como um estadista, né? Pra mim, ele é um perfil, assim, muito narcisista, muito egoísta. Então, ele coloca ali as suas vontades sobre o Estado, né? Então, ele articula dessa forma, ele governa dessa forma e, enfim, talvez em algum momento ali o Congresso, enfim, o Senado tenha que resolver essa situação do Trump. Mas, pra mim, é uma situação de... Ele percebe que o Irã tem uma força, né? Sem querer defender o que acontece domesticamente no Irã, mas analisando na política externa, para mim é um país muito coerente. É um país que, eu sempre digo isso para os meus alunos, né? O Irã hoje se comporta, né, dentro desse sistema internacional enquanto um país, mas é um império, não deixou de ser. É uma sociedade milenar, estava ali 8 mil anos antes de Cristo. Então é uma sociedade que se entende, que se organiza, que entende muito bem quais são os seus objetivos, fraquezas e forças geopolíticas e que se coloca de maneira muito coerente no sistema internacional. Não à toa, a maior parte aqui do sul global vem torcendo para que o Irã consiga, né, se posicionar de maneira cada vez mais forte nesse conflito. Então o Trump sabe, apesar de algumas publicações dele parecerem que ele não tem noção do que ele está fazendo, no momento desses, para mim, fica muito claro, né? O próprio Netanyahu ali, quando acontecem os bombardeamentos, teve aquela história que não foi esclarecida até hoje, né? Fotos dele machucado, ele some durante algum tempo, reaparece como inteligência artificial e depois ele, né, de fato mostra as caras, onde todo mundo pensou que ele tinha morrido. Então o Irã, ele tem força, ele tem uma capacidade ali de um sistema de inteligência capaz de ver realmente o que tem que ser feito e se defender. Então, o que eu vejo ali é uma demonstração de fraqueza.
1: Agora, Domi, a criação desse mecanismo de defesa, na tua visão, modifica o equilíbrio de poder no Golfo Pérsico? Altera a posição estratégica do Irã? Como é que você analisa essa criação?
3: Eu acho que modifica, mas... assim, reequilibra talvez por algum momento. A gente não sabe como que o Irã pode vir a fazer alianças, né, daqui para frente, no caso se pensar que talvez a Arábia Saudita esteja forte demais. A gente sabe ali que os dois são as principais forças, e forças até eu digo geográficas, né, pelo seu tamanho. Então, por hora, parece que a gente tem um reequilíbrio, né, mas eles não deixam de ter as suas características particulares, né. A Turquia vem tendo uma força muito grande, né, na capacidade ali de produção de indústria bélica, né? A gente sabe que a Turquia tem drones participando ali na guerra da Ucrânia e estão participando ali de maneira muito forte, muito enfática. Então a Turquia, por receber esses financiamentos ali da OTAN, hoje em dia ela é uma das principais forças, é a quarta força. O Irã também não deixa de ter ali a sua influência, né, a sua capacidade de defesa. Você tem a Arábia, eu diria que a Arábia Saudita agora seria a mais vulnerável em todo esse acordo aí. Então o interesse maior seria até dela, né? Por conta de não sofrer ali ataques. A gente sabe que a Arábia Saudita vem sofrendo ataques dos hutis, né, e que a situação ali está quente, né, e a gente entende que dentro dessa capacidade de defesa, pelo fato de a Arábia Saudita ter contado muito historicamente ali, pelo menos nos últimos 50 anos, com esse apoio dos Estados Unidos, ela agora busca essa aliança, que eu diria, né, como eu disse ali no começo, é um pouco improvável essa aproximação com a Turquia, mas... Por agora, pelos interesses em comum, eu sempre digo, né, nas minhas aulas, eu sou da corrente realista, né, eu acredito mais nessa corrente, que para mim é a mais coerente. Para os realistas, né, as relações internacionais, as alianças, elas funcionam até a página 2. Então, olha, por agora isso aqui me serve, se em algum momento eu achar que não serve mais, eu simplesmente deixo essa aliança. Por isso que a gente diz que essas no sistema internacional como um todo, as alianças são frágeis. Então, por agora, a gente vê como um reequilíbrio, mas as forças, as características de cada país não deixou de existir. Então, vamos ver como é que fica aí para frente.
2: Você acha que o Irã foi o grande elemento geopolítico que motivou essa aliança ou os países já estavam pensando nisso antes?
3: Eu acredito que já vinham pensando antes, porque todas essas movimentações no Oriente Médio, até por conta da complexidade da região, elas não acontecem de um momento para o outro, né? A gente tem ali, desde a Primavera Árabe, uma instabilidade muito grande que vem se agravando ali com essa... Eu diria, não é ascensão de Israel, mas seria assim, uma maior presença no sentido de que Israel tem se comportado como um império, né? Se a gente tem ali, desde a Primeira Guerra Mundial e a Segunda Guerra Mundial, essas tentativas, né, de Liga das Nações, da ONU, de dizer, olha, os povos têm os seus direitos, né? Você tem que respeitar o direito internacional, você não pode invadir um outro estado. E a gente via isso na época imperial, né? Onde o império decidia se expandir, invadia um outro território, fazia a guerra e quem ganhasse ficava com o território. A gente tem visto isso abertamente hoje com Israel. Israel não tem freado, então a gente não vê aí nenhuma força internacional capaz, né, de segurar. Estados Unidos agindo também dessa forma, principalmente, né, com o governo de Trump. A gente vê o Trump entrando na Venezuela, bombardeando, né, do nada ali. A gente pode até chamar de uma guerra relâmpago, pudesse, né? Então a gente vê os Estados Unidos se comportando como um xerife no mundo e a gente tem essa instabilidade crescente, ao mesmo tempo em que a gente tem essa percepção de uma redução, né, da capacidade de influência dos Estados Unidos e esse aumento da presença da China. Eu diria, né, como a Hig, né, que é um autor que escreveu O Longo Século XX, a gente usa muito esse livro nas relações internacionais, nenhum império cai para o outro nascer. Então, enquanto o império está caindo, o outro está crescendo e o próprio império decadente, né, ele está financiando o próximo. Quando a gente fala império aqui, é simplesmente no sentido de força, né, de hegemonia internacional e tudo mais. Mas não somos impérios, somos estados de nação, né? A era dos impérios acabou ali na Primeira Guerra Mundial, mas quando eu digo que esses estados se comportam de forma imperial, seria nessa expansão, nessa certeza, né, da impunidade, digamos assim. Então eles vão reagindo e esses países do Oriente Médio, ao perceber que os Estados Unidos não possuem mais a capacidade, né, se em algum momento houve lá atrás aquelas tentativas de aproximação dos Estados Unidos, de olha, eu quero defender a sua democracia, então eu vou invadir o seu país. A gente tem esse um lado da moeda e por outro lado, a gente tem esses mesmos países confiando que os Estados Unidos pudessem garantir as suas defesas, né, e as suas seguranças. Nesse caso agora, tem-se uma percepção de que os Estados Unidos não têm mais essa capacidade. Desde o primeiro governo Trump, ele vem anunciando ali, e eu digo agora pelo caso da Turquia, que faz parte da OTAN, ele dizia, olha, eu não vou mais cuidar dos gastos de defesa de vocês, né, eu quero que vocês invistam 7% do PIB em possível, né? Por enquanto ali os Estados Unidos estava assumindo a maior parte desses custos. Quando Trump entra, ele diz, eu não vou mais fazer isso. Então a própria Turquia pensa, olha, eu tenho que fazer por mim, não vai ser pelos Estados Unidos. Quando acontece todos esses conflitos agora envolvendo o Oriente Médio, a Arábia Saudita percebe, olha, eu tô sendo atacada, Estados Unidos não tá mais aqui para fazer tudo por mim. E aí, enfim, essa aliança acaba se tornando, né, mais útil, né, mais conveniente para esse momento.
1: Agora, você acha que esse acordo pode estimular outros países muçulmanos a buscar mecanismos próprios de segurança coletiva?
3: Eu acredito que sim, inclusive eles já deixaram isso em aberto, né, e o próprio Irã também se manifestou ali dizendo, olha, esse acordo pra gente, né, não significa nada demais, a gente entende que a região tem que ter suas políticas, né, mais independentes do Ocidente em termos de defesa, então ele estimula até que outros países venham a querer fazer parte, a se unir a esse acordo e, enfim, Turquia, Paquistão e Arábia Saudita já vem dizendo que esse acordo está aberto, né, aos interessados, porque se trata de uma organização de defesa mútua. E eu acho muito interessante, porque pela primeira vez, desde que a gente tem, digamos, esse Oriente Médio, né, que a gente descobre após muito tempo de estudo, que é um termo até pejorativo, que era a forma como a coroa inglesa se referia àquela parte do meio ali para se chegar ao Oriente, desde que a gente tem essa definição, eles são países ali que sempre foram, né, ou submetidos a esse Ocidente sob forma de protetorados e mandatos, ou depois das suas independências, continuam submetidos, né, de alguma forma aos interesses desse Ocidente, ou aqueles resquícios, né, da colonização. Então, não teve um primeiro momento de autonomia. E quando a gente fala autonomia, pelo menos na visão do realismo, a gente está pensando primeiramente em defesa. Então você protege as suas fronteiras de alguma forma para depois você conseguir se posicionar no cenário internacional. Não adianta você ser muito rico, né, financeiramente, muito ativo em termos de bolsas, de valores, se você não tem uma defesa, né, própria ali com uma capacidade de dissuasão forte. Ou seja, não mexe comigo senão eu te ataco. Então agora pode ser que pela primeira vez essa região comece a caminhar para dizer para algum país, né, que venha de fora, eu estou falando agora do Ocidente, mas pode ser que futuramente venha a ser a China ou qualquer outra potência que cresça, pode ser que pela primeira vez agora eles possam se unir e dizer, não, aqui quem cuida é a gente, vocês não se metam.
2: Tommy, você acha que essa nova aliança, ela pode abrir espaço para uma cooperação tecnológica ou uma cooperação científica, algo além da questão da defesa?
3: Eu acredito que sim, eu acredito que possa abrir portas para uma maior colaboração, né? A gente teve ali, como eu disse, esses países tendo as suas fraquezas, as suas divisões sendo exploradas, né, por potências estrangeiras, e se nesse momento a gente começa a ter uma cooperação que seja a nível de segurança e defesa, por que não, né, ampliar isso para maiores trocas? Então, talvez esse acordo seja aí um primeiro, né, uma primeira luz no horizonte ali para que a região comece a se estabilizar. Não só por essa questão de tirar a influência estrangeira, que muitas vezes a gente, né, pode observar pelas guerras ali proxy, né, ou seja, as guerras por procuração. Por que que a guerra da Síria, né, dura tanto tempo? Porque você tem ali uma região onde tem muitos interesses estrangeiros e onde fica difícil, né, se o país não tem uma capacidade de defesa muito grande, de conseguir dizer aos outros, olha, não se meta aqui, isso aqui sou eu que resolvo. Então, a gente percebe que as influências estrangeiras, elas dificultam, não só dificultam no sentido de estabilidade regional, como nas capacidades internas desses países. Se agora a gente começa a ver uma certa aproximação, a gente começa a ampliar esse diálogo, começa talvez a reduzir essas divisões que foram estimuladas, né, por dominações estrangeiras, então a gente começa a perceber, né, futuramente, eu acredito eu, uma maior cooperação tecnológica e quem sabe aí uma redução, né, dessas divisões e que possa haver um maior caminho, né, para um diálogo, para uma cooperação e que, enfim, seja produtivo no futuro.
1: A gente pode dizer que nesse acordo a Turquia se sai melhor?
3: Olha, a Turquia é a maior potência ali da região, né, digamos assim, porque ela possui o maior PIB, né, o maior PIB bruto, fiz uma pesquisa aqui anteriormente, né, 1,5 trilhão de dólares, então apesar de uma economia frágil, a Turquia representa o maior poder ali da região. Além disso, a Turquia, ela vem tentando se expandir num sentido de segurança energética, né, eu sempre digo, isso não é segredo, isso tá lá no site do Ministério das Relações Exteriores da Turquia, que ela busca ser uma potência regional e que o caminho que ela vai buscar para isso é a segurança energética, por isso essa busca, né, por descobrir gás no Mar Negro, né, fez essa descoberta recentemente, ou para poder ter os direitos ali de explorar no Chipre, e um dos argumentos dela é dizer, olha, eu sou a maior costa do Mediterrâneo, então assim, como assim eu sou um país que sou podado pela própria OTAN a não ter um direito ali de fazer exploração de gás no Mediterrâneo por conta de divergências de acordos marítimos, né, de convenções, né, como ali a Convenção das Nações Unidas sobre o Direito do Mar de 1982, ela vem questionando isso, ela vem tentando retomar os seus direitos, ela vem tentando crescer. Quando ela consegue o apoio, né, de um país como a Arábia Saudita, que disputava com ela uma influência sobre os povos, né, muçulmanos, pelo menos agora ela já facilita a relação, ela diminui ali, digamos, um inimigo. E cercando ali com o Paquistão, a Turquia também controla o Irã, né, pelo menos no sentido de ameaças, porque você tem o Irã agora todo cercado, né, você tem uma aliança ali em volta, então o Irã que coopere. Então, para mim, eu diria que a Turquia, sim, seria a maior beneficiada.
2: Agora, esse acordo de defesa, eu não sei se ele foi já amplamente publicado, ele diz alguma coisa sobre o ataque ser de um outro estado ou de outro grupo, se a resposta seria diferente?
3: Olha, não que eu tenha investigado. A princípio, o que se entende é que é aquele acordo de defesa mútua. Atacou um, é como se tivesse atacado a todos, então todos podem reagir e defender. Que seria mais ou menos o artigo 5 da OTAN. Por isso, algumas pessoas já fazendo aí esse paralelo, né? Que seria, aspas, a OTAN sunita. Mas como eu disse no começo, reduzir isso a uma divergência ali religiosa, acho que é pouco. Acho que os interesses são muito mais profundos. Eu acredito que seja qualquer ataque, né? Independente de quem venha, se é de um grupo rebelde, se é de um outro estado. Eu acredito que a maior preocupação ali para esse momento seja algum ataque de Estados Unidos e Israel ali para aquela região, né? Que poderia estar vindo a atingir o Paquistão por ser fronteira, ou no caso ali da Arábia Saudita, para segurar a onda, né, de ataques estrangeiros, porque, como disse, os Houthis ali atacando a Arábia Saudita, até por dizer, eles até se manifestam nesse sentido, né, tipo, olha, a sua neutralidade nesse conflito aqui com o Irã não é suficiente, você deveria estar se posicionando, então a gente vai lá e faz esses ataques ao seu território. Sabendo a Arábia Saudita que não vai receber esse apoio incondicional de defesa ou de investimento, né, dos Estados Unidos, então acaba sendo extremamente, né, interessante para eles. Então eu vejo assim, por hora, para eles, né, para os três ali envolvidos nesse acordo, é benéfico. Então eu digo que esse conflito, ele não foi o estopim, né, mais uma vez, quer dizer, ele foi o estopim, mas não foi a razão inicial. Já vinha acontecendo essa aproximação, esses interesses em comum e com certeza é um contrabalanceamento à força que Israel tem representado na região.
1: Essa nova aliança pode abrir espaço para uma cooperação militar e tecnológica mais profundo entre os três países?
3: Acredito que sim, acredito que a indústria de defesa da Turquia tem crescido bastante, isso pode ser de interesse da Arábia Saudita, que, por exemplo, possui bastante recurso financeiro para poder investir nisso, acredito que seja mútuo até nesse sentido a ajuda, né? Porque a Turquia vem passando por uma crise financeira, né? A gente viu ali no primeiro governo Trump, foi o momento em que a Turquia se aproxima da Rússia, compra o sistema S-400 da Rússia, é ameaçada pelo Trump, o Trump faz sanções, principalmente as suas exportações de aço e alumínio, né, que são formas importantes ali da Turquia tá mantendo a sua economia. A Turquia passa por essas consequências, né, financeiras, e uma das formas da Turquia de estar dando a volta e, digamos assim, por cima, seria essa abertura do canal de Istambul para tentar lucrar com a passagem de navios, onde ela não lucra ali pela passagem dos estreitos de Bósforo e Dardanelos, que é uma consequência também ali da forma como foi estabelecida a República da Turquia, dos acordos que foram feitos ali na época de Mustafa Kemal com esse Ocidente. Então eu acredito que por esse momento seja muito boa essa aproximação nos interesses ali, pelo menos, desses dois países.
2: Tá certo, a gente teve o enorme prazer de conversar mais uma vez com a Dominique Marques, professora de Relações Internacionais e doutora em Economia Política Internacional pela Universidade Federal do Rio de Janeiro, a UFRJ, e é pesquisadora também do Lab Ásia da UERJ, além de ser autora do livro recém-lançado A Última Ponte do Ocidente, da República de Atatürk, a Era de Erdogan. Aliás, um livro que eu estou louca para ler, né, Marcelo?
3: Oh. Pode deixar que eu vou encomendar e vou mandar entregar aí para vocês.
1: Opa!
2: Joguei verde para colher maduro, né? Obrigada, Domi.
3: Eu que agradeço, até mais.
1: Professora Dominique também é demais, fala muito bem da Turquia, inclusive lançou esse livro agora que a gente está querendo ler. Chegando ao fim o programa, hein?
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1: Tchau, tchau, pessoal. Até a próxima.
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6: Hoje é sexta-feira, 14 de agosto de 2026. Forte explosão atingiu uma fábrica de munições da empresa militar KNDS nos arredores de Roma, na Itália. O incêndio começou em um armazém que não estava sendo utilizado e ninguém ficou ferido. Segundo as autoridades, a princípio não há indícios de sabotagem. A fábrica produz munições para tanques usados por exércitos da Europa Ocidental. As autoridades informaram que a unidade não estava envolvida no fornecimento de munições para a Ucrânia. Hoje, no aeroporto de Catânia, na Sicília, continuam suspensas por causa das cinzas do vulcão Etna. As restrições devem seguir até as 2 da manhã deste sábado, dia 15. A atividade vulcânica já provocou o cancelamento de centenas de voos e o desvio de outros para aeroportos da região. Entre os dias 6 e 12 de agosto, cerca de 630 voos foram desviados e mais de 1/3 dos voos programados foi cancelado. A cinza vulcânica pode danificar os sistemas de aeronaves e até provocar falhas nos motores. Mais de 300 guardas municipais começaram hoje a formação para entregar a Força Municipal de Segurança do Rio. Essa é a terceira turma da divisão de elite da corporação. A formação inclui o treinamento com armamento, abordagem e defesa policial, gerenciamento de crises e direitos humanos. Segundo a prefeitura, os novos agentes devem chegar às ruas até o fim do ano. A Força Municipal já conta com cerca de 600 guardas em atuação e a partir de domingo também vai reforçar o patrulhamento na freguesia e em Jacarepaguá.
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6: Avenida Borges de Medeiros, vários trechos de retenção desde o Jardim de Alá no sentido túnel Rebouças. Em direção à Grave, o trânsito intenso de veículos segundo o Centro de Operações Rio. Avenida Epitácio Pessoa, lentidão a partir do corte do Cantagalo até o túnel Rebouças, já no sentido Ipanema, com boa movimentação. Falando da zona sudoeste da cidade, ônibus enguiçado na Avenida Lúcio Costa, na Barra da Tijuca, deixando uma faixa da via interditada no sentido Jardim Oceânico, na altura do posto 7. Fernandes para o Radar Sputnik, no horário de Brasília, 3:02.
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0: History, nasce em Cuba Fidel Castro. No dia 13 de agosto de 1926, nascia, numa província cubana, aquele que seria um dos maiores líderes latino-americanos da história do século XX. Saiba mais sobre Fidel Alejandro Castro Cruz em instantes do Virada de História.
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2: E aí, apaixonados por história, beleza? Pedro Henrique Lima na área pra gente revirar a história dessa liderança de uma ilha de pouco mais de 100 mil quilômetros quadrados no mar caribenho, com um passado socialista que atravessa décadas e sobrevive mesmo com bloqueios econômicos.
0: E eu, Bárbara Pereira, estou aqui ao lado do Pedro Lima para conhecer essa história, a história de Fidel Castro, com vocês e descobrir como o jovem apaixonado por José Martí, o líder da independência cubana, promoveria uma revolução para derrubar o regime ditatorial do general Fulgêncio Batista em 1959.
2: Pois é, Bárbara, e ele não fez só isso. Fidel Castro ficou à frente de Cuba até sua morte aos 90 anos em 2016. Sob seu comando, o governo impulsionou a criação de um novo aparato estatal, escreveu leis a favor dos setores mais desfavorecidos. Entre essas leis, inclusive, encontra-se a Lei de Reforma Agrária e também fundou órgãos como o Instituto Nacional de Reforma e instituições culturais como a Imprensa Nacional de Cuba e o Instituto Cubano de Arte e Indústria Cinematográfica.
0: Pois é, Pedro, ele também promoveu a gratuidade do ensino em todos os níveis, a eliminação da saúde pública privada e fomentou a profissionalização dos esportes. Então,
2: vem com a gente dar umas viradas de história e conhecer a fundo essa figura que marcou aí a política mundial no século XX, é Fidel Castro. Bom, e agora eu tenho o prazer de conversar com o Carlos Eduardo Martins. Ele é professor no Instituto de Relações Internacionais e Defesa da Universidade Federal do Rio de Janeiro e do Programa de Pós-Graduação em Economia Política Internacional, também da UFRJ. Professor, seja mais que bem-vindo ao Virada de História, tudo bem?
3: Muito obrigado, Pedro. É um prazer estar contigo nesse programa.
2: Imagina, prazer é todo nosso. Obrigado pela sua participação. Professor, Fidel Castro era filho de um latifundiário espanhol, de uma camponesa, numa época em que Cuba passa também por um momento depois de ditadura militar. Esse plano de fundo familiar teve um peso, foi determinante para a formação política de Fidel Castro?
3: Sim, o Fidel, nas suas memórias, ele remete a essa origem, mostrando que, na verdade, ele pôde conhecer a situação dos trabalhadores do campo em Cuba justamente por conta da origem familiar da sua família. Fidel conta que seu pai foi um latifundiário distinto dos demais, porque era um latifundiário que tinha relação interpessoal com os trabalhadores, o que permitiu a Fidel estabelecer contato com as famílias dos trabalhadores. A regra era de latifundiários que não apareciam nas suas propriedades. Fidel, posteriormente, vai para Santiago do Chile, onde vai estudar em Santiago do Chile, vinculado a uma família que o recebe e recebe posteriormente aos seus irmãos. E ele conta também que sofreu injustiças nessa família, que recebia uma soma relativamente abastada dos recursos do pai de Fidel e não lhes dava a comida necessária. Então, Fidel conta que teve uma certa relação de sofrimento, de maus tratos na sua estadia em Santiago de Cuba. Mas efetivamente, o que vai dar um salto na compreensão política do Fidel é a sua entrada na universidade em Havana, onde ele se bacharelou no direito. Fidel mesmo diz que ele tinha esse sentimento de identificação com os trabalhadores, que ele constituiu por experiências pessoais ao longo da vida, mas ele era ainda um analfabeto político. É na Universidade de Havana que ele vai ter contato com o movimento estudantil e com as lutas sociais e políticas que se travavam em Cuba. havia em Cuba uma disputa política ferrenha entre o Partido Cubano Ortodoxo, ao qual Fidel se filia, o Partido Cubano Autêntico e as pretensões ainda de Fulgêncio Batista de voltar ao poder através de uma coalizão partidária que ele havia engendrado. Então, é no âmbito dessas lutas que Fidel vai se vinculando a uma posição, primeiro ético-moral, muito vinculada à influência de José Martí sobre o Partido Cubano Ortodoxo. Fidel ainda sofreu muito a influência do Eduardo Chibas, que foi um líder político do Partido Cubano Ortodoxo de grande destaque, que se suicida num contexto dramático onde ele fazia críticas à corrupção do governo do Carlos Prio Socorras, que era um integrante do Partido Cubano Autêntico. Então, nesse contexto, o Fidel recebe essa influência da importância da ética e da moral que vem com o pensamento martiniano, que é também um pensamento fortemente antiimperialista. Fidel se vincula aí a lutas contra a ditadura de Trujillo na República Dominicana, participa, não é, como testemunho ocular do Bogotaço na Colômbia, que se estabelece como reação ao assassinato de Gaitán. Então Fidel vai constituindo um pensamento anti-imperialista e também posteriormente vai se aproximando do marxismo e fazendo suas próprias leituras de Marx, Lenin, mas não se filia ao Partido Comunista, entre outras razões, porque Fidel, justamente por trazer um forte sentimento e pensamento anti-imperialista, tinha ressalvas às ingerências de Moscou sobre a rede de partidos comunistas que se vinculavam à sua liderança. Fidel fazia muitas críticas, por exemplo, ao pacto entre Molotov e Ribbentrop, constituído em 39, né, que selou uma aliança entre a Alemanha nazista e a União Soviética. Pacto depois, evidentemente, quebrado com a ofensiva alemã sobre a União Soviética. Então, Fidel tinha críticas à ingerência do Partido Comunista e pretendia exatamente criar uma visão própria da situação cubana. Então ele faz essa mescla entre o pensamento martiano, entre o pensamento marxista e o pensamento leninista, não é? Vai ser muito importante na visão do Fidel essa compreensão do papel da vontade política como parteira da história e do papel da vanguarda como parteira da história. Ele é um marxista que não se restringe meramente a uma análise das condições materiais concretas do processo histórico, mas ele inclui o papel da vontade e o papel da vanguarda como elemento fundamental.
2: Então a gente pode dizer que ele traz assim uma versão mais original desse marxismo comparado ao que já vinha sendo propagado pelo Partido Comunista em Cuba.
3: Sem dúvida, exatamente por isso, quando Fidel vai para a ação política concreta em Cuba com mais contundência e prepara o assalto ao quartel de Moncada, Fidel o faz através de uma engenharia própria, não é? Costurando uma associação, não é, de lideranças que se estabeleciam fora dos canais formais dos partidos políticos. Então, se trata de um movimento, não é, que articulou o assalto ao quartel de Moncada, que fracassou, mas acabou, fracassou como um intento militar, mas venceu como processo histórico, tanto que o Fidel, quando se defende nos tribunais da acusação de um ato ilegal, Fidel reivindica a Constituição de 1940, que havia sido

0: como advogado, e estabelecer as linhas básicas do programa econômico que vai ser aplicado posteriormente com a Revolução de 59, que é um programa que enfatizava a reforma agrária, que enfatizava a nacionalização de algumas empresas estrangeiras, sobretudo o monopólio elétrico e o monopólio da telefonia, um programa que enfatiza a importância de se colocar recursos na educação e na saúde, um programa que reivindica o confisco dos bens daqueles que roubam a nação, que se envolvem em atividades de corrupção. Então, um programa também que reivindicava a industrialização de Cuba, para que Cuba deixasse de ser uma mera exportadora de matérias-primas. E um programa que vai respaldar uma reforma agrária e a distribuição dos lucros das empresas para os operários e camponeses envolvidas nessas atividades.
1: E, professor, quais os impactos imediatos dessas políticas do Fidel, tanto internamente como nas relações exteriores de Cuba?
0: Olha, o impacto é colossal, porque Fidel vai trazer a ideia de que o socialismo não é uma ideia distante e intangível para o cenário da América Latina e do hemisfério ocidental. Imaginava-se, sobretudo, com a Guerra Fria e a divisão do mundo a partir do Tratado de Yalta, que o hemisfério ocidental estava sob controle absoluto dos Estados Unidos e, portanto, sob a liderança em conteste do capitalismo. E a emergência de uma revolução anti-imperialista que se desdobra como revolução socialista a partir da tentativa dos Estados Unidos interferir com a ofensiva na Praia de Girón, o que dá oportunidade, em 16 de abril de 1961, de Fidel declarar o caráter socialista da Revolução Cubana. Então, essa situação, uma situação que mudou completamente a geopolítica do mundo e quebrou o acordo que havia entre Estados Unidos e União Soviética, então muito ainda vinculada à perspectiva stalinista do socialismo no seu país, apesar do desaparecimento de Stalin em 1954, mas a União Soviética mantinha exatamente essa posição muito cautelosa de circunscrever sua área de influência ao leste europeu, basicamente, em alguma medida a China, mas a União Soviética não se metia muito na América Latina, pelo contrário, a visão que os partidos comunistas vinculados à União Soviética apresentavam era de que a América Latina precisava passar por uma revolução democrático-burguesa, porque seu grande problema era que era uma região ainda submetida ao feudalismo, que seria aliado de um imperialismo comercial estrangeiro. Então, a ideia era de que a América Latina precisava de uma industrialização, e a industrialização precisava de uma burguesia nacional que deveria ser apoiada por operários e camponeses. Então, a visão do Fidel e o processo cubano rompem completamente com isso. O Fidel e a Revolução Cubana mostram que, ao contrário, que havia uma burguesia local apoiada na superexploração da força de trabalho, refratar a expansão do mercado interno, e que era sócia do imperialismo, que auferia altos lucros desses processos de superexploração. Então, quando Fidel faz a ofensiva democrática e revolucionária contra a burguesia local, o imperialismo vem imediatamente em sua defesa, sobretudo quando a reforma agrária e a nacionalização das propriedades atinge as empresas norte-americanas.
1: Perfeito. É interessante que ele vai trazer, então, uma nova visão aí política para a América Latina, que vai influenciar, inclusive, outros movimentos e guerrilhas também, de que vão utilizar, obviamente, a luta armada. Qual o legado, qual o impacto que Fidel Castro deixa, então, para a luta anti-imperialista aqui nos países da América Latina?
0: Eu acho que há vários impactos do Fidel. Um impacto importante é entender que qual é o sistema de poder que marginaliza nossas populações na América Latina. O sistema de poder é essa aliança entre o imperialismo

0: capitalismo e uma burguesia interna que se vincula à liderança imperialista através de processos de superexploração da força de trabalho. Então, esse é um sistema de longa duração que atravessa a grande maioria dos países da região e que impede que o subdesenvolvimento seja superado com investimentos que se orientem para a expansão do salário, para a expansão da qualificação dos trabalhadores, para o desenvolvimento do mercado interno. Então, o pensamento que o Fidel colocou para o mundo destaca esse ponto, que não é possível lutar por democracia real e substantiva sem enfrentar o imperialismo e seus sócios internos. Outro ponto que o Fidel deixa é que a vontade política e a vanguarda têm um papel fundamental na organização do cenário político. Então, a Revolução Cubana ocorre na garganta do Estado norte-americano, numa proximidade imensa do continente americano e do território norte-americano, contra todas as previsões possíveis de que ali fosse ocorrer uma revolução socialista. E ocorreu exatamente porque houve uma liderança política capaz de entender os problemas concretos e reais de Cuba e de formular uma alternativa e de se organizar para isso. Então, quando nós olhamos, por exemplo, o Brasil de hoje e acolhemos um discurso de que nós não estamos mais avançados politicamente porque a população não se mobiliza, esse é um discurso, por exemplo, que está na contramão do legado Fidel. Para o Fidel, as vanguardas políticas têm um papel fundamental na mudança da conjuntura, na mudança do cenário político, na politização da população. Então, esse é um legado importante que nós temos que ter em conta aqui no Brasil, porque muitas vezes se olha para uma correlação de forças e se diz, olha, com essa correlação de forças não dá para fazer nada, como se nós não fôssemos sujeitos, como se nós não tivéssemos partidos organizados e lideranças que podem atuar para enfrentar essa correlação de forças. Então, claro, a mudança da correlação de forças parte da decisão de enfrentar, e esse é um legado muito importante do Fidel. Outro legado fundamental é a importância que o Fidel deu à educação e à saúde, como direitos sociais e formas imprescindíveis da emancipação humana e da educação de um povo. Hoje não há dúvida, nós estamos caminhando para uma etapa avançada da revolução científico-técnica no mundo, onde a educação, a ciência e a saúde têm papéis absolutamente fundamentais. E nós, aqui na América Latina, temos todas as condições de participar dessa transição tecnológica com grande destaque se tomarmos as medidas socioeconômicas e políticas necessárias, porque temos aqui a maior região tropical do mundo, portanto, intensa em biodiversidade, portanto, com muita vocação para participar do novo paradigma tecnológico emergente, que é o biotecnológico, que está se fundindo aí com o paradigma microeletrônico e inteligência artificial. Outra lição que o Fidel deixa é a importância do internacionalismo e da solidariedade. Veja que foi a solidariedade cubana que derrotou o projeto sul-americano de apartheid da África do Sul, derrotou esse projeto em Angola, provocando uma derrota de tal ordem que fez com que o regime do apartheid entrasse em declínio dentro da própria África do Sul e também a Namíbia se tornasse independente da invasão sul-africana. Então, Fidel mostra a importância da solidariedade e também o seu pensamento destaca que, frente a um país que tem projeção internacional, como é os Estados Unidos, e que tem um projeto imperialista, não se pode lutar contra ele apenas dentro dos marcos nacionais. A luta tem que ser internacional, num primeiro plano, invocando a integração latino-americana, como reivindicava José Martí e Bolívar, mas ultrapassando inclusive esses termos reivindicando, como hoje se coloca, uma integração do sul global. Então, esse pensamento do Fidel Castro, de que nós temos na América Latina um inimigo que é uma potência mundial, esse pensamento que destaca isso, destaca consequentemente, logicamente, o fato de que todo projeto de resistência tem que ser fortemente internacionalista, porque nós temos identidade com outras forças que estão sendo submetidas e que nós não podemos desprezar como combustível para a nossa própria defesa. Então, a importância do internacionalismo e da integração com a América Latina e com os países do Sul Global está no centro do pensamento do Fidel. E mais uma outra, se você me permitir, mais um outro legado do Fidel é em relação à questão ecológica. O Fidel dizia, não se pague a dívida externa, mas se pague a dívida ecológica, porque não poderá haver humanidade sem preservação ecológica. Então, o Fidel tinha muita clareza da importância da defesa da natureza para garantir a sobrevivência humana e do conjunto, evidentemente, das espécies.
1: Sim.
0: Do nosso planeta.
1: Sim, legados importantes que Fidel Castro vai deixar para a América Latina e o mundo. E aproveitar, professor, que a gente está falando de legado, como que a gente pode caracterizar a transição do governo de Cuba por parte do Fidel Castro para o irmão dele, Raul, já nos anos 2000? Qual Cuba que ele vai deixar e como que ele prepara essa transição?
0: Olha, claro que a experiência de desenvolvimento de Cuba, ela tem que ser entendida, inclusive, a partir desses preceitos que o Fidel Castro colocou. O Fidel considerava que era impossível um país na América Latina realizar plenamente sua vocação se ele não estivesse integrado a uma rede internacionalista de defesa da autodeterminação dos povos, da soberania nacional e uma rede de solidariedade econômica e social, como inclusive Cuba se envolveu através da Aliança Bolivariana das Américas, né, onde Cuba destinou missões educacionais e médicas. Inclusive nós recebemos aqui no Brasil os médicos cubanos e provocaram uma reação terrível do Conselho Federal de Medicina e dos Conselhos Regionais de Medicina, né? Os médicos brasileiros se sentiam muito incomodados pela presença dos médicos cubanos atendendo de maneira gratuita ou a preços muito baixos a nossa população. Então isso quebrava certas pretensões de preço, né, nos mercados internos brasileiros. Então o Fidel coloca a importância da solidariedade internacional e, claro, né, que Cuba não teve dos outros países da região a mesma contrapartida que ela ofereceu. Nenhum país, a não ser a Venezuela, durante um certo período, foi capaz de sustentar ou apresentar uma solidariedade internacional compatível com a oferecida por Cuba. Então isso, evidentemente, limita muito o desenvolvimento de Cuba, porque Cuba está sob um embargo brutal há mais de 60 anos. É um embargo que, inclusive, foi se aprofundando depois do fim da União Soviética. Então, evidentemente, que a Cuba com que Fidel Castro sonhou, ela não se realizou plenamente. Ela se realizou parcialmente. E a transição, né, que Fidel realiza para Raul é uma transição que se dá nesse contexto. Não é? Há uma preocupação em garantir uma continuidade da liderança política cubana, a direção de longo prazo desse Estado, que é um Estado que evidentemente está sitiado por uma força internacional descomunal, que é o imperialismo norte-americano, né? Força que se tornou mais onipresente depois do fim da União Soviética, que dava um grande respaldo a Cuba e a Rússia, né, que se constituiu após o fim da União Soviética, não manteve essas relações de solidariedade com Cuba. Agora, recentemente, é que está voltando a atuar nessa direção. China está entrando também um pouco, mas Cuba recebe muito pouca solidariedade internacional em relação ao que necessita, sobretudo em função da brutalidade do embargo norte-americano sobre seu território, né? Porque é uma ilha de 10 milhões de pessoas, uma ilha que está limitada, profundamente limitada na sua capacidade de comerciar e de interagir de maneira soberana e autodeterminada com o mundo.
1: Sim. Existe muita desinformação e muito mistério também aqui no Brasil relacionado a Cuba, né? Muitas narrativas que são propagadas aí de maneira equivocada. Mas uma coisa é certa, esse país e esse governo iniciado na Revolução Cubana de 1959 teve toda a resiliência, apesar desses embargos brutais que o senhor comentou agora há pouco. Qual é o segredo, professor, se é que existe uma fórmula única, um segredo, para Cuba resistir por tantos anos?
0: O segredo uma liderança ético e moral consistente, que se revela num efetivo compromisso com as grandes necessidades da população. Cuba é um dos países que mais investe em educação em relação ao seu PIB e tem conquistas significativas nesse campo, conquistas que lhe permitiram criar vacinas próprias, por exemplo, contra HIV, num contexto onde, contra a Covid, não é? Num contexto onde não se tinha vacinas contra a Covid, vacinas contra cânceres de diversos tipos também Cuba tem estabelecido e patenteado, enfim. Cuba não é, conseguiu, com seus avanços na saúde, ter maior expectativa de vida que os Estados Unidos em relação à população em geral, e também um índice inferior de mortalidade infantil que o alcançado nos Estados Unidos. Cuba também alfabetizou completamente sua população. Nas Olimpíadas de Educação, Cuba sempre teve um lugar de destaque, mostrando a qualidade, o compromisso, enfim, do governo cubano com a educação, como um elemento chave, né? Isso já estava, inclusive, desde o discurso do Fidel em A História Me Absolverá, quando ele dá aí um lugar central à educação pelo seu papel de formação do povo no campo da cidadania e pelo seu papel também de formação técnica, da força de trabalho. Então, acho que esses elementos e o compromisso com uma vida mais igualitária, Cuba não é um país rico, mas é um país onde você não tem desigualdade de renda expressiva. Você tem um largo nivelamento entre a população, então a população pode suportar a escassez porque ela tem dignidade. É uma escassez que está vinculada a um projeto real de construção de país. Então, acho que essa é a chave. Quando há muita desigualdade, quando há afastamento dos dirigentes das necessidades do povo, e isso se manifesta através de um estilo de vida completamente diferente, aí, claro, se cria uma desconfiança, uma perda de legitimidade, mas, apesar da escassez, em grande parte resultada do embargo, a população cubana se mantém solidária ao seu governo, porque entende e respalda as motivações éticas desse governo.
1: Perfeito, professor Carlos Eduardo Martins, professor aí no Instituto de Relações Internacionais e Defesa da Universidade Federal do Rio de Janeiro. Muito obrigado pela sua participação aqui no Virada de História e portas abertas para o senhor retornar em outra oportunidade. Um grande abraço.
0: Muito obrigado, Pedro. Um grande prazer conversar contigo.
1: Prazer é todo meu. Um abraço. Tchau, tchau.
2: Pedro, foi muito bom entender como é que foi a construção ali de Fidel Castro como líder revolucionário, né?
1: Pois é, Bárbara. E agora a gente vai conhecer um pouco mais sobre as influências familiares na vida do Fidel e também o legado dele para o irmão, Raul Castro, que vai herdar aí o governo de Cuba. Bora lá ouvir essa virada de história. Bom, e agora eu tenho o prazer de conversar com o Rodrigo Teixeira. Ele é professor de História da Rede Estadual de Educação do Rio de Janeiro, diretor da Associação Cultural José Martí do Rio de Janeiro, membro da Coordenação Nacional das Brigadas de Solidariedade com Cuba. Professor, seja mais que bem-vindo novamente aqui ao Virada de História. Tudo bem?
3: Tudo bem, Pedro? Muito obrigado pelo convite. Fico com um abraço para toda a audiência do Virada de História.
2: Rodrigo, é um prazer receber você também. Vamos começar pelo marco aí da Revolução Cubana, né? Antes da Revolução, Cuba vivia ali uma ditadura com Fulgêncio Batista. Como é que era a sociedade naquele período do Fulgêncio? Como é que era a sociedade, esse período para a sociedade cubana?
3: Oi, Bárbara, tudo bem? A sociedade cubana, antes da Revolução de 1959, atravessava sérios problemas econômicos e sociais. Geralmente, o senso comum tem colocado, principalmente aqueles que procuram difamar o processo revolucionário cubano, de que Cuba, principalmente a sua capital Havana, era um rei esplendor, onde você tinha o melhor da música, o melhor da moda, você tinha vários comércios, você não tinha pobreza, mas isso não acontecia dessa forma. É até possível analisar em alguns filmes do cinema hollywoodiano, como por exemplo O Poderoso Chefão, parte 2, que já demonstra ali alguns problemas econômicos e sociais que Cuba tinha durante esse período, principalmente nas áreas do interior, né? Cuba era um país predominantemente rural e, apesar de ter algum volume de riqueza na capital Havana, o país atravessava sérios problemas econômicos, como o desemprego, baixos salários, arrocho salarial praticado pelo governo de Batista, que era apoiado por setores da burguesia e da oligarquia cubana, um analfabetismo imenso, com crianças fora da escola, com alto índice de desnutrição e de mortalidade infantil. Então a Revolução Cubana, logo após o seu triunfo, procurou corrigir esses problemas e é uma das suas virtudes que são elogiadas até hoje.
1: Perfeito, professor. Agora, um marco de resistência por parte dos cubanos foi o assalto ao quartel Moncada em 1953, evento aí já liderado por Fidel Castro, um ainda jovem Fidel. Havia uma juventude engajada nessa luta contra a ditadura militar?
3: Sim, é importante destacar que no início do século XX, em Cuba, nos anos 20, nos anos 30 e nos anos 40, havia um forte movimento estudantil, que inclusive o Fidel pertencia quando ele ingressou na Universidade de Havana para cursar direito. Então, quando o Fulgêncio Batista dá o golpe militar em 1952 e coloca abaixo a Constituição de 1940, o Fidel percebe que lutar pelas vias legais para derrubar a ditadura não seria possível. Então ele teria que organizar algum tipo de insurreição ou levante para poder derrubar essa ditadura. E aí ele formou no entorno dele uma geração que foi conhecida como Geração do Centenário, porque em 1953, quando ele promove o assalto ao quartel Moncada, está no ano do centenário de José Martí, e aí ele reúne jovens inspirados nessa figura, esse herói nacional que é José Martí, um intelectual antiimperialista, que foi responsável pela Segunda Guerra de Independência de Cuba, que ele denominava de Guerra Necessária. Infelizmente, essa Guerra Necessária teve a intromissão do governo dos Estados Unidos e a gente já até teve a oportunidade de conversar aqui no podcast Virada de História sobre isso. Então, Fidel reuniu essas figuras jovens, discípulos de José Martí, e tentaram enaltecer essa figura através de uma ação, uma insurreição. É importante lembrar que, durante muitos anos, principalmente na ditadura Fulgêncio Batista, se procurou domesticar essa figura que é José Martí, ou seja, uma figura que efetivamente organizou uma guerra de independência contra a coroa espanhola, uma figura que era profundamente antiimperialista, que entendia que a independência efetiva de Cuba, além de trazer soberania ao país, iria impedir o avanço do imperialismo estadunidense sobre as Américas. O José Martí, ele ficou exilado em vários países, entre eles os Estados Unidos, Jamaica e México, para poder organizar essa guerra de independência, e ele sabia as pretensões que o governo dos Estados Unidos estava tendo ali no final do século XIX de avanço sobre a América Latina para poder controlar as riquezas do continente. Então Fidel se reuniu junto com Abel Santamaría um conjunto de jovens, tá? O assalto ao quartel Moncada, o objetivo era assaltar tanto o quartel Moncada como o quartel Carlos Manuel de Céspedes na cidade de Baiano, poucas pessoas falam do assalto ao quartel Carlos Manuel Giuseppe Spedes em Baião. Então, o objetivo do Fidel era, você vai assaltar esses dois quartéis, distrair, né, dividir as tropas de Fulgêncio Batista, caso esse assalto tivesse êxito, eles iam roubar essas armas, ir para a Sierra Maestra, que é uma cadeia de montanhas no oriente de Cuba, e dali desenvolver uma guerra irregular, com apoio popular, contra a tirania de Batista. Então esse era o objetivo principal. Infelizmente, por questões militares, o assalto não teve sucesso, né? Do ponto de vista militar, um dos grupos, no caso o grupo liderado pelo Fidel Castro, que efetivamente ia tomar o quartel Moncada, foi surpreendido por tropas de Batistas. Pelas tropas de Batista, ocorreu um enfrentamento entre o grupo do Fidel e as tropas, e aí acabou que os moncadistas foram presos e muitos foram torturados na cadeia e assassinados. O Fidel, ele conseguiu fugir, posteriormente ele conseguiu ser encontrado pelo regime preso, mas ele não sofreu nenhum tipo de tortura e claro, obviamente não foi assassinado. Ocorreu uma ampla campanha de anistia para que os presos, os moncadistas, fossem libertos, o que acabou acontecendo. E ele acaba se refugiando no México, onde ele vai construir uma volta a Cuba, que vai ocorrer em 1956, para poder deflagrar uma guerrilha, para poder efetivamente derrubar a Fulgêncio Batista do poder.
2: Agora, Rodrigo, hoje a gente sabe que muitos, né, muitas pessoas com pensamentos de esquerda se inspiram em Fidel e se inspiraram e ainda se inspiram. Agora, em quem Fidel se inspirava? Pelo que você falou aí, José Martí era uma dessas inspirações. Havia outras?
3: Sim, a figura principal da, vamos dizer assim, a base política, filosófica que o Fidel no início da sua vida teve, na sua trajetória política e de estudante e de guerrilheiro, é a figura do José Martí. O Fidel, antes de se tornar marxista-leninista, comunista, ele era, antes de tudo, um martiano. E o Fidel, ele teve a sensibilidade de encarnar na sua ação todas as lutas históricas que o povo cubano travou desde as guerras de independência, passando pelas primeiras décadas do século XX. Explico. As tentativas de insurreição em Cuba ocorreram em vários momentos. Então, teve as guerras de independência e durante os anos 20 e 30, Cuba teve vários governos ditatoriais ou governos que eram apoiados pelo governo dos Estados Unidos. Então, em Cuba, por exemplo, se você for pegar o fundador do Partido Comunista de Cuba, Júlio Antônio Milha, ele tinha o plano de organizar um levante na parte oriental do país para derrubar a ditadura da época dele, que era a ditadura do Gerardo Machado. Então, o Fidel, ele se alimentava dessas lutas e desses exemplos e desses ensinamentos de resistência do povo cubano na luta por soberania, na luta contra governos apoiados pelo imperialismo estadunidense, para ele próprio desenvolver a sua ação e sua reflexão de como ele deveria agir para poder combater. Então, além da figura do José Martí, eu acredito que figuras como Júlio Antônio Milha, fundador do Partido Comunista de Cuba, que tentou uma insurreição contra o governo de Gerardo Machado, também teve uma figura muito importante nos anos 30, que é a figura de um nacionalista revolucionário chamado Antônio Guiteras, que também tinha os mesmos planos, que era organizar na região oriental de Cuba uma insurreição para poder efetivamente declarar uma soberania efetiva do povo cubano. A região oriental em Cuba sempre foi o berço da resistência e de várias insurreições. Então, quando Fidel escolhe organizar uma guerrilha na cadeia de montanhas de Sierra Maestra, localizadas próxima da cidade de Santiago de Cuba, no Oriente Cubano, é porque ele sabe que naquela região é uma região onde foram desenvolvidas as principais lutas do povo cubano.
1: Perfeito, professor. Agora, em 1956, o Fidel Castro, ele vai se exilar no México, e é nesse momento que ele se aproxima, então, de Che Guevara, né? Outro grande revolucionário, talvez mais conhecido ou tão conhecido quanto ele, quanto o Fidel, né? Em relação aí à atuação na Revolução Cubana. Como as histórias desses dois revolucionários se conectam nesse exílio?
3: O Che, ele estava fazendo um recorrido pela América Latina e ele se interessou ele ficou sabendo que o Fidel Castro, né? Estava organizando essa insurreição, né, essa guerrilha contra o Fulgêncio Batista. E é importante assinalar o seguinte: o Che disse que quando ele encontrou Fidel, o Fidel já era Fidel, e que ele, quando encontrou Fidel, ainda tinha um caminho de amadurecimento, de militância, de aprofundamento das suas reflexões dentro do marxismo-leninismo para percorrer. Então, esse encontro do Fidel com o Che é importantíssimo mais para o Che do que propriamente para o Fidel, porque a partir do momento que o Che conhece o Fidel é que ele efetivamente vai vir na figura do Fidel, uma figura em que ele vai confiar, numa figura que ele sabe que tem uma capacidade de estratégia e de pensamento e de elaboração teórica muito grande. E é a partir desse momento que o Che, ele vai se engajar efetivamente e vai ser incorporado no grupo de guerrilheiros que vão sair do México através do iate Grama e vão desembarcar na região oriental de Cuba para poder desencadear essa guerrilha contra a ditadura de Fulgêncio Batista.
2: Aí, Rodrigo, a gente chega em Sierra Maestra. O que que muda na luta revolucionária a partir de Sierra Maestra?
3: O interessante é que o desembarque do Fidel e de seus 81 companheiros que vieram no iate Grama na região oriental de Cuba, ela teve muitos problemas, né? Eles tiveram um companheiro que acabou caindo no mar, eles tiveram problemas da própria atmosfera da região oriental, não conseguiam enxergar muitos lugares. Então, quando eles iam embarcar em Santiago de Cuba, eles teriam o apoio do movimento 26 de julho, que estava organizado nas cidades. Uma coisa que é importante dizer sobre a Revolução Cubana, que a Revolução Cubana não foi uma revolução feita mediante o que ficou convencionado chamar de foquismo. Não era uma guerrilha foquista. O movimento 26 de julho, organizado pelo Fidel, ele tinha uma atuação nas cidades, onde a cidade faria a sustentação material do movimento e aonde poderiam ser produzidas até mesmo greves gerais para dar sustentamento a essa guerrilha. Então, a cidade daria apoio para a guerrilha que fosse desenvolvida na Sierra Maestra. Então, esse desembarque foi muito desastrado. Dos 82 guerrilheiros, sobraram 22, e a partir desses 22 guerrilheiros é que a capacidade do Fidel de liderança e de ânimo que ele dava para esses sobreviventes é que ele conseguiu efetivamente se refugiar na Sierra Maestra e começou o trabalho de se aproximar dos camponeses, né? Os camponeses tiveram um papel importantíssimo na Revolução Cubana, porque foram trabalhadores que aderiram efetivamente à Revolução e que deram apoio, né? Tanto ajudando no trajeto de armas das cidades para a guerrilha. Então, os camponeses tiveram um papel importante para dar sustentação à guerrilha no enfrentamento das tropas de Batistas, que eram tropas que eram alimentadas e apoiadas pelo governo dos Estados Unidos. Então, a Sierra Maestra, ela tem que ser entendida como um dos elementos da guerrilha e da luta contra a tirania batista. Não se pode subestimar a atuação que o movimento 26 de julho tinha nas cidades. E o movimento 26 de julho, num determinado momento, ele percebe que também precisa da adesão de outras forças políticas no país que eram opositoras ao Batista. E isso ia até mesmo com a participação de financiamento de pequenos burgueses ou até de uma certa burguesia que estava insatisfeito com a ditadura de Fulgêncio Batista e alimentava financeiramente a guerrilha. Então, a Revolução Cubana, o processo insurrecional que triunfou em 1959, ele não pode ser visto somente como uma guerrilha nas zonas rurais ou nas cadeias montanhosas do Oriente de Cuba, mas sim uma guerrilha que tinha a cidade sustentando a guerrilha no campo e que essas duas caminhavam juntas para poder desgastar e combater as tropas do Batista.
1: Interessante essa complementariedade, né, entre o campo e a cidade no processo revolucionário. Agora, professor, qual era o programa do movimento 26 de julho e como esses valores, os princípios trazidos aí pelo movimento vão nortear o governo de Fidel Castro?
3: O programa do movimento 26 de julho foi um programa que pode ser encontrado, se os ouvintes tiverem interesse, no livro A História Me Absolverá. O livro A História Me Absolverá nada mais é do que a defesa do Fidel Castro quando foi preso em 1953 devido ao assalto frustrado aos quartéis Moncada e Carlos Manuel de Céspedes. Então, o Fidel Castro aproveita da defesa que ele ia fazer perante um tribunal de Cuba, né, um tribunal do governo Batista para ele denunciar as mazelas e os problemas sociais e econômicos que Cuba tinha e sinalizar um conjunto de reformas políticas, sociais e econômicas que se convencionou chamar Programa de Moncada. Então, esse programa, ele foi elaborado, ele pode ser encontrado nessa defesa, História Me Absolverá, e ali o Fidel, ele já coloca alguns apontamentos importantes para a gente perceber uma coisa. Quando eu tinha dito que o Fidel, antes de tudo, era um martiano, e durante a juventude ele percorreu, ele participou do movimento estudantil e depois ele ingressou no que a gente chama de Partido Ortodoxo, ou Partido do Povo Cubano, que era um partido que também reivindicava José Martí, era um partido que denunciava muito o gangsterismo, a corrupção em Cuba. Então, quando o Fidel escreve A História Me Absolverá, eu percebo que há uma evolução no pensamento dele, porque ele já começa a ter contato com obras marxistas-leninistas e a análise que ele faz sobre a situação econômica e política de Cuba, já se percebe que não fica somente no denuncismo ou somente nas denúncias do gangsterismo ou das fraudes eleitorais ou da corrupção ou simplesmente de uma leitura superficial das condições de Cuba. Fidel, ele começa a perceber que as condições materiais que Cuba apresentava, elas adivinham do sistema capitalista, e esse sistema capitalista em Cuba, no caso um sistema capitalista periférico, dependente dos Estados Unidos, e que os governos estavam reféns desse sistema e reféns, consequentemente, do imperialismo estadunidense. Então eu vejo que no A História Me Absolverá, onde ele apresenta esse programa, é um programa maduro, pois ele já tem no seu pensamento elementos do que a gente chama de marxismo-leninismo, e aí efetivamente ele vai apresentar os pontos importantes que vão ser colocados em prática nos 2 e 3 primeiros anos da Revolução Cubana, que triunfa em 1959. O primeiro é a questão da reforma agrária, né? Tanto pela questão de Cuba ser um país agrário, mas também pela questão dos guerrilheiros e do Fidel ter uma proximidade tão grande com os camponeses. Então a reforma agrária foi a primeira grande reforma, a primeira reforma econômica efetivamente que a Revolução promoveu. Um segundo ponto importante, a questão da alfabetização. Vai se perceber que quando a Revolução ganha e o Fidel coloca em prática esse programa, há uma enorme campanha de alfabetização que procura em um ano alfabetizar todos aqueles que eram analfabetos para poder dar um salto de qualidade, um salto de consciência na população cubana. Outras reformas também, como a nacionalização de empresas e a nacionalização do sistema bancário. Então, essas reformas políticas e econômicas que o Fidel apresentava, elas vão ser colocadas em prática logo após o triunfo da Revolução e que estão contidas nesse programa. Um programa que era fundamentalmente nacionalista, democrático, vamos dizer, uma busca de uma democracia radicalmente e principalmente um programa anti-imperialista, porque os moncadistas e o Fidel sempre viram que o anti-imperialismo era um dos fenômenos que impedia Cuba avançar e ter uma soberania plena e condições melhores para o povo.
2: Agora, Rodrigo, em que momento se dá o alinhamento do Fidel Castro com a União Soviética? Como foi esse processo?
3: Uma coisa também que eu queria elucidar sobre isso, que as pessoas acham que quando Fidel declara em 1961 o caráter socialista da Revolução Cubana, é preciso entender que isso tem mais a ver com a luta de classes no interior de Cuba, nos primeiros anos do processo revolucionário, do que propriamente uma aproximação com a União Soviética. Explico. A aproximação com a União Soviética, ela decorre do Fidel e da direção revolucionária cubana entender que a radicalização das reformas que eles queriam fazer e que estavam contidas no programa, do programa dos moncadistas, no programa do 26 de julho, ele iria atravessar uma série de interesses de setores que antes estavam apoiando a Revolução. Como eu tinha dito, uma pequena burguesia e uma burguesia insatisfeita com os governos, com a ditadura de Batista, ajudaram e apoiaram a Revolução. Só que o grau de reformas que a Revolução Cubana estava tomando e o processo estava se radicalizando de tal forma que esses setores começaram a ficar insatisfeitos com o processo revolucionário. Então, a direção revolucionária, e aí eu não e aí é uma questão coletiva, isso não vinha só do Fidel, entendeu que essa radicalização, ela vinha necessariamente com a adoção do socialismo, ou seja, a superação do capitalismo e a construção do processo revolucionário cubano, buscando construir uma sociedade socialista, é que ela efetivamente iria trazer a soberania absoluta, ia fazer o governo revolucionário cumprir as promessas junto ao povo, inclusive combater o antiimperialismo. Então, a partir desse momento em que há essa aproximação com a União Soviética ela não foi responsável pela declaração do caráter socialista. Isso foi um caminho que os cubanos tomaram, ou seja, os cubanos viram que a gente só pode aprofundar as melhorias do nosso povo, a gente só pode aprofundar a nossa soberania, a gente só pode aprofundar as reformas que a gente quer fazer a partir do socialismo, ou seja, a partir da adesão, a partir de uma direção e de um governo efetivamente dirigido e conduzido pela classe trabalhadora.
1: Perfeito. Agora, professor, outra marca do governo de Fidel Castro foram as tentativas de sabotagem, de derrubada por parte dos Estados Unidos, né? Tentativas de assassinato, também um famoso episódio da Baía dos Porcos, ou Bay of Pigs. Como o líder cubano, como Fidel Castro resiste a tantas tentativas aí por parte dos Estados Unidos de tirá-lo do poder?
3: Olha, uma coisa interessante sobre isso é que o Fidel, num determinado momento da guerrilha contra a ditadura de Fulgêncio Batista, ele coloca para si que ele tem essa missão para a vida dele, de que é esse enfrentamento contra o imperialismo americano. E aí, quando vocês me convidaram, eu até separei aqui uma passagem muito que exemplifica muito bem essa missão que o Fidel, essa consciência que o Fidel tinha de que a luta dele seria um enfrentamento constante com o imperialismo estadunidense. Em 1958, numa carta que ele endereçou a Célia Sanches, que era uma das figuras importantes do movimento 26 de julho na cidade de Santiago, e ela era a figura que era a principal líder na cidade de Santiago e que fazia essa ajuda a sair da cidade para a guerrilha nas cadeias de Sierra Maestra, ocorreu um episódio em que aviões norte-americanos, a serviço da ditadura de Batista, eles bombardeiam uma zona liberada onde tinham casas de camponeses, né? E aí o Fidel coloca na carta o seguinte para Célia Sanches, que eu acho essa passagem muito importante para demonstrar esse caráter anti-imperialista do Fidel. Ele diz assim, rapidamente: jurei que os americanos vão pagar bem caro pelo que estão fazendo. Quando esta guerra acabar, começará para mim uma guerra muito mais longa e grande. A guerra que eu vou fazer com eles, no caso ele está se referindo aos estadunidenses. Toma consciência de que vai ser meu verdadeiro destino. Então, em 1958, o Fidel tem essa clareza de que se a Revolução Cubana triunfasse, o que aconteceu, se o programa de reformas que ele vai instituir, o programa de Moncada, efetivamente for colocado em prática, Cuba vai sofrer todos os boicotes, bloqueios e tentativas de contra-revolução interna e externa para que o processo não aconteça, e esse processo de contra-revolução sempre é liderado pelo governo imperialista dos Estados Unidos. Então Fidel tinha isso nítido, de que a luta contra o imperialismo estadunidense é uma luta fundamental para a sobrevivência da Revolução Cubana. Por isso que o Fidel sempre apoiou movimentos de libertação nacional em vários lugares do mundo, né? Não só o Fidel, mas a Revolução Cubana em si, porque ele enxergava que esses movimentos de libertação nacional, essas tentativas de ruptura com o colonialismo, com o imperialismo, enfraqueceria o inimigo e também fortaleceria a Revolução Cubana, que a poucas milhas do império era muito mais fácil ser atacada e ficava muito mais vulnerável em caso de alguma tentativa de ataque militar contra a ilha.
2: Tá certo. Professor Rodrigo Teixeira, professor de História da Rede Estadual de Educação aqui do Rio de Janeiro e também diretor da Associação Cultural José Martí do Rio de Janeiro. Professor, muito obrigada mais uma vez pela sua participação aqui no Virada de História.
3: Poxa, muito obrigado, Bárbara. Eu queria agradecer muito o convite. Esse ano é muito importante para Cuba, apesar de todas as dificuldades que o país enfrenta devido ao bloqueio criminoso que era econômico, comercial e financeiro, hoje é energético e até um militar, com ameaças militares ao povo cubano. Nesse ano tão difícil para Cuba, é um ano também muito importante devido ao centenário do comandante. E aí eu queria encerrar aqui minha participação no programa falando que a importância do Fidel é imensa, né? Para mim, ele é um homem de reflexão e ação. Fidel refletia e agia em consequência desse pensamento. Ele era um estrategista militar, um estadista extraordinário, com uma capacidade de liderança extraordinária, né? Então, a sua trajetória, ela está marcada por vários elementos e que esses elementos muitas vezes são universais. Então, o desaparecimento físico do Fidel, que aconteceu em 2016, ele desapareceu fisicamente, mas os valores, os ensinamentos, a obra e o pensamento dele servem também para os povos em luta beberem dessa fonte que é o comandante Fidel Castro, para que esses povos possam superar as guerras, a fome, o imperialismo, o colonialismo, o racismo, né? A destruição do meio ambiente, que era um dos elementos importantes do Fidel Castro, principalmente nos seus últimos anos de vida, onde ele percebeu que a destruição do meio ambiente ameaçava várias espécies, mas principalmente o ser humano. Então, fico muito feliz de falar do comandante Fidel Castro e espero que todos tenham gostado do programa. Um abraço para a Bárbara, um abraço para o Pedro Henrique.
1: Valeu, professor. Muito obrigado mais uma vez e um grande abraço. Tchau, tchau.
2: Tchau, tchau, professor.
3: Um abraço, gente. Saudações.
2: Pessoal, a gente espera que vocês tenham curtido muito esse episódio. Continuem ligados no Virada, que é o podcast diário de história da Sputnik Brasil.
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2: Boa tarde, Brasil. Boa tarde, Rio de Janeiro. Sejam todos muito bem-vindos. Sejam todas muito bem-vindas. São 4 horas em ponto aqui no centro da cidade. Você está na Rádio Sputnik, na Metropolitana 80.5 FM. Também estamos nas principais plataformas de áudio. Hoje é sexta-feira, gente. 14 de agosto de 2026, já estou trocando as datas aqui. As principais notícias do Brasil e do mundo estão aqui agora, no Entretanto, que está começando agora. Porque aqui tem notícia boa e tem notícia sobre vários lados, os dois lados estão aqui presentes no Entretanto. Esta é uma produção da agência de notícias russa Sputnik Brasil. Eu sou Bárbara Pereira, substituindo Léo Macaxeiro, que está de férias, né? E as notícias de hoje são: Lula disse que só dará aval a embaixador dos Estados Unidos após a eleição. Lula disse também hoje que Brasil vai rebater acusações infundadas dos Estados Unidos sobre o tarifaço. E os Estados Unidos exigem dos aliados da OTAN lealdade às políticas de Trump. A gente tem dois convidados aqui hoje. O Rafa, nosso convidado de sempre. Oi, Rafa.
5: Boa tarde, Bárbara. Sempre uma honra estar aqui no programa Entretanto. E é isso aí. Vamos fechar essa semana com chave de ouro.
2: Beleza, Rafa. Já a gente vai debater essas notícias todas que eu acabei de falar. A gente daqui a pouquinho vai ter também uma analista de geopolítica, a Beatriz Bandeira de Melo, que é doutora em Relações Internacionais pela UERJ e mestre em Ciência Política pela Unirio, a Universidade Federal do Estado do Rio de Janeiro. A gente tem também aqui o trânsito, a previsão do tempo. Então, fica com a gente porque começa agora o programa Entretanto.
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2: Gente, a notícia de hoje, que só se fala disso no Rio de Janeiro, que é o Cláudio Castro como alvo de uma nova operação de busca e apreensão da PF. A Polícia Federal deflagrou hoje, nesta sexta-feira, a segunda etapa da Operação Sem Refino, que tem aí entre os alvos o ex-governador do Rio de Janeiro, Cláudio Castro, E ao todo, foram 16 mandados de busca e apreensão cumpridos aqui no Rio de Janeiro por determinação do Supremo Tribunal Federal. A investigação também envolve agentes públicos que passaram pelas secretarias estaduais de meio ambiente e de transformação digital. Segundo a PF, a operação apura possíveis irregularidades na concessão de licenças ambientais para uma refinaria, além de suspeitas de lavagem de dinheiro relacionadas ao esquema investigado. E é com este assunto que a gente começa o Entretanto de hoje.
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2: Para a gente poder debater essa operação da Polícia Federal, a gente vai ouvir agora a reportagem do Paulo Fonseca, porque a Polícia Federal, como eu disse, realizou e realiza ainda essa operação para investigar fraudes, lavagem de dinheiro e outros crimes relacionados ao comércio de combustíveis. O Paulo Fonseca, o nosso repórter, tem mais detalhes para a gente.
6: A Polícia Civil realiza nesta sexta-feira uma operação contra um grupo ligado ao Terceiro Comando Puro investigado por extorquir condomínios na Pavuna e em Costa Barros, na zona norte do Rio. Segundo as investigações da delegacia da Pavuna, traficantes ligados à comunidade da Quitanda e ao Complexo da Pedreira passaram a exercer influência sobre as residências na região e utilizavam uma empresa de fachada para cobrar taxas mensais dos moradores em troca de uma suposta segurança. Os criminosos também teriam obrigado síndicos a rescindir contratos com empresas de segurança já existentes e a contratar os serviços indicados pelo grupo. Pelo menos 5 síndicos teriam sido pressionados a aceitar os contratos. Para impor as mudanças, os traficantes faziam ameaças, como permitir a entrada de usuários de drogas nos condomínios e determinar a retirada ou quebra de muros que dividem os conjuntos residenciais. A investigação aponta ainda que um dos suspeitos atuava como intermediário, responsável por receber e repassar as determinações dos criminosos. Outro alvo seria um síndico que teria aderido ao contrato imposto pelo grupo e, posteriormente, passado a receber vantagens e trabalhar informalmente para essa empresa ligada aos traficantes. A operação cumpre 3 mandados de busca e apreensão em endereços na Pavuna e em Costa Barros, com apoio de equipes do Departamento Geral de Polícia da capital. Um dos mandados foi cumprido contra Luiz Henrique Ferreira de Melo, conhecido como angolano e apontado como líder do esquema e que já está preso em Bangu 4. O objetivo dessa operação foi buscar novas provas, identificar outros envolvidos e esclarecer a extensão da atuação do grupo criminoso nos condomínios da região. Reportagem Paulo Fonseca.
2: O Paulo Fonseca trouxe, Rafa, essas informações, mais uma operação da Polícia Federal envolvendo essa questão da distribuição, aí dessa distribuição chamada Operação Sem Refino, né? Ligada muito ali também, observando ali muito também a Refit, a refinaria, a antiga refinaria de Manguinhos. E aí eu queria te ouvir no seguinte sentido, como é que fica a situação do Cláudio Castro diante de tantas evidências aí de um possível envolvimento com essa refinaria, que tem aí uma série de problemas, cujo gestor aí é um foragido. Como fica a imagem, não só a imagem política, mas a imagem política também, do Cláudio Castro diante desse cenário?
5: Bem, uma coisa que a gente pode dizer à primeira vista, ainda que é claro, uma operação de busca e apreensão, a finalidade dela é colher provas, né? Colher evidências que vão ser periciadas, vão ser analisadas. Pode acontecer de uma operação de busca e apreensão, de fato, não adquirir nada, né? Não acrescentar nada num inquérito ou num processo judicial. Porém, caso haja alguma coisa desabonadora, caso tenha encontrado alguma coisa nesse endereço que teria sido alvo de busca e apreensão pela Polícia Federal, lembrando que, se eu não me engano, o advogado do Cláudio Castro disse que esse imóvel que teria sido alvo da operação, ele teria sido alugado e que teria sido já desocupado há alguns meses ou algo nesse sentido. Então, tem que ver realmente se foi encontrado alguma coisa, isso aí vai ficar claro no próprio bojo da investigação, né? Vão enfim, juntar tudo que tenham colhido nos autos do inquérito. Agora, o que a gente vê é um acúmulo de investigações e processos contra o Cláudio Castro. É claro que todas essas investigações e processos vão complicando, né, a situação criminal, a situação judicial do Cláudio Castro. Ele já tem, parece-me, pelo menos uma condenação, que é aquela que tornou ele inelegível, né? O TSE declarou a inelegibilidade dele, ele, por conta de abuso de poder político e econômico. E você tem aí algumas investigações em andamento contra ele. Uma é esse do caso Refit, que envolve, né, possíveis fraudes em licenciamento ambiental e também algumas outras possíveis irregularidades em todo aquele negócio que envolvia a refinaria de Manguinhos, né? Então você tinha ali o grupo Refit, é por isso que tem esse nome que estava ali, que era responsável pela distribuição, refino e vários outros negócios vinculados à refinaria de Manguinhos. E você tem também um outro caso que também está em andamento, uma investigação que está em andamento, que é, se eu não me engano, da Operação Compliance Zero, que envolve ali vínculos com o Banco Master, né? A questão ali da Previdência do Rio de Janeiro e assim por diante. Então, assim, é claro que a gente não sabe se ele vai ser condenado em tudo isso, em alguma coisa, né? Ele já tem ali uma condenação, pelo menos, mas certamente não é positivo, até para questões de imagem, porque mesmo quando uma pessoa acusada de algum crime e processada por esse crime, ela é inocentada, ainda assim, o que fica em termos de imagem é sempre mais a acusação, a investigação, o processo, uma eventual prisão, uma busca e apreensão, do que uma eventual absolvição. Geralmente é assim que funciona. A acusação, aquilo que é desabonador, ela acaba sempre tendo maior audiência do que qualquer situação reversa ali, que reverta a situação dele, o processo, num sentido favorável a ele. Então, numa perspectiva de imagem, isso é ruim, mas ele já estava inelegível, ele já era carta fora do baralho, não se fala politicamente, pelo menos, né, o PL e outros partidos que eram aliados dele não falam mais nele, já o consideram uma página virada. E a gente não sabe exatamente em que medida isso possa ter reflexo em outros arranjos político-eleitorais, porque a gente sabe que existe uma parcela do eleitorado que vai ainda assim votar em candidatos do PL, independentemente disso, porque não vão ver conexão, né? Vão considerar que isso aí, que os crimes do Cláudio Castro são crimes do Cláudio Castro e não algo que impugne um partido ou uma linha política como um todo, mas ainda assim você pode ter algum reflexo, né? A gente sabe que mesmo o Rio de Janeiro tendo sido, pelo menos em muitas ocasiões, um reduto do bolsonarismo e de um centrão fisiológico, o nome que está em primeiro lugar nas pesquisas para o Senado é o da Benedita da Silva. Tudo bem, é uma política experiente, né? Não é aí a primeira vez que ela está disputando o cargo, já ocupou vários cargos relevantes, mas ainda assim, considerando que, salvo engano, todo o Senado do Rio de Janeiro era bolsonarista, essa possibilidade de pelo menos uma das cadeiras do Senado ir para o PT é uma mudança significativa. É difícil atribuir essa mudança aos problemas do Cláudio Castro e assim por diante, porém, pode haver sim algum tipo de vínculo, no mínimo pelo fato do Cláudio Castro ter sido tirado da jogada e aí as forças políticas que o apoiavam serem forçadas a tirar da cartola um novo candidato, né? Então é um caso que pro Cláudio Castro em si vai complicando a vida dele, toda nova investigação, toda nova busca e apreensão sempre vai complicando a vida de um investigado, numa perspectiva política, esse elemento pode se somar a toda essa atmosfera que hoje é um pouco mais desfavorável para o PL e para o bolsonarismo do que era 4 anos atrás no Rio de Janeiro.
2: Rafa, queria aproveitar, já que você disse isso da questão do PL, já olhar para ele e vê-lo como carta fora do baralho, né? Se comprovadas as acusações, se comprovado que ele tem ali algum envolvimento com o Refit, que é um dos maiores rombos aos cofres públicos brasileiros, o Rio Previdência, ele teria ali 3 bilhões do Rio Previdência investido no caso Master, dinheiro de servidores públicos. Enfim, são acusações de peso, digamos assim, né? A gente já pode, claro que não fazemos futurologia, mas fazendo uma análise aí desse discurso e dessa imagem construída.

0: construiu, ele conseguiu se tornar governador, caiu, né, enfim, acusações de corrupção, etc. Agora tenta retornar à política, mas aparentemente sem sucesso. Inclusive o Castro entra exatamente, inicialmente, pelo menos, em decorrência desse afastamento do Witzel. É possível que aconteça algo semelhante com ele, sim. Eu acho que essa comparação é bastante razoável. Essas figuras políticas, é difícil vê-las, né? No caso, Witzel, Castro e alguns outros, é difícil vê-los como figuras políticas plenamente orgânicas, né? São figuras políticas que ascendem fundamentalmente por conta de apoios dados por exemplo, figuras carismáticas, né? Como no caso do Bolsonaro. Então, nesse fenômeno do bolsonarismo, que é ali um movimento populista, um movimento que tem essas características messiânicas, carismáticas, muitos políticos tomaram como objetivo surfar, né, nesse fenômeno do bolsonarismo através do apoio, por exemplo, do Jair Bolsonaro. E aí, nisso, várias figuras sem muita expressão ou sem um histórico de uma carreira política densa, né? Às vezes eram pessoas que ocupavam alguns cargos de gabinete, alguns cargos um pouco mais discretos, mas não esses cargos de maior expressão. Essas figuras vão aparecendo. Porém, como se trata aí de um carisma ou uma legitimidade um pouco emprestada, né? Uma legitimidade derivada de aliados, de vínculos, de pertencimentos e não algo próprio, né? Tal como, inclusive, Maquiavel diz no Príncipe, esse é o tipo de coisa que não prospera no tempo, né? Porque a partir do momento em que essas figuras perdem esse apoio, são colocadas para escanteio exatamente por se tornarem pestilentas, né? Nesse sentido, quando a pessoa sofre essas acusações, é condenada, presa, tem aí a sua reputação significativamente manchada, ela deixa de ser um bônus e acaba virando um ônus para os seus aliados, ela é colocada para escanteio, e aí a prova de que aquele carisma, aquela liderança, aquela legitimidade era emprestada, é o fato de que essas figuras desaparecem bem rapidamente. E aí eu realmente não duvido que aconteça a mesma coisa com o Cláudio Castro, precisamente por conta dessas semelhanças que existem entre o histórico político dele e a ascensão dele, em comparação, por exemplo, com o Witzel.
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4: Você está ouvindo neste momento o Entretanto, são 4h18 e a gente te convida para participar do Entretanto com a gente. Pelo nosso WhatsApp, você pode enviar perguntas, dúvidas, sugestões, enfim, contribuir da forma que você quiser aqui para o nosso programa. Nosso WhatsApp, anota aí, 21 98065-0066. Fique à vontade, como eu falei, para mandar mensagem por texto ou por áudio. A nossa produção encaminha aqui para o estúdio para a gente debater a sua sugestão. Participa agora, estamos aqui aguardando. Vamos a mais uma notícia do Brasil? O Alcolumbre anunciou a tramitação de 3 textos prioritários no Senado, incluindo a escala 6x1. Essa afirmação foi hoje, o presidente do Senado afirmou hoje que teve uma reunião com o presidente Lula, Luiz Inácio Lula da Silva, nesta semana para discutir as prioridades do governo e também a agenda legislativa. E segundo o Alcolumbre, 3 propostas foram encaminhadas às comissões competentes. A proposta de emenda à Constituição,

0: PEC 221/2019, que prevê o fim da escala 6x1. A PEC 18/2025, conhecida como PEC da Segurança Pública, e o projeto de lei 2780/2024, que cria a Política Nacional de Minerais Críticos e Estratégicos. Alcolumbre destacou ainda que os projetos seguirão o rito regimental, com análise e discussão antes de qualquer decisão. Essa foi a notícia da semana, né? A aproximação entre Alcolumbre e Lula, depois das rugas que ambos tiveram ali, não faz muito tempo, e agora eles retomam essa conversa, retomam o diálogo, e parece aí que já estão aí dando frutos, né, Rafa? Essa conversa já está dando frutos.
1: Bem, em primeiro lugar, o que eu acho que seria interessante ressaltar é a capacidade de articulação política do Lula, é algo que a gente vê uma vez mais, é um político experiente, tem, independentemente da questão do conteúdo do seu governo, da sua política, mas nesse sentido aí da capacidade de articulação política, é certamente uma das figuras que tem maior habilidade no Brasil. Tanto que, bem, a gente vem aí do início do ano com algumas rusgas também com o Hugo Mota, rusgas que ficaram solucionadas, né? O Hugo Mota, inclusive, eleitoralmente declarou apoio ao Lula, apesar do partido dele ter declarado neutralidade, ter se posicionado de forma neutra. E agora, exatamente, a gente vem de alguns meses de fortes tensões entre o Executivo Federal e a presidência do Senado, né, e o Alcolumbre, mas tudo parece estar se encaminhando, se resolvendo. Claro que não sabemos os termos, né, desse diálogo. O Alcolumbre era bastante insistente na questão da indicação de um nome de preferência dele para o Senado, na época o Pacheco. Não sabemos se isso ficou mais ou menos resolvido, seja em favor do Alcolumbre ou do Lula. É sempre importante lembrar que ainda tem uma vaga aberta no STF, porém, me parece que vão abrir mais uma ou duas vagas nos primeiros anos do próximo período presidencial, né? Então é possível que tenha havido aí um diálogo que tenha deixado ambos satisfeitos em relação a esse tema da composição do STF. E aí, ainda que o Alcolumbre, de fato, não tenha declarado apoio na questão eleitoral o Lula, o fato de se estar começando a voltar a movimentar essas pautas, esses projetos de lei e de emenda à Constituição, é bastante interessante para o governo. A gente está lidando aí com algumas pautas que possuem pelo menos algum grau de ressonância com a opinião pública, especialmente a questão da escala 6x1, mas também no mesmo nível, dependendo das soluções, talvez até mais, a questão da segurança pública, que é uma das pautas mais mencionadas hoje em dia, é um dos pontos fracos do PT, do governo, em comparação com a oposição e o Centrão. Então, uma eventual aprovação dessas pautas pode, sim, beneficiar a campanha do presidente Lula, porque ele pode chegar, né, na propaganda e dizer aquilo que ele efetivamente conseguiu aprovar. Levando em consideração que a memória do eleitorado é curta, né? Da perspectiva da propaganda eleitoral, ainda que sempre vá ser mencionado, mais vale mencionar as realizações recentes do que aquelas realizações, as eventuais realizações do início do governo, né? Porque as recentes estão ali mais evidentes, podem ser apontadas, né? São facilmente lembradas, e isso acaba sendo bastante favorável nessa busca por reeleição do Lula. Então é uma movimentação bastante interessante, que mostra essa habilidade do Lula, tende a beneficiar a sua campanha eleitoral. Por exemplo, quando você pega aí a escala 6x1, votar contra, fazer oposição a ela, novamente, independentemente do debate econômico em relação a possíveis consequências, não é algo que pega bem, né? Então, é uma pauta que vai ficar com a marca dele e que, evidentemente, o beneficia. De modo que, mesmo o Alcolumbre não declarando apoio eleitoral à reeleição do Lula, isso aí acaba sendo bastante uma mão na roda que ele está dando para essa campanha do Lula.
0: Agora, Rafa, você mesmo disse, um dos motivos entre essas rusgas foi o fato de que o Jorge Messias não foi, né, aceito ali, foi rejeitado para ser compor ali o STF. E Lula teria ficado chateado, porque o que se diz no Planalto é que Alcolumbre teria articulado para que, de fato, o Jorge Messias fosse barrado. Você acha que... E o Lula chegou a dizer depois que iria insistir no nome de Messias. Você acha que houve um recuo do Lula? Ou você mesmo já apontou que é uma estratégia interessante, mas não insistir no Jorge Messias também foi um ponto positivo?
1: Por enquanto ainda está um pouco nebuloso exatamente de que maneira essa questão do STF ficou resolvida, se é que ficou resolvida, porém aquilo que tem sido dito é que existe sim essa possibilidade de uma nova indicação do Messias. Me parece que essa, no mínimo essa possibilidade existe. Talvez a maneira pela qual se construiu um caminho na direção dessa reapresentação do Jorge Messias envolva exatamente essa questão da composição do STF e algumas aposentadorias que vão acontecer inevitavelmente nos próximos anos. Se eu não me engano, por exemplo, o Fux sai em 2028, né? Eu acho que é a primeira aposentadoria que vai acontecer, e a Carmen Lúcia logo em 2029. E me parece também que a Carmen Lúcia até já chegou a cogitar a possibilidade de antecipar a aposentadoria, mas parece que desistiu, então... Vão se abrir aí algumas vagas no STF e aí pode ser que com base nisso se tenha conseguido encontrar um ponto em comum, né? Nesse sentido, a gente sabe que, apesar disso não ser o ideal na perspectiva de uma democracia que serve ao povo, a gente sabe que os cargos públicos são negociados, né? É como se o Estado fosse um balcão propriamente. Então, pode ser que exatamente em cima dessa abertura de novas vagas nesse próximo mandato, no mínimo o do Fux e da Carmen Lúcia, se tem ali construído um consenso interessante para ambos, não necessariamente em relação a essa indicação imediata para a vaga do Barroso, que está aí desocupada já há alguns meses, mas para uma próxima indicação. Não sei se aí seria o Pacheco ou alguma outra figura que também seria de interesse para o Alcolumbre, mas de uma perspectiva dessa racionalidade política, tanto é possível uma nova indicação do Jorge Messias, mas ao mesmo tempo me parece que o Alcolumbre só aceitaria essa nova indicação do Jorge Messias se tivesse sido ali oferecida a garantia, uma promessa, pelo menos, de uma indicação mais alinhada com os interesses do Alcolumbre para essas próximas vagas que vão aparecer num hipotético novo governo Lula. Creio eu que até o Gilmar Mendes também vai se aposentar nesse próximo período presidencial. Então pode ser com base nessa grande abertura aí de vagas que vai acabar acontecendo, que se tenha pautado essa conversa entre ambos.
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0: Bom, a Polícia Civil realiza a segunda fase de uma operação contra uma organização criminosa investigada por cárcere privado, extorsão e lavagem de dinheiro. O repórter Lucas de Andrade tem mais detalhes pra gente.
2: Ao menos 5 suspeitos foram presos pela Polícia Civil do Rio nesta sexta-feira durante a segunda fase da Operação Argus, que investiga uma quadrilha ligada ao Comando Vermelho acusada de praticar sequestros relâmpago contra comerciantes da Baixada Fluminense. A ação tinha como objetivo o cumprimento de 14 mandados de prisão e mais de 30 de busca e apreensão em endereços nos municípios de Nova Iguaçu, Duque de Caxias e Mesquita, além do estado do Paraná. Os agentes também estiveram nos bairros de Campo Grande e Bangu, na zona oeste do Rio. As investigações começaram em março, após o sequestro de um comerciante de Duque de Caxias, mantido por cerca de 8 horas em um cativeiro no Rio Comprido, na região central da capital fluminense, e ameaçado com uma arma de fogo. O homem foi libertado próximo à comunidade do Juramento, na Zona Norte, com prejuízo estimado em R$500 mil. Um mês depois, outro comerciante foi sequestrado e levado ao mesmo cativeiro. A família acionou a polícia, que localizou o celular da vítima e conseguiu fazer o resgate. O titular da delegacia antissequestro, William Medeiros Pena Júnior, detalhou como os criminosos obtinham os valores.
3: Ele, com forte ameaça e tortura, obrigava a vítima a dar todas as informações para que pudesse abrir conta, transferir e sacar todo o dinheiro.
2: De acordo com a Polícia Civil, a quadrilha era dividida em 3 núcleos. Um era responsável pela chefia, outro pelos sequestros e um terceiro pela movimentação do dinheiro desviado das vítimas. Entre os presos está Carlos Eduardo Teodoro, um dos chefes da quadrilha. De acordo com o delegado Márcio Esteves, titular da delegacia de Duque de Caxias, o homem seria responsável por recrutar pessoas para ceder contas bancárias que recebiam os valores das extorsões.
4: Toda a movimentação financeira era feita através de aplicativos bancários e de conversas, onde eles exigiam da família e da própria vítima o dinheiro a ser obtido com um resgate.
2: Eric Ribeiro de Azevedo Geraldo, Alex de Oliveira do Nascimento e Cauã Vitor Ribeiro são investigados por integrar o núcleo dos sequestros, responsável por abordar as vítimas e mantê-las sob ameaça. Eric foi reconhecido pelas 2 vítimas e morava próximo a elas, o que levanta a suspeita de que o grupo monitorava a rotina dos comerciantes antes dos crimes. Já Alex, até pouco tempo, era presidente da Associação de Moradores da Comunidade Paula Ramos, para onde as vítimas eram levadas. O carro dele foi usado para transportar as vítimas até o cativeiro. Os investigados vão responder por extorsão com restrição de liberdade, lavagem de dinheiro, coação e associação criminosa. Reportagem Lucas de Andrade.
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0: São 4:33 e a partir de agora, o Entretanto conta com a participação da Beatriz Bandeira de Melo, ela que é doutora em Relações Internacionais pela UERJ e mestre em Ciência Política pela Unirio. Beatriz, é um prazer recebê-la aqui no Entretanto, um prazer falar com você.
7: Olá, Bárbara, é um prazer estar aqui com vocês também, muito obrigada pelo convite.
0: Beatriz, vamos falar do que o Lula, da declaração do Lula hoje, num podcast chamado Não Inviabilize. Ele disse, neste podcast, afirmou que só vai dar o aval diplomático ao novo embaixador indicado pelos Estados Unidos depois das eleições. A declaração, como eu disse, foi dada numa entrevista, num podcast chamado Não Inviabilize, e ocorre aí em meio ao agravamento das relações entre Brasil e Estados Unidos e também no meio dessa discussão sobre uma possível interferência norte-americana no processo eleitoral brasileiro. Queria ouvir você se essa é uma medida adequada para o momento em que estamos vivendo, né? A presença de um embaixador norte-americano aqui teria essa capacidade efetiva de causar aí influências nas eleições?
7: Então, Bárbara, eu acho muito interessante a gente colocar o que vem acontecendo, né, nas relações Brasil-Estados Unidos nos últimos meses, como uma perspectiva mais geral para quem está nos escutando, né? Essa fala do Lula, né, ela vem logo depois a decisão, né, do governo dos Estados Unidos de suspender o visto da embaixadora Maria Luisa Viotti, que estava lá e teve esse visto suspenso, né? Essa tem sido uma prática recorrente dos Estados Unidos, né, suspender, enfim, cancelar vistos de autoridades importantes como uma medida para tentar retaliar aí algum governo que considera problemático, né, nas suas relações. Então, essa fala do Lula é cercada dessa preocupação de ingerência, uma vez que essa relação por políticos aliados ao bolsonarismo, ou do próprio Flávio Bolsonaro, essa proximidade com o governo dos Estados Unidos tem sido usada como um instrumento de política doméstica para jogar pressão justamente sobre o governo Lula, mas também sobre membros do Supremo Tribunal Federal, de modo a causar aí o que seria uma instabilidade política doméstica que, porventura, poderia provocar aí também uma instabilidade no processo eleitoral. Então, se a gente olhar para essa dimensão, né, do que vem acontecendo nos últimos meses, a decisão do governo foi de apartar qualquer tipo de ingerência sobre política mesmo, né, de diálogo, enfim, e de uso dessa proximidade como algum tipo de pressão para as eleições internas. Acho que foi uma decisão coerente, visto que o Brasil já estava mais de um ano aí sem embaixador, e essa decisão foi tomada às pressas pelo governo dos Estados Unidos, até a própria decisão de indicar o Daniel Pérez, né, que seria esse embaixador, que é próximo a uma ala bem conservadora do Partido Republicano, uma ala que é muito crítica à política da América Latina, aos governos, né, já se manifestou contra a Venezuela, contra a Cuba. Então, sim, seria mais um porta-voz dessa ideologia dentro do Brasil e possivelmente com esse papel de provocar essa discussão política que poderia, sem dúvida, ter uma influência aí sobre as eleições que acontecem em outubro.
0: Pois é, Rafa, o Lula questionou exatamente o momento escolhido pelo governo de Donald Trump para indicar esse representante diplomático. Segundo Lula, os Estados Unidos passaram um ano e seis meses sem embaixador aqui no Brasil e agora estariam pressionando pela aprovação da indicação às vésperas da eleição. Como é que você analisa esse episódio?
1: Bem, em primeiro lugar, a falta de uma indicação por um tempo tão longo, né? A falta de uma indicação de embaixador por um tempo tão longo, considerando o caráter estratégico para ambos nessas relações entre Brasil e Estados Unidos, são países que, bem, se nós tomarmos as Américas como um único continente, compartilham, pelo menos, da mesma massa terrestre, são, portanto, países mais ou menos vizinhos, estão no mesmo hemisfério, até pela importância regional de ambos, são países que não podem ignorar um ao outro. Então, a falta de uma indicação por um tempo tão longo não é casual, é uma tentativa até dar ali um desprestígio, por assim dizer, ao governo brasileiro, né? Como se fosse uma mensagem. E aí a gente tem que levar em consideração que as embaixadas dos Estados Unidos, eu creio que isso não é novidade para ninguém, sempre atuam não apenas na mera representação política e comercial e cultural, mas também como ferramentas de influência, né? Então, existem inúmeros casos seja na Europa, no Oriente Médio, na América Latina, na Ásia, da embaixada dos Estados Unidos, da embaixada local, atuando ali, seja como um núcleo de coleta de inteligência ou realmente como uma ferramenta de engenharia social, né? De pressão, de influência, de soft power, até mesmo de fomento de revoluções coloridas. O caso, por exemplo, da Embaixada dos Estados Unidos na Ucrânia, que por um longo tempo plantou as sementes do Maidan ocorrido em 2014. Então, quando se pensa aí num papel a ser desempenhado por um embaixador dos Estados Unidos durante um processo eleitoral brasileiro, ainda que a gente não possa, né, antecipadamente fazer acusações ou qualquer coisa do tipo, se é que passou algo, né, como a possibilidade de uma atuação desse embaixador no processo eleitoral, não foi casual ou exagero, né? Se isso foi cogitado por alguém da equipe do Lula, alguém do governo, alguém do Itamaraty, não é algo gratuito. Porque existe esse histórico, as embaixadas dos Estados Unidos acabam exercendo esse papel, de modo que essa indicação nunca é uma indicação propriamente neutra, ainda mais quando se trata de um país relevante, e de um país com o qual tem havido certas tensões recentes. Recentemente, creio eu, que saiu alguma matéria falando sobre um reconhecimento nos Estados Unidos de que o Brasil é uma peça essencial para a plena aplicação, a plena concretização dessa retomada da doutrina Monroe no nosso continente. E o reconhecimento dessa importância do Brasil, que talvez esteja também motivando essa indicação nesse momento para tentar solucionar essa brecha que ainda existe nesse esforço dos Estados Unidos de exercer uma influência mais profunda em todos os países do continente, o que não foi alcançado apenas, ou praticamente apenas, com o Brasil. A gente viu mudanças de governo em todos os países, quase todos os países da América do Sul, sempre num sentido bastante favorável ao Donald Trump, porém, enquanto faltar ao Brasil essa plena concretização da retomada da doutrina Monroe, não permanece impossível.
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0: 4:42, eu vou continuar nesse assunto de impacto nas eleições, de possível interferência nas eleições. Eu queria ouvir a Beatriz, porque ouvindo o Rafa, eu fiquei me perguntando o quanto esse isolamento, vamos dizer assim, da embaixada aqui no Brasil, americana no Brasil, impede de fato uma possível interferência. E aí eu vou retomar aí um documentário de 2020 chamado Dilema das Redes, que dizia, que mostrava ali, pelo menos é o que o documentário apontava, como as big techs e aí as grandes empresas de tecnologia conseguiam ali, mexendo nos seus algoritmos, fazer essa interferência, principalmente aqui nas Américas. Então, minha pergunta para você, Beatriz, é o quanto de fato fazer com que a embaixada não seja assumida neste momento tem essa capacidade de frear aí uma possível interferência nas eleições brasileiras?
7: Bárbara, eu acho que são duas frentes muito importantes, né? Eu acho que existe essa frente mais institucional, política, diplomática, que o Itamaraty tem tentado contornar, né, junto com a presidência, enfim, tentado agir no sentido de trazer essas discussões, né, esses impasses diplomáticos para uma via mais institucional. E tem essa outra via que, na verdade, é uma preocupação que existe, né? A gente tem visto muito o Supremo Tribunal, o Tribunal Superior Eleitoral, fazer muita questão de vincular a legitimidade do processo eleitoral brasileiro. Enfim, a gente acabou de passar por uma eleição na Colômbia que os resultados têm sido questionados por possíveis fraudes, né? Justamente por uma interferência no próprio sistema eleitoral do país, de softwares, de uso de informações que teriam sido terceirizadas para departamentos nos Estados Unidos, né? Então existe essa discussão sobre uma possível fraude eleitoral pela participação desses atores, né? Muitos deles localizados nos Estados Unidos, enfim. Mas de fato existe aí uma tentativa de contornar essas situações ou mesmo expor esses problemas e trazer essa problemática para dentro do governo brasileiro para garantir uma certa autonomia e lisura desse processo eleitoral, né? Então, afastar esses atores, embora, né, a gente ainda saiba que existe essa possibilidade, né, de enfim, uma das falas do Lula, inclusive, foi sobre eles terem impedido outros membros do governo de virem até aqui questionar esse processo eleitoral, né? Um processo que pode ser, obviamente, né, acompanhado por inúmeros observadores internacionais, mas existe essa preocupação justamente porque passa para além das vias institucionais, né? Tem esse controle dos dados, mas também observando o que tem acontecido em eleições aqui da nossa região, né, da América do Sul, da América Latina como um todo, que tem havido essa iniciativa, né, essa vontade de desestabilizar o sistema eleitoral do país. Então, acho que tem que ser acompanhado de muito perto, né, justamente por entender que agora na Colômbia houve um processo muito semelhante.
0: Pois é, Rafa, queria te ouvir também, porque além do que trazia o documentário ali, da manipulação de algoritmos, enfim, dessas possibilidades de interferência agora via internet, tem a inteligência artificial, que está preocupando e muito nesse período de eleições aqui no Brasil. Como é que você vê essa questão da possibilidade de aí haver alguma interferência aqui no Brasil por outros ângulos e não pela via diplomática?
1: Bem, sempre existe algo nesse sentido, né? Não apenas necessariamente por parte dos Estados Unidos, porque conhecendo os algoritmos, é possível aprender a manipulá-los também, a navegar nesses algoritmos. É claro que quem controla o sistema, por assim dizer, acaba tendo uma facilidade muito maior. E tem havido exemplos recentes do uso desse poder, por assim dizer, para fortalecer ou enfraquecer determinados governos. Mas a gente também tem que levar em consideração que não dá para, da perspectiva política, político-eleitoral, político-partidária, nem sempre Casa Branca ou Donald Trump e Big Tech caminham juntos como se fossem uma coisa só. Então, por exemplo, houve acusações bastante relevantes nas eleições húngaras de que a União Europeia, né, Bruxelas, teria se coordenado com o Meta, né, com o Facebook, para poder minar a candidatura do Viktor Orbán e alavancar a candidatura do outro candidato, que era o Peter Maggiar, que foi quem acabou ganhando. Então, as Big Techs, muitas vezes, cada uma delas tem os seus vínculos, tem os seus interesses. Não é algo que foi inventado pelo Donald Trump. O Meta, né, do Zuckerberg, tinha uma colaboração extremamente estreita, extremamente próxima com a Casa Branca já na época do Joe Biden. Houve tentativas até de criação de aplicativos, por exemplo, específicos para Cuba, para tentar fazer algum tipo de influência ali. Então tem que ver realmente também qual papel cada uma das empresas em questão poderia assumir, porque não é um grupo propriamente fechado, são ali, existem interesses divergentes dentro desse grupo de Big Techs, por assim dizer. Mas que vai haver alguma tentativa de manipulação algorítmica, eu acho isso muito garantido, porque é típico, é padrão, né? Alguma pequena alavancagem, pelo menos, de determinadas narrativas, de determinados personagens, não necessariamente sempre as mesmas narrativas e nem sempre os mesmos personagens em redes sociais diferentes, né? O X pode trabalhar de uma maneira e as redes do Meta podem acabar trabalhando de uma outra maneira ou num outro sentido. Já aconteceu, diante de pressões da Casa Branca, tanto de um quanto do outro recusarem colaboração por um tempo e depois voltarem a colaborar. Então tem um pouco de caos, um pouco de dissenso interno nessas relações entre a Casa Branca e as empresas da Big Tech. Agora, me parece que aquilo que vai mais gerar preocupação é exatamente a questão da inteligência artificial, por ser uma tecnologia nova, e pelo potencial de estrago que tem, né? Especialmente a produção de deepfakes. Produção de deepfakes em período eleitoral teve bastante impacto, por exemplo, nas eleições lá no Bangladesh, alguns anos atrás. Foi um dos tópicos mais comentados na época daquelas eleições. E o modus operandi era basicamente, tal como, enfim, é um pouco previsível, você cria ali um vídeo falso com o candidato falando coisas que ele jamais disse e talvez até jamais diria. E como existe pelo menos um gap de tempo entre isso viralizar e o judiciário conseguir derrubar esse conteúdo, isso muitas vezes causa um impacto nas eleições, né? Especialmente se a gente estiver falando de material que possa ser compartilhado, que possa ser divulgado ali um dia antes das eleições, por exemplo, ou dois dias antes das eleições, em que a janela para poder impedir um prejuízo a um candidato afetado é bastante estreita, né? Então, assim, a gente sabe que existe um vínculo mais próximo entre o Donald Trump e o X, ainda que também tenha havido uma briga bastante significativa, bastante dura, no ano passado entre Donald Trump e o Elon Musk. Então é bem possível que haja alguma tentativa de influenciar as eleições no Brasil também através dessas redes sociais.
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0: 4:52, a Polícia Civil prendeu um homem suspeito de se passar por policial civil em um restaurante na Barra da Tijuca, zona sudoeste do Rio. O repórter Lucas de Andrade tem mais detalhes pra gente.
2: Um homem que se apresentava como policial civil foi preso em um restaurante na Barra da Tijuca, na zona sudoeste do Rio. Segundo as investigações, Sandro Almeida Domingues costumava se exibir em redes sociais com o distintivo de inspetor da Polícia Civil. Durante a abordagem, os agentes apreenderam uma pistola calibre 9mm, carregadores municiados, um distintivo original da corporação, um cinto tático e uma carteira funcional falsificada de assessor legislativo, além de celulares e documentos. Também foram encontrados outros acessórios ligados à atividade policial e diversas chaves de veículos, cuja origem e finalidade idade ainda serão apuradas. De acordo com a Polícia Civil, Sandro dizia estar lotado com um deputado e afirmava que havia atuado na Delegacia de Repressão às Ações Criminosas Organizadas, a DRACO. Todo o material apreendido será periciado. A Delegacia de Roubos e Furtos de Automóveis investiga se os objetos foram usados na prática de outros crimes e apura como o falso policial obteve acesso a eles. Em nota, a Polícia Civil reafirmou o compromisso com a preservação da ordem pública e o combate a práticas que, segundo a corporação, atentem contra a credibilidade das instituições de segurança pública. Reportagem Lucas de Andrade.
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0: O Brasil vai iniciar um processo de reciprocidade para mostrar que não é pouca coisa e que pretende superar os Estados Unidos no campo da narrativa. Essa foi a declaração de hoje do presidente Lula ao podcast As Cunhãs. Lula apontou que, apesar de não possuir o poderio militar dos Estados Unidos, o Brasil tem argumentos sólidos para rebater as acusações que lhe são dirigidas. Conforme acrescentou o presidente, os Estados Unidos tomaram ações contra o Brasil fundamentadas em inverdades. Nesse contexto, Lula manifestou confiança em que conseguirá contrapor tais alegações ao defender o ponto de vista brasileiro. O líder do Estado atribuiu parte das tensões atuais a membros do governo norte-americano que mantém posturas hostis ao Brasil e à América Latina, mas afirmou que não deseja uma escalada do conflito, preferindo o diálogo sério. Lula também declarou que busca uma relação cordial com o presidente dos Estados Unidos, Donald Trump, e deseja uma conversa direta com ele, para pedir que ele não interfira em assuntos internos do Brasil, especialmente nas eleições. Em seguida, Lula contestou os argumentos dos norte-americanos para impor restrições ao Brasil. As alegações de compra de produtos oriundos de trabalho escravo e de falta de combate ao desmatamento são infundadas, concluiu Lula. Na quinta-feira, ontem, o governo brasileiro abriu um processo de reciprocidade relativo às tarifas impostas pelos Estados Unidos às exportações do país no âmbito da seção 301 da Lei de Comércio Norte-Americana. Beatriz, quero ouvir você, porque alguns analistas dizem o seguinte: olha, Lula tomou essa medida de abrir o processo, né, o governo brasileiro, de abrir esse processo de reciprocidade, mas abrir um processo não necessariamente significa retaliar, né? Significa a reciprocidade em si. Há um processo, demora um pouco, há uma análise, mas isso dá aí uma imagem de que o Brasil, de fato, tem ali, né, se coloca aí também garantindo a sua soberania, dizendo para os Estados Unidos: olha, não é bem assim, né? Não vamos, essa conversa não vai ser só unilateral. E isso também seria uma boa estratégia, segundo esses analistas, em pleno momento de campanha. Como é que você analisa essa abertura de reciprocidade e, claro, as falas de Lula hoje?
11: Eu entendo que, né, dadas aí desde o último ano, né, desde o tarifaço, todas as respostas brasileiras, né, as tentativas do Lula de trazer esse diálogo mais para, né, como ele sempre tem feito, uma estratégia que passa muito ali pela forma como o governo vê a política externa, né, vê a sua atuação diplomática, passa muito pela questão do diálogo, né, sempre algo que o governo preza muito também de colocar nesse patamar de resolver essas controvérsias, né, sempre dentro de organizações multilaterais. Então, a proposta é levar para a OMC, que é a Organização Mundial do Comércio, tentar resolver isso de maneira pacífica, né, através do diálogo e da cooperação, e, porventura, se não se resolver, aí estabelecer um mecanismo de resolução de controvérsias, né, que seria, de fato, a tentativa de impor medidas comerciais também restritivas para os Estados Unidos, né, apontar que houve ali um desequilíbrio e fazer retaliações no mesmo nível. E aí faço questão de dizer que essa fala do Lula, né, de trazer para a narrativa, né, para a construção de... Porque obviamente tem, como você bem colocou, né, Bárbara, existe essa questão da eleição ser um foco e dessa situação também ser aproveitada de certo modo para fortalecer esse discurso soberanista, né? No ano passado, quando teve a questão do tarifaço, nesse ano também as tratativas comerciais, percebeu-se que essa postura mais ativa e soberanista do Brasil, né, de trazer para uma questão de defesa do interesse nacional, também é ativa ali, tem uma capacidade de obter muito apoio político. Então, obviamente, o governo está instrumentalizando isso, né, está usando isso a seu favor também, pensando nas eleições, da mesma forma que a gente falou, né, antes sobre... toda essa problemática com os Estados Unidos, família Bolsonaro, enfim, também existe aí, por parte do governo Lula, uma tentativa de trazer isso para um discurso mais soberanista. Então, olhar para essas duas frentes, né, de tentar colocar o Brasil numa posição de diálogo entre iguais, né, de não responder no nível da provocação. A gente teve há pouco tempo atrás, né, o governo da Argentina fazendo uma série de provocações ao governo brasileiro, e mais uma vez a opção do governo brasileiro foi trazer isso para a via institucional, como eu disse, né? Sempre tentando não responder na mesma... enfim, pela diferença de capacidades estruturais de ambos os países, né? Capacidade de retaliação, se a gente falar de Brasil e Estados Unidos, mas também uma estratégia de tentar não responder... no mesmo nível, sempre trazer para o diálogo, para a cooperação, e também ajudar a fortalecer essa narrativa brasileira de país soberano, país que defende o interesse nacional, que briga, né, briga no sentido de estar ali sempre nas mesmas condições, quer estabelecer negociações comerciais nas mesmas condições, enfim, para também não cair muito nessa narrativa que pode acabar contribuindo para essa polarização que extrapola aí esse tópico e acaba vazando para outras agendas, tanto nacionais quanto internacionais.
0: Enfim. Tá certo. Rafa, quero te ouvir também, né, o quanto essa estratégia do governo brasileiro de abrir um processo, né, de reciprocidade, que não significa a reciprocidade em si, há uma análise, aí todo um tempo, para olhar aí como vai se comportar os Estados Unidos diante dessa abertura, como os Estados Unidos vão se comportar, e queria te ouvir nesse sentido, como é que os Estados Unidos podem se comportar, ou já estão se comportando, e o quanto efetivamente essa, né, esse toma lá da cá, essa esticada de corda, que não é, do nosso lado não é tão esticada de corda assim, é só uma sinalização, mas enfim, o quanto essas rusgas podem aí afetar não só a eleição aqui, como o Trump lá.
1: É importante até apontar exatamente o fato de que não é propriamente desde já a aplicação daquelas medidas hipotéticas previstas na legislação de reciprocidade econômica, é apenas uma sinalização para o governo dos Estados Unidos de que existe uma intenção de levar essa situação exatamente nessa direção, porém havendo uma notificação para que o governo dos Estados Unidos também se pronuncie, se defenda, né, venha à mesa de negociação e assim por diante. Isso é importante apontar pelo fato de que uma aplicação repentina, por exemplo, da reciprocidade, vamos supor também aí uma subida de tarifas contra produtos dos Estados Unidos, levaria ao encarecimento de uma série de produtos aqui no Brasil, e é óbvio que, numa perspectiva eleitoral, isso também não é nem um pouco interessante para o governo Lula, mesmo que o governo Lula sinta essa necessidade de, por assim dizer, não levar desaforo para casa, né? Ou seja, de responder de alguma maneira aos Estados Unidos, até porque isso ajuda a fortalecer a narrativa da soberania nacional, né, do patriotismo, que é uma bandeira que o bolsonarismo entregou para o Lula de bandeja, com essa questão dos vínculos com o Trump e o apoio a esse tarifaço. Então tem essa movimentação do governo, que é uma movimentação que visa enfrentar os Estados Unidos, mas sem concretamente, desde já, levar qualquer consequência material significativa. Até porque, para além das tarifas, existem outras hipóteses levantadas na legislação que são até, de fato, ou pelo menos que vão ser vistas como bastante agressivas comercialmente, por assim dizer, né? Por exemplo, a questão de suspensão de patentes e assim por diante. Então, o governo brasileiro está chamando para conversar. Está abrindo um procedimento, e tal como em processos civis, né, em que você tem ali a abertura de um processo e o juiz convoca uma audiência de conciliação, nesse tipo de procedimento, a expectativa, pelo menos do governo brasileiro, parece ser exatamente de que, além de uma defesa feita pelo governo dos Estados Unidos, vai haver também uma tentativa de diálogo e negociação. E aí, com isso, você simultaneamente demonstra essa postura altiva, né, nas relações internacionais, como também você impede que desde já haja consequências negativas que realmente poderiam haver antes de uma imposição de tarifas brasileiras a produtos dos Estados Unidos. Então me parece que o governo brasileiro está jogando dessa maneira, tentando conciliar ousadia e prudência, né, especialmente por causa da delicadeza que é ter esse tipo de enfrentamento internacional em época de eleições. É que muda bastante a dinâmica possível de respostas e reações e decisões que o governo brasileiro tem à disposição, ainda que mesmo fora de um período eleitoral, a política externa brasileira tende a ser prudente e tende a sempre buscar a conciliação. Agora, da parte dos Estados Unidos, existe um fator aí que é problemático até para o planejamento do governo brasileiro, que é uma certa imprevisibilidade do governo dos Estados Unidos nesse período Trump. O governo do Trump, ele tem muito espontaneísmo, né? Tomam-se às vezes decisões que nem sempre são as decisões que eram previstas por parte dos outros atores internacionais. Existe, inclusive, essa diferença entre, por exemplo, um Marco Rubio e um Donald Trump, que também às vezes torna difícil uma certa previsibilidade, né? O próprio governo brasileiro tem tentado jogar com a existência de uma diferença entre o Rubio e o Trump, considerando, né, que o principal obstáculo para as boas relações entre Brasil e Estados Unidos é mais o Rubio que o Trump, para tentar construir uma ponte mais direta com o Donald Trump. Mas não dá para prever como que isso vai impactar exatamente, se o Trump de fato vai dar mais razão aos Estados Unidos do que ao Marco Rubio, ou se isso é também um jogo de cena, né, no sentido de que não há realmente uma distância significativa assim entre a postura do Rubio e a postura do Trump em relação aos Estados Unidos, né? Também muitas vezes a postura do Donald Trump tem ali elementos de malícia que fazem parte do jogo político que ele gosta de jogar. Então isso é um fator que dificulta o planejamento do governo brasileiro em relação a como lidar com os Estados Unidos nesse contexto e como os Estados Unidos vão reagir. Porque os Estados Unidos tanto podem tomar uma posição de não, realmente precisamos conversar, é melhor a gente conversar, como é possível que, por conta desses elementos aí de sensibilidade na maneira pela qual o Trump governa, o Trump pode se sentir ofendido, pode se sentir agredido por essa postura do governo brasileiro e decidir dobrar a aposta. Então tem uma imprevisibilidade aí no governo Trump que é bastante problemática para os outros países como um todo conseguirem lidar com os Estados Unidos.
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14: E aí, Bárbara, tudo bem? Olha só, os ouvintes ainda podem conferir o Virada de História que a gente gravou, né? Vale lembrar, sobre Fidel Castro, que completou 100 anos nesta semana. E na segunda-feira nós vamos revirar o passado de outra figura importantíssima para a luta antiimperialista na América Latina. Eu tô falando de Leonel Brizola. Bom, a jornalista Carla Monteiro lançou recentemente uma biografia contando aí os primeiros passos do político sul-rio-grandense até ele virar governador do Rio Grande do Sul, depois ser caçado pela ditadura militar e se exilar no Uruguai. O livro faz esse percurso aí até mais ou menos a volta dele no exílio. É um episódio bem bacana que eu e a Bárbara, que tá aí na apresentação do Entretanto, nós gravamos e que vocês ouvintes vão poder conferir na segunda-feira, começando às 7 da manhã, com reprises às 3 da tarde e 11 da noite. Aquele abraço, Entretanto.
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0: É isso aí, são 5 horas e 11 minutos. A gente acabou de ouvir aí as dicas do Pedro Lima, meu parceiro do Virada. Eu tô aqui por enquanto o Léo está de férias. Daqui a pouquinho eu volto a fazer o Virada só eu e Pedro Lima e eu. A gente vai continuar falando, esse é um assunto que é importante nesse momento, só se fala disso, é a questão da reciprocidade do tarifaço. O Brasil abriu um processo de reciprocidade. Como ressaltou o Rafa, abrir um processo não quer dizer efetivá-lo, né? É algo que está em andamento, em avaliação, não há aí uma retaliação neste momento por parte do Brasil. E uma das justificativas dos Estados Unidos, como ressaltou o próprio presidente Lula hoje, em entrevista a podcasts, de que o Brasil teria aí, ele usou ali dois argumentos dos Estados Unidos. Um deles seria trabalho escravo aqui no Brasil e o outro, desmatamento. Eu quero ouvir a Beatriz Bandeira de Mello sobre esse assunto. Beatriz, você falava lá um pouquinho atrás da importância do Brasil aí se defender na OMC, do tarifaço e essas acusações ali para que o país sofra esse tarifaço. Desmatamento é um assunto de fato em evidência no mundo inteiro, todo mundo olha para cá quando há índices de desmatamento. A gente teve aí um período de muito, né, de índices altos ali, foram no governo Bolsonaro. governo Lula, pelo menos os índices desse ano, apresentaram aí índices de redução. O quanto efetivamente o Brasil pode se defender na OMC, uma vez que a OMC está, como dizem alguns analistas, esvaziada?
11: Então, Bárbara, eu temo que levantar esse tópico do meio ambiente, principalmente nesse terceiro mandato do Lula, talvez seja, inclusive, uma grande levantada de bola para o próprio governo se promover, né? O meio ambiente aí tem sido, desde que iniciou, né, o terceiro mandato do governo Lula, uma das grandes pautas, né? O governo tem atuado não somente em questões internas, né, como proteção dos biomas brasileiros, Amazônia e Cerrado, que são aqueles que sempre demonstram um maior nível de desmatamento, enfim, de degradação, mas também a nível regional. O Brasil faz parte da Organização do Tratado de Cooperação Amazônica, que é uma instância intergovernamental que trata dessas questões de incêndios florestais, enfim, degradação do meio ambiente. E o Brasil tem atuado nessa frente.

0: campanha eleitoral. O Brasil também vai se colocar como um agente ativo dessa pauta, dessa agenda. E eu me lembro que assim que virou o governo, né, assim que o terceiro mandato Lula começou, é uma das grandes questões de crítica ao governo era justamente a forma como o governo Bolsonaro tinha atuado na questão ambiental. Então, a gente observou, né, uma grande desestruturação dos aparelhos de controle ambiental, né, IBAMA, ICMBio, enfim, todos aqueles que atuam ali nessa temática. E o governo justamente se contrapõe nessa agenda, né, atuando firmemente nessas frentes ambientais. Então, eu acredito que levantar essa proposta na OMC, inclusive, pode ajudar e fortalecer a agenda doméstica do governo Lula e tornar o Brasil ainda mais porta-voz dessa agenda no cenário internacional. Então, isso pode, de fato, gerar um grande efeito bumerangue, né? O objetivo ser uma crítica que o Brasil não cumpre legislações ambientais, não cumpre essas normativas internacionais, que é inclusive um grande argumento usado pelos países da União Europeia, né? Foi mobilizado quando estava em negociação um acordo entre o Mercosul e a União Europeia. É uma cláusula que tem sido mobilizada para gerar esse protecionismo em torno das exportações brasileiras. A gente sabe que tem um mecanismo de desmatamento também em período de análise, enfim, discussão política na União Europeia a respeito disso, né, de cumprimento de normas ambientais. E eu acredito que isso pode funcionar como um palanque eleitoral para o Brasil nessa fase de campanha. Então, pode servir, na verdade, como um grande impulso a essa agenda no Brasil e não somente, né, na região.
1: Legal, Rafa. Exatamente por esse caminho também. O Brasil tem legislações robustas. A gente tem ali alguns, claro, né, impedimentos quando se fala em defender o meio ambiente. Ainda precisamos avançar muito, mas temos legislações robustas, avançamos muito na questão do desmatamento e o quanto que mexer nisso, pelo menos com o governo brasileiro, pode ser aí um tiro pela culatra, seja dos Estados Unidos ou de qualquer outro país. Porque, como disse a Beatriz, sediamos uma COP30, discutimos propostas muito, muito profundas em relação ao meio ambiente e também criamos aí um fundo, né, o TFFF, são três Fs, para tentar criar ali um fundo para mobilizar recursos para manter a floresta, as florestas, não só a brasileira, principalmente a brasileira, em pé. Como é que você vê os Estados Unidos pegando um ponto em que o Brasil não necessariamente tem problema?
2: Pois é interessante os Estados Unidos lançarem mão desse tipo de argumento. E passa a impressão, e creio eu que é algo até que eu já comentei em uma outra ocasião aqui no programa, entretanto, que para a construção desse tarifaço, é um tarifaço que inclusive vem para tentar atender ou suprir críticas que foram feitas ao tarifaço dos Estados Unidos, após, inclusive, a Suprema Corte dos Estados Unidos derrubar aquele primeiro tarifaço em massa, né, por considerar ali que as decisões administrativas elas careciam da fundamentação correta e assim por diante. E aí parece que nos novos tarifaços que o governo dos Estados Unidos tem planejado, para que não haja essa resistência da Suprema Corte, se tenta construir ali dossiês que parecem muito fragilmente amarrados e que apelam a todo e qualquer tipo de acusação que possa ser levantada ou que possa ter sido levantada em anos recentes, independentemente, inclusive, da credibilidade das fontes contra os países sobre os quais se deseja impor essas novas tarifas, né? Então, se reúne ali acusações disparatadas de fontes diversas, sem levar em consideração, inclusive, o contraponto possível, né? As defesas, a contradita, por assim dizer. E aí isso foi utilizado para levantar essas acusações aí

0: de destruição do meio ambiente, trabalho análogo à escravidão e uma série de outras coisas contra o Brasil, como se muitas dessas coisas não houvessem, por exemplo, inclusive nos próprios Estados Unidos. Os próprios Estados Unidos têm uma postura em relação à temática ambiental que é diversa, né, em comparação com a postura do atual governo brasileiro. Então tem aí, inclusive, um elemento de hipocrisia que poderia ser mencionado no uso desse tema para se justificar a aplicação desse tarifaço contra o Brasil.
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3: 5:21, a taxa de desemprego no Brasil caiu no segundo trimestre deste ano e chegou ao menor nível para o período desde o início da série histórica. O repórter Vinícius Fernandes está aqui ao meu lado e tem mais informações sobre esse assunto para a gente, né, Vinícius?
4: Tudo bom, Bárbara? Boa tarde para você, boa tarde a todo mundo que acompanha. Entretanto, o índice de 5,4%, como você disse, nesse segundo trimestre desse ano, essa então é a menor taxa para esse período desde o início da série histórica da PNAD contínua. Esse índice era de 6,1% nos três primeiros meses desse ano. Mas apesar do resultado positivo, os números mostram uma grande diferença entre as regiões do país. Lá no sul do país, em Santa Catarina, tem a menor taxa de desemprego com 2,1%. Depois aparece em Mato Grosso com 2,2%, Espírito Santo com 2,3%, Rondônia com 2,6% e Mato Grosso do Sul com 2,7%. Na outra ponta, o Amapá tem a maior taxa com 9,8%, Bahia 9,1%, Pernambuco e Piauí com 8,3% e Sergipe com 7,9%. Em entrevista ao jornal Vale Nota, o economista Rodolfo Tobler, do FGB e IBRE, afirmou que parte da queda do desemprego está relacionada a um efeito sazonal do mercado de trabalho.
5: Então essa queda que a gente está observando na passagem do primeiro para o segundo trimestre, ela continua sendo favorável, continua mostrando o mercado de trabalho aquecido, mas ela tem um componente sazonal, porque no início do ano a gente começa a ver um aumento do número de pessoas procurando emprego, porque depois do final do ano muita gente não é aproveitada ali, principalmente nos empregos temporários, e elas passam a procurar emprego, então elas puxam essa taxa de desocupação para cima, e agora quando a economia vai reagindo um pouco mais, as coisas vão se equilibrando, é natural que essa taxa de desemprego caia no segundo trimestre.
4: Outro ponto de atenção é a qualidade dos empregos. A taxa de informalidade no país chegou a 37,4% dos trabalhadores ocupados. No Maranhão, o índice passa de 56%. Já em Santa Catarina, fica em 2,5%. No segundo trimestre, 74,4% dos empregados do setor privado tinham carteira assinada. O percentual é maior em Santa Catarina, com 86,7%, e menor no Maranhão, com 53,6%. Para o economista, o Rodolfo Tobler, o mercado de trabalho deve permanecer estável nos próximos meses.
5: Mesmo desacelerando esse ano, a gente ainda está com uma previsão de PIB de crescimento ali perto de 2%. Então, um crescimento menor que nos outros anos, mas ainda é um crescimento. Então, ainda é um número positivo. Então, a tendência é que o mercado de trabalho também acabe seguindo nessa mesma linha, com ritmo um pouquinho menor, mas ainda com números positivos, com a taxa de desemprego histórica baixa, com geração de vaga e tudo mais.
4: Os dados do IBGE ainda mostram que a informalidade atinge então 37,4% dos trabalhadores ocupados no país e mais de 1 milhão de brasileiros estão há pelo menos 2 anos procurando uma oportunidade. Além disso, o rendimento médio real dos trabalhadores brasileiros ficou em R$ 3.738, segundo dados do IBGE.
3: Obrigada, Vinícius. Daqui a pouquinho você volta, né? Tem outras informações que você está apurando e já você volta aqui no Entretanto. Obrigada, tá?
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3: Os Estados Unidos enviaram aos países da OTAN um documento com perguntas sobre seu apoio à política do presidente americano Donald Trump antes de uma possível redução da presença militar dos Estados Unidos na Europa, é o que relata uma agência americana, se referindo ali a fontes que leram o documento. De acordo com a agência, os países são questionados se forneceram apoio público à política externa dos Estados Unidos, bem como também informa sobre restrições ao uso de bases militares americanas e aquisições de empreiteiros de defesa dos Estados Unidos. O questionário foi elaborado no contexto da revisão semestral da presença militar dos Estados Unidos na Europa, iniciada pela administração Trump, que deverá ser concluída em dezembro, diz a agência. O porta-voz da Aliança Atlântica confirmou à agência que a OTAN estava trabalhando com os Estados Unidos para revisar a presença militar, mas não comentou o documento em si. Em julho, a CNN informou que Trump está considerando reduzir as tropas dos Estados Unidos em um terço como um sinal para a organização do Tratado do Atlântico Norte. Beatriz, se a OTAN é composta ali por 32 membros, sendo a maioria deles europeus, desses membros são da Europa, qual é a leitura que a gente pode fazer dessa consulta dos Estados Unidos, aí mais especificamente de Trump e de sua política, aos membros da OTAN?
6: O que eu consigo observar é que existe aí uma grande política de constrangimento e de condicionamento a apoio estrutural, seja ele militar, comercial, econômico, a esse apoio público a diretrizes expressamente veiculadas pelo governo de Donald Trump. Então, isso não é uma exclusividade da relação dos Estados Unidos com os países da Europa. Isso também tem sido observado aqui quando a gente olha para a América Latina, América do Sul, que todo esse apoio estrutural, né, tem sido condicionado a esse apoio político, a pautas que são ali de grande valor para a política externa dos Estados Unidos, mas também a forma de ver o mundo, enfim, a própria questão institucional, seja pela temática das migrações, seja pela temática do comércio com a China, com países asiáticos no geral, com BRICS, enfim, a própria questão envolvendo o conflito entre a Rússia e a Ucrânia, todas esses posicionamentos públicos e políticos, né, têm sido utilizados como uma grande régua de adequação ou não desses países é o que os Estados Unidos esperam, né? E aí, colocando uma perspectiva mais ampliada, né? Desde o início desse mandato Trump, essa questão cultural tem sido colocada como uma grande referência de política externa, né? A própria Doutrina de Segurança Nacional, que foi lançada no final do ano passado, fala um pouco de recuperação do protagonismo dos Estados Unidos, e aí não só... ele fala muito sobre o Ocidente, né? O que seria essa versão idealizada de Ocidente, e é isso que os Estados Unidos de Trump têm tentado fazer, né? Buscar essa confirmação, essa afirmação do predomínio, né? Do poder dos Estados Unidos nessas frentes, aí, seja com a Europa, seja com a América Latina, América do Sul no geral, e como isso tem direcionado o apoio político, militar, estratégico dos Estados Unidos, né? E aí, isso conversa muito com a forma como os Estados Unidos tratam as organizações internacionais, né, como tem retirado o seu apoio, enfim, inclusive com financiamento de algumas delas, né, falando de Organização Mundial da Saúde, por exemplo, e agora tenta fazer o mesmo com a OTAN, né, subordinando. Claro que, enfim, isso passa por outras questões mais geopolíticas, mas subordinar esse apoio a esse condicionamento político, né, esse apoio irrestrito ao que defende os Estados Unidos no mundo, mostra aí que as duas coisas não estão dissociadas, né? eu acho que nunca estiveram, se a gente olhar para o histórico de programas, digamos, econômicos dos Estados Unidos, sobretudo aqui na nossa região, né? E Aliança para o Progresso, Operação Pan-Americana, todas essas... esses programas econômicos que tinham como grande objetivo, né, primeiro, garantir algum tipo de infraestrutura, tinham ali também um componente político-ideológico que era afastar, que seja, né, nos anos 70 isso foi muito comum, né, afastar o comunismo, enfim, da região, impedir que a Europa, né, exercesse influência sobre os países da América Latina e do nosso hemisfério como um todo. Agora isso tem sido revisitado com esse apelo à doutrina Monroe, né, novamente, para fazer frente à influência da China na América Latina e também na Europa, enfim. Então isso tem sido um grande balizador, né, como isso, esse ativo, né, essa estratégia dos Estados Unidos nunca deixou de existir, mas tem sido recuperada com grande fôlego, né, com grande entusiasmo, para fazer frente a essa grande guerra cultural, né, que os Estados Unidos, né, principalmente agora nesse governo do Trump, mas não somente, né, tem tentado exercer esse papel mais ativo de colocar essa guerra cultural como um grande problema de decadência do Ocidente, que, enfim, os Estados Unidos têm que liderar essa reorganização, têm que ser proativos, têm que recuperar essa hegemonia. Enfim, isso tudo conversa muito com esse plano simbólico, né, de, por isso, exigir esse apoio público, mas também angariar apoiadores, políticos ideologicamente alinhados. E só para dar um exemplo mais prático, aqui também da nossa região, né, recentemente o governo eleito da Colômbia já disse que vai aderir ao Escudo das Américas, que nada mais é do que uma tentativa de organizar os países ideologicamente alinhados com o governo de Trump dentro de um mesmo guarda-chuva, né? Então, a mesma posição sobre questões migratórias, a mesma posição sobre narcoterrorismo, enfim, criar ali um consenso em torno dessas narrativas. Então é algo que se estende do governo Trump para a OTAN agora, né, para os países da Europa, mas também se reflete em outras relações do país com outras regiões no mundo.
3: E aí, Rafa, como é que você analisa esse indicativo aí dos Estados Unidos para a Europa? Há uma sinalização de algo aí. O que estaria sendo sinalizado?
0: Me parece que é sempre importante recordar que a OTAN, na prática, constitui a estrutura de ocupação militar da Europa pelos Estados Unidos, né? Mais do que uma aliança, é basicamente uma ferramenta para poder perpetuar, garantir e fixar essa ocupação militar da Europa pelos Estados Unidos, que começa ao final da Segunda Guerra Mundial e vai se ampliando a partir do final da Guerra Fria. Portanto, retirada de tropas dos Estados Unidos da Europa sempre é algo que eu considero um pouco duvidoso, né? Então, quando a gente vê esse tipo de ameaça, nunca me parece ser algo propriamente literal, né? No sentido de que, de fato, os Estados Unidos vão retirar tropas da Europa, porque bastaria refletir sobre quem seriam os beneficiários de uma retirada dos Estados Unidos. Por um lado, você tem aí a hipótese, né, diante de um recuo dos Estados Unidos, da Europa voltar a tentar se reafirmar como um ator geopolítico independente em relação aos Estados Unidos, o que certamente enfraqueceria os Estados Unidos, bem como, evidentemente, no mínimo da perspectiva de uma maior tranquilidade, isso beneficiaria a Federação Russa, né? Então, uma retirada de tropas dos Estados Unidos, né, deve ser vista como uma narrativa. E qual que pode ser a finalidade dessa narrativa? De fato, botar pressão para, por um lado, forçar os países europeus a ampliarem seus gastos militares e, ao ampliarem seus gastos militares, servirem como ferramentas da geopolítica dos Estados Unidos, tanto no Oriente Médio quanto na Europa Oriental. Então, ao mesmo tempo que os Estados Unidos, através do discurso, dão a entender que possuem uma postura hoje mais neutra em relação ao conflito ucraniano. Por exemplo, é claro que o principal, vamos supor, que após a resolução da questão ucraniana, na verdade, haja aí uma ucranização, por exemplo, da Polônia, dos países bálticos. Aquilo que a gente veria, o principal beneficiário de uma situação dessa seria, evidentemente, os Estados Unidos, porque estaria aí diante da continuação de um desgaste, tanto da Federação Russa quanto dos países europeus e da Europa, enquanto projeto geopolítico. Então, eu diria que as intenções dos Estados Unidos iriam exatamente nesse esforço de tentar transformar a Europa numa arma, numa ferramenta a ser utilizada contra a Federação Russa no longo prazo. Porque quando os Estados Unidos olham para a Europa hoje, numa perspectiva militar, eles não estão satisfeitos com aquilo que eles veem. Boa parte dos gastos da OTAN, né, do orçamento da OTAN, é orçamento dos Estados Unidos. Num possível enfrentamento com a Federação Russa, a maior parte das tropas envolvidas seriam tropas estadunidenses. Quando se incluiu, por exemplo, Finlândia e Suécia na OTAN, o ganho que isso representou em aumento do efetivo militar da OTAN foi mínimo, né? Porque a Finlândia ali dispunha de 2-3 brigadas e a Suécia um pouco mais do que isso, apesar da Suécia ter também aí uma indústria bélica razoavelmente moderna, que produz aí equipamento militar, que até mesmo o Brasil adquire e assim por diante. Então, essa postura dos Estados Unidos de fazer uma possível ameaça e exigir um alinhamento ideológico, penso que vai exatamente nessa direção de, na verdade, em vez de diminuir a sua influência, a sua pressão, os seus vínculos com a Europa, na verdade, tentar disciplinar os países europeus exatamente numa direção que seria favorável aos Estados Unidos.
3: Perfeito. A gente vai agradecer aqui a participação da Beatriz Bandeira de Mello no Entretanto de hoje. Beatriz, foi um prazer recebê-la aqui, conversar com você sobre todas essas questões aí da política internacional. A Beatriz, que é doutora em Relações Internacionais pela UERJ e mestre em Ciência Política pela Unirio. Obrigada, Beatriz.
6: Eu que agradeço, Bárbara. Muito obrigada pelo convite. Tchau, tchau.
3: Tchau, volte mais vezes.
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3: Pois é, pessoal. O dia estava bonito e aí, de repente, as nuvens foram chegando e agora a gente não tem um tempo lá muito bacana, não. A previsão do climatempo hoje foi de entre 20 e 27 graus, né? A gente tem sol com algumas nuvens e com possibilidade de chuva à noite. Agora, amanhã não vai ser um sábado de sol, pelo menos segundo o climatempo. A gente vai ter ali temperaturas também variando entre 21 e 27 graus, sol com algumas nuvens e com possibilidade de chuva rápida durante o dia e também à noite. Tomara aí que venha, previsão, por isso o nome é previsão, tomara que venha aí um vento e tire essas nuvens e a gente possa curtir o sábado e o nosso sol.
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3: Parece que hoje sai, parece não, vai sair, segundo o G1, a mais uma pesquisa Quest para as eleições aqui no Brasil, aí já contando com possíveis candidatos. A gente vai ter aí um cenário, né, sobre essa sobre o que pode vir a ser aí a campanha. Ela, claro, não é definitiva, mas ela aponta aí alguns rumos. Dependendo do que vier, as campanhas ali vão começar a se organizar para que, efetivamente, quando a campanha começar aí na televisão, enfim, nos veículos de comunicação, você já, de fato, ali ter ali um indicativo. Quero ouvir o Rafa. O que que essa pesquisa hoje vai mobilizar, de que forma ela vai mobilizar as campanhas para a gente ter a eleição daqui a pouquinho? A gente já está, né, no meio de agosto, daqui a pouquinho a eleição já chega. E aí as campanhas vão ter que correr atrás do prejuízo ou não, né? Como é que você vê, Rafa?
0: Bem, em relação a essa pesquisa e as pesquisas da Quest, junto com algumas outras pesquisas, geralmente estão entre as mais consideradas, né, pelos vários analistas, jornalistas e assim por diante. Acho que eu diria que aquilo que mais vai ser observado vão ser os padrões, né, as tendências que as pesquisas da Quest vêm mostrando. Se a gente já tiver, por exemplo, ao segundo turno, quando a gente pega as duas últimas pesquisas da Quest, a gente vê ali uma pequena queda do Lula, ainda dentro da margem de erro, e um pequeno fortalecimento do Flávio Bolsonaro, também ainda na margem de erro. A primeira coisa que vai ser observada é se isso permanece, né? Se houve estagnação, se isso é uma tendência, se o Flávio Bolsonaro está se recuperando em relação àquela queda, aquele impacto que houve na pré-candidatura dele por conta do caso Vorcaro, né? Como é que o Lula está conseguindo aproveitar algumas das circunstâncias atuais que são bem desfavoráveis em relação ao Flávio Bolsonaro, porque aí, com base nessa informação, né, se o Flávio está ou não está se recuperando, se ele está perdendo fôlego uma vez mais, se a campanha do Lula está conseguindo tirar proveito das dificuldades do Flávio ou não, ou se está perdendo fôlego, essas são as questões que vão ser analisadas para poder que se possa montar as estratégias de propaganda que as campanhas vão utilizar, mudar ou reforçar discursos, né? Vamos supor que o Flávio de fato esteja se recuperando. Talvez uma das maneiras pelas quais a campanha do Lula vá reagir vai ser tanto tentar aumentar a pressão em cima do Alcolumbre para poder avançar com aquelas pautas que são de interesse do governo, quanto buscar aí um reforço nos ataques ao Flávio Bolsonaro, a busca por dossiês, que é sempre muito típica nesse período eleitoral. Então, muitas decisões vão ser tomadas com base, não necessariamente apenas nessa pesquisa, mas com base nesses padrões que vão aparecendo nas pesquisas ao longo, por exemplo, do último mês, né? Então, me parece que a gente não tem ainda, né, o resultado dessa pesquisa, porém, aquilo que as pessoas devem prestar atenção é exatamente esses fatores, né? Se a campanha do Flávio está ou não está recuperando fôlego e como que está a campanha do Lula em relação a essas dificuldades da campanha do Flávio Bolsonaro.
3: Pois é, Rafa, a pesquisa Quest vai apontar aí os 13 candidatos formalizados aí nesse levantamento. Só que os dados levantados pela Quest foram captados, coletados em entrevistas presenciais entre segunda e quarta, 10 e 12. Você acredita que essa confusão que houve nessa semana, primeiro com a questão da filiação à omissão, também depois com a questão do currículo do Flávio constar uma pós-graduação que não existe aí sendo refutada pela UFRJ, isso já apareceria aí nessas pesquisas ou não deu tempo?
0: Caso a gente considere que o impacto potencial seria grande, eu diria que ainda assim talvez não tenha dado tempo para se espalhar o suficiente, né? Nem todo eleitorado tem os mesmos hábitos de, por exemplo, de rede social, que uma faixa de eleitorado mais jovem, urbano, razoavelmente educado, etc., tem, que geralmente é um eleitorado que mais rapidamente acessa as últimas notícias, já forma uma opinião em cima daquilo. Então tem uma faixa significativa do eleitorado, demora um pouco mais a ficar sabendo, a ficar sabendo dessas informações. Quando teve aquele caso do Daniel Vorkaro, né, na verdade dos vínculos do Flávio Bolsonaro com o Vorkaro, as primeiras pesquisas que apareceram ainda não mostravam muito impacto. A gente começou a ver nas pesquisas após uma semana, duas semanas aproximadamente, isso levando em consideração a data que havia sido feita a pesquisa, né? Então, geralmente essas polêmicas e crises, elas vão amadurecendo na opinião pública no espaço de aproximadamente uma semana, duas semanas. Então, essa não necessariamente vai mostrar um impacto, caso de fato isso potencialmente pudesse causar algum impacto. Eu diria, por exemplo, que a questão da filiação num outro partido, na verdade, passa a imagem para o Flávio Bolsonaro dele ter sofrido algum tipo de artimanha, de algum tipo de tentativa de um golpe, alguém tentando prejudicar a campanha dele. Então é o tipo de coisa que ele poderia até reverter em benefício próprio. A outra questão, que é a questão ali do currículo dele, realmente não tem como, caso tenha algum impacto, não tem como reverter. É algo um tanto quanto vergonhoso, tenha sido intencional ou não, tenha sido ele ou não, mas pode ser o tipo de informação que tenha um impacto circunscrito a talvez um perfil específico do eleitorado que poderia se incomodar com esse tipo de questão. Então, mas ainda assim está cedo para poder ter essa repercussão, porque são fatos muito novos que podem não ter repercutido o suficiente ainda com base nas datas em que foram feitas as perguntas.
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3: 5:47. Um menino de 6 anos que perdeu a visão de um dos olhos após ser atingido por estilhaços durante uma operação na Mangueira recebeu alta hospitalar. Vinícius Fernandes volta aqui com a gente, está aqui ao meu lado agora para trazer outras informações para a gente sobre esse caso. Bárbara, e aí, Vinícius?
4: Então, ele estava internado no Hospital Municipal Souza Guiar, no centro do Rio de Janeiro, né? Ele que foi atingido por estilhaços durante essa ação da Polícia Civil na Mangueira, na Zona Norte aqui da capital fluminense. Segundo a família, o garoto estava no terraço da casa de uma tia quando uma bala de fuzil teria atingido o teto. Estilhaços caíram sobre ele e provocaram, então, esse ferimento no olho. A criança foi atendida inicialmente no Hospital Municipal Menino Jesus, em Vila Isabel, e depois transferida para o Souza Guiar, onde passou por cirurgia. A família afirma que o tiro partiu da polícia, já a Polícia Civil refuta essa alegação, dizendo que os agentes foram atacados por criminosos durante uma ação contra ferros velhos na região ali da Mangueira. E trazendo a atualização sobre o caso da fonoaudióloga de 53 anos baleada dentro de um ônibus em Vicente de Carvalho, na Zona Norte do Rio de Janeiro, aqui nesta semana, ela continua internada em estado grave. Aline Afonso estava a caminho do trabalho quando foi atingida no pescoço durante um confronto entre policiais militares e criminosos na Avenida Meriti. O tiro passou pelo pescoço e provocou uma lesão na coluna. Aline também passou por uma cirurgia e segue internada no CTI do Hospital Estadual Getúlio Vargas, na Penha.
3: A gente deseja toda a recuperação mais rápido possível da Aline. Infelizmente, mais um caso no Rio de Janeiro em que uma pessoa que está indo trabalhar ou voltando do trabalho, enfim, que não tem nada a ver com o confronto, acaba sendo afetada aí pela violência do Rio de Janeiro. Ali, a polícia fazendo ali o seu trabalho, possivelmente, mas talvez não fosse o melhor momento para ter um revide diante de cidadãos, de pessoas que estão aí só circulando poderem ser atingidas.
4: Não existe bala perdida, né?
3: Não, não existe. A gente agradece a sua participação e trazendo essa notícia também boa da recuperação do menino que foi atingido ali também de uma forma violenta, mesmo estando em casa, né? Obrigada, Vinícius.
4: Até mais, Val.
3: A Polícia Civil realizou hoje uma operação para investigar fraudes, lavagem de dinheiro e outros crimes relacionados ao comércio de combustíveis. O repórter Paulo Fonseca tem mais detalhes pra gente.
7: A Polícia Federal deflagrou nesta sexta-feira a segunda fase da Operação Sem Refino, que investiga possíveis fraudes fiscais envolvendo a Refit, antiga refinaria de Manguinhos. O ex-governador Cláudio Castro é um dos 7 alvos da operação, que apura nessa etapa suspeita de irregularidades na concessão de licenças ambientais para o complexo e possível lavagem de capitais. Além de Cláudio Castro, são alvos Ana Carolina Godinho Mota Miranda, empresária e sócia da empresa Sete Pilares, Antônio Carlos Santos, advogado e amigo pessoal do ex-governador, Bernardo Rossi, ex-secretário estadual de Ambiente e ex-deputado estadual, José Mauro Júnior, ex-secretário estadual de Transformação Digital e ex-subsecretário de Ambiente e Sustentabilidade, Luiz Fernando Gomes, empresário da Construção Civil, e Maurício Castro de Jesus Leite, empresário e sócio da Sete Pilares. Ao todo, foram expedidos 16 mandados de busca e apreensão pelo Supremo Tribunal Federal. Segundo a PF, a investigação apura se licenças ambientais teriam sido concedidas à Refit em desacordo com as orientações dos órgãos técnicos, além de possíveis operações de lavagem de dinheiro. Os investigados podem responder por gestão fraudulenta e temerária, lavagem de capitais, sonegação fiscal, evasão de divisas, manipulação de mercado e crimes contra a ordem econômica. A operação é um desdobramento da primeira fase, deflagrada em maio. Na ocasião, o empresário Ricardo Magro, dono da Refit, teve a prisão decretada pelo ministro Alexandre de Moraes e é considerado foragido por estar nos Estados Unidos. Essa é a terceira vez em menos de 3 meses que a Polícia Federal cumpre mandados de busca relacionados a Castro. Ele também foi alvo, em maio, da primeira fase da Sem Refino e 11 dias depois, da 8ª fase da Operação Compliance Zero, que investiga aplicações do Rio Previdência em fundos ligados ao Banco Master. O ex-governador, que renunciou ao cargo em março e foi declarado inelegível pelo TSE, nega as acusações e também é citado em outras investigações, como as relacionadas à Fundação Leão 13 e às folhas secretas do CEPERJ. Em nota, a defesa de Cláudio Castro negou qualquer irregularidade envolvendo a Refit e disse que o endereço-alvo em Petrópolis não tem relação com o ex-governador há meses. A defesa de Bernardo Rossi também negou irregularidades e afirmou que a atuação dele à frente da Secretaria de Ambiente seguiu critérios técnicos e legais. Os demais investigados não foram encontrados. Reportagem Paulo Fonseca.
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3: São 5h54. A gente ainda tem um tempinho. Quero voltar a falar com o Rafa sobre a pesquisa Quest. Rafa, a gente falou muito aqui hoje no Entretanto, muito ainda olhando para 2 cenários possíveis, Lula e Flávio Bolsonaro, mas tem os outros candidatos ali, né, muito mais colados no pescoço do Flávio Bolsonaro do que do próprio Lula, como Renan Santos, o Caiado e o Zema. O que que essa pesquisa hoje pode apontar sobre esses outros candidatos? Alguma possibilidade, talvez, de chegar ali mais próximo ao Flávio?
0: Bem, na prática, o principal adversário desses três candidatos, né, Caiado, Zema e Renan Santos, é o Flávio Bolsonaro. São candidatos que vão tentar fazer o possível e o impossível para atrair especialmente o Centrão para o próprio lado. Né? Talvez até a gente possa distinguir um certo perfil de eleitorado bolsonarista que esses candidatos estariam tentando atrair. O Renan Santos está tentando atrair a geração Z, né, os mais jovens, e de fato ele tem tido um resultado nas pesquisas que é bastante significativo com a faixa etária mais jovem. O Zema, provavelmente ele está tentando atrair o setor mais vinculado ao mercado financeiro, né, e o Caiado buscando atrair o Centrão através especialmente das articulações do Kassab. Né, tentando mostrar essa inviabilidade numa candidatura do Flávio Bolsonaro, é uma candidatura para perder, por assim dizer, é algo que eu já vi ser falado por algumas pessoas. Tem uma pesquisa que saiu, acho que duas semanas atrás, indicando que o Flávio perderia para o...
3: A gente perdeu o contato com o Rafa, né, já no finalzinho aqui do Entretanto. Vamos agora ouvir ou acompanhar como estão as cotações do dólar.
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3: Na verdade, a gente vai falar como, né, foram as cotações hoje, porque o mercado financeiro fechou a sessão com o dólar comercial cotado ali em torno de 5,22 a 5,24. Já a Bolsa... Vamos ver aqui a bolsa. O Ibovespa encerrou o dia cotado em aproximadamente 166 pontos, 165,348, registrando uma variação negativa de menos 1,05%. A gente está tentando retomar, pelo menos para poder se despedir do Rafa, né? Rafa já está na linha. Rafa? A ligação caiu, você estava aí concluindo o seu pensamento, a sua ideia sobre o quanto Flávio Bolsonaro está ali sendo... Está ali, alguém no cangote já chegando dele ali para essa eleição presidencial. Se tem ou de fato ou não tem alguém ali que consiga chegar e ser ali uma possibilidade em relação ao Flávio Bolsonaro.
0: Um cenário que algumas pessoas estavam tentando cogitar seria essa possibilidade do Flávio Bolsonaro não se recuperar daquele impacto dos vínculos, né, com o Vorkaro, e algum desses candidatos, especialmente Caiado, Renan e Zema, demonstrar uma maior capacidade ao atrair certas faixas que ocasionalmente apoiam o bolsonarismo, né, por exemplo, o Centrão, mercado financeiro, uma parte dos jovens... mostrar uma outra viabilidade que poderia atrair mais gente. Chegou a sair uma pesquisa, acho que duas, três semanas atrás, que davam ali até uma certa viabilidade para o Caiado um eventual segundo turno, por exemplo. Então, esses candidatos também ficam atentos a essas pesquisas, exatamente para poder ir tentar minar aos poucos a candidatura do Flávio Bolsonaro, até porque sabem que muita coisa muda na semana das eleições, nas duas semanas que antecedem as eleições. Já teve uma pesquisa falando que 25-30% do eleitorado só decide realmente em quem vai votar quando está bem perto das eleições.
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3: A gente encerra agora o Entretanto, agradece muito a participação do Rafa aqui hoje mais uma vez e deseja a todos um bom fim de semana. Na segunda, o Entretanto volta com as notícias do Brasil, do mundo e do Rio de Janeiro também. Muito obrigada, pessoal. Bom fim de semana.

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1: Salve, salve, muito boa noite. Agora são 6 horas e 1 minuto. Hoje é dia 14 de agosto de 2026. Sextou com Casus Belli, todas as segundas, quartas e sextas, às 18 horas, aqui na Rádio Sputnik, na Metropolitana 80.5 FM. A gente desvenda os grandes eventos do mundo militar e da segurança internacional. Eu sou Pedro Henrique Lima, capitaneando esse barco, e quem tá comigo hoje, presencialmente, é o comandante Robinson Farinazzo. Como você está, meu camarada?
2: Como é que você tá, Pedro? Tudo bem? Cara, um prazer enorme estar aqui com você nesse estúdio maravilhoso. Se eu pudesse, eu fazia todo dia com vocês aqui, com essa grande família de Sputnikers do Brasil e de todos os países de língua portuguesa.
1: Pô, muito bom ter sua presença aqui no estúdio. Eu também, se pudesse escolher, preferiria fazer presencialmente todas as vezes, mas online também funciona bem, né? Só que hoje é especial. E olha só, Farinazzo, tem mais presença ilustre nesse papo de hoje. O Casus Belli recebe o Newton Neto. Ele é professor de Relações Internacionais e doutorando em Ciências Militares na Escola de Comando e Estado-Maior do Exército. Professor, seja mais que bem-vindo ao Casus Belli, tudo bem?
3: E gostaria também muito de estar aí presente presencialmente. Felizmente, minha agenda, tive uma questãozinha de agenda, mas sempre honra estar aqui debatendo com vocês no Casus Belli.
2: Professor, um grande abraço para o senhor, muito obrigado por ter aceitado o nosso convite aqui, tá? Estar aqui com os Sputnikers nessa tarde maravilhosa de sexta-feira. Um abração para o senhor aí.
3: Forte abraço, sempre uma alegria quando eu recebo o convite, fico muito contente. Então, assim, sempre uma alegria, uma honra estar aqui com na Rádio Sputnik, estar aqui contando sempre com participando desse debate, tanto com o senhor quanto com o comandante, quanto com o Pedro.
1: Maravilha, professor. Sua participação também sempre é muito cara aqui para nós. Bom, antes de dar os destaques de hoje, Farinazzo, eu quero que você conte mais sobre essa história aí do USS Lincoln. Parece que a situação lá não melhorou, né? Continuam acontecendo coisas meio esquisitas lá.
2: Pois é, Pedro. O que se diz, assim, a gente sabe das tentativas de suicídio, foram 6 marujos que tentaram pular no mar, as famílias reclamaram muito, né? Agora, há uma história de que teria havido um confronto interno com mortos, a gente não sabe se isso é verdade ou não. O que se tem de concreto é o seguinte: o Congresso americano caiu em cima do Pete Hegseth no Pentágono, tá? E eles já estão mandando outro porta-aviões para substituir o Abraham Lincoln. Eu estava num encontro de militares hoje, de oficiais da Marinha, e assim, a gente conversou muito sobre esse assunto. 270 dias está fora de qualquer normalidade para a duração do embarque, né? Porque você não tem, assim, vai criando uma rotina assim tão grande, você só dá serviço, você não faz outra coisa, que isso acaba sendo muito prejudicial pro moral da tropa. Enfim, o Pentágono tá com uma batata quente na mão, viu, Pedro?
1: Pois é, uma batata quente e tanto. Bom, bora para os destaques do programa de hoje. Chanceler russo diz que Moscou vai endurecer métodos contra tudo que alimenta a máquina de guerra de Kiev. Pyongyang nomeia a Península Coreana como alvo principal da estratégia nuclear dos Estados Unidos. Israel prepara ofensiva contra o sul do Líbano. E vice-presidente dos Estados Unidos afirma que o preço do petróleo é a prioridade número um no conflito contra o Irã. Farinazzo, muita coisa pra gente comentar hoje, mas pra você, qual o principal destaque do dia?
2: Olha, eu acho que essa declaração do Lavrov é bastante importante, tá, Pedro? Por que que eu te falo isso? Porque até então, você via que a Rússia, ela tinha uma conduta passiva com relação à Ucrânia. Por que que eu digo isso? Eu vou fundamentar agora. Os combates ocorriam apenas na linha de frente, né? Então você tinha uma série de escaramuças, uma guerra de atrito que já se arrasta por 4 anos, e uma boa parte das infraestruturas logístico-industriais da Ucrânia estavam poupadas. Só que agora a Rússia, ela mudou a abordagem. Eles estão atacando indústrias, inclusive na parte mais ocidental, na Ucrânia, no oeste, né? E eles bloquearam completamente o porto de Odessa. Então, assim, talvez o Lavrov tenha sido escolhido, né, para anunciar um verdadeiro tsunami russo que vem para cima da Ucrânia nesse outono e inverno.
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1: Bora então para o nosso primeiro assunto do dia. Bom, o ministro das Relações Exteriores da Rússia, Sergei Lavrov, concedeu uma entrevista à VGTRK, emissora estatal russa de radiofusão, na qual debateu vários assuntos internacionais importantes. Quando questionado sobre como a Rússia pode combater um adversário que usa ações terroristas contra alvos civis, Lavrov disse que, abre aspas, não vamos nos rebaixar aos métodos deles, mas tornaremos nossos próprios métodos muito mais severos para destruir tudo que alimenta a máquina de guerra de Kiev vindo do Ocidente. E já estamos a fazê-lo. Eles já estão começando a gemer, fecha aspas. Ele ainda comentou sobre a possibilidade de um acordo de paz no conflito, declarando que, abre aspas, não é coincidência que cada vez mais vozes de diferentes pontos do nosso espaço comum estejam pedindo uma parada imediata. Isso não vai acontecer. Você deve parar quando há um acordo de longo prazo, sólido e estável. O ministro também afirmou que parar agora seria uma anulação dos, e aí vai, vão mais aspas do Lavrov, feitos dos nossos avós e bisavós que derrotaram o nazismo. Trata-se da nossa responsabilidade pelos 1000 anos de história do Estado russo. Bom, entre outros assuntos comentados por Lavrov, a ideia de uma frota sombra foi refutada pelo ministro, que atribuiu a invenção desse conceito à União Europeia. O tema Japão, que a gente vai falar logo mais aqui no Casus Belli, também foi abordado na entrevista. Com elogios por parte do chanceler ao ex-primeiro-ministro Shinzo Abe, assassinado em 2022. Professor Newton, a gente tem visto, eu ia falar recentemente, mas eu acho que a gente tem visto isso sempre, desde o começo da operação militar especial, vários atentados, ataques ucranianos contra civis, inclusive o último agora a gente trouxe aqui no Casus Belli, chegou até mesmo a vitimar uma criança. E eu queria pegar no embalo do que o comandante Robson Farinazzo falou agora há pouco. Como você vê a possibilidade desse tsunami russo? O que essas declarações de Lavrov dizem, pensando nos próximos movimentos aí da Rússia nesse conflito?
3: A meu ver, fazendo uma análise assim de inicial, o posicionamento do Lavrov está sendo bem específico de que também a Rússia quer findar o conflito, tá com interesse de findar o conflito, mas ao mesmo tempo entende que um cessar-fogo seria muito insuficiente para resolver os anseios russos dentro do campo de batalha. Nesse caso, agora, não mais um cessar-fogo, mas necessariamente um tratado de paz que tenha uma longa duração, com compromissos formais firmados entre, não somente entre Rússia e Ucrânia, mas também entre Rússia e Ocidente, que vem meio que abastecendo a Ucrânia nesse esforço de guerra que vem sendo empreendido, nesse conflito que vem sendo empreendido, né? Então, assim, a meu ver, o Lavrov, quando ele faz esse tipo de discurso, e aqui eu vou muito pro lado, mais pro lado político do que pro lado militar, né? Compreendendo a guerra também como um efeito político, o Lavrov, a meu ver, ele vem tentando deixar um recado bem claro, que iremos encerrar o conflito independente do movimento que a gente imponha, independente do custo, mas a gente vai empreender um movimento formal para tentar encerrar esse conflito que já vem durando por mais tempo do que nós gostaríamos. Então, assim, a meu ver, a imposição gostei até do termo do comandante Farinazzo, dessa tsunami, é bem necessariamente no sentido de, já que não estamos conseguindo formalizar por um meio talvez mais forçar uma diplomacia, ou forçar garantir com que todos os diplomatas se sentem na mesa para chegar a um acordo de paz, então a gente vai avançar com um pouco mais de intensidade para garantir os interesses russos diante dessa situação.
2: Professor, aqui é o comandante Robinson. Deixa eu te fazer uma pergunta. Eu acho que em nossos dias nós temos três rostos que, assim, encarnam praticamente a Rússia, né? Um é o Vladimir Putin, que é uma esfinge, né? É difícil a gente saber, às vezes, o que é interpretar, ou o silêncio, ou porque ele é bem lacônico. E nós temos a Zakharova, que é uma porta-voz, lógico, ela é mais loquaz, né? Mas eu acho que desses três, aquele que talvez expresse melhor as vontades da Rússia é o Lavrov, até porque é um dos diplomatas mais experientes do mundo, né? Eu queria a opinião do senhor a respeito do seguinte: o senhor acha que o que a Rússia quer evitar agora é um Minsk 3? Porque eles se sentiram traídos nos acordos de Minsk 1 e Minsk 2, né? O senhor vê dessa forma? Eles querem evitar o Minsk 3? Fala, não, agora a gente quer uma coisa definitiva. Qual que é a visão do senhor dessa tendência?
3: Eu entendo muito parecido com isso. Vamos dizer assim, nesse caso, uma garantia de que tem um acordo de paz mais duradouro, como o próprio Lavrov falou, é evitar com que a Rússia seja de fato, tome uma porradinha, ou uma outra, vou pedir licença para uma outra porrada, uma outra bola nas costas, de confiar demais em atores políticos que não estão tão dispostos a fazer valer o que foi estabelecido na mesa, né? Então, assim, a meu ver, o Lavrov, como um ministro experiente, até mesmo com talvez a percepção ali misturada de inteligência, garantir com que o apoio militar ali o apoio militar que vem do Ocidente seja cada vez mais sufocado na Rússia, vai garantir uma paz mais duradoura ali dentro da Ucrânia. Óbvio que a gente fala, né? Existem outros fatores, existem outras situações, existem outros ânimos que podem ser modificados para os próximos anos, que fazem com que essa paz possa não ser tão duradoura. Mas talvez uma garantia de que o acordo vai ser cumprido, como a gente diz em relações internacionais, é o Pacta Sunt Servanda, já vai ser uma grande vitória, já vai ser uma grande vitória da Rússia nesse sentido. Então, no momento que ele fala assim, ó, a gente vai iniciar um tsunami, né, usando as palavras do senhor, ele está deixando bem claro de que talvez não esteja confiando tanto nenhum dos lados da moeda da diplomacia, né, garantindo a força para fazer com que a diplomacia tenha um sucesso no mais para frente.
2: Obrigado, professor. É você, grande Pedro.
1: Perfeito, professor, ótima análise. E olha só, quero aproveitar esse momento aqui, fazer um convite especial para você, ouvinte, participar aqui do Casus Belli conosco. Pelo nosso WhatsApp, você pode enviar perguntas, dúvidas, sugestões, enfim, contribuir com o programa. O nosso WhatsApp é o 21 98065 0066. Fique à vontade para mandar mensagem por texto, por áudio, até mesmo foto, que a nossa produção encaminha aqui pra gente debater a sua sugestão. E aproveitem que hoje o Farinato está aqui presencialmente, mandem suas perguntas aí, mais que especiais pra gente, né, Farinazzo?
2: Exatamente, Pedro, é um prazer e uma alegria muito grande estar aqui com vocês hoje, tá? Assim, junto com a família Sputniker, aqui é um negócio muito legal, um trabalho que a gente faz com muito prazer e muito carinho, e eu queria assinalar a presença de um fã nosso aqui, que é o Cláudio Bedran, tá? Que ele tá presencialmente aqui com a gente, tá quietinho aqui no canto do estúdio, mas tá presencialmente aqui com a gente, o Cláudio, que sempre entra dando um apoio a gente. Quero te agradecer de coração aqui, tá, Cláudio? Façam como o Cláudio, tá, gente? Manda aqui a sua sugestão de pauta, seja através de áudios, fotos, mapas, etc, suas dúvidas, sugestões, comentários, tá? Você pode entrar em contato conosco

0: Esse abraço aí do Marlos do GRU. Pode falar, Carlos.
1: Um grande abraço pro Marlos também, que eu conheci no lançamento do livro do Laterza, do Dr. Laterza e do Coronel Coutinho, aqui no Rio de Janeiro. Uma honra estar aqui e conhecer pessoalmente o pessoal, o comandante Farinazzo e o Pedro.
0: Valeu, meu camarada. E olha só, tem mais mensagem também da Silvia Pasquale. Ela dá boa noite aqui pra gente. Comandante na beca, olha só, você tá sendo elogiado.
2: Obrigado, Silvia. Um grande beijo pra você.
0: E ela tá perguntando se você trouxe o gongo.
2: Não, hoje eu não trouxe. Mas, ó, eu acho que eu volto aqui semana que vem no Rio, que tem um congresso no sábado, e eu vou ver se eu trago. Mas acontece que é o seguinte, gente, se eu soltar o gongo, dar uma gongada aqui, eu vou matar o pessoal da sonoplastia com aquele barulho. Aí é fogo, Silvio. Você quer me derrubar? Um grande beijo pra você, pro Marlos, tá? Marlos, obrigado por você ter me apanhado hoje de manhã aqui no Rio. E eu quero mandar também um cumprimento pra toda a família Sputniker que está nos ouvindo aqui nessa sexta-feira maravilhosa aqui no Rio de Janeiro.
0: Perfeito. E tem uma pergunta aqui, uma pergunta até interessante, da Margarete Domingues, de Niterói. Ela dá boa noite aqui pra gente. Boas-vindas pra você, Farinazzo, ao Rio de Janeiro. E ela diz: aproveita e dá uma esticada em Niterói. Olha só, sendo convidado aí pra passear aí na terra de Araribóia. E a pergunta dela é a seguinte: dissertem sobre a conversa de Zelensky com o presidente do Egito. É apoio? Seria um apoio comercial?
2: Olha, Margarete, o Zelensky, eu quero te mandar um grande beijo aí, tá? Obrigado aí pelo seu carinho conosco aí. Eu queria colocar pra vocês o seguinte, gente: a situação do Zelensky é muito difícil. Por quê? Porque quando foi prometido o apoio pra ele em 2022, a última coisa que o Zelensky poderia imaginar é que surgiria uma outra guerra, que se tornaria mais importante do que a guerra da Ucrânia. Nós estamos falando da guerra do Irã, no caminho dele. Isso atropelou completamente o Zelensky, foi a pior coisa que poderia acontecer com ele. Por quê? Porque o estamento bélico industrial americano não tem condição de atender duas guerras, já está mais do que provado. Se às vezes precisaram escolher uma, escolheram o Irã. Então, o Zelensky, é lógico que vai ficar difícil a gente saber o que foi tratado assim, intimamente pelas duas lideranças, mas vocês vão ver o Zelensky passar o chapéu em todas as capitais possíveis, tá? Ele precisa de todo o apoio que ele puder. Eu não duvido que o Zelensky, ele bata na porta do presidente Lula aí, tá? Em busca de apoio para a causa dele. Porque conforme eu falei para você, o Irã, ele foi o cisne negro dessa história. A Ucrânia não contava com isso. Quando foi prometido para ele em Istambul, pelo Boris Johnson, apoio total, eu acho que nem o Boris Johnson poderia imaginar que eles teriam, 4 anos depois, uma guerra da magnitude do Irã, tá? A atrapalhar os planos da Ucrânia. Só para encerrar, para eu devolver para o Pedro, vocês têm que lembrar o seguinte: Donald Trump é uma pessoa intempestiva. Ele não deve ter ouvido especialistas em logística do Pentágono que diziam para ele: ó, não dá para travar uma guerra com o Irã e a Ucrânia ao mesmo tempo, né? E o maior prejudicado disso tudo vai ser o Zelensky, porque agora os Estados Unidos estão no meio do caminho. Não dá para terminar a guerra da Ucrânia, não dá para manter a guerra da Ucrânia e também não consegue encerrar a guerra do Irã. É você, Pedro.
0: Perfeito, agora eu vou passar a bola para o professor Newton. Professor, eu queria que você também comentasse essas movimentações recentes aí do Vladimir Zelensky, e que se encontrou aí com Donald Trump, foi lá pedir mísseis, depois ele quis, pediu a licença para fabricar os mísseis, e agora ele está se encontrando aí com o presidente egípcio. O que você tem a dizer sobre as movimentações dele?
3: A análise do comandante Farinazzo foi precisa. Os Estados Unidos não têm condições de logísticas de manter apoio restrito a dois conflitos em dois polos tão completamente distantes. Então, assim, era desde quando começou o processo eleitoral dos Estados Unidos que alguns analistas já vinham alertando, e o próprio Zelensky já estava ciente de que Donald Trump não tem nenhum tipo de apreço pelo que está ocorrendo na Ucrânia, e nenhum tipo de muito menos nenhum tipo de apreço pelo próprio Zelensky. Tanto que o Donald Trump chamava, durante a campanha eleitoral, o Zelensky de o melhor vendedor do mundo, porque toda vez que ele se reunia com Joe Biden, ele saía com alguns bilhões de dólares garantidos pro esforço ucraniano. E ao mesmo

0: mesmo tempo, eu me lembro bem na Assembleia Geral da ONU, em setembro do ano eleitoral dos Estados Unidos, setembro de 2024, que o Donald Trump falou alguma, se referiu a Putin como um amigo, e o Zelensky olhando, quase implorando, chamando, eu também posso ser seu amigo. Então, assim, a meu ver, já havia uma sinalização muito explícita que, se tivesse Donald Trump com esse caráter mais intempestivo, se houvesse qualquer outro tipo de esforço que necessitasse do olhar dos Estados Unidos mais apurado, a Ucrânia seria posta completamente de lado. E a gente lembra também que o Donald Trump, ele tem muita ressalva em relação à OTAN. No primeiro mandato, ele falava abertamente: os Estados Unidos financiam um exército para a Europa, e isso ele não queria. Ele falava assim: não, os Estados Unidos têm que financiar os próprios esforços de defesa dentro do território americano, e não ficar olhando para estabelecer algum sistema de proteção da Europa. Então ele já tinha esse tom mais crítico em relação à Ucrânia, e já tinha esse tom mais crítico em relação a OTAN também. Então, assim, o que eu vejo hoje é justamente isso: o Zelensky está percebendo que o cenário mais complicado para ele se desenhou, e está na hora de passar de tentar ir atrás de apoio em outras partes do mundo, que não apenas nas zonas mais tradicionais, ao mesmo tempo que ele necessita também de passar o chapéu para garantir mais investimentos para o esforço de guerra. Vai ser uma tarefa hercúlea, ainda mais dado as situações também internas, as situações políticas internas meio complicadas para o lado dele.
1: Professor, deixa eu aproveitar e fazer uma pergunta para o senhor. Nós estamos num ano eleitoral em que a gente precisa recordar que Donald Trump foi eleito com a promessa de acabar com as guerras. Ele nem acabou com a maior guerra que já estava acontecendo, né, no mandato anterior, e criou uma tão perigosa e explosiva quanto. Só que, assim, o calendário continua correndo, né? As midterms estão aí. Na opinião do senhor, qual seria a solução viável para Donald Trump? O senhor vê alguma saída para ele? Porque eu acho que a Ucrânia, em 60 dias, vai ser muito difícil a gente achar uma solução para o problema que já tem mais de um problema que tem décadas aí. Mas o senhor vê alguma solução temporária para o Trump, para pelo menos ele apresentar para o eleitor, que o que ele não tem agora é uma carta para mostrar para o eleitor: olha, eu acabei com a guerra, ou eu tenho uma assim, daqui para frente as coisas vão ser melhores. Eu lembro que ele corre o risco de perder a maioria nas duas casas. Assim, como é que o senhor enxerga todo esse cenário?
0: Eu enxergo como sendo um cenário ainda é um cenário em ebulição. O Donald Trump, ele tem uma grande tática, que é política, politicamente falando, que é sempre ele tentar transformar o problema que ele está tendo em outro tipo de problema, dar outro tipo de solução para aquele tipo de problema, ou então jogar grandes cortinas de fumaça por sobre esses problemas. Então, assim, hoje o que ameaça talvez mais o Donald Trump nas eleições do midterm do que os conflitos, o apoio que ele vem dando aos conflitos é a guerra no Irã. É justamente a situação uma alta inflacionária, tem algumas questões de preço sendo afetadas internamente nos Estados Unidos, e a própria questão de política interna está demandando um jogo de cintura maior dele do que ele imagina. Ao mesmo tempo, ele vem tentando plantar sementes para fora do estado dos Estados Unidos. Então, assim, ele vai enfrentar um cenário muito complicado, porque a maioria que ele construiu, ele conseguiu construir a maioria na Câmara, no Senado, e umas manobras políticas que ele fez ainda no primeiro mandato, ele conseguiu também construir a maioria na Suprema Corte. Mas ele ainda, essa eleição vai determinar não necessariamente se ele vai garantir a maioria, mas também se o projeto dele vai continuar em curso com tanta intensidade quanto vem se alastrando. A gente vem sentindo muito aqui no Brasil, né? A gente já percebeu a influência dos Estados Unidos nas eleições aqui ao nosso redor, e ele já vem tentando colocar também, implementar algum tipo de influência na eleição brasileira. É coisa que pra gente que analisa, a gente que é analista político já tá meio que de orelha em pé pra situação atual. Mas voltando aos Estados Unidos, essas eleições de meio termo vão dar a tônica talvez da segunda metade do mandato do Donald Trump. E é interessante, comandante, que às vezes a gente gosta muito desse debate do externo, mas o que vai determinar necessariamente a eleição de meio termo vai ser justamente um cenário interno que está muito desfavorável ao Donald Trump, né? Teve alguns, acho que foi não me recordo se foi final do ano passado ou no meio do ano passado, que houve desabastecimento de ovos. Há uma redução também em consumo de alguns produtos, a política monetária dos Estados Unidos, a política cambial, a inflação nos Estados Unidos está aumentando um pouquinho, que pode gerar um impacto talvez maior do que a não consecução da promessa do Trump de resolução desses conflitos. Eu lembro o senhor, Donald Trump prometeu resolver o conflito Israel contra o Hamas em uma semana e o conflito da Ucrânia em um mês. Não resolveu nenhum nem outro e ainda criou um terceiro, né? Então, né, criam uma terceira onda. E uma terceira onda no Oriente Médio e uma quarta onda na América Latina com a captura do Nicolás Maduro. Então, assim, é um homem meio que intempestivo, como o senhor falou muito bem, algumas vezes imprevisível, mas que também deve estar muito preocupado com esse cenário interno, a possibilidade de ter uma virada. As últimas coisas que eu li não estavam indicando, as últimas pesquisas que eu vi de alguns estados não estavam indicando necessariamente que poderia ter alguma onda que favorecesse necessariamente, desfavorecesse o Donald Trump. Mas é uma coisa que é pra gente ficar atento, prestar atenção, porque essa eleição vai ser disputada, como diria, a gente falaria no Nordeste, né? Disputada no facão.
1: Muito obrigado, professor. É você, Pedro.
2: Muito obrigado, professor Newton. Também quero aproveitar para agradecer aí essa sua participação aqui no Casos Belli conosco. Suas reflexões e análises são sempre muito bem-vindas. Muito obrigado e até uma próxima oportunidade.
0: Agradeço. É sempre uma alegria quando eu recebo o convite de vocês. É uma honra imensa, Pedro e comandante, estar aqui na presença de vocês. Quem sabe na próxima, estou presente aí no estúdio mais uma vez. Eu gosto muito do estúdio aí da Sputnik, sempre muito acolhedor, sempre muito querido. A equipe de vocês é sensacional. Quem sabe na próxima estarei aí com você, Pedro, e com você também, com o senhor também, comandante.
1: Grande abraço para o senhor, professor. Excelente final de semana e a gente aguarda o retorno do senhor aqui. Abração.
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2: Bom, são 6:29 e eu quero contar agora para vocês que a representante oficial da chancelaria russa, Maria Zakharova, afirmou nesta quinta-feira que a Rússia rejeita categoricamente as alegações da liderança japonesa sobre a visita do presidente russo, Vladimir Putin, à ilha de Iturup, no Extremo Oriente, classificando-as como politicamente relevantes, ofensivas e juridicamente nulas. Mais cedo, o Ministério das Relações Exteriores do Japão apresentou um protesto em relação à viagem de Putin, enquanto a primeira-ministra japonesa, Sanae Takaishi, qualificou a visita como inaceitável, alegando que a ilha é originalmente japonesa, embora as Ilhas Kurilas do Sul tenham passado a integrar a União Soviética após a Segunda Guerra Mundial e a Rússia as considere seu território soberano indiscutível. Zakharova ainda comentou que as ações da liderança do Japão demonstram a miopia da política de hostilidade de Tóquio em relação à Rússia, acrescentando que essa postura hostil não atende aos interesses do povo japonês. Por fim, ela atribuiu esses comentários a um revanchismo, aludindo justamente ao desfecho da Segunda Guerra Mundial, e acusou Tóquio de estar cada vez mais obcecada por narrativas revisionistas. Farinazzo, essas ilhas Kurilas, elas têm um grande valor por ser ali a saída do mar de Okhotsk para o Oceano Pacífico. Você vê alguma chance do Japão, sei lá, querer reivindicar a soberania desse território e de repente começar uma escalada ali?
1: Pedro, eu vejo algumas ironias nessa história toda, né? Porque, se não me engano, foi das Ilhas Kurilas que partiu a frota japonesa do almirante Nagumo, que atacou Pearl Harbor em 7 de dezembro de 41. Né? A gente lembra sempre do almirante Yamamoto, mas o comandante da frota combinada japonesa era o Shuichi Nagumo. Se não me engano, foi das Kurilas que partiu. Mas a primeira-ministra do Japão, ela tem um duplo padrão, né? Porque você quer ver um negócio? Okinawa é um território japonês praticamente ocupado pelos Estados Unidos.
2: Sim.
1: Tem muitas bases americanas ali e uma quantidade significativa de estupro de mulheres japonesas por militares americanos.
2: E ela fala alguma coisa?
1: Não, eu nunca ouvi falar. Né? Ela até deveria, porque ela é uma mulher, ela deve, assim, deveria ter uma sensibilidade maior com relação a esse caso das mulheres japonesas. Que, gente, os estupros em Okinawa... tem muita coisa a respeito disso, se vocês forem pesquisar aí. Daí a gente já sabe que acaba não dando nada. Transfere o militar, ou às vezes tem uma pena mínima, e não só em bases do Japão, mas em bases de outros países que os Estados Unidos ocupam também. Agora, com relação às Kurilas, isso foi definido depois da Segunda Guerra Mundial. Hoje as Kurilas são território efetivo da Rússia. Já está definido aí, depois da Segunda Guerra Mundial, isso ficou definido. Agora, a primeira-ministra japonesa, ela tem uma postura bélica, uma postura de enfrentamento com a Rússia. A gente precisa lembrar que o Japão é um país, assim, onde muito controlado pelos Estados Unidos, eles não têm autonomia, né? Mas eu acho que ela é um tanto quanto perigosa, porque eles estão começando a se aventurar agora no terreno de armas nucleares para o Japão. Não deveria, porque o Japão foi o país que mais sofreu aí, né? O único país, na verdade, que sofreu com uma agressão nuclear, justamente por parte dos Estados Unidos, que é o país que eles querem defender, é o país a cujo interesse eles servem no momento. Mas a gente tem que lembrar, assim, só para te devolver o microfone, que toda essa região, Kurilas, o Mar de Okhotsk, Strait de Bering, eles vão ganhar uma importância muito grande agora em virtude da rota do Ártico. O Ártico começa a se tornar uma rota comercial viável, né? Russos e chineses estão de olho, né? E essas ilhas, elas são extremamente estratégicas para essa nova rota que se abre.
2: Perfeito, Farinazzo. E antes da gente começar aqui, né, o Casus Belli, a gente estava comentando, né, eu, você e também o Cláudio, sobre... quando que a gente pode declarar que um conflito mundial se iniciou, né? Pensando, por exemplo, no exemplo da Segunda Guerra Mundial, que a gente tem um privilégio de enxergar depois que aconteceu. A gente está vendo mais um palco de tensões, né? Envolvendo ali a região do Pacífico, e não só em relação ao Japão, mas as Filipinas também vem tendo ali atritos com a China, enfim, a questão do Ártico também. É só pensar, por exemplo, na Groenlândia, né? As declarações que Trump fez sobre a Groenlândia desde a campanha dele. A gente está caminhando para uma situação de conflito global? A gente já está? Como que você vê isso?
1: Olha, Pedro, eu não posso assim precisar em que ponto que nós estamos. Eu só te digo o seguinte, eu não estou mais otimista. Eu já fui muito, muito otimista com relação à internacionalização do conflito e hoje eu confesso para você que eu sou bastante pessimista. Acho que a gente está a caminho de uma confrontação cada vez maior, porque você tem que olhar o seguinte, nós já temos combates na Europa Oriental, no Oriente Médio, na África, tensões na América Latina e tensões no Extremo Oriente, o que falta? E como você colocou bem, tensões na Groenlândia também, que é praticamente América. Então a gente tem assim, os conflitos, eles não estão mais numa esfera regional. Eles não estão mais numa esfera regional. E outra, eu acho que você foi bastante feliz naquilo que você disse. Porque Segunda Guerra Mundial, vamos pegar a Primeira Guerra Mundial, né? Era definida como Grande Guerra, até que veio uma maior depois, o pessoal colocou a maior como Segunda Guerra Mundial e passou a denominar a Grande Guerra como Primeira Guerra Mundial. Então, eu não sei qual é a visão que os historiadores vão ter a respeito dos nossos tempos, Pedro. Mas eu posso dizer uma coisa, são tempos bastante tempestuosos, não dá para deixar de ter inquietação, e eu em particular estou muito pessimista com relação a isso. Não sei se é a Terceira Guerra Mundial, mas que tem cara, tem, parece.
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2: Bom, a Península Coreana poderá ser o primeiro alvo da estratégia nuclear dos Estados Unidos que está atualmente sendo revisada. Isso de acordo com o artigo de um observador militar publicado pela Agência Estatal de Notícias Norte-Coreana, KCNA. Anteriormente, a imprensa dos Estados Unidos informou que o Pentágono estava envolvido numa revisão limitada da estratégia nuclear dos Estados Unidos, incluindo o estudo de opções para o uso de armas nucleares táticas no caso de um conflito regional com a Rússia ou a China. O Pentágono respondeu enfatizando que não se trata de uma revisão completa da doutrina nuclear dos Estados Unidos. Com base nisso, o artigo enfatiza que, abre aspas, isso alerta que o primeiro objetivo de aplicação da nova estratégia nuclear dos Estados Unidos pode ser precisamente a Península Coreana, fecha aspas. Como observa o autor, os Estados Unidos, juntamente com a Coreia do Sul, desenvolveram diretrizes para uma operação nuclear, realizam reuniões regulares do grupo consultivo para as questões nucleares e prometeram incluir armas nucleares na força de dissuasão alargada fornecida ao Japão. Segundo a agência, a estratégia nuclear dos Estados Unidos está se tornando mais ofensiva e orientada para o uso prático de armas nucleares táticas. Neste contexto, o observador da KCNA anunciou a intenção de continuar a reforçar as capacidades nucleares da Coreia do Norte. Farinazzo, ainda falando um pouco sobre Japão, mas que tem a ver com esse assunto de armas nucleares, a gente falou disso, se eu não me engano, no último Casus Belli, sobre esse revisionismo japonês em relação ao uso de armas nucleares. Isso na semana em que teve ali homenagens por conta de Hiroshima e Nagasaki. E agora essa notícia traz a Coreia do Sul para essa história. Os Estados Unidos podem estar usando esses países, esses proxies, para de repente aumentar essa escalada e expandir essa estratégia nuclear ali para a região do Pacífico?
1: Pode, e o alvo, na verdade, é a China, né? A Coreia do Norte seria uma coisa colateral. É só que a gente tem que refrescar a memória, né? Dessa questão toda. Porque a nuclearização da Península Coreana, ela começa nos anos 1960, quando os Estados Unidos instalaram mísseis Hwanae-jong na Coreia do Sul, com ogivas nucleares. Depois, ela foi desnuclearizada, né? A Coreia do Sul tinha um projeto nuclear militar, essa aqui é a verdade, mas os próprios americanos, eu acho que o pessoal daquela época tinha um pouco mais de responsabilidade, as próprias lideranças americanas fizeram uma pressão no sentido de que esses projetos sul-coreanos não fossem para frente. Só que a gente tem que lembrar uma coisa, né, Pedro? Tem um fator nessa história que é um fator de desequilíbrio, que é chamado Donald Trump. Como você mesmo colocou, ele é um presidente imprevisível. A gente lembra que acho que foi em 2017, 2018, ele teve aí uma rusga com a Coreia do Norte. Ele acabou se encontrando com o Kim Jong-un, né, no sudeste da Ásia, e aparentemente as tensões se dissiparam até hoje. Mas em tratando de Donald Trump e da equipe também, eu acho que a gente não pode jogar toda a responsabilidade em cima do Trump. O staff dele é um staff complicadíssimo. Gente como Pete Hegseth, Marco Rubio, né? E em menor grau até o J.D. Vance. Esse pessoal é o pessoal que gosta de bater tambor pra uma guerra. Então eu acho que a gente vai ter uma questão assim bastante complicada no futuro. Porque você quer ver um negócio? Se você pegar até uns 5 anos atrás, tanto Rússia quanto a China mas a China não eram muito a favor das armas nucleares da Coreia do Norte, não. A China até chegou a votar a favor de algumas sanções contra a Coreia do Norte. Mas eu acho que agora as coisas estão chegando num ponto assim de instabilidade e insegurança tão grande que a China, a Rússia acho que já reviu isso, e a China vai precisar rever a sua abordagem com relação à Coreia do Norte. Eu lembro que o Xi Jinping já fez uma visita a Pyongyang, né? E eu acho que o relacionamento ele vai acabar se intensificando. E, enfim, eu acho que essa política internacional, né, a política externa do governo Trump, ela é tão errática que ela acaba jogando países que ou mantinham um distanciamento ou que pelos quais Pequim mantinha uma certa neutralidade, está jogando esse país no colo da China. O que está acontecendo com a Coreia do Norte? Porque a gente tem que lembrar sempre uma coisa: a Coreia do Norte sempre foi um aliado, mais um aliado tradicional da Rússia do que da China. E agora ela está equilibrando a sua atenção entre os dois países. E só para arrematar e te devolver o microfone, eu lembro que recentemente, né, o Volodymyr Zelensky falou que a Coreia está enviando 50 mil voluntários para a Ucrânia. Não sei se os números são esses, a gente está comprando do jeito que o Zelensky vendeu. Mas provavelmente a Coreia do Norte está fornecendo, né, insumos militares para a Rússia, né? E há quem diga aí que funcionários norte-coreanos trabalhariam também em fábricas russas. Enfim, não pode ser deixado de lado o seguinte: a Coreia do Norte tem um material militar de primeira mão, né? E eu acho que o relacionamento militar deles com a Rússia está se intensificando cada vez mais.
2: Pois é, a Coreia do Norte é uma nação que nasce sob intervenção dos Estados Unidos, né? Enfrenta uma dura guerra logo no início e por conta disso precisou, né, mobilizar todas as forças e recursos para ter todo esse aparato militar, inclusive, né, com bombas nucleares, até mesmo daquele princípio juste, né, de dissuasão, enfim, de soberania nacional. Então a gente vê, né, que essas ameaças elas permanecem. Agora, é interessante que quando a gente fala disso, parece que os Estados Unidos estão sempre olhando para a Rússia e China, né? Porque a gente fala do controle ali, por exemplo, da Eurásia, de ponta a ponta, né? E aí pegando o Japão, Coreia do Sul, daquela ponta ali do Pacífico, mas pode ser uma estratégia também de contenção dessa esfera de influência, né? E aí os Estados Unidos, que durante muito tempo baseou sua influência não só no militar, mas no econômico e no cultural também, parece que no momento de decadência fica meio sem armas para poder manter essa influência, né?
1: Exatamente. Mas você sabe de uma coisa, Pedro? Isso que você falou é interessante, porque foi corroborado. Tem um analista, ele é americano inclusive, ele é fuzileiro naval, o Brian Berletin, que ele mora na Tailândia hoje. Eu gosto muito de ouvir as intervenções dele. E ele fala exatamente isso que você diz, né? No sentido de instrumentalizar em países da Ásia para impor a sua política de contenção da China. E assim, ele tem três favoritos, parece que está entrando um quarto aí, né? Os três favoritos são Taiwan, obviamente, Filipinas, Japão e agora estão parece que cooptando a Coreia do Sul também. Só que a gente tem que lembrar uma coisa muito importante, tá, gente? O Japão não é exatamente o país mais popular da Ásia, principalmente na Coreia e Filipinas, onde eles fizeram verdadeiras barbaridades nos anos da Segunda Guerra Mundial. Barbaridades essas também se estenderam ao território chinês. A China talvez tenha sido o país que mais sofreu na mão dos japoneses. E os chineses vivem lembrando constantemente aí, tá, os massacres de Nanquim e também o uso de experiências biológicas por parte do japonês na Manchúria. Enfim, é um cenário de horror, esse cenário de horror que se desenha no leste da China entre 1931 e 1945, parece que ninguém esqueceu, né? E está se querendo revivê-lo, só que os tempos agora são outros, né?
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2: Bom, são 6 horas e 45 minutos e a gente tá caminhando aí pra reta final desse Casus Belli, mas ainda tem coisa pra gente falar aqui. E bora então conversar um pouco sobre Oriente Médio. O site Opera Mundi destacou nesta sexta-feira que Israel está preparando uma operação para tomar a cordilheira Ali al-Tahrir, no sul do Líbano. As informações são de um alto funcionário da segurança libanesa que revelou o plano para um veículo local. De acordo com o que foi apurado, o início da operação depende apenas dos Estados Unidos, que já alertaram as autoridades de Beirute que não podiam impedir completamente Tel Aviv de realizar uma ação militar. Hoje mesmo teve uma reunião entre o primeiro-ministro do Líbano, Nawaf Salam, o embaixador norte-americano no país árabe e o chefe do Grupo Especial de Coordenação Militar para o Líbano. Segundo a publicação, foram discutidos aspectos militares do acordo de negociação em curso e os desdobramentos no sul do país. Também houve encontro desses funcionários estadunidenses com o presidente do parlamento, Nabi Berri. Em meio a todas essas conversas, as ofensivas de Israel seguem acontecendo no sul do Líbano, com uma grande explosão na cidade de Markaba nesta sexta-feira. Além disso, ataques aéreos são realizados por aviões de guerra e drones israelenses em intervalos variados, atingindo diversas regiões. Farinaso, pensando no memorando assinado em 26 de junho, que contou com o apoio de Washington, ele prevê a retirada das tropas israelenses do sul do Líbano sob supervisão dos Estados Unidos. Inclusive, o Trump já criticou Israel pelas intenções em permanecer no sul libanês. Estados Unidos tem poder de segurar Netanyahu, Katz, enfim, toda essa turma de Israel que quer manter a guerra ali no Oriente Médio?
1: Pedro, poder eles têm, o que eles não têm é vontade. E outra, depois dos ataques dos Estados Unidos ao Irã, após ter assinado o memorando de entendimento, você nota que acordo assinado por Donald Trump vale menos que papel de bala. É uma verdade, né? Ele não respeita nenhum acordo que ele assinou, ele só respeita quando interessa, quando eles têm alguma vantagem. Só que assim, eu tô vendo um cenário bastante instável no Oriente Médio. Hoje parece que já houve tá saindo nas mídias iranianas que o Mostaba teria alertado as forças armadas iranianas para ficarem de prontidão e para tomarem a iniciativa, se for necessário, atacar interesses dos Estados Unidos, caso acordos com o Irã não sejam respeitados. Então eu acredito, Pedro, que, olha, vai ser muito difícil, eu não estou fazendo uma previsão, apenas estou apontando uma tendência. Eu acho que vai ser muito difícil a gente não ter uma conflagração no Oriente Médio antes das eleições dos Estados Unidos. Acontece que se essa conflagração ela acontecer, né, com pouca margem de manobra temporal entre a sua eclosão e a realização das eleições, você pode ter um disparo do petróleo com consequências na inflação e resultados catastróficos para Donald Trump. Isso pode efetivamente acontecer. Por que que eu estou falando isso? Porque os Estados Unidos não estão fazendo nada para melhorar a situação local. É um fato. Continuam fazendo declarações de ameaças ao Irã, continuam exercendo pressão, não controlam seu principal aliado na área, que é Israel. Enfim, a gente tem uma situação explosiva, né? E eu não sei se o Donald Trump ele está medindo as consequências. Porque é o que eu falei para você, se essa crise estoura com pouca margem de tempo para ele manobrar ela, porque o que o Trump fez até agora é o seguinte: ele não resolveu nada. Ele só vai lá, coloca um paliativo entre uma crise e outra, para o preço do petróleo não explodir e a inflação americana ficar medianamente controlada. Só que o tempo está correndo contra ele. Então eu estou muito pessimista com relação a essas coisas. Pode ser que Israel detone essa operação, essa que é a verdade, ou eles estão ameaçando para obter alguma concessão de Donald Trump, fica difícil a gente saber. Mas é bem provável que daqui até as midterms americanas a gente tenha problemas sérios aí no Oriente Médio, ou vindo de Israel, ou vindo do Irã, ou talvez vindo até do próprio Estados Unidos, que o que é pior, né? São os mais prejudicados se isso acontecer.
2: Sim, e sobre isso, Farinaso, tem uma pergunta aqui do Zé Lima, que dá parabéns aí pela presença do Farinaso e diz que você ficou muito bem nessa essa cadeira, que você tem que vir aqui mais vezes. Olha só, mais um elogio. Falei, mas acho que você vai ter que vir aqui toda segunda, quarta e sexta. E aí?
1: Pô, Pedro, eu adoro o Rio de Janeiro. Ó, não é segredo pra ninguém que eu morei décadas aqui, que eu adoro essa cidade. Eu tenho um carinho pelo Rio de Janeiro, todo mundo sabe que eu vivo falando do Rio das minhas lives aí. Mas é que eu acho que talvez semana que vem a gente esteja de volta aí.
2: Opa!
1: Mas é complicado, né, Pedro? Porque toda a grade do Arte da Guerra tá lá em São Paulo. Mas eu prometo uma coisa pra vocês. Toda oportunidade, quiser, eu arrumo até desculpa pra vir pro Rio de Janeiro, porque
2: eu adoro isso aqui. E olha só, a pergunta do Zé Lima é o seguinte, ele cita aqui uma agência internacional de notícias que teria anunciado hoje que Israel disse que haveria um plano do Irã para assassinar o presidente Trump desde o ano passado, inclusive com contratação de um atirador de elite. Aí ele me pergunta se essa notícia teria alguma veracidade ou se é uma bandeira falsa, uma fake flag, né?
1: Não, eu não acredito nessa notícia. Agora, o Trump passou ridículo, né, gente? Porque, pelo amor de Deus, né? O presidente da... É o que eu vi alguém colocar no Twitter, né? Olha, se o presidente do país, que se diz o mais poderoso do mundo, né? Tá dentro de um carrinho de comida, você imagina a situação dos soldados americanos, como é que fica, né? Eu acho que foi uma isca que jogaram pra ele. A CIA não acreditou nisso, mas o Trump, ele tem a tendência a sempre cair nas esparrelas que o Netanyahu apronta pra ele, né? Eu lembro que essa guerra do Irã, ele foi enganado pelo Netanyahu, a gente não tem dúvidas a respeito disso. Mas assim, Pedro, eu acho que pra imagem dos Estados Unidos ficou uma situação muito difícil. E você quer ver um negócio? A Caroline Leavitt, que era a porta-voz da Casa Branca, pediu demissão ontem.
2: Sim.
1: Há quem diga que essa demissão é devido ao fato que ela ficou com uma situação muito difícil com os colegas dela da imprensa. Por quê? Porque quando o Trump ele entra no carrinho de comida para ir pro Air Force Two, né? E ele larga os jornalistas no Air Force One, se o ataque do Irã fosse real, e ele acreditava nisso, tanto que entrou no carrinho, se o ataque do Irã fosse real, os jornalistas americanos foram usados como iscas.
2: Sim.
1: Ninguém tem dúvida disso, a imprensa portuguesa está malhando isso daí. Então talvez essa saída, a Caroline Leavitt, ela alegou que ela tem que cuidar dos filhos, etc, mas foi agora que ela foi descobrir isso, depois de 2 anos de mandato. Então eu acho que assim, essa situação dela é porque ela ficou numa situação, numa sinuca de bico aí, numa camisa de 11 varas aí, como se dizia antigamente, com seus colegas de imprensa, e achou melhor sair pela lateral. Mas esse negócio, só pra te devolver o microfone, essa coisa foi a comédia do ano, essa saída do Trump no carrinho do iFood aí.
2: Pois é, e olha só, tem mensagem aqui da Maria Cláudia também, nossa parceira aqui do Casos Belli, um beijão pra você, professora, e ela diz, boa noite Pedro e comandante, parabéns pelo trabalho, devolve o comandante, hein Pedro, olha só, pode deixar, professora, que eu vou devolver sim o comandante depois das 7, mas já quero ele de volta aqui, como eu já disse, né, ele vai ter que voltar aqui no nosso estúdio. E ela faz uma pergunta pra você, Farinazzo, comandante, me lembro que o senhor comentava que o governo Trump seria mais divertido. O senhor não acha que essa diversão tá ficando perigosa demais?
1: Maria Cláudia, um beijo pra você. Mas quando a gente fala divertido, gente, que vai ter mais assunto. E tem, né? Trump é assunto todo dia.
2: Então
1: todo
2: tá
1: dia.
2: Divertido pra caramba ainda, não, né?
1: Paciência, né? Porque o nosso trabalho, gente, é informar vocês. O nosso trabalho é informar. E o Trump, ele dá matéria todo dia. Então a gente fala esse do mais divertido, é que realmente tem mais assunto. Mas é tétrico, é realmente... Olha, professora, o que eu acho mais triste disso tudo... É de um país como os Estados Unidos, que teve uma liderança que eu admiro muito, chamado Franklin Delano Roosevelt, que foi 4 vezes presidente dos Estados Unidos, tá? E uma pessoa que olhava para o andar de baixo, que tinha compaixão, que governava para os mais humildes, tanto que a elite americana odiava o FDR, o Franklin Delano Roosevelt. Quer dizer, é uma queda muito grande de um Franklin Delano Roosevelt da vida para o Donald Trump. É um fato. Né? É a diferença que você tem em Roma de um Marco Aurélio para um Calígula. É a repetição de um império em decadência. Eu acho que existe uma tendência histórica, e o Pedro pode falar disso muito melhor que eu, que ele é historiador. Eu acho que existe uma tendência histórica de os impérios se tornarem esclerosados. É este que é o caminho que os Estados Unidos está tomando.
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2: Bom, são 6 horas e 55 minutos e olha só, não é só o Donald Trump que tá dando notícia não. O J.D. Vance, vice-presidente dos Estados Unidos, disse a uma emissora norte-americana que o principal objetivo da guerra contra o Irã é, abre aspas, manter o petróleo e o gás baratos para os americanos em todo o país, fecha aspas. A declaração foi dada na última quinta-feira. Segundo Vance, impedir que Teerã adquirisse uma arma nuclear seria uma prioridade secundária. Contudo, ele reconheceu que os dois objetivos são complementares. Farinazzo, pensando até num dos pilares do MAGA, que é colocar América e Estados Unidos na frente de tudo, eu falei MAGA, ele começou aqui, ri aqui já, colocar Estados Unidos na frente de tudo, e agora o Vance falando que o petróleo tem que ficar barato, por que que os Estados Unidos está lá então arrumando treta com os caras, sendo que o Estreito de Hormuz estava aberto, estava tudo funcionando bem?
1: Pera aí, explica pra mim, deixa eu ver se eu entendi, desenha pra mim. O petróleo estava barato, estava $70. Sim. Aí o Trump atacou, o petróleo foi pra 119, né? E agora ele diz que eles estão lá, que eles atacaram pro petróleo ficar mais barato. Eu não entendi mais nada. Eu não tô entendendo nada. Olha, o Vance, ele me parecia até um pouco mais esperto que o Donald Trump, mas esse pessoal, esses republicanos, eles são um negócio assim impressionante. Eu não sei se eles são humoristas, se eles estão tirando sarro na nossa cara, mas é uma loucura. Eles não têm objetivo, cara. Olha, eu imagino que é ser militar sobre Donald Trump, você não tem objetivo, você não sabe se é para abrir o estreito, para fechar o estreito, se é para derrubar o regime ou se é para negociar com o regime, se é para ter o projeto nuclear que eles não têm, é para impedir um projeto nuclear que eles ainda não têm. Quer dizer, é um pessoal confuso, eu acho que eles não sabem o que querem. Eu imagino que é ser general, né, sob Donald Trump, você fica louco.
2: Vários, inclusive, pediram demissão, né, por conta dessas idas e vindas.
1: Mas agora caiu um na Europa também. Aí. Eu não sei porquê, eu tô tentando apurar, caiu mais um general americano na Europa. Ah, falando nisso, tá, gente? Tem um almirante francês que teve uma morte bastante esquisita. Ah. A gente comenta isso semana que vem.
2: Isso.
1: Mas a gente está desconfiado que foi efeito Ucrânia. Mas assim, o que eu quero colocar para vocês é que é um governo errático, sem nenhum objetivo estratégico. Não dá, né? Olha, essa dele, ele tá tirando sarro com a nossa cara, cara. Ah, é para manter o petróleo barato, mas estava barato. Pois. $70 é pechincha.
2: Pois é. Farinazzo, são 6 horas e 58 minutos. Qual é a boa dessa sexta-feira e do final de semana?
1: Olha, a boa dessa sexta-feira é que não vai dar pra fazer live, porque a gente tá em trânsito. Vou tentar fazer uma live Vietcong, não garanto, vou tentar fazer. Mas amanhã a gente volta à programação normal, tá? A gente tem muita coisa. Essa semana vai ter o Flow, vai ter o Opera Mundi, vai ter muita coisa. Segunda-feira tem TVT também pra vocês aí, né? E a gente tá. Hoje deve estar saindo uma declaração minha na Bandeirantes também com relação aí a doutrina Donroy. Enfim, o show não para, esse universo geopolítico aí, ele é extremamente dinâmico, a gente fica louco aqui, o Pedro e eu, para trazer as notícias frescas para vocês, mas vocês contem sempre com a nossa análise, tá, gente? A nossa sinceridade, principalmente a gente buscar, né, a notícia mais apurada possível para os nossos putinickers. Vocês são maravilhosos, vocês merecem tudo de bom, tá? É uma família que se espalha aí pelos países de língua portuguesa e eu tenho um prazer muito grande de poder trabalhar com vocês. Obrigado aí, Pedro, é você.
2: Imagina, eu que quero fazer um agradecimento especial aqui, a sua vinda ao nosso estúdio hoje. É sempre mais prazeroso fazer o programa de forma presencial, então fiquei muito honrado com a sua presença e eu acho que a gente entregou um programa bem bacana, né?
1: Ah, foi legal, ainda mais com a presença do Cláudio.
2: Exatamente.
1: Aqui, e todo mundo que
2: tava aqui registrando, né? Filmando tudo, tirando foto.
1: Exatamente, depois manda pra mim que eu vou publicar. E toda aqui, a gente não pode esquecer da equipe técnica da Sputnik também, tá, gente? Esse programa só chega pra vocês, porque o pessoal faz um trabalho maravilhoso, sensacional nos bastidores aí, tá? Vocês veem, a face visível é o Pedro e eu, mas tem toda uma equipe maravilhosa de bastidores. Eu quero mandar um abraço pra essa turma aí.
2: Sim, um abraço especial, então, pro Everaldo, operador de áudio aqui da rádio, Carlos Júnior, produtor também, show de bola, meu coterrâneo lá de Niterói. Um grande abraço pra você também, ouvinte, que nos acompanhou até aqui. Obrigado pela companhia de sempre. E segunda-feira, tamo de volta, né, Farinazzo?
1: Exatamente, 18 horas, horário de Brasília. Bom fim de semana pra vocês, sextou aí, gente.
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7: Olá, pessoal, tudo bom? Hoje o Mundioca traz mais um capítulo da série sobre as regiões do continente africano e hoje a gente vai falar sobre a África Oriental, que é a porção leste do continente, destacada por grandes planaltos, pelo Vale do Rift e pela rica biodiversidade. A região engloba países como Quênia, Tanzânia, Uganda, Etiópia, Somália, além de Madagascar e Seychelles, ou seja, todo mundo que faz parte ali do
8: Djibouti, Eritreia,
7: do Pacífico. A gente tá englobando essa região toda.
8: A gente vai englobar no programa de hoje uma hora de programa sobre Mar Vermelho e Bab al-Mandeb. A grande chave geopolítica, Djibouti, Eritreia, Somália, Sudão estão diante de uma das principais rotas entre a Ásia, o Oriente Médio e a Europa. O estreito de Bab al-Mandeb conecta o Mar Vermelho ao Golfo de Aden e ao Índico, fazendo com que uma crise local tenha impacto potencial sobre comércio, energia e fretes globais. A gente também vai falar sobre o Djibouti e Eritreia, que são dois países super pequenininhos ali, pouca gente conhece, mas tão importantes para o comércio marítimo e global.
7: Para quem ainda não conseguiu visualizar no mapa, a gente está falando daquela região que é chamada de Chifre da África, aquela pontinha da África, né? E a gente vai trazer hoje vários aspectos econômicos, culturais, a questão da disputa pela água, não só pela disputa geopolítica importante como Djibouti e Eritreia estão tendo, né? Como a briga pela Etiópia para ter um acesso ao mar, ter de novamente um acesso ao mar. Ou seja, o programa hoje está muito legal, eu espero que vocês gostem. A gente tem uma única convidada, um programa sensacional.
8: Então vamos chamar a nossa convidada. Mundioca, tenho o enorme prazer de receber mais uma vez a Jaqueline Uabé, ela que é pesquisadora e professora de história e mestre na área pela Universidade Federal do Paraná. Tudo bem, Jaqueline?
9: Tudo bom?
7: Tudo bom, Jaque. Seja bem-vinda aqui ao nosso Mundioca. E a gente começa esse bate-papo querendo saber o seguinte: a Etiópia, ela continua sendo a principal potência política e militar da África Oriental ou esse papel já está sendo contestado aí?
9: Bom, então, eu acho que atualmente, principalmente se a gente considerar algumas disputas regionais, a gente consegue perceber, assim, que é um papel disputado diretamente com o Egito, né? Dentro ali do chifre da África, a gente percebe que tem toda essa movimentação em relação à construção da barragem, mas pensando na África Oriental como um todo, a gente consegue perceber todo um alinhamento, né, do Egito ali com algumas pautas de segurança regional e preocupações do Trump, por exemplo, na região, e uma proximidade da Etiópia com a China e os BRICS de maneira geral, né, o que alinha ali, acho que, as duas grandes potências da África Oriental hoje.
8: Como é que a guerra no Tigré alterou a posição regional da Etiópia?
9: Olha, a guerra no Tigré, ela tem raízes históricas, né? E ela tá ali sempre como um conflito latente quando a gente pensa sobre toda uma necessidade de uma centralização do poder estatal na Etiópia. Então, eu acho que ela tá sempre mostrando como o Estado ali, né, ele vai sempre ser esse ponto de tensão constantemente, né, quando se pensa nessa centralização do poder e nessas, não só resistência étnicas, mas nesses outros pontos de poder que representam lugares como a região do Tigré.
7: Agora, a rivalidade entre Etiópia, Eritreia e Somália, o quanto isso influencia a estabilidade na região?
9: Isso influencia bastante porque tem um revés diretamente na economia e na possibilidade de maior desenvolvimento para a Etiópia, né? A posição regional dela hoje, sem acesso ao mar, depende muito de como ela vai estar se relacionando com países como Eritreia, Somália, Djibouti, porque seriam daí, né, canais onde ela conseguiria estar escoando e também recebendo produtos. Então, são pontos de tensão muito importantes porque tem tudo a ver com como a Etiópia vai conseguir se movimentar estrategicamente na região.
8: Quais você diria que são as questões geopolíticas mais gritantes da África Oriental? Eu não sei se eu te disse, mas a gente está fazendo uma série especial sobre regiões da África.
9: Olha, eu acho que hoje a questão do chifre da África tem muito a ver com essa posição estratégica e o comércio marítimo, né? A gente sabe que isso tem tudo a ver com as guerras no Oriente Médio, por ser a rota marítima do Mar Vermelho, por ter toda a questão do canal de Suez. Então a gente sabe que por ali se escoa muito do comércio mundial em relação à Ásia e toda a Europa, mas também muito petróleo, né? Então ela é um ponto extremamente estratégico entre Oriente e Ocidente. E a África Oriental, digamos assim, todo o chifre da África está extremamente envolvido com isso, né? Tanto pelas suas questões internas, como quando ele vai fazer parte, digamos, desse mundo ou desse comércio internacional como um todo.
7: Você acredita, Jaqueline, que essa situação do chifre da África está sendo mais olhada agora por toda essa conjuntura que a gente vem passando em relação ao Golfo Pérsico?
9: Com certeza, com certeza. Inclusive a aproximação do Al-Sisi, né, e de algumas pautas de segurança que eu mencionei em relação ao Trump tem tudo a ver com a questão do Irã e também com a questão, né, de todo esse trânsito que acontece no canal de Suez. Então, com certeza tem uma relação que influencia muito a estabilidade ou a instabilidade na região como um todo, né?
8: E a questão da Somália e a Somalilândia? A Somalilândia, que até pouco tempo reconheceu Israel, teve essa questão assim que chamou a atenção nos noticiários.
7: E virou até programa da gente aqui.
8: Exatamente.
9: Bom, a Somália ela tem uma postura muito de uma rivalidade muito intensa em relação à Etiópia e os alinhamentos políticos que são feitos ali são sempre buscando barrar muitas das intenções imperialistas da Etiópia, né? Eu acho que a questão que é usada muito como uma pauta de segurança, né, pela própria questão da instabilidade interna da Somália, o que justificaria, por exemplo, a presença de tropas constante, né, da etíopes ali na região do Ogaden, é muito mais usado e muito mais até denunciado, digamos assim, como uma tentativa imperialista mesmo da Etiópia de estar sempre, de algum modo ou de outro, forçando a delimitação dessas fronteiras, né, testando esses limites. Eu acho que a gente nunca pode perder de vista que há sempre um expansionista, assim, da Etiópia dentro do chifre da África, né?
7: Como é que você acha que, você já chegou a falar antes dessa influência da estabilidade na região entre as desavenças entre Etiópia, Eritreia e Somália, mas como é que você olha pra frente, sei lá, 5 anos, 10 anos, como é que você vê a região, como é que ela vai ficar?
9: Olha, eu acho que tudo depende bastante dos próximos projetos, né? Eu acho que a construção da barragem pode ser algo extremamente positivo se for feita em uma concordância internacional. Eu acho que ela pode aumentar o potencial de desenvolvimento e até o potencial de industrialização de todos os países da região. Eu acho que não seria benéfico apenas para a Etiópia, né? Que é o grande país que está tentando capitalizar isso. Mas eu acho que como um todo poderia dar um vislumbre, né, de um projeto de desenvolvimento muito mais impactante a nível não só da população, né, civil, como a questão dos empregos e até o próprio acesso à eletricidade, mas eu acho que nesse potencial de produção e de escoamento de uma produção maior também. Então eu acho que se houvesse um acordo, né, para que isso fosse feito de uma maneira que pudesse envolver igualitariamente e que esse desenvolvimento pudesse ser sentido por todos os países da região, ele seria extremamente positivo e manteria uma estabilidade e um desenvolvimento não só pelos próximos 5 anos, né, mas por muito mais tempo.
8: Agora, a Etiópia está no BRICS. Isso dá um status diferente para o país e também para a região?
9: Com certeza, né? Quando eu mencionei essa questão, por exemplo, do Egito e de todo esse alinhamento que há ali entre países que vão estar reforçando o status de Israel, por exemplo, a gente entende que é importante quando a Etiópia vai e faz um caminho contrário, né? Que é se alinhar, por exemplo, aos BRICS e a interesses muito mais, por exemplo, da China ou interesses asiáticos do desenvolvimento econômico através desses bancos também, né? Há um alinhamento econômico muito interessante sendo feito.
7: Agora, Jaque, você sabe que na África tudo que tem alguma coisa de bom atrai o que é legal e o que não é legal. Você acha que a África Oriental passa a correr mais risco dentro dessa pegada toda que a gente está trazendo aqui de se tornar um novo foco do terrorismo internacional?
9: Com certeza, mas não necessariamente pela ação, né, dessas forças chamadas de forças terroristas, mas eu acho que por toda essa questão do status, né? Por quando você vê uma movimentação de uma riqueza maior, como por exemplo a própria barragem pode gerar, ou a descoberta de gases, enfim, qualquer coisa nesse sentido que vá de algum modo ou de outro movimentar a economia e criar obras e investimentos grandes, né, de potencial ali de longos anos, a gente percebe que há uma tensão internacional voltada para a região. sabendo que não só há um conflito pontual entre a Etiópia e o Egito sobre, por exemplo, a própria barragem, mas também a gente sabe que tem o conflito no Sudão e no Sudão do Sul, que tem também um reforço das desavenças, por exemplo, entre a Etiópia, que é denunciada pelo Egito, e o Egito, que também é denunciado pela Etiópia, enfim, que são acusados ali de fornecer armamento, de apoiar frentes paramilitares, enfim, eu acho que tudo isso coloca eles no radar internacional, né, coloca eles ali, inclusive como ponto de atenção de conflitos mundiais, o que também gera, então, uma atenção necessariamente negativa, né, não só positiva, com certeza.
8: Você mencionou a barragem, até foi motivo de programa aqui também, né, Marcela, disputa. Uhum. Eu gostaria que você se demorasse um pouquinho mais nesse assunto e explicasse essa disputa pelo Nilo.
9: Bom, então assim, hoje a nível internacional a barragem vai representar para o chifre africano o maior ponto de tensão entre os países envolvidos, né? Especialmente o Egito, o Sudão e a Etiópia. Por conta ali da maneira que o rio, ele, as regiões que ele drena e o próprio curso dele, a construção da barragem como ela está prevista, né, no projeto Etíope, ela vai afetar totalmente, né, especificamente algumas regiões do Egito. E essa maneira assim, que ela vai afetar não é só apenas como uma questão hídrica, né? Aí está se falando muito sobre a maneira e os modos de vida de populações locais. Então também há uma questão e uma tensão internacional voltada não só daí também por uma questão de uma preocupação ambiental e climática, mas também para que não se promova massivamente, né, o movimento ali de pessoas que ainda vivem em comunidades locais. Então é uma preocupação que também trouxe para o radar, né, toda essa construção e a barragem como uma preocupação internacional. Então hoje se fala bastante de que a promessa de que essa energia que vai ser gerada, assim, ela precisa ser também sustentável, né? E esse sustentável não seria apenas como uma questão de impacto ambiental, mas de impacto social. Então essa também tem sido uma bandeira muito usada pelo Egito, né, para frear ali um pouco essa intenção tão grandiosa da Etiópia, que pretende realmente executar a barragem o quanto antes, né? Ela já começou, inclusive, tem áreas que estão sendo completamente inundadas e aí tem se discutido exatamente esse impacto também. Mas como um projeto, se for pensado especificamente assim na receita que vai gerar para a Etiópia, não há dúvidas de que é um projeto extremamente positivo, e há também, né, o potencial de exportação de energia, e isso é a grande chave, né, que pode e que tem atraído países a apoiarem a Etiópia, que daí seria a ideia de que você vai poder prometer essa industrialização não apenas para a Etiópia como um todo, mas poder inclusive financiar aí uma industrialização do Quênia, ou por exemplo, inclusive tentar aproximar o Egito e o Sudão, né, através desse impasse político dentro desse interesse econômico mesmo. Mas é o maior ponto de tensão hoje no chifre da África, é a construção da barragem, né? E também é um dos pontos mais debatidos a nível internacional, pensando na economia africana hoje.
7: Até porque o controle da água pode se tornar uma arma geopolítica, né?
9: Também se debate isso como uma questão daí econômica, né? Como uma questão sustentável, porque se fala muito de manter limpo pela uma questão de uma sustentabilidade, mas se fala muito também da Etiópia talvez estar querendo manter para si a maior parte dessas reservas de águas potáveis, que hoje ainda ficam em cargo do Egito, né? Então, essa também é uma questão que a barragem traria. Ela movimentaria essa riqueza, né, no próprio curso do rio para o território etíope. Então, também é uma questão.
8: A Etiópia já conseguiu algum tipo de financiamento do Banco do BRICS para melhorar a sua infraestrutura?
9: Com certeza, com certeza. Grande parte da infraestrutura, inclusive, da União Africana foi financiada pela China, né? Pelo Banco Asiático. E foi diretamente, inclusive, projetada, né, por arquitetos e, inclusive, por uma diplomacia chinesa que ocupou bastante tempo ali a Etiópia, né? Fazendo todo um planejamento não só da União Africana, mas de todos esses espaços da diplomacia internacional africana.
7: Agora, voltando a falar de Sudão e Sudão do Sul, que também foi tema de um programa, de vários programas aqui que a gente fez no Mundioca, há uma solução à vista para você que estuda a região, uma solução fácil que não afete mais os países vizinhos?
9: Olha, com certeza fácil não. porque eu acho que, eu acredito, assim, olhando como um conflito que se arrasta há muitos, muitos anos, né, desde a própria construção do Sudão do Sul, pensado como algo que iria de fato resolver e ainda, né, não resolveu, a gente percebe que para os países vizinhos, a situação das migrações, a questão dos refugiados, isso com certeza, né, toda a violência do conflito desestabiliza uma série de serviços básicos, não só internamente, mas como um todo na região. E isso gera uma série de crises de saúde também. Mas eu acho que a grande questão da instabilidade hoje é que as forças armadas, elas vão estar sendo munidas, né, assim como vários outros grupos, por uma série de outras influências políticas que não só do chifre africano, mas dessa política internacional como um todo da região ali do Mar Vermelho. Então eu acho que a grande questão é que o conflito e a desestabilização política

0: grande parte das questões que a gente vê entre a Etiópia, por exemplo, e a Somália vão estar vinculadas ao Porto de Berbera, né? Muitas das questões, por exemplo, com a Eritreia, estão vinculadas ali à região do Assab, da Massawa, que tem a ver com os portos. Então, todas essas fronteiras, elas continuam, né, como pontos de tensão desde a era colonial e vão seguindo, né, se a gente ainda tentar estruturar esse Estado através dessas próprias estruturas.
1: Agora, a África Oriental, ela pode superar a parte ocidental do continente como principal polo de crescimento econômico?
0: Hoje, a gente entende que, por exemplo, os grandes gigantes populacionais seriam a Nigéria e a Etiópia, né? E eles vão representar ali esses pilares demográficos, econômicos e geopolíticos em todo o continente. Eu acredito que o futuro da África Oriental, pensando aí nesse desenvolvimento econômico que a barragem poderia trazer e o próprio alinhamento ali com algumas tensões internacionais, né, por conta dos portos, com certeza elevou a África Oriental nesse debate internacional, né, em relação à África Ocidental. Mas existem também novos desenvolvimentos acontecendo em Moçambique, né? Em relação a eu li sobre eles encontraram novas reservas de gás, né? É um novo potencial energético africano. Então isso trouxe de novo essa África Ocidental ali e África do Sul como um todo para os holofotes, né? Mas eu acho que hoje realmente a atenção internacional está voltada para a África Oriental.
2: Bom, você disse que a atenção está voltada para a África Oriental. Eu imagino também que os países da África Oriental sejam palco de disputa. Eu gostaria que você falasse quais são esses países e por que eles estão de olho na África Oriental.
0: Olha, hoje atualmente o Egito e a Etiópia eles são pontos de inflexão, digamos assim, na política da África Oriental. Então, a aproximação desses dois grandes polos na região, ele é uma maneira de você gerar influência na região. Então, para mim é muito claro entender o porquê, né, do envolvimento da Etiópia tão nitidamente com a China e o porquê do ingresso nos BRICS, né? E também esse alinhamento hoje do Egito aos interesses norte-americanos e toda a relação ali com os países árabes. Eu acho que isso faz a gente entender, inclusive, como mesmo sendo continente enorme, que tem uma política internacional muito bem estruturada, né, entre os países, os 54 países africanos, mas a gente percebe que eles também têm uma dimensão, principalmente a África Oriental, muito internacionalizada, voltada para os conflitos no Oriente Médio e também para questões econômicas da Europa, né, como um todo nesse sentido do interesse econômico e no interesse comercial nos portos da região. Então, nessa perspectiva, para mim, tanto a Etiópia quanto o Egito hoje, eles representam um ponto de muito interesse para a comunidade internacional e uma forma muito interessante de articular e organizar a própria influência de vários países aí dentro do continente africano.
1: E nessa corrida para influenciar essas duas nações, eu queria que você meio que elencasse prós e contras de Estados Unidos, de China, de Turquia, de Rússia, de quem mais tiver, até mesmo do Brasil, se o Brasil pode ser considerado um dos players nessa questão.
0: O Brasil, com certeza, ele entra por conta dos BRICS, né? Eu acho que a gente consegue perceber todo um alinhamento brasileiro ali com esse interesse como um todo. A gente percebe também que a parceria estabelecida esse ano com a Etiópia em relação a insumos agrários abriu bastante o nosso mercado, né? E começou a acontecer em trocas diretas entre o Brasil e a Etiópia, que é algo inaugural, digamos assim, nas nossas relações internacionais. Eu acho que tudo isso é interessante para mostrar, inclusive, o nosso desenvolvimento econômico, né, acontecendo desde um outro polo, o que é muito bom para o Brasil. Mas eu acho que a gente pode pensar que especificamente ali a costa do Mar Vermelho, ela é disputada através de, por meio, né, de investimentos em infraestrutura portuária, acordos de segurança militar, fornecimento de tecnologia, até a própria propagação de projetos de defesa, né, dessas rotas comerciais globais, desde países da Rússia, China, Turquia, Emirados Árabes, com, né, tipo, ofertando isso aos países ali do chifre africano. Então, esses seriam os principais players que vão estar disputando a influência ali na África Oriental. Ou os Estados Unidos, com certeza, né, através do Egito, e isso é historicamente já, né, a gente é sabido ali que desde os anos 50, os Estados Unidos tenta ali haver como se fosse uma localização situação estrategicamente vinculada, né, ao Egito. E também é muito interessante de pensar que a guerra entre a Somália e a

0: Etiópia, né, a guerra histórica ali do Ogaden entre os anos 60 e 70, ela marca bastante essa questão dali da Guerra Fria e como esses países africanos tentaram, de alguma maneira ou de outra, através da diplomacia, intercalar os seus interesses com os interesses soviéticos na época, né, e os interesses norte-americanos. Então, a gente percebe que houve um alinhamento inicial, tanto dos Estados Unidos apoiando a Somália quanto a Etiópia, e depois, né, eles acabam percebendo que estava acontecendo ali isso, e aí a Etiópia vai se aproxima da Rússia e os Estados Unidos acaba deixando a Somália a ver navios, digamos assim, e toda a guerra vai se desenrolando com essas parcerias que no caso, assim, a gente acha que vão ser extremamente automáticas, né? Mas sempre foram pensadas estrategicamente, o que levaria os países a conquistarem o objetivo final deles, né? Então, o chifre africano sempre esteve em meio a esses interesses, né? Desde um ponto de vista histórico e continua na atualidade hoje, assim.
1: Nas questões geopolíticas dessa região, você colocaria Moçambique? Porque ali existe muito gás. Tem população sendo deslocada, grupos armados, interesse externo, França, outras empresas também estão ali. Você colocaria no grau de importância Moçambique, Cabo Delgado na sua lista?
0: Com certeza, né? Hoje, Moçambique, eles recentemente, acredito que foi em abril, houve uma visita, né, de toda a comissão presidencial moçambicana à Etiópia e foram organizados uma série de encontros entre os líderes da República de Moçambique com grandes empresas etíopes, inclusive a Ethiopian Airlines, né, que é uma empresa estatal, a Ethiopian Telecom também, né, e várias outras instituições dos setores financeiros. Isso demonstrando, inclusive, esse, eu acredito, né, o interesse ali da organização estatal moçambicana de se desenvolver, pensando na maneira como a Etiópia também se desenvolveu, né, através dessas construções e dessas empresas estatais também. Então, eu acho que isso já é um indicativo, inclusive, dessa própria visão, dessa própria perspectiva ali que a política moçambicana tem da Etiópia como referencial.
2: Voltando a falar da China, a China. Como é que ela se encontra hoje? Porque a gente fala assim, o chinês ele chega com a proposta do ganha-ganha. Isso é uma verdade absoluta na tua visão?
0: Olha, eu acho que mesmo sendo sempre um ganha-ganha, no sentido de que vai haver sempre um interesse político maior, eu acredito que eles têm paciência, resiliência e com certeza fundos, né, para de fato manterem esses investimentos e esperarem a colheita a longo prazo. A relação China e Etiópia não é uma relação tão recente, ela já é uma relação que vem se estabelecendo há longos anos, né? Há pelo menos 3 décadas ali a gente vê essa aproximação se desenhando. E se a gente for pensar daí em toda a questão, por exemplo, de um certo alinhamento afro-asiático, né, no nascimento ali do movimento da descolonização, a gente já consegue perceber esse movimento asiático, esse interesse especificamente chinês de estar próximo dos países africanos há muito tempo, né? Então é um espaço galgado, eu acredito, de uma maneira muito mais intrínseca e estrutural. E por isso eu acredito que o benefício ele também não é visto de uma maneira tão negativa, né?
1: Ainda falando da Etiópia, o país ele é meio fragmentado politicamente e agora eles acabaram de ter uma eleição que renovou o primeiro-ministro no cargo. Eu gostaria que você falasse sobre a política interna e como isso afeta a relação com os seus vizinhos.
0: Bom, a Etiópia, ela tem uma projeção extremamente importante no continente como um todo de ser esse talismã, né, de uma certa fortaleza, de uma independência africana, né, de um regime que se organizou politicamente, se organizou militarmente e conseguiu vencer, né, as forças, por exemplo, coloniais italianas. Então, eu acredito que dentro desse lugar histórico e desse lugar político ali, eles são consagrados dessa maneira, né? Mas atualmente isso também se manifesta como a necessidade de você, de algum modo ou de outro, continuamente projetar esse poder e essa autonomia. Então, eu acredito que hoje, né, com todos esses projetos de desenvolvimento, com o primeiro-ministro ali Nobel, eles têm e continuamente conseguem projetar esse lugar político. Mas quando você para analisar a situação interna, né, as denúncias, inclusive, das mídias locais, é visível haver um certo descompasso entre essa projeção de uma estabilidade política muito grande, de um desenvolvimento contínuo, contínuo frente a uma instabilidade e conflitos latentes internamente, né, continuamente ao longo de toda a história do país. Então a gente percebe que, por exemplo, a situação da região do Tigré, ela revela isso, né, é uma situação que não se resolve desde a época imperial e que mesmo quando a gente teve ali o Melezenawi no poder, sendo uma pessoa que saiu da frente de libertação do povo Tigré, a gente ainda via, né, esse movimento de, não necessariamente de uma revolta contínua, mas de uma contestação em relação à centralização do poder que ocorre continuamente. Não é à toa que hoje a Etiópia, ela tem uma organização política única, né, em todo o continente, é uma organização política que é federalizada através dos principais grupos étnicos, né, são 9 grupos étnicos e o país é organizado através dessas 9 regiões, mas ainda assim não consegue dar conta, né, de todos os conflitos que haver uma centralização do poder nos formatos que é hoje o Estado na Etiópia gera. Então eu acho que esse descompasso político é uma grande questão, por exemplo, que até hoje, né, a academia e toda a intelectualidade dos estudos africanos debate, né, sobre como lidar com essas raízes coloniais do poder estatal dentro do continente africano como um todo.
2: E o fato da Etiópia não ter sido colonizada em sua história, tentaram, mas não conseguiram, muda o quanto nesse estudo histórico?
0: Eu acho que um grande fator histórico que a gente consegue perceber é a própria maneira como a política vai sendo autonomamente gerida, né, e como ela acaba produzindo, inclusive, esses interesses imperialistas. É muito interessante perceber que dentro do chifre africano, a maneira como o Estado etíope foi se desenhando e se desenvolvendo, ele acabou provocando uma série de conflitos, né, uma série de problemas, inclusive, dentro do chifre africano. Então a gente percebe que o Estado etíope, ele não ficou imune ao colonialismo, né? Essa é a grande questão. Mas o manter o privilégio de uma autonomia foi extremamente importante, inclusive o que, de certa maneira, permitiu a criação da Organização da Unidade Africana nos anos 50, né? O próprio gerenciamento da diplomacia feito pelo Haile Selassie, que era ali um grande porta-voz de um poder africano, inclusive em espaços internacionais da comunidade europeia, né? Durante a colonização. Então, eu acho que é um lugar de prestígio e de importância histórica ímpar, né, para todo o continente.
1: Essa busca da Etiópia, a Etiópia tem essa grande questão que é perdeu a saída para o mar. Você acha que isso funciona como um projeto nacional do primeiro-ministro eleito?
0: Com certeza. Eu estive atualmente, né, eu voltei de lá em maio e é muito comum você ouvir as pessoas falando sobre isso, né? Mais até do que a barragem, é você ouvir as pessoas falando sobre a necessidade de se voltar a ter uma saída para o mar. Eu acho que isso é vendido como um todo, até como uma memória passadista de tempos de uma Etiópia que prosperava exatamente por ser maior, exatamente por ter esse território que nos dava acesso a essas saídas pelo mar. Então eu acho que é uma questão social latente, inclusive, né? Até de uma memória histórica.
2: Agora, quem perdeu quer recuperar, mas quem ganhou não quer ceder de novo. Como é que se resolve isso?
0: Jamais. Bom, é uma questão que atualmente ainda não se resolveu, né? As pressões ali na região Tigray tem muito a ver, inclusive, com toda essa movimentação na fronteira da Eritreia, né? E há também um pouco dessa denúncia de que membros da Frente da Libertação do Povo Tigray poderiam ter vínculo, né, com membros da Frente da Libertação Eritreia. Então tem toda uma questão de quase que como uma denúncia de um certo terrorismo interno, né, de uma movimentação antinacionalista, digamos assim. Então ali o controle da narrativa é extremamente importante, né, para que você possa, muitas vezes, se você tá no centro, defender, né, uma violência maior para essas fronteiras, e muitas vezes, se você tá nas fronteiras, né, você poder justificar o porquê de uma resistência tão grande a esse centro. Então, quando a gente para pensar assim nessas diferenças de interesses ali, nessas questões regionais, a gente tem que tirar um pouco desse lugar étnico, né, mas de entender que às vezes o desenvolvimento do centro, ele vem às custas, né, de uma exploração muito grande, muito violenta das periferias, digamos assim. Então essa também é uma questão, né, como você vai desenvolver e levar o Estado para regiões que já tem o seu equilíbrio sem essas estruturas do Estado, né, mas que de alguma forma ou de outras muitas vezes acabam sendo cobradas, inclusive, de manter essa estrutura. Então é algo muito complicado e que há anos se reflete como os conflitos sociais que ocorrem, né, nessas regiões como um todo.
2: Jaqueline, deixa eu ver se eu entendi. No caso, então, você está dizendo que a Etiópia, para reconquistar um caminho para o mar, você acredita que não vai ser só na negociação, na palavra. A gente vai ter, em algum momento, uma militarização.
0: Com certeza. E eu acho que é a própria maneira de lidar com as questões, por exemplo, no Tigré, já é reflexo disso. Porque quando eles lidam com as questões internas, através da força, né, a gente entende que as questões externas vão ser também. Porque todas vão estar sendo tratadas como impeditivos do desenvolvimento do centro, né? Do desenvolvimento do interesse maior, que seria o desenvolvimento do Estado como um todo. Então, a narrativa que se faz de um lugar oficial, institucional, seria essa, de que seria uma violência necessária ao desenvolvimento maior. Tanto daí uma violência para que se mantenha, né, os conflitos internos abafados, quanto o desenvolvimento no sentido de uma expansão territorial também.
1: Agora, eu queria que você comentasse o fato do Abiy Ahmed ter recebido um prêmio Nobel da Paz em 2019 por conta dessa aproximação com o governo da Eritreia. E agora, os dois estão nessa tensão de novo.
0: Sim, é estranho, né? Eu acho que as pessoas, como um todo, quando a gente escuta que alguém recebeu um Nobel da Paz, como se a pessoa tivesse conquistado algo que vai ser inquestionável, né? Algo que você chega e pronto, é a etapa final do desenvolvimento humano, seria a paz, digamos assim, num lugar político. E por mais que ele tenha conquistado, essa paz a gente sabe que ela tem muitas vezes uma validade. E o acordo que ele estabeleceu, com certeza, esbarrou na validade não só de alguns focos de resistência do povo tigraí, que divide ali uma certa relação com a Eritreia também, mas com os próprios interesses da barragem e com certas posturas políticas da Etiópia em relação aos conflitos no Sudão. Então, tudo isso, né, são questões que atualizam a relação do presidente etíope com a relação do primeiro-ministro da Eritreia. E exatamente esses pontos de atualização que vão ali denotar se os dois continuam no mesmo projeto, né? O que hoje em dia já não tá aparecendo mais, não.
2: Jaqueline, mata uma curiosidade minha. O investimento chinês é maior na Etiópia, no Egito ou na Eritreia hoje?
0: Olha, até onde eu já me informei, até ali mais ou menos os anos 2010, eu posso te afirmar com certeza que é na Etiópia. Principalmente por conta da União Africana, né? Eu não sei se você tem ali a imagem do prédio da União Africana e toda aquela construção que foi feita e terminada ali entre 2012 e 2014, foi um investimento massivo, né, da China na Etiópia especificamente. E justificado como um investimento não específico ao país, mas da própria diplomacia africana como um todo, né?
1: Qual dos dois países, Etiópia ou Egito, é considerado uma potência maior no BRICS?
0: Olha, essa pergunta não saberia te responder. Eu acho que hoje a Etiópia, ela parece um país muito mais aberto e com um interesse alinhado aos principais países do BRICS que o Egito. Eu acho que isso, com certeza.
2: Ou seja, o ingresso dela em relação ao grupo mostra que, se tivesse uma corrida para o seu desenvolvimento, ela estaria em vantagem nesse momento.
0: Com certeza, principalmente se o Egito não mostrar mudança no alinhamento que ele tem mantido, né? Eu acredito que, pensando estrategicamente, o Egito seria mais interessante. Mas pensando na postura que o Egito adota internacionalmente hoje, ele parece muito mais inacessível do que a Etiópia, daí aos interesses daí dos principais países do BRICS hoje.
1: E também essa, talvez, né, essa aliança do Egito com Israel prejudique.
0: Com certeza, não é bem vista.
2: O quanto prejudica o governo egípcio, na tua visão?
0: Eu acho que prejudica ele das alianças com os países das suas próprias fronteiras, né? Eu acho que ele tá mirando em uma proteção internacional, num alinhamento de uma proteção internacional, pensando ali nos Estados Unidos, mas eu acredito que o Sisi não tá vendo, por exemplo, as questões regionais às quais ele tá comprando briga, digamos assim.
1: Agora, eu queria voltar aqui à Etiópia, outro ponto de instabilidade. A gente falou do Tigré, que é uma ferida aberta, mas também existe Amhara, né? Queria que você comentasse.
0: Sim, Tanto a região do Tigré quanto de Amhara, elas são regiões históricas, né, desse povo que, de alguma maneira ou de outra, preservou muito a herança tradicional cristã ortodoxa etíope, né, que está toda vinculado a uma história que eles buscam, todo um pertencimento milenar à região. Então, quando você vê a história nacional etíope, você consegue vislumbrar e acessar histórias ali que eles buscam essa continuidade desde o Império de Aksum, né? Então, esses dois povos ali, eles pertencem como uma certa, não necessariamente uma ancestralidade, mas uma aristocracia, digamos assim, dessa Etiópia milenar, dessa Etiópia religiosa, dessa Etiópia histórica. Então, por muito tempo, eles gozaram de um privilégio muito grande, né, dentro da organização da Etiópia como uma unidade política. E os movimentos políticos modernos, inclusive, ali, né, do pós-Mengisto, pós-ditadura, a gente percebe que houve também uma proeminência dos povos Tigray ali no acesso ao poder, que de alguma maneira ou de outra colocou, né, realocou muitos Amhara a um lugar cultural, a um lugar de se manterem como a égide ali de todo esse protecionismo, inclusive, né, cultural da religião ortodoxa ali. E é muito importante ressaltar por que isso é importante ali, né, porque eu acho que a sociedade como um todo, a sociedade etíope, ela se organiza muito através desses simbolismos, né, o simbolismo de uma Etiópia não colonizada, o simbolismo de uma Etiópia sendo esse grande arcabouço do cristianismo no continente africano, e eu acho que tudo isso movimenta inclusive um tipo de capital político que foi usado pelo Ahmed, né, inclusive como esse argumento, né, de um cara que ali ganha o Nobel da Paz e que discursa tão proficuamente sobre a história nacional do país. E os Amhara, eles são, digamos, então, esse povo que ainda se preserva como prestígio muito vinculado a essa questão cultural, mas que já perderam bastante, né, do acesso ao poder estatal, ao poder político. Então, é um ponto de tensão também, né? Essa incoerência um pouco desse lugar hoje que eles ocupam socialmente falando, desde uma perca ali de acesso, inclusive, a patrimônios, né? Porque eles se privilegiavam muito de um país que era estruturado de uma base imperialista e ruralista, né? Que muda completamente depois ali da ditadura e desse período de redemocratização nos anos 90.
2: Jacques, vamos voltar a falar sobre o BRICS e a influência dele na região. Você acha que eles disputam a influência, por exemplo, com os países europeus, com os próprios Estados Unidos? E como é esse cabo de guerra?
0: Sim, eles disputam, inclusive, através, né, dessa oferta, digamos assim, de investimentos, com certeza. Mas eu acho que hoje o que o BRICS disputa na região, por exemplo, da África Oriental, são as rotas comerciais e, sobretudo, na Etiópia, né, essa influência, essa importância em relação a algumas decisões da União Africana. Hoje a gente sabe que a União Africana, ela responde, né, por uma série de alinhamentos, inclusive econômicos, dentro do continente africano e que tem inclusive mudado um pouco, né, o mapa de poder do próprio continente. Isso é importante para os BRICS, sim.
1: É, a gente não falou do Zimbábue. Qual que é o papel do Zimbábue? É um país até que já mudou de nome, né? Não é, nem sempre foi Zimbábue, né? Na União Africana, também para a África Oriental.
0: Hoje eu não saberia te dizer muito pensando em nível econômico, assim. A única coisa que eu sei é que o Zimbábue, ele tem um lugar um pouco não grato ali na sociedade etíope, exatamente por ter sido o lugar onde o Mengistu foi se refugiar e acabou fugindo da sentença, né, no final dos tribunais ali etíopes do pós-ditadura. Então hoje as relações, digamos que não seriam as melhores, não.
2: Agora, já que a Milena tocou no Zimbábue, eu vou tocar em outros países que a gente ainda não falou aqui, tipo Quênia e Tanzânia, que volta e meia a gente escuta falar sobre situações que acontecem nos dois, mas aí a gente tá falando o seguinte: dentro da África Oriental, o quanto eles tocam, qual é o peso deles dentro dessa região?
0: Hoje, o Quênia, ele tem um desenvolvimento muito interessante a nível cultural, né? A Universidade na Namíbia, ela é uma universidade que inclusive tem vínculos com universidades brasileiras, e através do portal Relé 10, né, eles promovem uma série de debates em torno dessa comunidade diaspórica africana, e ele tem sido também um ponto diplomático importante da África Oriental. Não chega a disputar, né, mas ali Nairobi já se destaca bastante por ter uma infraestrutura de transporte e ser um polo de inovação que já ultrapassa em tecnologia, né, a Etiópia, principalmente em usos de energias limpas. Então, eu acho que o Quênia hoje é um ponto ali de desenvolvimento não muito visto na África Oriental, mas que tem crescido bastante. Além disso, né, o Quênia também divide várias questões com a Etiópia, pensando no povo Oromo, né, que é uma das maiores comunidades étnicas da Etiópia e que vivem ali na fronteira entre os dois países e que, de algum modo ou de outro, mantém a relação entre a Etiópia e o Quênia sempre muito próxima, assim, e muito alinhada em relação a como lidar com essas questões e essas tensões entre as próprias fronteiras.
1: A busca da Etiópia pelo acesso ao mar, pela saída ao mar, você acredita que possa beneficiar economicamente o Quênia ou cria um novo concorrente na disputa pelos corredores logísticos?
0: Eu acho que a disputa com certeza vai ocorrer, né, com certeza, mas eu acho que a um nível geral todos acabam se beneficiando, né, porque a partir do momento que você consegue ampliar as rotas e de algum modo ou de outro ampliar a estabilidade na região, eu acho que é benéfico para todo mundo ali, com certeza.
2: Agora, e o restante do lugar que a gente ainda não falou, de Uganda, por exemplo, né? A gente ainda não falou de Burundi, a gente não falou do Malawi, a gente não falou de muita gente. Para você, o quanto pesa esses outros países que a gente tá falando aqui, batendo muito em Egito, batendo muito em Eritreia, batendo muito em Etiópia? Falou-se agora do Quênia, mas assim, nessa balança, o quanto você daria importância para cada um deles?
0: Eu acho que a maior parte desses países, eles têm uma relação intrínseca muito grande entre as suas fronteiras, né? Então, por exemplo, Uganda, Ruanda, Burundi, a República Democrática do Congo, né? São todos países ali que vão estar muito associados, inclusive até a necessidade de desenvolvimento e a necessidade de um controle de questões endêmicas, de questões ali alimentares, enfim. Eu acho que a divisão dessas fronteiras, por terem sido criadas muito artificialmente, criam diferenças que numa relação prática não necessariamente vão estar sendo vividas pelas pessoas. Mas o que é sempre importante pensar é que, por exemplo, a questão do Sudão, ela vai estar movimentando, né, as pessoas ao redor de todos esses países que a gente citou aqui. Então, por exemplo, um problema que está acontecendo lá, ele muitas vezes, por muitos anos, né, ele vai estar sendo sentido por todos esses outros países. Então, com certeza, né, com o maior desenvolvimento de um deles ou com maior investimento em um dos portos, toda a região também é atingida. Eu acho que, por mais que a África seja gigantesca e tenham, né, muitos países, pensar o desenvolvimento deles de maneira conjunta é extremamente necessário. E se a gente perceber a movimentação da União Africana hoje criando, né, uma série de grupos econômicos, eu acho que faz todo sentido pensar nessas intersecções.
1: Olha, você esteve na Etiópia, gostaria que você falasse sobre a sua experiência. Você foi para fazer um trabalho de campo, você foi a turismo?
0: Eu fui para colher um material, né, que já estava pronto à minha espera. Fui fazer algumas visitas em alguns acervos e já fui a turismo também, mas essa viagem agora pontualmente foi mais para essa visita, né? E para efetivamente também ter ali um contato um pouco maior com o momento que estava acontecendo agora. Então eu tive a possibilidade de conversar com bastante pessoas ali da universidade também e saber um pouco mais, né, das expectativas, inclusive sobre as eleições. E muito se fala, né, dessa questão da saída para o mar e dessas novas, desses novos tratados que têm sido feitos e do próprio desenvolvimento da cidade, né, que é algo que te choca assim que você chega, né, assim que você desembarca do aeroporto e você vê assim as construções em todos os espaços vazios, assim, que você vê pelo centro. Então, eu acho que isso tá bem latente, assim, lá. E era algo que, como eu estudei, né, grande parte do desenvolvimento da cidade, né, como um todo, foi interessante de ver também.
2: Agora, Jaque, você diria que essa região da África Oriental, ela seria uma das mais ricas, se não a mais rica culturalmente da África? A gente lembra de misturas de heranças de Bantu, influências árabes, persas, asiáticas, né? Como é que você definiria culturalmente essa região? É a mais rica? Seria uma das mais ricas? Como é que você vê?
0: A África como um todo, se a gente parar para pensar como berço, né, da civilização humana, ela é um continente com uma história rica demais, assim, né? Os próprios estudos africanos revolucionam as metodologias da historiografia. A gente repensa, inclusive, como abordar o conhecimento e como materializar, né, a história e a ideia de narrar o passado. E a gente sabe que, por exemplo, ali o porto de Mombasa, né, no Quênia, toda aquela região, ela manteve ali comércio e cerâmicas de toda essa região asiática desde o século IX, né? Então mostra pra gente que toda essa região oriental, ela tem uma circulação histórica muito intensa e muito longínqua, e que hoje a gente ainda tem uma certa dificuldade de acessar, no sentido da falta, inclusive, de estudo sendo feito, né? Ou até dessa tradução sendo feita para estudos aqui no Brasil. Então, com certeza, é inegável o quão rica é essa região e o quão importante ela é historicamente, inclusive para a gente repensar a própria história mundial, né?
1: Como é que os etíopes lidam com o fato deles terem sido, não sei se essa palavra é certa, ocupados por alguns anos pelos italianos?
0: Assim, há um prestígio histórico da resistência, né, da Batalha de Adua, que é muito maior do que qualquer outra coisa, né? Então eu acho que eles narram muito mais a vitória do que a ocupação. Então, assim, quando você questiona sobre essa ocupação, eles são bem específicos em dizer que, inclusive, só aconteceu dentro ali de um pedacinho da cidade. Então eu acho que tem, assim, todo um orgulho nacional em não necessariamente negar essa ocupação, mas colocar ela literalmente como algo que foi o tempo todo resistida, né? Porque de fato foi. Mas assim, os museus nacionais, inclusive na capital, né, em Addis Ababa, eles reforçam muito o prestígio da Etiópia. Então há um monumento central, assim, que é sobre a Batalha de Adua, né, que é a vitória etíope sobre as forças italianas. Há o Museu da História Nacional e da História Natural, que vai trazer a Etiópia como berço, né, da Lúcia ali, esse primeiro hominídeo, então o berço da civilização mundial. Eles têm também o Museu da Igreja Ortodoxa, né, como o grande berço do primeiro Estado cristão do mundo. Então, assim, eles têm uma necessidade, eu acredito até, de reivindicar esses lugares simbólicos, históricos, na sua organização urbana mesmo, sabe? São espaços importantes ali na cidade mesmo. Então, eu acho que isso reflete bastante como eles têm uma preocupação até política do seu passado, né?
2: Língua portuguesa, Moçambique, como é que você classificaria? Moçambique é meio que o Brasil na América Latina, tipo, é o diferentão de todo mundo?
0: Olha, Moçambique tem uma história, Moçambique, Angola, né? Eles tiveram ali processos históricos que de alguma maneira ou de outra se assemelharam à Etiópia por conta da Revolução Socialista, né? Então foram países que na África como um todo, eles têm essa insocrância ali de terem ido para esse lugar de um comunismo, de terem feito revoluções sociais, né, de terem sido formadas frentes de libertação e de ter havido, inclusive, uma movimentação que se tentou internacionalista através do comunismo, né. Então, houve uma tentativa de contato, por exemplo, com essas forças de resistência ali, angolfalantes. E a Etiópia, né, também aí teve toda uma movimentação estudantil, né, de estudantes etíopes ao longo da Europa, dos Estados Unidos, Canadá, enfim, buscando também internacionalizar a causa política com essa causa internacional. Eu acho que nesse sentido a gente consegue entender eles como certa anomalia, com certeza, né? Não só pelo caminho buscado historicamente, mas inclusive por essas trajetórias que buscaram ser internacionalizadas. E eu acho que pra gente aqui no Brasil, né, a gente consome com mais facilidade também uma produção cultural, né, tanto da Angola quanto de Moçambique, exatamente por poder aí tá compartilhando a língua, né? Então, esse também é um ponto que eu acho que faz com que chame atenção essas histórias para a nossa realidade.
2: Mas a questão do idioma, propriamente dito, faz como Moçambique ser quase uma ilha ali no meio de tantas ex-colônias francesas, inglesas, etc e tal.
0: Com certeza, com certeza. Aproximando muito mais a realidade, até literária deles, da nossa, né? Com certeza.
1: E a Etiópia é um bom país para se fazer turismo?
0: Olha, eu sou suspeita, né? Mas com certeza. Eu acho que há também uma questão importante de ressaltar, que é o envolvimento do Estado nesse turismo, né? O Estado hoje, ele intervém diretamente diretamente nesses espaços pensados para o turismo na Etiópia. Então, desde a Ethiopian Airlines, do aeroporto, dos principais hotéis mesmo, né? Eles vão ser todos vinculados ao estado. Então, isso te facilita porque você consegue fazer uma série de arranjos ali para sua viagem em uma fonte só. Então, muitas vezes você já vai ter acesso a direções, a pacotes, ali ao câmbio da moeda, enfim, totalmente facilitado desde da sua chegada. O que eu acho que é um diferencial importante, né? Principalmente por essa questão do idioma, assim. Mesmo que com o inglês você vai conseguir se comunicar livremente em praticamente todos os lugares.
2: O quanto o Império Britânico é responsável por aquilo que não dá certo hoje na África Oriental?
0: Eu acho que a maior parte das questões em relação à formação da divisão do território, com certeza, né? Porque a maior parte dessas fronteiras foram alinhavadas durante o protetorado britânico na região, né? Inclusive, foi sobre a égide do protetorado britânico que o conflito entre a Etiópia e a Eritreia se acirrou muito, né? Foi por conta dessas decisões tomadas desde um pensamento ali colonial, né? E sendo completamente imposto, né, para essas realidades ali locais. E isso acontece em relação à Etiópia de uma maneira totalmente indireta, né? Porque o Haile Selassie, ele estava ali no poder ainda nos anos 60, mas o poder real estava sendo exercido pela coroa britânica, que foi a coroa que de alguma maneira ou de outra financiou a volta do imperador, né, após a ocupação italiana. Então, tem toda uma relação histórica e econômica ali por trás que de alguma maneira ou de outra manteve os interesses britânicos na região de uma maneira extremamente indireta, né, mas que causa conflitos até hoje.
2: A questão da Somalilândia, você chegou a ir lá, muitos dizem que era a parte da Somália que estava dando certo, e aí eles queriam meio que...
1: A mais rica.
2: Socializar, se a gente pode usar isso, se tornar uma Suíça da região ali. Você tem essa visão também? Chegou a ir lá, chegou a conhecer alguma coisa ou não?
0: Não pude. Até também tem essa questão, né, como eu tava, parte do meu destino final envolvia chegar ali nos países árabes e Israel. Tem alguns países que a gente não pode circular, né? O teu passaporte, por exemplo, não pode ser carimbado. Então, eu tinha um pouco dessas restrições ali na minha circulação. Por mais que, por exemplo, a Etiópia e Israel não tenham nenhuma questão muito alinhada, por exemplo, é um dos voos mais liberados, digamos assim, de acesso lá, né? E como eu ia pra lá e depois ia voltar, eu não, na Somália não poderia entrar, não.
2: Interessante isso.
1: Os brasileiros precisam de visto para ir para a Etiópia?
0: Não precisamos. Mas quando você chega, você pode solicitar se você quiser estender a sua viagem. Dependendo de se você vai ficar menos de 5 dias, não precisa. E se você vai querer estender, você pode pedir de lá mesmo. É só tipo uma permissão. Não chega a ser um visto.
2: Agora, uma curiosidade, Jaqueline. O soft power, quando você chega lá e diz que é brasileiro, você é melhor tratado, vamos dizer assim?
0: Olha, eles têm uma cultura do futebol que pra mim foi inesperado saber, assim. As crianças, inclusive, jogam muita bola na rua. Então, era ali pré-copa, eles estavam com o Brasil no coração e na mente, assim. Extremamente apaixonados. Então, foi uma recepção até calorosa, assim. As pessoas curiosas, falando o nome dos nossos jogadores. Há um imaginário cultural sobre o Brasil muito forte, né? Eles têm um acesso também à nossa música, ao samba, ao funk. Então, o Brasil permeia ali o imaginário coletivo, com certeza.
2: Ou seja, se você quer ir pra lá algum dia, comece a estudar futebol aqui pra que você se sinta quase uma local.
0: Exatamente, com certeza. Eu sabia o Vini Júnior ali, então eu já virei amada, né? Depois que eu ressuscitei o Neymar, então pronto.
2: Ah, é? Tem Neymar mania lá também?
0: Tem, muito. Foi um sarro de ver, assim. E aos domingos, né, que é um dia bem religioso, as ruas ficam fechadas e em toda esquina vai ter criança jogando bola. Toda esquina jogando futebolzinho. Parecia o Brasil dos anos 90.
1: E quais línguas que se falam na Etiópia?
0: A língua oficial, né, é escrita pelo vocabulário Ges e é o amarico, mas a maior parte das pessoas falam inglês, né, e eles têm uma série de línguas conforme a região étnica de onde vem, né, cada uma das línguas muitas vezes tem um dialeto específico, mas o Tigré e os Amahara, eles usam o alfabeto Ges e o amarico.
2: Estar de frente para o Pacífico, o quanto é benéfico na tua opinião?
0: Atualmente é uma cilada, né? No atual momento, eu acho que assim, O estabelecimento ali de rotas está sendo difícil, né? O mantenimento delas está sendo extremamente complicado e depender delas mais ainda. Na situação da Etiópia é extremamente difícil, né? Porque aí é como se ela dependesse não só de, digamos assim, de acordos e da certa boa vontade ali das fronteiras, mas eu acho que também de uma estabilidade maior do que se tem visto nos últimos tempos, né? Então, hoje, assim, eu acho que, por exemplo, alguns países que vão estar voltados para o Atlântico direto teriam mais facilidade de estabelecer rotas comerciais do que a África Oriental como um todo.
2: Uma curiosidade, Israel exerce alguma influência? E se exerce, o quanto de influência seria?
0: Ele exerce com certeza na região do Egito, né? Com certeza, e muito através ali dos acordos militares e de acordos em relação à segurança, né? Em toda a região do Mar Vermelho. Então, especificamente, né, ali o Golfo de Aden, né, a região de frente para o Iêmen, que tem ali a saída para o Djibouti, é um ponto que gera muita, muita tensão, né, e tem tudo a ver com as políticas internacionais israelenses, mas que de algum modo ou de outro não estão diretamente vinculadas, né, numa relação entre Israel e Etiópia, mas seriam indiretamente onde eles se encontram, né.
2: Mas diretamente mais para baixo, não?
0: Sim, acredito que sim, pela saída dos portos. Porque, na verdade, toda essa região ali ao redor do Iêmen, né, ela tem um interesse muito grande de Israel, assim, de que seja controlada, né, de que seja uma região extremamente vigiada, digamos assim. Então, toda a relação que o Chifre vai estabelecer através desses pontos, ela é de atenção israelense, com certeza. Chama essa atenção.
1: A gente falou da Eritreia, mas falou pouco de outro país ali, também num ponto bastante estratégico, que é o Djibouti. Quais são os países que têm bases militares no Djibouti e qual a importância desse país tão pequeno, mas tão estrategicamente bem localizado?
0: O Djibouti, por muito tempo, representou ali um interesse francês na região, né? Hoje, eu não saberia te dizer quais seriam os principais pontos militares da base que tem ali na região do Golfo. Eles têm o acesso ao canal de Suez, né, sendo então por isso um ponto estratégico, e eles ainda mantêm esse vínculo com a França. Eu acredito também, né, que há uma relação com os Estados Unidos e tem relação com a China, mas eu não acho que eles estabelecem nenhuma prioridade para nenhuma delas. Eu acho que é sempre uma tentativa de negociar com os poderes locais o tempo todo.
2: Jaqueline, uma última pergunta, pelo menos da minha parte. Se você tivesse que apontar uma tendência geopolítica para a África Oriental nos próximos 10 anos, nos próximos 20 anos, qual seria e por quê?
0: Eu acredito que a maior tendência política para a região vai ser se afastar ou se aproximar cada vez mais dos conflitos no Oriente Médio, né? Com certeza é um ponto ali de aproximação e de atualização das relações da África Oriental como um todo, e o desenvolvimento dos potenciais energéticos, tanto recentes descobertos em Moçambique, quanto provenientes da barragem que está sendo construída ali para a Etiópia. Eu acredito que através desses três fatores a gente vai conseguir pensar e inclusive vislumbrar os próximos anos da região.
2: Tá certo, a gente teve o imenso prazer de acompanhar toda a aula de África Oriental que a Jaqueline Wabé, pesquisadora e professora de história, mestre na área pela Universidade Federal do Paraná, nos deu aqui no Mundioca. Jaque, espero que você tenha gostado de conversar comigo, com a Melina e com os nossos ouvintes.
0: Ai, muito obrigada aí pela oportunidade, é sempre um prazer aí conversar com vocês, com certeza.
1: Muito legal esse episódio, né, Marcelo? Gostei bastante da Jaqueline e acho que a gente deve explorar mais aqui no Mundioca essa questão da Etiópia e da Eritreia, que é bastante importante. Se houver uma escalada ali, abre uma nova frente de tensão no mundo, por que não dizer no mundo? Também achei bastante interessante a questão da barragem, a gente já havia trazido esse...
2: Um programa anterior aqui.
1: A disputa pela água ali de Egito e Etiópia.
2: E falar que a Etiópia é o único país, e ela até hoje usa isso como seu soft power, é o único país africano que não chegou a ser colonizado. A Itália tentou.
1: Tentou ocupar por poucos anos, mas se um dia isso aconteceu, os etíopes nem se lembram mais, não tem nem essa presença italiana lá pra gente ver se quiser visitar a Etiópia.
2: Mel, para te falar a verdade, a África Oriental, ela não inclui só os países costeiros e os insulares. Vou falar, Comores, Djibouti, Eritreia, Etiópia, Quênia, Seychelles, Moçambique, Somália, Tanzânia, Burundi, Ruanda, Uganda, Zimbábue, Zâmbia e Malawi. Isso é o que representa a África Oriental. É uma faixa maior, talvez seja a maior região da série que a gente está trazendo aqui do continente africano em tamanho. Pessoal, a gente tá chegando ao fim do programa de hoje com os nossos recados.
1: 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A gente tá nas principais plataformas de áudio. Se você estiver no Rio de Janeiro, você também pode ouvir o Mundioca várias vezes ao longo da programação da Rádio Metropolitana 80,5. Beijos!
2: Tchau, tchau, pessoal. Até a próxima.
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5: Um novo estudo da Associação Brasileira dos Membros do Ministério Público de Meio Ambiente, a ABRAMPA, em parceria com o Instituto de Pesquisa Ambiental da Amazônia, o IPAM, fez um diagnóstico dos principais problemas para rastrear e dar transparência às cadeias produtivas do gado, da madeira e do ouro na Amazônia Legal. São 3 atividades que estão entre os principais vetores de pressão sobre a floresta. O estudo, intitulado Gado, Madeira e Ouro na Amazônia Legal, Desafios e Iniciativas de Rastreabilidade e Transparência, reúne dados científicos, analisa as regras existentes e também decisões da justiça. A pesquisa mostra na prática onde estão os buracos nos sistemas de controle e por que eles continuam existindo. Entre os principais problemas estão a insegurança fundiária, a fiscalização fragmentada entre diferentes órgãos públicos e a falta de transparência nos dados. Outro problema é a falta de integração entre os sistemas de informação. É o caso, por exemplo, da Guia de Trânsito Animal, do Cadastro Ambiental Rural e do Sistema Nacional de Controle da Origem dos Produtos Florestais. Segundo o estudo, os sistemas de rastreabilidade existentes são insuficientes. Muitos desses sistemas foram criados principalmente para garantir o controle sanitário e comercial dos produtos e não necessariamente para identificar a origem ambiental da produção, muitas vezes ilegal. Eu sou o Kaique Santos, daqui a pouco também está o meu colega Rafael Costa e você está ouvindo o podcast Jabuticaba Sem Caroço da Agência Internacional de Notícias Sputnik Brasil. 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Agora sim, vamos começar a entender mais sobre a pesquisa com a nossa primeira convidada. O Rafael é quem fez essa entrevista.
6: Fotossíntese.
7: O Jabuticaba Sem Caroço bate um papo com a Raquel Rosner, ela que é advogada do projeto Abrampa pelo Clima, da Associação Brasileira dos Membros do Ministério Público do Meio Ambiente. Doutora Raquel, seja mais que bem-vinda ao Jabuticaba, como vai?
8: Oi, Rafael, obrigada, viu? Tudo certinho por aí.
7: Por aqui, tudo na santa correria, né, doutora? E você chega para falar sobre um estudo inédito aí do projeto Abrampa, né? E da Associação Brasileira dos Membros do Ministério Público. Vamos lá. Esse é um estudo de vocês em parceria com o Instituto de Pesquisa Ambiental da Amazônia, né? O IPAM, que traz aí um diagnóstico abrangente sobre os desafios de rastreabilidade e transparência nas cadeias produtivas do gado, da madeira e do ouro na Amazônia Legal, né? Que são aí, infelizmente, os principais vetores de pressão sobre a floresta. Te pergunto, doutora, o que existe de comum entre elas que permite que produtos ilegais sejam aí incorporados ao mercado formal?
8: Olha, Rafael, o que a gente tem hoje, infelizmente, é um cenário muito disseminado de fraudes nessas cadeias produtivas, né? Então, enfim, só para dar um contexto, a gente iniciou esse estudo por conta de um projeto que a Abrampa desenvolve junto com o IPAM, que é o projeto Amazônia Destinada, né? E que a ideia é pensar como que a gente trabalha com as áreas protegidas da Amazônia Legal, como que a gente destina florestas públicas não destinadas, né? Que são os principais, enfim, são os principais ambientes onde a gente vê hoje o avanço do desmatamento ilegal, contribuindo para a crise climática, para a crise ambiental, para a crise da sociobiodiversidade. E pensando nisso, a gente quis olhar então para as cadeias produtivas, né, que estão contribuindo justamente para o avanço desse desmatamento nessas áreas protegidas. O desmatamento, ele não vem, e a grilagem que vem junto, né, eles não vêm simplesmente de uma supressão de vegetação sem justificativa, né, eles vêm junto com um avanço produtivo sobre essas áreas, como a gente vê muito bem com o arco do desmatamento na Amazônia. E a gente olhou para essas cadeias produtivas e a gente fez um levantamento tentando entender qual que é o cenário que a gente tem hoje, né? Como que a gente está vendo no Brasil ainda um avanço muito grande dessas cadeias produtivas, de, enfim, eixos ilegais dessas cadeias produtivas sobre a Amazônia. E eu diria que o principal ponto que a gente viu em comum nessas cadeias produtivas, nesse contexto de ilegalidade, é a existência de fraudes, né? Então, são cadeias que, para a gente verificar rastreabilidade, ou seja, para a gente verificar por onde todos esses produtos passaram, né? Desde da produção inicial até o produto final, o que a gente vê são documentos, né? Que muitas vezes são fraudados, que muitas vezes tem informações inverídicas, né, para misturar daí produtos de origem ilegal com produtos de origem legal e chegar no cenário que a gente tem hoje.
7: Isso é. Então, o problema da Amazônia hoje é a falta de mecanismos de rastreabilidade ou incapacidade de integrar e utilizar os dados que já existem.
8: Exatamente. A gente, principalmente nas cadeias da madeira e do gado, né? A gente tem hoje instrumentos que poderiam ser utilizados, já que já existem, e poderiam ser utilizados para rastreabilidade, né? A gente tem a guia de transporte animal, a GTA no caso da madeira, a gente tem o guia de transporte animal para o caso do gado, e a gente tem o documento de origem florestal para o caso da madeira, né? Que são documentos que já existem hoje, que já são exigidos, que muitas vezes possuem fraudes, justamente por uma falta de acompanhamento, fiscalização adequados, mas que também não são transparentes para a sociedade. E não só para a sociedade, mas às vezes até para os órgãos de controle, como é o caso do Ministério Público, né? Então, por exemplo, no caso da GTA, a gente tem ações já ajuizadas pelo Ministério Público, exigindo a disponibilização para que ele consiga verificar, né, se essas cadeias são legais, né? E a gente já tem decisões, inclusive, do judiciário mandando que esses dados sejam disponibilizados de forma transparente, tanto para o Ministério Público quanto no STF, o reconhecimento da necessidade da transparência desses dados para toda a sociedade, né? Que existe aí um direito de acesso à informação, um direito à transparência, um dever de publicidade do poder público, que está sendo recorrentemente violado. E até como você mesmo mencionou, a gente também falta hoje, né, a gente sente falta da integração das informações que já são produzidas. Uhum. Então, eu diria que, no geral, a gente não tem um problema de falta de informação, mas de falta de transparência e de integração dessas informações, né? Porque a gente já tem o Cadastro Ambiental Rural, que foi inaugurado pelo Código Florestal de 2012 e até hoje não foi implementado adequadamente, né? Que é onde a gente precisa que conste todas as informações da propriedade privada. A gente já tem o DOF e a GTA que eu mencionei, a gente já tem dados de desmatamento, como tanto produzidos pelo poder público, como levantados por outras iniciativas, como é o caso do MapBiomas, né, plataformas de embargos nas propriedades, quando tem verificação de legalidades, as próprias autorizações de supressão de vegetação, né, então dados a gente tem, ainda que a gente tenha problema no fornecimento desses dados, claro, mas a gente não tem nenhuma integração entre eles, o que prejudica ainda mais a rastreabilidade, né.
7: É interessante porque, te ouvindo, doutora, se a GTA já registra a movimentação dos animais, por que ainda é tão difícil, né, saber se o boi passou por uma área desmatada ilegalmente antes de chegar ao frigorífico?
8: Pois é, essa é a nossa grande questão também. A questão é que a GTA, ela foi originalmente implementada com viés sanitário. Uhum. Então, com a intenção de saber se está seguro para o consumo. Então, é uma informação que ela fica sob a gestão do MAPA, né, da Secretaria de Agropecuária, né, dos órgãos com viés agropecuário, não ambiental. Mas essas informações já são produzidas hoje, né? Então, por que que a gente não está usando isso também para falar sobre por onde que esses animais passam do ponto de vista ambiental? Uhum. Para olhar para a propriedade, olhar dados de desmatamento, olhar dados de eventual autorização de supressão de vegetação, olhar dados de embargos, né? Olhar se está sobreposto à terra pública ou não. Então, Eu acho que é uma ótima questão e que a gente também se coloca, né? Parece uma solução tão simples, não vai resolver todos os problemas, mas só da gente usar esses dados que já são produzidos hoje, que já são exigidos hoje, do ponto de vista sanitário para a questão ambiental, a gente já avançaria muito.
7: Com certeza avançaríamos mesmo e também teríamos ali um mapeamento direitinho, né? De como que tá esse trânsito, né? E vai lembrar que GTA, o pessoal tá nos ouvindo e talvez não tenha captado, não é o GTA do joguinho não, viu pessoal? O GTA é o guia de trânsito animal, né? É, doutora, eu te pergunto, existe também uma responsabilidade do setor privado? Até onde empresas que compram esses produtos deveriam ser obrigadas a comprovar aí a origem daquilo que colocam no mercado?
8: Olha, eu acho que esse é um ponto imprescindível e que a gente precisa trabalhar muito como sociedade, né? A gente vê um cenário muito diferente para as três cadeias produtivas que a gente estudou. No gado, a gente tem, enfim, a gente já avançou bastante nesse tema, eu diria, o Ministério Público já avançou bastante nesse tema. Hoje em dia, o Ministério Público, ele já, há alguns anos, na verdade, ele assina termos de ajustamento de conduta, né, que são os TACs, com frigoríficos, para que os frigoríficos se responsabilizem por olhar e verificar se eles estão adquirindo os animais, a carne, de propriedades regulares. Isso ainda também enfrenta dificuldades, porque por mais que exista, o Ministério Público tenha avançado muito em relação à verificação dos fornecedores diretos, né, que são esses que fornecem o boi, fornecem a carne imediatamente para o frigorífico, existe uma dificuldade em relação aos elos anteriores da cadeia. Então, quem forneceu para essa última propriedade o boi e a carne? O boi, no caso, né?
7: Uhum.
8: O Ministério Público tem avançado nisso também, né? Agora, em 2026, ele aprimorou o TAC para incluir algumas obrigações relacionadas a esses fornecedores indiretos, mas eu diria que ainda é um grande desafio. Mas então a gente ainda já vê alguma responsabilização nesse sentido, né? A gente tem algumas ações judiciais, mas daí quando a gente vai para as ações judiciais, a gente já vê que existe uma dificuldade um pouco maior, que é seja na cadeia do gado como nas outras, em relação a essa responsabilização, porque o que acontece? Hoje a gente tem um problema de disponibilização de dados, como a gente estava falando, né?
7: Uhum.
8: E não necessariamente a gente tem previsões específicas, né, diretrizes muito claras de que cabe aos compradores realizarem medidas de devida diligência, né, que seria essa verificação dos elos anteriores da cadeia. Agora, e a gente faz uma interpretação sistemática da legislação, o que a gente entende, que a gente coloca no livro justamente, é que claro que existe sim essa responsabilidade, né? Se a gente tem um dever coletivo, não só o poder público, mas a gente coletivamente tem o dever de proteger o meio ambiente, né? Se a gente tenha o dever, se já existe nas cadeias o dever de você exigir GTA, de você exigir o DOF, no caso do ouro, de exigir a nota fiscal, que tem as suas questões, né, que ela não consegue traçar direitinho todo o caminho, principalmente por conta dessas fraudes, né, mas se a gente já tem essas exigências, não basta uma análise meramente formalista, né, desses documentos.
7: Uhum.
8: Se a gente sabe que existe um cenário de legalidades disseminadas na Amazônia, esses documentos, eles precisam ser analisados pelos produtores com o mínimo, uma lente minimamente crítica, né? Então, pô, se eu tô olhando aqui um documento e tem algum indício de irregularidade, isso precisa ser um alerta. Não pode passar em branco.
7: Com certeza não. E graças a Deus vocês estão aqui justamente colocando holofote nessa situação, né, doutora? Bom, por outro lado, a cadeia da madeira é justamente a que possui um sistema regulatório mais estruturado, né? Acredito eu. Porque ainda assim, quase um terço da exploração amazônica ocorre sem autorização.
8: Então, a gente tem uma questão com a madeira que ela é bem estrutural, né? Inclusive, mesmo antes dessa publicação, a Abrampa já tinha feito um estudo sobre a questão das autorizações de supressão de vegetação, que além da gente ter um problema seríssimo, né, de extração de madeira sem autorização, mesmo quando ela é autorizada, a gente tem uma série de violações às exigências legais, né? Então, por mais que a gente tenha um sistema estruturado, a gente não tem necessariamente um sistema que está sendo implementado da forma como deveria ser, né? Que tem as informações que deveria ter. Isso, de novo, é algo que o Supremo Tribunal Federal também tem trabalhado. E acho que aqui isso tem muito a ver com a questão fundiária da própria da Amazônia, né? Como a gente está olhando para a Amazônia, que é onde mais avança a questão do desmatamento ilegal e não desse desmatamento legal com contorno, que no final que parece ser legal, mas que no final não é, né? Que é o problema que a gente tem muito com as autorizações de expressão de vegetação. Tem muita relação com a questão fundiária da Amazônia, com as florestas públicas não destinadas, que foi justamente a provocação inicial que deu impulso a esse projeto, né? Então a gente tem diversas áreas hoje que deveriam ser destinadas, deveriam ser transformadas em unidades de conservação, em terras indígenas, enfim, deveriam ter uma finalidade, mas que hoje não tem, e que também a gente não consegue, até pela dimensão da Amazônia, ter uma fiscalização in loco, por exemplo, né? Que mostra a importância da gente ter mecanismos de, que a gente também já trabalhou essa questão de georreferenciamento, né, e de sensoriamento remoto para acompanhar. Então eu diria que hoje a gente tem uma dificuldade muito grande na Amazônia por conta dessa dificuldade de acompanhamento local mesmo, sabe? Da dificuldade que a gente tem de fiscalização, da falta de destinação das terras públicas. A gente tem vários estudos que mostram que é principalmente nas terras públicas que a gente tem o avanço desse desmatamento. Então, destinar, nesse caso, né, eu diria que seria o sinônimo da gente tentar frear um pouco desse desmatamento ilegal que vem ocorrendo.
7: Quando uma madeira possui o DOF, que é, só também para os nossos ouvintes entenderem do que se trata, é o documento de origem florestal, não é, doutora?
8: Isso mesmo.
7: E documentação aparentemente regular, o consumidor ele pode confiar que ela é necessariamente legal? Isso é, como que uma pessoa leiga que compra, faz a compra de

0: que a madeira que era produzida os lápis era madeira de origem legal, né? Então, assim, como a sociedade pode saber que aquilo ali é certo ou não?
1: Olha, Rafael, uma grande questão, viu? Hoje, honestamente, eu diria que a sociedade, a pessoa física que tá lá comprando uma mesa, comprando uma cadeira, comprando um móvel, ela não conseguiria confirmar com certeza absoluta que ela tá consumindo uma madeira completamente legal. É claro que ela pode exigir os documentos, né? Mas, como eu mencionei no começo da nossa conversa, o que une muito dessas três cadeias hoje é o cenário de fraudes. Então, o que acontece é, a madeira ela pode até ser acompanhada de um DOF em todo o seu caminho, né? Inclusive, é uma exigência legal. Existe penalização, né? Caso essa madeira não esteja acompanhada de DOF. Mas a gente, esse DOF, ele depende de uma declaração do próprio usuário. E muitas vezes o que a gente tem aí é justamente a inserção de dados falsos, né? E o que a gente vê na cadeia da madeira é que desde o início dela a gente tem um cenário de várias fragilidades, né? Então, vamos supor que tenha uma autorização que permitiu efetivamente extrair madeira de um determinado local. Quem extraiu madeira de forma ilegal, muitas vezes a partir do inflacionamento de um inventário florestal que está regular, você consegue misturar essas duas madeiras, né? Outro ponto que a gente também tem ilegalidades no processamento, né, da madeira, então quando ela deixa de ser tora para ser transformada em tábuas e etc, porque daí você tem um coeficiente de rendimento, né? Não é, tem farpa que voa, né? Tem um pouco da madeira que se perde nesse processo. E aumentando o coeficiente de rendimento, você também consegue misturar madeira de origem legal a legal. Isso tudo sendo declarado nos documentos como uma madeira que foi, desde o princípio, de origem legal, né? Mas que daí você tem a mistura da origem ilegal com a origem legal. Então, por conta dessa mistura, justamente, eu acho que existe uma dificuldade do consumidor final de fazer essa avaliação. A gente depende muito das empresas adotarem medidas de devida diligência, a gente depende muito do poder público efetivamente ficar em cima, né, realizar operações, principalmente nesses pontos de agregação que a gente chama, né, no relatório, que seria, por exemplo, o momento do processamento, né, que você une toda essa madeira, né, para encaminhar para a produção final. Mas o que o consumidor pode, de fato, fazer hoje é exigir a documentação, que pelo menos isso, né, garantir que, de certa forma, dentro do alcance dele, tá legal, né?
0: Então agora vamos falar do ouro, né?
1: Uhum.
0: Te pergunto, por que justamente o ouro, um produto de altíssimo valor e com enorme impacto ambiental, ainda não possui um sistema nacional de rastreabilidade capaz aí de acompanhar sua origem, doutora?
1: Olha, Rafael, o que a gente viu na questão do ouro, né? É que eu acho que é algo que é muito interessante da gente falar, porque eu acho que tem a ver até com o processo histórico, né, de desenvolvimento dessa atividade na região, é que a gente tem duas grandes atividades hoje que estão relacionadas ao ouro, né, que é a garimpagem e a mineração, que em tese são atividades com proporções diferentes, digamos assim, né? A garimpagem seria aquela atividade mais manual, exercida pelo garimpeiro na ponta, sabe? De forma mais artesanal, enquanto a mineração é realmente atividade industrial, né, que usa máquinas, grandes empresas desenvolvem, etc. Originalmente, poderia até ter essa diferenciação, mas hoje em dia ela é artificial, ela já não existe mais. O que a gente vê é que sim, temos garimpeiros, né, a gente tem várias crises, inclusive relacionadas a isso, e aqui eu relembro a crise Yanomami, que a gente teve, né, por conta das atividades chamadas de garimpagem, mas o que estava acontecendo, na verdade, era uma estrutura enorme, né, tão estruturas enormes que a gente vê que muitas vezes estão em áreas protegidas, principalmente terras indígenas, né? No Brasil a gente tem uma sobreposição muito grande de áreas de incidência de ouro com terras indígenas.
0: Uhum.
1: E assim, atividades que usam aviões, que usam dragas, que usam tatuzões, né? Então assim, são atividades que hoje elas já não são manuais, elas já não são artesanais, elas são atividades que são exercidas, né, em escala muito grande, em escala industrial também nos casos de garimpagem. E vem aí um problema muito sério de proteção ao meio ambiente, de proteção às populações tradicionais, né, que a gente tem uso de mercúrio, que muitas vezes, enfim, contamina essas populações, uhum, né, por conta do consumo de peixe, etc. Enfim, a gente ainda assim tem essa divisão muito artificial dessas atividades de garimpagem e de mineração.

0: Isso gera até uma questão que acho que vale a pena mencionar, do licenciamento, né? O licenciamento, ele é simplificado para as atividades de garimpagem. Só que hoje em dia já não é essa atividade que um dia foi mais manual, né? Acho que vale até mencionar isso num contexto que a gente está discutindo a nova lei de licenciamento, que fragiliza ainda mais esses processos, né? Enfim, por conta de todo esse histórico, o sistema que se criou, né, para garimpagem, que eu acho que é o grande foco nosso aqui, é de que a pessoa, ela coleta o ouro, né, ela extrai o ouro dessa forma supostamente manual, leva até um ponto de compra de ouro, que é um PCO que é localizado no próprio território, que precisa ser vinculado a uma DTVM, né, que são as distribuidoras de títulos e valores mobiliários, que são instituições financeiras autorizadas pelo Banco Central. E a partir disso, com uma declaração que a própria pessoa que está vendendo fala, eu retirei esse ouro do lugar X, Y e Z, esse ouro ingressa no mercado formal, digamos assim, e a partir disso ele é acompanhado só de uma nota fiscal, que seria a comprovação da origem dele. Claro que isso gera uma série de problemas, porque você tem um caso ainda mais grave de autodeclaração, né? Total, depende apenas da palavra da pessoa que está vendendo ouro para o ponto de compra. Tanto que existe uma disposição legal que falava, que presumia a boa-fé. Então, que falava que quem está vendendo, quem está comprando o ouro, basta a palavra de que retirou do lugar X, Y e Z, e a partir disso o ouro está regularmente inserido no mercado. Essa presunção de boa-fé foi declarada inconstitucional pelo STF, então a gente tem visto alguns avanços nesse sentido, né? Houve a época, que acho que foi em 2023, que eles declararam essa inconstitucionalidade, que foi bem no auge da crise Yanomami. A gente começou a pensar mais em mecanismos de rastreabilidade, é algo que a discussão tem avançado sobre, mas que hoje ainda é muito falho, né? Porque é isso, ficar dependendo só da declaração de quem está lá na ponta, que muitas vezes nem é a pessoa que efetivamente retirou o ouro.
1: É interessante, doutora, você trazer esse processo, né? Porque olha que coisa, recentemente um jornal aqui do Rio de Janeiro fez uma matéria investigativa falando, sabe aquele senhorzinho do compra e vendo ouro, que tá ali com aquele sanduíche, né? Eu esqueci o nome daquela arte, que fica na frente e atrás da pessoa, e a pessoa fica ali como se fosse uma roupinha, né? Chamada, eu acho que, arte sanduíche, se eu não me engano. E que você olha pra pessoa e fala, gente, esse cara não vai conseguir pagar meu 18 quilates aqui, ó. Mas, enfim, e é engraçado porque a matéria trouxe, você tá trazendo nível Amazônia, né? Como que isso é explorado pelos criminosos. E aqui, olha que coisa, funciona da mesma forma. O bandido vai, ele assalta as pessoas, levam o ouro para essas empresas que compram e vendem o ouro. Na mesma hora, aquele ouro é verificado, derretido e o dinheiro é entregue. Isso vai dar boa fé também. É engraçado, tudo que você trouxe aqui, desse processo dos criminosos ali na Amazônia Legal, me remeteu muito o trabalho dos criminosos aqui nos centros urbanos, provavelmente São Paulo, em todo lugar deve ter isso, né? Que coisa. Bom, o que explica a diferença entre a quantidade de ouro declarada oficialmente e aquilo que imagens de satélite indicam como capacidade real de produção de determinados garimpos?
0: Existe, daí já é um aspecto mais técnico, né? E que eu não vou saber fornecer com detalhes, mas o que a gente tem muito no direito ambiental, de forma geral, né? É que a gente tem dados que mostram qual que é a capacidade efetivamente que determinado lugar tem de manter gado, de fornecer madeira e até a questão do próprio ouro, né? Quanto de ouro se espera retirar de determinado local, né? Não sei se por dados de satélite o ouro agora, né? Mas assim, existe uma série de instrumentos que permitem que a gente tenha essa avaliação, e esses dados também precisam ser utilizados para a gente verificar se o que está sendo declarado, né? Como a gente tem esses problemas de fraudes disseminadas, para a gente verificar se o que está sendo declarado está de acordo com a capacidade produtiva, né, do local que está sendo declarado como de origem. Então, a gente precisa agregar esses dados, né? Eles não existem como dados soltos. Nenhum dado existe como dado solto, né? Todo dado ele precisa ser analisado dentro de um contexto. E aqui a gente depende desse contexto para avaliar, né? Até como eu mencionei antes, se uma declaração ela faz sentido ou se ela é questionável, né? Se ela deve despertar dúvidas.
1: E, doutora, pensando agora a questão das políticas públicas, né? O que que impede o Brasil hoje de transformar a rastreabilidade em uma política efetiva de combate ao crime ambiental e não apenas aí em uma exigência de mercado? E eu trago aqui também a questão do papel do Congresso Nacional, né? Porque tivemos, inclusive, um ministro que apoiou o desmatamento, o Salles. Temos ainda um Congresso que criou-se ali a PEC da devastação. Então, assim, como pensar hoje o cenário do Brasil para que a gente consiga, de fato, combater esses crimes ambientais e não apenas aí ser, de fato, uma exigência de mercado?
0: Olha, é uma pergunta que eu acho que eu me faço todos os dias no meu trabalho. Eu acho que existe uma questão de interesse, existe uma questão de um lobby muito articulado por trás desses interesses, mas eu só vejo pontos positivos, né? Seja para o meio ambiente, seja para o mercado, porque a partir do momento em que a gente tem uma produção que é confiável, a gente tem uma confiabilidade, claro, do mercado interno, mas principalmente do mercado internacional, que é um mercado que vem exigindo cada vez mais a adoção de compromissos, vem exigindo cada vez mais a comprovação da origem, né? E daí aproveito para destacar o próprio regulamento da União Europeia, né? Sobre desmatamento, que, enfim, a Abrampa também publicou um documento como que essa regulamentação poderia ser aplicada, né, diante do panorama ambiental do Brasil. Mas é isso, eu acho que é super importante a gente avançar nesses mecanismos. A gente tem vários projetos de lei que estão em andamento no Congresso, mas assim, nada andando muito rápido, né, aparentemente, mas eu diria que é uma preocupação que a gente precisa ter como sociedade, que a gente precisa ter pensando no meio ambiente, a gente precisa ter pensando na economia nacional, nas futuras gerações, né, na saúde da população, principalmente das populações tradicionais e ribeirinhas, povos indígenas na Amazônia. Então, tenho dificuldade para entender também qual que é o óbice que a gente tem.
1: Vamos acompanhar aí cenas dos próximos capítulos da nossa política, né, doutora? E para finalizar, A principal conclusão da pesquisa é que o Brasil não precisa necessariamente de mais dados, mas precisa transformar os dados que já possui em capacidade de fiscalização? A gente pode tirar isso como talvez assim um dos pontos, né, de conclusão do estudo de vocês?
0: Eu acho que, de certa forma, sim, mas mais do que transformar isso em uma capacidade de fiscalização, Eu acho que a gente precisa ter sistemas que tornem esses dados, que deixem esses dados públicos e permitam que a gente analise eles de forma integrada. Citando um exemplo, na verdade, a gente já tem algumas experiências mais localizadas, mas que ajudam com isso. A gente tem hoje a plataforma Selo Verde do Pará, que permite a gente cruzar dados de GTA com dados do CAR e etc. Então, o que eu diria é que assim, a gente já tem muito dado produzido. Mas a gente não está usando esses dados da melhor forma possível, de forma transparente, com acesso da sociedade, de forma acessível mesmo, né?
1: Perfeito. O Jabuticaba Sem Caroço teve o prazer de bater um papo agora. Esse papo maravilhoso de entender um pouquinho mais sobre o trabalho da Abrampa, através da Raquel Rosner, ela que é advogada do projeto Abrampa pelo Clima, da Associação Brasileira dos Membros do Ministério Público de Meio Ambiente. Doutora Raquel, muito obrigado pelo seu tempo aqui no Jabuticaba e parabéns por esse estudo e por essa investigação que vocês fizeram. E por favor, continuem fazendo mais para que a gente consiga trazer aí cada vez mais luz, né, para nossa Amazônia legal e o que acontece por ali que muitas vezes não é exposto, né?
0: Eu que agradeço, Rafael. Super obrigada pelo tempo, pelas perguntas e seguimos à disposição.
1: Um abraço, tchau.
0: Tchau, tchau. Obrigada.
2: Entre 1985 e 2023, a área de pastagens na Amazônia cresceu mais de 363%, chegando a cerca de 59 milhões de hectares. Mais de 90% do desmatamento no período ocorreu para a abertura de pasto, segundo o MAP Biomas. A exploração madeireira também se insere nesse contexto, contribuindo para o avanço do desmatamento ilegal. Isso porque mais de um terço da produção ocorre sem as devidas autorizações, segundo estudos do Imazon. Além disso, pesquisas do INPE e do MAP Biomas mostram que o garimpo ilegal em terras indígenas cresceu 1.217% em 25 anos, tornando-se um dos principais vetores de degradação ambiental e de conflitos no bioma. Ou seja, a cadeia produtiva do ouro é a mais vulnerável das três analisadas pela publicação. 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
1: O Jabuticaba Sem Caroço bate um papo agora com Paulo Moutinho. Ele que é biólogo, cientista, sênior e cofundador do Instituto de Pesquisa Ambiental da Amazônia, o IPAM. Paulo, seja mais que bem-vindo, como vai?
4: Olá, Rafael. Obrigado aí pela oportunidade, sempre bom falar com vocês. Mando aqui também um olá pro Kaique.
1: Perfeito, Paulo. E você chega para a gente falar sobre um estudo inédito, né, Paulo? Aqui, Paulo, que trouxe aí a questão do ouro, do gado, da madeira. Enfim, fala para mim quais são os impactos ambientais mais graves provocados pela ilegalidade nas cadeias do gado, da madeira e do ouro.
4: Então, Rafael, eu acho que cada uma dessas cadeias, né, o fato de você não saber exatamente a origem e para onde está indo esses produtos, você tem um dos impactos mais imediatos, é um efeito negativo tanto nas populações das áreas onde esses produtos são produzidos, né, quanto também até no desmatamento e na mudança do clima. Vou te dar alguns exemplos aqui. Um deles é o ouro, né? E o fato de você não ter uma cadeia do ouro pelo menos uma arquitetura mais integrada de rastreabilidade, é tudo muito fragmentado, isso resulta numa opção mais livre da ilegalidade. O que resulta, por exemplo, na contaminação de rios, especialmente na Amazônia, onde o garimpo é muito forte de ouro, e usa o mercúrio, que contamina as águas da região, levando a efeitos graves na saúde. Por outro lado, o gado, por exemplo, tem uma série de problemas de rastreabilidade que estão sendo, que foram avaliados nessa obra, e que um dos resultados é você promover mais desmatamento para formação de pastagens ilegais, onde você cria bois que estão fora dessa capacidade de rastreamento quando ela existe. Então, você vê que tem impactos que são locais, regionais, nacionais e globais. Então é por aí.
2: Paulo, e quando um produto ilegal consegue entrar no mercado formal, quais são os danos ambientais que foram produzidos antes mesmo dele chegar até o consumidor?
4: Então, um dos grandes impactos, além desses que eu citei anteriormente, é você trazer falta de credibilidade, principalmente para aqueles produtores envolvidos nessas cadeias, que tentam fazer corretamente a sua produção. Então, a ilegalidade, ela gera uma injustiça atroz em relação àqueles que tentam produzir corretamente, e geralmente, comparado à ilegalidade, vai ser mais custoso. Então, essa falta de credibilidade tira uma esperança daqueles produtores de que não vale a pena, porque é quase que impossível competir com o produto ilegal. A rastreabilidade, ela traz um pouco esse pessoal que está fora desse processo de legalidade, né, para dentro de um quadrado de fiscalização e de ajustes. Então, por isso que é tão importante discutir as fragilidades de rastreabilidade e também das alternativas que nós temos hoje para que isso aconteça.
1: E Paulo, é possível hoje a gente estimar quanto do desmatamento da Amazônia está direta ou talvez indiretamente relacionado aí a essas três cadeias produtivas?
4: Olha, sim, dá, especialmente quando você faz as avaliações por imagem de satélite. Eu vou te dar aqui um dos exemplos focado na cadeia do gado, né? Na produção de carne. Nós temos aí uma área na Amazônia de pastagens que cresceu quase 360% entre 1985 e 2023. Né? A gente passou, para vocês terem uma ideia, de 17 milhões de hectares com pastagem em 85 para quase 60 milhões de hectares em 2023. Né? Um pouco mais, obviamente, se você faz a atualização para agora. Essa expansão, ela é fortemente atrelada a duas coisas que os sistemas de rastreabilidade deveriam monitorar. Uma delas é o desmatamento ilegal, e a outra é a grilagem de terras públicas. Então, para você ter uma ideia, hoje a gente tem trabalhado na Amazônia com a questão, por exemplo, desmatamento, grilagem de terras públicas. Existe hoje na Amazônia 50 milhões de hectares de florestas públicas não destinadas, patrimônio dos brasileiros, que está lá, mas esperando uma destinação fundiária, né, para conservação, inclusive. Os grileiros entram nessas áreas, desmatam, colocam fogo e põem uma pastagem. Ou seja, são áreas públicas, portanto, como eu disse, patrimônio dos brasileiros, que estão sendo invadidas por grileiros, produzindo desmatamento. A maior parte dessas áreas que são desmatadas viram pastagem ativas, com boi em cima. Para um cálculo aqui, para notar a dimensão disso, 75% de tudo que é desmatado em terra pública na Amazônia vira pasto, ilegal, obviamente, com boi em cima, também ilegal, né? E que essa carne é vendida no mercado local, em frigoríficos clandestinos e assim por diante. Isso gera um desmatamento que é mais ou menos 30% de tudo que é desmatado na Amazônia. Ou seja, o desmatamento em florestas públicas não destinadas para a criação de gado, que não está em nenhum radar de rastreabilidade, né, atinge 30% da taxa de desmatamento que o INPE solta todo ano. Então, é possível fazer essa medida, mas é muito difícil fazer a sua coibição se nós não tivermos um sistema de rastreabilidade, enfim, eficiente para capturar essas coisas.
2: Paulo, e por que o desmatamento provocado por essa abertura de pastagens continua sendo tão expressivo, mesmo num contexto de avanço das tecnologias também de monitoramento por satélite? Ainda esse monitoramento não consegue contemplar todos os obstáculos, desafios nesse sentido? O que falta, né, para a gente conseguir também monitorar isso?
4: Obviamente começa aí pela falta de rastreabilidade eficiente, né? Por exemplo, a do gado, o que existe hoje de rastreabilidade, que é um avanço, ela, contudo, ela não alcança os fornecedores indiretos ou ilegais. E como eu disse, no caso das terras públicas, o desmatamento para produção de carne, né, para converter para pasto, é num volume enorme. Só que isso não está no radar dos mecanismos de rastreabilidade de carne. É o que eu chamo, né, Kaique, o boi zelador. O cara, ele invade uma área pública, desmata essa floresta, põe o pasto, mete o boi lá, que é o boi que fica zelando a grilagem, né? Igual foi o zelador do prédio, né? E esse gado, ele é transferido depois para outra área para fazer o mesmo processo, abrir a área, colocar pasto. E o que se quer com isso? Quer um dia esses grileiros conseguirem a posse dessa área grilada ou vender para um terceiro desavisado que acaba comprando essa terra. Então, esse comércio de terra grilada fomenta muito também a cadeia da carne ilegal na Amazônia. Como a gente vai fazer o controle disso se esse boi anda e você não sabe quem são as pessoas envolvidas diretamente nisso? Porque quando a fiscalização chega, muitas vezes já tem só o desmatamento e o estrago no lugar. Então, há um problema de rastreabilidade, mas também há um problema de um sistema efetivo de fiscalização, que muitas vezes envolvem pessoas ou setores que têm um certo poder local de, enfim, de escamotear esse processo de ilegalidade que vem ocorrendo.
1: E, Paulo, vocês fizeram, né, no estudo aí o levantamento da lavagem de gado, né? Como é essa chamada lavagem de gado pode fazer com que os números oficiais subestimem aí a relação entre produção pecuária e desmatamento? E aí eu te peço até para explicar para os nossos ouvintes o que significa a lavagem do gado, né? Não é lá dar um banho no gado, não, ouvinte. É uma outra coisa, infelizmente, perigosa, né, Paulo?
4: O que a gente tem mais agora é o gado, diferente da madeira ou mesmo do ouro, ele é um ativo que anda. Você move esse gado de um lado para o outro. Então, por exemplo, um gado que está sendo engordado num pasto que foi grilado numa terra pública, né, que envolveu desmatamento ilegal, ele engorda ali e é levado para uma outra área que tem toda a sua situação legalizada, e subentende-se que ali, então, aquele gado foi engordado nessa área legalizada. Então, isso é uma parte da lavagem do gado, vamos dizer assim, né? E que é vendido, então, como uma carne que foi produzida legalmente. Esse é o maior processo que vem acontecendo, principalmente entre os grileiros de florestas públicas, de terras públicas na Amazônia. Coloca-se o gado lá, que vem de diferentes, pode vir de diferentes áreas, todos eles ali para engordar esse gado, e depois transfere para algum lugar que realmente tenha a legalidade comprovada. Esse é um dos processos. O outro processo com gado também é o fato de que muitos elos da cadeia, especialmente aqueles que fazem a cria, né, a produção de crias, ou seja, bezerros pequenos, eles não são aqueles que engordam o gado. Muitos dessas crias, elas são feitas em áreas que muitas vezes são ilegais, né? Seja em área pública, grilada, ou em outra região que você não tenha a legalidade estabelecida, seja dentro de uma fazenda, com uma propriedade privada ou não. Portanto, essa conexão entre a cria e a engorda do gado é um outro problema que o estudo identifica muito bem. O que se faz, então, é uma ilegalidade oculta na parte da cria. O bezerro, depois que nasce, ele é transferido, então, para essa área de engorda, né? E muitas vezes a área de engorda está legalizada. Mas o bezerro veio de uma área ilegal. Então, esses elos todos têm que estar dentro dos sistemas de rastreabilidade.
2: Paulo, quando uma área é explorada ilegalmente e depois passa a ter uma aparência de manejo regular, quais são os impactos ecológicos, né, que surgiram, que ainda permanecem por ali?
4: Tem vários impactos nesse processo. O primeiro deles é que é o desmatamento em terra pública, ou às vezes em terra protegida já, como terras indígenas ou unidades de conservação, né, onde você tem uma emissão muito grande de gases de efeito estufa, uma vez que você derruba e queima uma floresta para produzir pasto. Há uma emissão adicional de gases de efeito estufa, que é o metano, que é feito através da própria presença do gado, cujo arroto do gado emite metano, que é muito mais potente do que o CO2 como gás de efeito estufa. Então, só por aí você já tem um problema de emissões adicionais para o Brasil, onde o país está tentando limitar suas emissões nacionais. Portanto, a ilegalidade ou a grilagem ou a falta de rastreabilidade implica em impactos climáticos. Os ecológicos estão muito relacionados a dois grandes fatores: a diversidade biológica, né, à medida em que você derruba e queima uma floresta para produzir, para converter para pasto, a diversidade, a riqueza de espécies ali, seja elas vegetais ou animais, despenca. né? E você tem riscos aumentados de extinção de várias espécies já com riscos de desaparecimento. Então a biodiversidade sofre um impacto muito grande. O outro que muita gente não aborda é a questão da água. A gente está vendo na Amazônia, não só na Amazônia, mas no Cerrado também, em outros biomas, uma redução da disponibilidade de água superficial nesses biomas. Porque você tem uma redução, mais emissão reduz precipitação, aumenta a temperatura, aumenta efeitos de incêndios e assim por diante, e atinge a qualidade da água. Ao você ter reduções na chuva, você tem reduções nesse volume, por exemplo, dos rios. Há uma redução muito expressiva na Amazônia e no Cerrado dessa disponibilidade de água, ou seja, os rios estão minguando. Se você compara novamente a mesma coisa que comparamos aqui de 85 a 2023, a redução de água nesses biomas. Ou seja, isso é agravado ainda pelo represamento de rios, que muitos proprietários de terra fazem, ou grandes hidrelétricas, onde a malha hídrica começa a desaparecer. Isso é nítido, por exemplo, no Cerrado e boa parte da Amazônia. Então, esses impactos todos vêm, em grande parte, por um descuidado com o meio ambiente e por um avanço da ilegalidade, né? Ouro é outro problema. A questão de qualidade de água em relação a ouro, por causa de mercúrio, que causa uma série de problemas neurológicos desde criança até adultos, ele está numa dimensão, gente, que é bastante assustadora. Alguns estudos do nosso instituto estão mostrando que, por exemplo, mais da metade das bacias hidrográficas do estado do Pará estão contaminadas ou por mercúrio ou por um outro tipo de um contaminante, como fezes de gado ou assoreamentos. Ou seja, a gente está atingindo água, que é algo extremamente vital para o país e para a segurança alimentar do país, a segurança energética e assim por diante. Então, a ilegalidade, ela precisa estar à mercê da rastreabilidade e da fiscalização. Caso contrário, a gente terá um problema muito sério de disponibilidade de água potável. Um cenário, Kaique e Rafael, só para você ter uma ideia. A gente fez um tempo atrás, 2017, na verdade, uma expedição pela Amazônia de bicicleta, pela Transamazônica. Isso foi uma expedição científica do IPAM. E ali você só conseguia, estamos falando da floresta chuvosa tropical, você só conseguia beber água onde tinha unidades de conservação ou terra indígena. Todas as outras áreas, os riachos estavam contaminados ou com garimpo, mercúrio, ou com fezes de gado, ou com muito assoreados, e você não conseguia beber essa água. E foram 1.200 quilômetros de bicicleta, sem apoio, e o maior perrengue que nós passamos nessa expedição foi ter água potável para beber, o que é incrível numa área como a Amazônia.
1: E Paulo, já que você citou o ouro, né, eu te pergunto, por que o impacto ambiental do garimpo ilegal é tão difícil de ser revertido quando a gente pensa em no ouro?
4: Olha, porque eu acho que uma das conclusões do trabalho, né, do livro que vai ser lançado, é que é a cadeia com a maior deficiência de rastreabilidade, né, pois não existe um sistema formal e integrado capaz de acompanhar o ouro desde a extração até a sua comercialização. Então é aquela coisa, ele se perde no meio desses dois pontos, da extração para o comércio. E aí tem contrabando, enfim, tem uma série de outras coisas que afetam esse processo, né? O ouro também é algo que você comercializa muito no local, com os donos de garimpo e, enfim, uma série de outros elos ali da cadeia. Então, essa falta de conexão entre a origem e o destino é o maior problema do ouro, que existe uma série de iniciativas tentando trazer isso a contento, né? De como a gente vai, enfim, produzir algo que realmente você tenha uma maior legalidade na cadeia sem todos os impactos assustadores que o ouro vem provocando, especialmente na Amazônia.
1: A Amazônia, ela pode entrar em um ciclo em que o desmatamento, degradação florestal e mudanças climáticas passam a se reforçar mutualmente, Paulo?
4: Sim, o que é, muitos estão falando sobre o ponto de não retorno, né? Ou seja, você muda tanto o sistema natural estabelecido na Amazônia, que você rompe o limite de resistência desse sistema a interferências e a impactos negativos.
1: A gente está chegando lá?
4: A gente está chegando muito próximo disso, talvez não na Amazônia como um todo. Alguns estudos, inclusive do próprio IPAM, mostram que esses cenários de não retorno, eles podem ser regionais e não totais na Amazônia, mas há indícios muito fortes que nós estamos caminhando para isso. Eu vou te dar três exemplos rapidamente. O que a gente chama de ciclos de empobrecimento da Amazônia, que nós temos um feedback positivo. Por exemplo, um deles é quando você tem desmatamento ou degradação ou exploração madeireira da floresta amazônica, você emite uma quantidade grande de gases de efeito estufa e você torna essas florestas mais inflamáveis, mais suscetível ao fogo, que agora é um elemento importante na paisagem. Por quê? Porque fumaça de incêndios, por exemplo, inibem chuva nessas regiões. À medida em que essa área fica mais aberta ou desmatada, maior o risco de fogo, maior a produção de fumaça, maior a interferência no processo de chuva e, portanto, quanto mais você tem de desmatamento, menos chuva você tem, porque é mais emissões, e, portanto, mais fogo, e mais fogo traz mais emissões, e você tem esse ciclo, que a cada giro que ele dá, ele fica mais forte. Então, existem outros ciclos de empobrecimento, mas esse é um deles. Isso vem acontecendo mais em algumas regiões do que em outras, e se ganhar escala, atinge a região como um todo. Um outro exemplo é a região do Xingu, ali entre o sul do Pará e norte do Mato Grosso. Você tem lá a terra indígena do Xingu, por exemplo, que é um balde, né, uma caixa d'água da região, porque ali o desmatamento já produziu mudanças climáticas. Para você ter uma ideia, o que acontece em termos de chuva e temperatura na bacia do Xingu é o que está previsto pelos cientistas de clima para 2050. Ou seja, o Xingu tem um clima regional previsto para 2050. Então, esses elementos nos indicam que é possível que nós estejamos rompendo a capacidade de resistir da floresta a todas essas mudanças.
2: Agora, Paulo, a gente tem pressão de mercados internacionais por produtos livres de desmatamento. Isso, em alguma medida, pode produzir efeitos concretos melhores sobre a conservação da Amazônia, também para impedir esse desmatamento, para prevenir essa situação que a gente está exposto, até por ser muito lucrativo também?
4: Eu acho que qualquer atividade, né? Tem vários detalhes aí, por exemplo, do que a Europa tem trazido como uma regulação contra o desmatamento ilegal, mas em termos gerais, qualquer ação que, primeiro, reduza a insustentabilidade da produção, especialmente nessas três cadeias que nós trabalhamos nesse livro. Segundo, que isso envolva o Brasil e os produtores brasileiros, os setores produtivos do Brasil, num processo de incentivo para que eles façam mais e melhor do ponto de vista de sustentabilidade. Eu digo isso porque, por exemplo, há inúmeras iniciativas de pecuaristas de fazer uma produção de carne sustentável. E isso precisa ser valorizado. O que eles têm hoje é um desincentivo, porque não se consegue reduzir o problema da produção de carne ilegal e, portanto, cria-se uma competição desleal e não há um incentivo. Na agricultura, por exemplo, a gente precisa incentivar o avanço da agricultura de baixo carbono, o tal do ABC, né? Precisa ter mais crédito a quem está fazendo dessa forma, independente do que a Europa está colocando. Nós temos vários elementos que ajudam numa produção sustentável. A gente tem o cadastro ambiental rural, embora tenha uma série de problemas em relação à grilagem, ele é uma conquista da sociedade brasileira. Assim bem implementado e validado, que é o problema do cadastro, não ter a validação avançada, a gente tem um instrumento de rastreabilidade bastante importante. A gente tem o INPE, que faz todas as medições aonde está o desmatamento. Ou seja, o país é perfeitamente capaz de reduzir a quase zero o desmatamento na Amazônia. E estou falando isso porque nós já fizemos isso. Entre 2003 e 2008, a gente reduziu 80% do desmatamento e dobramos a produção de carne e de grãos na Amazônia. Se nós fizemos lá atrás, por que que não está acontecendo novamente, embora devemos reconhecer a redução expressiva que o governo fez, principalmente o Ministério do Meio Ambiente, nas taxas de desmatamento desses dois últimos anos. Mas a gente precisa fazer mais. O que nós fizemos só é reduzir a velocidade da destruição, mas ela continua avançando. Portanto, é imprescindível que a gente coloque, vamos dizer assim, reconhecimento e premiação a uma série de setores que estão tentando fazer uma produção sustentável, né? É preciso, por exemplo, trazer para o plano safra vários critérios de sustentabilidade aplicados a ele. Não dá para ter custeio ou crédito a produtores que continuam produzindo sem sustentabilidade, principalmente sustentabilidade socioambiental. Então é por aí, o que vier de fora, como da Europa, é algo que se soma, mas a grande resposta está aqui dentro do país, por tudo que nós já fizemos como sociedade, em termos de controle do desmatamento, por exemplo.
2: Tá, e esse é o Paulo Moutinho, cientista sênior, biólogo e cofundador do Instituto de Pesquisa Ambiental da Amazônia, o IPAM, conversando com a gente no Jabuticaba. Paulo, muito obrigado pelo bate-papo, por trazer um pouco do seu conhecimento aqui para nós.
4: Não, o prazer foi meu, Rafael, Kaique, obrigado pela oportunidade e, enfim, vamos em frente, porque a sociedade brasileira e o país têm capacidade de fazer muitas coisas que resultam num mundo melhor. Não só um país, mas num mundo melhor.
1: É isso, Paulo. Muito obrigado pelo seu tempo e volte sempre.
4: Grato pelo convite.
2: Bom, nosso tempo acabou, então chegou a hora de colocar ponto final em mais um episódio do Jabuticaba Sem Caroço. 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
6: Olá, boa noite.
7: Boa noite para você que nos acompanha em todo o país.
6: Sexta-feira, 14 de agosto de 2026.
7: Vamos ao destaque do dia.
6: Vícios em apostas.
7: 1.200.000 brasileiros decidiram bloquear o próprio acesso às plataformas.
6: E mais de 800.000 pessoas estão impedidas de apostar em bets por participarem de renegociação de dívidas. Dilson Santa Fé.
8: Desse total, aproximadamente 700. 294.200 estão relacionadas à modalidade voltada a inadimplentes.
7: A regulação da publicidade para bets foi tema da entrevista de hoje.
6: Ricardo Morishita, da Secretaria Nacional de Defesa do Consumidor, faz um alerta para quem gosta de jogar.
9: Jogar faz você perder dinheiro. Você perde. A regra é perder.
7: E hoje vamos fazer um passeio por patrimônios históricos brasileiros.
6: O Brasil possui 26 locais com esse título mundial da Unesco.
7: Pela voz de quem vive no local, conheceremos mais sobre três cidades tombadas.
10: Sou nascido aqui em Ouro Preto, sempre fui apaixonado pela história, sempre ficava encantado, né, com aquele centro histórico ali, parecia